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1: Muito bem, antes do ponto final no programa de hoje, só dar uma informação e provavelmente amanhã, né? O Carlos Ancelotti vai ser questionado sobre isso para que a gente possa entender também como é que tá a evolução aí clínica do Neymar. O Neymar não vai viajar, tá? Pro amistoso do Brasil contra o Egito, me parece um tanto óbvio, né? Não tem condição, vai viajar para quê? Fica lá fazendo o tratamento dele, que é o que vai acontecer, vai seguir no tratamento dessa lesão de grau 2 na panturrilha esquerda. Imagino que amanhã isso seja alvo também de questionamento, mas pra gente entender como é que tá esse processo aí de recuperação do camisa 10 da seleção brasileira. Com essa informação, ponto final no programa de hoje. Valeu, Léo. Um abraço, Dudes. Valeu, Mico.
2: Tchau.
3: Tchau. Valeu.
1: Tchau, tchau.
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0: Quinta-feira, 4 de junho de 2026. O Tribunal Superior Eleitoral divulgou como será a distribuição dos 4 bilhões e 900 milhões de reais reservados no orçamento 2026 para o Fundo Especial de Financiamento da Campanha, conhecido popularmente como Fundo Eleitoral. Os recursos são distribuídos com base no número de deputados federais e senadores eleitos pelos partidos na eleição mais recente. O PL, o do ex-presidente Jair Bolsonaro, foi a sigla que ficou com a maior fatia, 881 milhões de reais. Em seguida, apareceram o PT, do presidente Lula, com 615 milhões e União Brasil, com 526 milhões. Os três partidos juntos concentram cerca de 40% do fundo eleitoral, que foi criado em 2017 como alternativa ao fim do financiamento de campanhas por empresas privadas. E a Anatel prorrogou de 2026 até outubro de 2028 o prazo da medida que permite o bloqueio das chamadas indesejadas de telemarketing que são usadas para testar números ativos. As empresas que realizarem pelo menos 100 mil chamadas curtas diárias e tiverem mais de 85% das ligações encerradas em até 6 segundos ficarão impedidas de fazer novas chamadas pelo período de 15 dias. A Anatel estima que nos últimos 4 anos, 247 bilhões de chamadas indesejadas deixaram de chegar aos consumidores em virtude de ações de fiscalização. No horário de Brasília, 9:06.
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2: Olá, muito boa noite. Agora 9:07 pelo horário de Brasília e o CBN Noite Total já está no ar neste feriado de Corpus Christi. Hoje, excepcionalmente aqui, cuidando da lojinha de Tânia Morales. E vamos juntos aí até a meia-noite com as principais notícias desse feriado de Corpus Christi, um feriado aí que movimentou diversos eventos, né? Principalmente os religiosos ligados a essa celebração de hoje, mas claro, o noticiário também é com vários outros assuntos acontecendo por aqui, a equipe da CBN de olho em tudo isso e a gente vai te manter bem informado então nesse final de noite, conto com a sua companhia, lembrando que você pode nos ouvir além da transmissão do rádio, você também pode nos ouvir no site e no aplicativo da CBN. A gente também está lá já na transmissão no YouTube da CBN. Só entrar ali no youtube.com, procura por Rádio CBN, você já vai ver a nossa transmissão. Hoje, especificamente, quem está acostumado a assistir o CBN Noite Total

0: Natal com Tânia Morales no nosso estúdio de São Paulo, vai perceber uma diferença significativa, além, claro, do apresentador, mas o ambiente. Estou, excepcionalmente também dessa vez, ao vivo, direto dos estúdios da CBN de Brasília, capital federal aqui, me recebendo muito bem, Ari aqui na produção, também nos trabalhos técnicos também aqui de Brasília, e a gente vai junto por aqui nessas próximas horas. Então quem acessar por lá, tiver essa curiosidade, vai ver também aqui uma parte do estúdio da CBN em Brasília. Você lá na transmissão do YouTube pode participar pelo bate-papo, mandando a sua mensagem, a sua opinião, seu comentário ou a sua dúvida sobre os assuntos que a gente vai tratar por aqui. E você também pode participar pelo WhatsApp, e é o WhatsApp de sempre, viu? 11 99911 9981. Isso não muda. Tem até ouvinte já participando aqui, mandando mensagem, inclusive em áudio. Logo mais eu vou ouvir o áudio, que agora eu não consigo. Se você quiser participar, manda a sua mensagem lá no nosso WhatsApp, que a gente vai conversando aqui também sobre esses assuntos nas próximas horas no CBN Noite Total. Tem a transmissão também lá no Globoplay, como você já está acostumado. Basta acessar o Globoplay, vai na parte de transmissões ao vivo e você vai conseguir assistir o CBN Noite Total ao vivo, direto da capital federal, neste feriado de Corpus Christi, por lá também. Conto com a sua companhia em todas essas plataformas. Agora são 9:09, como eu disse, é feriado, mas é também um dia cheio de notícias aqui no nosso país, então a gente vai girar os destaques da nossa reportagem, começando ao vivo por São Paulo, e eu converso agora com o Pedro Pupulin, ele que acompanhou como foi esse dia de hoje na Marcha para Jesus, o principal evento que acontece, principal evento religioso que acontece nesse feriado de Corpus Christi, reunindo aí milhares de fiéis na capital paulista. Pedro Pupulin, muito boa noite para você, o que que você nos conta?
1: Oi, Muniz, boa noite para você e para todos que nos acompanham no Noite Total. É isso, com a presença de líderes religiosos e também de políticos, como o senador e pré-candidato à presidência Flávio Bolsonaro, do PL, e o governador Tarcísio de Freitas, do Republicanos, a Marcha para Jesus reuniu quase 34 mil pessoas aqui em São Paulo. A estimativa é do monitor do debate político da USP. O evento começou na parte da manhã, Muniz, e foi quando a participação dos políticos ganhou tom de campanha. Flávio Bolsonaro, em cima de um trio elétrico que puxava a multidão, deixou um recado aos fiéis falando em guerra espiritual. Vamos ouvir.
2: Olha, o presidente Lula me enviou aqui, ele me pediu algumas coisas, me pediu para levar o amor, a palavra de amor, de comunhão, e disse que aqui não é lugar para comício. Nós não podemos antecipar o processo eleitoral. O povo veio hoje aqui para louvar e adorar o nome do nosso Senhor Jesus Cristo. E é isso que eu vim fazer aqui. Não vim fazer comício, não vim fazer uso político. E foi o que o presidente me pediu. Vai, leve o meu amor e o meu respeito para o povo evangélico. É isso.
3: Bom dia, São Paulo, povo abençoado de Deus. Vamos orar pelo nosso Brasil. Essa guerra é espiritual e hoje é a maior resposta que nós podemos dar ao mundo do mal, que vai ser expulso do governo desse Brasil esse ano. Em nome do Senhor Jesus, amém!
1: Essa última voz foi a de Flávio Muniz. Nós tivemos um problema técnico, mas é isso. Ele falou sobre uma guerra espiritual aos fiéis aí em tom eleitoral. Em outro momento de destaque do evento, agora na parte da tarde, Flávio e o governador Tarcísio trocaram abraços e apertos de mão em cima do palco principal do evento, em frente de toda a multidão e da imprensa. Os dois não vinham se falando desde 15 de maio, quando participaram do lançamento da pré-campanha de Guilherme Derrite ao Senado no interior de São Paulo. O afastamento começou após a divulgação da visita de Flávio ao banqueiro Daniel Vorcaro, preso em investigação da Polícia Federal. Na semana passada, Tarcísio chegou a afirmar que Flávio tinha questões a explicar sobre o caso. O senador e o governador também almoçaram juntos aqui no evento, entre a parte da manhã e da tarde, juntamente com outros políticos. Segundo interlocutores da direita com quem eu conversei, as conversas na hora do almoço giraram em torno do evento, sem tom político. Agora, do outro lado, Muniz, o representante do campo da esquerda no evento foi o evangélico e advogado.

0: advogado-geral da União, Jorge Messias, que deve ser novamente indicado pelo presidente Lula para uma cadeira no Supremo Tribunal Federal. Messias, no entanto, teve um comportamento que gerou incômodo da ala conservadora. Durante o evento, ele telefonou para o presidente Lula e o colocou para conversar com o presidente da marcha, Estevão Hernandes. Eu conversei com o deputado federal e líder do PL na Câmara, Sóstenes Cavalcante, enquanto ele estava saindo do evento, e ele me disse que, ao retornar dessa ligação em grupo, o líder disse que Messias não precisava ter feito isso, com aquele tom de reprovação. Segundo Sóstenes, a reação do líder religioso se deu por conta do desgaste de Lula com o público evangélico. Agora, sobre o telefonema em si, Lula justificou a sua ausência para Estevão Hernandes. Vamos ouvir. Nessa mesma ligação, ele também fez um aceno ao presidente da marcha. Ele afirmou que foi ele, presidente Lula, quem sancionou em 2009 o Dia Nacional da Marcha para Jesus. O dia foi longo, Muniz, com bastante repercussão no mundo político. Volto com você.
1: Muito obrigado, Pedro Pupulim. Obrigado pelas suas informações. É um evento que tem mobilizado cada vez mais fiéis e também tem mobilizado cada vez mais essas repercussões políticas todas que a gente acompanhou por aí. A gente ouviu o Flávio Bolsonaro falando ali e logo antes também o próprio Jorge Messias, né, falando um pouco sobre os dois com essa questão bastante associada da política, né? Um tentando associar e o outro tentando, de certa forma, dissociar, mas a presença por ali não deixa de ser também algum tipo de símbolo, ainda que Jorge Messias seja, né, um fiel também na pessoa física, digamos assim, mas não tem como dissociar ele na pessoa jurídica ali, bastante ligado ao presidente Lula e nesse processo de tentar ser indicado ao STF. E a gente acompanhou, portanto, como foi esse dia por lá na Marcha para Jesus, com essa posição aí de cada um dos dois lados do espectro político. Marcha para Jesus, que reuniu quase 34 mil pessoas, como mencionou Pedro Pupulim. Essa é a estimativa do monitor do debate político da USP. Tem uma margem de erro de 12% nessa estimativa, tá? O que é uma margem de erro significativa, mas para esse tipo de monitoramento é uma margem de erro padrão. Se você pegar, por exemplo, quando o monitor do debate político da USP calcula público no ato de 7 de setembro, na parada do orgulho LGBT, que vai acontecer agora no próximo domingo, sempre tem uma margem grande mesmo, o tipo de medição acaba implicando nisso. Mas mesmo assim, com esta margem de erro, o total de fiéis seria entre 29.800 pessoas e 37.800 pessoas. Portanto, esse é o público aí variando de 30 até 38 mil pessoas acompanhando a Marcha para Jesus na capital paulista neste feriado de Corpus Christi. Agora 9 horas e 15 minutos e a gente fala um pouco mais sobre política, porque tem dado muita repercussão toda aquela mobilização de Flávio Bolsonaro, Eduardo Bolsonaro, depois daquela reunião com o presidente dos Estados Unidos, Donald Trump. Depois da reunião veio aquela taxação que ainda vai ser implementada, mas que já foi previamente anunciada contra alguns produtos brasileiros. E eles estão ali manejando, tanto eles quanto o governo, manejando essa crise, né? Tanto do ponto de vista, principalmente do governo prática, né? Do ponto de vista prático de evitar que as taxas entrem em vigor, porque isso geraria um problema. Mas claro, tem todo o ponto de vista político. E agora o Pix está muito envolvido também nessa ameaça de taxação. E uma fala do ex-deputado Eduardo Bolsonaro sobre o Pix está sendo vista aí por governistas como uma estratégia de pré-campanha do irmão Flávio Bolsonaro. A Samantha Klein explica.
2: Governistas enxergam a fala de Eduardo Bolsonaro sobre o Pix como uma estratégia da pré-campanha de Flávio para defender os interesses americanos. O ex-deputado federal sugeriu que o Brasil tenha possibilidade de usar em negociação o argumento de que o sistema de pagamentos instantâneos do Banco Central é igual ao Zelle, que é de um grupo de bancos privados americanos, e também citou os minerais raros do Brasil. A manifestação ocorreu no momento em que o Brasil tenta negociar a derrubada de um possível tarifaço que pode chegar a 37,5% para alguns produtos do Brasil.
1: É, e o Pix é um assunto sensível, né? Não só porque tecnicamente ele deu muito certo, evidentemente, né? Não tem quem discuta a eficácia do Pix.

0: hits, mas também porque, evidentemente, caiu no gosto, mais do que no bolso, né? Caiu no gosto dos brasileiros. Não tem quem não use o Pix. Então, quando vem aí uma discussão sobre ameaças ao Pix, seja qualquer tipo de ameaça, de discussão sobre o Pix, todo mundo fica um pouco mais alerta e isso, claro, está gerando esse debate político entre os dois lados. O lado governista e o lado bolsonarista, o lado da oposição. A gente vai continuar acompanhando. Mas ainda falando de política aqui no nosso país, quais são os partidos que mais vão receber verbas do fundo eleitoral? Teve uma definição importante sobre isso hoje. E o PL, o PT e a Federação União Progressista vão concentrar quase metade do fundo eleitoral. Quase 49% do fundo eleitoral vão para esses partidos. E especialistas alertam agora para a diminuição da renovação política. O destaque é da Rani Veloso.
1: O PL de Bolsonaro, o PT do Lula e a Federação União Progressista, que tem como um dos caciques Ciro Nogueira, vão ficar com 2 bilhões e 400 mil reais dos 5 bilhões do fundão eleitoral, o equivalente a 49% de todo o valor disponível para as campanhas das eleições gerais desse ano. O cientista político Melilo Diniz disse à CBN que, por isso, o grau de renovação da Câmara será baixo, uma vez que há uma expectativa de reeleição de 80%. Para ele, entender o caminho do dinheiro é entender uma parte importante do caminho das urnas.
0: É isso, importante acompanhar para onde vai, porque afinal de contas o dinheiro do fundo eleitoral é o nosso dinheiro, né? E vai ajudando a definir os rumos aí da nossa eleição aqui no Brasil. E o plano de aporte bilionário no BRB, o banco envolvido diretamente com aquela crise do Banco Master e todo aquele escândalo que a gente está acompanhando. Bom, esse plano de aporte no BRB, ele é superior a 6 bilhões de reais e ele agora acende um alerta para as contas aqui do Distrito Federal, como explica o Igor Cardim.
2: Os juros de mais de 1 bilhão por ano previstos no empréstimo para socorrer o BRB podem pressionar as contas do Distrito Federal e afetar investimentos em áreas como infraestrutura e políticas sociais. Simulações de parlamentares da oposição indicam que o custo total da operação pode ultrapassar 20 bilhões ao longo de 15 anos. O projeto ainda depende de aprovação da Câmara Legislativa, onde deputados cobram mais transparência sobre os impactos da medida.
0: Agora, 9 horas e 21 minutos, e a gente fala sobre um desfecho importante, desfecho sobre o julgamento ali do caso da morte do menino Henri Borel. E a mãe do menino Henri Borel, a Monique Medeiros, deixou a cadeia nessa quinta-feira depois dela ter recebido o perdão judicial nesse julgamento. Quem conta no destaque é o Diogo Bugalho.
3: Horas depois de receber o perdão da justiça, a mãe do menino Henri Borel, Monique Medeiros, deixou a cadeia nessa quinta-feira. Mesmo condenada por homicídio culposo por negligência, a juíza responsável pelo júri apontou discriminação de gênero. Já o ex-vereador Jairinho, acusado de matar a criança, começou a cumprir a pena definitiva de quase 44 anos de prisão. O Ministério Público e os assistentes de acusação contratados pelo pai de Henri, Leniel Borel, apontam interferência da juíza na decisão dos jurados e vão recorrer. A defesa de Jairo também pretende questionar a condenação nas instâncias superiores.
0: É isso. O pai do menino Henri Borel, inclusive, falou que esse desfecho com o perdão judicial à mãe, Monique Medeiros, seria uma nova agressão. Ele falou que é a terceira morte de Henri Borel. Ele ficou muito, o Leniel Borel, né, que é o pai do Henri Borel, ficou muito incomodado, muito insatisfeito com esse desfecho e aí fez então essa manifestação. Vai ter agora questionamento judicial, recurso, enfim, a gente vai acompanhar, mas Monique Medeiros, por decisão judicial, já cumpriu a pena dela. Não significa que ela foi inocentada, tá? Ela foi considerada culpada em um dos crimes, mas da forma como ficou estipulado pelos jurados, ela pôde receber esse perdão judicial por parte da juíza responsável pelo caso e, portanto, e também compensou o prazo que ela já ficou presa, né? Como ela já ficou presa um bom tempo, isso foi descontando da pena dela, então ela teve esse desfecho que incomodou aí parte dos envolvidos no caso, que agora vai ter recurso, enfim, vamos acompanhar se vai ter algum tipo de mudança a partir disso. Agora, 9 horas e 23 minutos, seguimos aqui com os nossos

0: destaques do noticiário nesse feriado de Corpus Christi. E a gente fala agora do noticiário internacional. A gente tem informações aqui importantes com relação à guerra na Ucrânia. O presidente da Ucrânia, Volodymyr Zelensky, ele está propondo aí uma forma de botar um fim nesse conflito que há tanto tempo gera preocupação ali na Europa. Karina Almeida está com a gente ao vivo de São Paulo e ela tem mais informações. Boa noite, Karina.
1: Boa noite, Muniz. Boa noite aos ouvintes. Isso mesmo, o presidente da Ucrânia, Volodymyr Zelensky, propôs uma reunião com o presidente russo, Vladimir Putin, e disse estar disposto a um cessar-fogo total durante as negociações de paz. Essa manifestação está numa carta aberta que foi divulgada no site da presidência ucraniana hoje. Essa proposta ocorre em um momento em que Kiev sente que perdeu a atenção dos Estados Unidos em meio ao conflito do país norte-americano com o Irã. Na quarta-feira, um dia após os ataques russos matarem 23 pessoas em território ucraniano, Zelensky disse que a Ucrânia está no que chamou de fim da fila dessas guerras. O secretário de Estado americano, Marco Rubio, admitiu essa semana que as negociações lideradas por Washington estavam em impasse. O Kremlin respondeu positivamente à proposta de Zelensky. O porta-voz do governo russo afirmou que o presidente ucraniano pode ir a Moscou a qualquer momento, mas disse que Putin ainda não leu a carta. O presidente russo afirmou estar sempre disposto a negociar com base no que foi discutido com o presidente americano, Donald Trump, lá em agosto de 2025, mas reforçou as exigências de Moscou, que são as concessões políticas e territoriais de Kiev, incluindo a retirada completa da região de Donetsk. O governo ucraniano rejeita as condições. Já Donald Trump disse a repórteres na Casa Branca que um encontro entre Zelensky e Putin seria ótimo. A gente continua acompanhando todas as atualizações, Muniz.
0: Combinado, Karina Almeida. Obrigado pelas informações ao vivo de São Paulo. A Karina volta logo mais também com outros destaques do noticiário aqui pra gente, nessa expectativa de que de fato possa haver. A gente fica com dois pés atrás, né? Porque já teve tanta tentativa de Zelensky e Putin chegarem a alguma solução para esse conflito. Até agora nada, quem sabe eles estejam começando a ser vencidos pelo cansaço e consigam de fato sentar uma mesa para negociar, mas seria realmente algo emblemático ver os dois conseguindo finalmente negociar um fim para essa guerra que já deixou tantos mortos, tantos feridos, trouxe tanta preocupação aí e impactos, né, globais para comércio, para economia, para diversos aspectos aí do nosso planeta. Vamos ver se essa proposta de Volodymyr Zelensky para uma reunião com o presidente Vladimir Putin pode de fato trazer a um cessar-fogo total no conflito entre Ucrânia e a Rússia. Agora, 9 horas e 26 minutos. Voltando aqui para o Brasil, um assunto que chamou, que deu muita repercussão, foi o caso daquela mulher de 37 anos que ela havia sido contratada, trabalhava ali, né, junto a uma família, se passando por uma adolescente. E agora, a presidente de uma ONG da Baixada Fluminense, a ONG que acolheu essa mulher de 37 anos, acreditando se tratar de uma adolescente, diz que essa mulher de 37 anos, essa suspeita, tinha um poder de persuadir muito grande. O destaque é da Juliana Prado.
2: A presidente de uma ONG da Baixada Fluminense, que acolheu uma mulher de 37 anos, acreditando se tratar de uma adolescente, diz que a suspeita tinha um poder de persuadir muito grande. Presa em Santa Catarina, Amanda Maria Souza de Oliveira é investigada por enganar pessoas em diferentes estados do país.
0: É demais, né? Um caso desse, com essa repercussão toda, alguém se passando por uma adolescente. Parece história de filme, né? História de novela. Infelizmente, nesse caso não foi ficção, foi realidade. A gente vai também ter mais detalhes sobre essa história logo mais aqui no CBN Noite Total. 9 horas e 27 minutos. Bom, feriado de Corpus Christi é aquele momento que mobiliza milhares de fiéis em diferentes regiões do nosso país. A gente já falou sobre a Marcha para Jesus, que é uma das vertentes aí dessas celebrações, mas tem diversas outras, né, que vão mobilizando os fiéis em várias regiões do nosso país. O destaque é da Rafaela Lima.

0: A celebração de Corpus Christi mobilizou milhares de fiéis em diferentes regiões do país. No Rio de Janeiro e em Belo Horizonte, voluntários transformaram ruas e avenidas em grandes corredores de fé com os tradicionais tapetes coloridos. A tradição centenária reuniu pessoas de todas as idades.
1: É isso, aqueles tapetes, né, bonitos, que são montados em diversas regiões no interior de São Paulo. É sempre muito, muito tradicional que tenha esse tipo de celebração. E na sua região, também tem? Não tem? Tem muita gente aqui mandando mensagem falando sobre o simbolismo aí desse dia de Corpus Christi e da importância para quem segue, para quem tem essa fé, né? Logo mais eu trago também a participação dos nossos ouvintes sobre esse assunto. Agora, 9h28, e antes do repórter CBN, quero trazer aqui também o destaque, mais uma vez um destaque com a Karina Almeida, agora falando sobre uma despedida no mundo do futebol. O ídolo do Palmeiras, Leivinha, morreu nessa quinta-feira, né, Karina?
2: Isso mesmo, Muniz, uma perda para o esporte brasileiro. O ex-jogador de futebol, João Leiva Campos Filho, o Leivinha, morreu hoje. O ídolo do Palmeiras tinha 76 anos e enfrentava consequências de um Alzheimer. O clube paulista lamentou a morte nas redes sociais. O texto publicado pelo Palmeiras destaca que o ex-jogador como um craque com os pés e a cabeça e um dos símbolos da geração conhecida como Segunda Academia. A equipe palmeirense que marcou época na década de 70 com campeonato nacional de 1972 e 73. O meia atacante está entre os 5 maiores artilheiros do time no Campeonato Brasileiro e no top 15 da história do clube. Ao todo foram 267 partidas e 108 gols com a camisa alviverde. Ele também vestiu as camisas da Portuguesa, Atlético de Madrid, da Espanha e do São Paulo. Na seleção brasileira, ele participou da Copa do Mundo de 74 e marcou o milésimo gol da história da equipe. A carreira dele acabou aos 29 anos por causa de problemas físicos. Ele nasceu em Novo Horizonte, no interior de São Paulo, no dia 11 de setembro de 1949. Muniz.
1: Obrigado, Karina, pelas informações. Nas minhas redes sociais apareceram várias homenagens aí, evidentemente, principalmente de palmeirenses, para esse adeus aí ao Leivinha. E, Karina, aproveitando que você está aqui com a gente, antes da gente ir para o repórter CBN, teve também uma despedida internacional. Uma ilustradora e cineasta franco-iraniana bastante conhecida também morreu no dia de hoje e tem mobilizado aí algumas homenagens, né?
2: Exatamente, essa é uma perda também para o mundo da literatura. A autora e cineasta franco-iraniana Marjane Satrap, conhecida mundialmente pela graphic novel, que são aqueles livros de novelas gráficas, e que também virou uma adaptação, Persepolis, ela morreu aos 56 anos. Essa informação foi confirmada por familiares ainda hoje. Esses familiares que informaram a rede de TV Euronews que a autora morreu de tristeza pouco mais de um ano após a morte do marido, em que eles classificam como o amor de sua vida. O marido dela, Matias Ripa, era produtor e ator e morreu em 8 de abril de 2025. Ele e Marjane se conheceram em Paris. O livro dela, Muniz, a graphic novel, é mundialmente conhecida. Ela conta a história, como os quadrinhos se tornaram uma forma de contar a sua própria história. Ela falou isso no G1 em 2007. E a graphic novel, ela, como eu disse, é muito conhecida no mundo inteiro. Inclusive, eu conheci isso por algumas amigas. Ainda não li, mas todo mundo fala que é uma história muito emocionante ali, que também conta a própria história da autora, Marjane Satrap, que infelizmente nos deixou hoje, Muniz.
1: É isso, eu também não li ainda, mas já tinha ouvido falar, agora, claro, fiquei ainda mais curioso. Vou colocar na minha listinha aqui, ver se eu coloco em dia essa leitura também. Obrigado, Karina Almeida, ao vivo de São Paulo, por mais esse destaque aqui do nosso noticiário. Vamos então para as informações do Repórter CBN.
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0: quinta-feira, 4 de junho de 2026. O Tribunal Superior Eleitoral divulgou como será a distribuição dos 4 bilhões e 900 milhões de reais reservados no orçamento de 2026 para o Fundo Especial de Financiamento de Campanha, conhecido popularmente como Fundo Eleitoral. Os recursos serão distribuídos com base no número de deputados federais e senadores eleitos pelos partidos na eleição mais recente. O PL, do ex-presidente Jair Bolsonaro, foi a sigla que ficou com a maior fatia, 881 milhões de reais. Em seguida apareceram o PT, do presidente Lula, com 615 milhões, e o União Brasil, com 526 milhões. Os três partidos juntos concentram cerca de 40% do fundo eleitoral, que foi criado em 2017 como alternativa ao fim do financiamento de campanhas por empresas privadas. A Anatel prorrogou até 2026, ou melhor, prorrogou de 2026 até outubro de 2028 o prazo da medida que permite o bloqueio das chamadas indesejadas de telemarketing, que são usadas para testar números ativos. As empresas que realizarem pelo menos 100 mil chamadas curtas diárias e tiverem mais de 85% das ligações encerradas em até 6 segundos ficarão impedidas de fazer novas chamadas pelo período de 15 dias. A Anatel estima que nos últimos 4 anos, 247 bilhões de chamadas indesejadas deixaram de chegar aos consumidores em virtude de ações de fiscalização. E a mulher de 37 anos que fingiu ter 12 ganhou até Mounjaro dos pais adotivos. O medicamento é indicado para o tratamento de diabetes tipo 2 e obesidade. Amanda Maria Souza de Oliveira conviveu com a família de Joinville, em Santa Catarina, por 14 meses e se apresentava como Gabriele. A mulher teve a prisão preventiva decretada na quarta-feira. No horário de Brasília, 9 horas e 35 minutos.
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0: Bom, nessa semana, o uso do produto PMMA em procedimentos estéticos passou a ser proibido no Brasil. Médicos não podem mais fazer o uso dessa substância para esse tipo de procedimento estético. Essa decisão foi publicada pelo Conselho Federal de Medicina dias depois que uma mulher morreu em São Paulo depois de ter aplicado o produto num procedimento estético nas pernas e nos glúteos. Mas, infelizmente, esse foi o caso mais recente de grande comoção, né? Que virou notícia e que foi muito falado. Infelizmente, não é o único caso. Diversos outros já aconteceram nos últimos meses, nos últimos anos, e por isso essa medida foi adotada a partir de agora. Então, para entender um pouco melhor os riscos dessa substância e quais produtos são seguros para esses tipos de procedimento, a gente conversa agora com o Dr. Wendel Ugueto. Ele é cirurgião plástico da Sociedade Brasileira de Cirurgia Plástica e membro do Corpo Clínico do Hospital Albert Einstein. Dr. Wendel Ugueto, muito boa noite, muito obrigado pela sua participação aqui na CBN.
1: Boa noite, Guilherme. Muito boa noite a todos os ouvintes também.
0: Doutor que participa, inclusive, em vídeo também, para quem está nos acompanhando com imagens. E os ouvintes que quiserem participar, tiverem dúvidas, podem eventualmente mandar também as perguntas, que eu trago algumas delas para a nossa conversa. Eu estava pesquisando aqui, doutor, um pouco mais sobre esse mundo, né, das intervenções cirúrgicas ou, enfim, procedimentos ali estéticos menos invasivos. O Brasil, a gente sabe, a gente sempre fala muito, né, que o Brasil é uma grande potência mundial no mercado aí da beleza, com muita cirurgia plásticas. E quando a gente pega os procedimentos não cirúrgicos, tem muitos procedimentos que são feitos com as alternativas ao PMMA. Então, é um assunto que gera muito interesse, que tem aí diversos aspectos para a gente abordar, porque de fato é uma busca que muitos brasileiros acabam tendo. Explica pra gente, por favor, pra gente começar essa conversa, doutor, o que que é o PMMA e em que tipos de procedimentos ele era utilizado?
1: Guilherme, o PMMA é um polímero plástico, ou seja, é um material usado para preenchimento de diversas regiões, tanto da face como do corpo, e ele vem com a, entre aspas, vantagem de ser um produto definitivo, ou seja,

0: o organismo não expele ele do corpo. Então, ele acaba sendo uma alternativa e acaba sendo muito atrativo para os pacientes, porque quem vai vender, seja o médico, seja o outro profissional da saúde, coloca essa questão de não ser absorvível, ou seja, durar para sempre, como uma vantagem. E é aí que a gente tem os diversos problemas com esse produto, né?
1: Porque se ele não é absorvível e vendem isso como algo positivo, e você está me dizendo aqui que não é positivo assim, o que acontece? Porque se ele não é absorvido, o que acontece com ele quando ele é injetado no nosso corpo?
0: Ele vai ficar lá permanentemente. E na grande maioria das vezes, ele vai ficar inerte, ou seja, não vai ter alteração. O que acontece é que ao longo desses 20 anos, né, que a gente acompanha o PMMA no Brasil, nós seguimos muitos casos com complicações tardias locais e do corpo todo desse paciente. Então, são essas complicações que fizeram com que a Sociedade Brasileira de Cirurgia Plástica já há muito tempo desaconselhasse o uso desse produto. É um produto que é regulamentado pela Anvisa. Ele é liberado para usos de pequenas quantidades, mas era para fins muito específicos. E aí os profissionais usavam dessa deixa, né, dessa brecha na lei, para falar: estou utilizando um produto que é seguro porque tem liberação da Anvisa. E aí descambou para uso em grandes quantidades.
1: Tá, e aí quais são os riscos, doutor? Produto ele não se comporta ali como esperado no nosso corpo. Que tipo de complicações que ele pode levar? E quando o senhor menciona que são complicações não imediatas, em quanto tempo elas costumam aparecer? Qual a gravidade que essas complicações podem representar para a saúde da pessoa?
0: A partir do momento que o paciente já é submetido ao PMMA, pode acontecer a complicação seja imediata, como nesse caso recente, ou complicações tardias, e não existe um tempo, porque a substância pode ficar 20, 30 anos quietinha lá no corpo e de repente começa a dar problemas. Então vamos dividir essa resposta em problemas recentes e problemas tardios. A grande maioria dos problemas sempre vai ser tardio e está relacionado ao local em que esse PMMA foi injetado. As complicações principais são infecção, aí começa a produção de pus, necrose de pele, e aí essa infecção pode cair na corrente sanguínea e levar a uma infecção grave, uma sepse. Muitas vezes, algumas células do nosso corpo conseguem fagocitar, ou seja, pegar um pedacinho dessa substância, só que é uma substância grande e ele não consegue degradar. E aí, em autópsias, descobriram-se já pedaços de PMMA no cérebro, no fígado, no rim. Então, é um produto que migra. Outra coisa que pode acontecer, esse produto, ele pesa. Então, ele vai mudando de posição, gera endurecimento, granuloma, deformidade estética, né? Então, a gente fala de problemas estéticos e problemas graves. Quando a gente fala de uma complicação imediata, aí tem a ver com a injeção desse produto que cai na corrente sanguínea, como foi o caso recente, e aí embolizou. Ele migrou para o coração e pulmão, entupindo a respiração, e aí a paciente evoluindo com uma parada cardiorrespiratória e a óbito, né?
1: Nossa, sim, entendi. Bom, tem algumas variações, né? Tem algumas gradações aí dos problemas que ele pode representar. Agora, depois que ele é aplicado, como a gente está falando de algo que pode representar um risco a médio ou a longo prazo, é possível a pessoa retirar esse produto? Ou seja, a pessoa aplicou, não teve nenhum problema imediato, felizmente, mas passa a se preocupar até com esse alerta que vem agora do Conselho Federal de Medicina e assim por diante. É possível? Tem algo que, por exemplo, é possível retirar ou algum produto pode ser aplicado para eliminá-lo, né, para tirá-lo do nosso corpo? Ou depois de aplicado não tem o que fazer?
0: A remoção é difícil, né? Então, muitos ouvintes nossos foram submetidos à injeção desse produto e o conselho é: não vamos gerar um pânico, né? Você não deve sair correndo e procurar um profissional para fazer a retirada desse produto. O importante é a gente fazer um acompanhamento e entender os sinais de alerta. A partir do momento que a gente tem sinais de alerta, como a região ficar avermelhada, endurecida, com sinais da pele ficar machucada, aí sim vale a pena pensar no tratamento de remoção. E por que essa remoção?

emoção é tão complexa? Porque ele é injetado não como um corpo único, ele é injetado em túneis, diversos túneis. Então ele vai entremeando gordura, entremeando músculo, entremeando a pele. Então a retirada não é tão simples em monobloco, não consigo tirar uma peça única. Então quando o paciente tem algum tipo de complicação e que é feito

0: petróleo. Ele é muito parecido com aquele silicone industrial.
1: Uhum.
0: Então não tem nada que o degrade, né? Isso também que é complicado, né, nesses pacientes.
1: E tem alternativas, doutor? Ou seja, a pessoa que busca esse tipo de procedimento, esse tipo de preenchimento, o que que pode, deve ser usado como alternativa? E aí eu até emendo uma outra questão. Esses outros produtos, eles são necessariamente, por exemplo, mais caros? Ou seja, o PMMA também eventualmente era procurado por ser uma alternativa mais barata? Ou de fato o que parecia como um diferencial desse produto era aquela questão que o senhor mencionou? Não é absorvível, então você faz uma aplicação e dura a vida inteira. Então, minhas duas perguntas agora são: quais são as alternativas ao PMMA para quem busca esse tipo de preenchimento e se existe uma diferença de preço entre eles e o PMMA?
0: Então, por que que o PMMA era tão atrativo, né? Exatamente pela questão do custo, que é bem inferior às outras alternativas, e aquela possibilidade de você ter o resultado para o resto da vida. As outras alternativas para preenchimento, por exemplo, do rosto, elas são muito melhores, como por exemplo o ácido hialurônico. Hoje em dia a gente faz muita harmonização facial e quem faz esse tipo de procedimento sabe que são utilizados várias ampolas. E cada ampolinha dessas tem um custo às vezes 10 vezes mais alto do que a do PMMA. Vantagem desse produto: ele é absorvível, o organismo retira ele. Então, se eu tenho algum problema, um trauma, uma infecção, o próprio organismo vai lá e dissolve. E nós também temos um produto que a gente consegue degradar esse ácido hialurônico. Então, a vantagem desse produto não é pelo fato dele durar para sempre, mas sim pela previsibilidade de eu conseguir retirá-lo em algum momento. Mas o problema é que vai ficar no corpo por um ano e meio. E aí o paciente tem que fazer novamente esse procedimento. Então, um procedimento só já é muito mais caro e vai ter que ficar repetindo a cada 2, 3, 4 anos para manter esse tipo de resultado. Para o corpo, nós também temos outras alternativas, como, por exemplo, o enxerto da gordura. É feita uma lipoaspiração, essa gordura é tratada e é injetado, né, em determinadas áreas do corpo, então no glúteo. Essa moça, por exemplo, ela fez 300 ml, né, então seriam 300 ampolas de ácido hialurônico, né, o equivalente, que torna o procedimento extremamente caro, né? Mas no PMMA é um procedimento mais barato. Eu, como alternativa, posso fazer uma lipoaspiração no paciente, tratar essa gordura e injetar a gordura no glúteo e modelar o glúteo, né?
1: Ou seja, tem alternativas, né, que são mais seguras e que podem ser usadas aí, mas acabam não tendo esse benefício, que não é um benefício, né, doutor? Esse atrativo, esse chamariz da questão de ser eterno, né? Mas que, na verdade, é um grande de um problema. Eu até estava vendo aqui naquela lista que eu mencionei logo no começo da nossa conversa, do fato de que o Brasil é uma grande potência no mercado de beleza, né? Com esses procedimentos todos. E na lista de top 3 procedimentos não cirúrgicos, o primeiro é o famoso Botox, quase metade das aplicações estéticas, 45%, segundo esse levantamento que eu encontrei, 45% são referentes a Botox. Mas o ácido hialurônico vem logo depois com cerca de 23%. Então, como ele é muito utilizado, um assunto aí relacionado ao PMMA que a gente está falando, né? Mas muito mais seguro. O ácido hialurônico tem algum tipo de alerta para a pessoa que vai fazer esse preenchimento? Ou aí sim a gente está falando de um produto que a ciência já mostrou que é seguro e não representa os riscos que o PMMA representava?
0: O ácido hialurônico, ele é muito mais seguro do ponto de vista de longo prazo. Os problemas agudos que podem acontecer no dia da aplicação ou no dia seguinte da aplicação também podem acontecer e são semelhantes a um evento agudo do PMMA. Por isso que com quem fazer o procedimento é importante, né? Hoje nós temos diversos profissionais fazendo, não só médicos, né? Porque médico você vai ter cirurgião plástico, dermatologista e todos os outros médicos que teoricamente podem fazer. Mas aí você tem a linha dos dentistas que estão fazendo, entra a linha do biomédico, muitas vezes farmacêutico. E aí, às vezes, nem pessoas da área da saúde, como cabeleireiro, começa a fazer. Então, a aplicação desse ácido hialurônico também tem que ser feito de forma cuidadosa. Porque se eu faço uma injeção, por exemplo, na face e coloco esse produto dentro de um vaso sanguíneo. Esse vaso sanguíneo que está vascularizando essa região, ele obstrui, ele fecha e a região pode necrosar, por exemplo, né? Então, o cuidado, nada pode

0: de ser negligenciado, né? Obviamente que o ácido hialurônico ele é muito mais seguro, porque se você identifica alguma coisa nesse sentido, existem outras substâncias que você consegue dissolver ele, esse produto. Então ele acaba sendo um pouco mais seguro que o PMMA na fase aguda e na fase tardia, com certeza, muito mais seguro.
1: O senhor mencionou alguns profissionais que acabam usando esse tipo de produto. A pessoa que está nos ouvindo e quer fazer esse tipo, né? Quer aplicar o ácido hialurônico para algum preenchimento, que profissional que deve ser buscado para garantir o máximo de segurança possível na aplicação?
0: Primeiro, o profissional com experiência na área, né? São médicos que são autorizados, o Conselho Federal de Odontologia também autoriza. Então, se está fazendo com um dentista, o dentista está autorizado a fazer e o biomédico também está autorizado a fazer. São os três principais profissionais.
1: Tem até uma ouvinte Neide aqui escrevendo isso, que ela faz aplicação de Botox sempre e preenchimento também, mas sempre em clínica, com médicos reconhecidos, tudo com muita segurança. É uma etapa importante aí para a pessoa na hora que vai buscar, não procurar apenas a questão do preço, né? Claro que é importante que caiba no bolso, mas que busque um lugar que seja seguro, que seja um pouco mais garantido para a pessoa que está aqui, para o paciente. Agora, doutor, uma questão que me fica é o seguinte... O PMMA, ele é identificável? A pessoa que está ali passando por esse procedimento, ela pode buscar as credenciais do médico, mas ainda assim querer tomar algum outro tipo de cuidado. Na hora da aplicação, é preciso ter algum tipo de... É possível identificar se o que está sendo usado é PMMA ou é ácido hialurônico? É possível ter alguma... Tem alguma orientação para a pessoa na hora desse procedimento para que ela possa ficar atenta ao que está sendo aplicado nela?
0: Olha, Guilherme, tem diversos pacientes que relatam que não sabiam que o profissional havia utilizado PMMA. Na cabeça do paciente era outro produto. Então, o importante é pegar referência, mas mesmo assim isso não garante. Mas o paciente, ele tem o direito lá na hora da aplicação de pedir para ver o frasco. Se certifica que esse frasco está sendo aberto na frente e pede para ver. Isso já é uma grande segurança, né?
1: Já é o que dá para ser feito ali naquele momento, né? Já é alguma coisa. Agora, perdão, o PMMA, doutor, ele é usado ainda e a decisão do Conselho Federal de Medicina ainda permite o uso de PMMA para algumas condições específicas, por exemplo, a lipodistrofia. O PMMA, ele é uma solução para alguns casos, contanto que ele seja feito seguindo algumas regras, é isso?
0: O PMMA está liberado há muito tempo exatamente por causa da lipodistrofia, que é uma absorção errática, né, irregular da gordura da face, que acontecia nos pacientes que tinham HIV e usavam aquelas medicações antirretrovirais antigas. Hoje em dia a gente não vê mais essa lipodistrofia. E naquele momento era uma questão do SUS, uma questão de custo, houve toda uma comoção da sociedade... forçando mesmo, pedindo para a Anvisa liberar, né, esse produto. Só que sempre houve produtos de melhor qualidade para isso. Então, nós temos alternativas. Hoje, mesmo o CFM liberando o PMMA para fins reconstrutivos e reparadores, nós temos outras alternativas. Então, dessa maneira... Na minha opinião, ele não deve ser utilizado em nenhum caso. Outra coisa, né? Em cirurgia plástica, a estética, ela muitas vezes se mistura com a reconstrução, com a reparação. E aí fica muito tênue aquela linha entre o que é estético e o que é reparador, que abre novamente precedentes para os profissionais voltarem a utilizar o PMMA. Então eu falo assim, olha, meu glúteo é pequeno... Então, eu tenho que fazer uma reconstrução, vou usar o PMMA. Então, o CFM também precisa deixar muito claro para que fins ele vai continuar liberando.
1: Eu ia te perguntar isso para a gente, inclusive, encerrar aqui a nossa conversa, doutor, pelo seguinte. Nessa semana também, ao mesmo tempo em que o CFM emitiu essa decisão, né, deu esse parecer de vetar a aplicação do PMMA para esses procedimentos estéticos, o próprio presidente do conselho, José Irangalo, ele... cobrou que a Agência Nacional de Vigilância Sanitária determine o banimento do uso do PMMA para qualquer outro tipo de procedimento. Me pareceu aí muito em linha com essa sua visão que o senhor está trazendo. Já existem alternativas, então não tem por que manter o uso do PMMA. Eu gostaria de, então, dar um passo além dessa sua resposta, que é o que precisa ser feito no Brasil para garantir mais segurança aos pacientes.

0: senhor entende que é preciso, seria importante que a Anvisa vetasse o uso total, que não fosse mais usado o PMMA em nenhum caso? O que mais poderia ser feito para a gente avançar nessa segurança dos pacientes?
1: O Brasil é um país muito grande, é um país carente, e apesar disso a gente é muito ligado na estética. Se a gente vai comparar em relação aos procedimentos estéticos, nós somos o país que mais faz procedimento estético. A gente perde, a gente ganha dos Estados Unidos. Isso que a gente não está falando nem da questão econômica, porque proporcionalmente pela questão econômica a gente está 1000 vezes na frente, né? Mas qual que é o grande problema? A regulamentação e a fiscalização. Não adianta nada a Anvisa proibir e continuar tendo produto que vem de forma clandestina atravessando a fronteira. Não adianta nada o CFM proibir e em algum lugar, em alguma clínica, tem um produto sendo manipulado por uma farmácia de manipulação. Isso acontece muito. E hoje, a gente sabe que boa parte desse PMMA utilizado, ele não vem da indústria farmacêutica liberada, ele vem de manipulação para conseguir baratear ainda mais o custo. Então, além da proibição, a gente precisa de uma fiscalização rígida, basicamente isso, uma fiscalização mais rígida mesmo.
0: Uhum. E eventualmente, se os nossos ouvintes se depararem com algum tipo de comunicado, de oferta de aplicação do PMMA para esses fins estéticos, como a gente está falando aqui, que estão vetados, tem sempre a orientação de procurar o próprio Conselho Federal de Medicina. Tem uma página de denúncia no próprio portal do Conselho Federal de Medicina que eu estou vendo por aqui. É o portal.cfm de Conselho Federal de Medicina.org.br/início/denúncia. Se a pessoa for na página inicial do site do Conselho Federal de Medicina, ela já vai também encontrar as orientações e aí o Conselho pode checar se é o caso de alguém desrespeitando essa regra, se não é, e entender o que pode ser feito para pelo menos ir nessa linha do que o Dr. Wendel Gueto está trazendo para a gente. A fiscalização é uma etapa ainda importante da gente reforçar aqui no nosso país a partir dessa decisão do CFM de vetar o uso do PMMA para fins estéticos aqui no nosso país. Dr. Wendel Gueto, cirurgião plástico da Sociedade Brasileira de Cirurgia Plástica, membro também do Corpo Clínico do Hospital Albert Einstein, muito obrigado por dar essa entrevista aqui pra gente em pleno feriado, por explicar esse assunto aí tão relevante para os nossos ouvintes. Muito obrigado e até uma próxima.
1: Boa noite, foi uma honra, Guilherme. Boa noite.
0: Muito obrigado, boa noite. E complementando esse assunto, a gente mencionou aqui, eu mencionei várias vezes esse caso, né, que aconteceu em São Paulo, uma mulher que recentemente morreu depois da aplicação do PMMA exatamente para fins estéticos. E aí eu tô falando da Roseli Fernandes de Oliveira Romeiro Vieira. Ela fez esse procedimento ali na zona sul da capital paulista, depois foi até levada horas depois do procedimento, passando mal, chegou desacordada inclusive no prédio. Ela tinha 48 anos, chegou a voltar ali ao prédio para receber atendimento, para entender o que estava acontecendo com ela, e as câmeras de segurança mostram que ela chegou num quadro bastante grave, precisou passar por uma reanimação no hall do prédio, nem chegou até subir até a clínica, e de lá já veio uma ambulância para resgatá-la, mas ela infelizmente não sobreviveu. Duas pessoas amparavam ali a vítima, uma delas aparentava ser a própria médica que agora é investigada por esse caso, a Tabita Nunes Marcolino Jorge, ela que foi a responsável pelo procedimento. E pelas informações aqui do portal de notícias G1, ela não tem residência em dermatologia, portanto dialogando aí com o que a gente vinha falando nessa entrevista sobre a importância de buscar profissionais credenciados para os procedimentos que são autorizados. No caso agora, o uso do PMMA não é mais autorizado para fins estéticos, portanto, não há profissional credenciado nesse momento para aplicar esse produto. E a Neide, nosso ouvinte que eu mencionei aqui durante a conversa, ela falou que fez exatamente o que o doutor recomendou na entrevista, conferiu o produto antes da aplicação. Ela fez Botox, no caso da nossa ouvinte Neide, também já fez outros preenchimentos, e ela escreveu: eu fiz essa semana Botox e preenchimento, e eu vi o produto na embalagem lacrada, era um produto que tinha origem ali da Europa, e ela fez essa checagem antes da aplicação, um procedimento, uma etapa importante aí entre todas elas que podem garantir a segurança para quem for fazer esses procedimentos estéticos no nosso país. Mas o PMMA está vetado para esse tipo de procedimento aqui no nosso Brasil. Agora 9 horas e 58 minutos, antes da gente ir para o repórter CBN, deixa eu trazer aqui

0: mais detalhes de uma nota que a gente já comentou no Repórter CBN também, de mais cedo, sobre a Uber, a empresa que está demitindo 23% dos funcionários das áreas de recursos humanos e recrutamento. Isso, segundo informações da agência de notícias Bloomberg. De acordo com a empresa, os desligamentos representam menos de 1% do quadro total de funcionários. Um memorando da empresa foi enviado para os colaboradores e, nesse documento, o CEO da empresa, ele afirmou que as mudanças são necessárias para maximizar a eficácia da equipe de pessoas e o enorme potencial que temos pela frente, nas palavras dele. A companhia afirmou que os cortes não estão relacionados a investimentos em inteligência artificial, segundo um porta-voz disse à agência de notícias Bloomberg. Portanto, o que eles estão dizendo aqui? A gente está investindo em IA, mas isso não significa que a gente está substituindo humanos com essa demissão. Vamos ver. Nos últimos meses, outras empresas de tecnologia também fizeram demissões em massa enquanto ampliavam os investimentos em IA. E aí eu estou falando da Meta, que é a dona do Facebook, do Instagram, do próprio WhatsApp, e também a Oracle, uma gigante aí de tecnologia. O portal de notícias G1 procurou a Uber para saber se funcionários da empresa no Brasil foram afetados, ou seja, se essas demissões também atingem aqui a Uber no Brasil. Só que o portal de notícias G1 ainda não teve um retorno da Uber sobre esse questionamento. Agora são 10 horas, vamos para o Repórter CBN.
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0: quinta-feira, 4 de junho de 2026. O ministro das Relações Exteriores, Mauro Vieira, afirmou que o Brasil já provou que os argumentos usados pelos Estados Unidos para aplicar tarifas contra produtos brasileiros não são legítimos. Ele disse que a gestão Lula já apresentou à Casa Branca informações necessárias para contestar as investigações que podem resultar na aplicação de novas taxas. Na quarta-feira, Vieira e o representante do comércio dos Estados Unidos, Jamerson Greer, tiveram um breve encontro em Paris, na França. Ambos participaram de um evento da organização para a cooperação e desenvolvimento econômico. De acordo com fontes do governo brasileiro, Greer se aproximou de Vieira para um cumprimento, disse que está dialogando com o Brasil e que quer manter esse canal. As equipes de governo e da diplomacia analisam estratégias para tentar derrubar as tarifas impostas pelos Estados Unidos. Uma das apostas do Planalto é a possibilidade de um encontro entre os presidentes Lula e Donald Trump na reunião do G7, entre os dias 15 e 17 de junho, na França. Meninas de 8 anos a adolescentes de 17 tiveram 822 mil bebês no Brasil entre os anos de 2019 e 2023. É o que revela o relatório nacional do Observatório Criança Não É Mãe. Isso significa que, no período, 450 crianças e adolescentes deram à luz todos os dias no país. 45 tinham menos de 15 anos. Entre 2019 e 2024, o Sistema de Informação de Agravos de Notificação registrou quase 400 mil ocorrências de violência contra meninas de 8 a 17 anos. Cerca de 140 mil casos, cerca de 140 mil foram casos de violência sexual. 22 mil episódios coincidiram com gestação. Nessa semana, o Senado aprovou em votação relâmpago um projeto que dificulta o aborto legal em crianças e adolescentes vítimas de estupro. No horário de Brasília, 10 horas e 2 minutos.
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1: Muito boa noite, 10 horas e 4 minutos, CBN Noite Total deste feriado de Corpus Christi no ar aqui para todo o Brasil, atualizando as notícias que não param mesmo nesse feriadão aqui pelo nosso país. Quero saber, inclusive, como é que está sendo esse feriado, como é que você está aproveitando o feriado, ou se você, assim como eu, assim como Ari aqui na Operação Técnica em Brasília, Anderson Wendel lá na Operação em São Paulo, ou Karina Almeida, estamos todos trabalhando, você aí que está nos acompanhando também trabalhou hoje, está trabalhando ainda, muita gente acompanha a CBN, fica bem informado enquanto trabalha, isso não é diferente no feriado, quando o pessoal está de plantão assim como nós. Conta pra gente como é que você passou esse feriadão no WhatsApp 11 99911 9981. E você que está mais atento percebeu que eu já me entreguei aqui, que eu não estou em São Paulo, né? Falei do Ari aqui em Brasília, do Tico Anderson Wendel lá em São Paulo. Pois é, excepcionalmente neste feriado, o Noite Total apresentado direto aqui da capital federal. Teve ouvinte mais cedo? Deixa eu pegar aqui o nome dele. É um ouvinte que não se identificou com o nome de uma escola na nossa transmissão lá no YouTube, perguntando: Guilherme Muniz, boa noite, está transmitindo de qual estúdio? Porque quem está nos acompanhando com imagens está vendo que eu estou num estúdio diferente daquele estúdio de onde Tânia Morales costuma apresentar aqui o nosso Noite Total, aquele estúdio lá de São Paulo. É isso, estou no estúdio da CBN em Brasília, transmitindo o nosso Noite Total direto aqui da capital federal. Pessoal atento, acompanhando aqui pela transmissão lá no YouTube, também no Globoplay, site e aplicativo da CBN. Por todos esses caminhos você pode nos assistir com imagens. Se não pode acompanhar imagens, tudo bem. Tem a transmissão em áudio no Bom e Velho Radinho e tem também a opção de ouvir, apenas ouvir, também pelo site, pelo aplicativo, também lá no YouTube. Coloca para rodar e vai seguindo só ouvindo aqui a nossa transmissão. A gente, tô vendo aqui as mensagens dos nossos ouvintes, a Isaura Ferreira, por exemplo, dando um bem-vindo aqui para mim, para essa apresentação, mais uma vez do Noite Total. É verdade, fazia um tempo que eu não apresentava o Noite Total, mas já tive essa honra algum tempo atrás nas férias da Tânia. E a Isaura tá comentando aqui sobre uma das notícias que a gente já mencionou aqui mais cedo, mas que a gente também ao longo aqui da programação vai repetindo para quem está chegando agora durante a nossa, durante o nosso CBN Noite Total. Ela escreveu assim para mim: eu assisti ao filme Persépolis em forma de desenho animado, é comovente e recomendo. É um filme muito recomendado, né? Muito tradicional, muito elogiado, e ela está falando sobre isso porque mais cedo a gente mencionou aqui a morte da Marjane Satrapi, ela que é uma ilustradora, escritora e cineasta franco-iraniana, ficou mundialmente conhecida pelo romance gráfico Persépolis. É uma história em quadrinhos autobiográfica, essa história, ela foi adaptada para o cinema, o filme foi indicado ao Oscar, inclusive, de melhor animação em 2008. É uma obra aqui que faz críticas à opressão das mulheres pelo regime dos ayatolás. E a Marjane Satrapi nos deixou hoje aos 56 anos, por isso a mensagem aqui da nossa ouvinte fiel do CBN Noite Total, a Isaura Ferreira, direto do Rio de Janeiro. Faça como a Isaura e tantos outros que estão participando pelo YouTube da CBN ou pelo WhatsApp 11 99911 9981, que a gente vai conversando por aqui. Ó, a Maria Paula escreveu que tá aproveitando enquanto nos ouve para organizar a casa. Olha só, deixando a casa em dia neste feriadão enquanto nos acompanha por aqui. E tem um pessoal aqui, o Adjalan, tá perguntando o que que eu tô achando, qual a minha expectativa para a Copa do Mundo de futebol. Ó, vou dizer o seguinte: eu não estava otimista, tá? Eu digo isso com tranquilidade porque eu já disse isso no ar aqui na CBN. Não estava nada otimista com a nossa seleção porque os últimos amistosos não foram assim dos melhores.

0: lugares, mas também já disse isso na programação da CBN. A minha definição é o seguinte: nos aproximamos da Copa, tivemos a convocação feita, aí é Brasil até o fim, entendeu? Entrei na torcida, acho que Brasil vai levar a melhor, e é isso aí. Inclusive, sábado estarei apresentando aqui o Show da Notícia, logo antes do amistoso que teremos do Brasil e que a gente vai transmitir na CBN, mas logo antes do amistoso eu vou trazer os destaques do noticiário no Show da Notícia e estarei vestido com as cores do Brasil exatamente para já ir torcendo. Então, não estava dos mais otimistas, mas vamos deixar isso para lá. A partir de agora é torcida sem questionar. Não, sem questionar não. A gente é jornalista, a gente questiona, né, Ari? Não tem essa de não questionar. A gente questiona, a gente dá nossos pitacos, mas a gente torce pro Brasil levar melhor. Podem contar com a minha torcida. É isso aí. Que venha a vitória do Brasil nessa Copa. No sábado tem amistoso, o último amistoso antes da Copa, depois começa o Mundial e você vai acompanhar tudo aqui na programação da CBN. 10:09. Vamos deixar de papo, depois eu converso um pouco mais com vocês também, mas quero trazer os destaques do noticiário nesse feriadão para os nossos ouvintes que estão chegando agora. E a gente fala sobre a Marcha para Jesus, um evento importante que acontece no feriado de Corpus Christi, tem reunido cada vez mais fiéis ali na capital paulista. Tem outros eventos parecidos, né, com a Marcha para Jesus em outras localidades, inclusive aqui em Brasília eu presenciei um também na Esplanada dos Ministérios, semelhante, não exatamente o mesmo, mas enfim, é um dia de celebração. E aí o monitor do debate político da USP e a ONG More in Common, elas estimaram a presença de 33.800 pessoas na 34ª Marcha para Jesus, marcha que começou ali na Estação da Luz, que fica bem na região, bem no centro de São Paulo, nessa quinta-feira. Quem conhece, mesmo turistas, né, que só circulam ali eventualmente por São Paulo, certamente conhecem a Estação da Luz, bem ali no centro da capital. A marcha começou ali, mas terminou na Praça Heróis da Força Expedicionária Brasileira, o Praça Heróis da FEB, que fica na zona norte da capital. Tradicionalmente o evento sempre termina por lá, e até agora há pouco estava tendo festa, viu? Estava tendo show gospel por lá. E esse evento mais cedo contou também com a presença de líderes religiosos e de políticos, como o senador e pré-candidato à presidência Flávio Bolsonaro do PL e o governador Tarcísio de Freitas do Republicanos. Não teve a presença do presidente Lula, mais uma vez, ele já havia também não participado, deixado de participar nas outras edições, mas o Jorge Messias, advogado-geral da União e candidato, né, indicado por Lula para integrar o STF, já recusado uma vez, mas Lula já disse que vai indicar novamente. O Jorge Messias, sim, ele que é fiel, né, que costuma participar do evento mesmo para além do debate político, esteve lá de certa forma, né, extraoficialmente representando o governo federal. Em breve a gente vai ter mais informações também aqui da reportagem da CBN sobre a participação aí desses líderes políticos e as ausências dos líderes políticos na Marcha para Jesus. Eu vou também repetir algo que eu disse aqui na programação da CBN alguns dias atrás. Fica o convite e a expectativa, vamos observar aí quais e quantos líderes políticos vão participar da Parada do Orgulho Gay, que acontece nesse próximo domingo em São Paulo, um evento também tradicionalíssimo, que reúne uma multidão por lá e defende outras pautas também muito importantes. E fica sempre a questão, né, se quais são as lideranças políticas que vão participar ali também para fazer um gesto importante para essa comunidade, para a comunidade LGBTQIAPN+, mas isso é só no domingo. A gente vai ficar de olho por aqui e acompanhar como vai ser a presença política também no domingo em São Paulo. 10:12, outros destaques do noticiário. Uma fala do ex-deputado Eduardo Bolsonaro sobre o Pix está sendo vista por governistas como uma estratégia de pré-campanha do irmão dele, o senador Flávio Bolsonaro. O destaque é da Samantha Klein.
1: Governistas enxergam a fala de Eduardo Bolsonaro sobre o Pix como uma estratégia da pré-campanha de Flávio para defender os interesses americanos. O ex-deputado federal sugeriu que o Brasil tenha possibilidade de usar em negociação o argumento de que o sistema de pagamentos instantâneos do Banco Central é igual ao Zelle, que é de um grupo de bancos privados americanos, e também citou os minerais raros do Brasil. A manifestação ocorreu no momento em que o Brasil tenta negociar a derrubada de um possível tarifaço que pode chegar a 37,5% para alguns produtos do Brasil.
0: O Pix entrando aí no centro do debate político às vésperas da campanha eleitoral aqui no nosso país. Agora 10:13. A gente faz um rápido intervalo com notícias da sua região. Na volta, mais destaques do noticiário.

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2: O número de pessoas em situação de extrema pobreza em Pernambuco caiu 41% entre os anos de 2022 e 2025, de acordo com um estudo do Instituto de Gestão Pública de Pernambuco, o IGPE, com base em dados da Pesquisa Nacional por Amostra de Domicílios Contínua, do IBGE. Segundo o levantamento, 629.148 pessoas deixaram essa condição durante o período. Com a redução, o Estado atingiu o menor percentual da população em situação de extrema pobreza da série histórica da PNAD Contínua sobre Rendimento, iniciada em 2012. Atualmente, o índice corresponde a 9,4% da população do estado. Em 2022, a proporção de pessoas em situação de extrema pobreza era de 16,1%. O estudo foi realizado com base no novo parâmetro do Banco Mundial para classificar a extrema pobreza. O valor de referência passou de pouco mais de $2 para $3 por pessoa ao dia. Na prática, a mudança tornou o critério que define a condição mais rigoroso. A gestão estadual destacou o crescimento médio de 3% na economia pernambucana entre os anos de 2023 a 2025, segundo dados do PIB.
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1: 10:17, mais destaques aqui do noticiário neste feriado de Corpus Christi para você, ouvinte da CBN. A gente fala agora sobre a distribuição do fundo eleitoral entre os partidos políticos no nosso país. Anota aí, o PL, o PT e a Federação União Progressista vão concentrar quase metade do fundo eleitoral e especialistas alertam, porque isso pode acabar levando a uma diminuição da renovação política. O destaque é da Rani Veloso.
2: O PL de Bolsonaro, o PT do Lula e a Federação União Progressista, que tem como um dos caciques Ciro Nogueira, vão ficar com 2 bilhões e 400 mil reais dos 5 bilhões do fundão eleitoral, o equivalente a 49% de todo o valor disponível para as campanhas das eleições gerais desse ano. O cientista político Melilo Diniz disse à CBN que, por isso, o grau de renovação da Câmara será baixo, uma vez que há uma expectativa de reeleição de 80%. Para ele, entender o caminho do dinheiro é entender uma parte importante do caminho das urnas.
1: E o plano de aporte bilionário no BRB, que está envolvido ali no escândalo do Master, esse plano de aporte ele é superior a 6 bilhões de reais para tentar resgatar o BRB. Só que isso acende agora um alerta para as contas do Distrito Federal. Destaque de Igor Cardim.
3: Os juros de mais de 1 bilhão por ano previstos no empréstimo para socorrer o BRB podem pressionar as contas.

0: do Distrito Federal e afetar investimentos em áreas como infraestrutura e políticas sociais. Simulações de parlamentares da oposição indicam que o custo total da operação pode ultrapassar 20 bilhões ao longo de 15 anos. O projeto ainda depende de aprovação da Câmara Legislativa, onde deputados cobram mais transparência sobre os impactos da medida.
1: Agora 10 horas e 19 minutos, mudando de assunto, a mãe do menino Henry Borel, a Monique Medeiros, deixou a cadeia nessa quinta-feira, depois de ter recebido o perdão judicial. Destaque de Diogo Bugalho.
2: Horas depois de receber o perdão da justiça, a mãe do menino Henry Borel, Monique Medeiros, deixou a cadeia nessa quinta-feira. Mesmo condenada por homicídio culposo por negligência, a juíza responsável pelo júri apontou discriminação de gênero. Já o ex-vereador Jairinho, acusado de matar a criança, começou a cumprir a pena definitiva de quase 44 anos de prisão. O Ministério Público e os assistentes de acusação contratados pelo pai de Henry, Leniel Borel, apontam interferência da juíza na decisão dos jurados e vão recorrer. A defesa de Jairo também pretende questionar a condenação nas instâncias superiores.
1: Agora 10h20 e a presidente de uma ONG da Baixada Fluminense que acolheu uma mulher por 37 anos, acreditando se tratar de uma adolescente, diz que a suspeita tinha um poder de persuadir muito grande. Juliana Prado.
3: A presidente de uma ONG da Baixada Fluminense que acolheu uma mulher de 37 anos, acreditando se tratar de uma adolescente, diz que a suspeita tinha um poder de persuadir muito grande. Presa em Santa Catarina, Amanda Maria Souza de Oliveira é investigada por enganar pessoas em diferentes estados do país.
1: Que caso, hein? Pessoa de 37 anos se passou por uma adolescente e recebeu até Monjaro da família. Depois a gente vai trazer mais detalhes desse caso que está dando o que falar na internet, nas redes sociais e agora também, claro, nas páginas policiais. 10h21, esse feriado de Corpus Christi tem muita celebração religiosa. A gente já falou um pouco sobre a Marcha para Jesus, mas tem diversas outras celebrações por aí que mobilizam milhares de fiéis em diferentes regiões do país, como conta a Rafaela Lima.
4: A celebração de Corpus Christi mobilizou milhares de fiéis em diferentes regiões do país. No Rio de Janeiro e em Belo Horizonte, voluntários transformaram ruas e avenidas em grandes corredores de fé com os tradicionais tapetes coloridos. A tradição centenária reuniu pessoas de todas as idades.
1: Muito bem, 10 horas e 21 minutos. A gente faz agora mais um rápido intervalo com notícias da sua região e voltamos já.
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6: O bairro do Recife será palco de mais uma edição da tradicional Caminhada do Forró na próxima quarta-feira. O evento, que chega à sua 21ª edição, promete transformar as ruas do centro histórico da capital pernambucana em um grande arraial a céu aberto, reunindo música, dança e celebração da cultura nordestina. A concentração está marcada para as 6 horas da noite na Rua da Moeda e a expectativa da organização é receber cerca de 20 mil participantes. O cortejo terá início às 7 da noite, seguindo em direção à Praça do Arsenal, ao som de um mini trio comandado pela banda Chinelo Rasgado, que contará ainda com participações especiais de diversos artistas convidados.
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1: Rapidinho já voltamos, 10 horas e 23 minutos. A gente traz agora mais detalhes para vocês sobre essa fala do ex-deputado Eduardo Bolsonaro sobre o Pix. Uma fala que está sendo vista por governistas como uma estratégia de pré-campanha do irmão dele, Flávio Bolsonaro. O ex-deputado sugeriu que o Brasil tenha a possibilidade de usar em negociação o argumento de que o sistema de pagamentos instantâneos do Banco Central é igual ao Zelle, que é de um grupo de bancos privados americanos, e também citou os minerais raros aqui do nosso país. A Samantha Klein explica essa história.
7: Aliados do presidente Lula reagiram a um vídeo do ex-deputado Eduardo Bolsonaro e falam em estratégia entreguista da pré-campanha de

0: Flávio Bolsonaro. Dos Estados Unidos, Eduardo defendeu que o Brasil coloque na mesa de negociações o PIX em par de igualdade ao Zelle, que é um sistema privado americano de transferência de dinheiro para barrar o tarifaço, que pode chegar a 37,5% às exportações brasileiras. A fala ocorre no momento em que o governo americano usa o sistema de pagamentos instantâneos do Banco Central como argumento para taxar o Brasil. Na entrevista à TMC, Eduardo ainda citou a possibilidade de negociar os minerais raros.
1: Agora, os Estados Unidos têm mecanismos muito semelhantes ao PIX, como, por exemplo, o Zelle, que é o PIX dos Estados Unidos, aqui é o Zelle. Então dá para você ir para uma mesa de negociação com os americanos com bons argumentos. Dá para você sentar, dá para negociar. Eles têm interesses onde as nossas economias se complementam, como, por exemplo, terras raras, manganês, que os Estados Unidos importa 100% do manganês e o Brasil é um grande produtor de manganês.
0: Na sequência, ele afirmou que nunca defendeu a substituição do PIX por outra plataforma. Mesmo assim, a declaração gerou reações críticas da base governista que acusa o ex-parlamentar de submissão. A ex-ministra Gleisi Hoffmann disse que o Brasil não vai ceder o PIX para as empresas americanas. Ela ainda afirmou que as ações da família Bolsonaro são criminosas. Já o líder do governo no Congresso Nacional, senador Randolfo Rodrigues, classificou a sugestão como entreguista.
2: O projeto dessa família é um projeto externo, estrangeiro, para se aproveitar do Brasil. Os interesses deles sempre ficaram muito claros. Querem que nós entreguemos as nossas terras raras, nossos minerais críticos. É a troco de nada. Eles querem um alinhamento incondicional a interesse estrangeiro. E eles querem, na verdade, a serviço dos grandes grupos oligopólicos econômicos, sacramentar o fim da grande criação recente dos brasileiros, que é o maior sistema instantâneo de pagamento do mundo.
0: Partidos também se manifestaram. No perfil oficial, o PDT afirmou que Eduardo Bolsonaro quer entregar o Brasil aos Estados Unidos e que o país não é uma colônia. Já aliados de Flávio e Eduardo Bolsonaro negam que haja qualquer intenção em substituir o PIX por outro sistema. Enquanto isso, o governo procura espaço para negociar. O ministro das Relações Exteriores, Mauro Vieira, comentou nesta quinta-feira sobre o breve encontro que teve com Jameson Greer, o representante de comércio dos Estados Unidos.
3: Mas ele disse que estava pronto a continuar essas conversas e que sempre o diálogo tinha sido muito bom. Falei, pois é, que ótimo, então vamos continuar assim conversando e acertando, vamos negociar. Demos todas as informações necessárias. O que nós esperamos é que isso tudo seja levado em conta e que fique comprovado que não há por que sermos objeto de tarifas, porque todos os argumentos apresentados, nós provamos que não são legítimos.
0: O presidente Lula afirmou que Trump o deve uma reunião e também afirmou que vai enviar uma carta para ele. Lula e Trump podem se encontrar na cúpula do G7, que ocorre entre os dias 15 a 17 de junho na França. Com colaboração de Rani Veloso, de Brasília, Samantha Klein.
4: Agora 10 horas e 27 minutos e o Tribunal Superior Eleitoral definiu a divisão do Fundo Eleitoral de 2026. O PL, o PT e a Federação União Progressista vão ficar com 2 bilhões e 400 milhões de reais do total de 5 bilhões disponíveis, ou seja, cerca de 49% do fundo eleitoral vão para esses partidos. E a distribuição desses recursos, ela é feita segundo alguns critérios previstos na Lei das Eleições. A Rani Veloso explica.
5: Na divisão dos quase 5 bilhões de reais do Fundão Eleitoral pelo TSE, Tribunal Superior Eleitoral, para as campanhas das eleições gerais deste ano, PL, PT e a Federação União Progressista vão ficar com 2 bilhões e 400 mil reais, o equivalente a 49% de todo o fundo. O dinheiro oriundo de recursos públicos bancará as despesas de candidatos dos 30 partidos registrados. O PL do ex-presidente Jair Bolsonaro terá a maior fatia por partido, 881 milhões de reais. Em seguida, vem o PT do presidente Lula com 615 215 milhões de reais. E o União Brasil, presidido por Antônio Rueda, com 526 milhões de reais. Atualmente, o União faz federação com Progressistas, que tem como presidente o senador Ciro Nogueira. A sigla irá receber 417 milhões de reais.

0: Isso significa que a Federação União Progressista terá o maior valor quando somados recursos destinados aos dois partidos, R$ 943 milhões de reais para as eleições. Para o cientista político Melilo Diniz, o nível de renovação da Câmara será baixo, em torno de 20%. Isso porque, no atual sistema, quem tem mais dinheiro tem mais chance. Diniz faz uma referência aos partidos como pequenas empresas com grandes negócios. Para ele, o fenômeno é mais complexo quando se soma ao fundo eleitoral as emendas parlamentares, pois aumenta a relação entre o dinheiro e a engrenagem que levam o candidato a ser eleito.
1: Na prática, isso significa que quem tem mais recursos consegue fazer mais pesquisas, contratar melhores equipes, produzir conteúdo para as redes sociais, viajar pelo país. O dinheiro não vai diretamente para os candidatos, vai para a burocracia partidária. E esse controle determina também as relações de poder em cada grupo partidário. Em 2026, o fundo eleitoral será uma peça decisiva da engrenagem eleitoral. E numa eleição cada vez mais profissionalizada, tanto quanto polarizada, entender o caminho do dinheiro é entender uma parte importante do caminho até as urnas.
0: A divisão da verba segue as regras da lei das eleições e leva em conta o tamanho das bancadas na Câmara e no Senado, principalmente na Casa Baixa. Por isso que há uma preocupação das siglas em eleger deputados federais, além dos votos recebidos no último pleito. A transparência na aplicação desses recursos a partir de agora fica sob função da Justiça Eleitoral e dos próprios eleitores. De Brasília, Rani Veloso.
2: Agora 10 horas e 30 minutos.
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0: quinta-feira, 4 de junho de 2026. O jornal britânico Financial Times afirmou que as ameaças dos Estados Unidos de impor novas tarifas ao Brasil de classificar o PCC e o Comando Vermelho como facções terroristas romperam uma trégua entre os presidentes Donald Trump e Lula. O texto associa as medidas a um esforço de lobby do senador Flávio Bolsonaro. A reportagem lembra que o pré-candidato do PL à presidência da República se reuniu com o líder americano na Casa Branca um pouco antes de os anúncios relacionados ao Brasil serem feitos. Segundo o Financial Times, Flávio tenta se alinhar com políticos pró-Trump que venceram eleições recentes na América Latina. O jornal britânico também menciona que o presidente Lula rotulou as novas taxas americanas como tarifláveo. Meninas de 8 anos a adolescentes de 17 tiveram 822 mil bebês no Brasil entre os anos de 2019 e 2023. É o que revela o relatório nacional do Observatório Criança Não é Mãe. Isso significa que no período, 450 crianças e adolescentes deram à luz todos os dias no país. 45 tinham menos de 15 anos. Entre 2019 e 2024, o Sistema de Informação de Agravos de Notificação registrou quase 400 mil ocorrências de violência contra meninas de 8 a 17 anos. Cerca de 140 mil casos, ou melhor, cerca de 140 mil foram casos de violência sexual. 22 mil episódios coincidiram com gestação. Nessa semana, o Senado aprovou em votação relâmpago um projeto que dificulta o aborto legal em crianças e adolescentes vítimas de estupro. No horário de Brasília, 10 horas e 32 minutos.
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0: Estamos prontos, hein, Guilherme Pradella? Todo mundo de olho aí na expectativa pelo início da Copa do Mundo. Tudo bem por aí? Boa noite.
1: Tudo bom, Muniz? Boa noite pra você, para os ouvintes. Até tomei um susto aqui na hora que eu tinha combinado com a Karina Almeida. Vamos colocar a música da Shakira. Aí ele falou, Shakira, eu tô pronto. Eu falei, meu Deus, será que é comigo? Eu tenho que responder também. Eu estou pronto. Mas também, Shakira.
0: Você e toda a equipe do esporte da CBN estão prontíssimos, certo?
1: Sabe que a gente tem feito assim durante os dias, a gente faz, enfim, o trabalho tradicional, né, e tudo mais, e vai se preparando para a Copa do Mundo, né? E aí, basicamente, estudando as seleções e tal, pegando aquelas estatísticas e tudo mais, e pegando detalhes sobre jogadores e tudo mais. Hoje, por exemplo, eu estava fechando a seleção da Argélia. Que tem algo meio interessante, que algumas seleções também passam por isso, que são de terem muitos jogadores que não nasceram na Argélia, mas que defendem o país, porque tem ali pais argelinos, mãe argelina, pai argelino, ou os dois, né? E tal, e aí a gente vai buscando histórias, assim, e tudo mais. E aí é uma preparação, assim, para um momento, se para o jornalismo geral, que a gente diz, né, eleições e coisas do tipo, são o grande momento, né, da cobertura do jornalismo geral. A Copa do Mundo acaba sendo para o jornalismo esportivo. Então é um grande momento. E que Shakira irá nos brindar nesse grande momento, né, Muniz?
0: Como sempre, né? Shakira é figurinha carimbada da Copa.
1: Mas assim, a gente está ouvindo a música aí de fundo, quer ver? Ó. Sobe o som aí um pouquinho. Ó. É um momento que ela não está cantando. Mas assim, eu prefiro o Waka Waka, que a Shakira cantou na Copa de 2010. Sou pra escolher entre músicas assim de Shakira em Copa do Mundo, eu prefiro o Waka Waka, essa daqui se chama Dai Dai, com o Burna Boy, e os dois estarão na abertura da Copa do Mundo dia 11 de junho entre México e África do Sul, lá no estádio Azteca, no México, e foi confirmado hoje pela FIFA que a Shakira estará presente nessa cerimônia, e ela estará também presente na cerimônia do intervalo da final da Copa do Mundo, aí no dia 19 de julho, em Nova York, estarão a Shakira, o Burna Boy, que está cantando aí essa música, além de Alejandro Fernandes, Belinda, Danny Ocean, Lila Downs, enfim, tem uma turma toda aí que estará presente na final da Copa do Mundo, no intervalo do jogo, e também a Shakira estará presente na abertura da Copa do Mundo, que vai ter também uma outra novidade, eu já adianto aqui, Muniz, que é com relação ao protocolo de início de partida. Geralmente, assim, nas partidas de futebol em Campeonato Brasileiro ou de seleções até, os jogadores entram todos juntos, alguns de mão dadas e tal, ficam perfilados de frente para os bancos de reservas, ali numa faixa intermediária do gramado, e aí cantam os hinos nacionais. Antes, às vezes, eles colocam lá a bandeira e tudo mais. Dessa vez vai ser diferente. Dessa vez os jogadores vão ficar em volta do círculo central do gramado. E aí, não vai ser aquela coisa de os jogadores virados só para um lado do estádio, só para um lado da arquibancada. Teoricamente, eles vão. O estádio inteiro vai estar vendo basicamente a mesma coisa, né? Então, assim, as bandeiras vão ficar também ao lado dos jogadores, vai ter ali um show de luzes e fumaça com as cores das bandeiras. É a forma da

0: de trazer algum tipo de inovação e tudo mais. Não sei se tem a ver com a Copa ser também nos Estados Unidos, né? Porque também será no Canadá, também será no México, mas tem, acho que assim, aquele resquício, digamos assim, aquela influência de esportes americanos, de, enfim, fazer toda uma festa e coisas desse tipo. A FIFA, acho que gostou da ideia e tá tentando implementar isso também na Copa do Mundo, viu, Moniz?
1: Ah, vai ser bom, vai ser interessante de ver. Geralmente essa abertura junto ali, a audiência do mundo inteiro, né? Todo mundo de olho para saber como vai ser. Acho legal a Shakira estar ali presente. Você falou que prefere o Waka Waka e eu talvez abra uma divergência. Amanhã eu posso dizer com mais certeza, porque vou fazer a lição de casa de ouvir bastante a música nova. Eu gosto de Waka Waka, mas acho que já tocou tanto que eu fiquei feliz em ouvir uma nova da Shakira.
0: Tem
1: legal
0: isso.
1: Que tenham mantido ela, mas com uma nova. Mas eu vou, para definir qual eu prefiro, eu vou me dar um tempinho um pouco maior. Ó, o Waka Waka aí.
0: Eu vou dar uma sugestão para você ouvir a de 98, que é com o Rick Martin. Para mim é a melhor que tem.
1: Assim, de cabeça eu não tô lembrando, mas eu acho que é daquelas músicas que na hora que eu der o play eu vou lembrar.
0: Essa é Waka Waka, né?
1: É.
0: Que é muito boa, né? Mas assim, a do Rick Martin, da Copa de 98, é muito, muito boa, muito boa. Se der tempo, até o final da minha participação, a gente coloca aí no ar. Mas assim, combinado. A do Rick Martin, da Copa de 98, é excelente, excelente, viu, Muniz? Pra mim é a melhor que tem até hoje da Copa.
1: Ó.
0: Essa daí. O pessoal mais jovem talvez não lembre ou não conheça. Porque eu sou um pouco mais velha, me marcou muito essa conta.
1: É o que eu disse, na hora do play eu relembro na hora. Não tem como não esquecer dessa música.
0: Essa música é muito boa. Essa pra mim é a melhor que tem de Copa do Mundo, assim.
1: Realmente, comparando todas essa, a Waka Waka e a nova Dai Dai, a Dai Dai parece ter um pouco menos de força, mas acho que a gente também tem que esperar, porque às vezes toca tanto que a gente vai, né, fixa. Vamos ver.
0: Exato. Essa Waka Waka e essa do Rick Martin tem, assim, um punch, digamos assim, parece que chega mais chegando. A outra achei um pouquinho mais suave, mas enfim, gosto é gosto também, né, mãe?
1: Ô, Predella, falando aí nessa festa, na torcida, na comemoração toda, uma coisa que não vai ter, que teve nas outras e que não vai ter agora, é vuvuzela e apito no estádio, certo?
0: Exato, né? A FIFA tá aí com algumas proibições para essa Copa do Mundo, que os torcedores, por exemplo, não vão poder levar vuvuzela, que ficou muito famosa na Copa de 2010 na África do Sul, que é aquela corneta que faz um barulho assim que é muito alto e dava para ouvir o jogo inteiro. Apito também não vai poder ser levado. Isso para, enfim, uma tentativa, ou pelo menos é uma ideia da FIFA, assim, de mudar talvez o som ambiente, porque querendo ou não, cria ali um zumbido, um som de uma nota só, que a FIFA entende que é um ruído excessivo. Então esses tipo, essa daí mesmo, esse tipo de instrumento, podemos dizer assim, está vetado durante as partidas de Copa do Mundo. Tem outras questões, algumas outras proibições que inclusive estão gerando muito protesto, ou muitas críticas, melhor dizendo, que é, por exemplo, você não vai poder entrar com garrafa d'água reutilizável nos estádios. E eles alegam questões de segurança. Então, assim, você vai ter que comprar água lá dentro. Você não vai poder levar uma garrafinha reutilizável, questão ecológica, o pessoal não está nem pensando nisso. Por questão de segurança, eles entendem que garrafas reutilizáveis não poderão ser utilizadas nos estádios. Pintura corporal não são consideradas vestimenta, então a exposição delas também eles não vão aceitar. Partes íntimas, a gente sabe que o pessoal às vezes exagera e tal, obviamente isso também vai ser proibido. Enfim, existem algumas proibições aí, mas por exemplo, vuvuzela e apito, isso daí nessa Copa também não vai poder, viu, Muniz?
1: Muito bom, mas nos outros lugares, vuvuzela e apito estão liberados, certamente o pessoal vai ouvir muito, vai acompanhar muitos jogos com esses instrumentos aí para torcida. Vamos falar então um pouco mais dessa torcida, para dela logo mais. Bom, a seleção brasileira está se preparando, né, para o próximo amistoso, o último amistoso antes do início oficial da Copa, vai ser contra o Egito. Todo mundo se preparando, mas o Neymar não vai participar ainda desse amistoso, certo?

Exatamente, a CBF informou hoje que ele não viaja para Cleveland, onde vai acontecer o Amistoso do Brasil nesse sábado, 7 horas da noite. O último ensaio do Brasil antes do início da Copa do Mundo. Vai continuar fazendo trabalhos na academia de recuperação, ele que está se recuperando de uma lesão na panturrilha de grau 2. E hoje no treinamento, o

0: foi Alisson no gol, Wesley, Marquinhos, Léo Pereira na vaga do Gabriel Magalhães e Douglas Santos, Casemiro, Bruno Guimarães, Rayan, Igor Thiago, Rafinha e Vinícius Júnior. Paquetá recentemente foi testado no time titular também. Então ali tem algumas dúvidas que provavelmente a gente vai descobrir nesta sexta-feira, no último treinamento antes da viagem para Cleveland. O Brasil deve treinar de manhã e à tarde viaja para o local do jogo, que a gente vai ter uma ideia de como que será a seleção brasileira para esse confronto contra o Egito. Mas uma coisa é certa, Neymar fora, ainda está se recuperando e nem viaja com o elenco, vai ficar trabalhando em Nova Jersey para tentar estar pronto para o primeiro, para o segundo ou talvez para o terceiro jogo da seleção brasileira na Copa do Mundo. Mas para sábado, 7 da noite, o Neymar nem estará no estádio acompanhando ou no banco de reservas.
1: E dos outros destaques, dos outros amistosos para dela, o que você destaca para a gente fechar aqui a conversa? Outros amistosos internacionais.
0: Vamos lá, as seleções seguem nessa batida, né, de fazerem amistosos, e aí dois resultados hoje chamaram muita atenção. O primeiro deles, a Espanha empatou com o Iraque em 1-1, e a França, que é uma das grandes favoritas para essa Copa do Mundo, perdeu para a Costa do Marfim por 2-1. Nesse momento está tendo jogo também, a República Tcheca está vencendo a Guatemala por 3-1, e 11 horas da noite tem México e Sérvia para começar também. São as seleções se preparando aí para essa Copa do Mundo, fazendo os últimos ensaios antes do início do Mundial.
1: Muito bem, Guilherme Pradella, muito obrigado pelos destaques, tanto do noticiário esportivo quanto dessa análise musical que a gente pôde fazer por aqui. Boa noite para você, até mais.
0: Valeu, até mais, Maurício. Pensa, aí amanhã, eu não sei se eu estarei no programa, mas você vem com a tua opinião de qual a melhor música de Copa do Mundo até agora que você já ouviu.
1: Eu vou usar todo o meu conhecimento futebolístico de Copas do Mundo e conhecimento musical para trazer um parecer sobre a nova música da Shakira. Pode deixar que eu trago isso aqui amanhã. Valeu.
0: Combinado. Abraço, gente. Até mais. Tchau.
1: Agora 10 horas e 46 minutos. A gente fala um pouco mais sobre saúde aqui no CBN Noite Total e sobre uma perspectiva muito positiva que a gente teve nos últimos dias num congresso médico que aconteceu em Chicago, nos Estados Unidos. E esse congresso foi marcado não só pela apresentação ali de dados, documentos, estudos, né? Todo aquele debate científico que se espera desse tipo de evento. Mas nesse congresso teve muitos aplausos em pé, o que chamou a atenção de quem estava acompanhando. E até choro de emoção de cientistas foi no Congresso da Sociedade Americana de Oncologia Clínica. É o maior e mais influente congresso desse tipo do planeta. E essa comoção toda aconteceu depois da apresentação de resultados de um estudo de um medicamento que tem como objetivo o combate ao câncer do pâncreas. É o medicamento Daraxonrasib. Eu espero ter pronunciado certinho aqui. Vamos ver aqui com o nosso convidado, porque a gente vai entender agora um pouco os resultados. Que resultados são esses que emocionaram, que trouxeram uma perspectiva tão importante para os médicos que estavam por lá? E o que a gente pode trazer também para os nossos ouvintes sobre as perspectivas para o combate ao câncer de pâncreas como um todo no nosso país? Sobre isso eu converso agora com Marcos Belotto. Ele é cirurgião oncológico do Hospital 9 de Julho, especialista exatamente em câncer de pâncreas, está acompanhando esse tema muito de perto. Doutor Marcos Belotto, boa noite, muito obrigado pela sua participação aqui na CBN.
2: Boa noite, a gente que agradece o convite.
1: Sopa de letrinhas esse medicamento, Daraxonrasib, espero estar falando direitinho ele. Conta pra gente, doutor, quais são as novidades mais promissoras aí, por que esse medicamento para o controle do câncer de pâncreas chamou tanta atenção da comunidade médica nos últimos dias?
2: Primeiro que você pronunciou certinho, de fato é meio complicado a pronúncia dele. E o que acontece? O câncer de pâncreas, por muitas décadas, ele foi órfão. Então, os estudos de quimioterapia, de tratamentos para combater ele, sempre foram de resultados muito poucos promissores. E o que acontece? Agora se apresentou um estudo que, pegando os quimioterápicos que a gente tinha e comparando com este medicamento, ele resultou o dobro de sobrevida comparado com o que a gente tinha de melhor.

0: Só para vocês entenderem, assim, quando a gente fala em quimioterapia, se imagina que a gente tem uma fábrica, essa fábrica é o pâncreas. E em algum momento ela começa a produzir produtos nessa fábrica que são as células tumorais. Por um erro, começa a produzir células tumorais. A quimioterapia age nesses produtos com defeitos. Este remédio age na fábrica. Então, e pedindo que formem novos produtos com defeitos. Então, ele consegue agir mais na raiz do problema em si. Então, e com isso apresentou resultados mais promissores e quando comparado os pacientes que tomavam esse remédio versus quimioterapia, eles tinham 10 vezes mais chance de continuar tomando esses remédios em comparação aos que tomavam quimioterapia por efeito colateral. Então, a gente tem um remédio que ele aumenta a sobrevida e você tem uma chance maior ainda de continuar tomando eles.
1: O que está sendo estudado é que esse medicamento ele venha a ser utilizado como um complemento à quimioterapia, doutor, ou ele substitui a quimioterapia em alguns casos? Como que ele dialoga com esse tratamento mais convencional?
0: Vai ser uma linha a mais de tratamento, entendeu? Porque hoje, quando a gente fala em câncer de pâncreas, a gente fala em cirurgia, radioterapia, quimioterapia e essa nova modalidade que é o inibidor do CRAS, que a gente fala.
1: O câncer de pâncreas, ele é tido pela comunidade médica, né? Ele é considerado um câncer um pouco mais difícil de ser tratado, é isso? É por isso também que esse medicamento, ele acaba chegando com uma expectativa, com uma esperança tão grande, ele consegue romper um pouco, ele não rompe, né? Não dá pra gente dizer que ele resolve o tratamento como um todo, mas é também por isso, por essa dificuldade de combater o câncer de pâncreas, que esses números tão positivos que esse remédio trouxe, acabam trazendo tanta expectativa na comunidade médica.
0: Isso, perfeito. Você colocou super bem. Você imagina que nas últimas décadas a gente teve inúmeros avanços em melanoma, câncer de pulmão, câncer de mama. Porém, quando a gente fala em câncer de pâncreas, a gente sempre foi capengando. Daí você imagina que agora você tem uma droga. Nem tudo em oncologia a gente comemora só quando a gente tem a cura. Você imagina quem está ouvindo a gente que você tem um ente querido com câncer de pâncreas, você vai ter uma droga agora que você vai ter o dobro de sobrevida, vai ter o dobro de oportunidade de conviver com uma pessoa que você gosta, sabendo que vai ter ainda 10 vezes mais chance de ela conseguir continuar o tratamento por efeitos colaterais menores. Então, isso acaba sendo uma esperança num cenário que a gente estava tendo poucas vitórias, né, nessa doença.
1: E em que momento, doutor, do tratamento que esse medicamento ele poderia vir a ser usado? Eu nem sei também se me explica para os nossos ouvintes, por favor, se isso já está definido, né? Se esses estudos já conseguem indicar também isso. Mas ele seria usado logo no início do tratamento, ou ele seria usado mais no momento em que já não há muito outros caminhos? Como, em que estágio do tratamento que ele poderia vir a ser utilizado?
0: Essa é uma excelente pergunta, porque assim, o trabalho que foi publicado, que foi apresentado agora, são para pacientes que tinham câncer de pâncreas metastáticos, então estavam já usando uma segunda linha de tratamento. Então a gente tem um arsenal, e que é o que a gente vai aprender a lidar nesses próximos meses. Você vai poder usar na segunda linha de tratamento, na primeira, antes de se operar. Então, a gente vai poder colocar mais um portfólio, mais uma arma no tratamento do câncer de pâncreas. Inicialmente, o trabalho em si foi feito em pacientes que já tinham sido tratados com quimioterapia e estavam com metástases. Vale a pena lembrar que esse é um estudo que a gente fala em fase 3. Então, existe toda uma aprovação ainda desse medicamento para começar a comercialização nos Estados Unidos. E depois tem uma

0: série de normas para esse depois medicamento entrar aqui no Brasil. Então não é que amanhã a gente já vai ter essa medicação aqui.
1: Sim, é, tem todo um processo ali, né? É uma boa perspectiva, mas ainda não é, de fato, já confirmado, principalmente aqui para o nosso país. Eu ia inclusive te perguntar sobre esse prognóstico, né? Essa expectativa toda. Agora, hoje em dia, doutor, quais são, o senhor já mencionou um pouquinho, né? Mas quais são qual o leque de tratamentos que a gente tem disponíveis aqui para os pacientes brasileiros? Ou até quais são os avanços que a gente poderia tentar ter nesses próximos anos até que esse medicamento venha de fato estar disponível no Brasil? Como é que você explica esse panorama do tratamento dessa doença para os pacientes brasileiros?
0: O leque hoje de tratamento que a gente tem o padrão ouro, né? Que a gente fala que é o principal, que é a cirurgia. Então, a única forma de tratamento potencialmente curativo para o câncer de pâncreas é a cirurgia. Então, e dentro do cenário da cirurgia, ela teve uma evolução que começou nos primórdios com a cirurgia aberta e hoje se faz primordialmente via robótica, que existe uma série de vantagens que se pode. Então, esse é um piloto, uma modalidade. A segunda é a radioterapia, a terceira é a quimioterapia, a quarta é eletroporação, que é como se fosse ondas de choque na região do tumor de pâncreas, e agora a gente tem a quinta, que é esse que é o inibidor de Carras, que é esse agente que a gente está falando.
1: Tá. E para a gente finalizar a nossa conversa, doutor, eu queria entender como que é feito hoje em dia o diagnóstico aqui no nosso país e se existe alguma dificuldade de diagnóstico que implique nessa dificuldade de tratamento do câncer de pâncreas. Ou seja, por acaso a gente descobre hoje em dia, muito tardiamente, essa doença e isso também torna ela mais difícil de ser combatida?
0: Sim. Para vocês terem uma ideia, estima-se que somente um terço dos pacientes que têm tumor de pâncreas, eles vão conseguir ser candidatos a uma cirurgia. Dois terços, quando se descobre, já tem metástase. O que acontece é, o câncer de pâncreas, ele é um tumor silencioso. Então, quando você tem num lado que o pâncreas é dividido em cabeça, corpo e cauda. Quando a gente tem um tumor, por exemplo, no corpo e cauda do pâncreas, um dos primeiros diagnósticos, o que que é? Dor nas costas. Então, um dos primeiros sintomas que o paciente tem são dor nas costas. Então, muitas vezes passam por ortopedistas, neurologistas, neurocirurgiões, até se conseguir fazer o diagnóstico. Quando se tem na cabeça do pâncreas, geralmente começa com icterícia, isso é, a pele fica verde, amarela, né? Então o paciente acaba indo ver se tem hepatite, se tem outras doenças, então por isso que se demora. E o pâncreas, além disso, é um órgão que fica, ele descansa em cima da nossa coluna. Então ele não é acessível geralmente a ultrassom, então somente através de exames de imagem com mais particulares como tomografia, ressonância, que nem sempre é tão acessível à população.
1: Sim. Bom, mas a gente fica então na expectativa pelos avanços aí desse novo medicamento Daraxonrasib, que teve aí avanços significativos nessa nova pesquisa e que pode vir a ser um complemento muito importante para o tratamento do câncer de pâncreas em todo o mundo. Eu conversei com Marcos Belotto, cirurgião oncológico do Hospital 9 de Julho, especialista também em câncer de pâncreas. Doutor, muito obrigado pela sua participação aqui na CBN, uma boa noite.
0: Eu que agradeço, boa noite a todos.
1: Agora 10h58.
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4: Agora 11 horas em ponto, aproveita aqui o espaço do noticiário local para ressaltar uma notícia da Polícia Militar Rodoviária, que fiscalizou mais de 70 mil motoristas nas rodovias estaduais de São Paulo durante as ações do Maio Amarelo, que é a campanha de conscientização com o objetivo de reduzir o número de acidentes de trânsito. É o que aponta um balanço divulgado hoje pela Secretaria da Segurança Pública. Ao todo, foram 4.300 autuações relacionadas à direção sob efeito de álcool e 71 flagrantes. Os agentes fiscalizaram mais de 52 mil veículos e aplicaram mais de 135 mil multas em diferentes operações feitas em todo o estado. Entre as ações de destaque estão a operação voltada à fiscalização de motociclistas. Essa iniciativa resultou na abordagem de 17.200 motos e na emissão de mais de 38 mil autuações e no recolhimento de 619 motos que estavam em situação irregular. Já as operações Vagalume e Faixa Refletiva tiveram como foco a prevenção de acidentes causados por problemas de iluminação e sinalização. Durante as ações, foram fiscalizados 16.500 veículos nas rodovias paulistas. Aproveito o finalzinho aqui no nosso espaço local para falar sobre o funcionamento do rodízio, que esteve suspenso hoje e também seguirá suspenso amanhã, sexta-feira. Hoje também esteve suspenso as restrições para caminhões e ônibus fretados, além das faixas exclusivas de ônibus que estavam liberadas. O estacionamento rotativo, a Zona Azul, funcionou conforme a sinalização local e continua amanhã, agora 11 horas e 2 minutos.
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0: quinta-feira, 4 de junho de 2026. O Tribunal Superior Eleitoral divulgou como será a distribuição dos 4 bilhões e 900 milhões de reais reservados no orçamento de 2026 para o Fundo Especial de Financiamento de Campanha, conhecido popularmente como Fundo Eleitoral. Os recursos são distribuídos com base no número de deputados federais e senadores eleitos pelos partidos na eleição mais recente. O PL do ex-presidente Jair Bolsonaro foi a sigla que ficou com a maior fatia, 881 milhões de reais. Em seguida apareceram o PT do presidente Lula, com 615 milhões, e União Brasil, com 526 milhões. Os três partidos, juntos, concentram cerca de 40% do fundo eleitoral, que foi criado em 2017 como alternativa ao fim do financiamento de campanhas por empresas privadas. O presidente Donald Trump anunciou o cancelamento de shows para o Dia da Independência dos Estados Unidos em 4 de julho. No lugar, ele anunciou um comício em Washington para o próximo dia 24. Antes, o evento tinha como atrações principais as apresentações de músicos entre os dias 25 de junho e 10 de julho. Também estava prevista a organização de uma luta de artes marciais mistas no gramado da Casa Branca. Logo após Trump anunciar que participaria do evento, vários artistas desistiram de se apresentar, alegando politização das comemorações. No horário de Brasília, 11 horas e 4 minutos.
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1: Muito boa noite. CBN Noite Total deste feriado de Corpus Christi continua no ar para todo o Brasil com as principais notícias deste feriadão. Ligados aqui, estamos ligados em todas as informações, porque você sabe que o noticiário não para. Marcelo escreveu aqui, nosso ouvinte no YouTube, perguntando se Tânia Morales está de férias. Não, Tânia Morales está aproveitando justamente, merecidamente, o feriado de Corpus Christi. A gente se reveza, né? Nos feriadões e nos feriados menores também, a gente vai se alternando, tem toda uma escala para que a gente não pare de trazer as notícias para vocês, mas que parte da equipe possa descansar, parte da equipe vá trabalhando, e aí a gente vai tocando o ano assim. Então, Tânia Morales está de folga. Na segunda-feira ela está de volta aqui com vocês, tá? Até lá, ou seja, até amanhã, eu continuo aqui com vocês no Noite Total. Sabadão estou aqui também no Show da Notícia, às 15h, e vou aproveitar para fazer o jabá também, porque domingo, 9h, tem o CBN Auto Esporte. Então, todos esses próximos dias tem aí algum noticiário comigo aqui nesse plantão de Corpus Christi com vocês. E mais cedo, a gente falou aqui agora há pouco com o Guilherme Pradella, meu xará da equipe do esporte da CBN, falando sobre a música da Copa e as músicas da Copa, né? Esse ano temos a Shakira com Dai Dai, uma música que foi lançada agora há pouco para esta Copa do Mundo que vai começar. E o Pradella também mencionou Waka Waka, que virou a grande música da Copa nos últimos anos, né? Mas também falou sobre a Copa de 98 com a música do Rick Martin. E os nossos ouvintes estão se manifestando, ó. Isaura Ferreira, destacando a Waka Waka, né, da Shakira. Entendo aqui, pelo que ela escreveu, que ela prefere essa em relação às outras. Mas tem aqui outras opiniões, ó. A Aline escreveu no YouTube: a melhor música da Copa é a do Rick Martin, La Copa de la Vida. Digo isso desde sempre. E o Rodrigo também escreveu algo que ficou uma impressão, é a minha impressão também, viu, Rodrigo? Quando a gente começou a ouvir agora há pouco, o Rodrigo escreveu assim: essa do Rick Martin, da Copa da França de 98, parece muito com a música dele que foi tema de uma novela que tinha acabado alguns meses antes. Novela Salsa e Merengue, ele resgatou aqui o nome. Então tem opiniões divididas, ó. O Rodrigo, esse mesmo Rodrigo, escreveu assim: Dai Dai é mais legal. O refrão diz: vamos lá, em 5 línguas. E aí ele acha que ela acaba sendo, portanto, um pouco mais plural. E ele lembrou, foi além, viu, não só na Copa de 98, mas na Copa de 94. Ele falou aqui da theme song da Copa de 94 nos Estados Unidos. A theme song é o lema, né? A música tema da Copa. Mas a música se chama, nesse caso, Glory Land. E é muito legal também, ele destacando aqui, portanto. Ou seja, todo ano tem que ter uma música que marque a Copa. E eu acho que todas elas, de fato, são marcantes ao seu modo. Mas, de fato, Waka Waka é difícil.

Ela tem uma pegada aí que me lembra muito música, as músicas de igreja, né? Os coros muito tradicionais também nos Estados Unidos. Certamente pegou um pouco dessa referência para essa Glory Land de 94. Ó, bonita. Não me remete muito à música de Copa, né? Não tem tanto aquele clima de festa. Ela é uma coisa um pouco mais sóbria, né? Um pouco mais... é ali, honrosa e tal, mas é bonita também. Legal, essa eu não lembrava. 94 já estava ali assistindo, mas muito pequenininho, então não me lembrava dessa. Das outras todas pra frente, sim. E a Isaura tá destacando uma que eu acho que é unanimidade, hein? A música da CBN pra Copa também é muito boa. Eu diria que é a melhor de todas. Na nossa programação a gente sempre vai rodando ela por aí, pros nossos ouvintes irem também entrando no clima, se animando com a Copa do Mundo que vai começar. Ó. Oh.

0: demais. Essa é incontestável. Agora que a gente tocou todas as dos últimos anos e tocamos a nossa da CBN, eu tenho meu veredito. A da CBN, com certeza, é a melhor de todas. Muito bom. Agora estamos juntos na Copa do Mundo. É isso, todos juntos na Copa do Mundo. Sábado tem o último amistoso, depois começa pra valer o Mundial e a gente vai acompanhando e torcendo aqui pela CBN. Obrigado pelas mensagens de todos vocês, vou continuar de olho nelas por aqui. Trago outras mensagens até durante aqui o Noite Total. A gente tem até a meia-noite para ir conversando e para ir tocando notícia também. A gente toca muita música, mas o principal é tocar notícia. Então vamos tocar um pouco mais de notícia para você, ouvinte da CBN, agora às 11 horas e 10 minutos. A gente traz a reportagem do Igor Cardim falando do plano de aporte bilionário no BRB. É um plano superior a 6 bilhões de reais, só que está acendendo um alerta para as contas do Distrito Federal. O contrato de empréstimo prevê juros de mais de 1 bilhão por ano, 1 bilhão só em juros. O projeto ainda depende de aprovação da Câmara Legislativa.
1: O possível empréstimo de até 6,6 bilhões que o governo do Distrito Federal pretende contratar para recompor o patrimônio do BRB pode gerar impacto bilionário nas contas públicas e pressionar o orçamento do DF pelos próximos anos. A avaliação é de economistas que apontam uma possível redução na capacidade de investimentos em áreas como infraestrutura e políticas sociais. Deputados distritais apresentaram simulações que indicam que o acordo fechado entre o DF, União, o FGC e homologado pelo STF pode levar ao pagamento de 1 bilhão de reais em juros por ano. Em um dos cenários levantados, considerando juros de IPCA mais 4,5% ao ano e prazo de 15 anos, o custo total da dívida poderia chegar a 23 bilhões, dos quais cerca de 17 bilhões seriam destinados apenas ao pagamento de juros. Em uma estimativa mais conservadora, o desembolso total ficaria em 13,4 bilhões. Já outro cálculo projeta parcelas próximas de 100 milhões por mês e custo final de 17,8 bilhões ao longo do contrato. O governo ainda não divulgou oficialmente os detalhes financeiros da operação, mas para o professor de economia da UNB, César Bergo, o acordo é complexo e pode deteriorar ainda mais as contas do DF.
2: Tudo isso impacta não só a lei de diretrizes orçamentárias, como a lei de responsabilidade fiscal. Do ponto de vista financeiro, o volume de recursos, só aplicando a taxa Selic, vai gerar juros de mais de 1 bilhão por ano. De fato, é um juros que compromete o orçamento do DF, sim, e se não houver recuperação dos valores desviados e contingenciamento orçamentário, vai ficar muito difícil do GDF pagar essa conta. Mas esperamos que dentro da programação e do planejamento se consiga uma certa margem para fazer frente aos encargos que vão ser cobrados pelos empréstimos.
1: Nesta semana, o GDF encaminhou à Câmara Legislativa um projeto de lei para ratificar o acordo firmado. A proposta autoriza a contratação de empréstimo para socorrer o BRB, tendo como garantias recursos dos fundos de participação destinados ao DF. A votação, no entanto, foi adiada por falta de quórum e deve voltar à pauta nos próximos dias. Nos bastidores, parlamentares, inclusive da base governista, estão receosos e pedem mais informações sobre o impacto da medida. Já a oposição quer que o presidente do banco e o secretário de Economia prestem esclarecimentos públicos antes da votação da matéria na Câmara. De Brasília, Igor Cardim.
0: Agora 11 horas e 13 minutos, a gente fala sobre o desfecho do caso Henri Borel, um caso que chamou tanta atenção, repercutiu tanto, né? Nos últimos anos, levou tanto tempo também para ser julgado, para ter um desfecho. E agora a mãe do menino Henri Borel, a Monique Medeiros, já deixou a cadeia nessa quinta-feira, depois de ter recebido o perdão judicial. Já o ex-vereador Jairinho, acusado de matar a criança, começou a cumprir a pena definitiva, uma pena de quase 44 anos de prisão. O Ministério Público, os assistentes de acusação e a defesa de Jairo ainda pretendem recorrer da decisão.
3: O Tribunal do Júri condenou o ex-vereador Jairo Souza Santo Júnior, o Jairinho, a 43 anos, 9 meses e 20 dias de prisão pelo assassinato do menino Henri Borel em março de 2021.

0: por um episódio de tortura contra a criança e por coação no curso do processo. Ele foi absolvido em outras duas acusações de tortura. O júri também decidiu desclassificar a acusação contra a mãe do menino, Monique Medeiros, e considerar que ela deveria responder por homicídio culposo. Diante disso, a juíza Elizabeth Machado Louro concedeu perdão judicial à ré, afirmando que a morte do filho e os ataques sofridos ao longo dos últimos 5 anos já impuseram um enorme sofrimento. Na leitura da sentença, a magistrada considerou que as acusações contra Monique são resultado de misoginia.
1: Que fosse o pai e não a mãe na mesma situação, nem sequer teria sido ele processado, como é a regra nos processos de igual natureza. É que o papel culturalmente reservado à mulher nos moldes patriarcais não só dela exige ser mãe, mas muito além, a mãe perfeita. Mãe suficiente não basta. Desde a investigação, Monique não mereceu o benefício da dúvida e ao longo do processo, embora fosse apontada como mãe zelosa e não ter sido acusada de infligir diretamente agressões físicas a seu filho, a revolta evoluiu rapidamente para franco massacre nas redes sociais, com ataques muito mais virulentos do que aqueles dirigidos ao autor direto.
0: A mãe de Henri, no entanto, foi condenada a 1 ano e 4 meses de prisão por omissão em um dos episódios de tortura. Como ela já está presa há mais tempo que isso, a pena foi considerada cumprida. A assistência de acusação, composta por advogados do pai de Henri, Leniel Borel, acusa a juíza de influenciar a decisão dos jurados para livrar Monique da condenação por homicídio doloso. O julgamento do caso foi o mais longo no estado do Rio de Janeiro e terminou por volta das 2 da manhã do 11º dia. Os advogados de Leniel e de Jairinho disseram que vão recorrer. Com a colaboração de Gabriel Freitas, do Rio de Janeiro, Diogo Bugalho.
2: Agora 11h16 e um assunto que tem dado o que falar aqui no país nos últimos dias é o daquela mulher de 37 anos que chegou a ser adotada, se passando por uma adolescente. Agora a presidente de uma ONG da Baixada Fluminense, essa ONG que acolheu essa mulher, acreditando se tratar de uma adolescente, agora a presidente dessa ONG está dizendo que a suspeita tinha um poder de persuadir muito grande. Ela foi presa em Santa Catarina, a Amanda Maria Souza de Oliveira, e é investigada em vários estados do país. A defesa da Amanda informou que a justiça atendeu o pedido para a realização de um exame de sanidade mental. A Juliana Prado tem as informações.
3: A prisão da mulher de 37 anos, que fingia ser uma adolescente de 12 anos em Santa Catarina, trouxe à tona relatos de pessoas que afirmam ter sido enganadas por ela em diferentes estados. No Rio de Janeiro, uma das vítimas é a presidente de uma ONG na Baixada Fluminense, que contou à CBN como acolheu Amanda Maria Souza de Oliveira em 2023, acreditando se tratar de uma jovem em situação de vulnerabilidade. Segundo o relato, Amanda procurou o Instituto Mãos que Abençoam com Amor pela sociais. Na época, dizia ser uma adolescente cearense que havia fugido de abusos cometidos pelo próprio pai e de uma suposta rede de exploração sexual. Sensibilizadas pela história, voluntárias acolheram a jovem. Em entrevista à CBN, a presidente da ONG, Viviane Henriques, contou que a mulher usava voz infantilizada, roupas largas com capuz e dizia ter autismo.
4: Ela tem poder de persuadir muito grande. Ela foi conquistando por quê? A gente pensa numa pessoa, a pessoa é malandra e tal. Ela nunca pediu a gente nada. Ah, eu quero dinheiro. Nunca. A gente alugou a casa. Uma casinha simples, a gente mobiliou. O que a gente dava pra ela tava bom. E a gente sempre olha pras pessoas assim. Ah, a pessoa chega assim, mas daqui a pouco, ah, eu quero a roupa tal. Ah, eu preciso de dinheiro pra isso. Não, ela não age assim, gente. Na mente dela, eu acredito que seja uma questão dela só querer o cuidado.
3: As suspeitas surgiram quando a suposta adolescente passou a criar conflitos entre integrantes da rede de apoio. O grupo procurou a Delegacia de Atendimento à Mulher de Nova Iguaçu. A delegada Mônica Arial, que investigou o caso na época, afirmou à CBN que a polícia descobriu que toda a história era falsa.
5: Nós investigamos, entramos inclusive em contato com a polícia de São Paulo, que já tinha uma investigação sobre esta criminosa, e descobrimos que ela era apenas uma estelionatária. Fizemos um verdadeiro teatro para mostrar para essas vítimas que ela era uma farsa. Ela fingia que era autista, ela assistia pornografia na madrugada e na frente das vítimas ela pedia mamadeira. Comprovamos a verdadeira identidade e

0: essas vítimas finalmente representaram contra ela.
1: Segundo a Polícia Civil do Rio, Amanda foi autuada em flagrante em 2023 por estelionato, falsa identidade e falsidade ideológica. O caso foi encaminhado à Justiça, mas ela acabou liberada após audiência de custódia. Nessa quarta-feira, a Justiça aceitou o pedido da defesa para a realização de um exame de sanidade mental. Com a colaboração de Pedro Bonenberger, do Rio de Janeiro, Juliana Prado.
2: Que história, hein? Vamos ver como é que vai ser o desfecho desse exame de sanidade mental, também de todas as investigações que correm contra essa mulher que aplicou um golpe, né? Tantos golpes, na verdade, aí pelo país. Agora, 11 horas e 20 minutos, quero te contar que o número de milionários em todo o mundo e a fortuna desses milionários, esses dois itens, a quantidade de milionários e o tamanho da fortuna deles, continuaram crescendo em 2025 e batendo novos recordes, viu? A gente fala tanto de endividamento da população aqui no Brasil, importância do desenrola para conseguir limpar aí as contas, limpar o nome do pessoal, mas tem muita gente que não está preocupada com isso, não. E por quê que esses números tiveram uma alta tão forte? Por causa do desempenho do mercado de ações e também a queda da inflação em alguns mercados específicos. Isso tudo faz parte de um estudo que foi divulgado nessa quinta-feira pela consultoria Capgemini. Bom, essa consultoria define os ricos como aqueles que têm mais de US$1 milhão disponíveis para investimento. Ou seja, para além dos gastos deles no dia a dia, eles ainda podem ter investir ali US$1 milhão, R$5 milhões, mais ou menos. Esse número aumentou 7,9%, chegou agora a mais de 25 milhões de pessoas no ano passado, quase 2 milhões a mais do que em 2024, segundo os cálculos da Capgemini nesse estudo internacional. O patrimônio total dessas pessoas cresceu 8,7% e ultrapassou US$98 trilhões. É um valor recorde e o maior aumento anual desde 2018. Na conversão do dólar para o real hoje em dia, são quase R$500 trilhões. Nesse documento, a Capgemini diz que os mercados de ações, impulsionados por ganhos relacionados à inteligência artificial, foram o principal motor da criação de riqueza para os indivíduos ricos em 5 das 6 principais regiões geográficas e que a riqueza dos indivíduos mais ricos permanece altamente concentrada. 1% deles detém quase 35% da riqueza do mundo. O maior aumento no número de milionários foi observado na região da Ásia-Pacífico, impulsionado pelo setor de semicondutores. Aí a gente está falando especificamente Japão e China na liderança. Na América do Norte, o número de milionários aumentou 9%, graças aos Estados Unidos. O número também cresceu na Europa, mais de 6%, na África, mais de 4%, só que a América Latina cresceu, só que só cresceu 0,3%, viu? A única região analisada com queda no número de milionários foi o Oriente Médio, com uma queda de 1,4%, impactado pela queda nos preços do petróleo no ano anterior. Agora 11h22, mais um intervalinho com notícias da sua região e a gente volta já.
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4: Agora, 11h23, a curadora de uma mostra sobre o funk no Museu da Língua Portuguesa disse que foi vítima de censura. A exposição foi cancelada. A exibição foi alvo de políticos da extrema-direita.
5: O Museu da Língua Portuguesa encerrou, antes do previsto, a mostra Funk, um grito de ousadia e liberdade. A exposição ficou 1 ano e meio em cartaz no Museu de Arte do Rio de Janeiro e ganhou conteúdos inéditos sobre o funk paulista ao chegar em São Paulo em novembro de 2025. A curadora da mostra, Renata Prado, fez uma carta aberta nas redes sociais criticando a decisão e disse à CBN como enxerga o encerramento da exposição.
6: Claramente eu enxergo isso como uma censura. A partir do momento que a cultura funk ela vai subindo para um patamar, considerando que é um patamar institucional, se tratando de uma exposição no Museu da Língua Portuguesa, a gente está conseguindo levar o funk para outros lugares e, consequentemente, isso vai gerar ataques da extrema-direita, que já criou uma estratégia de se apropriar do funk para se utilizar dessa cultura.

0: fazer dela um palanque político.
1: A mostra contava com quase 500 obras de arte, fotografias, audiovisuais, vestuário e outros itens. A curadora atribuiu o encerramento da exposição antes da data ao surgimento de vídeos e manifestações de parlamentares da extrema-direita atacando a mostra e associando o conteúdo à apologia ao crime. Num dos vídeos, o deputado estadual Tenente Coimbra, do PL, diz que foi até o Museu da Língua Portuguesa e que entrou em contato com a secretária de Cultura. Segundo a curadora, em nenhum momento a Secretaria Estadual de Cultura procurou os artistas envolvidos e disse acreditar que há conivência entre o órgão do Estado e o Museu da Língua Portuguesa. O site oficial de turismo da cidade de São Paulo detalha que o evento seguiria em cartaz até 30 de agosto. O Museu da Língua Portuguesa afirmou que a exposição foi encerrada em 31 de maio a fim de possibilitar a realização de duas novas mostras ainda este ano e que a mostra sobre o funk ficou em cartaz por 6 meses, tempo médio de exibição das mostras temporárias. A reportagem da CBN procurou a Secretaria Estadual da Cultura, mas não recebeu resposta. De São Paulo, Luiz Del Boni.

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1: Agora 11 horas e 26 minutos, uma pesquisa revelou que quase 100 baleias jubarte nasceram no litoral capixaba em 2025. E para entender o comportamento dos animais, os pesquisadores usaram um sistema de monitoramento que combina diferentes tecnologias e observação em campo. É o que você confere agora na reportagem de Juirana Nobres.
2: O que você está ouvindo não é um efeito sonoro. É o registro real de uma mãe baleia jubarte se comunicando com o filhote nas águas do Espírito Santo. O som mais grave é da mãe, o mais agudo do filhote. Uma conversa que acontece debaixo d'água e que ajudou a revelar uma descoberta inédita para a ciência. Pela primeira vez, pesquisadores conseguiram estimar quantos filhotes de baleia jubarte nasceram no litoral capixaba em uma única temporada. O coordenador técnico da pesquisa, o biólogo Jonatas Barreto, explica que o resultado surpreendeu até a equipe.
3: E pela primeira vez, as nossas pesquisas mostraram que aqui na região da Grande Vitória, na costa do Espírito Santo, nascem quase 100 baleias por ano, né? Então a gente pode dizer que esses filhotes com certeza têm o CPF capixaba.
2: Na temporada de 2025, entre junho e novembro, os pesquisadores identificaram até 97 filhotes na costa do Espírito Santo. O levantamento também mostrou que cerca de 2 mil baleias passam todos os anos pela região monitorada entre Serra e Guarapari, em busca de águas mais quentes para a reprodução. A bióloga e mestranda em oceanografia ambiental pela UFES, Bruna Rezende Gonçalves, participou diretamente do monitoramento.
4: Quando a gente registra um indivíduo de até 4 metros e com essa coloração mais clara, a gente tem certeza de que ele nasceu aqui.
2: Os filhotes são identificados pelo tamanho, pela coloração e também pelo comportamento. Nos primeiros meses de vida, eles permanecem praticamente o tempo todo do lado das mães. É com elas que aprendem os primeiros movimentos no oceano.
4: A mãe fica literalmente abaixo do filhote, dando sustentação para ele subir até a superfície e respirar. Ela tem que ensinar basicamente tudo para ele, e aí ele vai repetindo.
2: Contar baleias em mar aberto está longe de ser uma tarefa simples. Para chegar a essa estimativa inédita, os pesquisadores combinam observação embarcada, drones e equipamentos capazes de captar sons produzidos debaixo d'água. Bruna conta que o trabalho exige paciência e atenção aos detalhes.
4: Avistar baleia requer um olho treinado. A gente tem expectativa de ver elas saltando muito perto, mas o dia do pesquisador é um pouco mais difícil que isso. Às vezes tem que saber diferenciar entre ondulação, baleia, rocha.
2: E além do olhar treinado, há muita tecnologia envolvida.
3: A gente balança, a gente enjoa, né? E também tem muita tecnologia por trás. Então, conseguir conciliar esse trabalho num ambiente inóspito com tecnologias como drone e hidrofone é o grande desafio.
2: O monitoramento é realizado há mais de 10 anos por pesquisadores da Universidade.

0: Universidade Federal do Espírito Santo e do projeto Amigos da Jubarte. O ambientalista Thiago Ferrari acompanha esse trabalho desde o início.
1: Desde 2014, a gente vem fazendo essa pesquisa, né? De junho a novembro, toda semana, a nossa equipe vai para o mar.
0: Parte das descobertas acontece do alto. Os drones permitem medir os animais e diferenciar filhotes recém-nascidos de juvenis mais velhos.
2: Com o auxílio do drone e da fotogrametria, a gente consegue medir essas baleias e entender qual é realmente a classe etária delas.
0: Mas outra parte importante da pesquisa acontece debaixo d'água. E lá que entram os hidrofones, equipamentos que funcionam como microfones submarinos. Bruna explica que eles permitem ouvir até a comunicação entre mães e filhotes.
3: O hidrofone é um microfone subaquático que a gente coloca na água e ele capta os sons daquele local. A gente tem gravações em que as mães estão sussurrando, se comunicando ali com o filhote.
0: Esses registros ajudam os pesquisadores a entender como as baleias se comunicam e também quais ameaças podem afetar esse comportamento.
1: Os ruídos produzidos por navios, dragagens e embarcações podem interferir na comunicação desses animais.
0: Os dados coletados ao longo dos anos ajudam a orientar medidas de proteção para jubartes e também para o uso mais sustentável do oceano.
1: As baleias escolheram esse local muito antes de nós. Agora a questão é conciliar o desenvolvimento econômico com a proteção desse patrimônio natural.
0: Para os pesquisadores, o acompanhamento contínuo é fundamental para entender como a espécie utiliza o litoral capixaba e quais riscos ela enfrenta.
2: Entender qual é o risco para essa população de baleia jubarte é hoje o nosso principal desafio.
0: Enquanto a ciência busca respostas, as jubartes continuam retornando todos os anos ao Espírito Santo. E agora os pesquisadores sabem que quase 100 delas começam a vida por aqui. Para a bióloga Bruna Rezende, que já participou de mais de 200 saídas ao mar, a emoção continua a mesma.
3: Por mais que eu já tenha ido mais de 200 vezes, é sempre como se fosse a primeira vez. Quando eu vejo uma jubarte ou um filhote recém-nascido, eu me coloco no meu próprio lugar de insignificância. A natureza é muito maior e esses animais são grandiosos.
0: E talvez seja justamente isso que esses sons revelam. Não apenas uma conversa entre mãe e filhote, mas a história de uma nova geração de baleias que começa a vida nas águas do Espírito Santo. Com edição de Leandro Rodrigues, de Vitória, Juirana Nobres.
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quinta-feira, 4 de junho de 2026. O Brasil anunciou a compra de mais 20 caças Gripen, apesar de o Ministério da Defesa ter sido um dos mais afetados pelo bloqueio adicional de 22 bilhões e 100 milhões de reais no orçamento desse ano. O chefe da pasta, ministro José Múcio Monteiro, assinou a carta de intenções com o governo da Suécia, país de origem da Saab, que é a empresa responsável pela produção da aeronave. Com o acordo fechado, o programa de transferência de tecnologia entre as partes resultou na primeira linha de montagem do caça no Brasil, instalada no complexo industrial da Embraer, na cidade de Gavião Peixoto, no interior de São Paulo. Um em cada 4 brasileiros ignora que o câncer pode ser prevenido. A informação faz parte de um estudo das organizações Humane e Vital Strategies, com apoio do Instituto Devive e a parceria técnica do INCA, o Instituto Nacional do Câncer. É o primeiro levantamento nacional representativo sobre o que os brasileiros sabem, pensam e fazem em relação à prevenção da doença. Foram ouvidas mais de 6.500 pessoas de todos os estados do país. Até 2028, o Brasil deve registrar 781 mil casos de câncer por ano. A estimativa é do INCA. E a Uber está demitindo 23% dos funcionários da companhia, segundo a imprensa americana. O CEO da empresa afirma que os cortes fazem parte de uma reestruturação da área de pessoas. A companhia afirmou que a iniciativa não está relacionada com os investimentos em inteligência artificial. No horário de Brasília, 11h34.

0: Agora 11h35, deixa eu trazer aqui mais uma notícia, uma nota aqui do noticiário internacional, e logo mais a gente vai ter outras reportagens também para você, ouvinte aqui da CBN. Quero te contar que uma notícia que traz aí um aumento das tensões entre Estados Unidos e Cuba. Os Estados Unidos anunciaram nessa quinta-feira novas sanções contra o presidente de Cuba, o Miguel Díaz-Canel. É mais um movimento para aumentar a pressão, né, sobre o governo da ilha. Segundo o Departamento do Tesouro dos Estados Unidos, as medidas atingem tanto o próprio Díaz-Canel, a esposa dele e integrantes da família Castro. Também foram sancionadas outras 4 pessoas e 5 entidades, incluindo o Ministério das Forças Armadas Revolucionárias de Cuba. Entre os novos alvos das sanções estão Alejandro Castro Espín, que é filho de Raul Castro, o neto dele, Raul Alejandro Castro, e Manuel Anido Cuesta. O Díaz-Canel, ele tem 60 anos, é presidente de Cuba desde 2018, quando ele assumiu o cargo do Raul Castro, irmão do ex-líder cubano Fidel Castro. A ação dessa quinta é a mais recente iniciativa de Washington para intensificar a pressão sobre os líderes comunistas da ilha. As sanções foram anunciadas enquanto o presidente dos Estados Unidos, Donald Trump, afirmava à imprensa que queria que Cuba fosse um país bem administrado. Díaz-Canel já tinha sido sancionado em julho do ano passado por causa da repressão a protestos populares que aconteceram em 2021. No mês passado, o governo americano também impôs sanções a 11 autoridades cubanas, incluindo o ministro das Comunicações, além de líderes militares e a principal agência de inteligência do país. Os Estados Unidos também acusam Raul Castro de assassinato pelo suposto envolvimento dele num incidente que aconteceu em 1996. Foi quando alguns jatos cubanos derrubaram aviões operados por um grupo de exilados cubanos. O governo cubano não respondeu a um pedido de comentário sobre as novas sanções, pedidos que foram feitos aí pelas agências Reuters e AFP. E lembrando aqui que o Donald Trump também fez diversas insinuações de que poderia invadir ou fazer algum tipo de ação militar contra Cuba, algo que não aconteceu, mas que gera algum tipo de receio depois de tudo que aconteceu com a Venezuela. Portanto, não houve essa ação militar, mas houve aí mais uma sanção aplicada contra os responsáveis ali pela administração de Cuba nesse momento. Agora 11h37, voltando a falar aqui dos nossos assuntos nacionais, a celebração de Corpus Christi mobilizou milhares de fiéis em várias regiões do nosso país. No Rio de Janeiro, em Belo Horizonte, os voluntários transformaram ruas e avenidas em grandes corredores de fé, com aqueles tradicionais tapetes coloridos. A tradição simboliza a preparação do caminho para a passagem do Santíssimo Sacramento, como explica a repórter Rafaela Lima.
1: Tapetes coloridos, procissões e manifestações de fé marcaram as celebrações de Corpus Christi em diversas cidades brasileiras. No Rio de Janeiro, mesmo sob chuva, centenas de fiéis ocuparam a Avenida República do Chile, no centro, para confeccionar os tradicionais tapetes que serviram de caminho para a procissão. Feitos com sal colorido e serragem, os desenhos retratam símbolos da Eucaristia e mensagens de devoção. Neste ano, a celebração teve um significado ainda mais especial para os católicos cariocas, com a comemoração dos 100 anos da adoração perpétua no Brasil, iniciada na Igreja de Santana. Mais do que uma manifestação artística, os tapetes representam um dos momentos mais simbólicos da data. O pároco da Catedral Metropolitana do Rio, Padre Cláudio, explicou a importância dessa tradição.
2: Nós acreditamos nessa presença real de Jesus na Eucaristia. E hoje, quando cada pessoa faz esse tapete colorido, cada um de uma forma, de um jeito, um desenho próprio, é poder perceber essa grandeza de Deus. Deus também vê, né? Cada um de nós, né? Temos o nosso jeito, a nossa maneira de ser, mas Deus nos ama a todos da mesma forma.
1: Ainda na capital fluminense, a tradição também chegou ao Cristo Redentor, que recebeu tapetes confeccionados especialmente para a data. Celebrações reuniram também milhares de fiéis em municípios como São Gonçalo e Niterói, na região metropolitana. Já em Belo Horizonte, mais de 1.000 voluntários participaram da confecção dos tapetes ao longo da Avenida Afonso

0: Helena. Os desenhos ligaram a Igreja da Boa Viagem à Igreja São José e foram produzidos com serragem tingida, flores, areia e outros materiais. Entre os participantes estava Teresa Procópio, de apenas 5 anos. Ao lado da família, ela ajudou a colorir os tapetes e mostrou como a tradição segue passando de geração em geração.
1: Eu venho passear.
2: É? E a gente chegou cedinho pra fazer o quê?
1: Pra fazer o tapete.
2: É.
3: E quais desenhos você já fez aqui?
1: Muitos. Da Igreja do Papai do Céu.
0: Além da capital mineira, cidades históricas como Ouro Preto e Sabará também tiveram ruas tomadas pelos tapetes coloridos. Com colaboração de Ana Nunes. Do Rio de Janeiro, Rafaela Lima.
4: Os ouvintes falaram aqui como é que estava sendo, né? Como é que foi esse feriado de Corpus Christi em várias regiões do nosso país. O Devanir falou que Corpus Christi é tempo de conversar com Jesus. Ele até fala, né? Ele faz uma associação com as questões políticas do nosso país. Diz que são tantas as mentiras políticas de fé que Jesus deve estar escandalizado. É o que escreve aqui o nosso ouvinte direto de São Paulo, relacionando o feriado de hoje com o noticiário político aqui do nosso país, que geralmente acaba deixando muita gente de cabelo em pé. E o André Viana escreveu aqui mais cedo também, mandando saudações recifenses, perguntando, olha só, quando é que o Noite Total vai ser apresentado direto do Marco Zero no Porto do Recife? E ele falou que por lá tá um frio monstro. 27 graus. Bom pra canjica e café quente. Olha, Não posso concordar com você que 27 é frio, né? É um tempinho, pode ser ameno para os padrões de vocês, mas frio aí eu também já acho que é um pouco demais. Agora, que é um tempo bom para canjica e café quente, não vou negar, acho que é bom, qualquer temperatura para esses dois é muito bom. E vou deixar aqui registrado esse convite, hein? Do Noite Total ser apresentado direto do Marco Zero no Porto do Recife. Tânia Morales e Karina Almeida estão convidadas, vou deixar essa missão para elas, mas fazendo um convite, se for para ter essa apresentação, me levem junto, quero estar presente, nem que seja só para turistar.
5: Agora que você chamou, a gente vai ter que te levar, Muniz, não vai ter como, eu até abri o microfone para te convidar.
4: Tá combinadíssimo então, Karina, se você disser vamos, eu digo bora e a gente aparece lá, fechou?
5: A gente tá combinando as coisas aqui, mas não tem nada combinado, é importante ressaltar isso, né? Mas um dia quem sabe, adorei o convite.
4: Eu tenho certeza que assim que Tânia Morales estiver de volta, ela vai adorar esse convite e a gente vai providenciar. Claro que é brincadeira,
5: assim,
4: mas seria
5: que
4: bom, não seria não?
5: É, seria ótimo. O CBN Noite Total vai fazer aniversário, né, em breve. Oh. Tânia Morales que sabe a data, eu falhei nessa. Uhum. Mas assim que fizer aniversário, a gente pode programar alguma coisa, quem sabe, né, fazer um CBN Noite Total itinerante por aí.
4: E aí me diz uma coisa.
5: Não precisa nem ser tão longe, tá? Aqui em São Paulo já dá.
4: Já é bacana, né? Já é divertido. Agora me diz uma coisa. Frio monstro de 27 graus por lá no Recife. Você iria de canjica ou de café quente?
5: Frio monstro de 27 graus me pegou muito, porque eu não tinha entendido que era 27. Eu entendi que era 17.
4: Não, 27. Se eu falei 17, foi errado. Tô lendo aqui de novo a mensagem
5: não,
4: do André
5: 27.
4: Viana.
5: 27. Mas qual que era a pergunta mesmo?
4: Se ele falou que é um tempo bom pra tomar canjica ou café quente.
5: Olha, eu sou extremamente fã das duas coisas, né? De canjica e de café quente. Então, eu acho que qualquer tempo é tempo. Se ele está falando que 27 graus é o ideal para isso, então eu vou concordar com ele, né?
4: A gente tem que se adaptar à cultura local, né, Karina?
5: Exatamente.
4: Se o povo diz que é isso e bora lá.
5: Exatamente. Mas confesso que uma canjica no frio é ainda melhor, viu? Lá em casa, meu pai adora fazer canjica, assim. Bate 22 graus, ele já tá fazendo uma canjica.
4: É isso, cada um vê a oportunidade aparecer e já providencia. Em São Paulo tá um friozinho, bom pra festa junina, então uma canjica iria cair muito bem. Aqui em Brasília hoje eu achei que tava um ventinho mais frio também, sabia? O sol deu uma esquentada, durante o dia tava gostoso, mas bate um ventinho aqui, dá uma esfriada. Eu até coloquei uma blusinha leve aqui por cima, porque esse friozinho tá enganando o pessoal no fim do dia por aqui, viu? Aqui já dá pra tomar também um chocolate quente ou uma canjica.
5: Olha, o Tico me falou aqui que aqui em São Paulo tá 15 graus.
4: Nossa!
5: Então tá bem frio, né?
4: Sim.
5: É época de festa junina, então quem for pra festa junina já tem que se agasalhar bastante e aproveitar as comidas típicas lá pra esquentar também, né? Em Brasília tem festa junina?
4: Eu vou perguntar pro nosso Ari, que está aqui comigo, ele tá acenando.

0: Dando que sim com a cabeça.
1: Vou ter que ir pra aí.
0: E tem que vir, eu acho que a gente tem que combinar essa vinda geral da CBN aqui pra Brasília, pra passar uns dias. E eu ouvi já os boletins de cultura aqui na programação local da CBN, que tem dicas de algumas quermesses, algumas festas juninas. Eu falhei nessa missão, ainda não fui nenhuma. Mas sabendo que tem, meu sábado à noite tá...

0: Eu não vou aceitar.
1: Vai chegar meio frio, hein? Não vai estar muito fresco, mas eu tento dar um jeito, pode
0: Congela.
1: Ser?
0: Congela.
1: Combinado, eu levo alguma coisa segunda-feira pra vocês. Acho que vai chegar em melhor estado.
0: Pois é, Muniz, combinado então. Já combinamos várias coisas aqui. Agora a gente tem que combinar, a gente sabe fazer o quê? Ir pro intervalo.
1: Vamos pro intervalo então. Combinado, o bom de bater um papo com a produtora é isso. A gente bate o papo, mas na hora que tem que encerrar, ela já vem aí com o facão e já manda pro break. Vamos fazer isso então.
0: Vamos
1: seguir
0: nessa.
1: As ordens de Karina. 11h45, você fica com notícias da sua região e a gente volta já.
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3: Olá, eu sou a Aline Ribeiro.
0: Agora, 11h46, a edição deste ano da Casa Cor, o maior evento de arquitetura das Américas, traz experiências sensoriais e pessoais dos profissionais em projetos de casas e espaços de convivência.
3: 70 projetos inéditos de casas, espaços de convivência e instalações artísticas foram montados no Parque da Água Branca, Zona Oeste de São Paulo, para a 39ª edição da Casa Cor, realizada pela Editora Globo. Maior evento de arquitetura, design de interiores e paisagismo das Américas, a edição deste ano reuniu renomados profissionais para criar ambientes imersivos que ditam tendências de moradia, design e também de sustentabilidade. O tema da edição 2026 é Mente e Coração, que propõe novidades para morar e viver os ambientes em uma perspectiva contemporânea. A procura por ambientes de conforto num mundo cheio de distrações, como explica Pedro Ariel, um dos curadores da Casa Cor.
4: E o Mente e Coração propõe uma casa mais afetiva, uma casa que seja, que regenere, que seja um lugar de cura. A gente vive muito atribulado nesse mundo, né? Então a gente desafiou os arquitetos a pensarem nessa casa que cura. E aí nós temos coisas muito interessantes. Muitos arquitetos fizeram em homenagem ao pai, ao avô, à mãe, porque quando a gente, nesse mundo atribulado, a gente tende a se voltar para um lugar mentalmente, um lugar onde a gente se sentia protegido, amparado, e a casa da mãe, do pai, do avô.
3: A mostra, que vai até o dia 9 de agosto, permite que o visitante experimente, em cerca de 10 mil metros quadrados, ambientes que refletem os mais diferentes aspectos do morar. E foi isso que chamou a atenção do engenheiro e arquiteto Lucas Santos, de 34 anos.
5: Uma experiência sensorial incrível, principalmente de alguns ambientes em que você entra. Então a experiência não é só visual, não é só da obra de arte, não é só do tapete, do mobiliário, mas tem toda a experiência do cheiro, do toque, da iluminação, e até mesmo alguns dos curadores, alguns dos profissionais que estão trazendo artistas para também te mostrar o ambiente de uma outra forma, com outros olhos, a forma que eles imaginaram o ambiente.
3: Outro tema fundamental para a Casa Cor é a sustentabilidade. Todo resíduo gerado é reinserido na cadeia de produção ou destinado a iniciativas com foco no desenvolvimento social. A Casa Cor 2026, no Parque da Água Branca, vai até o dia 9 de agosto, das 11 da manhã até as 10 da noite, mas com entrada permitida até as 8 da noite, de terça a domingo. É possível comprar os ingressos para a parte interna no site da Casa Cor e também presencialmente na bilheteria do evento. A parte de jardins é gratuita. De São Paulo, Karen Lemos.
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1: Agora é 11h49. Quero trazer mais informações aqui para vocês a respeito da posição do governo brasileiro sobre a aplicação de tarifas, né, por parte dos Estados Unidos contra aqui os nossos mercados brasileiros. O ministro das Relações Exteriores, Mauro Vieira, afirmou que os argumentos apresentados pelos Estados Unidos para aplicar essas tarifas contra os produtos brasileiros não são argumentos legítimos. Segundo Vieira, o Brasil já apresentou aos Estados Unidos informações para contestar as investigações que podem resultar na aplicação definitiva das tarifas ao país.
6: Eu disse que era o nosso interesse manter conversas, sobretudo depois do anúncio dos laudos, dos relatórios finais das duas investigações sobre a seção 301, que justamente tinham sido apresentadas antes do prazo estabelecido na reunião dos presidentes em Washington no mês de maio, que seria de 30 dias para começarmos então a negociar. Mas ele disse que estava pronto.

0: Para continuar essas conversas e que sempre o diálogo tinha sido muito bom. Falei, pois é, que ótimo, então vamos continuar assim conversando e acertando, vamos negociar.
1: É, bom, ele diz aí que está interessado, né, em fazer essas negociações, diz que os documentos foram apresentados antes do prazo estabelecido na reunião entre os presidentes Luiz Inácio Lula da Silva e Donald Trump em Washington no mês de maio, e o ministro disse que é do interesse do Brasil manter essas conversas, né, após a divulgação do anúncio de que essas tarifas vão ser aplicadas. E o ministro disse que o governo já deu todas as informações necessárias, mas vai continuar negociando. Vamos ouvir.
0: Demos todas as informações necessárias. O que nós esperamos é que isso tudo seja levado em conta e que fique comprovado que não há por que sermos objeto de tarifas, porque todos os argumentos apresentados nós provamos que não são legítimos.
1: Bom, ainda não tem uma data para a conclusão das negociações com os Estados Unidos. O presidente Lula confirmou presença na reunião do G7, que vai acontecer na França, mas ainda não está confirmado se tem a possibilidade de um encontro bilateral entre Lula e Trump para tratar do tema. Uma investigação dos Estados Unidos concluiu que 60 economias, entre elas o nosso Brasil, falharam em proibir e fiscalizar a importação de mercadorias produzidas com trabalho forçado. E aí, como resposta, o governo americano propôs uma tarifa adicional de 12,5% para o Brasil. O governo americano também propôs uma tarifa de 10% para economias que, segundo os Estados Unidos, já possuem alguma proibição parcial ou se comprometeram formalmente a aplicar regras por meio de acordos de comércio recíproco. E a União Europeia está entre os alvos dessa tarifa. Essas medidas ainda vão passar por uma consulta pública antes de serem implementadas, e o governo americano vai receber comentários por escrito até o dia 6 de julho de 2026. No dia seguinte, vão ter algumas audiências públicas para discutir as ações propostas. Vamos ver, portanto, se nessas próximas semanas ainda tem espaço para o Brasil convencer o governo do presidente Donald Trump de que não deve aplicar essas tarifas, que trariam bastante prejuízo à economia brasileira, sem falar na discussão política toda que isso já está rendendo entre governo Lula e oposição bolsonarista. Agora 11h52, vamos falar um pouquinho de esporte antes do encerramento aqui do nosso Noite Total. E antes de falar de futebol, eu quero trazer uma boa notícia do vôlei, e uma boa notícia do vôlei que vem aqui de Brasília, viu? Porque enquanto nós estávamos aqui no Noite Total atualizando as notícias, estava rolando aqui a poucos quilômetros da CBN de Brasília a Liga das Nações de Vôlei, a VNL, está na fase feminina. A seleção brasileira voltou à quadra nessa quinta-feira contra a República Dominicana e venceu, viu? Venceu mais uma. Ontem já tinha vencido, venceu hoje de virada, inclusive por 3-1, num jogo ali que foi marcado por uma superação das nossas atletas no ginásio Nilson Nelson em Brasília. O que aconteceu foi o seguinte: as dominicanas abriram bem o jogo, então elas até venceram o primeiro set por 25-23. No segundo set, o Brasil voltou um pouco mais ligeiro, as meninas conseguiram fechar o segundo set em 25-18, portanto empataram, ficou no 1-1, e aí veio uma sequência de outras vitórias. Elas fecharam o set seguinte em 25-11, e para cravar, o último set ficou em 25-15 para o Brasil, confirmando a segunda vitória na VNL deste ano aqui em Brasília. Ontem também teve partida, inclusive eu pude estar por lá, acompanhei as meninas dando um show na quadra, foi muito bacana, e agora elas emplacaram mais uma vitória na VNL. O que tem pela frente? As meninas brasileiras, as nossas atletas, vão descansar nessa sexta-feira e voltam à quadra no sábado para encarar a seleção da Bulgária. Vai ser às 11 horas da manhã também no ginásio Nilson Nelson em Brasília. Eu também terei mais uma oportunidade de vê-las ao vivo, que é sempre muito bom. Quem não estiver por Brasília também pode assistir. Vai ter transmissão da Globo, também do canal Sport TV. Então dá para ficar ligado e acompanhar a expectativa por mais essa vitória das nossas brasileiras. Portanto, hoje, Brasil 3, República Dominicana 1. Os sets ficaram em 25-23 para a República Dominicana. Depois 25-18, 25-11 e 25-15 para o Brasil. Parabéns para as nossas atletas, que venham mais vitórias aí a partir deste sábado, quando elas entram na quadra do ginásio Nilson Nelson, mais uma vez aqui em Brasília. Agora 11h54, vamos falar ainda sobre esporte, mas agora passando para o futebol mais uma vez. Sabia que de Vavá a Zagallo, de Bebeto a Rivaldo, a presença dos jogadores nordestinos na seleção brasileira costuma ser definidora, viu, nas conquistas de uma Copa do Mundo pelo Brasil. Em todas as

0: Cinco vezes que o Brasil foi campeão, a equipe contou com atletas do Nordeste em campo. E nesse ano, o técnico Carlo Ancelotti escalou 5 nordestinos para jogar o Mundial. Quem sabe isso não dá uma força a mais para a gente, hein? A reportagem do Pedro Aquino conta um pouco dessa história.
1: Quando o assunto é a camisa amarela, a paixão é nacional. Mas a mística por trás das nossas maiores conquistas também teve um sotaque inconfundível. Em todas as 5 vezes que o Brasil colocou uma estrela no peito, havia o talento do Nordeste no vestiário. Na Suécia, em 1958, o mundo conhecia o Rei Pelé. Mas quem também estufou as redes 2 vezes na grande final foi o pernambucano Vavá, o peito de aço, ao lado do alagoano Zagallo, que fechou o placar de 5-2 em cima da anfitriã. 4 anos depois, no Chile, em 62, lá estavam eles de novo. Vavá cravou seu nome na eternidade como o primeiro jogador a marcar gols em 2 finais de Copa do Mundo consecutivas, selando o 3-1 para cima da Tchecoslováquia. Em 70, no México, a seleção que muitos consideram a maior de todos os tempos bailou em campo. Quem ditava o ritmo no meio-campo era Clodoaldo, nascido em Aracaju, em Sergipe. Foi dele a jogada que driblou 4 italianos antes do antológico gol de Carlos Alberto Torres. E o final, todos nós sabemos: Brasil tricampeão mundial. Mas foi nas décadas de 90 e nos anos 2000 que a presença nordestina virou uma verdadeira legião, consolidando de vez a força do futebol da região, que sempre foi tão apaixonado pela nossa seleção. Nos Estados Unidos, em 94, tínhamos o baixinho Romário, que fez dupla com o baiano Bebeto e embalou o mundo ao lado do conterrâneo Aldair, do paraibano Mazinho e do xerife pernambucano Ricardo Rocha, que teve papel fundamental na conquista do Tetra, como explica o jornalista e historiador Marcelo Cavalcante.
2: O Ricardo, ele não jogou praticamente a Copa do Mundo 94, né? Ele foi convocado, jogou a partida de estreia contra a Rússia e depois se machucou. E a importância do Ricardo foi tão grande como liderança, no aspecto emocional pro grupo, todo mundo gostava dele, é um cara que agrega. Parreira disse, não, vai ficar, não vai ser cortado, vai ficar. Pra lembrar o torcedor, em 93, nas eliminatórias da Copa do Mundo, o Brasil vivia um momento muito ruim. E num jogo aqui em Recife, contra a Bolívia, o Brasil goleou e ele que puxou a ideia de jogar com a mão, de entrar em campo de mãos dadas, né? E ficou marcado para aquela época, né? E Ricardo foi que trouxe aquilo ali, aquele clima de união, de força, né? Foi ele que destacou, assim, a questão de, ó, Recife a gente vai ganhar, em Recife vai ser a virada, e Recife foi a virada.
1: E em 2002, na Coreia e no Japão, a Bahia invadiu a Ásia com Dida, Vampeta, Júnior e Edilson. Mas o maestro daquela orquestra falava o mais autêntico pernambuquês.
3: Partiu Rivaldo, ainda ele, fez a fita, botou na frente, tocou para Rivaldo, perna esquerda, bateu, gol!
4: Brasil!
1: Rivaldo, o gênio silencioso de Pernambuco, foi o cérebro e a perna esquerda do Penta. O cronista e comentarista da CBN Recife, Léo Medrado, conta uma pequena história com Rivaldo e toda a sua admiração pelo 10 do Penta.
5: Rivaldo, um pernambucano que nos deixa muito orgulhoso. Me lembro de uma conversa com o Rivaldo quando ele estava pelo Palmeiras. Uma conversa no aeroporto de São Paulo. E eu perguntando para ele, poxa, Léo, eu tô crescendo, tá melhorando. É um prazer enorme falar de um pernambucano que nos orgulha muito. Ele foi o melhor do mundo e ele foi, para mim, na melhor da Copa de 2002. Os RR, Roberto Carlos, Ronaldinho Gaúcho, Ronaldinho Fenômeno e Rivaldo, para mim, era o melhor de todos.
1: A agora, às vésperas de mais um Mundial na América do Norte, a geografia do talento não muda. Na busca pelo tão sonhado Hexa em 2026, a seleção carrega mais uma vez o peso da nossa região. Na defesa, temos o baiano Bremer e ainda no meio-campo, o seu conterrâneo Danilo Santos. Nas laterais,

0: temos o fôlego do paraibano Douglas Santos e do maranhense Wesley, enquanto o ataque conta com o também paraibano Matheus Cunha.
1: Estamos com vocês na Copa do Mundo.
0: Seja pela técnica ou pela resistência, o Brasil inteiro sabe. Se o roteiro da história se repetir, a bússola do título também aponta, inevitavelmente, para o Nordeste. Com sonorização de Evandro Chaves e colaboração de Marcelo Reis, do Recife, Pedro Aquino.
2: Muito bom, me sinto pronto já para torcer pelos nossos atletas nordestinos que vão garantir o título, pelo que a gente acompanhou na reportagem, né? Eles sempre dão essa força a mais e pelos atletas aí de todas as nossas regiões do país que vão vir com força aí. Tenho certeza que vem coisa boa por aí. E quero saber se, porque agora é 12:01, né? Então eu já estou oficialmente ocupando um espaço aqui na programação da CBN, um espaço que não é meu, um espaço que está sendo cuidado, muito bem cuidado, por Clauson Dutra, nas madrugadas aqui da CBN. Clauson Dutra, já está por aí, já está a postos para a torcida pela seleção, assim como eu disse que estou também?
3: Com toda certeza, Guilherme Muniz. Aliás, Brasil. Acabei de pegar um café, tá, Muniz? Para aguentar a maratona até 5 da manhã aqui no CBN madrugada, viu?
2: Fez tudo muito certo. Bem. Fez muito bem. Sabe que eu vindo pra cá, também parei num posto no caminho. Eu não tinha mais possibilidade de pegar um cafezinho, peguei um energético.
3: Muito
2: garanti
3: bom.
2: A energia que faltava pra essa reta final. Mas que bom que você se reabasteceu, porque eu não daria conta de ir até às 5. Vou deixar essa missão com você, combinado?
3: Combinado. Obrigado, Guilherme Muniz. Bom descanso pra você. Vamos juntos, né, torcer pra seleção brasileira. Começa já semana que vem a Copa do Mundo, Muniz. Até é comprei camisa da seleção brasileira, tô esperando chegar, parcelei em 10 vezes, porque é isso, né?
2: Você comprou azul ou amarelo?
3: Parcelei em 10 vezes, eu falei aqui. Ricardo Garcia gritou, Muniz. Ah, tá com grana, hein? Falei, pô, calma aí, parcelei, poxa, eu sou brasileiro. É isso.
2: Em 10 a gente dá um jeito, né, Cláudio?
3: Ah, não, Muniz, você sabe, essa, né? A gente dá um jeito, tudo certo e tranquilo. Bom descanso, viu, Muniz?
2: Valeu, sua camisa é azul ou amarela?
3: Ah, é azul.
2: A minha também. Tamo junto, muito então. Bom. A gente vai uniformizados um dia aí pra cobertura na CBN.
3: O que vale é
2: valeu,
3: torcer,
2: Clauson.
3: Né? O que vale é torcer pra nossa seleção.
2: É,
3: não tem pra onde fugir, não é? Vamos torcer e ver o que vai dar, né? Beijo, Muniz.
2: Vem aí. Beijo, bom trabalho pra você. Boa madrugada pra você e pro Ricardo Garcia. E é isso. O Noite Total fica por aqui. Obrigado pela companhia de todos vocês. Amanhã eu tô de volta com mais informações pra vocês no Noite Total. A gente teve a produção da Karina Almeida, também os trabalhos técnicos do Anderson Wendel, o Tico, lá em São Paulo, e por aqui o Ari Moraes, que deu uma força nessa transmissão direto de Brasília. Boa noite a todos.
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2: Sexta-feira, 5 de junho de 2026, o ministro das Relações Exteriores, Mauro Vieira, afirmou que o Brasil já provou que os argumentos usados pelos Estados Unidos para aplicar tarifas contra produtos brasileiros não são legítimos. Ele diz que a gestão Lula já apresentou à Casa Branca informações necessárias para contestar as investigações que podem resultar na aplicação de novas taxas. Nessa semana, Vieira e o representante comercial dos Estados Unidos tiveram um breve encontro em Paris, na França. Ambos participaram de um evento da Organização para a Cooperação e Desenvolvimento Econômico. De acordo com fontes do governo brasileiro, Greer se aproximou de Vieira para um cumprimento, disse que está dialogando com o Brasil e quer manter esse canal. As equipes de governo e da diplomacia analisam estratégias para tentar derrubar as tarifas impostas pelos Estados Unidos. Uma das apostas do Planalto é a possibilidade de um encontro entre os presidentes Lula e Donald Trump na reunião do G7, entre os dias 15 e 17 de junho, na França. Meninas de 8 anos a adolescentes de 17 tiveram 822 mil bebês no Brasil entre os anos de 2019 e 2023. É o que revela o relatório nacional do Observatório Criança Não é Mãe. Isso significa que, no período, 450 crianças e adolescentes deram à luz todos os dias no país. 45 tinham menos de 15 anos. Entre 2019 e 2024, o Sistema de Informação de Agravos de Notificação registrou quase 400 mil ocorrências de violência contra meninas de 8 a 17 anos. Cerca de 140 mil foram casos de violência sexual. 22 mil episódios coincidiram com gestação. Nessa semana, o Senado aprovou, em votação relâmpago, um projeto que dificulta o aborto legal em crianças e adolescentes.

0: vítimas de estupro. No horário de Brasília, 12:05.
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1: Bom dia! 5 minutos do dia 5 de junho de 2026. Juntas e juntos até 5 horas da manhã. Muita informação, prestação de serviço, análise, temas que impactam diretamente a sua vida. As entrevistas das últimas 24 horas da Rádio CBN a partir de agora, aqui no CBN Madrugada. Muita gente já com a gente aqui no WhatsApp da Rádio CBN 999119981. Você manda mensagem em áudio ou texto pelo 999119981, DDD 11. No YouTube da Rádio CBN, você manda mensagem, chat com imagem. Aliás, YouTube da Rádio CBN, YouTube é rádio com imagem, chat de conversas liberado para você mandar mensagem para a gente por lá também. Aos poucos a transmissão vai subindo, você vai chegando com a gente, participando por lá também. É claro que você pode falar comigo, âncora, pelo e-mail clauson.dutra@cbn.com.br, clauson.dutra@cbn.com.br. Vamos lá, como é que se pronuncia, como é que se escreve Clauson, né? Klauson. Clauson.dutra1@cbn.com.br. YouTube, chat de conversas liberado para você, WhatsApp, e-mail. Lembrando que além do YouTube, nós estamos ao vivo no Globoplay. Fala como é que foi seu feriadão, como tá sendo, aliás, seu feriadão pra gente aqui, pra mim, pra Ricardo Garcia, pra Karina Almeida, segue normal. Karina Almeida com Ricardo Garcia. Mas são dois talentosos, tá? São dois ótimos profissionais, dá pra misturar nesse caso. Karina Almeida, na produção, trabalhos técnicos de Ricardo Garcia. Ao fundo você tá vendo sentado ali o Matheus de Souza, nosso chefito aqui da madrugada. Ali, ó. É não? Juntas e juntos até 5 horas da manhã. Nessa pegada, nessa toada, você com a gente, participando, mandando mensagem pra gente pelas nossas redes sociais também, Clauson.Dutra no Instagram. Vamos nessa? Agora, 12:08, os destaques do CBN Madrugada. Marcha para Jesus ganha tom político com declarações de Flávio Bolsonaro e reações do governo Lula sobre o uso eleitoral do evento religioso, Pedro Pupulim.
2: O senador e pré-candidato à presidência, Flávio Bolsonaro, declarou durante a Marcha para Jesus, em São Paulo, que o Brasil enfrenta uma guerra espiritual e que o mal será expulso do governo. O evento marcou o primeiro encontro público do senador e de Tarcísio de Freitas após as revelações ligando Flávio a Daniel Vorkar. O advogado-geral da União, Jorge Messias, reagiu dizendo que o evento não poderia servir como comício. Por telefone, o presidente Lula disse ao líder do evento que não participa de celebrações do gênero em períodos eleitorais, para não dar impressão errada a seu respeito.
1: Mande em Riborel, Monique Medeiros deixa a prisão após receber perdão judicial. Diogo Bugalho.
3: Horas depois de receber o perdão da justiça, a mãe do menino em Riborel, Monique Medeiros, deixou a cadeia nessa quinta-feira. Mesmo condenada por homicídio culposo por negligência, a juíza responsável pelo júri apontou discriminação de gênero. Já o ex-vereador Jairinho, acusado de matar a criança, começou a cumprir a pena definitiva de quase 44 anos de prisão. O Ministério Público e os assistentes de acusação contratados pelo pai de Henri, Leniel Borel, apontam interferência da juíza na decisão dos jurados e vão recorrer. A defesa de Jairo também pretende questionar a condenação nas instâncias superiores.
1: O presidente Lula pretende apostar em uma negociação direta com o presidente dos Estados Unidos, Donald Trump, para tentar evitar um novo aumento de tarifas dos Estados Unidos sobre produtos brasileiros. A informação é do blog de Valdo Cruz, da Globo News. Integrantes do governo avaliam que o secretário de Estado norte-americano, Marco Rubio, tem posições alinhadas à família Bolsonaro e, por isso, teria pouca disposição

0: A negociar. A estratégia do Planalto é buscar um contato direto entre Lula e Trump para medir a disposição do presidente americano em manter o diálogo com o Brasil e se adotará uma postura mais próxima das demandas defendidas por aliados do ex-presidente Jair Bolsonaro. Empréstimo bilionário para reforçar o BRB preocupa especialistas pelo impacto nas contas do Distrito Federal e pelos altos custos com juros. Igor Cardim.
1: Os juros de mais de 1 bilhão por ano previstos no empréstimo para socorrer o BRB podem pressionar as contas do Distrito Federal e afetar investimentos em áreas como infraestrutura e políticas sociais. Simulações de parlamentares da oposição indicam que o custo total da operação pode ultrapassar 20 bilhões ao longo de 15 anos. O projeto ainda depende de aprovação da Câmara Legislativa, onde deputados cobram mais transparência sobre os impactos da medida.
0: PL, PT e União Progressista concentram quase metade dos recursos do Fundo Eleitoral de 2026. Rani Veloso.
2: O PL de Bolsonaro, o PT do Lula e a Federação União Progressista, que tem como um dos caciques Ciro Nogueira, vão ficar com 2 bilhões e 400 mil reais dos 5 bilhões do fundão eleitoral, o equivalente a 49% de todo o valor disponível para as campanhas das eleições gerais desse ano. O cientista político Melilo Diniz disse à CBN que, por isso, o grau de renovação da Câmara será baixo, uma vez que há uma expectativa de reeleição de 80%. Para ele, entender o caminho do dinheiro é entender uma parte importante do caminho das urnas.
0: Mais da política em Brasília com Samantha Klein.
3: Governistas enxergam a fala de Eduardo Bolsonaro sobre o PIX como uma estratégia da pré-campanha de Flávio para defender os interesses americanos. O ex-deputado federal sugeriu que o Brasil tenha possibilidade de usar em negociação o argumento de que o sistema de pagamentos instantâneos do Banco Central é igual ao Zelle, que é de um grupo de bancos privados americanos. E também citou os minerais raros do Brasil. A manifestação ocorreu no momento em que o Brasil tenta negociar a derrubada de um possível tarifaço que pode chegar a 37,5% para alguns produtos do Brasil.
0: O presidente da Ucrânia, Volodymyr Zelensky, publicou uma carta aberta ao presidente da Rússia, Vladimir Putin, propondo um encontro entre os dois líderes e o fim da guerra. No texto, Zelensky destaca os impactos do conflito para os dois países e defende um cessar-fogo durante as negociações. O presidente ucraniano afirmou que a reunião poderia ocorrer em um país neutro, citando como exemplos a Suíça, a Turquia e nações do mundo árabe. Em um dos trechos da carta, Zelensky diz que a Ucrânia está pronta para encerrar a guerra e que a decisão agora está nas mãos de Putin. 13 minutos do dia 5 de junho de 2026. Esses são os destaques do CBN Madrugada. ONG no Rio de Janeiro, que acolheu mulher investigada por se passar por adolescente, relata capacidade de persuasão da suspeita. Juliana Prado.
4: A presidente de uma ONG da Baixada Fluminense, que acolheu uma mulher de 37 anos, acreditando se tratar de uma adolescente, diz que a suspeita tinha um poder de persuadir muito grande. Presa em Santa Catarina, Amanda Maria Souza de Oliveira é investigada por enganar pessoas em diferentes estados do país.
0: Polícia apura morte de motorista em acidente na Fernão Dias, em Minas Gerais. Bruna Bentes.
5: A Polícia Civil investiga a morte de um motorista envolvido em um acidente na Fernão Dias, na região metropolitana de Belo Horizonte, nesta quinta-feira. O acidente foi entre um caminhão, uma carreta e um carro. Os outros dois motoristas envolvidos tiveram ferimentos leves. O acidente causou a interdição total da rodovia no sentido São Paulo, formando quase 20 quilômetros de congestionamento na saída da capital mineira. Foram mais de 7 horas até a liberação total do trecho.
0: Funcionários ficaram feridos após o trem de pouso dianteiro de um avião da Lufthansa ceder durante uma operação em solo no aeroporto de Frankfurt, na Alemanha. O acidente envolveu uma aeronave Boeing 787 e ocorreu antes do início do embarque de passageiros. No momento da ocorrência, havia integrantes da tripulação e equipes de apoio a bordo. Após o colapso do trem de pouso, o avião ficou inclinado na pista. A Boeing informou que acompanha o caso e presta assistência à companhia aérea. Tapetes coloridos marcam as celebrações de Corpus Christi e reúnem milhares de fiéis em diferentes cidades do país. Rafaela Lima.
6: A celebração de Corpus Christi mobilizou milhares de fiéis em diferentes regiões do país. No Rio de Janeiro e em Belo Horizonte, voluntários transformaram ruas e avenidas em grandes corredores de fé com os tradicionais tapetes coloridos. A tradição centenária reuniu pessoas de todas as idades.
0: Fala, Gabriel Dutziak.
7: Dando sequência à preparação para a Copa do Mundo, diversas seleções que estarão no Mundial entraram em campo nesta quinta. Houve dois duelos em que as duas equipes estão na Copa. No embate entre França e Costa do Marfim, os africanos se deram melhor, 2-1. Já Espanha e Iraque ficaram no 1-1. Ainda nesta quinta, a Tchequia ganhou da Guatemala por 3-1. A Suécia empatou por 2-2 com a Grécia e o Irã ganhou do Mali por 2-0. Nesta sexta-feira, a África do Sul enfrenta a Jamaica, o Paraguai encara a Nicarágua, a Arábia Saudita joga com Porto Rico, o Canadá pega a Irlanda e o Haiti duela com a seleção peruana.
0: Brasil! E a nossa seleção brasileira, Carlo Ancelotti deu sinais de que Lucas Paquetá deve ser titular no amistoso deste sábado contra o Egito. O treinador observou alternativas durante o treino desta quinta-feira, mas a tendência, ouvintes do CBN Madrugada, é que o meia comece a partida em Cleveland. A equipe ainda fará uma última atividade em New Jersey antes da viagem, quando Ancelotti deve definir a escalação. Na defesa, Gabriel Magalhães é dúvida por desgaste físico e Léo Pereira treinou entre os titulares. Bom, no cenário, a tendência é que o Brasil comece a última partida antes da Copa do Mundo. Anota aí, Alisson no gol. Wesley, Marquinhos, Léo Pereira ou Gabriel Magalhães e Douglas Santos. Casemiro e Bruno Guimarães. Lucas Paquetá, Igor Thiago, Vini Júnior e Rafinha. Seleção aprovada, desaprovada? Conta pra gente nos comentários e também no WhatsApp. Bom, Lucas Paquetá, Vini Júnior e Rafinha. Meio campo com dois jogadores, tá? Lembrando que Ancelotti joga no 4-2-4. Casemiro e Bruno Guimarães. O que me preocupa mesmo na seleção brasileira é a defesa. Não sobre o Alisson, goleiro. Muito bom. Mas o Marquinhos e o Léo Pereira. Wesley numa ponta e o Douglas Santos noutra. Bom, você já sabe, você deve ouvir aqui no Futebol Globo CBN os nossos comentaristas falando sobre as laterais da seleção brasileira, né? Se a gente compara com outras seleções, inclusive as campeões, as do Brasil, as seleções que foram, que conquistaram o título da Copa do Mundo, nós temos hoje umas laterais mais fracas, né? Ou não? Ou eu tô bizarro aqui, malucão falando? Manda aí mensagem pra gente, opina também. Sua opinião é sempre bem-vinda, sempre com muito respeito, lá no WhatsApp e no YouTube da Rádio CBN. Mas, ainda sobre Copa do Mundo, quero falar sobre a abertura da Copa do Mundo. A cantora Shakira será uma das atrações da cerimônia de abertura da Copa do Mundo, cerimônia essa marcada para o próximo dia 11 no México. A FIFA confirmou que a artista colombiana vai apresentar a música Dai Dai, produzida para o torneio antes da partida entre México e África do Sul. O evento também vai ter shows de Alejandro Fernandes, Maná, Tayla, dentre outros. As apresentações estão previstas para começar cerca de 90 minutos antes do início do jogo. Agora, 12:19.
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9: Na manhã desta sexta-feira, o dia começa com nevoeiros e sensação de frio no sul do país. E as temperaturas seguem mais agradáveis ao longo da tarde. Já no sudeste, a circulação marítima mantém o tempo fechado no litoral.

0: Litoral de São Paulo, do Rio de Janeiro, no Espírito Santo e em áreas do leste e nordeste de Minas Gerais. Na capital paulista, a mínima alcança os 12 graus e ao longo do dia a máxima alcança os 21 graus. Já no centro-oeste, Brasília tem o dia mais frio da semana, com mínima de 12 graus. E pela tarde, as temperaturas sobem mais na capital federal. Enquanto em Cuiabá, Campo Grande e Goiânia, seguem com um dia mais agradável. Já no Nordeste, a chuva continua presente desde as primeiras horas do dia entre o litoral da Bahia e o Rio Grande do Norte. E no norte do país, as instabilidades se concentram em Roraima, Amapá, Amazonas e no norte do Pará. Jade Ramos, da Climatempo, para a CBN.
1: Aí alguns dos destaques do CBN Madrugada, seguimos juntas e juntos até 5 horas da manhã. E é claro que você pode, deve mandar mensagem pra gente lá no WhatsApp 99911-9981. Teve um dia que um ouvinte chegou pra mim e falou assim: Clauson, você fala rápido o número do WhatsApp, poxa, não deu pra decorar. 99911-9981. Falo rápido, gente, acho que vem do rádio mesmo, né? Eu fui narrador de futebol por uns 3 anos lá em Manaus e de rádio ainda. Então a gente costuma seguir na base da velocidade. Mas tudo tranquilo aqui, tudo certo. A gente vai seguindo. WhatsApp e no YouTube da Rádio CBN. Vou registrar a sua participação. Eu quero até perguntar para quem tá no YouTube da rádio. A gente tá numa câmera de cima aqui no estúdio da Rádio CBN. Você pode conferir agora lá no YouTube. Ontem eu entrei com uma câmera mais próxima, hoje está mais distante. Então, hoje você consegue conferir mais aqui os bastidores da rádio, os microfones, mesa ao fundo, Matheus de Souza trabalhando ali no fechamento do jornal da CBN. E conta aí se você prefere essa ou a de ontem, tá bom? Comenta aí no chat, liberado para você do YouTube da Rádio CBN. A gente participando por lá, inclusive. Registrar a sua participação antes da gente girar com as nossas reportagens. Registro aqui a participação do Fernando Souza. Bom dia, Clauson. Estou de plantão, sou vigilante. Dia 11 estou de férias. Rapaz, dia 11, início da Copa do Mundo. Você foi estratégico, hein, Fernando? Obrigado pela companhia de sempre. O Leandro com a gente aqui também, opinando sobre futebol. O sistema de defesa do Brasil realmente preocupa mesmo. Já no meu campo e ataque, até que tá tranquilo. Leandro Noronha, opinando aqui sobre a seleção brasileira. Tem o Judas Tadeu sempre com a gente aqui pelas madrugadas. O Admilton Nunes também. O Rodrigo, a Isaura com a gente. Aqui é feriado, como foi de rotina. Forte abraço, Isaura, sempre com a gente aqui nos inícios do CBN Madrugada. Lá no WhatsApp da Rádio CBN, tem muita gente também de Vila Velha, Espírito Santo, bom dia. Nosso ouvinte Ferreira com a gente. O nosso tradicional ouvinte Luiz Ribeiro, Abreu, direto de Lima. Temos aqui também o Edilson Cruz, Goiânia, Goiás. Olha só, tá opinando aqui, ó, pior escalação de uma seleção brasileira dos últimos tempos. Opina o nosso ouvinte, sonhando com uma final entre Argentina e Portugal. Com Portugal campeão e Cristiano Ronaldo levantando a taça. Vai ser incrível. Inclusive, né? Cristiano Ronaldo e Messi. Tá bom, hein? A última Copa para os dois. Então, vamos aproveitar bastante essa Copa para ver Messi atuando com a camisa da seleção da Argentina e Cristiano Ronaldo com a camisa da seleção de Portugal. Clauson Dutra, com a gente aqui também, o nosso outro ouvinte, o Pedro. Muito obrigado. Obrigado pela companhia de todo mundo. Ao longo do CBN Madrugada, a gente vai registrando a sua participação no WhatsApp e também no YouTube. E agora, 24 minutos deste dia 5 de junho, a gente vai abrir espaço para as reportagens da CBN, começar com a repercussão sobre a Marcha para Jesus aqui em São Paulo. O Pedro Pupulin preparou uma reportagem completa explicando o que aconteceu nesse evento.
2: A Marcha para Jesus em São Paulo contou com a presença de políticos. Entre eles, o senador e pré-candidato do PL à presidência, Flávio Bolsonaro, e o governador Tarcísio de Freitas, do Republicanos. Em cima de um trio elétrico que puxava a multidão, Flávio Bolsonaro deixou um recado aos fiéis falando em guerra espiritual.
3: Povo abençoado de Deus, vamos orar pelo nosso Brasil. Essa guerra é espiritual. E hoje

0: resposta que nós podemos dar ao mundo do mal, que vai ser expulso do governo desse Brasil esse ano. Em nome do Senhor Jesus, amém!
1: Flávio e o governador Tarcísio trocaram abraços e apertos de mão em cima do palco principal do evento, em frente de toda a multidão e da imprensa. De acordo com fontes ouvidas pela CBN, os dois não se falavam desde 15 de maio, quando participaram do lançamento da pré-campanha de Guilherme Derrite ao Senado, no interior de São Paulo. O afastamento começou após a divulgação da visita de Flávio ao banqueiro Daniel Vorcaro, preso em investigação da Polícia Federal. Na semana passada, Tarcísio afirmou que Flávio tinha questões a explicar sobre o caso. O representante do campo da esquerda foi o advogado-geral da União, Jorge Messias, que deve ser novamente indicado pelo presidente Lula para uma cadeira no Supremo Tribunal Federal. Ele reagiu às falas de Flávio, dizendo que não é dia de fazer comício e colocou nas mãos de Deus o reenvio da indicação dele ao STF. Durante o evento, Messias telefonou para o presidente Lula e o colocou para conversar com o líder da marcha, Estevão Hernandes. A reportagem da CBN, o deputado federal e líder do PL na Câmara, Sóstenes Cavalcante, disse que a atitude gerou incômodo do líder religioso, já que Lula tem sua imagem desgastada entre o público evangélico. No telefonema, Lula justificou sua ausência na marcha para o líder religioso.
2: Eu não participo de nada religioso em época de eleição, porque eu não quero passar ideia de que estou tentando tirar proveito político de uma coisa sagrada.
1: O petista também fez um aceno ao presidente da marcha, afirmando que foi ele quem sancionou em 2009 o Dia Nacional da Marcha para Jesus. A edição deste ano do evento reuniu quase 34 mil pessoas, de acordo com o monitor do debate político da USP. De São Paulo, Pedro Pupulim.
3: Agora a gente muda de assunto para falar sobre o caso Henri Borel, a mãe do menino. A Monique Medeiros deixou a cadeia nesta quinta-feira após receber perdão judicial. Já o ex-vereador Jairinho, acusado de matar a criança, começou a cumprir a pena definitiva de quase 44 anos de prisão. O Ministério Público, os assistentes de acusação e a defesa de Jairo pretendem recorrer da decisão.
4: Monique Medeiros, mãe do menino Henri Borel, foi solta na tarde dessa quinta após obter perdão judicial pela morte do filho em 2021. A sentença foi anunciada horas antes, ainda pela madrugada, quando o julgamento do caso entrava pelo 11º dia. Os jurados desclassificaram a acusação de homicídio doloso para homicídio culposo por negligência, sem intenção de matar. Ao fixar a pena, a juíza Elizabeth Machado Louro decidiu pelo perdão, citando o sofrimento de Monique pela morte do filho e pelos ataques ao longo dos últimos 5 anos, que a magistrada classificou como discriminação de gênero. O professor de Direito Penal da UF, Taiguara Líbano, explica que a magistrada tem a prerrogativa de conceder o perdão, apesar de essa não ser uma medida comum.
5: Não é algo recorrente, mas é uma possibilidade jurídica, entendendo que a desclassificação da imputação de um crime de homicídio doloso para homicídio culposo é uma possibilidade concreta. E no caso, o perdão judicial existe, é previsto no Código Penal, a hipótese em que, diante de um homicídio culposo, o autor do fato já tenha sofrido profundamente em razão do próprio delito praticado.
4: A decisão foi questionada pelo Ministério Público e pelos assistentes de acusação, que representam o pai de Henri, Leniel Borel. Eles acusam a juíza de influenciar o veredito e disseram que vão recorrer. O professor e advogado criminalista Matheus Falivene cita alguns pontos que podem abrir margem para contestações.
6: É possível que o assente de acusação recorra. Primeiro, tentando submeter o caso ao novo júri, dizendo que essa decisão pelo homicídio culposo foi contrária à prova dos autos, o que eu acredito bastante difícil. E também ele pode tentar recorrer com relação aos fundamentos que foram usados para aplicação do perdão, porque é um fundamento de questão de gênero utilizado pela juíza, ao que consta, e isso poderia levar essa discussão perante o tribunal de que o fundamento não seria válido.
4: Apesar do perdão pelo homicídio culposo, Monique foi condenada a 1 ano e 4 meses por omissão em um episódio anterior de tortura. No entanto, a pena foi considerada cumprida, pois ela já estava presa há mais tempo que isso. Nas redes sociais, o prefeito do Rio, Eduardo Cavalieri, disse que a demissão de Monique dos quadros municipais está mantida. Ela era professora concursada de uma escola pública. Já o ex-vereador Jairo Souza Santos Júnior, o Jairinho, foi condenado a quase 44 anos de prisão.

0: advogados dele também vão recorrer. Em uma eventual anulação do júri, toda a análise recomeça e a mãe do menino também volta ao banco dos réus. Com a colaboração de Matheus Maciel, do Rio de Janeiro, Diogo Bugalho.
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0: Sexta-feira, 5 de junho de 2026. Começa a valer hoje a classificação do PCC e do Comando Vermelho como organizações terroristas pelos Estados Unidos. A diplomacia brasileira entende que a medida não deve ser retirada tão cedo. Segundo o ministro da Fazenda, Dário Durigan, a medida unilateral pode afetar bancos, fintechs e até a infraestrutura do PIX. O governo de Donald Trump alega que o Comando Vermelho e o PCC já atuam em 12 estados americanos. O Palácio do Planalto afirmou em nota que o Brasil é uma nação soberana e mantém o combate permanente contra as facções criminosas. O texto destaca que o crime organizado atua para obter lucro e não pode ser confundido com o terrorismo internacional. A mulher de 37 anos que fingiu ter 12 ganhou até Monjaro dos pais adotivos. O medicamento é indicado para o tratamento de diabetes tipo 2 e obesidade. Amanda Maria Souza de Oliveira conviveu com a família de Joinville, em Santa Catarina, por 14 meses e se apresentava como Gabriele. A mulher teve a prisão preventiva decretada na quarta-feira. O presidente chinês Xi Jinping vai visitar a Coreia do Norte nos dias 8 e 9 de junho. As informações são da agência de notícias Xinhua. O anúncio da visita dele vem após o líder chinês receber o americano Donald Trump e o russo Vladimir Putin em Pequim no último mês. Xi Jinping não se encontra com Kim Jong-un há mais de 7 anos. No horário de Brasília, 12:32.
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0: Seguimos com o CBN Madrugada, edição do dia 5 de junho de 2026. Registrar sua participação antes da gente abrir espaço para o Viva Voz com Vera Magalhães e Carol Moran. Perguntei mais cedo sobre a câmera. Tava legal, bacana. Muita gente está gostando desse novo formato aqui, no caso da câmera. Na câmera, perdão, se comparado a ontem, né? Ontem a gente estava com uma câmera mais próxima do âncora. Hoje a gente está com uma câmera mais distante, que dá para ver um pouco mais do estúdio aqui da Rádio CBN, que fica no Butantã, na zona oeste de São Paulo. O Leandro está dizendo que realmente ficou uma visão muito boa do estúdio. Parabéns. Mais cedo o Marcos também falou que essa posição está bacana da câmera também. Muito bacana ter a companhia de todos vocês no YouTube da Rádio CBN. 170 pessoas acompanhando a gente nesse momento lá no YouTube. Dá para subir mais. Nós vamos juntos até 5 horas da manhã. Fique à vontade para acessar o YouTube da Rádio CBN ou então no Globoplay. Lembrando que nós estamos também no WhatsApp da Rádio que Toca Notícias. Por lá, o Paulo Rogério Romero, de Araraquara, está na sintonia. Muito obrigado pela companhia. O nosso ouvinte de Maceió, que é o Givaldo, opinando sobre a seleção brasileira, hein? Givaldo de Maceió, Alagoas. Essa seleção não vai para canto nenhum, não. Tá descrente na seleção brasileira. Bom dia, aqui da Praia Grande, São Paulo. O Ari com a gente. Bom dia para você também. Nosso ouvinte, juntas e juntos, direto de Pernambuco, Francisco. Vamos juntos até 5 horas da manhã. Cuida, cuida.

0: Tamo junto, vamos nessa então, até 5 da manhã com muita informação aqui no CBN Madrugada. Lembrando que você pode e deve mandar mensagem pra gente lá no 99911-9981, DDD11 para você de outros estados, ou então pelo YouTube chat liberado para você mandar mensagem pra gente por lá também. Agora 00h35, a gente abre espaço para Vera Magalhães e Carol Moran no Viva Voz.
1: Cheio de notícia. Vamos começar falando sobre a Marcha para Jesus, né, que está rolando em São Paulo desde cedo. Como sempre, tem participação de políticos, sobretudo os políticos do campo conservador. E aí, Vera, o que a gente pode dizer da participação desses diferentes personagens aí no evento?
2: Previsível, né, Carol? Como você mesma disse, esse virou um evento que em ano de eleição é muito concorrido e disputado por políticos porque promove um palanque antecipado, né? A campanha só começa oficialmente depois das convenções, então os candidatos têm a oportunidade de falar de cima de carros de som para um público muito numeroso e que depois esses discursos também são reverberados pelas redes sociais e pela imprensa, então isso é muito concorrido, é muito disputado e tem muito peso. E a gente sabe o quanto o eleitorado evangélico é cobiçado eleitoralmente, porque tende a votar muitas vezes segundo indicação dos seus líderes religiosos. Isso acontece, a gente tem muita orientação de voto em algumas denominações evangélicas, e a gente tem a ligação muito direta dessas denominações com a política, né? E explícita, formação de bancadas evangélicas, candidatos que se apresentam como líderes religiosos, como pastor, como bispo, e assim são conhecidos e colocam isso até no seu nome político. Então, isso virou uma via de acesso dos candidatos ao eleitor muito direta e muito cobiçada. O Lula diz que não pretende se aproveitar de nenhum evento religioso, portanto não pretende fazer nenhum proselitismo político, mas aceitou falar com o Hernandes, né, o bispo Hernandes, né, por meio dessa ligação feita pelo Messias, e a própria presença do Jorge Messias no evento, ele que não é um político, nunca foi político, mas está aí nessa iminência de ser indicado de novo para o STF, até falou sobre isso, inclusive falou que vai acontecer o que Deus pretender, etc. Isso também o coloca fazendo política nesse evento de alguma maneira. Quanto à participação do Flávio Bolsonaro, fica evidente a tentativa de repetir o desempenho que seu pai tinha junto ao eleitorado evangélico. Bolsonaro liderou entre os evangélicos em 18, em 22, e as pesquisas agora mostram que o Flávio Bolsonaro também leva vantagem sobre o Lula junto a esse eleitor que tem um perfil mais conservador. Todo o discurso dele direcionado para isso, e um discurso que apela ali para o maniqueísmo mais gritante possível, né? O mundo do mal, a campanha vai ser uma guerra espiritual, então tudo quanto é clichê de caráter religioso ele usou nesse discurso.
1: Acho que o Lula também tem a percepção de que é um público difícil, né? Ele tenta ampliar essa participação entre os evangélicos, mas não é um trabalho fácil, né?
2: Todas as vezes que ele tentou até aqui foi ou incipiente ou até mesmo resultou em mais desgaste, Carol, porque ele não tem realmente o linguajar, não é algo que tenha a ver com a vida dele, esse contato com as religiões evangélicas, principalmente com as igrejas neopentecostais, que são aquelas mais ativas na política. Tem poucas pessoas que o cercam que falam essa mesma língua do eleitor evangélico e que são identificadas por esse eleitor como realmente representantes das religiões evangélicas. O Messias é uma delas, a Marina tem uma ali um trabalho orgânico, ela é evangélica há muito tempo, realmente praticante, etc., mas ela evita fazer disso um apelo eleitoral e nunca fez muito fortemente essa ponte entre o Lula e os evangélicos.

0: evangélicos, então é algo que fica realmente meio capenga e que ele nunca conseguiu construir. Tentou fazer carta aos evangélicos, tentou alguns movimentos de aproximação, sempre sem muito sucesso.
1: Vera, falando daquele embrólio todo envolvendo o tarifaço e as críticas dos Estados Unidos ao PIX, hoje teve uma declaração do deputado, do ex-deputado, né, federal Eduardo Bolsonaro, que viralizou nas redes sociais, em que ele cita um mecanismo parecido com o PIX que tem nos Estados Unidos, mas é um mecanismo de bancos privados. É, isso gerou muita repercussão por aqui. Samantha Klein, conta pra gente.
2: Oi, Vera, uma repercussão grande, em especial entre aliados do presidente Lula, entre governistas, que reagiram a esse vídeo do ex-deputado, então, vídeo que viralizou nas redes sociais. Ele foi chamado de entreguista, de vassalo, o vídeo foi classificado como vassalagem também, quando ele afirmou que, como o Brasil tem o PIX e a Uzeli, que é uma plataforma muito semelhante, mas é um sistema privado americano de transferência de dinheiro, essa poderia ser uma cartada para barrar o tarifaço, para colocar na mesa de negociação. Essa fala ocorre justamente no momento em que o governo americano utiliza o PIX como um argumento para taxar o Brasil. E a entrevista foi ao canal TMC, onde Eduardo citou o PIX, o Zelle e também uma negociação em relação aos minerais raros. Depois de viralizar, o próprio Eduardo Bolsonaro veio às redes novamente, disse que nunca defendeu a substituição do PIX por outra plataforma e ainda desafiou os meios de comunicação a provar que ele disse isso. Mesmo assim, a declaração gerou reações bem críticas da base governista, que acusa o ex-parlamentar de submissão por tentar substituir o PIX pelo Zelle. A ex-ministra Gleisi Hoffmann disse que o Brasil não vai ceder o PIX para as empresas americanas e afirmou que as ações da família Bolsonaro são crimes contra o Brasil. O líder do governo no Congresso Nacional, falei com ele, o senador Randolfo Rodrigues, ele classificou essa sugestão como entreguista. Ele também disse que o Brasil não vai abrir mão do PIX, afirmou ainda que a família busca um alinhamento incondicional ao interesse estrangeiro e que também quer, na verdade, estar a serviço dos grandes grupos oligopólicos econômicos, ou seja, citando as empresas de cartão de crédito nessa briga. Já aliados de Flávio e Eduardo Bolsonaro negam que haja qualquer intenção de substituir o PIX por outro sistema. Inclusive, tem uma briga em relação ao discurso, porque enquanto o presidente Lula levantou nessa semana um cartaz, o PIX é do Brasil, Flávio Bolsonaro levantou um cartaz dizendo o PIX é do Brasil e de Bolsonaro. Por sua vez, o governo está procurando espaços para negociar, isso tudo no âmbito da diplomacia e também na possibilidade de Lula ter um encontro com Donald Trump nas reuniões do G7 que ocorrem na França entre os dias 15 e 17 de junho. Com vocês.
1: Obrigada, Samantha. Ô Vera, enquanto o Flávio Bolsonaro está aqui fazendo todo o esforço, né, para se desvincular dessa crítica ao PIX, vai lá o irmão Eduardo e faz um vídeo desse. Depois ele fez um outro vídeo dizendo que jamais seria contra o PIX, mas aí o estrago já estava feito.
0: É, porque é uma entrevista desastrada, né? Eu não acho que ele falou em substituir o PIX por esse Zelle, que aliás é um mecanismo de aplicação bem mais limitado e com funcionalidades bem piores que o PIX, por tudo que eu li. Ele fala que os Estados Unidos têm um mecanismo semelhante, que é o Zelle, que portanto dá para você sentar numa mesa de negociações com esse argumento. O que eu depreendi dessa fala confusa, truncada e que não tem nada a ver, que mistura alhos com bugalhos, que seria, no entendimento dele, uma forma de dizer para os Estados Unidos que não é um bicho de sete cabeças, que não prejudica os cartões, porque eles também têm algo parecido. Mas foi uma coisa tirada do mais absoluto nada, prejudica a campanha do irmão, e isso é uma coisa que eles fazem toda hora, né? Eles não têm estratégia. Impressionante como a família Bolsonaro vive de crise em crise, de soluço em soluço, de tropeço em tropeço. Já em relação às terras raras, aí sim,

uma fala absolutamente desprovida de qualquer senso estratégico. Realmente dá para classificar como entreguista, porque você fala em jazidas

0: X e fala assim, ah, dá para pôr na mesa isso aí, manganês, terras raras, sem nenhum cuidado, sem nenhum tipo de aprofundamento num tema que é estratégico para o país e que pode nos colocar num outro patamar de desenvolvimento. Então ele deu dois argumentos de bandeja para o PT e o governo voltarem a acusar a família de conspirar contra os interesses do Brasil e pensar antes com a cabeça dos interesses norte-americanos, o que é verdade, né? Ele está pensando sempre como alguém que se coloca numa posição de subserviência em relação aos interesses dos Estados Unidos. Isso aí pode sim prejudicar enormemente a campanha do filho, do irmão, desculpa, principalmente porque a gente ainda não sabe todos os desdobramentos que vão acontecer quando e se essa nova tarifa for entrar em vigor.
1: Vera, falando aí dessa questão das tarifas, o ministro das Relações Exteriores, Mauro Vieira, disse que os argumentos que foram apresentados pelos Estados Unidos para aplicar as tarifas contra os produtos brasileiros não são legítimos. Ele disse que o Brasil já apresentou aos Estados Unidos informações para contestar as investigações que podem resultar na aplicação dessas tarifas. A gente tem um trechinho da fala dele.
2: Temos todas as informações necessárias. O que nós esperamos é que isso tudo seja levado em conta e que fique comprovado que não há por que sermos objeto de tarifas, porque todos os argumentos apresentados nós provamos que não são legítimos.
1: O ministro disse que é interesse do Brasil manter conversas com os Estados Unidos, né? Depois da divulgação dos relatórios da investigação, ligada à sessão 301. Disse que os documentos foram apresentados até antes do prazo. Não tem uma data ainda para a conclusão dessas negociações. E tem essa possibilidade aí do presidente Lula, que já confirmou presença na reunião do G7, vai tentar um encontro com o presidente americano Donald Trump. A gente tem um outro trecho do chanceler Mauro Vieira.
2: Eu disse que era o nosso interesse manter conversas, sobretudo depois do anúncio dos laudos, dos relatórios finais das duas investigações sobre a sessão 301, que justamente tinham sido apresentadas antes do prazo estabelecido na reunião dos presidentes em Washington, no início de maio, que seria de 30 dias para começarmos então a negociar. Mas ele disse que estava pronto a continuar essas conversas e que sempre o diálogo tinha sido muito bom. Eu falei, pois é, que ótimo, então vamos continuar assim conversando e acertando. Vamos negociar.
1: Tá aí, falas do chanceler Mauro Vieira. Tá tentando, né, Vera, pelo canal diplomático, mas é difícil, sobretudo com relação a essas tarifas que foram aplicadas a vários países, né, que têm negócios com nações que, segundo os Estados Unidos, utilizam mão de obra em condição análoga à escravidão ou trabalho forçado, né?
0: Pois é, ontem acho que o Bruno Caraza meio matou a charada dessas tarifas que foram impostas a mais países. Parece uma simples substituição do tarifaço que ele tentou fazer no ano passado e que foi impedido de fazer pela Suprema Corte porque não tinha amparo legal. Ele agora buscou um mecanismo mais consolidado para amparar, mas a repercussão é a mesma, repercussão muito negativa internamente nos Estados Unidos, né? E nesses outros países, o que deixa aberta uma porta para que algumas dessas tarifas sejam revistas. Elas jogam contra os interesses dos próprios Estados Unidos. São mecanismos inflacionários, são mecanismos que dificultam a importação de itens que abastecem cadeias de suprimentos nos Estados Unidos. Foram mal vistos pelos próprios empresários americanos de vários setores e vai acontecer o que aconteceu da outra vez, que é uma coalizão dos empresários daqui e dos outros países atingidos e os dos Estados Unidos para tentar reverter o máximo possível dessas tarifas. Já ficou muito claro que esse neoprotecionismo do Trump, que é muito tacanho, né, e muito tosco ali, não está resultando em nenhum ganho para os Estados Unidos, né? E isso já devia ter ficado claro no fracasso que foi a primeira tentativa de tarifaço, mas ele insiste, ele tem pouco repertório econômico para além dessa ideia de Make America Great Again, que está na cabeça dele de um jeito muito enviesado, mas não fez sucesso. Eu hoje li bastante coisa da imprensa americana com sérias críticas

0: adoção de novo desse mesmo remédio. Então, eu acho que daqui até julho, algumas coisas ainda podem ser revistas, ele pode voltar atrás numa série de tarifas e o Brasil, de novo, pode se beneficiar das negociações da nossa diplomacia, que está muito afinada e muito bem nesse tema, e conjugada com a atuação dos nossos empresários, que também encontraram o caminho das pedras para fazer esse jogo por lá.
1: Vera, só para fechar esse pacote aí, tarifaço, PIX e o impacto disso sobre a família Bolsonaro, tem um estudo aqui mostrando que o Flávio é apontado como culpado por ameaças ao PIX ou pelo novo tarifaço em 8 de cada 10 mensagens opinativas sobre o assunto trocadas em mais de 100 mil grupos públicos de WhatsApp e Telegram, que são monitorados por uma empresa de análise de dados chamada Palver. A responsabilização do Flávio, né, direto ou indiretamente, corresponde a 81% das publicações opinativas nesses grupos. E a Palver retira essa análise, retira da análise mensagens consideradas neutras, né, como os links, sem comentário e tal. É só nas mensagens opinativas. Mapeamento aí feito entre 27 de maio e 2 de junho. Ali logo depois dessa história toda, né, da visita do Flávio ao Donald Trump, o anúncio do tarifaço e dessas críticas ao PIX. Então você vê que realmente o Flávio está tentando se descolar dessa história, mas é difícil, né?
0: Exato, são vários monitoramentos e alguns feitos por empresas que se dedicam a isso, outros por coalizões que acompanham aí o tema das eleições, o tema da democracia, e todos eles com métricas parecidas de que houve uma espécie de montanha-russa narrativa, foi o termo que a coalizão Democracia em Xeque usou para falar do vai e vem, né? Primeiro, parece que foi bom, não, parece que foi ruim, mas no final, quando as métricas fecham, ficou ruim para o Flávio essa associação com o tarifaço, essa história de tarifláveo, e isso colou de alguma maneira para além das bolhas, então atingiu o eleitorado dele e fez com que a direita terminasse a semana na defensiva e acuada por conta desse assunto. Então, o que parecia que ia ser um bom recurso para desviar o foco da crise do Banco Master, filme Dark Horse, etc., acabou se mostrando um tiro no pé, o Carol.
1: Agora, para falar sobre a operação para salvar o BRB, né, o Banco de Brasília, que foi com um rombo bilionário depois de muitos investimentos em papéis do Banco Master. Foi feita uma engenharia ali de um empréstimo do Fundo Garantidor de Crédito, mas a oposição já está fazendo conta e achando que isso vai sair muito caro para o GDF. De fato, né, Vera, é uma situação preocupante, mas não tem solução fácil nesse caso do BRB, né? Porque o rombo é imenso, é bilionário. Se vai fazer um empréstimo, evidentemente vai pagar juros. Se não fizer, o banco quebra, que também teria consequências terríveis. Então, assim, não tem almoço grátis e não tem uma solução simples, né?
0: É o tipo de problema em que se você ficar o bicho pega e se você correr o bicho come, literalmente. É uma conta salgadíssima para um ente federado que é o Distrito Federal, que depende muito de repasses da União, né? É um enclave dentro de Goiás, o Distrito Federal, muito dependente da União para ter receita. E dependeu, nesse caso, das regras para esse acordo, para salvamento do BRB, de muitas bênçãos aí, do governo federal, judiciário, fundo garantidor de crédito, os bancos privados, todo mundo meio que se cotizou, chegou a essa solução que não é ideal, não é sem dor, não é sem nenhum tipo de consequência, tem muitos efeitos colaterais, mas pareceu a única capaz de dar um refresco, uma chance do banco ser salvo, sem recorrer a largas fatias de dinheiro do Tesouro Nacional, que isso o governo federal não aceitava fazer. Agora, quando a gente olha para o tamanho dessa conta e vê o que se praticou ali, né, como uma fraude deliberada e combinada entre o Daniel Vorcaro, a direção do BRB, e ao que tudo indica com algum grau, pelo menos, de ciência do governo do Distrito Federal, a gente vê que, para além do salvamento da instituição, precisa haver uma responsabilização criminal dos envolvidos nisso, porque é escandaloso, porque não pode se repetir, porque precisa haver...

0: algum tipo de mecanismo que dificulte o surgimento de novos master e de novas engrenagens de alavancagem sem nenhum tipo de lastro, como era feita no banco do Daniel Forcaro, e principalmente desses conchavos entre público e privado que acabam resultando em prejuízo para os cofres públicos que depois têm de ser sanados dessa maneira, né? Então, tem muitas lições a serem tiradas do caso Massimo e do caso BRB, e elas passam necessariamente pela responsabilização dos envolvidos, Carol.
1: E o professor falou uma coisa muito acertada, tem que ter também uma tentativa de recuperar esse dinheiro, né? Até porque o Forcaro está negociando uma delação premiada e parte desse acordo tem que incluir ele devolver pelo menos parte desses bilhões que ele desviou, né?
0: Exato, tem muita gente para ser ressarcida, né? Tem o VRB, tem vários fundos de previdência com os quais ele fez negócio, que também investiram em carteiras fictícias no Master, tem um monte de correntistas. Eu acho que vai ter que se estabelecer uma ordem de prioridades aí na hora de destinação do dinheiro que for recuperado, seja por meio de um acordo de delação, seja pelos próprios mecanismos de busca de recursos extraviados para o exterior por parte do Master.
1: Tá certo, ficamos por aqui hoje, Vera, mais curtinho, já que é um feriado. Obrigada, boa noite para você, até amanhã.
0: Obrigada, Carol, um ótimo ponto final para você, ótimo feriado para todo mundo, até amanhã não, até segunda-feira.
1: Ah, verdade, amanhã você não tá com a gente, até segunda-feira. Beijo, Vera.
0: Um beijo, tchau, tchau.
2: 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Antes do repórter CBN, vamos para uma informação sobre como foi o Corpus Christi pelo Brasil. A celebração de Corpus Christi mobilizou milhares de fiéis em diferentes regiões do país. No Rio de Janeiro e em Belo Horizonte, voluntários transformaram ruas e avenidas em grandes corredores de fé com os tradicionais tapetes coloridos.
3: Tapetes coloridos, procissões e manifestações de fé marcaram as celebrações de Corpus Christi em diversas cidades brasileiras. No Rio de Janeiro, mesmo sob chuva, centenas de fiéis ocuparam a Avenida República do Chile, no centro, para confeccionar os tradicionais tapetes que serviram de caminho para a procissão. Feitos com sal colorido e serragem, os desenhos retratam símbolos da Eucaristia e mensagens de devoção. Neste ano, a celebração teve um significado ainda mais especial para os católicos cariocas, com a comemoração dos 100 anos da adoração perpétua no Brasil, iniciada na Igreja de Santana. Mais do que uma manifestação artística, os tapetes representam um dos momentos mais simbólicos da data. O pároco da Catedral Metropolitana do Rio, Padre Cláudio, explicou a importância dessa tradição.
4: Nós acreditamos nessa presença real de Jesus na Eucaristia. E hoje, quando cada pessoa faz esse tapete colorido, cada um de uma forma, de um jeito, um desenho próprio, é poder perceber essa grandeza de Deus. Deus também vê, né? Cada um de nós, né? Temos o nosso jeito, a nossa maneira de ser, mas Deus nos ama a todos da mesma forma.
3: Ainda na capital fluminense, a tradição também chegou ao Cristo Redentor, que recebeu tapetes confeccionados especialmente para a data. Celebrações reuniram também milhares de fiéis em municípios como São Gonçalo e Niterói, na região metropolitana. Já em Belo Horizonte, mais de 1000 voluntários participaram da confecção dos tapetes ao longo da Avenida Afonso Pena. Os desenhos ligaram a Igreja da Boa Viagem à Igreja São José e foram produzidos com serragem tingida, flores, areia e outros materiais. Entre os participantes estava Teresa Procópio, de apenas 5 anos. Ao lado da família, ela ajudou a colorir os tapetes e mostrou como a tradição segue passando de geração em geração.
5: Eu venho passear.
6: É? E a gente chegou cedinho para fazer o quê?
5: Para fazer o tapete.
6: É.
7: E quais desenhos você já fez aqui?
5: Muitos. Da Igreja do Papai.

0: do céu.
1: Além da capital mineira, cidades históricas como Ouro Preto e Sabará também tiveram ruas tomadas pelos tapetes coloridos. Com colaboração de Ana Nunes. Do Rio de Janeiro, Rafaela Lima.
2: 1 hora.
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0: Sexta-feira, 5 de junho de 2026. A sexta turma do Superior Tribunal de Justiça rejeitou por unanimidade um recurso apresentado pela defesa do ex-presidente da Vale, Fábio Schwartzman, e manteve o executivo entre os réus do processo sobre as responsabilidades pelo rompimento da barragem em Brumadinho. O executivo responde a 2 ações penais. Uma por crimes ambientais e a outra por homicídio qualificado. Schwartzman era presidente da Vale na época do rompimento, que aconteceu no dia 25 de janeiro de 2019. 270 pessoas morreram na tragédia. Atualmente, o processo está na fase de audiências de instrução, com previsão de mais de 160 depoimentos. Segundo a Justiça Federal, essa etapa deve durar até maio do ano que vem, em razão da complexidade do caso. Ao todo, 16 pessoas foram denunciadas. Investigadores da Polícia Federal e da Procuradoria-Geral da República analisam uma nova versão da delação premiada do dono do Banco Master, Daniel Vorcaro. Segundo a TV Globo, o documento foi entregue nesta semana pela defesa do banqueiro. Uma reunião estava prevista para esta semana, mas foi cancelada porque os investigadores pediram mais tempo para analisar as informações. O acordo continua sendo negociado, no caso, com a PF e a PGR de forma conjunta. No horário de Brasília, 1:03.
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1: Seguimos até 5 horas da manhã com CBN Madrugada, edição de sexta-feira, 5 de junho de 2026. Informação, prestação de serviço, análise, temas que impactam diretamente a sua vida. Eu sou Clauson Dutra e sigo com você aqui no CBN Madrugada, ao vivo, direto dos estúdios da Rádio CBN, no Butantã, zona oeste de São Paulo. Hoje, dia 5 de junho, Dia Mundial do Meio Ambiente. A data foi estabelecida pela Organização das Nações Unidas durante a Conferência de Estocolmo em 1972 e tem como principal objetivo conscientizar a população mundial sobre a importância da preservação dos recursos naturais. Dia Mundial do Meio Ambiente. Vou registrar sua participação agora, logo mais a gente tem uma entrevista também que vai na... que vai junto ali sobre com o Dia Mundial do Meio Ambiente. Só que a gente vai focar já no dia 8 de junho, que é celebrado o Dia Mundial dos Oceanos. A gente vai falar sobre tudo isso logo mais. Antes, eu quero registrar sua participação aqui no YouTube da Rádio CBN. Muita gente participando, comentando sobre política lá no YouTube. Há um debate acalorado aqui. Muita gente comentando sobre política.

0: Já tem gente chegando no chat do YouTube, na própria programação da Rádio CBN, ao vivo lá no YouTube e também no Globoplay. Obrigado pela companhia. No WhatsApp, muita gente na audiência, direto de Campina Grande, na Paraíba, terra do maior São João do mundo. Ivaldo Trindade, um abraço pra você. Rapaz, Ivaldo Trindade, eu gosto dessas boas rixas que tem entre qual é o melhor São João, Caruaru ou Campina Grande. É, eu não vou entrar nesse debate não, é. Que isso, eu gosto do debate, ainda mais quando é pra falar sobre cultura, ainda mais quando é pra falar do Nordeste do país, é sempre bom. Forte abraço pra você. Direto da Bahia, tô ligado aqui, o Caetano Cabral. Direto do bairro da Várzea, Recife, Pernambuco, o Valdício Freitas. Várzea conheço de perto, viu? Fica próximo ali da Universidade Federal, o UFPE. É, fiquei na Várzea quando fui a Recife. Bairro muito bacana, gente muito acolhedora, muito jovens também, né? Os universitários aí na região da Várzea, no Recife, em Pernambuco. 1:07, como prometido, a gente coloca agora a entrevista que eu fiz para você, ouvinte do CBN Madrugada, sobre o Dia Mundial dos Oceanos, para falar sobre a importância dessa data, os desafios para a preservação dos mares. Conversamos com Alexander Turra, que é professor titular do Instituto Oceanográfico da USP. Seguimos com o CBN Madrugada para falar sobre o Dia Mundial dos Oceanos, celebrado no próximo dia 8 de junho. Essa data chega num momento importante para o Brasil, que avança em direção à meta global de proteger 30% das áreas marinhas até 2030. Mas o nosso país ainda enfrenta desafios para transformar essa proteção em resultados concretos para a biodiversidade e para as comunidades que dependem do mar. E para falar sobre esse cenário, a gente conversa agora com Alexander Turra, professor titular do Instituto Oceanográfico da USP, coordenador da Cátedra Unesco para a Sustentabilidade do Oceano e uma das principais referências brasileiras em conservação marinha e gestão costeira. Professor, obrigado por atender o nosso convite, bom dia e vamos falar sobre essa data.
1: Obrigado, é um prazer estar aqui com vocês e falando aí com essa audiência que, né, precisa saber bastante a importância do oceano para a gente conseguir preservá-lo, né?
0: Sem sombra de dúvidas. Professor, para começar, por que o Dia Mundial dos Oceanos é uma data que deveria interessar até quem mora longe da costa?
1: Pois é, a gente tem essas efemérides, né, essas datas comemorativas, uhum, várias temáticas. Uma delas é o Dia Nacional, Dia Internacional do Meio Ambiente, que é dia 5 de junho, e o Dia Internacional do Oceano, que é dia 8 de junho. Eles são bem pertinhos, essas datas, porque elas dizem respeito mais ou menos à mesma coisa, né? A natureza da qual a gente depende. Embora a gente não pare para pensar todo momento, a gente tem uma dependência muito forte do oceano em diferentes aspectos. A gente pode pensar, por exemplo, no ar que a gente respira. Metade do oxigênio que está na atmosfera e do qual a gente depende vem do oceano, vem das pequenas algas que fazem fotossíntese lá no oceano e que são responsáveis por isso e mais do que isso. São responsáveis, por exemplo, por assimilar boa parte do gás carbônico que está na atmosfera e que faz o efeito estufa, que é tão importante para a nossa vida na Terra, né? Para manter uma temperatura na Terra habitável. Mas que quando tem demais, ele leva a esse aquecimento da atmosfera. Sem o papel do oceano, das algas que estão no oceano, a gente teria uma temperatura muito maior no planeta. Ou seja, o conforto térmico, a nossa possibilidade de viver nesse planeta depende do oceano. Mas se não fosse só isso, a gente tem umas outras, outros elementos, como por exemplo a oferta de alimento de origem marinha, ou mesmo a possibilidade de transportar materiais pelo oceano. Materiais que nós compramos, muitas vezes, né, que vêm de outros países, como produtos industrializados e também produtos que nós vendemos, tipicamente produtos agrícolas, né, commodities. Então, para a gente, o oceano, no Brasil e no mundo, né, é um ativo importante que faz com que a gente consiga gerar e compartilhar prosperidade.
0: Muita gente ainda enxerga o oceano como algo distante da vida cotidiana, mas não é bem assim não, como o professor está explicando. Agora, quando a gente fala em saúde dos oceanos.

0: hoje, qual é o principal sinal de alerta? Inclusive, estamos falando mais de poluição, aquecimento das águas ou a perda de biodiversidade, professor?
1: Pois é, a gente tem aí uma série de ameaças rondando o oceano. Uhum. A gente tem a saúde do oceano sendo comprometida por uma série de atividades ou uma série de fenômenos derivados da atividade humana. É, nós mesmos, né? A gente que reconhece a importância do ambiente acaba tirando a saúde dele e com isso a gente perde as oportunidades dele, né, dele beneficiar a gente. Então a gente está falando das mudanças do clima e esse é um fenômeno fundamental e importantíssimo que leva à elevação do nível do mar, ao aquecimento da água, à acidificação da água do mar, por exemplo, né? Mas a gente tem outros quatro vetores ou fatores que acabam influenciando. Um deles é a destruição de hábitats ou a degradação de hábitats, como a supressão de manguezais e empobrecimento dos recifes de coral ou mesmo a erosão das praias. A gente tem a invasão de espécies que não vivem originalmente no país, né, no Brasil, não são espécies nativas, elas vêm de outros lugares, pelas embarcações que acabam trazendo essas espécies, ou mesmo pelo lixo, né, elas vêm associadas ao lixo que vem de outros locais. Então a gente tem aí a invasão de espécies que, ao chegarem aqui, causam diversos problemas na nossa biodiversidade. Além disso, a gente tem a sobreexploração, a exploração exagerada de recursos naturais, como o pescado, então a gente chama aí de sobrepesca, pesca excessiva, e também temos a poluição. Só que a poluição, ela congrega uma série de elementos diversos, e que vão ter potencialidades diferentes em termos do efeito na biodiversidade. Então a gente está falando de lixo, está falando de esgoto, está falando de poluição por metais, poluição por derivados de petróleo, e mesmo o que a gente chama de poluentes emergentes, que são aqueles derivados de medicamentos que nós tomamos e eliminamos na nossa urina, e não necessariamente eles são retirados do esgoto, nos sistemas de tratamento de esgoto que nós temos. Então a gente tem no mar um monte de antidepressivo, antibióticos e por aí vai. Então, é um caldo de elementos que fazem com que a saúde do oceano vá sendo minada, fazendo com que o oceano perca sua capacidade de lidar com dificuldades adicionais. Eu chamo isso de comorbidades, que nem a gente usava, né, na pandemia, né, as comorbidades que fragilizam o organismo, né, no caso aí do oceano, é um grande organismo, fragilizam o oceano a lidar com as dificuldades e dificultam ainda a geração desses benefícios que são tão importantes para a gente, inclusive prejudicando oportunidades de desenvolver toda uma economia que depende de um oceano saudável.
0: Esse é o ponto também. A gente, o senhor está falando de chuvas, eventos extremos, temperatura, até mesmo segurança alimentar. O oceano é frequentemente chamado de regulador do clima, né, do planeta. Só que na prática, professor, como a degradação dos oceanos afeta a vida das pessoas?
1: Então, ela vai afetar de diferentes formas. Uhum. Quando a gente está perto do mar, as pessoas que moram perto do mar, elas podem sofrer as influências, por exemplo, da elevação do nível do mar, que vem associada com eventos extremos de maior magnitude e frequência. Então nós temos aí a possibilidade de ter chuvas muito concentradas, casadas com marés meteorológicas elevadíssimas e que fazem com que a gente tenha aí períodos de alagamento muito intensos, né? Associados então com as chuvas, que vão causar deslizamento de encostas e vão levar muitas vezes a perda de propriedades ou mesmo de vidas, né? Então a gente tem fenômenos específicos em diferentes locais. Por exemplo, a elevação do nível do mar, conjugada com uma ocupação não adequada da costa, intensifica processos erosivos de praia e manguezais, né, que levam aí um cenário futuro no qual a gente não tem mais praias e não tem mais manguezais. Isso é um problemaço, porque o turismo que existe no Brasil, na região costeira, ele é chamado turismo de sol e praia, ou seja, a gente precisa da praia como um ativo importante para manter essa atividade econômica e todas as pessoas que acabam dependendo dessa atividade. A gente está falando de hotéis, pousadas, restaurantes, mas também a economia do bolinho de aipim, né? A economia da praia, que é tão importante para as comunidades costeiras. Já longe do mar, a gente tem aí, né, a mudança, por exemplo, nos padrões de evaporação na água do mar, levando aí a problemas de excesso de chuva em alguns locais, e para a agricultura excesso de chuva não é bom, assim como a falta de chuva também não é bom. Então a gente tem aí uma imprevisibilidade climática, levando a uma insegurança para a produção climática

0: agrícola no país. E isso é extremamente importante, por conta da característica da dependência do país em relação ao que a gente chama de agro, né? Então, nesse sentido, a gente tem que construir estratégias para fazer com que a gente tenha menos vulnerabilidade das mudanças, cuidando do oceano e cuidando dos outros sistemas que fazem com que a gente consiga ter água onde a gente demanda essa água. Isso significa, por exemplo, manter a floresta amazônica em pé, que é fundamental para que a gente consiga manter esse fluxo de água do oceano para a Amazônia e da Amazônia para o sul, sudeste e centro-oeste. Sem a Amazônia, não tem agricultura nessas regiões, né? Ou quando tem, ela fica muito sujeita a essa imprevisibilidade climática.
1: Tem uma discussão que rola no Recife. Já viajei. O senhor já foi no Recife, professor?
0: Sim, conheço bem.
1: Cidade maravilhosa, linda, aconchegante. E vira e mexe, nas praias, a gente tem aquele bate-papo sobre Recife ser inundada pelo mar, com o avanço do nível do mar. A gente tem o painel intergovernamental das mudanças climáticas da ONU, inclusive, apontando que Recife é a capital brasileira mais ameaçada pelo avanço do nível do mar. O relatório também aponta a Veneza brasileira, como a gente chama aqui, na 16ª posição entre as cidades do planeta que correm mais riscos. Tem como explicar para a gente quais são os fatores que contribuem para isso?
0: Sim, isso é bem curioso, porque quando a gente está falando de elevação do nível do mar, a gente tem que entender que o nível do mar sobe por conta do derretimento das geleiras, das calotas polares e da expansão térmica da água. Quando a água fica mais quente, ela aumenta de volume. Uhum. Então, o nível do mar aumenta. Por outro lado, a região continental, ela também tem movimentos. Ela está sobre, né, a crosta terrestre está sobre o manto, né? E então tem várias placas, né, continentais que acabam se movendo. E elas também se movem não só para um lado, mas para o outro, né, mas também para cima e para baixo. Isso é um movimento muito lento, mas ele existe. Então nós temos esses dois fenômenos, né? Elevação do nível do mar e, em alguns locais, o abaixamento do continente. Por isso que a gente fala de nível relativo do mar, né? Em algumas regiões, isso, a tendência é que a percepção da elevação era muito maior do que em outras, por conta do continente não estar se abaixando nessas outras localidades. Então, a gente tem essa conjugação que se soma ainda às características locais, por exemplo, como a elevação dessa região. Se a gente tem uma região muito plana, muito baixa, perto do nível do mar, ela tende a ser mais rapidamente inundada, que é o que acontece, por exemplo, no Recife, né? A gente tem a região de Santos, no estado de São Paulo, também com características muito semelhantes, e aí, nesses locais, a gente vai ter, então, a percepção mais rápida, né? Do que esse fenômeno está causando. Para você ter uma ideia, a gente tem na Instituto Oceanográfico da Universidade de São Paulo, marégrafos que estão medindo o nível do mar há 70 anos, né? É a segunda maior série temporal do hemisfério sul. A estimativa é que tenhamos em média 4 milímetros de elevação por ano, né? Então parece pouco, né? Por ano, mas se você vai somando 10 anos, 20 anos, 70 anos e associa isso ainda com eventos extremos de tempestades e marés meteorológicos, a gente está falando de um potencial de inundação recorrente muito grande. E com isso a gente degrada os equipamentos públicos, as ruas, as casas, os sistemas de coleta e destinação final de esgotos, e com isso a gente tem um colapso que inviabiliza viver nesses locais.
1: É isso, fica a reflexão aí do professor. Boa. Professor, vamos tocar naquela outra temática do Brasil, que está próximo da meta internacional de proteger 30% de suas áreas marinhas até 2030. Quero entender do senhor se a gente está no caminho certo.
0: Bom, a gente está e não está, né? Certamente a gente está, a gente tem que ver o copo meio cheio e meio vazio.
1: Sempre.
0: Ele está, sim, meio cheio, porque a gente tem cerca de 26% de áreas protegidas já no Brasil, áreas marinhas e costeiras protegidas. Isso é muito bom. Mas isso não é suficiente, porque essas áreas, elas não são necessariamente representativas de todos os hábitats que a gente precisa proteger. A gente tem hábitats na costa brasileira, em especial aí em maiores profundidades, que a gente sequer conhece o mapeamento, conhece a distribuição desses hábitats para falar, olha, temos 30% desses hábitats protegidos, porque a ideia é proteger 30% de tudo que a gente tem, né? De manguezais, de praias, de costões, recifes, ilhas oceânicas e por aí vai, né? Só que a gente tem muito de alguns e pouco.

0: grupo de outros. O que a gente tem que fazer é equilibrar isso. E para a gente equilibrar isso, a gente vai ter que passar de 30% um pouquinho aqui no Brasil. Além disso, a gente precisa fazer com que essas áreas protegidas, elas funcionem adequadamente. E para isso acontecer, isso significa que elas vão ter saúde, elas vão ter condições de manter o funcionamento do oceano, que vai continuar beneficiando a gente. Ou seja, isso é fundamental para o Brasil e para o mundo. Para isso acontecer, elas precisam de gente, né? Então precisa de equipe, precisa de dinheiro para fazer a implementação dos seus planos de manejo, né? E precisa aí ter um diálogo muito bacana com a sociedade, para que a sociedade conheça essas áreas e elas sejam então valorizadas. Nesse sentido, uhum, a gente ainda precisa remar ou nadar ou navegar um pouquinho, porque não necessariamente a gente consegue ter essas áreas fora do papel. Essa é a expressão que a gente usa, né? Muitas áreas protegidas estão só no papel e não conseguiram ser implementadas ainda. Elas foram decretadas, foram criadas, mas não foram implementadas. E é por isso que a gente precisa aí de um esforço adicional e fortalecer o papel do Instituto Chico Mendes, né, de proteção da biodiversidade, para a gente conseguir aí avançar nessa agenda. A gente chega lá, nós precisamos de, né, política de Estado longeva, né, fazendo com que a gente tenha instituições, técnicos, né, e toda uma sociedade apoiando esse movimento.
1: Bom, dito isto, há algum exemplo brasileiro que mostre que a conservação marinha pode dar resultado, professor?
0: Ah, sem dúvida, nós temos vários exemplos. Uhum. Um bem icônico é o Atol das Rocas, uma área que é uma estação ecológica e que, portanto, não prevê, não permite a visitação, só basicamente a pesquisa, né, e a conservação. É uma área que conseguiu recuperar, proibiu a pesca, então, né, em nosso entorno, e conseguiu recuperar a biodiversidade nessa região. Da mesma forma, nós temos o arquipélago dos Alcatrazes, no estado de São Paulo, que também representa aí uma área com talvez a maior biomassa, né, a maior biomassa de peixes, né, na costa brasileira, em função desse alto grau de proteção. E com isso, né, essas pequenas ilhas, né, não só ilhas porque estão lá no meio do mar, mas esses pequenos espaços protegidos acabam transbordando essa biodiversidade para outras áreas, né, e então elas acabam sendo colonizadas por aqueles organismos que têm esse fôlego, né, essa capacidade de se reproduzir, né, e de crescer nesses locais. Então, são dois exemplos. Em Abrolhos, nós temos uma outra unidade de conservação muito bem gerenciada, né, e que tem dado muitos bons exemplos. Em São Paulo, a gente tem áreas protegidas, como elas são chamadas de áreas de proteção ambiental, são de uso sustentável, então podem ser conciliados com outras atividades humanas, né? Basicamente, 60% do mar territorial do estado de São Paulo é a área de proteção ambiental. E, nesse sentido, ela busca o quê? Busca conciliar essas atividades para proteger não só a biodiversidade, mas também as comunidades tradicionais e outras atividades socioeconômicas importantes, que é algo que você mencionou. As áreas protegidas não servem só para a biodiversidade. A gente tem uma população que depende dessa biodiversidade, que também tem que ser preservada, né?
1: Isso, o que chama atenção também, o senhor trouxe exemplos excelentes justamente de proteção dos nossos oceanos, e a gente também tem os desafios. Dito isto, professor, o país trata o oceano como um patrimônio estratégico? O tema, por exemplo, recebe a atenção necessária dos governos e da sociedade?
0: Cada vez mais, sim. Uhum. A gente tem buscado aí, tanto internacionalmente quanto nacionalmente, fortalecer essa agenda, né? E a agenda internacional fortalece a nacional e vice-versa. Uhum. Então, a gente tem buscado, né, estratégias no país para destacar o papel do oceano. E eu tenho visto isso acontecendo. No ano passado, em 2025, início, ocorreu a terceira conferência da ONU sobre o oceano. E a gente teve o presidente Lula indo lá e fazendo dois discursos inteiros falando só sobre o oceano. Foi a primeira vez que eu vi um presidente brasileiro conseguir trazer esse assunto para pauta, né, de uma forma tão abrangente. E tinha assunto para mostrar. Ou seja, o Brasil, ele tem um lugar de fala porque está fazendo muita coisa. É uma liderança internacional na ciência oceânica, mas também nas diversas estratégias de proteção e de promoção do uso sustentável do oceano. Por exemplo, nesse momento, o Brasil, via o BNDES, o Banco Nacional de Desenvolvimento Econômico e Social, ele está financiando, né, está elaborando o que a gente chama de planejamento espacial marítimo.

0: Então a gente pega a área de 5,7 milhões de quilômetros quadrados que nós temos no que a gente chama de Amazônia Azul, né? Que é essa área marinha sob jurisdição nacional. Para o pessoal ter uma ideia, a gente pega a parte terrestre do Brasil continental, você divide em três e pega duas partes dessa e põe no mar. É isso que a gente tem no mar para a gente cuidar e poder usar. É, esse planejamento espacial marinho visa fazer com que a gente entenda as potencialidades, as fragilidades e possa organizar o uso desse espaço para potencializar, para dinamizar a economia sustentável do mar, né, do oceano. Então, o Brasil ele está avançando em várias agendas e a gente tem, então, se posicionado mundialmente. Por exemplo, no G20, quando o Brasil presidiu o G20, o Brasil inaugurou o que se chama Grupo de Engajamento da Sociedade Civil sobre o Oceano. Eu fui coordenador desse movimento e a gente conseguiu colocar o oceano de uma forma um pouco mais expressiva nos documentos finais elaborados no G20. Da mesma forma, na COP30, o oceano ele foi mobilizado na reunião, embora não tenha tido uma contundência nos documentos finais, né, uma relevância, uma expressividade nos documentos finais, o Brasil conseguiu deixar um legado de discussão de forma que nunca mais a gente vai discutir clima sem pensar no oceano. Ou seja, o nexo oceano e clima, ele está agora, daqui para frente, indissociável. Então, o Brasil tem tido um papel muito importante. A gente tem sido reconhecido mundialmente, inclusive na promoção da cultura oceânica, que é esse movimento de aproximação da sociedade com o oceano, para que as pessoas entendam a importância do oceano, que é o que a gente está fazendo aqui agora, né? E exato. A importância que as pessoas têm, que as atitudes dessas pessoas têm, individualmente ou coletivamente, em relação ao oceano. E nesse sentido, né? A gente tem vários outros exemplos, como a própria São Paulo Ocean Week, que foi realizada há pouco tempo em São Paulo e que mobilizou centenas de milhares de pessoas no Brasil todo e que trouxe a oportunidade de milhares de crianças visitarem as exposições em São Paulo. Ou seja, temos aí bastante lugar de fala nesse assunto. O Brasil é um grande campeão, mas tem que melhorar e tem que continuar fazendo.
1: Então, tanto que em 2027, ano que vem, o Rio de Janeiro vai receber a Conferência da Década do Oceano. Professor, qual papel o Brasil pode desempenhar nessa agenda global?
0: Bom, a Conferência da Década do Oceano está vindo para o Brasil em abril de 2027, porque o Brasil foi reconhecido como um grande parceiro global nessa agenda. Então, assim, ele foi reconhecido, fez um pleito e aí a gente vai ter, então, a oportunidade de receber pessoas do mundo inteiro que vão ter a oportunidade de olhar o que o Brasil está fazendo de uma forma mais próxima, né? Então, tem várias iniciativas que já estão sendo pensadas para a Conferência da Década, inúmeras organizações estão se mobilizando para poder mostrar as atividades que vem fazendo e servir, de certa forma, como um exemplo para outras localidades. E é um marco importante para a gente dar os próximos passos. Dentro desses próximos passos, nós temos uma reunião, a quarta conferência da ONU sobre o Oceano, na Coreia do Sul em 2028, e ao final da década do oceano em 2030, né? Que é importante a gente ter em mente, porque a gente ainda tem que fazer muita coisa até lá. Mas eu acho que a gente tem uma meta muito importante que passa 2030, que nos leva a 2032. A gente tem 6 anos ainda, mas 2032 representa os 40 anos após a conferência do Rio, né? Rio 92. Eu acho que a gente, depois da conferência do Rio, conseguiu estabelecer uma série de movimentos relacionados ao clima, à biodiversidade, a poluentes, a uma série de coisas. E temos várias agendas que estão precisando de um freio de arrumação, estão precisando se reconectar. E eu creio, né, entendo que a gente pode ter de novo o Brasil com essa centralidade, trazendo a conferência da ONU sobre desenvolvimento sustentável para cá em 2032, a Rio mais 40. E eu acho que essa é uma coisa importante da gente propor e a gente lutar por isso, porque eu acho que a gente tem muitas condições de ilustrar caminhos, né, de ser uma grande liderança mundial nessa agenda de sustentabilidade.
1: Professor Alexander Turra, muito obrigado pela entrevista, pelas reflexões. O Dia Mundial dos Oceanos, aliás, reforça que essa preservação dos mares não é apenas uma questão ambiental, mas também climática, econômica, social. Muito obrigado pela participação.
0: Eu que agradeço. O oceano é tão grande, todo mundo cabe nele e ele precisa de todo mundo. Essa que é a luta que a gente tem. Obrigado.

0: Forte abraço para o senhor e bom dia.
1: Um abraço.
0: A entrevista completa no site da Rádio CBN.
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0: Sexta-feira, 5 de junho de 2026. Um em cada quatro brasileiros ignora que o câncer pode ser prevenido. A informação faz parte de um estudo das organizações Humane e Vital Strategies, com o apoio do Instituto Devive e a parceria técnica do INCA, o Instituto Nacional do Câncer. É o primeiro levantamento nacional representativo sobre o que os brasileiros sabem, pensam e fazem em relação à prevenção da doença. Foram ouvidas mais de 6.500 pessoas de todos os estados do país. Até 2028, o Brasil deve registrar 781 mil casos de câncer por ano. A estimativa é do INCA. A Uber está demitindo 23% dos funcionários da companhia, segundo a imprensa americana. O CEO da empresa afirma que os cortes fazem parte de uma reestruturação da área de pessoas. A companhia afirmou que a iniciativa não está relacionada com os investimentos em inteligência artificial. Morreu João Leiva Campos Filho, o Leivinha, aos 76 anos, considerado um dos grandes nomes do futebol brasileiro dos anos 70. Ele construiu uma carreira de destaque no Palmeiras antes de seguir para o futebol espanhol. No Atlético de Madrid, também deixou marca e conquistou o carinho da torcida. A causa da morte de Leivinha não foi divulgada. No horário de Brasília, 1 hora 32 minutos.
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0: Uma hora e 34 minutos. Seguimos com o CBN Madrugada, edição do dia 5 de junho de 2026. Juntas e juntos até 5 horas da manhã, com muita informação na madrugada da CBN. Os madrugueiros de plantão, on no WhatsApp, no YouTube da Rádio CBN. Obrigado pela companhia de todos. Quase 300 pessoas acompanhando a transmissão da Rádio CBN lá no YouTube nesta madrugada de sexta-feira. A gente agora vai para Brasília, uma matéria preparada pela Rani Veloso sobre o fundo eleitoral. O Tribunal Superior Eleitoral definiu a divisão do fundo eleitoral de 2026. O PL, o PT e a Federação União Progressista vão ficar com 2,4 bilhões de reais dos 5 bilhões disponíveis, equivalente a 49% dos recursos. A distribuição dos recursos segue critérios previstos na Lei das Eleições.
2: Na divisão dos quase 5 bilhões de reais do fundão eleitoral pelo TSE, Tribunal Superior Eleitoral, para as campanhas das eleições gerais deste ano, PL, PT e a Federação União Progressista vão ficar com 2 bilhões e 400 mil reais, o equivalente a 49% de todo o fundo. O dinheiro oriundo de recursos públicos bancará as despesas de candidatos dos 30 partidos registrados. O PL do ex-presidente Jair Bolsonaro terá a maior fatia por partido, 881 milhões.

0: milhões de reais. Em seguida, vem o PT do presidente Lula com 615 milhões de reais e o União Brasil, presidido por Antônio Rueda, com 526 milhões de reais. Atualmente, o União faz federação com o Progressistas, que tem como presidente o senador Ciro Nogueira. A sigla irá receber 417 milhões de reais. Isso significa que a federação União Progressista terá o maior valor quando somados recursos destinados aos dois partidos, 943 milhões de reais para as eleições. Para o cientista político Melilo Diniz, o nível de renovação da Câmara será baixo, em torno de 20%. Isso porque, no atual sistema, quem tem mais dinheiro tem mais chance. Diniz faz uma referência aos partidos como pequenas empresas com grandes negócios. Para ele, o fenômeno é mais complexo quando se soma ao fundo eleitoral as emendas parlamentares, pois aumenta a relação entre o dinheiro e a engrenagem que levam o candidato a ser eleito.
1: Na prática, isso significa que quem tem mais recursos consegue fazer mais pesquisas, contratar melhores equipes, produzir conteúdo para as redes sociais, viajar pelo país. O dinheiro não vai diretamente para os candidatos, vai para a burocracia partidária. E esse controle determina também as relações de poder em cada grupo partidário. Em 2026, o fundo eleitoral será uma peça decisiva da engrenagem eleitoral. E numa eleição cada vez mais profissionalizada, tanto quanto polarizada, entender o caminho do dinheiro é entender uma parte importante do caminho até as urnas.
0: A divisão da verba segue as regras da lei das eleições e leva em conta o tamanho das bancadas na Câmara e no Senado, principalmente na Casa Baixa. Por isso que há uma preocupação das siglas em eleger deputados federais, além dos votos recebidos no último pleito. A transparência na aplicação desses recursos a partir de agora fica sob função da Justiça Eleitoral e dos próprios eleitores. De Brasília, Rani Veloso.
2: Agora é 1:37, as facções brasileiras Comando Vermelho e o Primeiro Comando da Capital passam a ser classificadas como organizações terroristas pelo governo dos Estados Unidos hoje. Desde que a decisão foi anunciada pela gestão de Donald Trump em 28 de maio, o governo brasileiro tem mantido conversas no nível diplomático com os americanos para tentar reverter essa decisão. Analistas veem a possibilidade de sanções econômicas e danos à troca de informações. Já auxiliares do presidente Lula não acreditam, neste momento, em operações militares americanas em território brasileiro. Mas o que muda com a entrada em vigor? PCC e CV passam a ser tratados como organizações terroristas pelos Estados Unidos. As duas facções passam a integrar a lista americana de organizações terroristas. A medida aumenta a atuação de órgãos de contraterrorismo dos Estados Unidos e permite que o PCC e o CV deixem de ser tratados como narcotráfico e crime organizado. Com a medida, passam a receber tratamento americano voltadas ao terrorismo. A legislação dos Estados Unidos prevê punições para pessoas e empresas que forneçam apoio a organizações classificadas como terroristas. O conceito é amplo e inclui recursos financeiros, serviços, logística e outros tipos de assistência. Instituições e empresas brasileiras com operações ligadas ao sistema financeiro americano podem ser pressionadas a reforçar os métodos de controle para evitar relação direta ou indireta como integrantes ou empresas associadas às facções. Bens que forem identificados em território americano ou sob alcance da legislação dos Estados Unidos podem ser congelados. Pessoas enquadradas pelas autoridades americanas podem enfrentar restrições de entrada nos Estados Unidos, além de outras medidas migratórias. As informações completas sobre isso você pode acessar no portal G1. Agora, 1:40. Vamos abrir espaço para Tânia Morales, e conversou com a psicóloga e doutora em psicanálise Carolina Ribeiro, autora do livro Suicídio na Adolescência, sobre como lidar com o sofrimento psíquico dos adolescentes.
3: Vamos falar sobre como lidar com o sofrimento psíquico dos adolescentes. Estamos com a psicóloga, doutora em psicanálise, a Carolina Nassau Ribeiro. Ela está lançando o livro

0: Suicídio na Adolescência, uma abordagem psicanalítica. O livro que sai pela editora Juruá. Alô, doutora Carolina, bem-vinda. Boa noite.
1: Ei, Tânia, prazer estar aqui com vocês. Boa noite.
0: Nossa, esse tema é tão importante, né? Que antes de entrarmos, né, no como abordarmos esse grande problema que é o suicídio entre adolescentes, vamos entender o que está acontecendo. De fato, os índices de suicídio entre adolescentes vêm aumentando? É um fenômeno típico dos nossos tempos, doutora Carolina?
1: Infelizmente, o número de suicídio entre adolescentes vem aumentando. Cada hora eles falam um número, mas assim, mais ou menos um número de 50% no Brasil e no mundo. O número de autolesão, ansiedade, depressão também tem aumentado bastante, o que aponta para que existem problemas contemporâneos que vêm abalando de fato a saúde mental das nossas crianças e dos nossos adolescentes.
0: 50% dos suicídios são de adolescentes, é isso?
1: Não.
0: Ah, vem aumentando.
1: Há um aumento
0: 50%.
1: Do número dos últimos 10 anos.
0: Entendi.
1: De 50% do número de suicídio entre adolescentes.
0: Entre adolescentes. Bom, isso é muito sério. E qual que é o contexto disso? O que é que está acontecendo com os nossos adolescentes?
1: Ah, tem vários contextos, né? Acho que assim, o suicídio e a adolescência sempre tiveram interlaçados, né? Freud tem um texto de 1910 falando do suicídio entre adolescentes, mas o que alguns autores vão apontar é que, de fato, a incidência do digital e o aumento do número de telas que implicam numa perda do brincar e numa vagar errante pelo mundo virtual tem ajudado bastante para que os adolescentes tentem mais suicídio, para que eles tenham mais ansiedade, depressão e autolesão. São meninos que não, analfabetos para introspecção, né, Tânia? Assim, não conseguem ficar muito tempo pensando e elaborando as suas questões. A antiga fossa não existe mais. São adolescentes que estão adictos às telas, às comparações, aos jogos online, ao conteúdo adulto. São soltos aí.
0: É, esse contexto digital que impacta a todos nós, mas o grupo adolescente especificamente, aí, né, você começou falando de Freud e tal, é um grupo mais vulnerável por características específicas dessa fase da vida?
1: É um grupo mais vulnerável, sem dúvida. Apesar, assim, todo suicídio tem uma pegada de uma denúncia social, né? No Brasil, a gente tem um número de suicídio maior entre idosos, o que aponta a ausência de política pública, perspectiva de vida nessa faixa etária. Entretanto, o aumento tem acontecido entre adolescentes, o que aponta também que existem questões não reguladas que estão afetando a saúde mental dos nossos jovens.
0: Sim, mas o que no adolescente é mais difícil para eles regular as emoções, é isso? Para eles é tudo ou nada, é isso? Tem essa característica?
1: Para eles é tudo ou nada, para eles o tempo é uma questão de ultimato, né? Eles estão no ultimato do tempo, isso é muito importante, mas principalmente eu acho que eles estão vivendo uma época de performance, eles só querem performar. Então, por exemplo, no caso das meninas, a gente vai ter meninas que ficam se comparando na internet, vendo uma vida perfeita, idealizada das influencers, com ostentação. E no caso dos meninos, eles ficam nos jogos online, o que tem gerado uma desconexão com a socialização adolescente. Acho que esse é um ponto importante. A gente está tendo um problema de socialização nessa geração, que é uma coisa inata do ser humano socializar. Eles não estão sabendo socializar e é uma rede de proteção para o suicídio. E os meninos, no caso, né, estão muito adictos de conteúdo adulto na internet também.
0: Pornografia?
1: Pornografia.
0: Ah, é?
1: É. A gente tem aí
0: gente
1: já...
0: que é contra fazer um controle mínimo, né, dos conteúdos na internet. Olha que perigo.
1: Não, um perigo, assim, né? É porque os adolescentes, existe um fenômeno, né? Que os adolescentes, eles não vão perguntar mais para o adulto sobre as questões que eles têm. Então, eles vão direto na internet e o algoritmo vai conduzir eles por caminhos super temerários. No caso das meninas, grupos de transtornos alimentares,

Eaton's Disorders, grupos de autolesão, e no caso dos meninos, esses grupos de incel, red pill, pornografia sem limite. Então a gente já tem adolescentes que entraram hoje no quarto com 12 anos e estão saindo com 20 sem nunca terem experimentado um beijo, mas com acesso

0: esses desafios, né? De automutilação e também de violência contra o outro. Realmente é uma adolescência, são jovens expostos a um conteúdo muito, muito, muito perigoso na internet. E isso explica o aumento no índice de suicídio e autoflagelo também, né? Eles se mutilam, né? Eles se machucam.
1: Eles se machucam bastante. Eles também têm uma dificuldade de narrativizar o próprio sofrimento e eles alegam que isso os leva à automutilação, porque eles não encontram palavras para falar disso. E eles, mundialmente, aumentou o número de suicídio e de problemas de saúde mental. Então, tem autores que já alegam que é inegável que o uso de telas na infância e na adolescência tem gerado problemas de saúde mental. Inclusive, porque na infância a gente está substituindo brincar pela tela, né? Então, os adolescentes, eles não podem sair de casa para comprar um pão, mas eles andam pelas ruas da internet sem nenhuma supervisão. Ninguém sabe onde eles estão. E o brincar, ele gera uma espécie de autorregulação, aprendizagem sobre como lidar com frustração, sobre socialização que as crianças estão perdendo porque estão substituindo brincar por tela. Aí chega na adolescência, que vem os maiores desafios, eles não têm repertório para lidar com isso.
0: Não desenvolver as ferramentas, estão fracos emocionalmente. Nossa, é muito triste isso. Aí, bom, no livro da doutora Carolina Nassau Ribeiro, que é o livro Suicídio na Adolescência, uma abordagem psicanalítica, ela nos dá algumas chaves, né, para olhar para esse adolescente, não só os psicólogos, quem vai atender esses adolescentes, mas também a família, né? O que você propõe, doutora Carolina, para que a gente possa tentar amenizar o sofrimento desses adolescentes?
1: Eu acho que o adulto, assim, primeiro ocupar o lugar de adulto na cena, que está um pouco raro também.
0: Ah, né? Porque também nós estamos tudo meio... Nós, eu digo sociedade, adolescentes.
1: Bem adolescentes. É. Então, ao invés dos adolescentes se identificarem com os adultos se identificam com os adolescentes e começam a ter comportamentos adolescentes. Então, eles deixam de ser uma referência importante, primeiro lugar. Segundo, que a gente está vendo nessa geração do quarto, uma escassez de conversa entre adolescentes e adultos. Então, o que eu sugiro, se você percebeu que o seu filho está trancado no quarto e não fala nada, e não socializa, e está quieto demais, o que aparentemente seria bom para um adolescente, hoje não é mais. Esse adolescente provavelmente está em risco. Então, adolescentes trancados no quarto, silenciosos e sozinhos, não é um bom sinal para um adolescente. Eu acho que uma dica forte é tentar trazer o sofrimento deles para o campo das palavras. A partir do momento que eles conseguem nomear e narrativizar esse sofrimento, a chance deles fazerem algo contra o próprio corpo e contra si diminui bastante.
0: Eles aprenderem a identificar o que está acontecendo com eles e expressar isso. Que, aliás, quando você coloca aqui o subtítulo, uma abordagem psicanalítica, é isso, né?
1: Trazer para a palavra, né? Que está esvaziadíssimo, né? Os adolescentes se comunicam por emoji, as conversas dele não têm vogal, eles conseguem falar muito pouco sobre o que eles sentem, e isso é uma dificuldade na clínica e na vida contemporânea, mas eles também se queixam que os pais estão nas telas. Existem já pesquisas apontando também que à noite, de repente, na hora dele contar ali sobre uma questão adolescente, que para o pai é uma bobagem, mas que para ele é de suma importância, os pais também estão lá na tela, estão respondendo e-mail, estão trabalhando e não conversam com os filhos, né? A gente está vendo uma escassez da conversa, tanto no campo familiar como no campo social.
0: Sim, nossa, é impressionante. Se a gente para reparar, no metrô, na academia, em qualquer lugar, em qualquer brecha, a pessoa já põe a cara na tela, né? Nem respira, nem olha no entorno.

0: a cara das pessoas que estão próximas. É uma ausência. Parece que quando a pessoa abre o celular, ela já está ausente. Isso dentro de casa é terrível, né? Pro convívio familiar.
1: Dentro de casa, na faculdade, hoje a gente vê fenômeno assim de adolescente que entra na faculdade e não faz amigo, Tânia. Imagina isso, assim, que coisa mais surpreendente. Você ir para uma faculdade e não conversar, porque de cara você já pega o celular, põe na sua frente.
0: Já fecha, é.
1: Né? Foi proibido nas escolas e acho que foi de grande ajuda, porque agora, pelo menos no recreio, eles interagem, né? E podem conversar, brincar, correr. E parece que estão pensando em proibir também nas faculdades. Infelizmente, a regulamentação ela é inevitável.
0: Nossa, que terrível. Doutora Carolina, quando você fala que os adultos estão adolescentes também... Para além do uso das telas, o que seria estar um adolescente sendo adulto?
1: Eu acho que o uso das telas ajuda muito a entender. Por exemplo, os adolescentes começaram com essa moda de postar no aniversário, né? Outrora ligava-se, mandava-se uma mensagem, né? E essa coisa, esse fenômeno, por exemplo, de postar no aniversário, ele pode se tornar uma atividade altamente ansiogênica, porque começa a virar quantidade de postagem e não qualidade do vínculo. E aí, curiosamente, os adultos, mesmo vendo que os adolescentes ficam super ansiosos no dia do aniversário para ver quantas pessoas vão postar para ela, reproduzem esse comportamento. Por exemplo, né? Tirando o ideal de ser jovem, de curtir o tempo inteiro, de não assumir responsabilidades, pensamento crítico. Nossa, tanta coisa.
0: Sim, que é próprio do adolescente. O adolescente é aquela fase em que ainda não tem um pensamento crítico formado, que está em pura ebulição, é isso? Que classificaria essa fase?
1: Sim, não, várias coisas, né? Eclosão da sexualidade, mudança do corpo, desligamento dos pais, córtex frontal não formado, o que implica na ausência de pensamento de consequência, né? A construção do pensamento crítico está acontecendo, mas ela ainda não está formada. Então, a gente tem aí uma série de coisas, de questões que estão sendo reproduzidas pelos adultos que se espelham nos adolescentes, né? Então, é a primeira vez na nossa sociedade que o saber está com o jovem e não com o ancião da tribo, vamos colocar assim, né?
0: Então, porque é um saber tecnológico, né?
1: Exatamente. Então é a vovó que vai perguntar pro neto como é que ela usa o Instagram ou o Facebook. E não o neto que vai perguntar pra avó como é que ele faz para chegar numa menina, por exemplo. Ele vai pro chat GPT e o algoritmo vai conduzir ele para onde o algoritmo quiser.
0: Sim. E aí, no caso de um sofrimento psíquico para um adolescente, que é mais impulsivo, vamos dizer assim.
1: Sim.
0: Para ele, aí vai para o físico, né? Seja se automutilando ou mesmo tirando a própria vida.
1: Infelizmente, sim. Principalmente em tempos de lógica de tempo curto, né? Porque hoje um vídeo tem que engajar em 3 segundos. Vídeo do YouTube, eu tenho paciente que já me fala, vídeo do YouTube eu já não consigo ver, eu só consigo ficar vendo vídeo curto e de scrollagem rápida que o algoritmo me conduz. Né? Isso afeta, inclusive, a cognição, né? Isso aí já está comprovado. Infelizmente, está afetando a cognição, a afetividade, a saúde mental. Então, os danos são... Infelizmente, assim, eu não sou uma otimista com o uso de telas nessa idade, não.
0: Fiquemos atentos. E aí, quando a gente fala adolescência, que exatamente período...
1: A puberdade é um fenômeno universal e vai mais ou menos de 12 a 16 anos com a mudança hormonal, física, etc. Mas a adolescência, ela é um fenômeno que surgiu no século XIX, a partir do momento que as famílias mais abastadas começaram a mandar os filhos para as escolas, para uma formação posterior nas escolas secundárias. Então, ela é um fenômeno social que pode começar com 8 anos e terminar com 50.
0: Sim, às vezes não termina. A pessoa fica adolescente forever. Bom, eu tenho aqui um minutinho só.

0: Vou registrar aqui, ó. O Eduardo José diz: doutora, não é somente entre pais e filhos, marido e mulher também não conversam em casa. É, o diálogo está interditado. Quando se abre um celular, você já interdita o diálogo, né? Esse é um ponto sério. A Isara faz uma pergunta aqui, vou pedir uma resposta rápida, se a senhora tiver. Se existe algum país em que é mais preocupante o número de suicídios dos adolescentes, mais frequente?
1: Coreia, Japão, sociedades muito rígidas, com cobranças muito pesadas sobre a performance de adolescentes, tem um número altíssimo de suicídio.
0: Uau! Bom, fiquemos atentos.
1: É que os adolescentes são muito cobrados a serem perfeitos.
0: Sim, e para além de todas essas questões, ainda tem, acrescenta ainda essa cobrança, né?
1: Exatamente.
0: Muito bom. Doutora Carolina, muito obrigada, viu, pela entrevista. Foi bem esclarecedora. Boa noite.
1: Prazer. Boa noite.
0: Carolina Nassau Ribeiro, ela é psicóloga, doutora em psicanálise. E o livro que ela está lançando, Suicídio na Adolescência, uma abordagem psicanalítica. O livro sai pela editora Juruá. É, gente, não é brincadeira não. Rede social é tudo muito legal, muito divertido, mas embute riscos. Sobretudo para quem não está absolutamente formado psiquicamente, né? O adolescente que está aí nessa ebulição toda. É, fiquemos atentos.
2: Participando dessa entrevista aqui, com reflexões, da gente elogiando essa entrevista da Tânia Morales com a psicóloga, o ouvinte aqui do Recife, o João, opinando sobre isso, sobre essa entrevista que deveria ser divulgada via zap para alcançar muitas pessoas, a reflexão do Djalma falando sobre essa entrevista bonita, no sentido de reflexiva, no sentido de informativa. Pediu até para que a gente colocasse essa entrevista em outros horários também para alcançar mais pessoas, né? Obrigado, Djalma, pela reflexão. Caio também falando aqui, entrevista esclarecedora. Importante os pais estarem atentos aos cuidados com os filhos. Muito obrigado pela companhia de todos vocês aqui no CBN Madrugada. Daqui a pouco vem o repórter CBN. Na volta, a gente vai trazer outras reportagens que nossa equipe preparou aqui ao longo das últimas 24 horas, nas últimas 24 horas, perdão, sobre a fala de Eduardo Bolsonaro em relação ao Pix, que é vista por governistas como estratégia, aliás, de pré-campanha do irmão Flávio. Tem também um empréstimo do Banco de Brasília. Além, é claro, das nossas colunas, CBN pelo Mundo, tem um CBN Dinheiro e a previsão do tempo também. Tudo isso depois do repórter CBN. Você permanece com a gente e manda mensagem para o 99911-9981, DDD11 para você de outros estados. Lembrando que nós estamos ao vivo também no YouTube, é Rádio com a Imagem, chat de conversas liberado para você mandar mensagem por lá também, como o próprio Daniel falando boa madrugada a todos. E está refletindo sobre essa entrevista de mais cedo. O Fight falando sobre tudo isso relacionado à política também, na avaliação do nosso querido companheiro aqui no chat do YouTube da Rádio CBN. Tem gente falando de política também lá no chat do YouTube. Quase 300 pessoas nos acompanhando em plena 2 horas da manhã lá no YouTube da Rádio CBN. E no Globoplay, nós também estamos ao vivo. Vamos ao repórter CBN.
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sexta-feira, 5 de junho de 2026. O Tribunal Superior Eleitoral divulgou como será a distribuição dos 4 bilhões e 900 milhões de reais reservados no orçamento 2026 para o Fundo Especial de Financiamento de Campanha, conhecido popularmente como Fundo Eleitoral. Os recursos são distribuídos com base no número

0: de deputados federais e senadores eleitos pelos partidos na eleição mais recente. O PL do ex-presidente Jair Bolsonaro foi a sigla que ficou com a maior fatia, 881 milhões de reais. Em seguida, apareceram o PT do presidente Lula com 615 milhões e o União Brasil com 526 milhões. Os três partidos, juntos, concentram cerca de 40% do fundo eleitoral que foi criado em 2017 como alternativa ao fim do financiamento de campanhas por empresas privadas. A Anatel prorrogou de 2026 até outubro de 2028 o prazo da medida que permite o bloqueio das chamadas indesejadas de telemarketing, que são usadas para testar números ativos. As empresas que realizarem pelo menos 100 mil chamadas curtas diárias e tiverem mais de 85% das ligações encerradas em até 6 segundos ficarão impedidas de fazer novas chamadas pelo período de 15 dias. A Anatel estima que, nos últimos 4 anos, 247 bilhões de chamadas indesejadas deixaram de chegar aos consumidores em virtude de ações de fiscalização. A mulher de 37 anos que fingiu ter 12 ganhou até Monjaro dos pais adotivos. O medicamento é indicado para o tratamento de diabetes tipo 2 e obesidade. Amanda Maria Souza de Oliveira conviveu com a família de Joinville, em Santa Catarina, por 14 meses e se apresentava como Gabriele. A mulher teve a prisão preventiva decretada na quarta-feira. No horário de Brasília, 2:03.
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0: Vamos juntos para a próxima hora do CBN Madrugada, edição de sexta-feira, dia 5 de junho de 2026. Eu sou Clauson Dutra, muito obrigado pela companhia, pela audiência. Você que permanece com a gente desde meia-noite, você que chega agora na programação da Rádio CBN, para todo o Brasil, CBN Madrugada. Você pode e deve participar. Manda mensagem pra gente no DDD 11 999 11 9981, ao vivo no YouTube, é rádio com imagem, chat de conversas liberado para você mandar mensagem pra gente por lá também. Lembrando que você pode mandar mensagem pelo e-mail clauson.dutra@cbn.com.br, Clauson.dutra@cbn.com.br, clauson.dutra@cbn.com.br. Seguimos até 5 horas da manhã aqui no CBN Madrugada, depois vem CBN Primeiras Notícias com Frederico Goulart, depois vem o Jornal da CBN 6 horas da manhã com Cássia Godoy. Registrar sua participação aqui no chat de conversas do YouTube e também no WhatsApp. O Estevão Zizi, de Vitória, no Espírito Santo, falando sobre a entrevista da Tânia Morales com a psicóloga, uma entrevista pontual nos dias atuais sobre temas relevantes da sociedade. Obrigado pela companhia. Nosso outro ouvinte aqui, o João, tá falando, o João permanece com a gente aqui. Você precisa conhecer em loco, é emocionante. O João tá falando, portanto, da festa muito bonita. Inclusive, acho que você tá falando de Caruaru. Meu querido companheiro, amigo João Crescêncio, de Recife. Imagino que sim, né? Forte abraço para você. Tá falando aí da festa de São João, né? Mandou um link do Facebook para abrir, acabei não abrindo aqui esse link, mas imagino que você esteja

0: falando, portanto, dessa festa tão maravilhosa que é a festa de São João aí em Pernambuco. Com a gente também o nosso outro ouvinte, o Manuel Reis dos Santos, Francisco Vessosa, de Interlagos, São Paulo. Tá frio aí? Rapaz, aqui em São Paulo agora? Deixa eu ver aqui, vai. Deve estar fazendo uns 17 graus, eu arrisco. Site do CGE, da Prefeitura de São Paulo, deve estar indicando por volta de 17, 16 graus aqui na capital paulista. Friozinho gostoso na cidade de São Paulo. Nesse momento, a mínima é de 11 graus, mas pela madrugada a gente deve atingir 13 graus, na verdade. 15 graus e 13 graus por volta de 3, 4 horas da manhã, de acordo com o CGE. Tá frio aqui em São Paulo. Seguimos tocando notícia, com repercussão que vem de Brasília, reportagem da Samantha Klein sobre a fala de Eduardo Bolsonaro sobre o Pix, que é vista por governistas como estratégia de pré-campanha do irmão Flávio. O ex-deputado sugeriu que o Brasil tem a possibilidade de usar em negociação do sistema de pagamentos instantâneos como o Zelle, que é de um grupo de bancos privados americanos. Eduardo também disse que a economia dos dois países se complementam.
1: Aliados do presidente Lula reagiram a um vídeo do ex-deputado Eduardo Bolsonaro e falam em estratégia entreguista da pré-campanha de Flávio Bolsonaro. Dos Estados Unidos, Eduardo defendeu que o Brasil coloque na mesa de negociações o Pix em par de igualdade ao Zelle, que é um sistema privado americano de transferência de dinheiro para barrar o tarifaço, que pode chegar a 37,5% às exportações brasileiras. A fala ocorre no momento em que o governo americano usa o sistema de pagamentos instantâneos do Banco Central como argumento para taxar o Brasil. Na entrevista à TMC, Eduardo ainda citou a possibilidade de negociar os minerais raros.
2: Agora, os Estados Unidos têm mecanismos muito semelhantes ao PIX, como, por exemplo, o Zelle, que é o PIX dos Estados Unidos, aqui é o Zelle. Então dá para você ir para uma mesa de negociação com os americanos com bons argumentos. Dá para você sentar, dá para negociar. Eles têm interesses onde as nossas economias se complementam, como, por exemplo, terras raras, manganês, que os Estados Unidos importa 100% do manganês e o Brasil é um grande produtor de manganês.
1: Na sequência, ele afirmou que nunca defendeu a substituição do PIX por outra plataforma. Mesmo assim, a declaração gerou reações críticas da base governista, que acusa o ex-parlamentar de submissão. A ex-ministra Gleisi Hoffmann disse que o Brasil não vai ceder o PIX para as empresas americanas. Ela ainda afirmou que as ações da família Bolsonaro são criminosas. Já o líder do governo no Congresso Nacional, senador Randolfo Rodrigues, classificou a sugestão como entreguista.
3: O projeto dessa família é um projeto externo, estrangeiro, para se aproveitar do Brasil. Os interesses deles sempre ficaram muito claros. Querem que nós entreguemos as nossas terras raras, nossos minerais críticos. É a troco de nada. Eles querem um alinhamento incondicional a interesse estrangeiro. E eles querem, na verdade, a serviço dos grandes grupos oligopólicos econômicos, sacramentar o fim da grande criação recente dos brasileiros, que é o maior sistema instantâneo de pagamento do mundo.
1: Partidos também se manifestaram. No perfil oficial, o PDT afirmou que Eduardo Bolsonaro quer entregar o Brasil aos Estados Unidos e que o país não é uma colônia. Já aliados de Flávio e Eduardo Bolsonaro negam que haja qualquer intenção em substituir o PIX por outro sistema. Enquanto isso, o governo procura espaço para negociar. O ministro das Relações Exteriores, Mauro Vieira, comentou nesta quinta-feira sobre o breve encontro que teve com Jameson Greer, o representante de comércio dos Estados Unidos.
4: Mas ele disse que estava pronto a continuar essas conversas e que sempre o diálogo tinha sido muito bom. Falei, pois é, que ótimo, então vamos continuar assim conversando e acertando, vamos negociar. Temos todas as informações necessárias. O que nós esperamos é que isso tudo seja levado em conta e que fique comprovado que não há por que sermos objeto de tarifas, porque todos os argumentos apresentados nós provamos que não são legítimos.
1: O presidente Lula afirmou que Trump o deve uma reunião e também afirmou que vai enviar uma carta para ele. Lula e Trump podem se encontrar na cúpula do G7, que ocorre entre os

0: dias 15 a 17 de junho na França. Com colaboração de Rani Veloso, de Brasília, Samantha Klein.
1: Ainda em Brasília, o Igor Cardim preparou uma reportagem sobre o plano de aporte bilionário no BRB, superior a 6 bilhões de reais, que acende alerta para as contas do Distrito Federal. O contrato de empréstimo prevê juros de mais de 1 bilhão por ano.
2: O possível empréstimo de até 6,6 bilhões que o governo do Distrito Federal pretende contratar para recompor o patrimônio do BRB pode gerar impacto bilionário nas contas públicas e pressionar o orçamento do DF pelos próximos anos. A avaliação é de economistas que apontam uma possível redução na capacidade de investimentos em áreas como infraestrutura e políticas sociais. Deputados distritais apresentaram simulações que indicam que o acordo fechado entre o DF, União, o FGC e homologado pelo STF pode levar ao pagamento de 1 bilhão de reais em juros por ano. Em um dos cenários levantados, considerando juros de IPCA mais 4,5% ao ano e prazo de 15 anos, o custo total da dívida poderia chegar a 23 bilhões, dos quais cerca de 17 bilhões seriam destinados apenas ao pagamento de juros. Em uma estimativa mais conservadora, o desembolso total ficaria em 13,4 bilhões. Já outro cálculo projeta parcelas próximas de 100 milhões por mês e custo final de 17,8 bilhões ao longo do contrato. O governo ainda não divulgou oficialmente os detalhes financeiros da operação, mas para o professor de economia da UNB, César Bergo, o acordo é complexo e pode deteriorar ainda mais as contas do DF.
3: Tudo isso impacta não só a lei de diretrizes orçamentárias, como a lei de responsabilidade fiscal. Do ponto de vista financeiro, o volume de recursos, só aplicando a taxa Selic, vai gerar juros de mais de 1 bilhão por ano. De fato, é um juros que compromete o orçamento do DF, sim, e se não houver recuperação dos valores desviados e contingenciamento orçamentário, vai ficar muito difícil do GDF pagar essa conta. Mas esperamos que dentro da programação e do planejamento se consiga uma certa margem para fazer frente aos encargos que vão ser cobrados pelos empréstimos.
2: Nesta semana, o GDF encaminhou à Câmara Legislativa um projeto de lei para ratificar o acordo firmado. A proposta autoriza a contratação de empréstimo para socorrer o BRB, tendo como garantias recursos dos fundos de participação destinados ao DF. A votação, no entanto, foi adiada por falta de quórum e deve voltar à pauta nos próximos dias. Nos bastidores, parlamentares, inclusive da base governista, estão receosos e pedem mais informações sobre o impacto da medida. Já a oposição quer que o presidente do banco e o secretário de Economia prestem esclarecimentos públicos antes da votação da matéria na Câmara. De Brasília, Igor Cardim.
1: Agora, 2:15. No cenário internacional, o presidente da Ucrânia, Volodymyr Zelensky, publicou uma carta aberta endereçada ao presidente russo Vladimir Putin, propondo um encontro entre os dois e o fim da guerra. Na carta, Zelensky critica a atuação de Putin com relação à Ucrânia nas últimas 2 décadas e destacou as consequências da guerra, como a morte dos soldados e o aumento de preços em território russo. Um trecho aqui da carta, o Zelensky diz o seguinte: a escolha agora é sua, chega de guerra. A Ucrânia propõe por fim a esta guerra. Isso deve ser feito com honestidade, dignidade e com garantias de que a guerra não será reacendida. Após a divulgação da carta, o governo russo afirmou que o presidente ucraniano está convidado para ir à Rússia. A carta diz o seguinte: Zelensky pode vir a Moscou a qualquer momento, disse o porta-voz do Kremlin, segundo a mídia estatal, acrescentando que Putin ainda não havia visto a carta de Zelensky. Já o presidente dos Estados Unidos, Donald Trump, diz que seria ótimo para Volodymyr Zelensky se encontrar com Vladimir Putin. Disse o Trump: fico feliz que estejam falando em se encontrar. Acho que tivemos muito a ver com isso.

0: disse Trump a repórteres no Salão Oval.
1: Ainda sobre o cenário internacional, a gente coloca agora para você o quadro CBN pelo Mundo, com Tati Vasconcelos.
2: Diante da China, conversar com Marcelo Ninho. Oi, Ninho, tudo bem?
3: Oi, Tatiana, tudo bem? Temperatura amena aqui em Pequim, felizmente.
2: Falava pro Marcelo fora do ar que eu sempre acho mágico conversar com alguém que tá no futuro. Vamos ver como é que Marcelo, na China, tá colhendo de informação a respeito dessa nova tarifa imposta, esse novo tarifaço imposto pelos Estados Unidos a produtos brasileiros. Porque essa tarifa tem não só o aspecto, o impacto econômico óbvio, mas também uma também óbvia repercussão na política externa. Uma delas pode ser aproximar o Brasil ainda mais de países que se opõem às medidas americanas. Sobretudo a China, né, Marcelo?
3: É isso mesmo, Tatiana. Mas só um comentário sobre o futuro aqui na China. O que torna tudo mais complexo e interessante é porque tem aqui o passado, o futuro e o presente tudo ao mesmo tempo, né?
2: Então,
3: é isso. Mas, olha, sobre esse novo tarifaço e o aspecto político, econômico, talvez vocês, ouvintes, se lembrem. E em agosto do ano passado, quando o Brasil foi atingido pelo tarifaço dos Estados Unidos, aquele tarifaço de 50%, um dos primeiros gestos da política externa brasileira foi um telefonema do presidente Lula para o presidente da China, Xi Jinping. Aquela conversa, que aliás aconteceu a pedido do presidente Lula, foi uma forma, uma primeira forma do Brasil mostrar que tem parceiros poderosos, né, que para enfrentar o protecionismo dos Estados Unidos. Foi esse o relato do Itamaraty na época, e discutir possíveis respostas conjuntas, né? O Brasil tem parceria, não só a parceria bilateral, tem também integrante do BRICS junto com a China. Então tem esses mecanismos. Agora, dessa vez, por coincidência, o anúncio desse novo tarifaço, né, de 25% dos Estados Unidos sobre produtos brasileiros aconteceu quando o chanceler do Brasil, Mauro Vieira, estava aqui em Pequim, numa visita oficial. E nas conversas dele com o governo chinês, que eu tentei acompanhar na medida do possível, porque muitas das conversas são fechadas, a maioria, né, a gente tem acesso restrito ali ao começo, ao fim. O tom era esse, né? O tom era o mesmo, de resistir aos ataques ao multilateralismo e combater o protecionismo que eles veem nas ações dos Estados Unidos. E inclusive o ministro de Relações Exteriores da China, o Wang Yi, que é uma figura influente por aqui, disse que os dois países devem se unir para rejeitar os desafios externos, o que não foi citado nominalmente os Estados Unidos, mas é uma referência óbvia aos Estados Unidos. Então, o interessante é que, Tatiana, há pouco tempo, né, o presidente americano Donald Trump teve encontros que foram considerados amistosos e bem-sucedidos, né, tanto com o presidente Lula em Washington quanto com o presidente Xi Jinping aqui recentemente em Pequim. Do ponto de vista de aproximação, de parceria estratégica, claramente o Brasil e China, neste momento, estão na mesma página. Eles veem essas ações do governo americano como um desafio, talvez o desafio principal da política externa. E nos bastidores, o que eu ouvi ali na conversa com a comitiva do ministro Mauro Vieira era exatamente por aí, assim, como se proteger do unilateralismo americano. E o novo tarifaço americano só aumenta o incentivo e esses pontos em comum para que a China e o Brasil se aproximem ainda mais, Tatiana.
2: Os Estados Unidos dedicam sessões inteiras daquele documento que lista os países e os motivos pelos quais eles serão tarifados, entre eles o trabalho análogo à escravidão, e cita a China, né? Ilustra como os insumos da China entram na cadeia global e, segundo o relatório americano, acaba driblando a proibição americana por meio de outros países. E aí, a China seria punida numa triangulação.

0: comercial, por causa da sua triangulação comercial com outros países. Mas voltando à sintonia política, porque além disso tem o aspecto econômico também, obviamente, da parceria do Brasil com a China, ou da parceria com a China, que interessa ao Brasil deixar ainda mais forte. Queria te ouvir um pouco disso, sobre isso, Marcelo, como é que a gente pode perceber no Brasil o efeito prático disso?
1: É, exatamente, Tatiana, na véspera da chegada do chanceler Mauro Vieira aqui a Pequim, teve um anúncio importante. As autoridades sanitárias da China anunciaram o reconhecimento do Brasil como país livre de febre aftosa, o que permite a ampliação da venda de carne para o mercado chinês, de carne brasileira para o mercado chinês. Quer dizer, era uma negociação que já se arrastava há mais de 20 anos, então, portanto, foi considerada uma grande vitória pelo governo brasileiro. Claro que em diplomacia nada, e principalmente em se tratando de política externa e de diplomacia chinesa, nada é coincidência. Os chineses calcularam o timing, quer dizer, o momento desse anúncio, para que ele fosse vinculado à presença do chanceler brasileiro aqui e para oferecer um resultado favorável da visita, né? Inclusive, o presidente Lula destacou essa gangorra entre a relação com os Estados do Brasil, com os Estados Unidos, num discurso naquele mesmo dia, dizendo que ao mesmo tempo que o governo americano dificultava as exportações brasileiras com esse novo tarifaço, a China estava abrindo mais o seu mercado para a carne brasileira. É, claro que há um elemento político aí, e um elemento político oculto, ou não tão oculto assim, que é a eleição presidencial no Brasil desse ano, né? O governo chinês está preocupado com uma possível mudança que possa estragar, digamos, a relação no momento excelente que tem com o governo brasileiro, se for eleito um candidato de oposição que seja hostil a Pequim. Então, enquanto tenta oferecer alguns resultados que possam ajudar o presidente Lula a ajudar as exportações do Brasil, a economia do Brasil, o governo chinês, ao mesmo tempo, mantém uma descrição que é típica da diplomacia chinesa, para também não chamar a atenção demais. Tanto é que em uma reunião, a reunião da principal comissão, principal mecanismo de diálogo entre China e Brasil, que deveria acontecer esse ano em Brasília, deve ficar para depois da eleição, deve ficar para o ano que vem, talvez, por causa dessa relutância da China em não chamar atenção demais para essa boa relação entre o Brasil e China. Então é um jogo duplo. O chanceler Mauro Vieira, inclusive, na visita que ele fez aqui essa semana, convidou o vice-presidente chinês a ir ao Brasil ainda esse ano para esse encontro, mas dificilmente isso vai acontecer. Os chineses preferem manter uma posição de cautela, não só pela eleição no Brasil, também para não criar atritos desnecessários com os Estados Unidos, né? Que afinal o Brasil é importante, mas a principal preocupação, a principal relação da China é com os Estados Unidos. Agora, esse adiamento ou esse cancelamento temporário, suspensão dessa reunião bilateral entre o Brasil e China, não quer dizer que a relação entre os dois países esfriou, pelo contrário. Está todo vapor, toda semana praticamente tem uma delegação brasileira aqui. Um exemplo entre muitos: na terça-feira da semana que vem, Tatiana, acontece uma reunião econômica justamente dessa comissão bilateral. Então as coisas, o diálogo continua e, aliás, no mesmo dia vai ser aberta uma super exposição do pintor Cândido Portinari aqui no Museu Nacional em Pequim, que é o museu mais importante da China. Então, além do valor cultural, tem, obviamente, um simbolismo político. Tatiana?
0: Perfeitamente. Marcelo Ninho, diretamente de Pequim, no nosso CBN pelo Mundo, toda quinta-feira aqui no Estúdio CBN. Obrigada, Ninho. Até a próxima. Até a semana que vem.
1: Até a próxima.
2: Agora, 2:25. Daqui a pouco eu registro a participação dos ouvintes antes do repórter CBN, porque agora é hora de CBN Dinheiro.
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0: Pergunta se vale a pena habilitar o BC Protege Mais do Banco Central, que impede a abertura de contas com o CPF. E que tipos de contas estão protegidas? Itamar, vale a pena porque é uma segurança a mais para você. O BC Protege Mais é um cadastro que é feito no site do Banco Central para impedir uma tentativa de fraude com o seu CPF. Sem saber, o seu CPF pode ser usado para abrir uma conta fraudulenta numa instituição financeira. E essa conta falsa pode ser usada para dar golpes e desviar recursos. Cadastrando o seu CPF no BC Protege Mais, você ajuda no combate aos crimes financeiros. Para fazer esse bloqueio, você tem que entrar no site do Banco Central, acessar a área Meu BC e se logar no site com a sua conta gov.br. Depois, clicar na opção BC Protege Mais. Aí, se alguém quiser usar o seu CPF para abrir uma conta corrente, conta poupança ou conta numa instituição de pagamentos, o sistema dá um alerta e impede essa abertura. O BC Protege Mais não afeta as suas contas atuais. E se você quiser abrir uma nova conta, tem que entrar novamente no site do Banco Central e desabilitar temporariamente esse bloqueio. Até a próxima e continue mandando as suas perguntas para cbndinheiro@cbn.com.br.
1: Nossos ouvintes participam do CBN Madrugada. Registra agora a participação. Começando pelo querido ouvinte, ou pela querida ouvinte, que é a Ana Paula Fong. Boa noite. Walson Dutra e toda a equipe da CBN, tudo bem? Tirei agora, aqui na região do quilômetro 15 da Raposo Tavares, está dando 15 graus, mas com sensação térmica de 12 graus. Está fazendo frio, então se proteja. Bom resto de programa. Obrigado, Ana Paula. Abraço para você. Mandou o print da tela aqui, 15 graus, sensação de 12 graus. Aí já é frio, aí já é para acabar mesmo. Concordo com você, Ana Paula. Forte abraço. Nosso outro ouvinte aqui, caminhoneiro Jaime Alves Santana, mandou um relato bem bacana sobre a vida dele desses 70 anos na profissão, falando sobre espiritualidade, as mudanças que ele fez ao longo da vida. Jaime Alves Santana, caminhoneiro aposentado de Araraquara, São Paulo, forte abraço para você. Odilon Lopes, direto da Bahia, sempre bom. Lá no YouTube da rádio tem gente participando também. Lá do Jaboatão dos Guararapes, Pernambuco, ligado na CBN, o Edilson Damião. O Herman Robin, salve, salve, bom dia. É isso, a Débora com a gente também, o Davi Guerreiro lá no YouTube, todo mundo participando. Carlos Clemente de Guarulhos, São Paulo, bom dia, Clauson. Essa aqui foi a Bianca que mandou pra gente. Bacana, inclusive quando você consegue acertar, escreveu meu nome. É complicado, né? Ela tá escrevendo corretamente. Tá colando lá do YouTube da rádio, né? Clauson Dutra. Muito bom ter a companhia de vocês no chat do YouTube e também no WhatsApp. Agora é aquela hora do descanso, de 2:30 a 3:30, como diria Paulo Galvão. Vai entrar uma entrevista da Tânia Morales com um doutor, o Daniel Daniac, o doutor, para falar sobre sedentarismo. Vem o CBN Sustentabilidade também e a gente volta aqui às 3:30 tocando notícia. E eu quero te fazer um convite, porque às 3:30 a gente vai exibir um trecho do programa especialíssimo da Tatiana Vasconcelos, diretamente da Feira do Livro, no Pacaembu. Uma entrevista muito bacana, aliás, 3 horas de programaço do Estúdio CBN nesta quinta-feira. A gente separou só um trecho desse programaço, mas um trecho muito bacana que você vai ouvir. Justamente a Tati Vasconcelos conversando com o Zé Godoy sobre o livro que ele lançou chamado A Ilha do Silêncio, um bate-papo do Clube do Livro de toda a quinta-feira, da Tati Vasconcelos com o Zé Godoy, direto da Feira do Livro. Foi um programaço, dá para você acompanhar no YouTube. A Janaína, que é a produtora, também fala sobre livros, tem uma coluna muito bacana no revista CBN Páginas da Vida. A Janaína Barros, produtora do Estúdio CBN e colunista do revista CBN, O nome da coluna dela é Páginas da Vida e ela fala sobre os livros da infância.

0: Um bate-papo muito bacana da Tati com o Zé Godoy, que a gente vai exibir ainda nesta edição do CBN Madrugada. Então, daqui a pouco a gente volta com essas repercussões e, é claro, as informações, as notícias de momento aqui no CBN Madrugada também. Agora, 2h31.
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0: sexta-feira, 5 de junho de 2026. O jornal britânico Financial Times afirmou que as ameaças dos Estados Unidos de impor novas tarifas ao Brasil e de classificar o PCC e o Comando Vermelho como facções terroristas romperam uma trégua entre os presidentes Donald Trump e Lula. O texto associa as medidas a um esforço de lobby do senador Flávio Bolsonaro. A reportagem lembra que o pré-candidato do PL à presidência da República se reuniu com o líder americano na Casa Branca um pouco antes dos anúncios relacionados ao Brasil. Segundo o jornal britânico, Flávio tenta se alinhar com políticos pró-Trump que venceram eleições recentes na América Latina. O jornal britânico também menciona que o presidente Lula rotulou as novas taxas americanas como tarifláveo. O Tribunal Superior Eleitoral divulgou como será a distribuição dos 4 bilhões e 900 milhões de reais reservados no orçamento 2026 para o Fundo Especial de Financiamento de Campanha, conhecido popularmente como Fundo Eleitoral. Os recursos são distribuídos com base no número de deputados federais e senadores eleitos pelos partidos na eleição mais recente. O PL do ex-presidente Jair Bolsonaro foi a sigla que ficou com a maior fatia, 881 milhões de reais. Em seguida, apareceram o PT do presidente Lula com 645 milhões e União Brasil com 526 milhões. Os três partidos, juntos, concentraram cerca de 40% do fundo eleitoral, que foi criado em 2017 como alternativa ao fim do financiamento de campanhas por empresas privadas. No horário de Brasília, 2 horas 33 minutos.
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1: Oi, pessoal, tudo bem? O CBN Sustentabilidade de hoje fala da agenda ESG no setor de saúde. Eu converso com a Fabiana Bódio Fará. Ela é diretora da área jurídica de sustentabilidade, de compliance e de privacidade de dados da Roche. A Roche é uma das maiores empresas de saúde do mundo nas áreas de medicamentos e diagnóstico e está presente em mais de 100 países. Fabiana, que prazer te receber aqui no CBN Sustentabilidade. Tudo bem com você?
2: Tudo bem, Rosana. Prazer é meu.
1: Fabi, a Roche é um gigante, né, da indústria farmacêutica, do

0: setor de saúde como um todo. Eu sei que vocês atuam em dois grandes negócios, indústria farmacêutica e também diagnósticos. Eu queria pedir para você compartilhar aqui com os nossos ouvintes em que áreas vocês de fato atuam, né? Quais são os medicamentos mais importantes, se são relacionados a câncer, a doenças raras, só para a gente ter uma dimensão do que é a companhia.
1: Tá. Então, bom, eu sou diretora de jurídico, compliance, data privacy e sustentabilidade da Roche Pharma Brasil. Sou da Pharma. E na farmacêutica, a farmacêutica responde por 70% do faturamento da Roche Brasil, né? Entre diagnóstica e farma. E os medicamentos a gente divide em três, né? Em três especialidades: oncologia, doenças raras e oftalmologia.
0: Uhum. E aí vocês atuam especificamente nessa área relacionada a essas três doenças?
1: Nessa área. Em doenças raras a gente tem atrofia muscular, hemofilia, Duchenne, esclerose múltipla.
0: Muito bem. Agora, com relação a diagnósticos, quando eu digo que vocês atuam em diagnósticos, o que é exatamente? É fabricação de testes, de reagentes?
1: Então, a Roche Diagnóstica fabrica testes, fabrica reagentes. É toda uma questão do pré, né, do diagnóstico do paciente. E a Roche Pharma da entrega do medicamento, mas a gente trabalha com o acesso integrado do paciente, end to end, do começo para o fim. Sim. Isso que quer dizer, né? Que é desde o diagnóstico precoce até o monitoramento do paciente. Quando eu falo monitoramento do paciente, é depois da entrega do medicamento para o paciente, o monitoramento desse paciente. Então, é a jornada completa desse paciente.
0: É uma empresa centenária, cento e quantos anos de existência?
1: 125 anos de existência, na Roche Brasil, 95.
0: Muito legal. A despeito dessa tradição, dessa solidez, vocês acabaram de revisar a matriz de materialidade, ou seja, fizeram uma revisão, que é uma espécie de revisão de prioridades para o negócio. E aí eu vou te perguntar, na prática, o que é que mudou na estratégia da Roche depois dessa revisão que vocês fizeram, agora em 2025?
1: Tá. A matriz de materialidade, a gente revisa já faz alguns anos, né, Rosana, na Roche. Isso não é novo pra gente. Então, pra eu dando aqui um exemplo, né, que você citou 2025, uma das revisões e uma das ações que a gente fez é com relação a resíduos, né? A gente fez uma parceria com a iCycle. Com essa parceria a gente fez um aplicativo onde o usuário do medicamento, ele consegue colocar no aplicativo o seu CEP e por meio do seu CEP eu consigo verificar qual é o local mais perto da residência desse usuário, desse paciente, para descarte do medicamento.
0: Maravilha. Né?
1: É um aplicativo, é no roche.com.br, você se encontra lá, descarte de medicamento, e o paciente consegue descartar esse medicamento de uma maneira fácil, perto da sua casa, e assim a gente evita uma contaminação de solo, uma contaminação de rio, enfim, a gente acaba aí minimizando uma poluição.
0: Ou seja, a partir de agora, no finalzinho de 2025, vocês elegeram novas prioridades. Eu queria que você trouxesse pra gente quais foram os temas mais importantes que foram definidos aí pro negócio e pro sistema de saúde como um todo.
1: Todos os temas que a Roche entende como mais importantes, eles englobam o acesso à inovação de forma equitativa. A gente entende que, independentemente do CEP da pessoa, ela precisa ter o medicamento, a possibilidade de receber o medicamento, de ter o acesso a esse medicamento, independente do CEP que ela esteja. Então, a gente tá trabalhando muito, um desafio para nós é esse cuidado mais perto desse paciente, o cuidado mais perto dessas pessoas. Então, esse é o grande desafio, é ampliar o acesso à inovação de forma equitativa.
0: Agora, quando você fala, independentemente do CEP, a gente está falando de endereço.
1: Sim.
0: Mas
1: sim.
0: Isso engloba, por exemplo, a posição social, a questão financeira de acesso mesmo, de ser um medicamento acessível para o bolso daquele paciente?
1: Sem dúvida nenhuma. A gente faz muitas interlocuções, tanto com o setor público, quanto com o setor privado, por meio de parcerias, para que haja esse acesso e que esse acesso seja dado a toda a população.
0: Você disse que é um desafio, mas na prática já estão conseguindo fazer? Você queria compartilhar algum exemplo, assim, de como vocês têm conseguido êxito nessa jornada?
1: Sim, sim. Eu tenho um exemplo do qual a gente tem muito orgulho, a Roche Brasil tem muito orgulho e foi um benchmarking. A gente fez uma parceria com SAS, né, um projeto social, onde a gente, no estado do Pará, a gente rastreia e faz o diagnóstico de mulheres com câncer de útero.

0: colo de útero e câncer de mama. Do ano passado para até o começo desse ano, a gente conseguiu fazer 3.300 mamografias.
1: Maravilha.
0: Isso vai tipo um trailer, né? Um caminhãozinho, uma carreta que vai nos lugares...
1: Unidade móvel,
0: isso,
1: né?
0: Uma unidade móvel que vai nos lugares mais inacessíveis, onde a gente consegue fazer esse diagnóstico precoce. Então, acho que é um exemplo aí que nos orgulha demais.
1: Demais! Além da questão mesmo do conteúdo em si, de vocês entregarem o serviço, vocês têm que lidar com essa questão da logística, né? Que é outro grande desafio pela frente.
0: Outro grande desafio, Rosana, e eu falaria mais, eu acho que essa interlocução, quando a gente fala dessa interlocução com o setor público, com o setor privado, a Roche trabalha muito nisso. A gente, por exemplo, no setor de hemofilia, né? A gente tem pacientes que realmente não têm acesso a hemocentros perto de casa. Então, por exemplo, a gente tinha um paciente na Ilha de Marajó, que para ele chegar no hemocentro de Belém, ele levava 13 horas. Você pode imaginar que loucura? Um paciente levando 13 horas para chegar no hemocentro, receber o medicamento e depois voltando 13 horas. A gente fez uma interlocução com as secretarias para que a medicação chegasse a esse paciente de uma forma mais rápida, que ele tivesse acesso. Porque no final o paciente acaba até deixando de receber o medicamento, porque demora mais de um dia, 26 horas, né, para receber um medicamento. Então, hoje esse paciente, ele se desloca 3 horas para receber o medicamento, isso devido a toda uma interlocução que a Roche fez com os agentes públicos para que ele recebesse o medicamento mais rapidamente. Então, maravilha, quando eu falo desse cuidado mais perto do paciente, eu acho que é isso que a gente está falando, e dessa ampliação do acesso mais rápido e que eles tenham acesso à inovação.
1: Você está colocando para mim um ponto que chama muita atenção pela questão da reputação. Quem está nos ouvindo pensa, poxa, que legal, né? Uma empresa que se dispõe a fazer isso, ela ganha a simpatia do público, do consumidor em geral. Por outro lado, existe também o viés do investidor. Você acha que isso conta ponto numa eventual avaliação do compliance, da conduta, da governança da empresa?
0: Sim, a sustentabilidade é uma vantagem competitiva, né? A Roche é uma empresa muito ética. Um dos pilares da Roche, a base do pilar da Roche é a licença para operar. Então, a ética está como um pilar central, basilar da empresa. Então, a sustentabilidade a gente entende também como uma vantagem competitiva e a gente trabalha com isso. Ela faz parte da estratégia do negócio, né? Então, ela é vinculada à estratégia do negócio. E é isso. E a gente trabalha sempre embasado de forma ética, socialmente, ambientalmente, respeitando todos esses pilares de ESG, né? Que é o social, a governança e o ambiental.
1: Muito bem. Você já trouxe aqui pra gente dois exemplos de como garantir acesso a medicamentos e diagnósticos em regiões remotas. Eu queria te perguntar sobre a questão da inteligência artificial, né? Da inovação digital. De que maneira isso tem ajudado a democratizar o acesso à saúde lá na Roche?
0: E a gente vê a inteligência artificial também como um dos caminhos para a gente conseguir essa ampliação desse acesso mais rápido. E daí eu posso dar um exemplo. A gente tem um projeto de interoperabilidade de dados com a Secretaria Municipal de Curitiba, onde a gente viu, a gente entende a inteligência artificial não como um fim, mas como um meio. Então, o que a Roche fez juntamente com a Secretaria de Curitiba? A gente verificou os gargalos, Rosana, que a Secretaria tinha. E um dos gargalos dessa Secretaria Municipal era exatamente a não integração dos sistemas. O paciente não tinha integração dos sistemas. O SUS de Curitiba não era integrado. Então, o paciente tinha dados num lugar, depois tinha dados em outro lugar. Ele não conseguia verificar seus exames, seus diagnósticos, tudo num sistema só. O que a gente fez? Com a inteligência artificial, a gente verificou esse gargalo, a gente conseguiu integrar todos os sistemas do SUS de Curitiba. Então, hoje, esses dados, eles estão limpos, a gente tem a gestão desses dados em Curitiba limpos, né? A gente fez isso com a Secretaria Municipal, é um projeto do qual a gente também tem muito orgulho. E com esses dados limpos, a gente dá oportunidade para a Secretaria Municipal de Curitiba para que ela possa desenvolver outras ferramentas de inteligência artificial que possam otimizar a jornada do paciente. Então, isso é um gancho para outras ferramentas, para virem outras ferramentas, já que a gestão dos dados já foi feita e os dados já estão limpos.
1: E pode ser inspirador para outros municípios, né?
0: Sim, inclusive a gente ganhou o edital do Ministério da Saúde com esse projeto de interoperabilidade de dados.
1: Pois é, a gente está notando cada vez mais que o poder público está priorizando iniciativas sustentáveis da iniciativa privada na hora, por exemplo, de uma licitação, de uma compra governamental. É muito importante esse elo. Iniciativa privada juntamente

0: poder público, porque é uma agenda de responsabilidade compartilhada, né, Fabiana?
1: Não, sim, Rosana, e inclusive em licitações você vê que sustentabilidade acaba sendo um gancho para um desempate numa licitação.

0: Vocês têm conseguido garantir uma maior diversidade de participantes nos estudos que vocês realizam Brasil afora, considerando que é um Brasil muito miscigenado, diverso, né? E que tudo tem que espelhar exatamente essa diversidade. A gente precisa ser o retrato do nosso país.
1: Sim. E essa questão dessa diversidade populacional, Rosana, faz com que nossa matriz, a Basileia, veja o Brasil como um país prioritário e estratégico para a pesquisa clínica. Tanto a questão da nossa, das dimensões continentais que a gente tem, quanto essa diversidade populacional. Faz com que a gente seja visto lá fora como um país estratégico para pesquisa clínica. Então eu posso te falar alguns números aqui. Em 2025, a gente investiu 590 milhões em pesquisa clínica. A gente fez 100 estudos aqui no Brasil, né? Mais de 100 estudos em 5 diferentes regiões. A gente ampliou centros de estudo em 3 regiões, na região Norte, Nordeste e Centro-Oeste. Isso significa que a gente não focou só no Sul e no Sudeste. A gente focou também em outras regiões que inclusive fala muito dessa diversidade populacional que você mencionou, né? E a gente tem estudos hoje de fase 1 aqui, que também é importante como indicação de esclerose múltipla, né? A gente tem aí um estudo de fase 1 na esclerose múltipla.
0: Isso então, é interessante, né, Fabi? Porque quando a gente olha para o Brasil e vê que é um país que historicamente não investe em pesquisa e desenvolvimento, e você tem empresas que estão realmente comprometidas com esse propósito, é um certo alento para a gente, né?
1: É um certo alento, e eu posso te dizer que 20% do faturamento global, da Roche Global, é voltado para pesquisa, tá? Então, assim, a Roche é realmente uma empresa onde a pesquisa é uma das prioridades. 20% do faturamento global é voltado para pesquisa.
0: Maravilha. Falando um pouco do pilar de descarbonização da companhia, queria saber quais são as metas de neutralidade de carbono para a operação brasileira.
1: Para 2045 é net zero, e a gente tem alguns exemplos aqui dessa questão ambiental de resíduos, né? Com relação, por exemplo, à frota de carros da Roche, para os nossos colaboradores. A gente tem um incentivo para que toda a frota desses colaboradores seja 100% de carros elétricos.
0: Eletrificada.
1: Então é eletrificado. 100% é eletrificado.
0: Mas quando você diz a gente incentiva, como assim?
1: A gente incentiva em termos de dar benefícios para que sejam comprados carros elétricos.
0: Proporcionar ali condições mais vantajosas.
1: Mais vantajosas. Da frota Roche, né? Tá. Que eles usam essa frota Roche na nossa força de campo. Quando, por exemplo, a gente mudou para essa nova instalação que fica aqui na Rubens Bueno, a gente instalou os ares condicionados com uma redução de efeito de gás estufa. Então, a gente não emite o gás estufa. Então, isso também foi uma das ações ou das iniciativas que a gente fez com relação aí ao ESG ambiental e muito motivado.
0: A questão da eficiência energética, né? De aparelhos mais modernos.
1: Exatamente.
0: Para diminuir essa emissão.
1: Então, o nosso ar-condicionado lá, e tem um investimento muito alto, né? Um investimento financeiro alto para isso, mas a gente sabe que o impacto ambiental é mais alto ainda e é muito importante. Então, a Roche também se preocupa em tudo no impacto. Então, a gente vê o impacto para o paciente, a gente vê sempre, lógico que o paciente é o nosso foco, é o nosso centro, mas a gente sempre se preocupa com o impacto de nossas ações.
0: Na esteira desse ponto, Fabi, eu queria repercutir com você de que maneira a Roche está se preparando para lidar com os impactos dos eventos climáticos extremos, que tem afetado muito o setor de saúde. Então, a gente nota, por exemplo, né, que no Brasil, com esses eventos cada vez mais intensos e frequentes, está aumentando a demanda de atendimento, né, da população, e aí os hospitais e as clínicas têm que preparar o seu pessoal, têm que se desdobrar ali com unidades móveis, por exemplo, para dar continuidade ao cuidado. De que maneira vocês da Roche estão se preparando para essa questão do clima que já está presente, todo mundo está sentindo aí no dia a dia?
1: Isso também não é novo para a gente, né, Rosana? A gente faz esse mapeamento já há algum tempo. A gente faz um plano de continuidade de negócios, onde nesse plano a gente faz um mapeamento de todos os possíveis desastres naturais que podem acontecer e impactar a continuidade do nosso negócio no nosso país. Uhum. E, enfim, esses planos que a gente tem endereçam essas ocorrências, né, e os impactos que a gente pode ter. Então, isso já está no nosso radar já faz algum tempo nesse mapeamento.
0: Eu sei, inclusive, que vocês tiveram uma atuação muito eficiente, muito rápida na
1: Sul.
0: Tragédia do Rio Grande do
1: Sim.
0: Sul, né?
1: Sim.
0: Nas enchentes.
1: Exatamente.
0: Ali, né?
1: A gente teve uma ajuda e a gente teve

0: tanto na tragédia do Sul, quanto na pandemia também, a gente teve uma atuação muito, muito forte. Então, tudo isso a gente já tem mapeado e a gente realmente tenta minimizar o impacto quanto antes, o mais rápido possível, para que tenha o menor dano possível.
1: Muito bem. Fabi, a gente vai falar agora do pilar social da agenda, repercutindo diversidade e inclusão, né? Eu tô diante de uma pessoa que tem múltiplos chapéus na companhia, goza da confiança da companhia, porque assumiu aqui setores importantes, né? À luz da sustentabilidade, da área jurídica, porque você também é advogada, do compliance, privacidade, etc. Como é que está a questão da representatividade feminina na Rocha aqui no Brasil? Eu sei que na base as mulheres estão muito bem representadas no setor de saúde. Agora, na liderança, olha, conta pra gente.
0: Olha, em 95 anos de empresa aqui no Brasil, a gente tem pela primeira vez a nossa GM, que é uma mulher. E
1: GM?
0: A presidente, né? É uma mulher brasileira. Então, pela primeira vez. O board da companhia, da
1: Rocha Farma,
0: Conselho de Administração da companhia é majoritariamente feminino.
1: Que maravilha.
0: Então, são uns 3 homens e acho que, se eu não me engano, 6 mulheres ou 7 mulheres. Então, a representatividade das mulheres é bem grande. Fora isso, a gente tem... A Roche trabalha muito porque ela entende que essa diversidade populacional também dentro da Roche é importante. Isso traz inovação, traz ideias inovadoras. Então, a gente tem 6 frentes na Roche que trabalham com isso, né? Diversas frentes onde a gente vê essa diversidade. Eu posso destacar também uma iniciativa, uma ação que a gente fez, que a gente tem muito orgulho, que é da frente, agora eu vou falar em inglês, Men at Work, mas é uma questão, que é uma frente que fala muito sobre os padrões dos homens, né? Atualmente, dos padrões dos homens e desafiar esses padrões dos homens hoje, né? A algumas desconstruções.
1: Você está se referindo, por exemplo, à questão
0: dessa
1: masculinidade?
0: Exatamente, das masculinidades. Essa frente
1: é um tema premente, super atual, né?
0: Super atual, que essa frente trabalha. Essa frente, como iniciativa, a gente lançou agora a licença parental. Uhum. Ou seja, a Roche está concedendo, né, 6 meses de licença, independente do gênero da pessoa. Né?
1: Uau, isso é um avanço tanto,
0: então,
1: né? Porque a gente
0: assim,
1: conseguiu agora um pequeno avanço aqui no Brasil, por meio de lei.
0: Isso.
1: Mas 6 meses é algo que é muito comum já na Suíça, né?
0: Isso, na Suíça,
1: né?
0: É comum. Uhum. E assim, a gente tem muito orgulho disso, a nossa GM também tem muito orgulho disso.
1: Fabi, saúde mental, que é algo que veio com tudo, principalmente depois da pandemia, né, Covid-19. Como é que vocês lidam com essa questão dentro da companhia? O que que vocês fazem na prática para oferecer ali ao colaborador um ambiente seguro, tanto do ponto de vista da integridade física, quanto da integridade mental?
0: A gente entende, a gente é uma empresa de saúde, né, Rosana? Então, a saúde mental é prioritária pra gente, do colaborador. Uhum. Então, realmente, a Rocha é uma empresa que se preocupa muito com isso. A gente trabalha muito com isso. A gente tem várias iniciativas, eu nem vou falar porque os nomes são em inglês, mas a gente tem várias iniciativas que trabalham com isso, com a saúde mental do colaborador, principalmente na gestão média, porque a gente entende que a gente precisa acolher esse colaborador. Os líderes precisam acolher os colaboradores, mas eles também precisam estar bem, com a saúde mental boa, para fazer esse acolhimento. Então, essa gestão média a gente também trabalha bastante, né? E fora isso, a gente está totalmente adequado aí a NR1, que foi lançada esse ano. Então, realmente, também é uma das prioridades da Roche, sim, a saúde mental dos colaboradores.
1: A NR1, gente, a qual a Fabiana está se referindo, é a regulamentação, é a legislação relacionada a obrigatoriedade que as companhias têm de oferecer, exatamente, garantir as condições de saúde mental para os seus funcionários,
0: exatamente,
1: né? Seus colaboradores, enfim, a equipe, o time que está trabalhando ali, né?
0: Exatamente.
1: Fabi, você já tem muita experiência na área, conhece, é um grande player aí do setor de saúde. Como é que você avalia saúde no Brasil? Quais são os grandes desafios que a gente tem? E de que maneira a iniciativa privada, a sua companhia em especial, pode contribuir para a gente conseguir avançar, né, rumo a um acesso mais igualitário, a uma medicina de qualidade, competitiva, robusta e estratégica? Não só para a saúde, mas para a economia do Brasil mesmo.
0: Conforme eu lhe falei, eu acho que a gente faz parte dessa interlocução. A gente tem que ter essa interlocução do sistema público, do sistema privado, de pacientes, das associações de pacientes, colocar todo mundo na mesa e conversar.

0: para a gente ter cada vez mais, né, a ampliação desse acesso à inovação. Mas para mim vem muito à cabeça, saúde não é um custo. A gente não pode entender a saúde como um custo. A saúde é um investimento. E as pessoas têm que entender isso, os brasileiros têm que entender isso. Eu acho que quando a gente começar a entender que a saúde é um investimento, a gente reduz muito, né, todo o custo social e consegue ampliar essas terapias inovadoras para a população, reduzindo o custo social.
1: Agora, para virar essa chave é meio complicado, porque a gente sabe que historicamente o Brasil não investe em inovação, né? Quando você vê por aí afora os outros países investindo cerca de 2,5% do PIB e o Brasil fica abaixo de 1%, né? É algo que preocupa, precisa realmente virar essa consciência, né?
0: Tem que ter uma proatividade, tem que ter um engajamento de várias instituições, de várias entidades. A gente realmente tem que ser proativo nessa jornada, Rosana. Tem que ter muita proatividade e muita voz, tanto na questão do ambiente público, do setor público, quanto na questão também do setor privado, de fazer parcerias onde o nosso stakeholder externo veja o valor que essa inovação agrega, não só ao paciente, né? É um valor que tem tanto um impacto social para o paciente, né, reduzindo o custo social, mas também ver o benefício, inclusive financeiro, que isso traz, né, a redução financeira que essa inovação pode trazer quando você fala da jornada do começo ao fim.
1: Muito,
0: né,
1: bem.
0: Do paciente.
1: Eu ficaria aqui o tempo todo conversando com você.
0: Ai, foi
1: afinal,
0: um
1: isso é um tema apaixonante, né, Fabi?
0: Apaixonante. Trabalhar em indústria farmacêutica, e eu te falo, trabalhar na Roche é apaixonante.
1: E você traz, de fato, essa característica que é da mulher, do cuidado, da empatia, que eu acho que é uma característica nossa, né?
0: Sim.
1: Para o seu negócio. Eu quero te agradecer muito pela sua participação aqui no CBN Sustentabilidade, já te convidar para uma próxima oportunidade.
0: Olha, foi um prazer enorme estar aqui com você e poder contribuir aí com essa pauta, que é apaixonante.
1: Prazer.
0: Muito obrigada, viu?
1: Gente, eu conversei com a Fabiana Bódio Fará, que é diretora da área jurídica de sustentabilidade, de compliance e de privacidade de dados da Roche. Ela está estreando aqui nesse chapéu da sustentabilidade recentemente, né,
0: Fabi? Sim, sim.
1: Mas já deu show no ar.
0: Ah, eu estou pegando essa posição agora esse mês, estou estreando, vou com você.
1: Muito bem-vinda.
0: Vai me dar sorte.
1: E olha, gente, além de ter acesso a conteúdo pelo YouTube, você também encontra essa entrevista no site, no aplicativo da CBN ou na sua plataforma preferida de podcast. Colaboraram comigo aqui no CBN Sustentabilidade minha linda produtora Ana Luísa Bessa, nos trabalhos técnicos a outra linda Priscila Gubiotti, a Isabel Gomes e também o Bruno Carvalho, na edição a Karen Lemos e o Luiz Fugliage. Um beijo para você, até semana que vem.
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Sexta-feira, 5 de junho de 2026. A sexta turma do Superior Tribunal de Justiça rejeitou por unanimidade um recurso apresentado pela defesa do ex-presidente da Vale, Fábio Schwartzman, e manteve o executivo entre os réus do processo sobre as responsabilidades pelo rompimento da barragem em Brumadinho. O executivo responde a duas ações penais, uma por crimes ambientais e outra por homicídio qualificado. Schwartzman era presidente da Vale na época do rompimento, que aconteceu em 25 de janeiro de 2019. 270 pessoas morreram na tragédia. Atualmente, o processo está na fase de audiências de instrução, com previsão de mais de 160 depoimentos. Segundo a Justiça Federal, essa etapa

0: A etapa deve durar até maio do ano que vem, em razão da complexidade do caso. Ao todo, 16 pessoas foram denunciadas. Investigadores da Polícia Federal e da Procuradoria-Geral da República analisam uma nova versão de delação premiada do dono do Banco Master, Daniel Vorcaro. Segundo a TV Globo, o documento foi entregue nesta semana pela defesa do banqueiro. Uma reunião estava prevista para esta semana, mas foi cancelada porque os investigadores pediram mais tempo para analisar as informações. O acordo continua sendo negociado com a PF e a PGR de forma conjunta.
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3: De volta com o CBN Madrugada, agora para falar sobre sedentarismo, o combate ao sedentarismo. A Tânia Morales conversou com o Dr. Daniel Daniak sobre o tema. Vamos ouvir.
4: Para combater o sedentarismo, incentivar a prática de exercícios, estamos com o Dr. Daniel Daniak. Ele é ortopedista, traumatologista, especialista em cirurgia do quadril do Hospital Alemão Oswaldo Cruz. Doutor Daniel, boa noite.
5: Boa noite.
4: Vou começar por aí, né? Quais são os benefícios de se praticar atividade física? Que argumentos o senhor pode usar aí para convencer as pessoas a se exercitarem? Aí não sei se exclusivamente na sua área, que é a ortopedia, ou se dá para falar de uma forma mais geral também.
5: Tânia, em primeiro lugar, boa noite, obrigado aí duplamente por me deixar participar. Primeiro porque eu sou ouvinte da CBN.
4: Ah, que bom!
5: E depois porque no meu consultório, na minha prática, é praticamente uma pregação quando eu falo da importância de fazer atividade física, né? No meu consultório, como cirurgião de quadril ou lá no hospital, a gente fala muito de prevenção de queda, doença, mas na verdade a prática de atividade física ela tem benefícios em todas as fases da vida, né? Desde a primeira infância, a prática de atividade física, para tudo isso tem muitos estudos, muita ciência comprovando que já desde a infância cria uma base social mais forte, apoia o desenvolvimento cognitivo, faz com que as crianças na primeira idade sejam menos tímidas. Na adolescência tem um link direto entre o bem-estar, né? A gente se preocupa hoje muito com o bem-estar, com a questão das telas, com a questão da saúde emocional, então tem esse link muito forte na pré-adolescência e na adolescência. Na idade adulta, a atividade física é linkada direto com menores scores de depressão, e aí até atividades de contato físico com um papel ainda mais importante. E aí vem na fase mais madura, aí na terceira idade, na melhor idade, como dizem, aí a atividade física é totalmente imprescindível, né? Ela é muito importante para a qualidade de vida, para evitar o isolamento social, para se recuperar no caso de uma doença, de uma cirurgia, de um trauma, na recuperação, a atividade física impacta diretamente, ou seja, desde a primeira infância até nossas últimas fases de vida, a atividade física ela é imprescindível, né? Então é uma coisa, sim, que a gente deveria realmente incorporar como sociedade, e nós temos práticas governamentais aí de estímulo direto à prática de atividade física, né? Isso é muito importante.
4: Só uma dúvida que eu fiquei, quando você falou da fase adulta, que é principalmente para combater a depressão, né? A atividade física, você falou de contato,

0: Os adultos jovens, ali na fase entre os 20 e 30 anos, vamos dizer, tem pesquisas muito interessantes que linkam a prática de atividade física a scores de depressão, né? Então, o score é quando a pessoa preenche aqueles questionários e ela mesma acaba, de certa forma, dando nota aí para o seu quadro emocional, e tem uma redução estatisticamente significativa de depressão para quem pratica esporte, e esse esporte se mostrou um pouquinho maior ainda para quem faz um esporte de impacto, como
1: de impacto, futebol, de contato.
0: Contato mesmo. Então, esportes com bola, artes marciais, onde prever provavelmente o relacionamento interpessoal, né, com o seu time, com o oponente. Então, isso se mostra muito importante aí na manutenção da saúde mental.
1: Faz sentido.
0: Isso nesse adulto jovem aí que tá nessa transição, né, da fase aí da adolescência para a fase adulta. É sempre uma fase muito complicada, você vê os novos desafios, às vezes sai da casa dos pais, às vezes não sai, às vezes você tem dificuldade de encontrar o primeiro emprego. Você já começa a carregar o mundo nas costas de uma forma muito rápida, né? E o esporte é uma válvula de escape aí, com certeza, muito mais interessante do que outras que a gente acaba tendo no dia a dia, como telas, como celular, que promove isolamento social. Então, o esporte vai na contramão de tudo isso. E o fato é que a gente acaba vendo cada vez menos pessoas praticando esportes diariamente, e a gente deveria estar indo na direção oposta, né? Isso chama atenção.
1: Pois é. Na fase adulta, aí depois na terceira idade, que é o quê? 60 mais, né? Aí seria que tipo de atividade mais indicada, Daniel?
0: Olha, as atividades a gente pode dividir ela em dois grandes grupos, vamos dizer. Atividade de fortalecimento muscular, né? Então, vem a musculação, pilates e atividade aeróbica, né? A gente não precisa ir muito longe, né? Qualquer caminhada, qualquer atividade de 30 minutos de moderada intensidade já ajuda, né? Então, para quem não faz nada hoje em dia, você caminhar um pouco, você descer um ponto de ônibus antes, você subir um pouco de escadas, descer um pouco de escadas, né? Você tem que tomar cuidado, porque às vezes eu vejo gente que põe o tênis agora, começa a subir, descer 20 lances de escada todo dia, de repente também podemos ter um probleminha aí. Mas uma atividade física progressiva, começa com meia hora por dia, vai aumentando, já faz diferença. Mas, idealmente, atividade aí de força, né? Atividade resistida, então a musculação nas suas variantes, como pilates, como funcional, são muito importantes aí nessa longevidade, né? Essa maratona de longevidade, não só para a gente viver mais, mas principalmente para a gente viver melhor, né? O que eu costumo dizer para os meus pacientes no consultório é: se você não começar a fazer atividade física agora, e aí vale uma ressalva aqui, que quanto mais tarde a gente deixa para começar, mais difícil é. Então, quem não começou com 50 vai ter mais dificuldade de começar com 60, vai ter mais dificuldade de começar com 70. Algumas pessoas conseguem virar essa chave, mas acabam sendo a minoria. Então, o ideal é começar hoje, né? Não deixar para amanhã. Hoje é um dia, uma data importante que foi criada para reforçar essa ideia, né? A gente não deixar para amanhã, de começar com pequenas intervenções que vão mudando a nossa vida. Mas a atividade de fortalecimento é muito importante, ela que vai dar uma independência funcional para a gente por mais tempo, né? Ela que vai impedir para quando vocês chegam nessa fase que os filhos começam: não, pai, não, mãe, deixa que eu vou com você, não vai sozinha, deixa que eu vou por você, não precisa mais fazer as compras, eu vou por você. Então, para a gente evitar essa fase, ou jogar ela o mais longe possível, a atividade física é uma das principais intervenções que a gente pode fazer pela gente mesmo.
1: Para ter autonomia, né?
0: Autonomia,
1: claro.
0: Outra coisa.
1: Fala. Mas eu quero saber da escada, que eu fiquei pensando nesse movimento de subir e descer a escada, mas vamos lá.
0: Vamos falar isso. Outra coisa curiosa para a gente falar nesse momento é que existem alguns mitos, né? O paciente idoso não pode fazer musculação, o paciente com 60 mais, 70 mais, 80 mais, não deve fazer isso ou aquilo. Isso não é verdade. Isso tem bastante pesquisa hoje em dia, até os nonagenários, ou seja, os pacientes com mais de 90 anos se beneficiam de atividades físicas em que eles trabalham com 80%, mais de 80% da sua capacidade.

0: idade máxima. Então, mais ou menos se define o que é o máximo que ele pode aguentar. E se ele fizer atividades físicas a 80% dessa capacidade, ou seja, levantando peso, fazendo repetições, eles se beneficiam sim dessas atividades físicas. Então, isso mitiga essa ideia de que, a partir de uma certa idade, é melhor não fazer nada, ou fazer muito leve, ou fazer com muito cuidado, né? Então...
1: Vai fazendo gradual, né?
0: Vai fazendo
1: gradual. Não pode forçar muito, em nenhuma idade.
0: Não, nenhuma idade. A gente tem que sempre ter um ganho incremental, isso é muito importante, né? O que eu vejo na prática clínica, aí quando o paciente chega ao consultório, tem dois erros. Ou quem aumenta muito, muito rapidamente. Então, por exemplo, a pessoa jovem está preparando, ela corre um pouco, aí ela decide correr uma meia maratona em maio. Aí ela começa a botar 3, 4 treinos que ela não estava acostumada, pronto, vem parar no consultório.
1: Dá lesão, né?
0: É a lesão, acaba tendo a lesão. E esse ciclo da lesão é muito ruim, porque você se anima, todo mundo passa por esse ímpeto motivacional, né? A gente se anima, aí começa, só acelera demais, aí para. Aí para, aí tem que voltar tudo, aí pronto. Perde aquele ímpeto, aí já fica uma coisa pro próximo semestre, pro ano que vem. Sim. E muitas vezes a gente acaba se envolvendo nesse ciclo aí repetidamente, né? Então é um cuidado. Isso serve também para escada?
1: Escada, vamos falar de escada.
0: Vamos falar de escada. A escada é um exercício excelente, tá? Porque ele trabalha tanto do ponto de vista cardiovascular, quanto a força das pernas, sobretudo, né? E já tem aí trabalhos bastante, inclusive nacionais, que mostram aí que da relação perna-cérebro, né? Que tem se falado. Então, que a gente fortalece as pernas e como isso reflete no nosso cérebro. Melhora capacidades cognitivas, então, demonstradas em estudos, pessoas passaram a se exercitar, ficam mais lúcidas, elas respondem a provas de forma mais fácil e já se mostrou até um impacto em pacientes que têm demência diagnosticada. Então, o paciente já tem uma demência senil, já tem um Alzheimer, ele começa uma prática de atividade física, ele tem uma melhora da sua cognição. Tamanha a importância dessa relação, né? Então, a gente volta para a escada. Eu vou fazer exercício para as pernas, escada é um bom exercício, Mas a gente tem que começar devagar, né? Então, se você mora no 20º andar, você toma o elevador até o 15º e sobe 5. Por 1, 2 semanas, você sobe 5 andares. Depois você começa a subir 7. Depois você começa a subir 10. E você vai subindo cada vez mais, né? Não tem uma regra, né, que funcione, infelizmente, para todo mundo. Mas o que a gente tem que ter em mente é quando a gente está nessa luta para sair do sedentarismo, né? E é uma luta mesmo, né? Quem já esteve sedentário, eu posso falar isso de carteirinha, porque tive alguns anos sedentário, não que eu mergulhe, mas a vida às vezes leva a gente a isso. É uma batalha para sair, né? Porque quando você... Parece que as barreiras de entrada são enormes. Nossa, eu vou em que horário? Ou é muito caro? Ou não tem um lugar perto? Uma sensação, às vezes, de insegurança que a gente tem, né? De viver a cidade. Então, se um paciente mais idoso, a própria calçada é um problema, você tem medo de ser assaltado, você não quer andar na rua. Então, você começa a juntar uma série de fatores e acaba não começando, né? Mas eu acho que realmente a gente tem por isso como uma grande prioridade. E aí, quando a gente coloca isso como uma prioridade e incorpora que isso vai fazer parte da nossa vida, realmente, né, incorpora, fala, olha, eu vou fazer isso, daqui para frente eu vou fazer. A gente perde um pouco essa pressa do resultado, né? Porque hoje a gente vive uma sociedade que a gente acaba fazendo uma confusão, nem sempre essa confusão às vezes é aleatória, né? Do que é saudável e do que é estética, né? Então a gente põe padrões estéticos, por exemplo, e você quer fazer uma atividade física porque você quer chegar naquele padrão estético que você vê na capa da revista e muitas vezes aquilo lá, Photoshop à parte, mas aquela pessoa ela nem é saudável. Porque ela tomou um monte de coisa que não devia, ela exagera às vezes na atividade física e vai pagar um passo lá na frente, vai pagar um preço lá na frente, vai se machucar, vai lesar suas articulações mais cedo. Então, a gente tem que desfazer esse vínculo do que é esteticamente, padrão esteticamente bonito e o que é saudável, entender a nossa demanda, entender que a gente passou a fazer atividade física dali para frente. Isso tira essa pressa, né? Dá tranquilidade para a gente fazendo bem, incrementando bem.

0: poucos. Então você começa, você não faz nada de atividade física hoje, se fizer meia hora de caminhada por dia, vai fazer toda a diferença. Meia hora de caminhada no plano. Se você fizer isso por um, dois meses, tudo bem, falhou hoje, choveu muito, falhou amanhã porque teve que ir ao médico. Tudo bem, se você, na maioria dos dias você foi, isso vai se somar ao longo do tempo, aí você vai sentindo essa facilidade de incrementar. Seja em distância, então, se você andava meia hora, você andava cinco quarteirões, de repente você percebe que naturalmente, até meia hora você anda sete.
1: Seu corpo mesmo vai te sinalizar, né? Ó, dá para ir mais um pouquinho, tá confortável, aí você vai indo. Agora, doutor Daniel, eu perguntei da escada por uma questão da articulação mesmo. Se tem algum problema, se a escada pode lesar ou desgastar a articulação. E já aproveito para emendar também outras atividades que podem causar lesão. Correr, por exemplo.
0: Olha, toda atividade, se você tem que ter um corpo preparado para ela, né? E ela potencialmente pode causar lesão. Então, por exemplo, quando a gente fala da escada, o subir a escada, se você começa a forçar muito, você começa a sentir dor. Então, aqui a gente falou desse incremento aos poucos, você falou, o corpo te sinaliza que você pode evoluir, muitas vezes ele sinaliza que você não deve evoluir, a gente acaba...
1: Se doer, para, ímpeto, é isso?
0: Se doer, para, ou diminui, né? Dá um repouso, uhum. E depois você toma mais devagar. Por exemplo, o subir escada não acarreta tanto problema. Já o descer, ele pode dar um pouquinho mais de lesão, principalmente para quem já tem a condromalácia, aquele problema ali entre a patela e o fêmur, que é muito comum, aquela dorzinha bem na frente do joelho. Para quem já tem algum tipo de lesão, o descer escada às vezes pode ser um pouquinho mais complicado, né? Então você deve sempre, por exemplo, você quer fazer muita atividade aeróbica, você deve sempre fazer um fortalecimento muscular. Então, você perguntou da corrida. A corrida, eu falo para meus pacientes, assim, você quer correr grandes volumes, uma coisa é correr 10 minutos, 20 minutos na esteira. Não, eu quero correr grandes volumes, eu quero fazer meia maratona. Então, eu falo, olha, a corrida, ela não é um esporte assim, tão simples, ela é um estilo de vida. Porque você vai ter que acordar mais cedo para malhar. Vai ter que fortalecer seus músculos para depois fazer a corrida num outro momento. Vai ter que pensar na sua alimentação. Então, quando a gente começa, isso vale para basicamente qualquer esporte, né? Se você começa a aumentar muito o teu volume naquele esporte, você vai precisar preparar seu corpo melhor, né? Fora disso, tem as lesões esportivas que podem ser, né, momentâneas. Então, você pode ser super preparado e lesar um ligamento durante um jogo de futebol. Você toma um encontrão no ar, cai de forma meio errada, alguém cai em cima da tua perna, você é super preparado. Ainda assim, você pode ter uma lesão. Mas essas lesões de acúmulo, né? Então, por exemplo, eu comecei a correr e me machuquei. Elas normalmente vêm de um desbalanço entre o quanto o corpo está preparado e o quanto a gente está solicitando dele. Né? Então, nessas horas, ouvir o corpo é muito importante. Às vezes a gente está com aquele ímpeto, a gente está com aquele objetivo, a gente quer chegar, a gente sente que a coisa não está muito legal, mas a gente fala, não, mas eu vou um pouco mais que dá, e de repente não dá.
1: De repente não dá. E aí quando lesiona, aí pronto, aí você vai ficar parado em repouso, volta.
0: Aí volta, aí vai para fisioterapia.
1: Aí já perde todo o ímpeto.
0: Perde.
1: Doutor Daniel, eu fiquei com uma curiosidade particular, que você falou de uma dorzinha no meio do joelho, né? Eu comecei a ter isso. O que que é isso?
0: Olha, podem ser várias coisas, né? A gente, depende da hora que dói, se dói mais com sobrecarga. Se você tem uma dor ali na frente do joelho, naquela bolinha que a gente tem na frente, que é a patela, principalmente quando você aí sim sobe ou desce escada, levanta e vai levantar ou sentar, pode ser uma fraqueza muscular e aí começa a dar uma sobrecarga desse mecanismo, que a gente chama mecanismo extensor, porque ele estende a perna, né? Então pode dar uma sobrecarga lá. Com o passar dos anos, quem tem isso há muito tempo, essa sobrecarga pode começar a virar um desgaste mesmo de cartilagem da patela. Então eu sempre digo, se você está com uma dor, aquela dor que passa, né, que você, me doeu, sei que exagerei, fiz uma coisa que eu não estava acostumada, doeu e ela passou, tudo bem. Uma dor que te persegue, seja ela muito forte, aí claro,

0: raro você vai procurar, mas às vezes ela parece boba, procura o médico, porque ele vai te orientar, ele vai ver que medidas que você pode tomar para evitar que isso se torne um problema mais grave, né? E que medidas você pode tomar e ainda assim se manter ativo, né? Isso hoje é o que a gente fala, tinha um paradigma do ortopedista, né? Mais antigo, meu pai é ortopedista também, você ia lá com seus 40, 45 anos, fala, não, porque doutor, eu joguei futebol, tive dor. Futebol, meu amigo, futebol, com qual é a cidade? Pode parar o futebol. E hoje a gente sabe que não é nada disso, né? Que você, claro, tem coisas que são mais ou menos arriscadas, né? Mas que a gente tem que, na verdade, levar o paciente ao preparo que ele precisa para fazer o que ele quer.
1: Fazer.
0: Porque o importante é fazer, né? Então tem gente que vai ter muita resiliência, vai ter muita disciplina, então ela vai fazer a musculação, e agora eu vou particularmente me incluir nesse grupo, ela não ama a musculação, talvez ela nem goste da musculação, mas ela faz a musculação porque ela entende o impacto positivo que isso tem no agora e no amanhã. Então fala, olha, gostando ou não gostando, eu vou fazer. Mas muitas pessoas acabam que elas só fazem se elas estiverem motivadas por alguma coisa. Então, por exemplo, o que eu vejo no consultório? Às vezes, muitas mulheres, elas engajam com a dança, depois, nossa, doutora, eu dançava de menina, agora eu... Aí vai dançar balé, ou vai dançar zumba, que é uma atividade intensa, né? Aí ela não está preparada, aí começa, dá uma tendinite aqui, dá uma dor ali. Aí a gente fala, olha, você vai dançar sua zumba, é muito importante, vai te fazendo bem, você voltou a encontrar suas amigas, só que a gente vai ter que botar um pouquinho de musculação.
1: Esse preparo é sempre a musculação, é isso? Para tudo, para correr, para zumba, para tudo.
0: Eu estou usando aqui o termo genericamente musculação, mas não precisa ser a musculação. Pode ser o pilates, ele faz coisas...
1: Pode ser o pilates. Exercício de peso,
0: pode ser o exercício resistido, Exercício
1: resistido, de resistência, né? Para fortalecer os músculos.
0: Para fortalecer os músculos, fortalece os músculos, os ossos, o cérebro, a autoestima. Então, é muito importante.
1: O exercício fortalece os ossos?
0: Fortalece os ossos também. Uma das maiores prevenções que a gente tem para a osteoporose, principalmente nas mulheres no pós-menopausa, além daquela exposição ao sol bom de 10 minutos, às vezes a gente acaba fazendo muito complemento medicamentoso, né? O cálcio, a vitamina D, eventualmente até medicamentos para a osteoporose, mas uma das intervenções mais importantes é a atividade física de impacto. Então, por exemplo, aí não adianta a hidroginástica de impacto, um pouquinho de impacto. Então a gente tem que pelo menos uma caminhada, um trote leve ou mesmo a musculação que faz essa carga sobre os ossos e auxilia em tudo isso que a gente está tomando, às vezes de remédio, a realmente fixar no osso no momento do exercício.
1: Agora o impacto com o chão, ele não pode ser perigoso?
0: Impacto com o chão.
1: Pular, assim?
0: Não, porque aí a gente pode fazer isso estratificado para cada pessoa, né? Dentro da capacidade física de cada pessoa, dentro do quanto ela está preparada. Então, isso, a gente começa com a caminhada, depois vai pondo uma coisinha a mais, vai pondo uma coisinha a mais. E lembrando, aquilo que eu falei, a gente não pode ter pressa. Então, eu falar, poxa, mas eu preciso, então, de repente, fazer uma atividade de impacto, mas eu tô fraco, tô acima do peso, se eu sair pulando... Não, não vai sair. A gente vai começar com a caminhada, a gente vai começar com o agachamento leve, a gente vai fortalecer o glúteo e dali um tempinho vai estar dando para pular tranquilo, dançar a zumba, fazer o que a gente gosta, né? Porque aí nos motiva mais, né? Isso, sem dúvida, é muito importante.
1: Muito bom, hein, doutor Daniel? E a coisa da memória muscular existe? Por exemplo, a pessoa praticou atividade física, depois parou e depois retoma numa idade mais avançada. Vai fazer uma diferença, ainda que tenha um intervalo no meio? Ele consegue recuperar?
0: Ele vai fazer uma diferença, né? Essa é tem muita pesquisa em cima disso, se realmente fica alguma coisa ou se é uma, o que a gente chama de memória muscular, não é um músculo que muda, porque isso está aí na nossa genética, mas sim a nossa aptidão para fazer a ginástica, né? Então, muitas vezes, a gente fez ginástica, fez musculação, ou fez aquela coisa a vida toda. Aí você parou. Aí 20 anos depois você volta. Só que você volta do lado de uma pessoa, do seu irmão gêmeo que nunca fez nada. Você provavelmente vai colher os frutos, vai ter resultados melhores que ele, mas talvez muito mais pela sua aptidão em fazer aquilo.
1: Tá.
0: Do que porque
1: não
0: você
1: que meu músculo já estava mais evoluído que o dele. Porque o músculo, se não mexe,

0: Ele atrofia?
1: Ele atrofia. Ele atrofia, exatamente. A gente, inclusive, a gente vai perdendo não só na qualidade das fibras musculares, mas também, às vezes, na quantidade. A gente tem uma coisa que chama lipossubstituição. O músculo fica muito parado, ele vai sendo substituído por gordura. Isso ao longo da vida é um processo normal, mas para quem se exercita menos, isso acontece de forma mais acelerada.
0: Última pergunta, hein? Meu Deus, que já estouramos. Creatina, é bom ou não é bom, doutor?
1: Então, a creatina, a gente tem que olhar ela como o nome já diz, ela é um suplemento, né? Então, a primeira coisa, não tem resposta para todo mundo, né? Depende muito do quanto você está conseguindo ingerir. Eu vejo pacientes aí um pouco mais do sexo feminino tem uma dificuldade de ingesta de proteína a partir de uma certa idade. Ela não quer mais comer aquele bifão, não consegue. Ah, doutor, eu como aquela carne vermelha, eu já não estou
0: Pesa.
1: conseguindo.
0: É,
1: Pesa.
0: eu sei.
1: Então a gente tem que ver a necessidade e o quanto cada um está usando, né? Mas quando a gente fala do suplemento, eu sempre falo, olha, vamos fazer a lição de casa, vamos olhar o básico. Eu estou fazendo o mínimo de atividade física, eu estou me alimentando bem, então vamos discutir o suplemento. Se a gente está errando, eu não estou dormindo o suficiente, eu não estou comendo de forma adequada, eu não estou me exercitando, não adianta falar. Aí a creatina é uma
0: Milagre.
1: conversa, não tem milagre. Exatamente. Mas tem estudo sim que demonstra que ela tem um benefício cognitivo também e também no ganho de massa muscular.
0: Sim,
1: Tudo
0: mas
1: bem
0: não faz
1: aplicado.
0: milagre sozinha, né? Claro.
1: Sem dúvida, não faz milagre
0: Muito
1: sozinho.
0: bom, muito esclarecedora a conversa. Espero que a gente tenha inspirado, a gente não, né? Você tenha inspirado ouvintes a começarem a praticar atividade física, né? A partir de agora.
1: Tomara.
0: Seria muito bom.
1: No consultório, lá no hospital, no Oswaldo Cruz, é 1 a 1. Mas aqui eu estou atingindo mais gente, então acho que a gente consegue um pouquinho mais de
0: É,
1: resultado.
0: acho que vai ter algum alcance, né? Doutor, muito
1: Obrigado
0: obrigada,
1: pela
0: viu?
1: oportunidade, viu?
0: Um abraço, obrigada. O
1: Tchau, tchau.
0: Daniel Daniac, ele é ortopedista e traumatologista, especialista em cirurgia do quadril do Hospital Alemão Oswaldo Cruz.
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Sexta-feira, 5 de junho de 2026, o Brasil anunciou a compra de mais 20 caças Gripen. Apesar de o Ministério da Defesa ter sido um dos mais afetados pelo bloqueio adicional de 22 milhões e 10 bilhões de reais no orçamento deste ano. O chefe da pasta, ministro José Múcio Monteiro, assinou a carta de intenções com o governo da Suécia, país de origem da Saab, que é a empresa responsável pela produção da aeronave. Com o acordo fechado, o programa de transferência de tecnologia entre as partes resultou na primeira linha de montagem do caça no Brasil, instalada no complexo industrial da Embraer, na cidade de Gavião Peixoto, no interior de São Paulo. Um em cada 4 brasileiros ignora que o câncer pode ser prevenido. A informação faz parte de um estudo das organizações Humane e Vital Strategies, com apoio do Instituto Devive e a parceria técnica do INCA, o Instituto Nacional do Câncer. É o primeiro levantamento nacional representativo sobre o que os brasileiros sabem, pensam e fazem em relação à prevenção da doença. Foram ouvidas mais de 6.500 pessoas de todos os estados do país. Até 2028, o Brasil deve registrar 781 mil casos de câncer por ano. A estimativa é do INCA. A Uber está demitindo 23% dos funcionários da companhia, segundo a imprensa americana. O CEO da empresa afirma que os cortes fazem parte

0: de uma reestruturação da área de pessoas. A companhia afirmou que a iniciativa não está relacionada com os investimentos em inteligência artificial. No horário de Brasília, 3h32.
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1: Seguimos com o CBN Madrugada, edição do dia 5 de junho de 2026. Bem-vindo, bem-vinda, juntos e juntas, até 5 horas da manhã. Obrigado pela audiência de todos vocês no YouTube da Rádio CBN, muita gente participando por lá, muita gente falando de política, como no caso do Admilton Nunes, o Erickson Roberto também, o Guilherme Henrique, bom trabalho a você, caro Clauson Dutra, obrigado. A Eleni Santos. Oi, boa madrugada aos ouvintes, participantes do chat da equipe do CBN Madrugada. Obrigado também, Cláudia, com a gente no chat do YouTube da Rádio CBN. Mais cedo, recebi uma mensagem da Isaura Ferreira, direto do Rio de Janeiro, comentando a entrevista que nós fizemos sobre o Dia Mundial dos Oceanos. Ela lembra que mora no Rio de Janeiro e lembra que o Rio, de acordo com ela, tem o Atlântico banhando a costa. Estive no Chile e pude ver parte do Oceano Pacífico. O Atlântico é mais calmo e azul, o Pacífico mais agitado e as águas têm uma coloração acinzentada. Bom programa. Forte abraço para ti, Isaura. Obrigado pela companhia de sempre. Clauson Dutra, com a gente aqui também, o Caio, mandando mensagens pra gente no WhatsApp. Você pode mandar mensagem no 99911-9981. Mais cedo eu havia prometido uma participação de Tati Vasconcelos com o Zé Godoy no quadro Clube do Livro, que na quinta-feira, no caso ontem, foi direto do evento da Feira do Livro aqui em São Paulo, e a gente abre espaço para Tati e para o Zé Godoy, direto do Clube do Livro, que conversaram sobre o lançamento do livro do Zé Godoy, chamado A Ilha do Silêncio.
2: Um Clube do Livro estendido, e a gente vai falar de A Ilha do Silêncio, Terror e Genocídio na Terra do Fogo. Esse livro aqui que o Zé lança pela Fósforo, tá aqui com a gente hoje, bem-vindo.
3: Oi, Tati, boa tarde aos ouvintes e o pessoal da feira que passa pra cá e pra lá.
2: Deu uma banda já, por aí?
3: Já dei, é sempre muito legal, né? Sempre uma festa, tava tendo uma mesa ótima ali com a Daniela Catrileu, autora chilena, Mapuche, com qual eu tenho uma conexão de ter achado o livro no Chile e indicado para a editora que publica no Brasil. O Daniel Mandurucu também está com ela. E é sempre muito legal, é muito estimulante estar aqui, né?
2: Fora que você encontra de gente, né?
3: Sim.
2: Gostoso demais.
3: Novos amigos, velhos amigos, gente que você não conhece, começa a conhecer. Livros que você não conhece, começa a conhecer. É muito bom, né?
2: Legal demais. Bom, vamos falar de Ilha Dawson. O Zé, no livro, é guiado por uma curiosidade a respeito da Ilha Dawson. É uma ilha que fica no extremo sul do Chile, em que funcionou um aparato da ditadura militar chilena, onde o governo de Augusto Pinochet confinou 2.000 pessoas. Mas antes disso, aliás, bem antes, no século XIX, também tinha sido palco de atividades bastante controversas, e você, à medida que o Zé for falando, você vai entender que eu estou usando aqui, acho que, um eufemismo. Você pode nos contar, Zé, para a gente começar, a relação da Ilha Dawson com os povos indígenas do Chile e depois com a ditadura?

0: Pinochet?
1: É, pois é, Tati. Tudo acontece nessa mesma ilha, com um intervalo de mais ou menos 70 anos. No final do século XIX, o governo chileno topa fazer nessa ilha, passar essa ilha para o controle de missionários salesianos, que vão ali fazer um processo de catequização de uma das principais etnias que vivem naquela região, que são os Selknas, ou Onas, também conhecido como Onas. Então vai levar para lá com a ideia, que é uma ideia muito repetida aqui na América Latina desde a chegada dos europeus, que essa ideia de você achar de que o modo que os indígenas, de vida dos indígenas, não faz sentido nenhum e que vale a pena substituí-lo pelo modo que os europeus vivem. E é mais ou menos essa a ideia. Você leva os indígenas para esse campo, né? Uma espécie de lugar de confinamento, onde eles ficam lá trabalhando, aprendendo a língua do colonizador, aprendendo toda uma formação religiosa. E vai acabar, obviamente, vai se alimentar como europeus, vão usar roupas de europeus, roupas que vinham da Europa, trazendo vírus europeus, e isso é um dos caminhos da matança desses índios. E a verdade, assim, desses indígenas, e a verdade é o seguinte: o projeto era, segundo o chefe lá, que é o Monsieur Faiano, era trazer para o Estado chileno algo em torno de 1000 novos profissionais, né? Era uma ideia realmente trazer novos braços para a sociedade chilena, mas o que vai acabar no final da missão é que eles vão ter 1000 corpos enterrados, porque não vai sobrar praticamente ninguém. As mortes vão ser pelos mais diferentes motivos, e praticamente essa etnia, o Selknam, vai desaparecer depois desse momento. 70 anos depois, logo depois do golpe de Estado, logo em seguida mesmo, eles colocam os dirigentes mais próximos do Allende num avião, com os olhos vendados, e eles são levados para o sul do Chile, onde eles são levados para Dawson. Dawson, naquela época, já era tomada pela Marinha, né? Era uma base naval. E aí, depois de um certo tempo, foi construída uma estrutura de campo de concentração, ao que tudo indica, com indicações, com um projeto de um nazista radicado no Chile, Walter Rauf, que é um personagem bem importante da história do nazismo também. E vai ser construído esse campo com as semelhanças dos campos que a gente tinha na Alemanha, para confinar esses dirigentes e fazer com que eles tenham a pior vida do mundo, que sofram, e tudo por questões ideológicas, por serem contrários ao regime, o novo regime, né?
0: Uhum. Qual é a relação da ditadura chilena com as figuras da Alemanha nazista? Você traz esse personagem e como o produto dessa relação desemboca em Dawson?
1: Pois é, a gente tem uma longa tradição de nazistas que fugiram para a América do Sul. Tinha caminhos de fuga, né, com várias pessoas que auxiliavam nessas fugas. No Chile há uma quantidade razoável de alemães que apareceram lá, que nazistas que apareceram lá. O caso do, até tem um livro do Bolaño, né, que era Literatura Nazi nas Américas, que ele faz um belo apanhado das histórias desses nazistas que viveram no nosso continente, principalmente na Argentina e no Chile. E no caso específico do Walter Rauf, o Walter Rauf era um cara muito importante, porque é o cara que cria a tecnologia dos campos de gás, da morte por gás na Alemanha. Ele começa usando isso em veículos, em furgões, né, onde ele vai testar pela primeira vez, e depois isso vai ser expandido para os campos. E isso é um cara que depois vai fugir por vários caminhos. Ele vai ser preso, vai fugir e vai acabar chegando ao Chile. No Chile ele tem uma relação super forte com Pinochet, e ele acaba, no final das contas, vivendo na região de Punta Arenas, e em Punta Arenas ele trabalha lá numa companhia pesqueira, e aí tudo indica que ele é um cara que aparece ali como uma eminência parda no momento que eles resolvem. Esse é o único campo de concentração criado com essa finalidade pelo governo Pinochet. Então, assim, vamos fazer esse campo de concentração para isso. É o único caso, porque os outros espaços de confinamento foram espaços adaptados. Esse não, grandes alambrados.
0: Construído,
1: assim, exatamente o que a gente vê nos filmes sobre o nazismo é o que foi feito em Dawson. E como foi feito muitas vezes no nazismo, foi destruído, porque também era uma das grandes, fazia parte da cartilha nazista, você construir estruturas de terror e depois destruí-las para não deixar provas quando tudo acabasse, né? Isso acontece também no Chile.
0: Tem outro...

0: O personagem que você traz no seu livro, que é o Miguel Launer. Por que ele é um personagem importante nessa história?
1: É, o Launer é um homem extraordinário. Eu tive com ele, ele já estava com 95 anos, ele ainda está vivo. Ele é um dos maiores arquitetos da história chilena. Ele era o responsável pelo programa de moradias sociais do governo Allende. Uma das grandes questões da derrubada do Allende era a questão da reforma agrária e dos programas de moradia, porque eram questões muito fortes, né, para o governo socialista, e que ia alterar profundamente a sociedade chilena. E obviamente houve uma reação muito forte da extrema direita, da direita, dos militares, do empresariado, e isso vai levar ao golpe. Ele vai ser confinado em Dalcio, ele é um dos presos de Dalcio, dessa leva dos dirigentes. E ele, o que ele vai acontecer? A capela dos missionários italianos de 70 anos antes ficou preservada e escondida. Um dia os presos que faziam trabalhos forçados descobriram ela. E aí eles têm uma ideia, capitaneados pelo Launer, de falar para os militares que tomavam conta da ilha, de que seria legal reformar aquela capela, porque era um documento histórico. E os militares topam. E a partir daí, o Launer tem acesso a papel e lápis. E o que ele começa a fazer? Além de desenhar os planos do campo e da reforma da capela, ele começa a fazer diariamente os desenhos, as plantas do campo de concentração, e meio que relatar a rotina dos presos. Só que ele fazia isso à noite, e no final, e antes de dormir, ele destruía tudo, porque logo no começo da manhã havia uma revista. Então, para não ser pego, ele destruía isso, até chegar a um ponto que ele decorou tudo de memória. Quando ele vai exilado para Dinamarca, ele retoma o desenho de tudo que ele guardou, do campo, da rotina, soma com outros desenhos que ele vai fazer na Dinamarca, vai lançar um livro trilingue na Dinamarca, em dinamarquês, espanhol e inglês, que vai circular pela Europa toda, vai montar uma série de exposições que retratam a rotina que ele enfrentava, e isso vai ter um impacto enorme na mudança da perspectiva internacional sobre o que acontecia no Chile. Então ele é um cara assim que vai ter um efeito assim profundo. E também com a destruição de Dalcio, do campo de concentração depois, esses desenhos dele são de certa forma a única prova material que a gente tem daquele espaço, porque o espaço físico foi destruído, mas para a gente ter alguma ideia do que aconteceu ali, você precisa recorrer aos desenhos dele, que hoje fazem parte do acervo do Museu da Memória e dos Direitos Humanos em Santiago, que é incrível, que é um dos grandes museus, né, sobre memória das ditaduras, né, dos regimes de exceção no continente, né?
0: Ô Zé, e algo me chamou a atenção, porque assim, quando a gente fala sobre os períodos ditatoriais nos países aqui da América do Sul, né, Brasil, Argentina e Chile, é comum a gente aqui dizer que a Argentina e o Chile lidam com essa parte do passado muito melhor do que a gente, porque assumem seus mortos, fizeram uma reparação histórica, enfim, lidam com isso dessa maneira melhor do que nós, institucionalmente e culturalmente. Relembram sempre, dizem sempre que a gente tem que lembrar para que não se repita, mas Dalcio não parece ser um exemplo disso, né?
1: Pois é, isso é um bom ponto, Tati. Dalcio é um lugar de memória chileno, né? Um lugar de memória são estruturas que o Estado, né, vários estados, vários países, reconhecem a importância de determinados lugares para a memória coletiva de um determinado país. Tem vários lugares em Dalcio que estão classificados dentro dessa situação, mas Dalcio é impossível você visitar a ilha. É um dos eixos do meu trabalho, é a possibilidade de chegar à ilha, né? Porque você...
0: E todas as tentativas que não foram poucas.
1: Exatamente. E mesmo pessoas que vivem lá, pesquisadores, mesmo o Launer só voltou uma vez a Dalcio na comemoração de 30 anos do golpe, que comemoração não, né? De lembrança dos 30 anos do golpe, foi a única vez que ele voltou à ilha. Então, assim, a ilha praticamente ela vive num registro diferente do que o resto do país. Assim, é claro que a Argentina e Chile endereçam essa questão da memória da ditadura e um questionamento sobre o que aconteceu de uma forma muito mais madura do que nós aqui. A gente, depois da lei de anistia, realmente a gente não andou praticamente nada. Recentemente, muito recentemente, no final do ano passado, a gente conseguiu tombar o DOPS lá do Rio, que é uma dessas grandes espacialidades onde foi realizado as torturas, as prisões, né?
0: Todos os aplausos para as iniciativas que resultaram na Comissão da Verdade.

0: que a gente soube a partir de lá, mas ainda assim, quando a gente fala de espaços preservados, são poucos, né?
1: Pouquíssimos, né? Eu passo que no Chile, como tem esse museu que eu tava te falando.

0: grandes exposições públicas, você tem uma grande ação de coletivos artísticos que fazem ações na cidade e no país para que isso não possa ser esquecido, para que isso seja debatido. Mas, incrivelmente, o Chile hoje, recentemente, elegeu um presidente conectado com esse passado de Pinochet, um cara que sempre falou bem de Pinochet e tem uma profunda conexão com esse passado horroroso, né?
1: Em que medida isso tudo se reflete mesmo na nossa, nos dias atuais, né? A gente tem um presidente de extrema esquerda que pode virar presidente da Colômbia, a gente está vendo o pêndulo ir para o outro lado aqui na América Latina.
0: Sim, acho que muito, né? É uma das grandes discussões do livro, o quanto que a gente tem que estar o tempo inteiro falando, lembrando e debatendo. Acho que a ideia do livro, eu quis fazer, apesar desse livro nascer de uma pesquisa acadêmica, é um livro que eu me esforcei muito para que ele pudesse ser lido por qualquer pessoa interessada no tema, entendeu? Ele não é um livro
1: acadêmico,
0: não é duro, mesmo. Difícil de ser lido. Acho que é um livro que tem ali uma perspectiva de aproximação com qualquer leitor, porque eu acho que a grande ideia é realmente que essas histórias sejam conhecidas aqui e que a gente não esqueça essas histórias. E quando a gente toma decisões que são importantes no país, ou no caso do Brasil especificamente, vote, debata publicamente, converse com as pessoas, a gente tem esse passado dentro da gente, porque a gente não pode ficar repetindo as mesmas coisas. É um grande retrocesso esse movimento que a gente viu, da extrema direita ascender no Brasil, na Argentina, agora no Chile. É um grande retrocesso, é um atraso civilizacional da nossa história. A gente tem que, não pode banalizar isso, entendeu?
1: José, você fala bastante no livro também da memória coletiva que a história estabelece versus as memórias pessoais e os acontecimentos corriqueiros na vida de quem à época vivia submetido aos fatos que se tornaram históricos. Isso aparece no livro em diálogos e conversas que você vai travando com alguns personagens que você encontra nas suas andanças.
0: Sim.
1: Pode falar um pouco sobre esse espelhamento entre memória histórica e memória pessoal? E se você quiser trazer algum exemplo do que você ouviu dos personagens, o que te ajudou a reconstituir a história?
0: Isso é bem interessante também, Tati, porque eu, quando chego ao Chile, eu chego com diversas, né, dezenas de leituras sobre o Chile. Tinha escrito bastante sobre o país, mas eu tinha o quê? Eu tinha uma relação com relatos históricos ou com uma certa memória coletiva que você consegue ter acesso. Mas é impossível, à distância, para quem não viveu aquela realidade, ter acesso às memórias pessoais, né, familiares ou pessoais. Então, por exemplo, logo quando eu chego a Punta Arenas, né, a região do Estreito de Magalhães, né, onde fica a Dawson, eu vou fazer um passeio ali num lugar turístico importante, que é o Forte Bunes, que tem o primeiro lugar de presença do Estado chileno naquela região, e eu tenho um guia, né, que vai me levar mais uma família mexicana, e a gente vai visitar esses lugares. Os mexicanos acabaram de descer de um cruzeiro e eu tô lá com a faca nos dentes, literalmente, para contar aquela história. E aí eu mudei os nomes no livro para preservar as pessoas, mas vamos dizer que era o Juan, que eu acho que é o nome que eu dou no livro, que é o motorista, fica falando aquele monte de coisa sobre o turismo, aquele pacotão turístico, tá? E eu já tava meio assim, literalmente, desculpa o ouvinte, já tava de saco cheio, porque eu tava louco para ir logo entender o que tinha acontecido, assim. O resto eu podia ver em qualquer guia ou entrar na internet e saber. E aí chega uma hora, os mexicanos dão uma saída e eu começo a fazer umas perguntas para ele, perguntar, e ele começa a falar: olha, o meu padrinho foi preso. E aí quando eu começo a dialogar com ele, sai ali uma quantidade de informação e um modo de articular aquela memória que eu não tinha tido acesso até então. Era impossível para mim, um pesquisador brasileiro, que contando a história do Chile, ter acesso a uma memória tão, tão íntima, né? E esse acesso para mim é revelador. Então, assim, parte importante, embora eu tenha passado um tempo na universidade, a Universidade de Magalhães, né, que fica ali na região, conversando com vários acadêmicos, fiz uma pesquisa em arquivos e tal. No final das contas, o melhor que eu consigo daqueles encontros são os encontros mais prosaicos, sabe? Uma pessoa que eu encontro num café, esse guia, que vão me revelando.
1: Que vai te dar o termômetro do que era a vida daquelas pessoas.
0: Exatamente, que é isso. Na verdade, assim, porque as pessoas ficam fantasiando muito, e o cara fala: não, assim, o Juan falou pra mim: não, você fica pensando o quê? Assim, você tá no teu carro, para no teu carro, te pegam, levam pra um,

0: presídio, você desaparece. Era isso que acontecia. Criança era pega na escola para ser presa, gente de 17 anos, e desaparecia. Sabe, não é uma banalização, não é um negócio tolo, assim. É vida real, entendeu? Você para num cruzamento e é morto. Sim, sabe? É isso que aconteceu naquele momento. É de uma violência atroz, né? Sem contar tudo que a gente conhece, de voos da morte, tortura.
1: Fala dos voos da morte, porque isso é muito impressionante, Zé.
0: Ah, isso é o ápice, assim, da... É só aqueles momentos que você acaba desconfiando da humanidade, assim, né? Como você chega num nível como esse, considerando que tudo isso foi feito dentro do próprio país, não foi um poder externo, não foi um país que invadiu o Chile e atacou a população chilena. São chilenos contra chilenos. E assim, isso marcou também a ditadura argentina, mas no Chile, especificamente no sul do Chile, o que se fazia era colocar as pessoas em helicópteros. Lá era o Puma, que era um helicóptero, tinha um psicopata, né? Um militar, que era um psicopata, basicamente, que fazia esses voos e acorrentava as pessoas a trilhos de trem, né? Pegava um pedaço de trilho de trem, grudava as pessoas eram mortas jogadas no Estreito de Magalhães, e esses corpos nunca foram encontrados. Então, isso é um dos problemas, por exemplo, da contabilidade de mortos e atingidos pela ditadura. A gente tem uma quantidade gigantesca, que nem mesmo em Atacama, né? Você tem gente que foi enterrada em Atacama.
1: Aqueles... Aqui também, né? A gente tem essa questão.
0: E em Atacama
1: corpos
0: não se encontra, assim. Você encontra ossos. Tem ali, se você pega os filmes do Guzmán, Patrício Guzmán tem uma trilogia sobre esse momento do Chile, você tem as mães que estão ainda cavando a terra lá em Atacama, no meio do deserto, procurando um resquício de filho, entendeu? É de uma crueldade, assim, que é difícil a gente dar conta, né? E é uma crueldade que a gente tem que lembrar que já foi feita, né? Já foi feita nesse continente, e que tem gente verbalizando publicamente hoje de que não era importante isso, que isso não tem valor, que era só uma coisa de radicais, de esquerdistas, de comunistas. Não era, gente. Era muita gente normal, população normal. Não era só guerrilheiro que estava morrendo desse jeito. Era advogado, era médico, era estudante, era gente, operário, um monte de operário, no caso de Ponta Arenas. Essas pessoas foram mortas, entendeu?
1: O narrador parece aflito com a sua própria denominação, eu achei, aqui, no decorrer do livro. Ele é pesquisador, ele é turista, ele é um viajante explorador, ele tem uma crise existencial ao longo do livro. Como é que essa angústia foi te movendo ao longo do caminho?
0: Acho que a angústia é o motor da escrita, né? Assim, acho que... A verdade é o seguinte, Tati, sem querer teorizar muito, né? Ficar falando coisas complicadas de acadêmicos falam. Toda vez que você escreve um eu num livro, numa escrita, você está ficcionalizando, você está inventando um sujeito, né? Então, quando eu coloquei esse eu, quando eu resolvi não contar essa história em terceira pessoa, que seria o que um acadêmico teria feito, e coloquei eu como um personagem, eu inventei um cara que é um cara que trouxe todas as angústias que eu levei para lá. Porque as minhas angústias não eram só angústias de pesquisador ou de quem estava fazendo, escrevendo esse livro. Eu trazia angústias pessoais minhas. Eu tenho histórias dos meus pais, assim. Eu tenho uma memória difusa da minha infância, do apartamento de cima do apartamento onde eu morava com os meus pais nos anos 70, ser invadido por militares e que o vizinho foi levado. Ou seja, essas coisas todas afloram na hora da escrita. Então, é assim, eu não acho exatamente que seja terapêutico a escrita, mas ela mobiliza uma série de emoções. Às vezes a gente cava emoções que a gente não sabia que a gente teria acesso naturalmente, né? E acho que isso faz parte desse processo, né?
1: Você diz isso, né? Que há, claro, a curiosidade acadêmica que vai te guiando ali pelos caminhos da pesquisa, mas tem outras coisas que te movem em busca disso. Eu queria saber por que é que ninguém pode visitar a Ilha Dawson.
0: Basicamente, assim, a desculpa que me deram é que eles não garantiam a minha segurança, né? Eu recebi, no final das contas, depois de uma longa peregrinação, eu recebi uma carta formal do dirigente máximo da Marinha no sul do Chile, me falando que agradecia o meu interesse, mas que ele não garantia a minha segurança na ilha, porque como é uma base naval, eles poderiam estar fazendo algum exercício militar e que isso poderia ser um risco à minha vida. Basicamente foi essa a resposta oficial.
1: Nossa, que parece uma ameaça quase, né?
0: Praticamente,
1: quase,
0: né?
1: Uma ameaça.
0: Então, assim, é hoje um espaço realmente proibido para ser visitado, assim. Você não consegue visitar, a não ser que você tenha algum contato muito no alto escalão do governo chileno, provavelmente da Marinha chilena, para você conseguir acesso, porque eu tentei via

0: diplomacia brasileira, via diplomacia chilena, eu tentei via acadêmicos, via sobreviventes do golpe, assim, os caminhos todos foram testados e eu não consegui de forma alguma.
1: Pra gente se despedir, Zé, queria falar do processo de confecção do livro, porque eu sei, você contou, é uma pesquisa que começa como uma pesquisa acadêmica, vai ganhando outros contornos. Quanto tempo essa pesquisa durou? Você foi compilando as suas anotações depois de tanto tempo, você voltou nelas, como é que foi? Quanto tempo durou também a escrita do livro a partir das suas viagens e das suas pesquisas?
0: Acho que tem duas etapas, né? Uma etapa era uma etapa minha, do meu trabalho como acadêmico, né? Como pesquisador e tal, desde o meu doutorado, desde meados da década passada, eu pesquiso espaços na América Latina onde há esse tipo de recorrência traumática e como a estética, né, a arte é capaz de revelar esses espaços. Então, desde então eu fazia isso. Então, fazia parte desse processo, por exemplo, em 2019 eu fui para Dinamarca num congresso e lá tem o arquivo do Launer com a passagem dele na Dinamarca. Ele era um personagem para mim que já me interessava naquele momento. Então eu comecei a escrever sobre o Launer e falar publicamente sobre o Launer desde aquele momento. O trabalho do Gusindi, onde que também é um personagem importante do livro, que é um fotógrafo, antropólogo austríaco que viveu no Chile e fotografa os indígenas, eu trabalho com ele também, acho que desde 2017. Então todo esse material que eu já vinha trabalhando nessa pesquisa anterior vai ser arquivado, e quando eu resolvo falar, não, Zé, você tem que escrever esse livro para o povo todo saber, aí eu tenho que procurar uma outra estratégia, que é quando começa a escrita. Eu falei, não, eu tenho que amarrar essa escrita como um relato de viagem, a viagem vai me ajudar. E aí eu já tinha feito uma viagem para a Argentina em 2017, e em 24 eu vou para o Chile, entre Santiago e Punta Arenas, passo acho que uns 25 dias lá, e ali vou fazer tudo que você com a gente já conversou aqui, as pesquisas, as entrevistas, mas sobretudo vou dar um ritmo para aquela narrativa, que é um ritmo de um relato de viagem. Então, no final das contas, o grande amarrador dessa história é a minha viagem e eu contando ela pro leitor.
1: Você ia escrevendo mesmo.
0: Ia escrevendo, tinha um diário, ia anotando, e a partir daí eu entendi que eu tinha uma estrutura para depois preencher com a quantidade enorme de informações que eu tinha. Entendi. E aí a escrita fluiu.
1: Muito bom, Zé. Você vai sair daqui agora, você vai fazer o quê nessa Feira do Livro?
0: Então, eu vou fazer um convite já às 5 da tarde para quem estiver aqui, para quem estiver em São Paulo circulando por aí, sem saber se tem um programa.
1: Já tem.
0: Chega aqui 5 da tarde, aqui tem um lugar chamado Tablado Bubu. Bubu é um restaurante colado no estádio, tem um tablado bacana ali. Eu vou fazer uma conversa incrível com a Silvia Gomes, que é uma dramaturga maravilhosa, que escreveu O Leite Tempestade, uma das peças mais impactantes que saíram no país nos últimos anos.
1: Sim.
0: Com a mediação da Joana Salem, também professora da Federal do ABC, acho que vai ser um papo ótimo. Então, já para quem estiver aqui ou estiver vindo por aqui, estiver na região, um programa ótimo. E segunda-feira eu faço o lançamento oficial aqui em São Paulo, 7 da noite, na Livraria da Travessa de Pinheiros. Vou fazer um papo com a Bianca Tavolari, antes professora da GV.
1: Maravilhosa.
0: Também chilenista, sabe tudo sobre o Chile, tem família chilena. Vou papear com ela e depois vou assinar os livros de quem aparecer por lá. Estão todos convidados.
1: Eu já ganhei meu autógrafo. Zé, obrigada por estar aqui falando sobre o seu livro. Bom de ler.
0: Obrigado.
1: Melhor ainda te ouvir falar sobre ele.
0: Obrigado, querida. Obrigado pelo convite. Obrigado, Janaína. Obrigado a todo mundo do jornal. E um abraço para os nossos ouvintes. E
1: até
0: a gente,
1: quinta.
0: Até quinta que vem com os livros dos outros.
1: José Godoy, autor de A Ilha do Silêncio, Terror e Genocídio na Terra do Fogo, uma publicação da editora Fósforo.
2: 4 horas, 1 minuto.
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sexta-feira, 5 de junho de 2026. O ministro das Relações Exteriores, Mauro Vieira, afirmou que o Brasil já provou que os argumentos usados pelos Estados Unidos para aplicar tarifas contra produtos brasileiros não são legítimos.

0: legítimos. Ele disse que a gestão Lula já apresentou à Casa Branca as informações necessárias para contestar as investigações que podem resultar na aplicação das novas taxas. Nesta semana, Vieira e o representante do comércio dos Estados Unidos, Jameson Gurr, tiveram um breve encontro em Paris, na França. Ambos participaram de um evento da Organização para a Cooperação e Desenvolvimento Econômico. De acordo com fontes do governo brasileiro, Gurr se aproximou de Vieira para um cumprimento, disse que está dialogando com o Brasil e que quer manter esse canal. As equipes de governo e da diplomacia analisam estratégias para tentar derrubar as tarifas impostas pelos Estados Unidos. Uma das apostas do Planalto é a possibilidade de um encontro entre os presidentes Lula e Donald Trump na reunião do G7 entre os dias 15 e 17 de junho na França. Meninas de 8 anos a adolescentes de 17 tiveram 822 mil bebês no Brasil entre os anos de 2019 e 2023. É o que revela o relatório nacional do Observatório Criança Não é Mãe. Isso significa que, no período, 450 crianças e adolescentes deram à luz todos os dias no país. 45 tinham menos de 15 anos. Entre 2019 e 2024, o Sistema de Informações de Agravos de Notificação registrou quase 400 mil ocorrências de violência contra meninas de 8 e 17 anos. Cerca de 140 foram casos de violência sexual. 22 mil episódios coincidiram com gestação. Nesta semana, o Senado aprovou em votação relâmpago um projeto que dificulta o aborto legal em crianças e adolescentes vítimas de estupro. No horário de Brasília, 4 horas e 4 minutos.
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1: Vamos juntos para a última hora do CBN Madrugada, edição do dia 5 de junho de 2026, juntas e juntos até 5 da manhã, ainda com muita informação, análise e prestação de serviço no seu rádio. Eu sou Clauson Dutra, muito obrigado pela companhia, pela audiência, desde meia-noite no ar, você que está conosco, permanece conosco, você que chega agora, seja muito bem-vindo, muito bem-vinda ao CBN Madrugada. Você pode e deve participar do nosso programa pelo WhatsApp 99911-9981. DDD11 para você de outros estados. Estamos ao vivo também pelo YouTube, é Rádio com Imagem. Chat de conversas liberado para você e também pelo Globoplay. Se você não quiser mandar mensagem pelo chat de conversas no YouTube ou pelo WhatsApp, tem meu e-mail, clauson.dutra@cbn.com.br. Logo mais eu registro sua participação. Pode mandar mensagem pra gente nas nossas redes. Agora 4:06.
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2: Na manhã desta sexta-feira, o dia começa com nevoeiros e sensação de frio no sul do país. E as temperaturas seguem mais agradáveis ao longo da tarde. Já no sudeste, a circulação marítima mantém o tempo fechado no litoral de São Paulo, do Rio de Janeiro, no Espírito Santo e em áreas do leste e nordeste de Minas Gerais. Na capital paulista, a mínima alcança os 12 graus e ao longo do dia a máxima alcança os 21 graus. Já no centro-oeste, Brasília...

0: Brasília tem o dia mais frio da semana, com mínima de 12 graus. E pela tarde, as temperaturas sobem mais na capital federal. Enquanto em Cuiabá, Campo Grande e Goiânia, seguem com um dia mais agradável. Já no Nordeste, a chuva continua presente desde as primeiras horas do dia entre o litoral da Bahia e o Rio Grande do Norte. E no norte do país, as instabilidades se concentram em Roraima, Amapá, Amazonas e no norte do Pará. Jade Ramos, da Clima Tempo, para a CBN.
1: Agora, 4 horas e 8 minutos, vamos aos destaques do Jornal da CBN, aqui no CBN Madrugada. Começa a valer hoje a classificação do PCC e do Comando Vermelho como organizações terroristas pelos Estados Unidos. Nas últimas semanas, o presidente Lula disse que ligaria para Donald Trump para tentar reverter a medida na base da conversa. Agora, a diplomacia brasileira entende que a medida não deve ser retirada tão cedo. Um auxiliar direto do petista disse ao jornal O Globo que Lula orientou equipes a aperfeiçoar canais de cooperação internacional. O objetivo é insistir no discurso de que o governo do Brasil combate o crime organizado e está disposto a compartilhar informações e coordenar ações de segurança. O governo federal estuda conceder apoio financeiro a empresas que podem ser prejudicadas pela decisão americana sobre as facções criminosas. A avaliação do Planalto é de que os próximos passos devem ser dados a partir de hoje, com as classificações americanas em vigor. Analistas veem a possibilidade de sanções econômicas e danos à troca de informações. Pessoas no entorno do presidente Lula não acreditam, neste momento, em operações militares americanas em território brasileiro. Segundo o ministro da Fazenda, Dário Durigan, a medida unilateral pode afetar bancos, fintechs e até a infraestrutura do PIX. O governo Trump alega que o Comando Vermelho e o PCC já atuam em 12 estados americanos. Lula criticou a classificação na semana passada, invocando o argumento da soberania nacional. Ele também afirmou que o Comando Vermelho e o PCC devem ser combatidos pelo Brasil.
2: Essa tal de Comando Vermelho, esse tal de PCC, eles são terroristas para as comunidades brasileiras, para a sociedade brasileira, para o povo da periferia desse país. Eles são terroristas, porque eles incomodam as famílias, eles incomodam o bairro, eles incomodam a cidade, eles roubam tudo que tem direito do povo, o direito do povo ver livremente. Então eles são terroristas e nós vamos combatê-los aqui dentro. Não aceitamos ser tratado como um moleque. Nós não aceitamos ser tratado como se fosse uma republiqueta.
1: O Palácio do Planalto afirmou em nota que o Brasil é uma nação soberana e mantém o combate permanente contra as facções criminosas. O texto destaca que o crime organizado atua para obter lucro e não pode ser confundido com o terrorismo internacional. A nota afirma que a decisão de Washington foi motivada por manipulação política e classifica como deplorável a viagem de Flávio Bolsonaro aos Estados Unidos para defender uma intervenção estrangeira. O comunicado reforça que a soberania nacional é inegociável e rejeita qualquer interferência externa nos assuntos domésticos. 4 horas, 11 minutos. Durante a Marcha para Jesus em São Paulo, acompanhado do prefeito paulistano Ricardo Nunes e do governador paulista Tarcísio de Freitas, o pré-candidato à presidência pelo PL, Flávio Bolsonaro, declarou que o Brasil enfrenta uma guerra espiritual contra Lula.
3: Bom dia, São Paulo, povo abençoado de Deus. Vamos orar pelo nosso Brasil. Essa guerra é espiritual. E hoje é a maior resposta que nós podemos dar ao mundo do mal, que vai ser expulso do governo desse Brasil esse ano. Em nome do Senhor Jesus, amém!
1: Flávio também pediu orações pelo pai dele, o ex-presidente Jair Bolsonaro, e disse que o Brasil vai voltar a ser uma nação irmã de Israel. Os políticos acompanharam a marcha do alto de um trio elétrico, que saiu da Estação da Luz, no centro, em direção à Praça Heróis da Fé.

0: na Zona Norte. Segundo fontes ouvidas pela CBN, Flávio e Tarcísio não conversavam desde 15 de maio, quando participaram do lançamento da pré-campanha de Guilherme Derrite ao Senado. Eles se afastaram após a divulgação da visita de Flávio ao banqueiro Daniel Vorcaro, preso em investigação da Polícia Federal. O representante do campo da esquerda no evento foi o advogado-geral da União, Jorge Messias. Ele reagiu às falas de Flávio, dizendo que não é dia de fazer comício. Quando perguntado sobre o possível reenvio da indicação dele ao STF após a rejeição no Senado, Messias disse que colocou o assunto nas mãos de Deus. Durante o evento, o advogado telefonou para Lula e o colocou para conversar com o presidente da marcha, Estevão Hernandes. Na ligação, o petista explicou por que não compareceu à marcha.
1: De que estou tentando tirar proveito político de uma coisa sagrada.
0: Segundo estimativas da Universidade de São Paulo, o ponto mais alto do evento reuniu entre 30 e 38 mil pessoas nas ruas da capital paulista. 4:13, os destaques do Jornal da CBN, aqui no CBN Madrugada. A Câmara Legislativa do Distrito Federal pretende votar na próxima semana o projeto que ratifica o acordo entre o governo distrital e a União para salvar as contas do BRB. A expectativa para a votação acontece enquanto a oposição à governadora Celina Leão estima o custo dessa operação. Segundo eles, o empréstimo de 6,5 bilhões de reais junto ao Fundo Garantidor de Créditos pode custar por ano mais de 1 bilhão de reais aos cofres da capital federal. Um dos cenários levantados com o auxílio de economistas estima que o total da dívida pode chegar a 23 bilhões de reais em 15 anos. Outra estimativa menos drástica aponta um desembolso total de cerca de 13,5 bilhões. O terceiro cálculo projeta um custo final de quase 18 bilhões ao longo do contrato. O governo ainda não divulgou oficialmente os detalhes financeiros da operação. Para o professor de economia da Universidade de Brasília, César Bergo, o acordo é complexo e pode deteriorar as contas do Distrito Federal.
2: Tudo isso impacta não só a lei de diretrizes orçamentárias, como a lei de responsabilidade fiscal. Do ponto de vista financeiro, o volume de recursos, só aplicando a taxa Selic, vai gerar juros de mais de 1 bilhão por ano. De fato, é um juros que compromete o orçamento do DF, sim, e se não houver recuperação dos valores desviados e contingenciamento orçamentário, vai ficar muito difícil do GDF pagar essa conta. Mas esperamos que dentro da programação e do planejamento se consiga uma certa margem para fazer frente aos encargos que vão ser cobrados pelos empréstimos.
0: A proposta com expectativa de votação para a próxima semana autoriza a contratação do empréstimo, tendo como garantias recursos dos fundos de participação destinados ao Distrito Federal. O projeto seria discutido na última terça-feira, mas a reunião foi adiada por falta de quórum. Parlamentares, tanto opositores quanto da base governista, pedem mais informações sobre o impacto da medida. A oposição quer que o presidente do Banco de Brasília e o secretário de Economia do Distrito prestem esclarecimentos públicos antes da votação na Câmara Legislativa. 4:16. O presidente da Ucrânia, Volodymyr Zelensky, fez um novo esforço para tentar abrir negociações pelo fim da guerra contra a Rússia. Uma carta enviada pelo líder ucraniano ao presidente Vladimir Putin nesta quinta-feira propunha um encontro entre os dois e o fim da guerra na Europa. Na carta, Zelensky critica a atuação de Putin com relação à Ucrânia nas últimas 2 décadas. Ele também destacou as consequências da guerra, como a morte dos soldados e o aumento de preços em território russo. A proposta ocorre no momento em que Kiev sente que perdeu a atenção dos Estados Unidos em meio ao conflito do país norte-americano com o Irã. Após sugerir o encontro, Zelensky diz que a reunião entre os líderes deve acontecer fora da Rússia ou da Ucrânia.

0: Ele sugere locais que tradicionalmente recebem esse tipo de questão diplomática, como Suíça, Turquia e países do mundo árabe. Ele sugere um cessar-fogo total durante as negociações entre os países. Em resposta, o governo russo afirmou que o presidente ucraniano está convidado para ir a Moscou a qualquer momento. Nos Estados Unidos, o presidente Donald Trump reagiu dizendo que seria ótimo para Zelensky se encontrar com Vladimir Putin.
1: Bem, eu não sei, eu estou feliz que talvez eles estejam falando sobre se reunir, eu acho que temos muito a ver com isso, mas eu acho que seria ótimo se eles se encontrassem, eles deveriam fazer isso.
0: 4:18. O Brasil continua as preparações para a Copa do Mundo em Nova Jersey, nos Estados Unidos. Acontece hoje a última atividade do elenco antes da partida de sábado contra o Egito. Durante a manhã, Carlo Ancelotti vai observar os jogadores antes de bater o martelo da escalação para a última partida antes do Mundial. Nos treinos desta quinta-feira, o técnico italiano indicou que Lucas Paquetá corre na frente da disputa pela titularidade. O atacante Rayan foi analisado durante o treinamento, mas o treinador deve favorecer o jogador do Flamengo para a posição na ponta direita. Gabriel Magalhães é dúvida na zaga. O jogador alegou cansaço por causa da maratona de jogos pelo Arsenal. Léo Pereira treinou como titular. Ainda em recuperação de lesão na panturrilha, Neymar não viaja com a delegação para a partida. O Haiti, que divide o grupo com o Brasil na Copa do Mundo, faz hoje o último amistoso pré-mundial contra o Peru. Ontem, a França jogou a penúltima partida amistosa antes do torneio e perdeu de virada para a Costa do Marfim por 2-1. O resultado fez o país europeu perder o primeiro lugar do ranking da FIFA. Agora, a Argentina é considerada a melhor seleção do mundo, enquanto a Espanha fica com a segunda posição. As próximas equipes da lista são as de Inglaterra e Portugal. O Brasil é o sexto colocado. 4:20. Esses são os destaques do Jornal da CBN que você ouviu aqui no CBN Madrugada. Jornal da CBN que será comandado hoje apenas por Cássia Godoy, 6:00 da manhã, entra no ar. Antes do Jornal da CBN vem o Frederico Goulart e as principais notícias do dia às 5:00 da manhã. Aqui no CBN Madrugada a gente segue juntos e misturados até 5:00 da manhã. Portanto, tem tempo para você participar, interagir, mandar mensagem para a gente no WhatsApp da Rádio CBN, que é o 99911-9981. Lembrando que você pode participar também no YouTube. É Rádio com Imagem, Rádio CBN, chat de conversas liberado para você também. Agora, mais de 400 pessoas acompanhando a transmissão do CBN Madrugada ao vivo lá no YouTube. Obrigado pela companhia de todos. Registrar a participação de vocês logo mais, tá? Porque agora a gente vai para uma reportagem que foi produzida pelo Rio de Janeiro. A presidente de uma ONG da Baixada Fluminense que acolheu uma mulher de 37 anos acreditando se tratar de uma adolescente, diz que a suspeita tinha um poder de persuadir muito grande. Presa em Santa Catarina, Amanda Maria Souza de Oliveira é investigada em diferentes estados do país. A defesa de Amanda informou que a justiça atendeu o pedido para a realização de um exame na sanidade mental.
2: A prisão da mulher de 37 anos que fingia ser uma adolescente de 12 anos em Santa Catarina trouxe à tona relatos de pessoas que afirmam ter sido enganadas por ela em diferentes estados. No Rio de Janeiro, uma das vítimas é a presidente de uma ONG na Baixada Fluminense que contou à CBN como acolheu Amanda Maria Souza de Oliveira em 2023, acreditando se tratar de uma jovem em situação de vulnerabilidade. Segundo o relato, Amanda procurou o Instituto Mãos que Abençoam com Amor pelas redes sociais. Na época, dizia ser uma adolescente cearense que havia fugido de abusos cometidos pelo próprio pai e de uma suposta rede de exploração sexual. Sensibilizadas pela história, voluntárias acolheram a jovem. Em entrevista à CBN, a presidente da ONG, Viviane Henriques, contou que a mulher usava voz infantilizada, roupas largas com capuz

0: e dizia ter autismo.
1: Ela tem um poder de persuadir muito grande. Ela foi conquistando porque a gente pensa numa pessoa, a pessoa é malandra e tal. Ela nunca pediu a gente nada. Ah, eu quero dinheiro. Nunca. A gente alugou a casa, uma casinha simples, a gente mobiliou. O que a gente dava pra ela tava bom. E a gente sempre olha pras pessoas assim, a pessoa chega assim, mas daqui a pouco, ah, eu quero a roupa tal. Ah, eu preciso de dinheiro pra isso. Não, ela não age assim, gente. Na mente dela, eu acredito que seja uma questão dela só querer o cuidado.
0: As suspeitas surgiram quando a suposta adolescente passou a criar conflitos entre integrantes da rede de apoio. O grupo procurou a Delegacia de Atendimento à Mulher de Nova Iguaçu. A delegada Mônica Arial, que investigou o caso na época, afirmou à CBN que a polícia descobriu que toda a história era falsa.
2: Nós investigamos, entramos inclusive em contato com a polícia de São Paulo, que já tinha uma investigação sobre esta criminosa, e descobrimos que ela era apenas uma estelionatária. Fizemos um verdadeiro teatro para mostrar para essas vítimas que ela era uma farsa. Ela fingia que era autista, ela assistia pornografia na madrugada e na frente das vítimas ela pedia mamadeira. Comprovamos a verdadeira identidade e essas vítimas finalmente representaram contra ela.
0: Segundo a Polícia Civil do Rio, Amanda foi autuada em flagrante em 2023 por estelionato, falsa identidade e falsidade ideológica. O caso foi encaminhado à Justiça, mas ela acabou liberada após audiência de custódia. Nessa quarta-feira, a Justiça aceitou o pedido da defesa para a realização de um exame de sanidade mental. Com a colaboração de Pedro Bonenberger, do Rio de Janeiro, Juliana Prado.
3: Que caso bizarro, né, gente? Esse de Santa Catarina, caso esse que já foi registrado no Rio de Janeiro. 4:24. Agora a gente abre espaço para Leni Quirilos com a coluna Comunicação e Liderança.
4: Hoje nós vamos responder a pergunta do Alfredo de São Paulo. Estou meio assustado com a rispidez e com certa agressividade no meu ambiente de trabalho. Eu me sinto desmotivado. Será que sou sensível demais? Essa pergunta chama muito a nossa atenção para dois pontos principais. Um é pela crescente dificuldade de relacionamento nas empresas de uma forma geral, que tem trazido tantos problemas mentais, tanta situação de mal-estar especificamente. E o segundo ponto diz respeito ao fato do Alfredo comentar que ele se sente desmotivado. Nós sabemos da importância de gerarmos relações no nosso ambiente por meio de uma comunicação eficaz que permita que o outro se sinta motivado, se sinta de livre e espontânea vontade, disposto a fazer bem a sua parte. Eu tenho usado um termo que eu acredito, uma expressão que sintetiza essa ideia. Eu digo que nós devemos ter a busca pela comunicação efetiva e afetiva. Ela é efetiva na medida em que eu consigo traduzir claramente o que eu penso, no que eu acredito, o que eu espero do outro. E ela é afetiva na medida em que eu consigo demonstrar o meu desejo genuíno de me aproximar do outro, de encurtar distâncias, de promover pontes. Essa é uma busca que deve estar presente na nossa mente, especialmente no nosso ambiente de trabalho. E pesquisando mais a fundo, eu me deparei com um livro do Dr. Roberto Chiniachique. Ele é médico, palestrante, escritor e escreve esse livro por meio da editora Gente. O nome do livro é Inteligência Afetiva. O carinho ainda é essencial. O professor descreve inteligência afetiva como a habilidade de compreender, assimilar e usar afetivamente pensamentos, emoções e ações nos vínculos interpessoais para cultivar relacionamentos plenos. Relacionamentos plenos trazem alegria, trazem bem-estar para nós. E ele propõe algumas chaves para ampliar esse conceito. A primeira é investir em educação, ler, conhecer melhor sobre o tema. Segundo, buscar ambientes de

0: afeto de uma maneira geral e cultivar esse afeto nos seus inúmeros ambientes. Mudar as suas crenças, dar o valor e a importância a esse lado da história. Investir nos relacionamentos, dedicando tempo, dedicando atenção, dedicando boa vontade. E aprender novas atitudes e comportamentos. E o professor Shinyashiki vai além e nos propõe um belo de um plano de ação. Primeiro ponto, escrever os seus objetivos. Ele defende que quando nós anotamos as metas, escrevemos as metas, nós temos 70% mais chance de termos eficácia. Escrever detalhadamente sobre como a sua vida vai melhorar quando você alcançar esse objetivo. Isso traz muita motivação. Escrever o que você perde por não mudar. Ganhar a consciência disso também nos ajuda a termos mais motivação. Fazer relação de pessoas que podem te ajudar, pessoas que você te admira, pessoas que você entende que são modelos nessa linha do que você está buscando. Crie o projeto e defina as etapas. Quando você consegue separar por pequenas metas, fica mais fácil você atingir o objetivo. Vencer o outro nem sempre é uma vitória. É muito mais interessante você se associar ao outro, você conquistar aliados, especialmente no ambiente de trabalho. Viva a colaboração, viva o afeto. Vamos juntos. Ótimo feriado, ótimo restinho de semana para você.
1: Registrar a participação dos nossos ouvintes antes do repórter CBN, recebi uma mensagem aqui bem legal, do Antônio Ricardo. Eu moro em Santo Antônio do Jardim, interior de São Paulo. Foi colher o cafezinho de cada dia e ouvir a CBN. Bacana, forte abraço para você. Bom dia, boa semana. O Luiz de Petrolina, Pernambuco. Bom dia a todos com a gente aqui no WhatsApp da Rádio CBN. Bom dia, Rádio CBN. Nosso ouvinte Ivamar, direto de São Carlos, em São Paulo. Olá, Clauson Dutra, bom dia. Gilson Mar Machado, de Jaú, São Paulo, com a gente também. Bom dia, Clauson Dutra, legal hoje. Está substituindo o grande Paulo Galvão. Parabéns pelo seu trabalho, forte abraço. Leopoldo, obrigado pela companhia e pela torcida. Ferraz de Vasconcelos, aqui de São Paulo, bom dia, sempre bem informado com vocês. José Maria Gutierrez, forte abraço para você. Bom dia, Guerreiro. Obrigado pela companhia. Bom dia, Cláudio, Ricardo Garcia, um cheiro, queridos. Brisa participando aqui da nossa transmissão. O Heraldo de Oliveira Santos. Bom dia, Cláudio, bem-vindo. Obrigado pela companhia. Célio com a gente também. Temos também participação no YouTube do Antônio, do Cristiano, do Admilton Nunes. Todo mundo lá no YouTube da Rádio CBN participando pelo chat de conversas, fazendo aquela interação sempre respeitosa entre os ouvintes da Rádio CBN. 4 horas, 31 minutos.
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Sexta-feira, 5 de junho de 2026. Começa a valer hoje a classificação do PCC e do Comando Vermelho como organizações terroristas pelos Estados Unidos. A diplomacia brasileira entende que a medida não deve ser retirada tão cedo. Segundo o ministro da Fazenda, a medida unilateral pode afetar bancos, fintechs e até a infraestrutura do PIX. O governo de Donald Trump alega que o Comando Vermelho e o PCC já atuam em 12 estados americanos. O Palácio do Planalto afirmou em nota que o Brasil é uma nação soberana e mantém o combate permanente contra as facções criminosas. O texto destaca que o crime organizado atua para obter lucro e não pode ser confundido com o terrorismo internacional. A mulher de

0: 17 anos, que fingiu ter 12, ganhou até Mounjaro dos pais adotivos. O medicamento é indicado para o tratamento de diabetes tipo 2 e obesidade. Amanda Maria Souza de Oliveira conviveu com a família de Joinville, em Santa Catarina, por 14 meses e se apresentava como Gabriele. A mulher teve a prisão preventiva decretada na quarta-feira. O presidente chinês Xi Jinping vai visitar a Coreia do Norte nos dias 8 e 9 de junho. As informações são da agência de notícias Xinhua. O anúncio da visita a Pyongyang vem após o líder chinês receber o americano Donald Trump e o russo Vladimir Putin em Pequim no último mês. Xi Jinping não se encontra com Kim Jong-un há mais de 7 anos. No horário de Brasília, 4h33.
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0: Seguimos com o CBN Madrugada. Bom dia, muito obrigado pela companhia e audiência de todos vocês no WhatsApp. Bom dia, Clauson, bom dia a todos. Vera de Guarulhos. Forte abraço para todo mundo ligado aqui na CBN. O Gilmão Oliveira, direto do México, excelente fim de semana, ligadinho no CBN Madrugada, direto do México, bacana. A Brisa completou a participação dela falando que na Zona Norte está fazendo 14 graus. Tá frio na nossa Zona Norte, hein, Brisa? Forte abraço para você. No WhatsApp da Rádio CBN, essa galera tá participando pelo 99911-9981. Lembrando que tem o YouTube, chat de conversas liberado para você mandar mensagem pra gente por lá também. O José Luiz dos Santos com a gente, o Heraldo, assim como o Nivaldo Piazzani com a gente lá no chat do YouTube. Quase 500 pessoas acompanhando a transmissão da CBN, acompanhando a transmissão do CBN Madrugada lá no YouTube. Obrigado pela companhia de todos. Agora, 4h35, a gente abre espaço para uma entrevista que fiz sobre o Dia Mundial dos Oceanos. Para falar sobre a importância dessa data, os desafios para a preservação dos mares, conversei com Alexander Turra, professor titular do Instituto Oceanográfico da USP. Ouça a entrevista. Seguimos com o CBN Madrugada para falar sobre o Dia Mundial dos Oceanos, celebrado no próximo dia 8 de junho. Essa data chega num momento importante para o Brasil, que avança em direção à meta global de proteger 30% das áreas marinhas até 2030. Mas o nosso país ainda enfrenta desafios para transformar essa proteção em resultados concretos para a biodiversidade e para as comunidades que dependem do mar. E para falar sobre esse cenário, a gente conversa agora com Alexander Turra, professor titular do Instituto Oceanográfico da USP, coordenador da Cátedra Unesco para a Sustentabilidade do Oceano e uma das principais referências brasileiras em conservação marinha e gestão costeira. Professor, obrigado por atender o nosso convite, bom dia e vamos falar sobre essa data.
2: Obrigado, é um prazer estar aqui com vocês e falando aí com essa audiência que, né, precisa saber bastante a importância do oceano para a gente conseguir preservá-lo, né?
0: Sem sombra de dúvidas. Professor, para começar, por que o Dia Mundial dos Oceanos é uma data que deveria interessar até quem mora longe da costa?
2: Pois é, a gente tem essas efemérides, né, essas datas comemorativas, uhum, para várias temáticas. Uma delas é o Dia do Nacional, o Dia Internacional do Meio Ambiente, que é dia 5 de junho, e o Dia Internacional do Oceano, que é dia 8 de junho. Eles são bem pertinhos, essas datas, porque elas dizem respeito mais ou menos à mesma coisa, né? A natureza da qual a gente depende. Embora a gente não pare para pensar a todo momento, a gente tem uma dependência muito forte do oceano em diferentes aspectos. A gente pode pensar, por exemplo, no ar que a gente respira. Metade do oxigênio que está na

0: atmosfera e que, do qual a gente depende, vem do oceano, vem das pequenas algas que fazem fotossíntese lá no oceano e que são responsáveis por isso e mais do que isso. São responsáveis, por exemplo, por assimilar boa parte do gás carbônico que está na atmosfera e que faz o efeito estufa, que é tão importante para a nossa vida na Terra, né? Para manter uma temperatura na Terra habitável. Mas que quando tem demais, ela leva a esse aquecimento da atmosfera. Sem o papel do oceano, das algas que estão no oceano, a gente teria uma temperatura muito maior no planeta. Ou seja, o conforto térmico, a nossa possibilidade de viver nesse planeta depende do oceano. Mas se não fosse só isso, a gente tem umas outras, outros elementos, como, por exemplo, a oferta de alimento de origem marinha, ou mesmo a possibilidade de transportar materiais pelo oceano. Materiais que nós compramos, muitas vezes, né, que vêm de outros países, como produtos industrializados e também produtos que nós vendemos, tipicamente produtos agrícolas, né, commodities. Então, para a gente, o oceano, no Brasil e no mundo, né, é um ativo importante que faz com que a gente consiga gerar e compartilhar prosperidade.
1: Muita gente ainda enxerga o oceano como algo distante da vida cotidiana, mas não é bem assim não, como o professor está explicando. Agora, quando a gente fala em saúde dos oceanos hoje, qual é o principal sinal de alerta? Inclusive, estamos falando mais de poluição, aquecimento das águas ou a perda de biodiversidade, professor?
0: Pois é, a gente tem aí uma série de ameaças rondando o oceano. A gente tem a saúde do oceano sendo comprometida por uma série de atividades ou uma série de fenômenos derivados da atividade humana. É, nós mesmos, né? A gente que reconhece a importância desse ambiente acaba tirando a saúde dele e com isso a gente perde a oportunidade dele, né, dele beneficiar a gente. Então a gente está falando das mudanças do clima e esse é um fenômeno fundamental e importantíssimo que leva à elevação do nível do mar, ao aquecimento da água, à acidificação da água do mar, por exemplo, né? Mas a gente tem outros quatro vetores ou fatores que acabam influenciando. Um deles é a destruição de hábitats ou a degradação de hábitats, como a supressão de manguezais e empobrecimento dos recifes de coral ou mesmo a erosão das praias. A gente tem a invasão de espécies que não vivem originalmente no país, né, no Brasil, não são espécies nativas, elas vêm de outros lugares, pelas embarcações que acabam trazendo essas espécies, ou mesmo pelo lixo, né, elas vêm associadas ao lixo que vem de outros locais. Então a gente tem aí a invasão de espécies que, ao chegarem aqui, causam diversos problemas na nossa biodiversidade. Além disso, a gente tem a sobreexploração, a exploração exagerada de recursos naturais, como o pescado, então a gente chama aí de sobrepesca, pesca excessiva, e também temos a poluição. Só que a poluição, ela congrega uma série de elementos diversos, e que vão ter potencialidades diferentes em termos do efeito na biodiversidade. Então a gente está falando de lixo, está falando de esgoto, está falando de poluição por metais, poluição por derivados de petróleo e mesmo o que a gente chama de poluentes emergentes, que são aqueles derivados de medicamentos que nós tomamos e eliminamos na nossa urina e não necessariamente eles são retirados do esgoto nos sistemas de tratamento de esgoto que nós temos. Então a gente tem no mar um monte de antidepressivo, antibióticos e por aí vai. Então, é um caldo de elementos que fazem com que a saúde do oceano vá sendo minada, fazendo com que o oceano perca sua capacidade de lidar com dificuldades adicionais. Eu chamo isso de comorbidades, que nem a gente usava, né, na pandemia, né, as comorbidades que fragilizam o organismo, né, no caso aí do oceano, é um grande organismo, fragilizam o oceano a lidar com as dificuldades e dificultam ainda a geração desses benefícios que são tão importantes para a gente, inclusive prejudicando oportunidades de desenvolver toda uma economia que depende de um oceano saudável.
1: Esse é o ponto também. A gente, o senhor está falando de chuvas, eventos extremos, temperatura, até mesmo segurança alimentar. O oceano é frequentemente chamado de regulador do clima, né, do planeta. Só que na prática, professor, como a degradação dos oceanos afeta a vida das pessoas?
0: Então, ela vai afetar de diferentes formas. Quando a gente está perto do mar, as pessoas que moram perto do mar, elas podem sofrer as influências, por exemplo, da elevação do nível do mar, que vem associada com eventos extremos de maior magnitude e frequência. Então nós temos aí a possibilidade de ter chuvas muito concentradas, casadas com marés meteorológicas elevadíssimas e que fazem com que a gente tenha aí períodos de alagamento.

0: vento muito intenso, né, associados então com as chuvas, uhum, que vão causar deslizamento de encostas e vão levar muitas vezes a perda de propriedades ou mesmo de vidas, né? Então a gente tem fenômenos específicos em diferentes locais. Por exemplo, a elevação do nível do mar conjugada com uma ocupação não adequada da costa intensifica processos erosivos de praia e manguezais, né, que levam aí um cenário futuro no qual a gente não tem mais praias e não tem mais manguezais. Isso é um problemaço, porque o turismo que existe no Brasil, na região costeira, ele é chamado turismo de sol e praia. Ou seja, a gente precisa da praia como um ativo importante para manter essa atividade econômica e todas as pessoas que acabam dependendo dessa atividade. A gente está falando de hotéis, pousadas, restaurantes, mas também a economia do bolinho de aipim, né? A economia da praia, que é tão importante para as comunidades costeiras. Já longe do mar, a gente tem aí, né, a mudança, por exemplo, nos padrões de evaporação na água do mar, levando aí a problemas de excesso de chuva em alguns locais, e para a agricultura excesso de chuva não é bom, assim como a falta de chuva também não é bom. Então a gente tem aí uma imprevisibilidade climática levando a uma insegurança para a produção agrícola no país, e isso é extremamente importante por conta da característica da dependência do país em relação ao que a gente chama de agro, né? Então nesse sentido a gente tem que construir estratégias para fazer com que a gente tenha menos vulnerabilidade das mudanças, cuidando do oceano e cuidando dos outros sistemas que fazem com que a gente consiga ter água onde a gente demanda essa água. Isso significa, por exemplo, manter a floresta amazônica em pé, que é fundamental para que a gente consiga manter esse fluxo de água do oceano para a Amazônia e da Amazônia para o sul, sudeste e centro-oeste. Sem a Amazônia, não tem agricultura nessas regiões, né? Ou quando tem, ela fica muito sujeita a essa imprevisibilidade climática.
1: Tem uma discussão que rola no Recife, já viajei. Você já foi no Recife, professor?
0: Sim, conheço bem.
1: Cidade maravilhosa, linda, aconchegante. E vira e mexe nas praias, a gente tem aquele bate-papo sobre Recife ser inundada pelo mar, com o avanço do nível do mar. A gente tem o painel intergovernamental das mudanças climáticas da ONU, inclusive, apontando que Recife é a capital brasileira mais ameaçada pelo avanço do nível do mar. O relatório também aponta a Veneza brasileira, como a gente chama aqui, na 16ª posição entre as cidades do planeta que correm mais riscos. Tem como explicar pra gente quais são os fatores que contribuem para isso?
0: Sim, isso é bem curioso, porque Sim. quando a gente está falando de elevação do nível do mar, a gente tem que entender que o nível do mar sobe por conta do derretimento das geleiras, das calotas polares e da expansão térmica da água. Quando a água fica mais quente, ela aumenta de volume. Uhum. Então, o nível do mar aumenta. Por outro lado, a região continental, ela também tem movimentos. Ela está sobre, né, a crosta terrestre está sobre o manto, né? E então tem várias placas, né, continentais que acabam se movendo. E elas também se movem não só para um lado, mas para o outro, né, mas também para cima e para baixo. Isso é um movimento muito lento, mas ele existe. Então nós temos esses dois fenômenos, né? Elevação do nível do mar e em alguns locais o abaixamento do continente. Por isso que a gente fala de nível relativo do mar, né? Em algumas regiões, isso a tendência é que a percepção da elevação ela é muito maior do que em outras por conta do continente não estar se abaixando nessas outras localidades. Então, a gente tem essa conjugação que se soma ainda às características locais, por exemplo, como a elevação dessa região. Se a gente tem uma região muito plana, muito baixa, perto do nível do mar, ela tende a ser mais rapidamente inundada, que é o que acontece, por exemplo, no Recife, né? A gente tem a região de Santos, no estado de São Paulo, também com características muito semelhantes, e aí, nesses locais, a gente vai ter, então, a percepção mais rápida, né? Do que esse fenômeno está causando. Para você ter uma ideia, a gente tem na Instituto Oceanográfico da Universidade de São Paulo, marégrafos que estão medindo o nível do mar há 70 anos, né? É a segunda maior série temporal do hemisfério sul. A estimativa é que tenhamos em média 4 milímetros de elevação por ano, né? Então parece pouco, né? Por ano, mas se você vai somando 10 anos, 20 anos, 70 anos e associa isso ainda com eventos extremos de tempestades e marés meteorológicos, a gente está

0: falando de um potencial de inundação recorrente muito grande. E com isso a gente degrada os equipamentos públicos, as ruas, as casas, os sistemas de coleta e destinação final de esgotos, e com isso a gente tem um colapso que inviabiliza viver nesses locais.
1: É isso, fica a reflexão aí do professor. Boa. Professor, vamos tocar naquela outra temática do Brasil.

0: cerca de 26% de áreas protegidas já no Brasil, áreas marinhas e costeiras protegidas. Isso é muito bom. Mas isso não é suficiente, porque essas áreas, elas não são necessariamente representativas de todos os hábitats que a gente precisa proteger. A gente tem hábitats na costa brasileira, em especial aí em maiores profundidades, que a gente sequer conhece, o mapeamento conhece a distribuição desses hábitats para falar, olha, temos 30% desses hábitats protegidos, porque a ideia é proteger 30% de tudo que a gente tem, né, de manguezais, de praias, de costões, recifes, ilhas oceânicas e por aí vai, né? Só que a gente tem muito de alguns e pouco de outros. O que a gente tem que fazer é equilibrar isso. E para a gente equilibrar isso, a gente vai ter que passar de 30% um pouquinho aqui no Brasil. Além disso, a gente precisa fazer com que essas áreas protegidas, elas funcionem adequadamente. E para isso acontecer, isso significa que elas vão ter saúde, elas vão ter condições de manter o funcionamento do oceano, que vai continuar beneficiando a gente. Ou seja, isso é fundamental para o Brasil e para o mundo. Para isso acontecer, elas precisam de gente, né? Então precisa de equipe, precisa de dinheiro para fazer a implementação dos seus planos de manejo, né? E precisa aí ter um diálogo muito bacana com a sociedade, para que a sociedade conheça essas áreas e elas sejam então valorizadas. Nesse sentido, a gente ainda precisa remar ou nadar ou navegar um pouquinho, porque não necessariamente a gente consegue ter essas áreas fora do papel. Essa é a expressão que a gente usa, né? Muitas áreas protegidas estão só no papel e não conseguiram ser implementadas ainda. Elas foram decretadas, foram criadas, mas não foram implementadas. E é por isso que a gente precisa aí de um esforço adicional e fortalecer o papel do Instituto Chico Mendes, né, de proteção da biodiversidade, para a gente conseguir aí avançar nessa agenda. A gente chega lá, nós precisamos de, né, política de Estado longeva, né, fazendo com que a gente tenha instituições, técnicos, né, e toda uma sociedade apoiando esse movimento.
1: Bom, dito isto, há algum exemplo brasileiro que mostre que a conservação marinha pode dar resultado, professor?
0: Ah, sem dúvida, nós temos vários exemplos. Um bem icônico é o Atol das Rocas, uma área que é uma estação ecológica e que, portanto, não prevê, não permite a visitação, só basicamente a pesquisa, né, e a conservação. É uma área que conseguiu recuperar, proibiu a pesca então, né, em nosso entorno, e conseguiu recuperar a biodiversidade nessa região. Da mesma forma, nós temos o arquipélago dos Alcatrazes no estado de São Paulo, que também representa aí uma área com talvez a maior biomassa, né, a maior biomassa de peixes, né, na costa brasileira, em função desse alto grau de proteção. E com isso, né, essas pequenas ilhas, né, não só ilhas porque estão lá no meio do mar, mas esses pequenos espaços protegidos acabam transbordando essa biodiversidade para outras áreas, né, e então elas acabam sendo colonizadas por aqueles organismos que têm esse fôlego, né, essa capacidade de se reproduzir, né, e de crescer nesses locais. Então, são dois exemplos. Em Abrolhos, nós temos uma outra unidade de conservação muito bem gerenciada, né, e que tem dado muitos bons exemplos. Em São Paulo, a gente tem áreas protegidas, como elas são chamadas de áreas de proteção ambiental, são de uso sustentável, então podem ser conciliados com outras atividades humanas, né? Basicamente, 60% do mar territorial do estado de São Paulo é a área de proteção ambiental. E, nesse sentido, ela busca o quê? Busca conciliar essas atividades para proteger não só a biodiversidade, mas também as comunidades tradicionais e outras atividades socioeconômicas importantes, que é algo que você mencionou. As áreas protegidas não servem só para a biodiversidade. A gente tem uma população que depende dessa biodiversidade, que também tem que ser preservada, né?
1: Isso, o que chama atenção também, o senhor trouxe exemplos excelentes justamente de proteção dos nossos oceanos, e a gente também tem os desafios. Dito isto, professor, o país trata o oceano como um patrimônio estratégico? O tema, por exemplo, recebe a atenção necessária dos governos e da sociedade?
0: Cada vez mais, sim. A gente tem buscado aí, tanto internacionalmente quanto nacionalmente, fortalecer essa agenda, né? E a agenda internacional fortalece a nacional e vice-versa. Então, a gente tem buscado, né, estratégias no país para destacar o papel do oceano. E eu tenho visto isso acontecendo. No ano passado, em 2025, ocorreu a terceira conferência da ONU sobre o oceano. E a gente teve o presidente

0: presidente Lula indo lá e fazendo dois discursos inteiros falando só sobre o oceano. Foi a primeira vez que eu vi um presidente brasileiro conseguir trazer esse assunto para pauta, né, de uma forma tão abrangente. E tinha assunto para mostrar, ou seja, o Brasil ele tem um lugar de fala porque está fazendo muita coisa, é uma liderança internacional na ciência oceânica, mas também nas diversas estratégias de proteção e de promoção do uso sustentável do oceano. Por exemplo, nesse momento, o Brasil, via o BNDES, o Banco Nacional de Desenvolvimento Econômico e Social, ele está financiando, né? Está elaborando o que a gente chama de planejamento espacial marinho. Então, a gente pega a área de 5,7 milhões de quilômetros quadrados que nós temos no que a gente chama de Amazônia Azul, né? Que é essa área marinha sob jurisdição nacional. Para o pessoal ter uma ideia, a gente pega a parte terrestre do Brasil continental, você divide em três e pega duas partes dessa e põe no mar. É isso que a gente tem no mar para a gente cuidar e poder usar. É, esse planejamento espacial marinho visa fazer com que a gente entenda as potencialidades, as fragilidades e possa organizar o uso desse espaço para potencializar, para dinamizar a economia sustentável do mar, né, do oceano. Então, o Brasil ele está avançando em várias agendas e a gente tem, então, se posicionado mundialmente. Por exemplo, no G20, quando o Brasil presidiu o G20, o Brasil inaugurou o que se chama Grupo de Engajamento da Sociedade Civil sobre o Oceano. Eu fui coordenador desse movimento e a gente conseguiu colocar o oceano de uma forma um pouco mais expressiva nos documentos finais elaborados no G20. Da mesma forma, na COP30, o oceano ele foi mobilizado na reunião, embora não tenha tido uma contundência nos documentos finais, né, uma relevância, uma expressividade nos documentos finais, o Brasil conseguiu deixar um legado de discussão de forma que nunca mais a gente vai discutir clima sem pensar no oceano. Ou seja, o nexo oceano e clima, ele está agora, daqui para frente, indissociável. Então, o Brasil tem tido um papel muito importante. A gente tem sido reconhecido mundialmente, inclusive na promoção da cultura oceânica, que é esse movimento de aproximação da sociedade com o oceano, para que as pessoas entendam a importância do oceano, que é o que a gente está fazendo aqui agora, né? E exato. A importância que as pessoas têm, que as atitudes dessas pessoas têm, individualmente ou coletivamente, em relação ao oceano. E nesse sentido, né? A gente tem vários outros exemplos, como a própria São Paulo Ocean Week, que foi realizada há pouco tempo em São Paulo e que mobilizou centenas de milhares de pessoas no Brasil todo e que trouxe a oportunidade de milhares de crianças visitarem as exposições de São Paulo. Ou seja, temos aí bastante lugar de fala nesse assunto. O Brasil é um grande campeão, mas tem que melhorar e tem que continuar fazendo.
1: Então, tanto que em 2027, ano que vem, o Rio de Janeiro vai receber a Conferência da Década do Oceano. Professor, qual papel o Brasil pode desempenhar nessa agenda global?
0: Bom, a Conferência da Década do Oceano está vindo para o Brasil em abril de 2027, porque o Brasil foi reconhecido como um grande parceiro global nessa agenda. Então, assim, ele foi reconhecido, fez um pleito e aí a gente vai ter, então, a oportunidade de receber pessoas do mundo inteiro que vão ter oportunidade de olhar o que o Brasil está fazendo de uma forma mais próxima, né? Então, tem várias iniciativas que já estão sendo pensadas para a Conferência da Década, inúmeras organizações estão se mobilizando para poder mostrar as atividades que vem fazendo e servir, de certa forma, como um exemplo para outras localidades. E é um marco importante para a gente dar os próximos passos. Dentro desses próximos passos, nós temos uma reunião, a quarta conferência da ONU sobre o Oceano, na Coreia do Sul, em 2028, e ao final da década do oceano, em 2030, né? Que é importante a gente ter em mente, porque a gente ainda tem que fazer muita coisa até lá. Mas eu acho que a gente tem uma meta muito importante que passa 2030, que nos leva a 2032. A gente tem 6 anos ainda, mas 2032 representa os 40 anos após a conferência do Rio, né? Rio 92. Eu acho que a gente, depois da conferência do Rio, conseguiu estabelecer uma série de movimentos relacionados ao clima, à biodiversidade, a poluentes, a uma série de coisas, e temos várias agendas que estão precisando de um freio de arrumação, estão precisando se reconectar, e eu creio, né, entendo que a gente pode ter de novo o Brasil com essa centralidade, trazendo a conferência da ONU sobre desenvolvimento sustentável para cá em 2030.

0: 42, a Rio mais 40. E eu acho que essa é uma coisa importante da gente, da gente propor e a gente lutar por isso, porque eu acho que a gente tem muitas condições de ilustrar caminhos, né, de ser uma grande liderança mundial nessa agenda de sustentabilidade.
1: Professor Alexander Turra, muito obrigado pela entrevista, pelas reflexões. O Dia Mundial do Oceano, dos Oceanos, aliás, reforça que essa preservação dos mares não é apenas uma questão ambiental, mas também climática, econômica, social. Muito obrigado pela participação.
0: Eu que agradeço. O oceano é tão grande, todo mundo cabe nele. E ele precisa de todo mundo. Essa é a luta que a gente tem. Obrigado.
1: Forte abraço para o senhor e bom dia.
0: Abraço.
1: A entrevista completa no site da Rádio CBN. Falando em oceanos, daqui a pouco vem Frederico Goulart, direto do Rio de Janeiro, a cidade maravilhosa, com o CBN Primeiras Notícias. Antes, quero registrar sua participação nessa reta final de CBN Madrugada. Muita gente pelo WhatsApp mandando mensagem, desejando bom dia a todos. Um abraço para o Adeildo, o nosso querido ouvinte, o Gonçalo Mourão, Jardim Vista Alegre com a gente. Bom dia, Clauson. Chuva forte agora em Recife, região metropolitana. Antônio Dionísio Marques, direto de Cabo de Santo Agostinho, Pernambuco. Forte abraço para você. Bom dia, Clauson. Vamos cestejar. Um bom fim de semana a todos. Chegou a minha vez. Partiu cestejar, então, Norma, direto da Aclimação. Finalizo agora o CBN Madrugada desta sexta-feira, abrindo os trabalhos aqui na Rádio CBN, mas tem programação. Vem Frederico Goulart, daqui a pouco vem Cássia Godoy com o Jornal da CBN. Tem CBN Brasil com a Nadédia Calado. Antes tem CBN São Paulo, ou seja, aqui você não perde nenhum detalhe, nenhuma informação. Muito obrigado pela companhia de todos vocês. A gente volta a se encontrar na madrugada de sexta para sábado. Logo mais tem CBN Madrugada abrindo os trabalhos do noticiário aqui na rádio que toca notícia. CBN Madrugada de hoje com trabalhos técnicos de Ricardo Garcia, produção de Karina Almeida. Muito obrigado pela companhia de todos vocês. Vem aí Frederico Goulart com CBN Primeiras Notícias, direto do Rio de Janeiro, que tá fazendo frio, rapaz. Eu tava lendo os noticiários, tava também acompanhando os meus grandes amigos cariocas, postando foto, não na praia, mas com cobertor. E nada a ver, cara. Rio de Janeiro não combina com frio, não combina com chuva, mas a gente até entende, vai. Uma vez ou outra é bom Rio de Janeiro, só pra dar uma acalmada. Mas muita gente saiu, tá? Nem a chuva diminui o ânimo do carioca. Forte abraço a todos vocês. Frederico Goulart, essa voz inconfundível no rádio, vem aí com as primeiras notícias aqui na Rádio CBN. Eu volto a te encontrar no CBN Madrugada logo mais, de sexta para sábado. Forte abraço para você. Vamos sextar. Boa sexta-feira. Um abraço e até logo mais.
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Sexta-feira, 5 de junho de 2026. O Tribunal Superior Eleitoral divulgou como será a distribuição dos 4 bilhões e 900 milhões de reais reservados no orçamento 2026 para o Fundo Especial de Financiamento de Campanha, conhecido popularmente como Fundo Eleitoral. Os recursos são distribuídos com base no número de deputados federais e senadores eleitos pelos partidos na eleição mais recente. O PL do ex-presidente Jair Bolsonaro foi a sigla que ficou com a maior fatia, 881 milhões de reais. Em seguida, apareceram o PT do presidente Lula com 615 milhões e o União Brasil com 526 milhões. Os três partidos juntos concentraram cerca de 40% do fundo eleitoral, que foi criado em 2017 como alternativa ao fim do financiamento de campanhas por empresas privadas. O presidente Donald Trump anunciou o cancelamento de shows para o Dia da Independência dos Estados Unidos em 4

0: de julho. No lugar, ele anunciou um comício em Washington para o próximo dia 24. Antes, o evento tinha como atrações principais as apresentações de músicos entre os dias 25 de junho e 10 de julho. Também estava prevista a organização de uma luta de artes marciais mistas no gramado da Casa Branca. Logo após Trump anunciar que participaria do evento, vários artistas desistiram de se apresentar, alegando uma politização das comemorações. No horário de Brasília, 5 horas, 3 minutos.
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1: Olá, muito bom dia. Estamos no ar, estamos chegando para mais uma edição do CBN Primeiras Notícias para cortar o Brasil nessa sexta-feira, dia 5 de junho de 2026. Agora são 5 horas e 4 minutinhos. 5 e 4, ficamos juntos até às 6 da manhã aqui na CBN, pelo rádio, pelo aplicativo da CBN, gratuito aí no seu celular. 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Já sintoniza a gente pelo YouTube, já sintoniza também as Primeiras Notícias lá pelo Globoplay. Para participar, o chat no YouTube já está aberto, canal de conexão direta com o nosso ouvinte em todo o Brasil e também o WhatsApp. Também canal aberto no 21 997 64 2381. Bota o 21 na frente, estamos no Rio, 997 64 2381. Você que acordou agora, você que passou a madrugada ligado aqui na CBN ouvindo o Clauson Dutra, a gente segue com as notícias do dia, segue tocando o nosso despertador. Obrigado a todo mundo que tá na disposição aí nesse feriadão prolongado, né? Corpus Christi ontem, muita gente emendando nessa sexta-feira, é muita gente acordando cedinho também, muita gente tendo que trabalhar no plantão do feriado, muita gente querendo ficar bem informado, muita gente ligada aqui com Primeiras Notícias porque sente falta do nosso time. Estou junto com o Renato Silva aqui na nossa mesa de som no Rio de Janeiro, Ricardo Garcia lá em São Paulo também. Aquele esquema de sempre, né? A gente abre o programa com os três principais assuntos do dia, as três notícias que vão repercutir no dia que tá começando, e seguimos depois dessas três notícias com a previsão do tempo, os destaques do futebol, as manchetes dos jornais do dia, o nosso giro pelo Brasil, noticiário internacional, destaque internacional, tem o CBN Agro, tem tudo isso para você na edição dessa sexta-feira do nosso PN. E entre os três assuntos mais importantes que você vai conferir logo depois aí da nossa vinheta de abertura, hoje tá começando a classificação, começando a valer, hoje, a partir dessa sexta-feira, aquela decisão do governo americano de classificar o PCC e o Comando Vermelho como grupos terroristas. As discussões ainda no campo diplomático sobre essa decisão, né? As discussões envolvendo a diplomacia brasileira e o governo americano continuam. A gente vai trazer detalhes sobre isso, sobre a Marcha para Jesus ontem em São Paulo, que reuniu muita gente e muitos políticos, principalmente da esquerda, da direita, teve um tom eleitoral. E nossa reportagem também acompanhou. Vamos trazer mais detalhes também sobre a divisão do fundo partidário. Essa é uma notícia importante circulando essa semana. E ela mostra que os partidos que vão disputar, os principais partidos que vão disputar a presidência da República, vão controlar praticamente um terço do fundo eleitoral, o PL e o PT. O PL do Flávio Bolsonaro, do ex-presidente Jair Bolsonaro, triplicou o dinheiro do fundo nesses últimos 4 anos. E a gente vai entender o que isso pode impactar diretamente na campanha desse ano. Essas são as três principais notícias do dia, mas até às 6 da manhã tem muito mais. Então acorda com a gente, aumenta o volume. CBN Primeiras Notícias está no ar.
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1: Começa a valer hoje a classificação do PCC e do Comando Vermelho como organizações terroristas pelos Estados Unidos. Nas últimas semanas, o presidente Lula afirmou que ligaria para Donald Trump para tentar reverter a medida por meio do diálogo. Agora, porém, a diplomacia brasileira avalia que a decisão não deve ser retirada tão cedo. Um auxiliar direto do presidente, por exemplo, disse ao jornal Globo que

0: orientou as equipes a aperfeiçoarem os canais de cooperação internacional. A estratégia é reforçar o discurso de que o governo brasileiro combate o crime organizado e está disposto a compartilhar informações e coordenar ações na área de segurança. O governo federal também estuda conceder apoio financeiro a empresas que possam ser prejudicadas pela decisão americana sobre as facções criminosas. A avaliação do Palácio do Planalto é de que os próximos passos só devem ser definidos a partir de hoje, com a classificação entrando em vigor. Analistas veem risco de sanções econômicas e prejuízos à troca de informações entre os países. Integrantes do entorno do governo Lula, no entanto, não acreditam neste momento na possibilidade de operações militares americanas em território brasileiro. Segundo o ministro da Fazenda, Dario Durigan, a medida unilateral pode afetar bancos, fintechs e até a estrutura do PIX. O governo Trump alega que o Comando Vermelho e o PCC já atuam em 12 estados americanos. Na semana passada, Lula criticou a classificação, invocando o argumento da soberania nacional. O presidente também afirmou que o Comando Vermelho e o PCC devem ser combatidos pelo Brasil.
1: Essa tal de Comando Vermelho, esse tal de PCC, eles são terroristas para as comunidades brasileiras, para a sociedade brasileira, para o povo da periferia desse país. Eles são terroristas, porque eles incomodam as famílias, eles incomodam o bairro, eles incomodam a cidade, eles roubam tudo que tem direito do povo, o direito do povo ver livremente. Então eles são terroristas e nós vamos combatê-los aqui dentro. Nós não aceitamos ser tratados como um moleque. Nós não aceitamos ser tratados como se fosse uma republiqueta.
0: Em nota, o Palácio do Planalto afirmou que o Brasil é uma nação soberana e mantém combate permanente às facções criminosas. O texto destaca que o crime organizado atua com o objetivo de obter lucro e não pode ser confundido com terrorismo internacional. Essa nota também diz que a decisão de Washington foi motivada por manipulação política e classifica como deplorável a viagem de Flávio Bolsonaro aos Estados Unidos para defender uma intervenção estrangeira. Por fim, o comunicado reforça que a soberania nacional é inegociável e rejeita qualquer tipo de interferência externa nos assuntos internos do país. Quase 34 mil pessoas participaram da Marcha para Jesus na capital paulista, no feriado de Corpus Christi. Durante o evento, o senador e pré-candidato à presidência, Flávio Bolsonaro, do PL, disse que o mal vai ser expulso do governo. Representando Lula, o advogado-geral da União, Jorge Messias, reagiu, dizendo que o evento não poderia servir como um comício. Vamos a São Paulo saber os detalhes com Pedro Pupulin.
2: A Marcha para Jesus em São Paulo contou com a presença de políticos. Entre eles, o senador e pré-candidato do PL à presidência, Flávio Bolsonaro, e o governador Tarcísio de Freitas, do Republicanos. Em cima de um trio elétrico que puxava a multidão, Flávio Bolsonaro deixou um recado aos fiéis falando em guerra espiritual.
3: Povo abençoado de Deus, vamos orar pelo nosso Brasil. Essa guerra é espiritual. E hoje é a maior resposta que nós podemos dar ao mundo do mal, que vai ser expulso do governo desse Brasil esse ano. Em nome do Senhor Jesus, amém!
2: Flávio e o governador Tarcísio trocaram abraços e apertos de mão em cima do palco principal do evento, em frente de toda a multidão e da imprensa. De acordo com fontes ouvidas pela CBN, os dois não se falavam desde 15 de maio, quando participaram do lançamento da pré-campanha de Guilherme Derrite ao Senado, no interior de São Paulo. O afastamento começou após a divulgação da visita de Flávio ao banqueiro Daniel Vorcaro, preso em investigação da Polícia Federal. Na semana passada, Tarcísio afirmou que Flávio tinha questões a explicar sobre o caso. O representante do campo da esquerda foi o advogado-geral da União, Jorge Messias, que deve ser novamente indicado pelo presidente Lula para uma cadeira no Supremo Tribunal Federal. Ele reagiu às falas de Flávio, dizendo que não é dia de fazer comício e colocou nas mãos de Deus o reenvio da indicação dele ao STF. Durante o evento, Messias telefonou para o presidente Lula e o colocou para conversar com o líder da marcha, Estevão Hernandes. A reportagem da CBN, o deputado federal e líder do PL na Câmara, Sóstenes Cavalcante, disse que a atitude gerou incômodo do líder religioso, já que Lula tem sua imagem desgastada entre o público evangélico. No telefonema, Lula justificou sua ausência na marcha para o líder religioso. O petista também fez um aceno ao presidente da marcha, afirmando que foi ele quem sancionou em 2009 o Dia Nacional da Marcha para Jesus. A edição deste ano do evento reuniu quase 34 mil pessoas, de acordo com o monitor do debate político da USP.
0: O Tribunal Superior Eleitoral definiu nessa semana a divisão do fundo eleitoral para as eleições de 2026. E a gente fez as contas. Juntos, o PL, o PT e a Federação União Progressista vão receber 2 bilhões e 400 milhões de reais dos quase 5 bilhões disponíveis, o equivalente a 49% de todos os recursos. No caso do PL, partido do presidenciável Flávio Bolsonaro, o valor destinado à legenda triplicou em comparação com 2022. Impulsionado pelo bolsonarismo, o partido ampliou sua fatia do fundo de 6 para 18% entre uma eleição e outra, elevando os recursos de 288 milhões para 881 milhões de reais. PL e PT, principais adversários na disputa nacional, vão concentrar quase 1,5 bilhão de reais do fundo eleitoral. O valor representa cerca de um terço do total de quase 5 bilhões de reais que vai ser distribuído às legendas para financiar as campanhas deste ano. É o que nos conta em detalhes agora, de Brasília, a repórter Rani Veloso.
4: Na divisão dos quase 5 bilhões de reais do Fundão Eleitoral pelo TSE, Tribunal Superior Eleitoral, para as campanhas das eleições gerais deste ano, PL, PT e a Federação União Progressista vão ficar com 2 bilhões e 400 mil reais, o equivalente a 49% de todo o fundo. O dinheiro oriundo de recursos públicos bancará as despesas de candidatos dos 30 partidos registrados. O PL do ex-presidente Jair Bolsonaro terá a maior fatia por partido, 881 milhões de reais. Em seguida, vem o PT do presidente Lula com 615 milhões de reais e o União Brasil, presidido por Antônio Rueda, com 526 milhões de reais. Atualmente, o União faz federação com o Progressistas, que tem como presidente o senador Ciro Nogueira. A sigla irá receber 417 milhões de reais. Isso significa que a federação União Progressista terá o maior valor quando somados recursos destinados aos dois partidos, 943 milhões de reais para as eleições. Para o cientista político Melilo Diniz, o nível de renovação da Câmara será baixo, em torno de 20%. Isso porque, no atual sistema, quem tem mais dinheiro tem mais chance. Diniz faz uma referência aos partidos como pequenas empresas com grandes negócios. Para ele, o fenômeno é mais complexo quando se soma ao fundo eleitoral as emendas parlamentares, pois aumenta a relação entre o dinheiro e a engrenagem que levam o candidato a ser eleito.
5: Na prática, isso significa que quem tem mais recursos consegue fazer mais pesquisas, contratar melhores equipes, produzir conteúdo para as redes sociais, viajar pelo país. O dinheiro não vai diretamente para os candidatos, vai para a burocracia partidária. E esse controle determina também as relações de poder em cada grupo partidário. Em 2026, o fundo eleitoral será uma peça decisiva da engrenagem eleitoral. E numa eleição cada vez mais profissionalizada, tanto quanto polarizada, entender o caminho do dinheiro é entender uma parte importante do caminho até as urnas.
4: A divisão da verba segue as regras da Lei das Eleições e leva em conta o tamanho das bancadas na Câmara e no Senado, principalmente na Casa Baixa. Por isso que há uma preocupação das siglas em eleger deputados federais, além dos votos recebidos no último pleito. A transparência na aplicação desses recursos a partir de agora fica sob função da Justiça Eleitoral e dos próprios eleitores.
0: Agora, pelo horário de Brasília, são 5 horas e 17 minutos.
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dia a você, ouvinte da Rádio CBN aqui em São Paulo. O transporte público sobre trilhos tem operação especial deste fim de semana e agora que são 5h17, eu, Matheus de Souza, vou estar passando para vocês alguns dos detalhes, alguns dos problemas e algumas das situações que você pode enfrentar durante esse feriado prolongado de Corpus Christi, que tem eventos com grande público, que nem a Marcha para Jesus ontem e a Parada do Orgulho LGBT+, que acontece no domingo. Hoje, a quantidade de trens operando vai ser adequada à demanda. A linha 17 Ouro funciona normalmente, conforme o horário programado, das 10 horas da manhã às 3 da tarde. Entre a madrugada de sábado e de domingo, todas as estações das linhas 1 azul, 2 verde, 3 vermelho e 15 prata permanecerão abertas para embarque e desembarque, como já tem ocorrido nas últimas semanas, nos últimos meses. Na CPTM, hoje a operação é de dia útil. No domingo da parada, a CPTM vai ter trens de prontidão para atender a população em caso de necessidade, em caso de uma maior demanda. As linhas operadas pela concessionária Motiva também vão ter operação especial para atender os passageiros. Na linha 5 Lilás, hoje, a operação é de dia útil. Na linha 8 Diamante, vai ter atividade de manutenção com intervalos diferenciados em alguns horários nesta sexta-feira. E fora desses horários de manutenção, o passageiro que vai para a linha 8 Diamante pode esperar a operação de sábado. Já a linha 7 Rubi, operada pela TIC Trens, opera sem alterações durante esse fim de semana. No momento, olhando aqui o painel do transporte público sobre trilhos, nenhuma das linhas mostra qualquer ocorrência, mas você, ouvinte da CBN, que encontrar qualquer problema no seu trajeto, o número é 119-9911-9981. São 5h19.

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Agora é hora da agenda do dia. Hoje é sexta-feira, dia 5 de junho de 2026. Eu te conto o que vai acontecer, quais são os assuntos que estão programados, os temas que terão repercussão no noticiário ao longo das próximas horas. E a nossa reportagem vai acompanhar, mesmo no meio de um feriadão, né, de Corpus Christi. Temos temas importantes para monitorar. Por exemplo, os candidatos do Enem. Atenção, porque termina hoje o período de inscrição para o Enem 2026. Os candidatos têm até as 11 horas e 59 minutos da noite para concluir ou complementar o cadastro na página do participante. A exigência vale, inclusive, para estudantes da rede pública que tiver pré-inscrição automática e também para quem conseguiu a isenção da taxa. As provas, lembrando, vão ser aplicadas nos dias 8 e 15 de novembro e podem ser usadas tanto para o acesso ao ensino superior quanto para a certificação de conclusão do ensino médio. Vamos monitorar a reta final para inscrição. Na área política, jurídica, a expectativa é por novos desdobramentos das negociações envolvendo a possível delação premiada do banqueiro Daniel Borcaro, dono do Banco Master. Você sabe, né? Investigadores da Polícia Federal, da Procuradoria-Geral da República estão analisando uma nova versão do acordo apresentado pela defesa nessa semana. Uma reunião prevista para ontem foi cancelada para dar mais tempo para análise desse material. A primeira proposta tinha sido rejeitada no mês passado pela Polícia Federal por acrescentar poucas informações às investigações já em andamento. Nossa equipe de reportagem em Brasília está atenta a possíveis novidades nessa sexta-feira. Ainda em Brasília, o Supremo Tribunal Federal pode se manifestar sobre os pedidos apresentados pelo PT e pelo PSOL, além da Rede, para incluir o senador e pré-candidato à presidência Flávio Bolsonaro em uma investigação que já tem como foco o irmão dele, Eduardo Bolsonaro, caso apura possíveis articulações feitas nos Estados Unidos para pressionar economicamente o Brasil. Bolso do consumidor, sexta-feira também pode trazer um novo retrato aí do preço dos combustíveis. A gente está monitorando. A expectativa é verificar se o reajuste anunciado pela Petrobras na semana passada finalmente chegou às bombas. Até agora o aumento ainda não havia sido percebido pelo consumidor. A estimativa é de impacto de 3 centavos por litro da gasolina por causa de uma subvenção do governo federal, apesar de o reajuste para as distribuidoras ter sido de 48 centavos por litro da gasolina. Estamos monitorando também esse assunto. No cenário internacional, seguem as repercussões da tentativa do presidente da Ucrânia, Volodymyr Zelensky, de abrir uma nova frente de negociação para encerrar a guerra contra a Rússia. A novidade é que numa carta enviada diretamente a Vladimir Putin,

0: Zelensky propôs um encontro direto entre os dois e voltou a defender o fim do conflito. Moscou respondeu dizendo que o presidente ucraniano está convidado a visitar a capital russa a qualquer momento. Nos Estados Unidos, Donald Trump afirmou que um encontro entre Zelensky e Putin seria positivo. Esse movimento acontece em um momento de menor atenção americana a essa guerra, né, que já se arrasta vários anos em meio a um aumento das tensões envolvendo o Irã. E o mundo esportivo de luto. Morreu aos 76 anos João Leiva Campos, o Leivinha, um dos grandes nomes do futebol brasileiro, principalmente nos anos 70, ídolo do Palmeiras, com passagem marcante pelo Atlético de Madrid, da Espanha. Ele deixou aí uma trajetória de destaque no futebol nacional e internacional. A gente também acompanha hoje as despedidas. Agora são 5h24.
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0: É hora da Jade Ramos te contar como fica o tempo nessa sexta-feira em todo o Brasil.
2: Na manhã desta sexta-feira, o dia começa com nevoeiros e sensação de frio no sul do país. E as temperaturas seguem mais agradáveis ao longo da tarde. Já no sudeste, a circulação marítima mantém o tempo fechado no litoral de São Paulo, do Rio de Janeiro, no Espírito Santo e em áreas do leste e nordeste de Minas Gerais. Na capital paulista, a mínima alcança os 12 graus e ao longo do dia a máxima alcança os 21 graus. Já no centro-oeste, Brasília tem o dia mais frio da semana, com mínima de 12 graus. E pela tarde, as temperaturas sobem mais na capital federal. Enquanto em Cuiabá, Campo Grande e Goiânia seguem com o dia mais agradável. Já no Nordeste, a chuva continua presente desde as primeiras horas do dia entre o litoral da Bahia e o Rio Grande do Norte. E no norte do país, as instabilidades se concentram em Roraima, Amapá, Amazonas e no norte do Pará. Jade Ramos, da Clima Tempo, para a CBN.
0: Futebol, a gente segue seguindo os passos da seleção brasileira, que segue com a sua preparação para a Copa do Mundo lá em Nova Jersey, nos Estados Unidos. Faltam seis dias para o início da Copa do Mundo. Essa é a contagem regressiva do PN. 6 dias para o início da Copa no dia 11, né? O Brasil estreia no sábado, sem ser amanhã, no outro sábado, dia 13, primeiro jogo contra Marrocos. Hoje é a última atividade do elenco antes da partida de amanhã contra o Egito. Jogo de amanhã, o último amistoso do time do técnico Carlo Ancelotti antes do Mundial. Ele vai observar lá os jogadores antes de bater o martelo da escalação para a partida de amanhã contra o Egito, nesse treino de hoje. Nos treinos dessa quinta-feira, o Ancelotti indicou que Lucas Paquetá corre na frente na disputa pela titularidade. O atacante Rayan também foi analisado ali durante o treinamento. Gabriel Magalhães é dúvida na zaga, ele disse que tá cansado, né? Jogou a final da Champions League na semana passada, a maratona com o time do Arsenal. Léo Pereira treinou como titular. O Neymar segue em recuperação na lesão na panturrilha, não vai viajar com a delegação para Cleveland, onde esse amistoso com o Egito vai acontecer. E o Haiti, que divide o grupo com o Brasil, faz hoje o último amistoso pré-mundial contra o Peru. Ontem teve amistoso também, a França entrou em campo e perdeu para a Costa do Marfim. França, que é tida como a grande favorita desse mundial, foi derrotada pela Costa do Marfim por 2-1. E, inclusive, com esse resultado, a França perdeu o primeiro lugar do ranking da FIFA. Agora a Argentina, que é considerada o número 1 no ranking da FIFA, enquanto que a Espanha fica na segunda colocação. As próximas equipes da lista são Inglaterra e Portugal. O Brasil está em sexto, às vésperas do Mundial. Então, 6 dias para a Copa do Mundo. O Brasil estreia no dia 13 contra Marrocos e a gente segue com a nossa torcida e expectativa para o Mundial. São 5h26. Agora vamos trazer as manchetes dos jornais dessa sexta-feira, os assuntos que estão nas capas das principais publicações impressas do dia, logo mais chegando nas bancas. Quem faz um resumo pra gente é o Matheus de Souza. Tudo bem, Matheus? Bom dia.
3: Bom dia, Fred. Bom dia também a você, ouvinte do CBN Primeiras Notícias.
0: Vamos começar com a capa do jornal O Globo, Matheus.
3: Vambora, Fred. A capa do jornal O Globo destaca que Monique Medeiros, mãe de Henri Borel, deixou a cadeia depois de receber o perdão judicial por homicídio culposo. Ela estava presa desde 21 de abril, quando ela se entregou para a polícia. Monique foi condenada somente por omissão. Como ela já estava presa há mais tempo do que a sentença imposta, ela já deixou a prisão. O julgamento pela morte de Henri Borel

0: acabou ontem de madrugada. O ex-vereador Jairinho foi sentenciado a 43 anos e 9 meses de prisão, mas a defesa dele estima que ele possa sair em 12 anos, Fred.
1: Essa é a capa do Jornal Globo, o assunto principal que o Matheus trouxe aqui pra gente. Folha de São Paulo, uma reportagem importante também estampada na primeira página de hoje, diz respeito à preocupação das autoridades com o preço dos alimentos aqui no Brasil, né, Matheus?
0: É, Fred, a Folha destaca as projeções para os preços de alimentos no Brasil, que indicam aumento a partir de 7% no segundo semestre por causa de eventos mundiais. O preço reflete a guerra dos Estados Unidos e de Israel contra o Irã, que atinge as cadeias produtivas e ainda não tem um fim definitivo no horizonte. Outro problema é o fenômeno climático El Niño, que aquece as águas do Oceano Pacífico e afeta as chuvas no continente. No ano passado, o aumento nos preços dos alimentos havia sido mais estável, em 1,43%. Se essas previsões se cumprirem, teremos essa variação, que vai ser a maior no preço da comida desde 2024, variação de 7%, Fred.
1: Vamos para a capa do Estadão agora para a gente fechar o nosso giro. Hoje uma reportagem importante do Estado de São Paulo que diz respeito à movimentação de emendas parlamentares na Câmara de Vereadores de São Paulo, não é isso?
0: É, Fred, o Estadão traz um levantamento feito por eles que mostra que um grupo de organizações não governamentais movimentou cerca de 10 milhões de reais em emendas parlamentares de vereadores na cidade de São Paulo. As transações ocorreram em uma rede de contatos cruzados, com transações e despesas recíprocas entre as unidades. O Estadão levantou 120 prestações de contas entre 6 ONGs e a Prefeitura. Participaram dessas transações as entidades e empresas ligadas aos dirigentes delas. As emendas foram indicadas por 17 vereadores, secretários e ex-titulares de pastas do Poder Executivo da capital paulista. Fred.
1: Tá certo. Valeu, Matheus. Obrigado, Matheus de Souza, com os destaques dos jornais pelo Brasil nessa sexta-feira. Daqui a pouquinho ele tá de volta aqui no Primeiras Notícias, o nosso giro com as informações de São Paulo, de onde ele tá falando agora. Agora são 5h30, tá na hora do repórter CBN, daqui a pouquinho a gente tá de volta. Lembrando sempre, se você quiser participar, manda o seu recado lá no chat, na nossa transmissão no YouTube. Muita gente acordando cedinho aí nesse feriadão para conferir o Primeiras Notícias. Você tem a opção de mandar o seu bom dia, sua colaboração lá no, na caixa de mensagens. Fica ali do lado direito da nossa transmissão. Aproveita também e larga o seu joinha lá, compartilha, curte, se inscreve no canal da CBN. A nossa ouvinte Elaine tá lembrando que hoje, dia 5 de junho, é mesmo, né? Hoje, dia 5 de junho, é dia do meio ambiente. Dia do meio ambiente. Dia de todo mundo se conscientizar sobre preservação ambiental, todas essas questões. Valeu pela lembrança, Elaine. Tem o WhatsApp também, quem quiser participar. Tô aqui lendo o que tá chegando pelo 21 99764-2381. 99764-2381. O número tá na tela aí. Fica registrado para você poder salvar aí no seu celular e também interagir. Então vamos fazer o seguinte, repórter CBN, daqui a pouquinho a gente está de volta com Primeiras Notícias, com o noticiário internacional em destaque para você. Não sai daí.
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Sexta-feira, 5 de junho de 2026. Um em cada 4 brasileiros ignora que o câncer pode ser prevenido. A informação faz parte de um estudo da organização Human e Vital Strategies, que, com apoio do Instituto Devive e a parceria técnica do INCA, o Instituto Nacional do Câncer, é o primeiro levantamento nacional representativo sobre o que os brasileiros sabem, pensam e fazem em relação à prevenção da doença. Foram ouvidas mais de 6.500 pessoas de todos os estados do país. Até 2028, o Brasil deve registrar 781 mil casos de câncer por ano. A estimativa é do INCA. A Uber está demitindo 23% dos funcionários da companhia, segundo a imprensa americana. O CEO da empresa afirma que os cortes fazem parte de uma reestruturação da área de pessoas. A companhia afirmou que a iniciativa não está relacionada com os investimentos em inteligência artificial. Morreu João Leiva Campos Filho, Leivinha, aos 70.

0: 36 anos, considerado um dos grandes nomes do futebol brasileiro nos anos 70. Ele construiu uma carreira de destaque no Palmeiras antes de seguir para o futebol espanhol. No Atlético de Madrid, também deixou marca e conquistou o carinho da torcida. A causa da morte de Leivinha não foi divulgada pela família. Pelo horário de Brasília, 5 horas e 33 minutos.
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0: A gente sempre volta do repórter CBN, abrindo espaço aqui no Primeiras Notícias, para o noticiário internacional. Você está acostumado a ouvir nesse horário, Fernando Andrade com o Mundo em 3 minutos. Ele está trabalhando, está em viagem internacional e nesse período, volta na segunda-feira, excepcionalmente não temos a companhia dele nesse feriado, mas vamos abrir aqui um espaço para um assunto também importante de repercussão internacional que a Samantha Klein vai trazer, exatamente essa ameaça aí do novo tarifaço dos Estados Unidos sobre produtos brasileiros, que acendeu um alerta máximo na diplomacia e colocou o PIX no centro da disputa geopolítica entre Brasil e Estados Unidos. Enquanto de um lado os bolsonaristas estão sugerindo usar o PIX e até os nossos minerais raros como moeda de troca para tentar conter essas novas taxas americanas, o governo Lula segue tentando negociar, tentando telefonema com Donald Trump, tentando uma agenda no G7, né, com o presidente americano. Ontem, Lula classificou a estratégia bolsonarista como submissão e entreguismo e ele tenta, com a sua equipe diplomática, o Itamaraty, articular um encontro com Donald Trump na próxima cúpula do G7, que está marcada para acontecer nas próximas semanas. Um resumo sobre tudo isso, que tem repercussão internacional, você vai conferir agora com a Samantha Klein. Bom dia, Samantha.
2: Olá, Fred. Aliados do presidente Lula reagiram a um vídeo do ex-deputado Eduardo Bolsonaro e falam em estratégia entreguista na pré-campanha de Flávio Bolsonaro. Dos Estados Unidos, Eduardo defendeu que o Brasil coloque na mesa de negociações o PIX em par de igualdade ao Zelle, que é um sistema privado americano de transferência de dinheiro para barrar o tarifaço, que pode chegar a 37,5%. As exportações brasileiras. A fala ocorre no momento em que o governo americano usa o sistema de pagamentos instantâneos do Banco Central como argumento para taxar o Brasil. Na entrevista à TMC, Eduardo ainda citou a possibilidade de negociar os minerais raros.
3: Agora, os Estados Unidos têm mecanismos muito semelhantes ao PIX, como, por exemplo, o Zelle, que é o PIX dos Estados Unidos, aqui é o Zelle. Então dá para você ir para uma mesa de negociação com os americanos com bons argumentos. Dá para você sentar, dá para negociar. Eles têm interesses onde as nossas economias se complementam, como, por exemplo, terras raras, manganês, que os Estados Unidos importa 100% do manganês e o Brasil é um grande produtor de manganês.
2: Na sequência, ele afirmou que nunca defendeu a substituição do PIX por outra plataforma. Mesmo assim, a declaração gerou reações críticas da base governista, que acusa o ex-parlamentar de submissão. A ex-ministra Gleisi Hoffmann disse que o Brasil não vai ceder o PIX para as empresas americanas. Ela ainda afirmou que as ações da família Bolsonaro são criminosas. Já o líder do governo no Congresso Nacional, senador Randolfo Rodrigues, classificou a sugestão como entreguista.
4: O projeto dessa família é um projeto externo, estrangeiro, para se aproveitar do Brasil. Os interesses deles sempre ficaram muito claros, quer que nós entreguemos as nossas terras raras, nossos minerais críticos, a troco de nada. Eles querem um alinhamento incondicional a interesse estrangeiro e eles querem, na verdade, a serviço dos grandes grupos oligopólicos econômicos, sacramentar o fim da grande criação recente dos brasileiros, que é o maior sistema instantâneo de pagamento do mundo.
2: Partidos também se manifestaram. No perfil oficial, o PDT afirmou que Eduardo Bolsonaro quer entregar o Brasil aos Estados Unidos e que o país não é uma colônia. Já aliados de Flávio e Eduardo Bolsonaro negam que haja qualquer intenção em substituir o PIX por outro sistema. Enquanto isso, o governo procura espaço para negociar. O ministro da

0: Relações Exteriores, Mauro Vieira, comentou nesta quinta-feira sobre o breve encontro que teve com Jameson Greer, o representante de comércio dos Estados Unidos.
1: Mas ele disse que estava pronto a continuar essas conversas e que sempre o diálogo tinha sido muito bom. Falei, pois é, que ótimo, então vamos continuar assim conversando e acertando, vamos negociar. Temos todas as informações necessárias. O que nós esperamos é que isso tudo seja levado em conta e que fique comprovado que não há por que sermos objeto de tarifas, porque todos os argumentos apresentados nós provamos que não são legítimos.
0: O presidente Lula afirmou que Trump o deve uma reunião e também afirmou que vai enviar uma carta para ele. Lula e Trump podem se encontrar na cúpula do G7, que ocorre entre os dias 15 a 17 de junho na França.
2: Valeu, Samantha Klein, com um assunto destaque do noticiário internacional aqui no CBN Primeiras Notícias, as negociações entre Brasil e Estados Unidos relacionadas ao tarifaço e também como o governo brasileiro, o presidente Lula, está reagindo a toda essa manifestação bolsonarista em torno do assunto. Agora são 5:39. Vamos em frente com o CBN Primeiras Notícias. Chegou o nosso momento do giro pelo Brasil, chegou o momento de chamar aqui para nossa conversa, para o nosso bate-papo, os repórteres que estão espalhados pelo país, as nossas afiliadas. Vamos saber o que é a notícia hoje. Como é que está começando essa sexta-feira? Como é que está amanhecendo? E o que é que vem pela frente, pelas próximas horas, nesse dia 5 de junho? Passando por Brasília, mensagem aqui do nosso ouvinte lá da Capital Federal, pelo WhatsApp 21 997 64 2381. O Luciano Lacerda está dizendo aqui que é um feriadão de frio lá em Brasília, no Distrito Federal. Mesmo assim, pulou da cama cedinho para fazer sua atividade, para treinar, é assim que ele está sextando, o Luciano. 14 graus, temperatura agora em Brasília, 23 é a temperatura máxima do dia hoje, e de baixas temperaturas, sem previsão de chuva. Lá no Distrito Federal, quem traz o destaque do dia é o Igor Cardim. Ele conta que a justiça do DF estabeleceu novas regras para a permanência de crianças em festas juninas. Limite de horário, conforme a idade, exigências de identificação, de autorização. Isso aí vai funcionar agora nas festas do mês de junho lá em Brasília. Não é isso, Igor? Bom dia.
3: Oi, Fred. Boa sexta-feira para você e para o nosso ouvinte. Fred, aqui em Brasília, a Vara da Infância e da Juventude do DF publicou uma nova portaria com regras para a participação de crianças e adolescentes nas festas juninas realizadas na capital. A medida vale para eventos promovidos por escolas, clubes, associações, entidades religiosas, administrações regionais e outros organizadores durante o período das festas entre maio e agosto. Pelas novas regras, crianças de até 12 anos podem permanecer nos eventos até às 11 da noite, quando acompanhadas pelos pais, responsáveis, parentes próximos ou pessoa autorizada pela família. Adolescentes de 12 a 15 anos podem ficar até às 2 da manhã, se estiverem acompanhados. Desacompanhados, o limite é 11 da noite mediante apresentação do documento de identidade. Jovens de 16 e 17 anos podem permanecer na rua, nas festas, sem restrição de horário, quando acompanhados, e até às 2 da manhã, quando desacompanhados, também com documento de identificação. Essa portaria determina que os organizadores verifiquem a identidade dos responsáveis e, quando necessário, a autorização formal para acompanhamento. O documento pode ser apresentado em formato físico ou digital por meio dos aplicativos oficiais, mas fotos e capturas de tela não serão aceitos. Fred, volto com você.
2: Valeu, Igor Cardim, explicando aí os detalhes das regras para as crianças nas festas juninas no Distrito Federal, nesse que é o primeiro final de semana de junho, né? A gente vai ter aí um calendário extenso, não só lá no Distrito Federal, em todas as regiões brasileiras. Muitas festas juninas já começaram lá em maio ainda. A gente está comentando esse assunto aí nas últimas semanas, mas agora junho começou mesmo. Agora a temporada das festas juninas pra valer. Você vai curtir alguma? Você tá na expectativa daquelas delícias juninas? Comenta aqui com a gente na nossa transmissão, na nossa live do PN lá no YouTube. Falar nisso, vamos lá pra Recife agora? Vamos pra Pernambuco, uma das áreas com mais tradição, né? Nessa época do ano, das festas, das quadrilhas.

0: Recife, tá amanhecendo agora com o céu nublado, 24 graus, temperatura de momento. A máxima hoje vai aos 29 graus ao longo dessa sexta-feira. E o Pedro Aquino da CBN Recife está chegando. Ele preparou uma reportagem aqui para a programação da CBN, bem interessante, sobre a participação dos jogadores nordestinos na seleção brasileira. O técnico Carlo Ancelotti convocou para a Copa do Mundo 5 atletas da região e eles vão manter uma marca presente em todos os 5 títulos mundiais conquistados pelo Brasil. Sempre teve jogador da região Nordeste. Então vamos falar de Copa do Mundo agora com o Pedro Aquino nessa reportagem especial. Confere aí.
1: O assunto é a camisa amarela, a paixão é nacional, mas a mística por trás das nossas maiores conquistas também teve um sotaque inconfundível. Em todas as 5 vezes que o Brasil colocou uma estrela no peito, havia o talento do Nordeste no vestiário. Na Suécia, em 1958, o mundo conhecia o Rei Pelé, mas quem também estufou as redes 2 vezes na grande final foi o pernambucano Vavá, o peito de aço, ao lado do alagoano Zagallo, que fechou o placar de 5-2 em cima da anfitriã. 4 anos depois, no Chile, em 62, lá estavam eles de novo. Vavá cravou seu nome na eternidade como o primeiro jogador a marcar gols em 2 finais de Copa do Mundo consecutivas, selando o 3-1 para cima da Tchecoslováquia. Em 70, no México, a seleção que muitos consideram a maior de todos os tempos bailou em campo. Quem ditava o ritmo no meio-campo era Clodoaldo, nascido em Aracaju, em Sergipe. Foi dele a jogada que driblou 4 italianos antes do antológico gol de Carlos Alberto Torres. E o final, todos nós sabemos: Brasil tricampeão mundial. Mas foi nas décadas de 90 e nos anos 2000 que a presença nordestina virou uma verdadeira legião, consolidando de vez a força do futebol da região, que sempre foi tão apaixonado pela nossa seleção. Nos Estados Unidos, em 94, tínhamos o baixinho Romário, que fez dupla com o baiano Bebeto e embalou o mundo ao lado do conterrâneo Aldair, do paraibano Mazinho e do xerife pernambucano Ricardo Rocha, que teve papel fundamental na conquista do Tetra, como explica o jornalista e historiador Marcelo Cavalcante.
2: O Ricardo, ele não jogou praticamente a Copa do Mundo 94, né? Ele foi convocado, jogou a partida de estreia contra a Rússia e depois se machucou. E a importância do Ricardo foi tão grande como liderança, no aspecto emocional pro grupo, todo mundo gostava dele, é um cara que agrega. Parreira disse, não, vai ficar, não vai ser cortado, vai ficar. Pra lembrar o torcedor, em 93, nas eliminatórias da Copa do Mundo, o Brasil vivia um momento muito ruim. E num jogo aqui em Recife, contra a Bolívia, o Brasil goleou e ele que puxou a ideia de jogar com a mão, de entrar em campo de mãos dadas, né? E ficou marcado para aquela época, né? E Ricardo foi que trouxe aquilo ali, aquele clima de união, de força, né? Foi ele que destacou, assim, a questão de, ó, Recife a gente vai ganhar, em Recife vai ser a virada. E Recife foi a virada.
1: E em 2002, na Coreia e no Japão, a Bahia invadiu a Ásia com Dida, Vampeta, Júnior e Edilson. Mas o maestro daquela orquestra falava o mais autêntico pernambuquês.
3: Partiu Rivaldo, ainda ele, fez a finta, botou na frente, tocou para Rivaldo, perna esquerda, bateu, gol!
4: Brasil!
1: Rivaldo, o gênio silencioso de Pernambuco, foi o cérebro e a perna esquerda do Penta. O cronista e comentarista da CBN Recife, Léo Medrado, conta uma pequena história com Rivaldo e toda a sua admiração pelo 10 do Penta.
5: Rivaldo, um pernambucano que nos deixa muito orgulhoso. Me lembro de uma conversa com o Rivaldo quando ele estava pelo Palmeiras. Uma conversa no aeroporto de São Paulo. E eu perguntando para ele, poxa, Léo, eu tô crescendo, tá melhorando. É um prazer enorme falar de um pernambucano que nos orgulha muito. Ele foi o melhor do mundo e ele foi, para mim, na melhor da Copa de 2002. Os RR, Roberto Carlos, Ronaldinho Gaúcho, Ronaldinho Fenômeno e Rivaldo. Para mim,

0: Era o melhor de todos.
1: Agora, às vésperas de mais um Mundial na América do Norte, a geografia

0: Sabe, se o roteiro da história se repetir, a bússola do título também aponta inevitavelmente para o Nordeste. Com sonorização de Evandro Chaves e colaboração de Marcelo Reis, do Recife, Pedro Aquino.
1: Olá, Pedro Aquino, aqui no Primeiras Notícias. Nós estamos oficialmente exalizados na expectativa, 6 dias para o Mundial. Então, aí essa reportagem mostrando todo o talento nordestino também na seleção brasileira: Bremer, Danilo, Douglas Santos, Wesley, Matheus Cunha. Na verdade, o Brasil todo, né? A seleção brasileira é o grande mosaico e tem jogador de todas as regiões. Eles vão lá buscar o Hexa pra gente. Agora são 5h49, em frente com Primeiras Notícias. Hora do nosso giro pelo Sudeste, Belo Horizonte. Tá frio em BH, hein? 13 graus agora, 22 é a máxima do dia. E é a Bruna Bentes que tá aqui com a gente hoje. Ela vai falar também sobre Copa do Mundo, uma pesquisa da UFMG que mostra que quase 70% dos moradores de Belo Horizonte pretendem acompanhar a Copa do Mundo e só 29% acreditam que o Brasil vai chegar até a fase decisiva, até as quartas de final. Pessoal, não tá muito otimista por aí não, Bruna? Bom dia.
2: Olá, Fred, muito bom dia para você. Aqui em Belo Horizonte já é clima de Copa do Mundo. Uma pesquisa da Fundação IPEAD, Instituto de Pesquisas Econômicas, Administrativas e Contábeis de Minas Gerais, da UFMG, mostrou que quase 70% dos moradores de BH pretendem acompanhar a Copa do Mundo, que já começa na próxima semana. 47% dos entrevistados disseram estar mais animados com a Copa do que em outros anos, frente a 32% que disseram estar menos animados. Mas a expectativa com a vitória do Brasil está baixa. Somente 29% dos entrevistados acreditam que a seleção brasileira chega até as quartas de final. Mesmo sem acreditar em uma vitória, quase metade dos moradores de BH pretendem comprar camisas para se vestir de verde e amarelo. A maioria, 58,33%, disse que vai assistir os jogos em casa e 45,24% vai assistir em bares e restaurantes. Espaços culturais da capital mineira também anunciam programações temáticas para a Copa do Mundo. Neste feriado prolongado, por exemplo, o Museu dos Brinquedos começou uma exposição com dinâmica especial, brincadeiras temáticas, show de embaixadinhas, quintal de figurinhas de graça, entre outras ações. É isso, uma ótima sexta-feira para você e para os nossos ouvintes.
1: Valeu, Bruna! 5h51. E agora? Agora a gente vai pro Rio, né? Tá na hora de conversar com a Ana Paula Jalme, que já está aqui ao nosso lado, morrendo de frio, né, Ana Paula? Agora 17 graus de temperatura no Rio. Madrugada marcou até menos do que isso, estava ali na faixa dos 15 graus.
3: Foi difícil levantar hoje.
1: É, hoje ainda mais um feriado, né? Preguiça generalizada. Tá quentinho aí no casaco? Tá quentinho aí, né? Hoje a máxima é de 26 graus no Rio e temperatura ainda naquele padrão inverno, né? Os cariocas, 26 graus de máximo,
3: inverno,
1: meu amigo.
3: Inverno europeu já.
1: Inverno rigoroso. Vamos saber o que é notícia hoje no Rio? O que você destaca, Ana Paula? Bom dia pra você.
3: Vamos, Fred. Bom dia pra você. Bom dia também pro nosso ouvinte, Fred. A Monique Medeiros, mãe do menino Henri Borel, foi solta na tarde dessa quinta-feira. Ela conseguiu perdão judicial pela morte do filho em 2021. A sentença foi anunciada ontem, horas antes da soltura, ainda de madrugada, quando o julgamento do caso entrava pelo 11º dia. Os jurados desclassificaram a acusação de homicídio doloso para homicídio culposo por negligência sem intenção de matar. Esse perdão judicial, ele está previsto no Código Penal para situações específicas de homicídio culposo. Nesses casos, a justiça pode deixar de aplicar a pena quando as consequências do crime atingem o condenado de uma forma grave, que uma punição adicional se torna desnecessária. Inclusive, foi esse o entendimento da juíza Elizabeth Machado Louro. Ela decidiu pelo perdão, citando o sofrimento da Monique pela morte do filho, também os ataques misóginos nos últimos 5 anos que ela recebeu. Essa decisão foi questionada pelo Ministério Público e pela acusação, que representam o pai do Henri, o Leniel Borel. Eles vão recorrer dessa decisão, mas a Monique foi condenada a 1 ano e 4 meses por omissão num episódio anterior de tortura. Pena foi considerada cumprida porque ela já estava presa há mais tempo. Na internet, o prefeito aqui do Rio de Janeiro, Eduardo Cavalieri, disse que a demissão da Monique dos quadros municipais está mantida. Ela era professora concursada numa escola pública aqui da cidade. Já o ex-vereador Jairo Souza Santos Júnior, a gente lembra, foi condenado a quase 44 anos de prisão. A defesa dele também

0: também disse que vai recorrer. E Fred, para fechar, numa eventual anulação desse júri, toda a análise vai recomeçar e a mãe do menino, a Monique, também volta ao banco dos réus, Fred.
1: Seguimos monitorando. Obrigado, Ana Paula. Destaque do Rio, agora 5h54, São Paulo, 13 graus também, tá frio por lá, 21 é a máxima e o Matheus de Souza tá chegando com os assuntos dessa sexta-feira na maior metrópole do país. Novos vazamentos de gás acontecendo em São Paulo, não é isso, Matheus? Conta pra gente.
2: É, Fred, bom dia a você novamente, bom dia novamente ao ouvinte do CBN Primeiras Notícias. Nossa reportagem acompanha hoje três novos incidentes envolvendo a Sabesp registrados ontem na região metropolitana, poucas semanas depois da explosão no bairro do Jaguaré. Dois deles envolveram vazamentos de água. O primeiro foi causado pelo rompimento de uma caixa d'água em um reservatório em Santo André, no ABC Paulista, e o segundo ocorreu em Pinheiros, na zona oeste da capital, depois que uma tubulação estourou. Em Santo André, o abastecimento não foi afetado, mas em Pinheiros, o fornecimento precisou ser interrompido e deve ser normalizado gradualmente ao longo desta sexta-feira. O terceiro episódio foi um vazamento de gás na região da República, bem no centro de São Paulo. Não houve explosão nem registro de feridos. Depois da explosão no Jaguaré, em 15 de maio, a Sabesp suspendeu todas as obras realizadas no estado, com interferência direta na rede pública de gás. Decisão foi tomada para revisar protocolos, procedimentos e fluxos de atuação. Os trabalhos foram retomados na última segunda-feira, acompanhados de um pacote de novas medidas de segurança para tentar evitar acidentes graves. Agora, mudando de assunto, Fred, vale a pena lembrar o nosso ouvinte aqui em São Paulo que hoje é o segundo dia do estúdio CBN direto da Feira do Livro, na Praça Charles Miller, em frente ao estádio do Pacaembu. A programação lá segue até domingo, com mais de 200 atividades gratuitas e 101 autores confirmados, então vale muito a pena ir lá hoje, amanhã e domingo. Esses são os destaques da reportagem aqui de São Paulo nesta manhã. Fred, um bom dia para você e um bom dia para o nosso ouvinte do CBN Primeiras Notícias.
1: Valeu, Matheus. E quem não estiver em São Paulo, confere aqui a nossa programação ao vivo, né? O estúdio CBN, feito diretamente desse evento. Agora são 5h56.
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1: O assunto de hoje do Cassiano Ribeiro, acordando o ouvinte que está no campo, é o café brasileiro com destaque no exterior. Cassiano, bom dia.
5: Oi, Fred, bom dia. Bom dia para você, ouvinte. O Brasil deve embarcar 30% mais café para o exterior na próxima safra. Um salto e tanto. A previsão acaba de ser divulgada pelo Departamento de Agricultura dos Estados Unidos, o USDA. Em um novo relatório mensal, a estimativa de exportações de café do Brasil foi para 49 milhões de sacas no ciclo 2026-2027. Esse volume será impulsionado por uma safra recorde, projetada em mais de 70 milhões de sacas e depois de pelo menos 2 anos em que muitos produtores brasileiros tiveram problemas com a colheita devido ao clima. Apesar da expectativa positiva, os americanos alertam que os baixos estoques internos ainda limitam o ritmo de embarques. Entre janeiro e abril deste ano, por exemplo, o Brasil exportou 11 milhões e meio de sacas de café, uma queda de 24% na comparação com o mesmo período do ano passado. Segundo o USDA, a retração reflete a combinação entre produção limitada nos últimos ciclos e forte demanda internacional. Além disso, além do Brasil, outros países importantes em produção e, portanto, grandes fornecedores globais de café também tiveram problemas, como Colômbia e Vietnã. O relatório do USDA também destaca que o acordo comercial entre Mercosul e União Europeia poderá ampliar a competitividade do café brasileiro, principalmente do café solúvel. Hoje, o produto enfrenta tarifas de até 9% para entrar no mercado europeu, mas a tendência é de redução gradual até chegar a zero. Diferente do mercado americano, que não incluiu esse segmento na lista de exceções do novo tarifaço anunciado esta semana pelos Estados Unidos, o que causa uma preocupação aí à indústria de café solúvel do Brasil. Entre os desafios para o setor está a valorização do real frente ao dólar. Embora ajude a conter a inflação, o câmbio mais baixo reduz as margens e o faturamento dos exportadores e pode desestimular assim a venda dos estoques. Para os próximos meses, a expectativa é de melhora na oferta de café à medida que a safra nova sai do campo e chega ao mercado.

0: Ainda assim, a disponibilidade de café arábica continua apertada enquanto as incertezas climáticas relacionadas ao possível retorno do El Niño mantém produtores cautelosos e mais conservadores aí na venda de café. Isso também tem ajudado a dar sustentação aos preços do produto. Eu volto na segunda-feira. Um excelente fim de semana para você e até segunda.
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2: As regras ambientais para acesso ao crédito rural ganharam um novo prazo de adaptação, trazendo alívio ao produtor e mais segurança para o setor. O Conselho Monetário Nacional decidiu adiar a entrada em vigor das exigências ambientais para a concessão de crédito rural, garantindo mais tempo de adequação ao produtor. Com a mudança, foi estabelecido um cronograma escalonado conforme o tamanho das propriedades, permitindo uma transição mais gradual e evitando impactos imediatos no acesso ao financiamento agrícola. A decisão atende às demandas do setor produtivo, que aponta dificuldades técnicas para cumprir as exigências dentro do período previsto. Outro avanço foi a ampliação das formas de comprovação da regularidade ambiental, com inclusão dos novos documentos, facilitando o acesso ao crédito e reduzindo riscos de exclusão financeira.
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0: Bom dia a você, ouvinte da Rádio CBN aqui em São Paulo. São 5h59. E lembrando você que está tendo campanha do agasalho nas linhas 4 amarelas, 5 lilás, 8 diamante e 9 esmeralda. São 11 estações com pontos de coleta de doações de roupas e itens de inverno. A Motivo, organizadora da campanha, reforça que entre os itens que podem ser doados estão agasalhos, cobertores, toucas, meias e outras peças que ajudem a combater as baixas temperaturas. Porém, vale sempre reforçar que todos os vestuários precisam estar em bom estado de uso e conservação. Os pontos de coleta estão montados nas estações Vila Sônia, Pinheiros, Paulista, na linha amarela, Vila das Belezas, Santo Amaro e Santa Cruz, na linha Lilás, e nas linhas 8 Diamante e 9 Esmeralda. As doações ocorrem nas estações Pinheiros, Santo Amaro, Osasco, Varginha, Jandira e Itapevi. São 6 horas.
1: CBN Primeiras Notícias. Encerrando Primeiras Notícias de hoje, volto segunda-feira às 5 da manhã. Fiquem com Cássia Godoy no Jornal da CBN. Um ótimo dia para você. Tchau. 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

0: Sexta-feira, 5 de junho de 2026. Termina hoje o prazo de inscrição para o Enem 2026. Os cadastros, podem ser feitos pelo site enem.inep.gov.br/participante. A taxa de inscrição é de R$ 85. Os candidatos que não possuem direito à isenção devem efetuar o pagamento até o dia 10 de junho. Os estudantes que estão concluindo o ensino médio em escolas da rede pública neste ano não precisam pagar a taxa. Também ficam livres aqueles inscritos no CadÚnico, que pretendem utilizar o resultado para a certificação de conclusão do ensino médio. As provas serão aplicadas em 8 e 15 de novembro. O presidente Donald Trump anunciou o cancelamento de shows para o Dia da Independência dos Estados Unidos no dia 4 de julho. No lugar, ele anunciou um comício em Washington para o próximo dia 24. Antes, o evento tinha como atrações principais as apresentações de músicos entre os dias 25 de junho e 10 de julho. Também estava prevista a organização de uma luta de artes marciais mistas no gramado da Casa Branca. Logo após Trump anunciar que participaria do evento, vários artistas desistiram de se apresentar, alegando uma politização das comemorações. Horário de Brasília, 6:03.
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1: Seis e três.

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1: Um ótimo dia para você que acompanha o Jornal da CBN, edição desta sexta-feira. Hoje é dia 5 de junho de 2026. A classificação do PCC e do Comando Vermelho como organizações terroristas pelos Estados Unidos. Nas últimas semanas, o presidente Lula disse que ligaria para Donald Trump para tentar reverter a medida na base da conversa. Agora, a diplomacia brasileira entende que a medida não deve ser retirada tão cedo. Um auxiliar direto do presidente disse ao jornal O Globo que Lula orientou equipes a aperfeiçoar canais de cooperação internacional. O objetivo é insistir no discurso de que o governo do Brasil combate o crime organizado e está disposto a compartilhar informações e coordenar ações de segurança. O governo federal estuda conceder apoio financeiro a empresas que podem ser prejudicadas pela decisão americana sobre as facções criminosas. A avaliação do Planalto é de que os próximos passos devem ser dados a partir de hoje, com as classificações americanas em vigor. Analistas veem a possibilidade de sanções econômicas e danos à troca de informações. Pessoas no entorno do presidente Lula não acreditam, neste momento, em operações militares americanas em território brasileiro. Segundo o ministro da Fazenda, Dario Durigan, a medida unilateral pode afetar bancos, fintechs e até a infraestrutura do PIX. O governo Trump alega que o Comando Vermelho e o PCC já atuam em 12 estados americanos. Lula criticou a classificação na semana passada, invocando o argumento da soberania nacional. Ele também afirmou que o Comando Vermelho e o PCC são combatidos no Brasil.
2: Essa tal de Comando Vermelho, esse tal de PCC, eles são terroristas para as comunidades brasileiras, para a sociedade brasileira, para o povo da periferia desse país, eles são terroristas, porque eles incomodam as famílias, eles incomodam o bairro, eles incomodam a cidade, eles roubam tudo que tem direito do povo, o direito do povo ver livremente. Então eles são terroristas e nós vamos combatê-los aqui dentro. Nós não aceitamos ser tratados como um moleque. Nós não aceitamos ser tratados como se fosse uma republiqueta.
1: O Palácio do Planalto afirmou em nota que o Brasil é uma nação soberana e mantém o combate permanente contra as facções criminosas. O texto destaca que o crime organizado atua para obter lucro e não pode ser confundido com o terrorismo internacional. A nota afirma que a decisão de Washington foi motivada por manipulação política e classifica como deplorável a viagem de Flávio Bolsonaro aos Estados Unidos para defender uma intervenção estrangeira. O comunicado reforça que a soberania nacional é inegociável e rejeita qualquer interferência externa nos assuntos domésticos. Agora são 6:07. Durante a Marcha para Jesus em São Paulo, acompanhado do prefeito paulistano Ricardo Nunes e do governador paulista Tarcísio de Freitas, o pré-candidato à presidência pelo PL, Flávio Bolsonaro, declarou que o Brasil enfrenta uma guerra espiritual contra Lula.
3: Bom dia, São Paulo, povo abençoado de Deus. Vamos orar pelo nosso Brasil. Essa guerra é espiritual. E hoje é a maior resposta que nós podemos dar ao mundo do mal, que vai ser expulso do governo desse Brasil esse ano. Em nome do Senhor Jesus, amém.
1: Flávio também pediu orações pelo pai dele, o ex-presidente Jair Bolsonaro, e declarou que o Brasil vai voltar a ser uma nação irmã de Israel. Os políticos acompanharam a

0: marcha do alto de trio elétrico que saiu da Estação da Luz, no centro, em direção à Praça Heróis da FEB, na Zona Norte. Segundo fontes ouvidas pela CBN, Flávio e Tarcísio não conversavam desde o dia 15 de maio, quando participaram do lançamento da pré-campanha de Guilherme Derrite ao Senado. Eles se afastaram após a divulgação da visita de Flávio ao banqueiro Daniel Vorcaro, preso em investigação da Polícia Federal. O representante do campo da esquerda no evento foi o advogado-geral da União, Jorge Messias. Ele reagiu às falas de Bolsonaro, dizendo que não é dia de fazer comício. Quando perguntado sobre o possível reenvio da indicação dele ao STF após a rejeição no Senado, Messias disse que colocou o assunto nas mãos de Deus. Durante o evento, o advogado telefonou para Lula e o colocou para conversar com o presidente da marcha, Estevão Hernandes. Na ligação, Lula explicou por que não compareceu ao evento. Segundo estimativas da Universidade de São Paulo, o ponto mais alto do evento reuniu entre 30 e 38 mil pessoas nas ruas da capital paulista. Agora são 6:09. A Câmara Legislativa do Distrito Federal pretende votar na próxima semana o projeto que ratifica o acordo entre o governo distrital e a União para salvar as contas do BRB. A expectativa para a votação acontece enquanto a oposição à governadora Celina Leão estima o custo da operação. Segundo eles, o empréstimo de 6,5 bilhões de reais junto ao Fundo Garantidor de Créditos pode custar por ano mais de 1 bilhão de reais aos cofres da capital federal. Um dos cenários levantados com o auxílio de economistas estima que o total da dívida pode chegar a 23 bilhões de reais em um período de 15 anos. Outra estimativa, menos drástica, aponta um desembolso total de cerca de 13,5 bilhões. O terceiro cálculo projeta um custo final de quase 18 bilhões ao longo do contrato. O governo ainda não divulgou oficialmente os detalhes financeiros dessa operação. Para o professor de economia da Universidade de Brasília, César Bergo, o acordo é complexo e pode deteriorar as contas do Distrito Federal.
1: Tudo isso impacta não só a lei de diretrizes orçamentárias, como a lei de responsabilidade fiscal. Do ponto de vista financeiro, o volume de recursos, só aplicando a taxa Selic, vai gerar juros de mais de 1 bilhão por ano. De fato, é um juros que compromete o orçamento do DF, sim, e se não houver recuperação dos valores desviados e contingenciamento orçamentário, vai ficar muito difícil do GDF pagar essa conta. Mas esperamos que dentro da programação e do planejamento se consiga uma certa margem para fazer frente aos encargos que vão ser cobrados pelos empréstimos.
0: A proposta, com expectativa de votação para a próxima semana, autoriza a contratação do empréstimo, tendo como garantias recursos dos fundos de participação destinados ao Distrito Federal. O projeto seria discutido na última terça-feira, mas a reunião foi adiada por falta de quórum. Parlamentares, tanto opositores quanto da base governista, pedem mais informações sobre o impacto da medida. A oposição quer que o presidente do Banco de Brasília e o secretário de Economia do Distrito Federal prestem esclarecimentos públicos antes da votação na Câmara Legislativa. Agora são 6:12. O presidente da Ucrânia, Volodymyr Zelensky, fez um novo esforço para tentar abrir negociações pelo fim da guerra contra a Rússia. Uma carta enviada pelo líder ucraniano ao presidente Vladimir Putin nesta quinta-feira propunha um acordo entre os dois, um encontro e o fim da guerra na Europa. Na carta, Zelensky critica a atuação de Putin com relação à Ucrânia nas últimas duas décadas. Ele também destacou as consequências da guerra, como a morte de soldados e o aumento de preços em território russo. A proposta ocorre em um momento em que Kiev sente que perdeu a atenção dos Estados Unidos em meio ao conflito do país norte-americano com o Irã. Após sugerir um encontro, Zelensky diz que a reunião entre os líderes deve acontecer fora da Rússia ou da Ucrânia. Ele sugere locais que tradicionalmente recebem esse tipo de questão diplomática, como Suíça, Turquia e países do mundo árabe. Ele sugere um cessar-fogo total durante as negociações entre os países. Em resposta, o governo russo afirmou que o presidente ucraniano está convidado para ir a Moscou a qualquer momento. Nos Estados Unidos, o presidente Donald Trump reagiu dizendo que seria ótimo para Zelensky se encontrar com Vladimir Putin.
2: Bem, eu não sei, eu estou feliz que talvez eles estejam falando sobre se reunir, eu acho que temos muito a ver com isso, mas eu

0: Eu acho que seria ótimo se eles se encontrassem. Eles deveriam fazer isso.
1: Agora são 6 horas e 13 minutos.
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1: Brasil continua as preparações para a Copa do Mundo em Nova Jersey, nos Estados Unidos. Acontece hoje a última atividade do elenco antes da partida de sábado contra o Egito. Durante a manhã, Carlo Ancelotti vai observar os jogadores antes de bater o martelo da escalação para a última partida antes do Mundial. Nos treinos desta quinta-feira, o técnico italiano indicou que Lucas Paquetá corre na frente na disputa pela titularidade. O atacante Rayan foi analisado durante o treinamento, mas o treinador deve favorecer o jogador do Flamengo para a posição na ponta direita. Gabriel Magalhães é dúvida na zaga. O jogador alegou cansaço por causa da maratona de jogos pelo Arsenal. Léo Pereira treinou como titular. Ainda em recuperação da lesão na panturrilha, Neymar não viaja com a delegação para a partida. O Haiti, que divide o grupo com o Brasil na Copa do Mundo, faz hoje o último amistoso pré-mundial contra o Peru. Ontem, a França jogou a penúltima partida amistosa antes do torneio e perdeu de virada para a Costa do Marfim, placar 2-1. O resultado fez o país europeu perder o primeiro lugar do ranking da FIFA. Agora, a Argentina é considerada a melhor seleção do mundo, enquanto a Espanha fica com a segunda posição. As próximas equipes da lista são Inglaterra e Portugal. O Brasil é o sexto colocado. Hoje tem muita informação sobre Copa do Mundo aqui no Jornal da CBN. Tá chegando, minha gente. Mas além disso, a gente fala também de política, fala de economia, fala dos temas das cidades. Hoje é sexta-feira, a gente também traz o gongo e o personagem da semana. Você pode registrar o seu voto. Pode mandar a sua mensagem pra gente votando pelo 999119981. Tô esperando aqui o seu voto. Quero saber para você quais foram os pontos altos e os pontos baixos desta semana. Manda para cá a sua mensagem. E você também participa do Jornal da CBN, trazendo informações da região do país em que você está, conversando conosco a respeito do noticiário. E sempre pode optar por ouvir o Jornal da CBN ou por assistir ao Jornal da CBN. Se você quiser nos acompanhar com imagens, pode fazer isso no nosso canal no YouTube, no nosso site cbn.com.br. E nós também estamos na página inicial do Globoplay. Agora são

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8: 6:17.
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10: Olá, ouvinte CBN, muito bom dia para você que já acorda ligado na rádio que toca notícias. Sexta-feira.

0: apenas começando e ainda com trânsito tranquilo nas principais vias da capital pernambucana. Na Mascarenhas de Moraes tem trânsito bom nos dois sentidos. Por enquanto, tudo tranquilo na Agamenon Magalhães. Chegando ao centro do Recife, na Avenida Cruz Cabugá, também tem movimentação tranquila nos dois sentidos. E a Avenida Sul tem fluidez do começo ao fim, sendo uma ótima opção para você que segue do bairro da Imbiribeira em direção ao bairro do Derby. 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Ayrton Vasconcelos para a CBN Recife.
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9: Eita, são 6h22, com o sol brigando com as nuvens para sair na cidade do Recife. Hoje é sexta-feira, é dia 5 de junho de 2026. 156 dias do ano, faltando 209 para terminar. Ainda estamos em lua cheia. Hoje é dia mundial da ecologia e dia do meio ambiente.
10: A maré está subindo neste momento às 6h53, portanto, daqui a pouquinho, daqui a exatamente 30 minutos, ela vai chegar a 2 metros e 1 centímetro. A 1h16 da tarde, 56 centímetros. Às 7h27 da noite, o topo é de 1,86 m. A previsão do tempo para hoje: sol com muitas nuvens. Chuva rápida durante o dia e também no período noturno. A mínima 24, a máxima de 29 graus.
11: Olá, bom dia para você que nos acompanha aqui na CBN Recife. Nos destaques do JC Digital de hoje, Zelensky pede encontro com Putin e acordo sobre guerra. Após carta ucraniana, governo russo manifestou estar de portas abertas e querer negociar. Comércio do centro resiste e busca superar entraves. Alfredo Bertini, idealizador do Cine PE e entusiasta do audiovisual, morre aos 65 anos. Escolha do novo embaixador dos Estados Unidos,

0: Sem consulta ao Brasil, amplia desgastes. Novos 100 ônibus elétricos do Grande Recife custarão R$3 milhões cada. E Ancelotti prepara mudanças na seleção brasileira para amistoso contra o Egito.
1: A Folha de Pernambuco, nas ruas e no papel, traz como grande destaque também a morte de Bertini. A manchete é: criador do Cine PE, Alfredo Bertini, morre aos 65 anos. Morreu ontem à noite, portanto, tem mais informação aqui. A produção cultural pernambucana está de luto. Economista e idealizador do tradicional Festival do Cinema e economista da Folha, Bertini morreu na noite numa cirurgia de transplante de fígado. Morreu na Paraíba. O velório vai ser das 10 às 14 horas na sede do Esporte Clube do Recife. Já a cerimônia de cremação acontecerá às 16h no Memorial Guararapes. Uma vida ligada forte ao esporte. Chegou a ser candidato a presidente?
2: Foi, né? Candidato atualmente, era conselheiro do clube. É, sempre contribuiu com as gestões, tem uma importância grande também para o Estado. Uhum. Civil Pernambuco no governo de Joaquim Francisco.
1: Foi da Fundação Joaquim Nabuco.
2: Foi da Fundação Joaquim Nabuco, foi de SUAP.
1: O Cine PE, inclusive.
2: O Cine PE há 30 anos, esse ano, esta semana,
1: tá, quis, acontecendo
2: a,
1: agora.
2: Quis a ironia que ele partisse na semana do Cine PE.
1: Apesar da morte de Bertini, a programação do Cine PE segue até o próximo domingo.
2: Que é a grande homenagem ao Bertini, que siga. Uhum. O grande evento que ele idealizou e uma grande figura humana, sempre conciliador, sempre uma palavra de consenso, um amigo. Realmente, a noite da quinta-feira ficou mais triste quando tomamos conhecimento da notícia.
1: Esse Cine PE também traz muito a memória de Graça Araújo. Sim.
2: Durante muitos anos foi apresentadora.
1: Eu fui apresentadora desse evento.
2: Nosso Léo Medrado também apresentou.
1: Levava muito a sério.
2: Isso.
1: Levava ele muito a sério. É, bom, ainda vem aqui, ó. Sapateiro homenageado no Recife. Deve ser uma lição de vida bem interessante. Aqui ele diz: o pessoal nas fábricas pegava o 13º, as férias, e comprava móvel, motocicleta, ajeitava a casa, enquanto eu comprava máquinas de costura. Aqui certamente tem uma boa lição para se aprender. Governo publica chamada para auxílio a fornecedores de cana. Neymar fora do amistoso antes da Copa.

0: 6h26.
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0: deputado Hauen hoje gravou o comentário, que nós vamos ouvir agora.
1: Bom dia, Cássia, e bom dia a todos os ouvintes da CBN. Hoje, Cássia, nós temos a pergunta do Rodrigo Turco. Ele tem 42 anos, é maratonista há 15 anos, está com uma marca incrível. Não se lembra a última vez que ele teve lesão. Ele treina corrida 3 vezes por semana, faz fortalecimento nos outros 3 dias e tem uma dúvida bem específica. Ele faz os exercícios de estabilidade em casa e descalço. Ele quer saber o que é melhor. É continuar descalço ou usar tênis? Bom dia, Rodrigo. Você tocou num ponto muito importante aqui, que é a saúde dos nossos pés. Quando você treina descalço, especialmente nesses exercícios unilaterais e de estabilidade que você mencionou, você está estimulando aquela propriocepção. O que que é? Nada mais é do que a capacidade que nosso cérebro tem de perceber a posição e o movimento das articulações sem precisar olhar para eles. Então, nossos pés, ele tem milhares de terminações nervosas e pequenos músculos, a gente chama eles de músculos intrínsecos, que muitas vezes eles ficam preguiçosos dentro de um tênis, com muito amortecimento, muito suporte, acaba não utilizando esses músculos intrínsecos e essa propriocepção. Então, quando você treina descalço, você obriga esses músculos e os estabilizadores do tornozelo

0: tornozelo a trabalhar de uma forma mais ativa. Então, para um maratonista, ter um pé forte, um tornozelo estável, é a base aí da mecânica da corrida ser mais eficiente. E também aí acaba ajudando o quê? Você, Rodrigo, a manter esse histórico que você tem de zero lesões. Por quê? Você treina esse músculo, você treina esses próprios receptores. Então você está treinando esse equilíbrio. Isso ajuda muito a você prevenir lesões. Então o tênis, ele é muito importante também, né? Ele acaba ajudando, ajudar ali nos treinos longos, você não ter lesões, ter melhores amortecimentos. Então deixa o tênis para quando você vai fazer treinos mais longos e treine descalço, o treino de propriocepção, de alongamento, os treinos unilaterais para você melhorar equilíbrio. Dessa forma você consegue ter os benefícios do uso do tênis nos treinos longos, ali em altas cargas, e ao mesmo tempo você tem o benefício do treino de propriocepção e de fortalecimento do pé para quando você faz o treino funcional. Então é muito interessante a gente ter esses dois tipos de treinamento para que a gente consiga com o tênis prevenir lesões pelo nosso peso, pelo piso irregular, e ao mesmo tempo você tem o benefício de usar os treinos de funcionais e descalço para você fortalecer e prevenir lesões como você tem feito. Então, Rodrigo, é uma boa alternativa, né? Você faz o treino de força 3 vezes a semana, faz o treino de corrida e tem esse treino que é muito importante aí, que é o treino descalço. Parabéns, continue assim e você já está colhendo esse fruto que é não ter lesões. E um bom dia a todos.
1: Esse é o Eduardo Raul. E se você, como o nosso ouvinte Rodrigo, tem alguma dúvida, pode mandar a sua pergunta para o Eduardo Raul. Você escreve para o e-mail bem-estar@cbn.com.br. Agora são 6:30, vamos ao repórter CBN com o Frederico Goulart.
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0: sexta-feira, 5 de junho de 2026. O Comando Vermelho e o PCC passam a ser classificados como organizações terroristas pelo governo dos Estados Unidos a partir de hoje. A legislação americana prevê punições para pessoas e empresas que forneçam apoio a facções do tipo, o que inclui recursos financeiros, serviços e logística, entre outros tipos de assistência. Empresas e bancos brasileiros com operações ligadas ao sistema financeiro dos Estados Unidos podem ser pressionadas a reforçar os métodos de controle para evitar a relação direta ou indireta com integrantes ou companhias associadas às facções. Com isso, a medida pode gerar insegurança jurídica, ampliar risco de sanções e abrir espaço para pressões do governo americano sobre temas de segurança pública no Brasil. O porta-voz do governo da Rússia, Dmitry Peskov, afirmou que o presidente da Ucrânia, Volodymyr Zelensky, pode ir a Moscou quando quiser. Ele deu a declaração depois de o líder ucraniano propor em carta aberta um encontro presencial com o presidente russo Vladimir Putin. O chefe do Kremlin disse que está disposto a negociar com Kiev uma saída para a guerra. Para encerrar o conflito, Putin exige que o governo ucraniano conceda. Putin exige do governo ucraniano concessões políticas e territoriais. Até o momento, Zelensky rejeita as condições impostas. O presidente Donald Trump afirmou que o encontro entre Putin e Zelensky seria ótimo. No horário de Brasília, 6h32.
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0: 6h33.
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0: Tem uma frase que deveria estar colada em todo espelho. O que você escuta é opinião. O que você vê é perspectiva. E o que você pensa carrega os vieses de tudo que você viveu, sofreu e aprendeu a temer. E olha, isso não é fraqueza, é a condição humana. Mas quando a gente esquece disso e passa a tratar a própria versão da realidade como se fosse a realidade inteira, aí temos um problema. A psicologia chama de viés de confirmação a tendência de buscar, interpretar e lembrar informações que confirmem o que já acreditamos. O cérebro não é câmera, é editor com preferências claras. Ele corta o que atrapalha a narrativa que já construiu e faz isso silenciosamente, sem avisar, com uma eficiência assustadora. Somado ao trauma, o filtro fica ainda mais espesso. Quem cresceu num ambiente de abandono tende a ler indiferença onde existe apenas distância. Já aqueles que foram traídos leem ameaça onde existe apenas amizade e carinho. A ferida antiga interfere na percepção presente sem pedir licença. O custo individual disso já é alto. Decisões tomadas com mapa errado chegam em lugares errados. Relacionamentos lidos pela lente do passado não têm chance de ser o que são. O custo coletivo é maior. Uma sociedade que decide sem questionar os próprios filtros, sem buscar o panorama completo, nem ouvindo o que desconforta, vai construindo consensos frágeis sobre bases distorcidas. Antes de decidir, vale perguntar: estou vendo o quadro inteiro ou só o pedaço que me convém ver, ou através da lente das minhas dores?
1: Esse é o Rossandro Klinge, todos os dias conosco aqui no Jornal da CBN. Você também pode ouvir o Refletir para Viver lá no nosso site cbn.com.br. Agora são 6h35.
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3: A FIFA anunciou nesta quinta-feira um novo sistema de classificação de desempenho individual dos jogadores participantes da Copa do Mundo de 2026. Chamado de Power Ranking, a entidade divulgará um top 100 dos jogadores baseado na performance deles a cada rodada disputada. Essa lista será baseada em estatísticas objetivas para os jogadores de linha, avaliando o desempenho no ataque, na criatividade e na defesa. O critério para os goleiros será diferente e terá duas categorias específicas: posse e defesa do gol. O projeto usará a base de dados da FIFA para avaliar e ranquear os jogadores de forma individual. Esse ranking será criado por especialistas sob o comando do ex-técnico do Arsenal, Arsène Wenger. A primeira edição do ranking será publicada ao fim da primeira rodada da fase de grupos. A pontuação estará disponível em até 4 horas após o apito final. A cada jogo, todos os atletas que entrarem em campo vão receber uma pontuação de 0 a 10 nas categorias. A abertura da Copa do Mundo está marcada para o dia 11 de junho, às 4 horas da tarde, horário de Brasília, entre México e África do Sul, no Estádio Azteca. De São Paulo, Guilherme Pradella.

0: volta com você, ouvinte CBN, falando agora da BR-101, que tem trânsito intenso no sentido sul, desde o bairro de Jardim Jordão até as imediações do Parque da Cidade, no bairro de Prazeres. Para você que está seguindo nesta manhã de sexta-feira do bairro da Cidade Universitária em direção ao Cabo de Santo Agostinho, apesar da lentidão, a melhor opção ainda é seguir pela BR-101. No sentido norte, a movimentação ainda é tranquila no mesmo trecho. 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Daqui a pouco eu volto com mais informação de trânsito para você. Ayrton Vasconcelos para a CBN Recife.
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6: A partir de julho, pesquisadores iniciarão a captura e marcação de 50 tubarões no litoral de Pernambuco, retomando o monitoramento científico das espécies na região, após mais de 10 anos sem estudos desse tipo. A ação foi anunciada pelo Comitê Estadual de Monitoramento de Incidentes com Tubarões, o CEMIT. O estudo será conduzido pela Universidade Federal Rural de Pernambuco e tem como objetivo preencher lacunas sobre o comportamento dos tubarões na costa pernambucana, incluindo rotas de deslocamento, áreas de permanência, locais de alimentação e possíveis zonas de reprodução. Antes da captura dos animais, será instalada uma rede acústica em pontos estratégicos do litoral. Os equipamentos posicionados no fundo do mar funcionarão como receptores capazes de registrar a passagem dos tubarões marcados. As áreas de captura ainda serão definidas em conjunto com o CEMIT, priorizando locais onde há indícios de maior presença das espécies, seja para alimentação, reprodução ou permanência frequente. A ausência de monitoramento ao longo da última década é apontada como um dos fatores que dificultam a compreensão do fenômeno. Além da retomada das pesquisas, o comitê também definiu a ampliação das ações de educação ambiental, com a mobilização de uma rede de mais de 60 educadores e instituições para reforçar a conscientização da população sobre os riscos e cuidados no litoral.
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0: celebração de Corpus Christi mobilizou milhares de fiéis em diferentes regiões do país. No Rio de Janeiro e em Belo Horizonte, voluntários transformaram ruas e avenidas em grandes corredores de fé, com os tradicionais tapetes coloridos. A tradição simboliza a preparação do caminho para a passagem do Santíssimo Sacramento.
1: Tapetes coloridos, procissões e manifestações de fé marcaram as celebrações de Corpus Christi em diversas cidades brasileiras. No Rio de Janeiro, mesmo sob chuva, centenas de fiéis ocuparam a Avenida República do Chile, no centro, para confeccionar os tradicionais tapetes que serviram de caminho para a procissão. Feitos com sal colorido e serragem, os desenhos retratam símbolos da Eucaristia e mensagens de devoção. Neste ano, a celebração teve um significado ainda mais especial para os católicos cariocas, com a comemoração dos 100 anos da adoração perpétua no Brasil, iniciada na Igreja de Santana. Mais do que uma manifestação artística, os tapetes representam um dos momentos mais simbólicos da data. O pároco da Catedral Metropolitana do Rio, Padre Cláudio, explicou a importância dessa tradição.
2: Nós acreditamos nessa presença real de Jesus na Eucaristia. E hoje, quando cada pessoa faz esse tapete colorido, cada um de uma forma, de um jeito, um desenho próprio, é poder perceber essa grandeza de Deus. Deus também vê, né? Cada um de nós, né? Temos o nosso jeito, a nossa maneira de ser, mas Deus nos ama a todos da mesma forma.
1: Ainda na capital fluminense, a tradição também chegou ao Cristo Redentor, que recebeu tapetes confeccionados especialmente para a data. Celebrações reuniram também milhares de fiéis em municípios como São Gonçalo e Niterói, na região metropolitana. Já em Belo Horizonte, mais de 1.000 voluntários participaram da confecção dos tapetes ao longo da Avenida Afonso Pena. Os desenhos ligaram a Igreja da Boa Viagem à Igreja São José e foram produzidos com serragem tingida, flores, areia e outros materiais. Entre os participantes estava Teresa Procópio, de apenas 5 anos. Ao lado da família, ela ajudou a colorir os tapetes e mostrou como a tradição segue passando de geração em geração.
3: Eu venho passear.
4: É? E a gente chegou cedinho pra fazer o quê?
3: Pra fazer o tapete.
4: É. E quais desenhos você já fez aqui?
3: Muitos. Da Igreja do Papai do Céu.
1: Além da capital mineira, cidades históricas como Ouro Preto e Sabará também tiveram ruas tomadas pelos tapetes coloridos. Com colaboração de Ana Nunes. Do Rio de Janeiro, Rafaela Lima.
0: Agora são 6:46. O Tribunal Superior Eleitoral definiu a divisão do Fundo Eleitoral de 2026. O PL, o PT e a Federação União Progressista vão ficar com 2 bilhões e 400 milhões de reais dos 5 bilhões disponíveis, o equivalente a 49% dos recursos. A distribuição do dinheiro segue critérios previstos na Lei das Eleições.
5: Na divisão dos quase 5 bilhões de reais do Fundão Eleitoral pelo TSE, Tribunal Superior Eleitoral, para as campanhas das eleições gerais deste ano, PL, PT e a Federação União Progressista vão ficar com 2 bilhões e 400 mil reais, o equivalente a 49% de todo o fundo. O dinheiro oriundo de recursos públicos bancará as despesas de candidatos dos 30 partidos registrados. O PL do ex-presidente Jair Bolsonaro terá a maior fatia por partido, 881 milhões de reais. Em seguida, vem o PT do presidente Lula com 615 milhões de reais e o União Brasil, presidido por Antônio Rueda, com 526 milhões de reais. Atualmente, o União faz federação com o Progressistas, que tem como presidente o senador Ciro Nogueira. A sigla irá receber 417 milhões de reais. Isso significa que a federação União Progressista terá o maior valor quando somados recursos destinados aos dois partidos, 943 milhões de reais para as eleições. Para o cientista político Melilo Diniz, o nível de renovação da Câmara será baixo, em torno de 20%. Isso porque, no atual sistema, quem tem mais dinheiro tem mais

0: chance. Diniz faz uma referência aos partidos como pequenas empresas com grandes negócios. Para ele, o fenômeno é mais complexo quando se soma ao fundo eleitoral as emendas parlamentares, pois aumenta a relação entre o dinheiro e a engrenagem que levam o candidato a ser eleito.
1: Na prática, isso significa que quem tem mais recursos consegue fazer.

0: para a burocracia partidária. E esse controle determina também as relações de poder em cada grupo partidário. Em 2026, o fundo eleitoral será uma peça decisiva da engrenagem eleitoral. E numa eleição cada vez mais profissionalizada, tanto quanto polarizada, entender o caminho do dinheiro é entender uma parte importante do caminho até as urnas.
1: A divisão da verba segue as regras da lei das eleições e leva em conta o tamanho das bancadas na Câmara e no Senado, principalmente na Casa Baixa. Por isso que há uma preocupação das siglas em eleger deputados federais, além dos votos recebidos no último pleito. A transparência na aplicação desses recursos a partir de agora fica sob função da Justiça Eleitoral e dos próprios eleitores. De Brasília, Rani Veloso.
2: Agora são 6h49.
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4: 6h51.
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5: Ouvinte CBN, trânsito intenso na Abdias de Carvalho, no sentido centro, desde o início da via até as imediações da Avenida General San Martín. Ainda reflexo de acúmulo de água na pista, na faixa central e da direita, em frente à Praça da Chesse. Para você que segue em direção à Ilha do Leite, vindo do bairro do Curado, ou chegando ao Recife, vindo do interior do estado, a melhor opção ainda segue sendo Abdias, desviando pela faixa da esquerda. 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Ayrton Vasconcelos para a CBN Recife.

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6: A gente se acostumou a acessar as redes sociais sem pagar nada. O Tássios Veloso gravou o comentário de hoje e nos explica que, aos poucos, essa situação pode estar mudando. Vamos ouvir.
7: É, minha gente, já faz 22 anos desde que o Orkut surgiu por aqui. Quem se lembra? As costas até doem, só de pensar. Eu estava no ensino médio. Depois vieram outras plataformas bem populares e sempre de graça. O acordo aqui é meio que o seguinte: beleza, você pode rastrear tudo que eu faço na sua rede, pode saber os meus hábitos, os meus comportamentos, saber quem são os meus amigos, com quem eu troco mensagens, para exibir publicidade. Só que em troca disso, eu não pago nada para acessar. Tem sido assim. Só que aos poucos a coisa está mudando. Nessa quinta-feira, a Meta anunciou o Instagram Plus. Como esse nome já sugere, ele traz funções a mais para quem topa pagar. Eu destaco a maior prioridade de exibição dos stories para os seus seguidores. Além disso, o assinante também conta com o dobro de tempo para esse material expirar. Aquelas fotos e vídeos, elas desaparecem depois de 48 horas e não as 24 que são o tradicional. Tem super like, tem modo anônimo e tem até uma opção para criar listas específicas para exibição de conteúdo só para as pessoas que estiverem ali, mais ou menos como o Amigos Próximos, só que com o que você inventar na sua cabeça. O preço, R$10 por mês. Tá, não é caro. Eu imagino que isso vai ser um prato cheio para os influenciadores, porque qualquer coisa que ajude a aumentar a visibilidade, eles estão topando o negócio. Agora, esse não é o único serviço pago da Meta. Eles também estão testando em vários países, inclusive por aqui, o WhatsApp Plus. Dentre os benefícios, eu queria destacar a possibilidade de fixar mais conversas na tela inicial do seu aplicativo. Não fica só aquelas três, não. Você pode colocar mais, o que eu particularmente considerei bastante interessante. Tem figurinhas exclusivas também. Dá para escolher outro ícone personalizado para o WhatsApp, entre outras possibilidades. Preço aqui, R$7, ao menos por enquanto. Eles estão rodando um teste, ainda não é oficial, mas isso é o que temos notícias. Então, 10 de um, 7 do outro, dá R$17, conta fácil até aqui. Só que a Meta já comercializa há 2 anos o selo de verificado e cada plataforma cobra a parte. Essa assinatura também dá direito a um suporte prioritário caso dê algum BO, algum problema com o seu perfil, até porque o saque da Meta é muito ruim. É praticamente inútil. Então, para quem trabalha com internet, acaba sendo essencial ter essa assinatura. Aí temos 17, somamos mais R$ 55 desse selo de verificado, R$ 72 por mês. Aí a conta já começa a ficar um pouco mais salgada, né? Leve em consideração também que os produtos digitais, eles são craques de fazer isso, criar novas funções, começam a cobrar por elas. Então, na prática, quem tem a experiência gratuita do WhatsApp, do Instagram, do Facebook, vai continuar com ela do mesmo jeito, não vai mudar. Só que essas novas funções, elas podem começar a fazer diferença. Primeiro, para quem trabalha com internet, e depois, conforme essas assinaturas vão se popularizando, chega

0: momento que os consumidores, os usuários que estão nas versões gratuitas dessas plataformas começam a pensar, poxa, mas fulano tem e eu não tenho. E isso acaba sendo um atrativo para eles. Eles não pioram o aplicativo, não pioram a ferramenta, mas também não fazem com que elas avancem diante dessas novas tecnologias que são inventadas. Inclusive, já é assim no Telegram. Quem usa o aplicativo de comunicação já sabe, lá tem stickers reservados somente para os usuários pagantes, isso há vários anos, e parece que a moda pegou, tanto que agora a Meta está explorando essas novas possibilidades. Não custa lembrar, o conglomerado de Mark Zuckerberg, ele é amplamente dependente de publicidade, é a principal receita deles. Fica ali, 9 de cada 10 dólares, mais ou menos, são de publicidade. Então, qualquer outra fonte de receita que eles puderem inventar, tanto melhor. Lógico, isso vai acabar pesando no bolso do usuário que topar pagar por esses valores. Aí eu te pergunto, você se interessaria por essas redes sociais com funções plus? Tássio Veloso, para a CBN.
1: 7 horas.
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0: sexta-feira, 5 de junho de 2026, o senador e ex-ministro Ciro Nogueira pediu para permanecer em um apartamento do dono do Banco Master, Daniel Forcaro, por mais 3 ou 4 meses. De acordo com uma troca de mensagens entre os dois, divulgados pela revista Piauí, o senador continuaria no local até a conclusão das obras em um imóvel comprado por ele para a ex-namorada. A conversa teria acontecido em 2 de novembro de 2025, 15 dias antes de o banqueiro ser preso pela primeira vez ao tentar embarcar em um voo para Dubai. No início do mês passado, Ciro Nogueira foi alvo de uma operação da Polícia Federal que apurou indícios de irregularidades a partir da relação entre os dois. A quantidade de ricos bateu recorde no ano passado, segundo um estudo da consultoria Capgemini. O número subiu 7,9% na comparação com 2024 e chegou a 25 milhões e 300 mil. A consultoria considera rico quem tem mais de US$ 1 milhão disponíveis para investimentos. Conforme o estudo, os mercados de ações, impulsionados pelos ganhos relacionados à inteligência artificial, foram o principal motor da geração de riqueza na maior parte do mundo. O maior aumento no contingente de milionários foi observado na região Ásia-Pacífico, com o Japão e a China na liderança. A Justiça da Colômbia proibiu o candidato da extrema-direita à presidência do país, Abelardo de la Espriella, de usar a camisa da seleção colombiana de futebol como símbolo do partido político dele. A juíza responsável pela análise atendeu a reclamação da esquerda em meio à campanha para o segundo turno da eleição presidencial, marcada para o próximo dia 21. De la Espriella disputa o comando da Colômbia com Ivan Cepeda, que é herdeiro político do presidente Gustavo Petro. Horário de Brasília, 7:03.
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0: 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Após reunião, CEMIT diz que não cogita interditar trechos de praias neste momento.
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2: Sete e três.

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1: Um ótimo dia para você que acompanha o Jornal da CBN, edição desta sexta-feira. Hoje é dia 5 de junho de 2026. E já abrimos essa hora com as informações que chegam da capital federal. Começa a valer hoje a classificação do PCC e do Comando Vermelho como organizações terroristas pelos Estados Unidos. O Felipe Igreja tem mais informações. Bom dia, Felipe.
2: Bom dia, Cássia. Bom dia a todos que nos acompanham. Exatamente, deve entrar em vigor hoje, desta sexta-feira, a classificação das facções Primeiro Comando da Capital e Comando Vermelho como organizações terroristas. Com isso, elas vão estar na lista de grupos como Hamas, Hezbollah, Al-Qaeda e o cartel de Sinaloa. Para tomar essa medida, o governo de Donald Trump usou como base legal duas formas de classificação distintas e que se complementam: a de organização terrorista estrangeira e terroristas globais especialmente designados SDGT, na sigla em inglês. A classificação de um grupo estrangeiro como organização terrorista estrangeira é uma prerrogativa do Departamento de Estado americano. O anúncio foi feito pelo secretário Marco Rubio na mesma semana em que ele recebeu uma visita do pré-candidato à presidência Flávio Bolsonaro. O instrumento legal que está previsto na chamada Lei de Imigração e Nacionalidade foi estabelecido pelo Congresso americano em 1996 após um atentado em Oklahoma City. Após o anúncio de Rubio sobre o PCC e o Comando Vermelho, o Congresso americano deverá ser notificado e terá 7 dias para analisar essa designação. Na prática, a medida não deverá ser revertida, considerando que a maioria do Congresso é republicana. Caso o prazo vença e os parlamentares não ajam para bloquear a medida, a classificação será então publicada. A legislação dos Estados Unidos prevê ainda punições para pessoas e empresas que forneçam apoio a organizações classificadas como terroristas. Só que esse conceito é amplo, inclui recursos financeiros, serviços, logísticas e outros tipos de assistência. Por isso, há uma previsão, expectativa de que instituições e empresas brasileiras com operações ligadas ao sistema financeiro do sistema financeiro americano possam ser pressionadas a reforçar os métodos de controle para evitar a identificação de algum tipo de relação direta ou indireta com as facções criminosas, isso porque elas poderão sofrer algum tipo de sanção. Cássia.
1: Muito obrigada, Felipe Igreja. Agora nós temos informação chegando de São Paulo. Foi realizada ontem na capital paulista a Marcha para Jesus, um evento que acabou virando palco de disputa política. Guilherme Gimenez, bom dia.
3: Bom dia, Cássia. Isso mesmo. A Marcha para Jesus em São Paulo contou com a presença de políticos, entre eles o senador e pré-candidato do PL à presidência, Flávio Bolsonaro, e o governador Tarcísio de Freitas, do Republicanos. Em cima de um trio elétrico que puxava a multidão, Flávio Bolsonaro deixou um recado aos fiéis, falando em guerra espiritual.
4: Bom dia, São Paulo, povo abençoado de Deus. Vamos orar pelo nosso Brasil. Essa guerra é espiritual e hoje é a maior resposta que nós podemos dar ao mundo do mal, que vai ser expulso do governo desse Brasil esse ano. Em nome do Senhor Jesus, amém.
3: Flávio e o governador Tarcísio trocaram abraços e apertos de mão em cima do palco principal do evento, em frente de toda a multidão e da imprensa. De acordo com fontes ouvidas pela CBN, os dois não se falavam desde 15 de maio, quando participaram do lançamento da pré-campanha de Guilherme Derrite ao Senado, no interior de São Paulo. O afastamento começou após a divulgação da visita de Flávio ao banqueiro Daniel Forcaro, preso em investigação da Polícia Federal. Na semana passada, Tarcísio afirmou que Flávio tinha questões a explicar sobre o caso. O representante do campo da esquerda foi o advogado-geral da União, Jorge Messias, que deve ser novamente indicado pelo presidente Lula para uma cadeira no Supremo Tribunal Federal. Ele reagiu às falas de Flávio dizendo que não é dia de fazer comício e colocou nas mãos de Deus o reenvio da indicação dele ao STF. Durante o evento, Messias telefonou para Lula e o colocou para conversar com o presidente da marcha, Estevão Hernandes. A

0: reportagem da CBN, o deputado federal e líder do PL na Câmara, Sóstenes Cavalcante, disse que a atitude gerou incômodo do líder religioso, já que Lula tem sua imagem desgastada entre o público evangélico. Na ligação, Lula justificou sua ausência na marcha para o líder evangélico. O petista também fez um aceno ao presidente da marcha, afirmando que foi ele quem sancionou em 2009 o Dia Nacional da Marcha para Jesus. Cássia.
1: Muito obrigada. Este foi o Guilherme Gimenez. E agora nós vamos ao Rio de Janeiro trazer mais informações com a Ana Paula Jaume dos desdobramentos depois do julgamento que foi encerrado ontem do caso Henri Borel. Ana Paula Jaume, bom dia.
2: Oi, Cássia, bom dia para você. Depois de receber perdão judicial pela morte do filho em 2021, Monique Medeiros, mãe do menino Henri Borel, foi solta. Ela deixou o Instituto Penal Talavera Bruce em Bangu, aqui na Zona Oeste da capital, na tarde de ontem. A sentença foi anunciada horas antes, no fim do 11º dia de julgamento desse caso. Os jurados desclassificaram a acusação de homicídio doloso para homicídio culposo por negligência, sem a intenção de matar. A juíza Elizabeth Machado Louro decidiu pelo perdão, citando o sofrimento de Monique pela morte do filho e ataques nos últimos 5 anos. O professor de Direito da UF, Taiguara Líbano, ele explica que a magistrada tem a prerrogativa de conceder o perdão, apesar de não ser algo comum.
3: Não é algo recorrente, mas é uma possibilidade jurídica, entendendo que a desclassificação, né, da imputação de um crime de homicídio doloso para homicídio culposo é uma possibilidade concreta. E no caso, o perdão judicial existe, é previsto no Código Penal, a hipótese em que, diante de um homicídio culposo, o autor do fato já tenha sofrido profundamente em razão do próprio delito praticado.
2: Essa decisão foi questionada pelo Ministério Público e assistentes de acusação que representam o pai de Henri, o Leniel Borel. Eles disseram que vão recorrer. O professor e advogado criminalista Matheus Falivene cita pontos que podem abrir margem para contestações.
4: É possível que o assistente de acusação recorra. Primeiro, tentando submeter o caso ao novo júri, dizendo que essa decisão pelo homicídio culposo foi contrária à prova dos autos, o que eu acredito bastante difícil. E também ele pode tentar recorrer com relação aos fundamentos que foram usados para aplicação do perdão, porque é um fundamento de questão de gênero utilizado pela juíza, ao que consta, e isso poderia levar a essa discussão perante o tribunal de que o fundamento não seria válido.
2: Apesar desse perdão pelo homicídio culposo, a Monique foi condenada a 1 ano e 4 meses por omissão num episódio de tortura, mas a pena foi considerada cumprida porque ela já estava presa há mais tempo. Nas redes sociais, o prefeito aqui do Rio, Eduardo Cavalieri, disse que a demissão de Monique dos quadros municipais está mantida. Ela era professora concursada numa escola pública aqui da capital. Já o ex-vereador Jairo Souza Santos Júnior foi condenado a quase 44 anos de prisão. E também terá que indenizar em R$400 mil o pai do menino, Leniel Borel, por danos morais. Os advogados dele também vão recorrer e, numa eventual anulação desse júri, toda a análise recomeça e a mãe do menino também volta ao banco dos réus. Cássia.
1: Muito obrigada, Ana Paula Jaume. Agora são 7h12. João Leiva Campos Filho, Leivinha, faleceu nesta quinta-feira. Ídolo do Palmeiras, o jogador tinha 76 anos e enfrentava consequências da doença de Alzheimer. Leivinha chegou ao Palmeiras em 1971 e foi um dos pilares da segunda academia de futebol, que encantou o Brasil e conquistou o bicampeonato nacional em 1972 e 1973. Ao todo, ele levantou 6 taças pelo Palmeiras. Ele está entre os 5 maiores artilheiros do time no Campeonato Brasileiro e figura no top 15 da história do clube. Foram 267 partidas e 108 gols com a camisa alviverde. Meio atacante de boa presença na área, Leivinha também vestiu as camisas de Portuguesa, Atlético de Madrid e encerrou a carreira no São Paulo. A carreira começou na base do Linense.

0: brasileira, Leivinha, participou de todo o ciclo e foi convocado para a Copa do Mundo de 1974, na qual disputou 3 partidas. O meio atacante também marcou o 1000º gol da história da Amarelinha. A carreira, contudo, acabou cedo, aos 29 anos, por causa de problemas físicos. Ele nasceu em Novo Horizonte, no interior de São Paulo, no dia 11 de setembro de 1949.
1: Ademir, cruzamento, Regis afasta, a Dudu, na área de novo a Leivinha, boa bola com Luiz Pereira tirou, bateu no zagueiro, penetrou, gol! Gol de Leivinha! Leivinha!
2: Palmeiras e Santa Cruz não conseguiram encontrar ainda o caminho do gol. Olha o Detinho, largou, Leivinha! Tá aí, Sport é cultura! Leivinha! Palmeiras 1, Santa Cruz 0, um cochilo da retaguarda pernambucana. Palmeiras, Leivinha, de longe tenta. Palmeiras, Leivinha num pelotaço! Terceiro gol do Palmeiras em Morumbi. É o quinto tento do jogo. Palmeiras 3, Corinthians 2, Leivinha.

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1: Sete e dezoito.
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0: De volta com você, ouvinte CBN, falando agora da Avenida Caxangá, com trânsito intenso no sentido centro, desde o bairro do Cordeiro até as imediações do encontro com a Rua Benfica, já no bairro da Madalena. Para você que nessa manhã de sexta-feira segue de Camaragibe em direção ao bairro do Derby, na área central do Recife, a melhor opção segue sendo pegar a Avenida Caxangá, não valendo a pena desviar pela Avenida Maurício de Nassau, que tem trânsito intenso do início da via até as imediações do Parque do Caiara. 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Ayrton Vasconcelos para a CBN Recife.
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2: 7:20. Maria Luna.
3: E atenção você que nos acompanha, uma árvore caiu no quilômetro 7 da estrada de Aldeia em Camaragibe. Por conta disso, né, o trânsito está bem lento na via. A Guarda Municipal de Camaragibe já está no local para orientar o trânsito e trabalhadores de um rancho que foi onde essa árvore caiu estão atuando para fazer a retirada da árvore do local da via. Então, bastante atenção, né, você condutor que precisa passar pela estrada de Aldeia, o trânsito no sentido Recife está um pouco lento por conta dessa queda de árvore.
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1: A Universidade Federal de Pernambuco, UFPE, vai disponibilizar 307 vagas remanescentes em 13 cursos de graduação presenciais para ingresso no segundo semestre letivo deste ano. As oportunidades vão ser preenchidas por meio do SISU Mais 2026.2, etapa complementar criada para ocupar vagas que não foram preenchidas durante o processo regular do SISU. Essas vagas estão distribuídas entre os campus Recife, o Centro Acadêmico do Agreste, em Caruaru, e o Centro Acadêmico do Sertão, em Sertânia. Para participar dessa seleção, os candidatos precisam ter concorrido na edição regular do SISU 2026 e atender às exigências estabelecidas pelo Ministério da Educação, o MEC. O processo seletivo vai utilizar as notas obtidas pelos estudantes nas edições de 2023, 2024 e 2025 do Enem.
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0: Agora são 7h26. O plano de aporte bilionário no BRB, superior a 6 bilhões de reais, acende um alerta para as contas do Distrito Federal. O contrato de empréstimo prevê juros de mais de 1 bilhão por ano. O projeto ainda depende de aprovação da Câmara Legislativa.
1: O possível empréstimo de até 6,6 bilhões que o governo do Distrito Federal pretende contratar para recompor o patrimônio do BRB pode gerar impacto bilionário nas contas públicas e pressionar o orçamento do DF pelos próximos anos. A avaliação é de economistas que apontam uma possível redução na capacidade de investimentos em áreas como infraestrutura e políticas sociais. Deputados distritais apresentaram simulações que indicam que o acordo fechado entre o DF, União, o FGC e homologado pelo STF pode levar ao pagamento de 1 bilhão de reais em juros por ano. Em um dos cenários levantados, considerando juros de IPCA mais 4,5% ao ano e prazo de 15 anos, o custo total da dívida poderia chegar a 23 bilhões, dos quais cerca de 17 bilhões seriam destinados apenas ao pagamento de juros. Em uma estimativa mais conservadora, o desembolso total ficaria em 13,4 bilhões. Já outro cálculo projeta parcelas próximas de 100 milhões. Por mês e custo final de 17,8 bilhões ao longo do contrato. O governo ainda não divulgou oficialmente os detalhes financeiros da operação, mas para o professor de economia da UNB, César Bergo, o acordo é complexo e pode deteriorar ainda mais as contas do DF.
2: Tudo isso impacta não só a lei de diretrizes orçamentárias, como a lei de responsabilidade fiscal. Do ponto de vista financeiro, o volume de recursos, só aplicando a taxa Selic, vai gerar juros de mais de 1 bilhão por ano. De fato, é um juros que compromete o orçamento do DF, sim.

0: e se não houver recuperação dos valores desviados e contingenciamento orçamentário, vai ficar muito difícil do GDF pagar essa conta. Mas esperamos que dentro da programação e do planejamento se consiga uma certa margem para fazer frente aos encargos que vão ser cobrados pelos empréstimos.
1: Nesta semana, o GDF encaminhou à Câmara Legislativa um projeto de lei para ratificar o acordo firmado. A proposta autoriza a contratação de empréstimo para socorrer o BRB, tendo como garantias recursos dos fundos de participação destinados ao DF. A votação, no entanto, foi adiada por falta de quórum e deve voltar à pauta nos próximos dias. Nos bastidores, parlamentares, inclusive da base governista, estão receosos e pedem mais informações sobre o impacto da medida. Já a oposição quer que o presidente do banco e o secretário de Economia prestem esclarecimentos públicos antes da votação da matéria na Câmara. De Brasília, Igor Cardim.
2: 7:30.
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0: sexta-feira, 5 de junho de 2026. Os estudantes interessados em fazer as provas do Enem deste ano têm até as 11 horas e 59 minutos da noite de hoje para se inscreverem no Exame Nacional do Ensino Médio. O processo é realizado exclusivamente pelo site enem.inep.gov.br/participante. A taxa custa R$ 85. Quem não tem direito à isenção deve efetuar o pagamento até a quarta-feira da semana que vem. O Enem está marcado para os dias 8 e 15 de novembro. A mãe do menino Henri Borel deixou a cadeia horas depois de obter o perdão judicial pela morte do filho, ocorrida em março de 2021 no Rio de Janeiro. Os jurados desclassificaram a acusação contra Monique Medeiros de homicídio doloso para homicídio culposo por negligência sem a intenção de matar. Ao conceder o perdão, a juíza Elizabeth Machado Louro citou o sofrimento de Monique pela morte do filho e pelos ataques ao longo dos últimos 5 anos que a magistrada classificou como discriminação de gênero. Apesar disso, a mãe de Henri foi condenada a 1 ano e 4 meses por omissão. A pena, no entanto, foi considerada cumprida, já que Monique já estava presa havia mais tempo que isso. A Marcha para Jesus reuniu no ponto mais alto até 38 mil pessoas nas ruas da cidade de São Paulo, segundo estimativa da USP. O evento foi realizado ontem e teve a participação de políticos, como o prefeito Ricardo Nunes, o governador Tarcísio de Freitas e o pré-candidato à presidência, Flávio Bolsonaro. Horário de Brasília, 7h32.
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0: Passa por semanas de ebulição política. Na Bolívia, uma grave crise econômica com escassez de combustíveis, inflação e desemprego transformou reivindicações trabalhistas em protestos generalizados. Na Colômbia, o governo Gustavo Petro recua na proposta mais ambiciosa que tinha nos últimos tempos, a da Assembleia Constituinte, enterrada depois que seu candidato ficou em segundo lugar no primeiro turno das eleições presidenciais. E no Peru, domingo é dia de segundo turno das eleições. Para entender o que está em jogo nestes três países, nós recebemos agora aqui no Jornal da CBN Maurício Santoro, professor de Relações Internacionais, doutor em Ciência Política e colaborador do Centro de Estudos Político-Estratégicos da Marinha. Professor Maurício Santoro, bom dia, muito obrigada por estar conosco nessa manhã.
1: Bom dia, é um prazer e é especialmente gratificante a gente poder reservar esse espaço para conversar sobre a América do Sul, países vizinhos ao Brasil, tem uma importância grande para nós. Acho que muitas vezes é um tema que acaba caindo em segundo plano na nossa cobertura a respeito de política internacional.
0: É isso, professor. Vamos começar então falando, né, da Bolívia, destes protestos que foram iniciados lá no começo de maio, convocados inicialmente pela Central Operária Bolivariana. Para quem está acompanhando de longe, qual que é o pano de fundo dessa crise na Bolívia?
1: Bom, no final do ano passado, a Bolívia elegeu um novo presidente, Rodrigo Paz, um político conservador de centro-direita, e ele herdou um cenário econômico muito severo, uma crise de balanço de pagamento. Quer dizer, basicamente, as reservas internacionais da Bolívia tinham se exaurido ao longo dos últimos 2 anos. Isso está muito ligado a uma crise no setor de gás natural boliviano, com a fuga de investidores estrangeiros, né? E a economia da Bolívia depende totalmente desse setor. Então, sem essas reservas internacionais, a Bolívia simplesmente não tem mais dinheiro para importar gêneros básicos para o país. Gasolina, remédios, alimentos, né? Isso gerou uma crise econômica e social muito forte, né? E que está sendo agora capitaneada, sobretudo, pelo ex-presidente Evo Morales, né? O Morales está foragido da justiça boliviana, escondido na região do Chapare, né? Próximo ali a Cochabamba. Ele teve uma derrota eleitoral muito forte nas últimas eleições, ele e seus aliados, mas ele continua com uma capacidade muito grande de mobilização social, assim, de colocar esses movimentos na rua, bloquear estradas, né? E ele está pedindo pela renúncia do presidente e a convocação de novas eleições. Então, esse é o tamanho dessa crise boliviana, desse impasse político que o país está vivendo.
0: Agora, professor, quais são as consequências possíveis de protestos que estão chegando aí a números tão elevados, também consequências muito graves para a população? A gente tem informações de crianças que não estão indo à escola, de pessoas que não estão saindo às ruas. Tem um risco real de ruptura institucional na Bolívia?
1: Eu vejo 3 grandes riscos nesse momento, né? Um deles é uma crise humanitária. Em alguma medida já está acontecendo, né? Por exemplo, hospitais que não estão recebendo suprimentos, né? Pacientes que estão deixando de passar por cirurgias, por aí vai. O segundo risco é que o governo acabe reprimindo com uma violência exacerbada esse tipo de protesto e a gente tenha uma sucessão de massacres, né? Isso aconteceu no passado, no início do século na Bolívia, inclusive com uma conjuntura muito marcada, né, por essa ascensão do Evo Morales, né? Aí a terceira possibilidade é realmente uma quebra institucional, a gente ter alguma possibilidade ali de um golpe de Estado, de uma situação de violência por parte da oposição, que perdeu nas eleições, né, mas que tem ainda essa capacidade de parar o país por meio dessa mobilização dos movimentos sociais.
0: É uma situação muito crítica que a gente vai continuar acompanhando. Quero passar agora para o segundo tema da nossa entrevista. A gente tem muita coisa para falar hoje aqui. A situação na Colômbia. Nessa semana, o governo colombiano retirou a proposta de convocar uma Assembleia Constituinte. Isso aconteceu depois do resultado do primeiro turno presidencial. Essa Assembleia Constituinte era uma bandeira central do presidente da Colômbia. O que que a retirada dessa proposta simboliza, professor?
1: Era uma bandeira tanto do presidente Petro quanto do senador Ivan Cepeda, né, que é o seu candidato a presidente. A Colômbia tem uma constituição bastante recente, de 1991, e pelo menos na minha avaliação, uma constituição muito boa, muito progressista, muito aberta.

0: Mas havia por parte da esquerda colombiana, né, ou de setores da esquerda, essa ideia de que ela não era uma carta constitucional suficiente, que era necessário, né, um novo pacto político, e que é uma ideia muito marcada pela experiência dos governos bolivarianos na Venezuela, no Equador, na Bolívia. Quer dizer, a ideia de que você precisa de uma nova constituição para marcar essa transição para uma nova fase política. Aí é claro que para muitas pessoas na Colômbia, essa ideia de uma nova constituinte estava muito associada também com o medo de que a Colômbia replicasse, pelo menos em parte, a experiência da Venezuela, né, do autoritarismo do chavismo, né, que são países vizinhos, e tem 1 milhão de venezuelanos que migraram para a Colômbia, né, para fugir ali da crise econômica na Venezuela. Então, os dois países estão muito interligados politicamente, né. E o presidente Petro acreditava, né, uma maioria das pesquisas indicavam, que o seu candidato seria o vencedor no primeiro turno. E aí não foi isso que aconteceu, né? A gente teve ali um crescimento muito grande de um setor mais populista, mais radical da direita colombiana, né? A vitória do Estrela. Tem um segundo turno agora no fim de junho e possivelmente a esquerda vai perder, né, o governo da Colômbia. Era a primeira vez na história que havia um presidente de esquerda na Colômbia e aparentemente ele não vai conseguir eleger o seu sucessor.
1: Situação também ainda em aberto. O segundo turno é dia 21, né? É ainda nesse mês agora de junho. E a gente vai ter eleição antes disso, segundo turno das eleições, no Peru. Vai ser realizado nesse domingo, Keiko Fujimori e Roberto Sanches. Aliás, a Keiko Fujimori chega ao segundo turno pela quarta vez consecutiva. Perdeu em 2011, 2016 e 2021. Qual que é a expectativa do senhor para esse segundo turno das eleições no Peru neste domingo?
0: Eu estive no Peru há poucos meses, né, e conversando ali com pessoas do mundo político peruano, ex-ministros, embaixadores, perguntei para eles qual era o cenário para a eleição presidencial. E houve um ex-ministro que me disse o seguinte: disse, olha, nós temos 35 pré-candidatos e qualquer um deles pode ganhar, mas ganhe quem ganhe, vai enfrentar o desafio de governar com um Congresso hiperfragmentado. Então, esses dois candidatos, a Fujimori e o Sanches, eles representam legados políticos, a herança de ex-presidente. A Keiko Fujimori, o legado do seu pai, né, Alberto Fujimori, que foi eleito democraticamente, mas virou um ditador, né, deu um alto golpe, né, cerceou a liberdade política. Ela tem muito apoio dos seguidores mais entusiasmados do seu pai, porque ele teve um desempenho econômico bom quando era presidente, teve ali avanços significativos no combate ao terrorismo no Peru, a desmantelar o Sendero Luminoso, mas enfrenta também essa rejeição muito forte, né? Fujimori pai terminou seu longo governo com muita oposição pela questão do autoritarismo, das violações de direitos humanos. E o Roberto Sanches é o herdeiro político do ex-presidente Pedro Castillo, de quem ele foi ministro, e é um professor da zona rural peruana, né? Representa ali uma esquerda bastante radicalizada, né, no cenário peruano, e que também foi eleito democraticamente e também ensaiou tentar um autogolpe, e aí foi afastado da presidência pelo Congresso.
1: E ele está então, preso ainda, né, o Pedro Castillo?
0: Está preso ainda. Então, a gente tem ali dois candidatos a presidente que são muito polarizadores, né? Eles representam visões políticas muito opostas da direita e da esquerda. Eles tiveram, cada um, no segundo do primeiro turno, um pouco menos de 20% dos votos, né? Então, quer dizer, eles não são representativos também da maioria da opinião pública do Peru. Está muito dividida, né? Muito fragmentada entre esses vários candidatos. Então, é uma eleição difícil para muitos peruanos e que representa também essa dificuldade do país, né, em sair desse ciclo. Quer dizer, o presidente que eles vão eleger no domingo vai ser o nono presidente em 10 anos. Quer dizer, você não tem paralelo com isso, né? Em nenhum outro país, né? Agora, por exemplo, por parte do Sanches, ele tem feito um esforço em apresentar uma agenda econômica mais moderada, né, em tentar se diferenciar um pouco do que foi ali aquela gestão do Castillo.
1: Agora, professor, quando a gente olha, né, para as situações desses três países juntos, então a gente está aqui falando de Bolívia, da Colômbia, do Peru, existem padrões comuns que podem ser identificados? O que os movimentos que ocorrem nestes três países nos dizem atualmente sobre o momento político na América do Sul?
0: É o cenário que nós estamos vivendo, né, no pós-pandemia, né, de 2022 para cá. É um momento na América Latina em que praticamente

0: todos os candidatos de oposição venceram, fossem esses candidatos de oposição de direita ou de esquerda, né? Em grande medida porque os governos não estão conseguindo realizar as suas promessas, né? Atender às expectativas da população. Esse mundo pós-pandemia é um cenário internacional bem mais complicado, né? A gente teve um problema grande de uma inflação acumulada nos últimos anos em praticamente toda a região, se não em todo o mundo, né? A gente tem também sociedades que estão mais polarizadas, com uma divisão ideológica mais profunda. E na América do Sul, em específico, né, nos países vizinhos ao Brasil, o que a gente teve também é o fortalecimento de uma série de políticos e movimentos conservadores. Às vezes de uma direita mais tradicional, como foi o caso da Bolívia, do Paraguai, às vezes desses novos movimentos de direita mais populista, mais estridente, como é o caso da Argentina, do Chile, da Colômbia agora, né? Então esse é, de maneira geral, o mundo que a gente está vivendo, e também uma nova relação com os Estados Unidos, né? Quer dizer, os Estados Unidos no segundo governo Trump voltaram a ter uma política muito intervencionista para a América Latina, de uma maneira como a gente não via desde os anos 80. Uma mudança muito significativa e, em grande medida também, o governo americano virou um ator nessas eleições presidenciais. O Trump costuma apoiar de maneira mais ou menos explícita um dos candidatos, né? Ou de qualquer maneira, o tema da relação com os Estados Unidos vira central nessa agenda eleitoral, forçando também os presidenciais a se posicionar sobre o que eles esperam do Trump, o que eles querem da relação com os Estados Unidos.
1: É um cenário bastante complexo e eu agradeço demais a participação ao vivo conosco nesta sexta-feira do professor Maurício Santoro, professor de Relações Internacionais, doutor em Ciência Política, colaborador do Centro de Estudos Político-Estratégicos da Marinha. Professor, obrigada pela conversa mais uma vez, por compartilhar o seu conhecimento, a sua experiência com os ouvintes aqui do Jornal da CBN. Até uma próxima oportunidade.
0: Muito obrigado, eu que agradeço por mais conversas como essa. Um ótimo dia.
1: Ótimo dia. Agora são 7h46.
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3: A seleção brasileira viaja nesta sexta-feira para Cleveland, onde disputa às 19 horas de Brasília, no sábado, o último amistoso antes da Copa do Mundo contra a seleção do Egito. O último treino para esta partida será feito ainda em Morristown, na base da seleção brasileira para a Copa, no CT de Columbia Park. A atividade está programada para as 11h30 da manhã desta sexta-feira. O voo para Cleveland parte às 18 horas de Brasília, 17 horas no horário local. A seleção chega ainda na noite de sexta-feira à cidade do jogo. Viajarão para esta partida 25 dos 26 convocados. Neymar ficará em Morristown, otimizando o tempo para fazer trabalhos de fisioterapia na tentativa de acelerar a sua recuperação para, se não jogar a estreia contra o Marrocos, voltar o quanto antes a disputar partidas pela seleção brasileira. De São Paulo, Leonardo Daes.

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0: 7:48.
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2: De volta com você, ouvinte CBN, falando agora da região do bairro da Torre. Trânsito intenso desde a rua Professor Trajano de Mendonça, já seguindo para a rua Real da Torre, do início da via até

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2: Hyundai prepara a chegada do i20 ao Brasil. Jorge Moraes.
3: Bom dia, Geraldo. Bom dia, ouvintes. Audiência do Automotores. A Hyundai se prepara para, na próxima semana, acredito eu que entre quinta e sexta-feira, lançar o novo i20, que é um SUV, vamos considerar dessa forma, dá um hatch levantado com atitude de SUV urbano. Então, ele vai ficar entre o HB20 e o próprio Creta. Vem aí uma assinatura global da marca que, na minha opinião, pode encolher de vez as vendas do HB20 para as versões mais completas e deixar o carro vender nas posições mais embaixo do mercado. Assim como o Creta, vai haver uma arrumação por parte da própria Hyundai. Eles podem utilizar o motor 1.0 turbo de boa eficiência. A Hyundai que já traz aí um plano de garantia muito bacana, sustentável, em torno dos 5 anos, e vai fazer uma arrumação contra essa investida chinesa com carros elétricos, com carros híbridos, e por enquanto essa largada é a propulsão combustão pura. Depois a gente vai entender como é que vai ficar a questão do híbrido leve ou do híbrido heavy para a Hyundai, né, que tem planos para chegar ao projeto de eletrificação da marca com outros produtos, inclusive. O i20 não está declarado pela empresa, mas eles soltaram um teaser que já dá sinais do que vem por aí, postei isso na minha coluna, e aposto que vai haver uma retraída do HB20 em relação ao próprio i20, um carro global, um carro que vai ter personalidade brasileira. Eles investiram muito numa questão que eu considero super importante para essa largada. Segredo de Estado, segredo de produto, eles conseguiram guardar isso muito bem guardado. A Hyundai vai trazer uma comunicação focada na Copa do Mundo, porque eles são patrocinadores oficiais da Copa 2026, e ao contrário da Volkswagen, né, que apoia a seleção brasileira, patrocinadora das seleções do Brasil, enfim, a Hyundai tem essa assinatura e vai explorar isso. Então, o que a gente vai ver é um i20 reforçando o time da marca sul-coreana. Vai ser feito em Piracicaba e vem muita novidade por parte da Coreia do Sul. E eu quero levantar um outro capítulo aqui no nosso comentário, que na próxima terça a GWM apresenta o Haval 2027 com a tecnologia Flex, assim como fez no Tank, e a série especial para o H9, que vai trazer um interior diferenciado, grade e rodas também. Eu já vi esse carro porque eu fui lá apresentar uma live para a GWM. Estou trazendo aqui para vocês essa notícia. Caronas, a gente se encontra, lembrando que amanhã às 9 da manhã tem CBN Motor comigo, porque isso é para falar de carro, para falar com a gente. Feliz sexta-feira para todo mundo. Tchau, pessoal.
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0: 7:58.
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0: Bom dia, Marcelo D'Agosto.
2: Bom dia, Cássia. Bom dia, ouvintes.
0: Recebemos aqui a dúvida do nosso ouvinte Roger, que é do Rio de Janeiro. E aí ele começa a mensagem dizendo o seguinte: ele tem um COE de renda fixa pré-fixado, risco de crédito da Braskem e vencimento em 2033. Ele conta que o produto é na modalidade capital em risco e não tem garantia do FGC. Com o agravamento das dificuldades financeiras da empresa, Braskem, o que você recomenda? Carregar o risco para receber os juros ou é melhor tentar um resgate antecipado, mesmo assumindo um prejuízo, para salvar pelo menos uma parte do investimento?
2: Olha, Roger, o COE é um produto que tem uma série de problemas e que deve ser evitado. Eu destacaria três problemas principais. O problema é que é muito risco para pouco retorno. Tem uma série de coisas que tem que acontecer para o

0: investidor ter uma rentabilidade acima das taxas de mercado. O segundo problema é que 90% das pessoas que compram um COI, elas não sabem direito como ele funciona. E o terceiro é que eu estimaria que 60% dos assessores e gerentes que vendem esses COIs também não sabem bem todos os detalhes do funcionamento do produto para explicar direito para os clientes. No caso específico desse COI atrelado ao risco de crédito da Braskem, o resultado do investimento vai depender se a empresa fizer os pagamentos das dívidas que ela contraiu. Agora, os detalhes específicos, eles vão estar no regulamento do COI, e cada COI pode ter um regulamento diferente. A Braskem é uma empresa que está com dificuldades financeiras e a expectativa é que ela entre com um pedido de reorganização das dívidas. Então, tem que ver como esse pedido vai ser feito e como isso vai afetar o seu COI. Em alguns casos, é o pedido de recuperação judicial que provoca o vencimento antecipado do COI. Em outros casos, é o calote de algum pagamento. Então, tem que ver isso com detalhe. Então, em resumo, não dá para dar uma orientação geral para você, porque depende das condições específicas do seu COI. Então, precisa ler o regulamento e perguntar para o seu assessor qual seria a perda para sair do investimento hoje, porque ele tem esse valor de mercado lá. E daí talvez dê para tentar decidir se é melhor esperar uma reorganização da companhia ou, como você está cogitando, né, vender agora para salvar pelo menos uma parte do seu investimento.
1: Tá certo, aí a orientação para o nosso ouvinte Roger, lá do Rio de Janeiro. E você que está nos escutando, e como o Roger tem dúvidas sobre investimentos, pode mandar a sua mensagem para o Marcelo D'Agosto, para cbndinheiro@cbn.com.br. Marcelo D'Agosto, muito obrigada. Ótimo fim de semana para você.
0: Para vocês também, um abraço e até segunda.
1: Até segunda.
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0: quinta-feira, 5 de junho de 2026. A Câmara Legislativa do Distrito Federal pretende votar na próxima semana o projeto que ratifica o acordo entre o governo local e a União para salvar o BRB. Segundo a oposição, um empréstimo de 6,5 bilhões de reais, concedido pelo Fundo Garantidor de Créditos, pode custar por ano mais de 1 bilhão de reais aos cofres públicos, apenas em juros. Segundo uma estimativa, o total da dívida pode chegar a 23 bilhões de reais em 15 anos. Até o momento, o governo do Distrito Federal não divulgou oficialmente os detalhes financeiros da operação. A oposição quer que o presidente do BRB e o secretário de Economia Local prestem esclarecimentos públicos antes da votação na Câmara Legislativa. Um estudo da Fundação Oswaldo Cruz identificou alguns dos problemas enfrentados pela população idosa no Brasil. Quase 43% dos entrevistados afirmaram ter medo de cair nas calçadas e cerca de 20% disseram apresentar dificuldades para realizar pelo menos uma atividade rotineira sem ajuda, como se vestir e tomar banho. Já 3 de 4 pessoas ouvidas afirmaram ser hipertensas. Ao todo, 6,5 milhões de idosos apresentam autonomia comprometida, mas menos de 40% das pessoas com alguma limitação contam com assistência. O levantamento foi feito em 70 municípios de todas as regiões do país. O ator James Randi foi morto a facadas em Los Angeles. Ele tinha 81 anos. De acordo com autoridades, o principal suspeito é o filho da namorada do artista. O homem foi preso sob acusação de homicídio com fiança fixada em US$ 2 milhões. O próprio suspeito disse à polícia que havia acabado de cometer o assassinato. James Randi participou de sucessos como Top Gun, Aracnofobia e Logan, filme da franquia X-Men. No horário de Brasília, 8:04.
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1: 8:05.
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5: Um ótimo dia para você que acompanha o Jornal da CBN, edição desta sexta-feira. Hoje é dia 5 de junho de 2026.

Mauro Jardim não está conosco ao vivo hoje, mas nós vamos aproveitar esse espaço para trazer uma informação que está na coluna do Mauro Jardim no Globo. E a notícia é a seguinte: a Quest está entrando em campo nesta sexta-feira para medir as intenções de voto à presidência da República. Até a próxima segunda, 2.004 brasileiros serão entrevistados presencialmente e o resultado vai ser divulgado na quarta-feira, dia 10. Encomendada pelo Banco Genial a um custo de R$ 433.200, é a sexta pesquisa do ano para as eleições de outubro e a primeira após quatro fatos relevantes no cenário político: as revelações sobre a relação de irmão entre Flávio Bolsonaro e Daniel Vorcaro, a aprovação do fim da escala 6-1 na Câmara, a visita de Flávio a Donald Trump e o novo tarifaço do governo dos Estados Unidos. Há pouco menos de quatro meses da eleição, a pesquisa vai servir para medir o quanto Flávio Bolsonaro foi atingido pelo caso Dark Horse. Uma das perguntas é: você acredita que Flávio Bolsonaro não sabia que Daniel Vorcaro estava envolvido com corrupção? E pelas novas sobretaxas de Trump, aí tem a pergunta: você acredita que as novas tarifas vão prejudicar você e a sua família? Qual a sua opinião sobre Donald Trump? A pesquisa vai servir também para mensurar se o presidente Lula foi beneficiado por estas duas bombas que caíram recentemente no noticiário. Vai medir ainda se a entrada em cena de Joaquim Barbosa pela primeira vez na lista de candidatos mexe em alguns dos consolidados ponteiros da polarização brasileira. A nota aqui do Mauro Jardim diz ainda que o questionário começa querendo saber se o entrevistado já escolheu algum candidato. Se a resposta for sim, será perguntado quem. Nesta parte, não será mostrada qualquer lista de candidatos. Em seguida, a partir de uma lista de 13 nomes, em ordem alfabética dada pelo pesquisador, o entrevistador pergunta em qual destes candidatos o entrevistado votaria. Eis a relação: Aécio Neves, Augusto Cury, Cabo Daciolo, Edmilson Costa, Flávio Bolsonaro, Hertz Dias, Heró Bezerra, Joaquim Barbosa, Lula, Renan Santos, Romeu Zema, Ronaldo Caiado e Samara Martins. Em seguida, uma pergunta sobre se essa decisão é definitiva e se o entrevistado escolheria outro candidato na hipótese do seu preferido desistir. Logo depois, serão apresentados quatro cenários para um segundo turno, com cenários em que Lula disputa com Flávio, Renan, Caiado e Zema. A pesquisa também vai medir se Lula, abre aspas, merece continuar como presidente por mais quatro anos e a aprovação do seu governo. E também tem a pergunta sobre o que dá mais medo no eleitor: uma vitória de Lula ou de Flávio Bolsonaro em outubro. Assim como as expectativas em relação à economia, ao grau de endividamento do brasileiro, também vai ter questionamentos sobre como a população conhece e aprova o programa Desenrola 2 e o que achou do encontro entre Flávio Bolsonaro e Donald Trump. A Genial Quest de

0: maio mostrou Lula liderando com 39%, seguido por Flávio Bolsonaro com 33%. Caiado e Zema apareceram com 4% cada. Agora são 8:10. Nós vamos acionar agora o nosso colega Fernando Andrade. Jornalista Fernando Andrade, âncora do estúdio CBN, está em Bruxelas, na Bélgica, para acompanhar as discussões em torno do acordo entre Mercosul e União Europeia. Fernando Andrade, bom dia. Que horas são aí em Bruxelas?
1: Olá, bom dia Cássia, bom dia ouvintes. Aqui nós já temos 1:10. Já até almocei.
0: 1:10 da tarde, já até almoçou o Fernando Andrade. Ô Fernando, conta pra gente, o que está sendo discutido em relação a esse acordo e a possibilidade de o Brasil, por exemplo, não poder mais exportar carne?
1: Cássia, é o seguinte, se até o dia 3 de setembro o Brasil não provar que não usa um determinado tipo de antibiótico na cadeia produtiva animal, o país não volta à lista de países, da relação de países que podem exportar para a União Europeia. O bloco suspendeu o Brasil no dia 12 de maio, praticamente 10 dias após a assinatura oficial do acordo entre Mercosul e a União Europeia. Esse é um mercado que gira em torno de 1,8 bilhão de reais, de dólares, perdão, ao ano. Esse é o montante de proteína animal que o Brasil exporta por ano para a União Europeia. A gente está falando de carne bovina, suína, aves, pescados, leite, mel, ovos, derivados. A regra na União Europeia é o seguinte: desde 2019, o bloco decidiu banir o uso de antibióticos para o crescimento do animal, com o objetivo de evitar a resistência humana a antibióticos. A discussão que envolve o Brasil é o uso da monensina, como um aditivo para o crescimento do animal. E antes de vir para cá, eu conversei com o Bruno Capuz, ele é pesquisador do Insper Agro Global, ele explica o porquê disso.
2: Ela é um modulador de fermentação animal, ela é para tratar questões gastrointestinais do animal, é uma substância veterinária. O uso veterinário dela não está proibido, ela é uma substância que a União Europeia usa, que a União Europeia autoriza a utilizar. O que está proibido é o uso da monensina como um suplemento alimentar, que ela também ela pode ser usada e ela é utilizada em alguns casos junto à alimentação para induzir o crescimento, para induzir a engorda do animal. Então, a monensina veterinária não está proibida, mas a monensina como um aditivo à alimentação está sim proibida. E era esse caso que o Brasil usa como suplemento alimentar.
1: Ou seja, Cássia, não é uma questão sanitária e sim de protocolo. Agora o Brasil tem que provar que o animal não usa esse antibiótico desde o nascimento. E um detalhe, um protocolo de não uso é muito mais complicado do que um protocolo que usa, que para comprovar que usa uma substância. E eu conversei também com o porta-voz da Direção-Geral de Comércio da Comissão Europeia, Olaf Gill, e ele falou o seguinte: olha, o Brasil, sendo o maior exportador de carne do mundo, ele sabia das regras e agora precisa correr. Isso não é novidade, isso é conhecido há muito tempo. E o Brasil, como um dos principais exportadores globais de alimentos, está plenamente ciente disso. Mantemos um diálogo constante e construtivo com as autoridades brasileiras e assim que houver comprovação de que os sistemas atendem aos requisitos estabelecidos, as exportações poderão ser retomadas. Bom, o Ministério da Agricultura no Brasil e também a Direção-Geral de Saúde e Segurança Alimentar aqui da Comissão Europeia já estão em negociações, não tem nada de novo ainda. A União Europeia, Cássia, não é um mercado, assim, digamos, grande. É o terceiro maior mercado da carne brasileira, fica atrás de China e Estados Unidos. Mas é um mercado considerado premium, que paga bem e que serve muito de vitrine para o Brasil. Um exemplo disso é a produção de pressaola do norte da Itália, que é um embutido, uma iguaria italiana, que é feita com 95% da carne brasileira.
0: Olha.
1: E eu conversei com um produtor de lá, ele está super preocupado, porque nenhum outro país do Mercosul faz algo similar. Então ele não sabe de onde vai vir a carne para fazer a bressaola italiana, agora tão famosa por aqui.
3: A gente acabou participando já na semana passada de um embarque, de um contêiner de fruta lá do Vale de São Francisco, de uva no caso, já para a Europa. Isso significou que a gente dormiu na quinta-feira, né, com uma tarifa de 11 e nos acordamos na sexta-feira, que foi o dia 1º de maio, com uma tarifa zero.

0: Agora, Fernanda, agora a gente ouviu aí ele falando a respeito das frutas, né, o seu entrevistado. E é uma questão importante também, porque esse acordo trouxe a possibilidade de frutas embarcarem aqui do Brasil para a União Europeia com tarifa zero, né?
1: Exato, Cássia. Esse é o Ladermir André Miller, que é presidente da Apex Brasil, mostrando que nem tudo é problema para o comércio entre os dois blocos, porque um mês após a conclusão do acordo, a gente já está vendo a fruta brasileira chegando na Europa, aqui na Europa, com uma tarifa zero. Então, ou seja, ainda é pouco tempo para a gente fazer uma medição mais complexa sobre como é que está o acordo, mas já funcionou, porque a fruta, ainda mais no caso da uva, uhum, a gente colhe uva praticamente toda semana no Brasil. Então, pediu, tem que sair rápido, porque é in natura. Então, já conseguimos exportar uva. Imagina, o cara vai dormir pagando tarifa 11, aí acorda no outro dia pagando tarifa zero, sem dúvida é um bom negócio.
0: Ótima notícia. Agora, em relação à China, Fernando, o que que a União Europeia pensa a respeito da China e o comércio com o país?
1: Essa é uma questão bem, bem importante. Quando a União Europeia agora olha para a energia, por exemplo, ela não confia mais em Moscou, não quer mais depender da energia, do gás vindo da Rússia. Quando olha para os Estados Unidos, aí vem imprevisibilidade, um dia tem tarifa, o outro não tem tarifa, tem a preocupação com a doutrina Monroe, que foi recentemente apresentada por Trump, que foca agora na América Latina, e aí sobra a China. E aí é que mora uma preocupação. Estão preocupados, sim, com a ampliação dos negócios na China, a influência no Brasil. Então, o que eles propõem agora? Negócios com o bloco, com o Mercosul, só que com uma pegada ambiental. Eu ouvi disso de representantes da União Europeia, de eurodeputados, e tem um exemplo muito, muito fácil de entender. Vamos pensar o seguinte, que existe a possibilidade de comprar ônibus elétricos da China ou da União Europeia. Então a China vai falar assim, ó, eu cobro tanto e eu te entrego amanhã. Aí quando vai perguntar para a União Europeia, assim, olha, eu não te entrego amanhã, o meu preço é um pouquinho mais caro, só que eu proponho a gente ter uma parceria para fazer a reciclagem dessas baterias quando elas acabarem, de tirar o lítio, tirar tudo que ainda pode ser utilizado para reciclar essa bateria. Por exemplo, quando você tem uma bateria de ônibus, quando chega ali em 80%, já tem que mudar, já tem que trocar. Pega essa bateria, coloca num prédio público para gerar energia, para depois ainda reciclar. E ele faz um questionamento para mim, assim, bom, e o que que a China faria? Será que a China faria essa extensão ambiental? É uma questão. Tem um preço mais baixo, tem um produto excelente, mas não tem uma pegada ambiental como os europeus propõem agora para o Brasil. A questão é mais do que nunca, Cássio Vinícius, o comércio está seguindo agora a geopolítica, né? Onde tem uma aparente paz, possibilidade de negociações, não só preço, tem negócios.
0: Muito bom. Fernando Andrade falando conosco direto de Bruxelas. Fernando já até almoçou por lá, já deu tempo de comer aquele chocolatinho belga aí, conhecido apenas como chocolate?
1: Vários. Levarei um para vocês.
0: Ótimo. Fernando Andrade, muito obrigada. Aproveite essa viagem, muitos temas importantes sendo discutidos. O Fernando Andrade, âncora aqui da CBN, do estúdio CBN, também apresentador do Mundo em Meia Hora, que viajou a convite da União Europeia. Agora são 8h18.
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2: 8:20.
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4: De volta com você, ouvinte CBN, falando da Zona Norte do Recife. Trânsito intenso na Avenida Rui Barbosa, desde o Parque da Jaqueira até as imediações do encontro com a Agamenon Magalhães. Uma situação que intensifica esse trânsito na Rui Barbosa é um carro quebrado ocupando a faixa da esquerda logo após o cruzamento com a Rua Amélia, ali próximo ao acesso para a Rua Bruno Maia. Para você que segue do bairro da Jaqueira em direção à Ilha do Leite, a melhor opção é pegar a Rua das Graças e, mais à frente, a Rua Jornalista Paulo Bittencourt. 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Ayrton Vasconcelos para a CBN.
3: 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Certa. 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
5: 8:21.
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3: Aldo Vilela.
4: Os dados divulgados pelo Cadastro Geral de Empregados e Desempregados, o CAGED, do Ministério do Trabalho e Emprego, esses dados apontam 85.888 postos de trabalho com carteira assinada. Isso tudo foi aberto em abril. O indicador mede a diferença entre contratações e demissões. O saldo é 62,3% menor em relação a março. Em março, o país gerou 227.974 empregos. A criação de empregos caiu 63,9% em comparação a abril do ano passado, pressionada pelos juros altos e pela desaceleração da economia. No mesmo mês, em 2025, tinham sido criados 238 mil postos de trabalho, nos dados com ajuste que consideram declarações entregues em atraso pelos empregadores. Então, de janeiro a abril, o CAGED registrou uma queda de 23,4% no acumulado de vagas formais.
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8: O esporte resolveu rapidamente o problema que havia gerado um transfer ban da FIFA. Um dia após a punição ser divulgada, o clube

0: Passou toda a documentação relacionada à transferência do volante colombiano Christian Rivera e teve a sanção retirada pela entidade. Assim, o Leão está liberado para registrar novos atletas quando a janela de transferência reabrir em julho. Líder da Série B com 22 pontos, o Sport também já iniciou a venda de ingressos para o confronto com o Athletic, marcado para a próxima quarta-feira na Ilha do Retiro. E no Náutico, a preparação segue voltada para o duelo diante do Fortaleza, em jogo marcado para terça-feira nos Aflitos. Os técnicos Hélio e Guilherme dos Anjos devem ganhar dois reforços importantes. O volante Wenderson, que cumpriu suspensão no clássico contra o Sport, e o atacante Juninho, recuperado de lesão no joelho e novamente à disposição. Fora de campo, o clube segue oferecendo ressarcimento parcial aos torcedores que estiveram no clássico contra o Sport. O Náutico alega que houve cobrança acima do permitido para a torcida visitante e disponibilizou um crédito de R$30 para utilização em benefícios ligados ao próximo jogo do Náutico nos Aflitos. E no Santa Cruz, o período sem jogos está sendo aproveitado para recuperar atletas importantes. O zagueiro William Alves e o atacante Quirino seguem em tratamento e podem ficar à disposição do técnico Christian de Souza para o confronto, marcado para o dia 14, contra a equipe do Brusque, que atualmente está na segunda colocação na classificação geral na Série C. Por isso, o jogo do Santa Cruz contra o Brusque é considerado como fundamental, já que o tricolor está apenas um ponto da zona de classificação. E a arbitragem pernambucana está em evidência neste final de semana. A CBF escalou Rodrigo José Pereira de Lima para comandar o segundo jogo da final da Copa do Nordeste entre Vitória e Fortaleza, marcado para amanhã na capital baiana. No jogo de ida, o Vitória venceu pelo placar de 2-1 de virada, jogando na capital cearense. E pela Série D, o Decisão disputa amanhã, às 16h, em Goiânia, o jogo atrasado contra o 13. A equipe pernambucana é o lanterna do grupo, mas uma vitória pode colocá-la dentro da zona de classificação para a segunda fase, faltando apenas uma rodada para o encerramento da primeira etapa.
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3: Uma operação desarticulou uma fábrica clandestina de cigarros falsificados no bairro de Pontezinha, no Cabo de Santo Agostinho, no Grande Recife. A ação resultou na prisão de 19 pessoas e no resgate de 25 trabalhadores paraguaios que viviam em condições semelhantes à escravidão. No local, foram encontradas uma grande quantidade de cigarros prontos para comercialização, além de insumos, matérias-primas e maquinários utilizados na produção ilegal.
4: 8:28.

0: se inscreveu ou não complementou a inscrição no Exame Nacional do Ensino Médio tem até às 11h59 da noite de hoje para fazer isso exclusivamente por meio da página do participante. As provas vão ser aplicadas em todo o país em 8 e 15 de novembro. Todos os interessados devem acessar a página do participante, seja estudante ou egresso do ensino médio, ou mesmo o concluinte da etapa matriculados na rede pública, aqueles que têm a pré-inscrição automática. O Enem tende a seguir os prazos definidos em edital, a menos que haja problemas confirmados no sistema de inscrição ou ocorra uma ampliação de prazos, como já aconteceu em edições anteriores. Hoje, último dia para as inscrições. E agora nós temos informação chegando de Brasília. Rani Veloso.
1: Oi, Kátia, bom dia.
0: Bom
1: dia. No dia em que o governo norte-americano passa a classificar as facções brasileiras, PCC e Comando Vermelho, como organizações

0: ações terroristas. A Receita Federal anuncia que vai em missão aos Estados Unidos ainda neste mês para ampliar a cooperação técnica de combate ao crime organizado. O secretário especial Robson Barreirinhas confirmou a missão ao Globo para firmar parceria com a administração tributária dos Estados Unidos. O objetivo principal é aprofundar o cruzamento de dados com o fisco americano para rastrear o patrimônio de brasileiros criminosos no exterior. Inclusive, o presidente Lula já cobrou isso várias vezes publicamente ao presidente Donald Trump. Essa ofensiva de segurança ocorre em uma semana de fortes tensões política e comercial. A medida que considera facções como terroristas permite que o governo Trump bloqueie bens e use a inteligência militar americana contra os grupos criminosos. Já no campo comercial, o governo americano ameaçou o Brasil com um novo tarifaço que pode chegar a 37,5% contra as exportações brasileiras. Cássia.
1: Muito obrigada. Esta foi a Rani Veloso às 8:30.
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0: Sexta-feira, 5 de junho de 2026. A seleção brasileira mantém a preparação em Nova Jersey, nos Estados Unidos, para a Copa do Mundo. Está prevista para hoje a última atividade do elenco antes do amistoso de amanhã contra o Egito. Na quinta-feira, o técnico Carlo Ancelotti indicou que Lucas Paquetá pode aparecer entre os titulares. Já Gabriel Magalhães é dúvida na zaga. O jogador alegou cansaço por causa da maratona de jogos pelo Arsenal e Léo Pereira treinou como titular. Ainda em recuperação de lesão na panturrilha, Neymar não viaja com a delegação para a partida. A vitória da Costa do Marfim sobre a França por 2-1 não colocou apenas fim à invencibilidade da equipe europeia, como que completaria um ano hoje, como também fez a seleção francesa perder a liderança do ranking da FIFA. A França caiu para a terceira posição. A atual campeã do mundo, a Argentina, assumiu o primeiro lugar e a Espanha apareceu em segundo. Já a seleção brasileira ocupa a sexta posição da lista. A economia da zona do euro encolheu 0,2% entre janeiro e março, de acordo com uma estimativa divulgada hoje pelo Serviço de Estatística da União Europeia, o Eurostat. A base de comparação é o período de outubro a dezembro. Anteriormente, havia projeção de crescimento de 0,1%. A revisão para baixo da expectativa está ligada a uma queda ainda mais acentuada da atividade econômica na Irlanda. No horário de Brasília, 8:33.
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5: Oito e trinta

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1: 8:36. Hoje, dia 5 de junho, nós celebramos o Dia Mundial do Meio Ambiente e aproveitamos essa data para conversar com Dan Yospe, que é empresário, nomeado campeão de alto nível do clima da COP30, a Conferência do Clima das Nações Unidas, que foi sediada aqui no Brasil em 2025. Dan Yospe, seja muito bem-vindo, bom dia.
2: Bom dia, Cássia. Boa tarde aqui para mim. Eu estou em Istambul hoje.
1: Você está em Istambul participando, inclusive, de um evento Zero Resíduo, é isso?
2: Isso, é o Zero Waste Forum. O Zero Resíduo, como você...
1: A gente vai refazer aqui a ligação com o Dan Yospe. Ele está conversando conosco direto de Istambul, por isso a gente teve aqui um pouco de instabilidade nessa ligação. E sobre o que, que a gente vai conversar? Sobre o que ficou de discussão, e ainda é muita coisa, em relação ao que foi proposto, que foi apresentado na COP30. Então nós temos, por exemplo, planos de aceleração de soluções, e são 120 planos. E aí Dan Yospe vai conversar conosco a respeito do que a gente pode esperar destes planos a partir de agora. Aliás, esse papel que ele tem, né, do campeão de alto nível do clima, foi criado justamente para mobilizar aí atores não governamentais em relação a esse tipo de discussão. E aí a gente vai falar a respeito destas possibilidades a partir de agora, esses planos de acelerações de soluções que estão em vários eixos temáticos. Então, quando a gente fala de aceleração de soluções, que tipo de solução? Solução de energia, solução de transportes, solução envolvendo cidades, agricultura, desenvolvimento social. Como que uma empresa pode, na prática, engajar alguns destes passos? E lembrando que acontecem agora, a partir da semana que vem, negociações climáticas em Bonn, na Alemanha. Também há uma grande expectativa em relação ao que pode ser decidido. E claro, toda vez que a gente acaba uma COP, no ano passado nós tivemos COP no Brasil, já começa a se pensar na COP seguinte. COP 31 vai ser realizada, inclusive, na Turquia. Também vamos ter mais informações a respeito desse assunto. A gente está tentando refazer aqui a nossa comunicação com Dan Yospe, que está falando conosco direto de Istambul, na Turquia. Contato refeito. Dan Yospe, quero começar perguntando a respeito dos planos de aceleração de soluções que foram lançados na COP30 aqui no Brasil.

0: Brasil. Qual é a ideia a partir de agora em relação a estes planos?
1: Então, Cássia, a gente segue trabalhando todos os dias nos 120 planos de aceleração de soluções que partiram de mais de 480 iniciativas que foram geradas no ano passado. E a gente agora começa a se aproximar da COP31, que vai ser aqui na Turquia, em Antália, e que nós vamos dar seguimento em todos esses planos. Inclusive, na próxima semana, tem um grande evento também em Bonn, nas Nações Unidas, onde todos os países participantes da COP vão verificar o avanço desses planos e como que a gente pode acelerá-los e trazer mais escala ainda para eles.
0: Odan, eu imagino que em tempos que nós temos um conflito no Oriente Médio, a preocupação com energia é algo que está se tornando cada vez mais crescente. De que forma essa questão da energia aparece nesses planos?
1: Então, a energia é um dos eixos centrais para que a gente enfrente a questão da necessária descarbonização e, obviamente, num momento de crise como esse, reforça a oportunidade que a gente tem para o desenvolvimento de energias renováveis e de natureza sustentável. O Brasil, obviamente, é um grande campeão nessa fonte, mas também outros países. Então, obviamente, reforça. Mas, obviamente, nós não podemos viver conjunturalmente. Nós temos que encontrar soluções que perdurem no longo prazo, com ou sem os conflitos, e é para isso que as soluções trabalham, como, por exemplo, na aviação, no transporte marítimo, no transporte terrestre, em todas as suas matizes e vertentes.
0: O papel de campeão de alto nível do clima, ele foi criado justamente para mobilizar, né, atores que não são governamentais em todas essas discussões tão importantes ao redor de meio ambiente, de sustentabilidade. Você tem esse título. Como que você enxerga a responsabilidade no setor privado em toda essa discussão?
1: É fundamental, porque, de fato, a implementação das soluções, ela passa muito pelo setor não governamental como um todo, seja as comunidades, as prefeituras no seu nível e os negócios também, porque é grande parte da vida real, é onde as coisas se dão. Claro que, obviamente, a gente precisa coordenar com políticas públicas, e aí vem o campo da negociação global, mas também país a país, por exemplo, na questão do crédito de carbono, é um ótimo exemplo, para que a gente consiga ir avançando da forma mais eficiente, porque nós temos muitas soluções, cara. Mas o tema é que a gente precisa, nessa segunda metade da década, acelerar e dar escala. E isso nós não vamos fazer de um lado ou do outro, pensando aqui em governo e a sociedade governamental. Nós temos que trabalhar juntos e é isso que a gente está desenvolvendo nessa chamada Agenda Global de Ação Climática.
0: Você mencionou agora há pouco a COP31, que vai ser realizada na Turquia. O Brasil entrega o bastão com que legado climático, na sua avaliação?
1: Eu acho que o principal legado é essa agenda de ação climática que o Brasil reformulou com a sua liderança e que está sendo amplamente adotada por todos os países e que posso dizer que é um sucesso. Então, inclusive, os países ao final da COP30 decidiram levar por pelo menos mais 5 anos essa metodologia e criar também o chamado acelerador global da implementação. Se a gente, os países verifiquem 2 ou 3 grandes ações que a gente esteja desenvolvendo, entretanto, para cada ano dar uma acelerada nelas para que a gente, de fato, consiga fazer essa era da implementação nesses próximos 5 a 10 anos. Então, na minha visão, esse é o principal legado, deve haver muito junto.
0: Agora, para fechar aqui a nossa conversa, hoje é Dia Mundial do Meio Ambiente, então gostaria que o senhor deixasse uma mensagem para os empresários brasileiros que ainda não se engajaram firmemente, ainda não assumiram compromissos climáticos concretos. Que mensagem é possível deixar nesse dia?
1: Eu acho que a mensagem de que essa é uma agenda de desenvolvimento socioeconômico, ela é de interesse de todos, governantes, iniciativa privada, comunidades, como eu disse, e nós só vamos fazer a devida implementação dela, entendendo os riscos e as oportunidades, inclusive a noção competitiva de não participar de alguns desenvolvimentos e que vão se acelerar ao longo dos próximos anos. Eu tenho certeza que a gente vai ter cada vez mais, já tem um grande engajamento para que a gente consiga acelerar e gerar mais escala em todas essas

0: soluções e implementações.
1: Dan Yospe, empresário, campeão de alto nível do clima da COP30, falando conosco direto de Istambul, na Turquia. Muito obrigada por essa conversa e bom evento.
0: Obrigado, bom dia.
1: Agora são 8:45.
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1: 8:47.
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6: De volta com você, ouvinte CBN, nessa manhã de sexta-feira, falando agora da Avenida Cruz Cabugá, com trânsito intenso no sentido centro, desde o início da via até as imediações do cemitério dos ingleses. Para você que segue de Olinda em direção ao bairro de Boa Viagem, na zona sul do Recife, a melhor opção é pegar a rua São Miguel, mais à frente acessando a Avenida Cruz Cabugá, que apesar da lentidão segue sendo o melhor caminho para você, e depois acessando a Via Mangue. 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Ayrton Vasconcelos para a CBN.
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0: coordena hoje a cardiologia do Hospital Santa Joana, no Recife, médico credenciado MedSênior. Doutor Jafé, para fechar sua participação durante toda essa semana aqui no Saúde e Longevidade, já agradecendo pelo seu tempo, qual seria o seu legado para o futuro da cardiologia, integrando tecnologia, prevenção e um cuidado mais humanizado, tão necessário para uma população que daqui a 4 anos, segundo o IBGE, entrará de vez no processo acelerado de envelhecimento. Ótima sexta.
1: Cláudio, em primeiro lugar, eu queria agradecer essa oportunidade de passarmos uma semana conversando sobre assuntos extremamente relevantes no seu programa Saúde e Longevidade.
0: Obrigado.
1: E isso, essa sua pergunta é fundamental, porque o futuro é prevenção. E a gente precisa trabalhar, aliar prevenção, aliar tecnologia, aliar essas ferramentas, novas ferramentas que a IA está nos trazendo, tá? Para que a gente possa ter esse conjunto de ferramentas, logicamente com um olhar humano, humanizado, do contato do médico com o paciente, como a gente citou nos outros dias, o exame físico, uma boa anamnese e, logicamente, esse olhar humano. E com isso a gente vai trazer, trabalhando nessa prevenção, nós vamos sim trazer várias formas de monitorar esse paciente para que a gente possa prever risco futuro, estratificar e aí tratar esse paciente antes que a doença chegue. Então, isso é fundamental no nosso dia a dia. Lembrando que nós não tratamos apenas doenças, tratamos pessoas, histórias e vidas. E a gente precisa garantir que essas pessoas, principalmente as pessoas idosas, elas vivam mais com qualidade de vida e que tenham muito mais saúde, principalmente saúde cardiovascular. E aqui um recado especial para as mulheres: procure se cuidar, procure fazer periodicamente, do jeito que você faz seu exame da mama, o seu avaliação ginecológica, procure um cardiologista, de preferência aquele cardiologista que tenha experiência na saúde cardiovascular da mulher, ou seja, que faça cardiologia da mulher, que é fundamental, porque a mulher é diferente do homem em todos os aspectos. A mulher é especial, ela é sensível e merece ser tratada de uma forma muito especial. E desejar a todos um feliz final de semana maravilhoso. Fiquem todos com Deus.
0: Muito obrigado pelo seu tempo, por ter estado conosco aqui ao longo dessa semana na coluna Saúde e Longevidade. A gente deseja muito sucesso a ti, mais ainda, né? E que o seu trabalho seja cada vez mais reconhecido. Na segunda-feira a gente volta aqui no Saúde e Longevidade. Muito obrigado, bom final de semana a todos.
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0: 8h55.
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0: Bom dia, PVC.
3: Bom dia, Cássia Godoy. Hoje aqui são 7h55 em Nova Jersey.
0: Perfeito. Você tá em Nova Jersey, já tá no aeroporto?
3: Não, vou pegar um Uber daqui a pouquinho pro aeroporto, porque eu vou é meio-dia para Cleveland, onde a seleção joga amanhã contra o Egito, amistoso. Mas é o aeroporto de LaGuardia, então vou demorar 1h30 para chegar lá. Eu vou pegar o Uber agora às 8h. Assim que terminar de falar com você, eu vou chamar o Uber e vou pro aeroporto.
0: Ô PVC, o que que essa partida, esse último amistoso do Brasil contra o Egito, pode definir na estreia, na Copa do Mundo do Brasil contra o Marrocos, hein?
3: A lógica, Cássia, é fazer uma reprodução de uma escola parecida, né? Tem um certo estereótipo criado aqui, tipo, o Egito é um país africano, árabe, o Marrocos também é. Tem características semelhantes, porque são defesas fortes, meios de campo consistentes, velocidade no ataque, mas são sistemas táticos diferentes. O Marrocos, campeão da África, depois de perder a final para o Senegal e de ganhar na justiça o título da Copa da África em janeiro, o Marrocos joga 4-2-3-1, com uma linha de 4 na defesa, 2 volantes, um atacante só isolado e a bola circulando pelos lados. O Hakimi, lateral direito do Paris Saint-Germain, é muito forte no apoio e vai ter uma preocupação na estreia semana que vem para marcá-lo. O Egito joga com 3 zagueiros e quando perde a bola voltam os 2 laterais, então é um sistema defensivo diferente. Ele faz um 5-3-2, na frente Mohamed Salah, ex-Liverpool, tá deixando o Liverpool agora, e Marmoush, que é o atacante reserva do Haaland no Manchester City, às vezes jogam os dois juntos. Então é um time perigoso, que empatou com a Espanha em março, um amistoso na Espanha por 0-0 em Barcelona. Então é um adversário que pode impor alguma dificuldade. A gente está vendo que os amistosos nem sempre vão reproduzir o que vai acontecer na Copa, mas que tem imposto algumas dificuldades. Ontem a França perdeu para a Costa do Marfim e a Espanha empatou com o Iraque, embora a Espanha tenha jogado com 9.
0: Eu ia te perguntar dessa partida da França. Foi surpreendente, hein, PVC?
3: Foi, mas assim, esses amistosos muitas vezes a gente menospreza. Eu lembro muito de 2002, Cássia. Porque a França chegou muito favorita para 2002 e em março perdeu um amistoso para a Bélgica. A gente falou: ah, não vai acontecer nada, isso não é nada, é um amistoso. E a França foi eliminada na fase de grupos. Eu acho que tem um limite aqui de entender o que foi que aconteceu. O Cherki do Manchester City saiu do jogo ontem dizendo: não tem importância perder agora, nós vamos para a Copa do Mundo para passar por cima de todos. Vamos ver o que vai acontecer. Eu, pela lição de 2002, eu sempre tento olhar para esses amistosos como algum sinal que pode estar havendo. Não deixa de ser favorita a França, nem a Espanha. E o Brasil vai ter um jogo difícil contra o Egito, que empatou com a Espanha também em março. Mas acho que o Brasil vai se testar. São sistemas táticos um pouco diferentes, mas características das equipes semelhantes. Por isso que o Brasil pega o Egito antes de enfrentar o Marrocos na estreia da Copa do Mundo no outro sábado.
0: E a que horas que vai ser a mistura do Brasil com o Egito amanhã?
3: 19h no horário brasileiro, 18h no horário de Cleveland, costa leste dos Estados Unidos também.
0: Tá certo. PVC, vai pegar o seu Uber, vai pro aeroporto, conversamos depois. Bom trabalho.
3: Beijo, Cássia, até segunda-feira.
0: Até segunda-feira, bom fim de semana. Nove horas.
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Sexta-feira, 5 de junho de 2026. A Receita Federal vai fazer uma missão nos Estados Unidos ainda neste mês para ampliar a cooperação técnica de combate ao crime organizado. O anúncio

0: foi feito nesta sexta-feira, dia em que o governo americano passa a classificar o PCC e o Comando Vermelho como organizações terroristas. O secretário especial Robinson Barreirinhas disse ao jornal O Globo que o objetivo principal é aprofundar o cruzamento de dados com o fisco americano para rastrear o patrimônio de brasileiros criminosos no exterior. Desastres climáticos afetaram 84,5% dos municípios brasileiros entre 2015 e 2024. Ao todo, 1.700.000 moradias ficaram danificadas. Os prejuízos somaram mais de 450 bilhões de reais. Os dados são do Adapta Cidades, programa do governo federal lançado no ano passado para apoiar os municípios a desenvolver planos de adaptação climática. Os candidatos que disputam a presidência do Peru encerraram a campanha para o segundo turno, que está marcado para o domingo. A direitista Keiko Fujimori e o esquerdista Roberto Sanches fizeram comícios para milhares de apoiadores. A eleição ocorre no momento em que o país é associado pela criminalidade e pela instabilidade política. O primeiro turno contou com cerca de 30 candidatos, foi marcado por falhas técnicas e denúncias de fraude e refletiu a frustração generalizada com a classe política do Peru. Fujimori e Sanches não conseguiram juntos nem sequer 30% dos votos. Horário de Brasília, 9:02.
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2: 9:04.
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2: Eita, minha gente, agora vamos juntos até o meio-dia, são 9:05. Hoje é sexta-feira, dia 5 de junho de 2026, 156 dias do ano, faltando 209 para terminar. E está aqui, é a primeira sexta-feira do mês, é dia que a mãe de Pantan escove os dentes com o pentelho do cão. Agora vamos trabalhar. Bom, de princípio, Jota, vamos. Essa mensagem de Oscar, de Monsanta, que morreu recentemente, mas deixou essa mensagem de otimismo para quem está vivo. Parece até que ele gravou depois de morto. Escuta aí.
4: Não brinque com a vida.

0: ela intensamente naquilo que você puder. Se você tem 10, viva 10. Se você tem 20, viva 20. Se você tiver muito, viva muito. Porque ela é uma só. E quando acaba, acabou.
1: Como dizia Rodrigo Soriano, né?
2: A vida é aqui. Morreu, acabou.
1: Eu pensei que ele dizia, morreu, fedeu. Mas olha, então, tendo uma repercussão, não poderia ser diferente. A questão também de Leivinha, né? Nós não sabíamos.
2: Do Palmeiras, tava... o craque histórico do Palmeiras, não é isso?
1: Muito bom, né? Eu ganhei alguma admiração pelo Palmeiras, Leivinha está no meio. Escute aí a história dele.
3: Morreu nesta quinta-feira um dos grandes nomes da história do futebol brasileiro. João Leiva Campos Filho, o eterno Leivinha, faleceu aos 76 anos. Ídolo do Palmeiras, o ex-jogador enfrentava as consequências do Alzheimer nos últimos anos. Leivinha marcou época com a camisa do Palmeiras e foi um dos principais destaques da lendária Segunda Academia. Equipe que encantou o país e conquistou os campeonatos brasileiros de 72 e 73. Com a camisa alviverde, o ex-meia atacante disputou 267 partidas, marcando 108 gols, números que colocam entre os maiores artilheiros da história do clube e entre os 5 principais goleadores palmeirenses do Campeonato Brasileiro. Dono de grande qualidade técnica e presença ofensiva, Leivinha também defendeu Portuguesa, Atlético de Madrid e São Paulo ao longo da carreira. Pela seleção brasileira, participou de todo o ciclo rumo à Copa do Mundo de 74 e esteve presente no torneio, disputando 3 partidas. Além disso, entrou para a história ao marcar o 1000º gol da seleção brasileira. A notícia da morte gerou grande comoção no mundo do futebol. Palmeiras, ex-companheiros, clubes e torcedores prestaram homenagens a um jogador que ajudou a construir uma das eras mais vitoriosas da história alviverde. Leivinha deixa um grande legado de talento, títulos e uma história que jamais será esquecida pelos amantes do futebol brasileiro.
1: Parece que também foi um jogador cidadão, né? Não se conhece.
4: Não tem nada com confusão, nem problema. Um cara... Eu tive o prazer de conhecer o Leivinha. Leivinha já comentarista. Um jogo que a gente foi lá fazer em Jundiaí. Ele era comentarista do Sport TV. Fez o jogo com o Jota Júnior. É educadíssimo. Veio conversar, contar piada, contar história. Infelizmente, como jogador na seleção brasileira, como foi dito, né? Não teve muito destaque, era um meia atacante, mas que tinha uma presença de área importante. Não era aquele meia só de servir para que o colega da frente marcasse, também chegava marcando. O sobrinho dele, Lucas Leiva, que jogou no Grêmio, o volante, jogou na Inglaterra. Quer dizer, a família tem esse dom de um bom futebol. O Lucas Leiva jogava um pouco mais atrás, no meio do campo, era o chamado volante, mas com muita habilidade. E realmente foi uma quinta-feira que assustou todo mundo, né, com a morte do Leivinha na quinta-feira, à tarde, ontem à tarde, que a gente não sabia.
1: Você chegou a ser companheiro de Ademir da Guia?
4: Ele é um pouco depois. Pra cá, né? Ele é um pouco depois de Ademir. É a segunda leva da academia do Palmeiras.
1: Porque da geração de Ademir da Guia, Dudu morreu.
4: Dudu morreu, né? Tio de Dorival Júnior, né? Dudu, Ademir, fora, né? A maioria morreu. E o Leivinha, quando foi para o Atlético de Madrid, que não era comum. É importante dizer isso. Leivinha foi para o Atlético de Madrid em 1975. Não era fácil o jogador ser negociado lá para fora. Hoje o cara aparece de fralda, já é vendido lá para fora. Sem querer tirar o mérito de quem vai muito cedo. Mas Leivinha foi com Luiz Pereira. E são 2 ídolos do Atlético de Madrid. 2 ídolos. Ninguém chega no Atlético de Madrid e é ídolo de graça, né? Luiz Pereira se destacou um pouco mais, porque ficou mais tempo, ficou morando lá, inclusive. O Leivinha voltou, como a matéria disse, jogou no São Paulo, aí já sem muito destaque, ele teve problemas, lutava com a balança, ganhava peso com facilidade, aí teve problemas e parou muito novo, com 29 anos.
1: Agora vamos para a lágrima da casa, porque foi uma morte acontecida ontem à noite, e grande repercussão, não podia ser diferente, do nosso Betinho. Diga aí, você chegou a trabalhar com ele no diário ou
5: não? Não, mas a gente tinha uma boa relação, né? Assim, bom dia a todos, bom dia.

0: ouvintes, e lamentar muito essa perda de Alfredo Bertini, em pleno Cine PE, né?
1: Sim.
0: Ele idealizou o Cine PE, que começou agora dia 1º, vai até amanhã. É um evento que reúne, né, o cenário do cinematográfico do Brasil aqui no Recife. Ou
1: vai
0: seja,
1: até domingo, não?
0: É, exato. Assim, até domingo, é. Dia 7, domingo, é. E então, ele deixou um legado, né?
1: Sim, passou por todo canto. Foi a Fundação Joaquim Nabuco. Foi
2: secretário do governo Joaquim Francisco, no início da década de 90. É. Tem um serviço prestado.
0: O velório dele está marcado para começar às 10 horas.
2: No esporte. Né?
0: Vai até às 14,
2: era
0: 16 horas.
2: Do esporte.
0: É, 16 horas tem a cremação. E hoje o Cine PE vai prestar uma justa homenagem a Alfredo Bertini, que aqui nossa solidariedade, nossos sentimentos, a família dele, os amigos.
1: Que a última vez que eu conversei com ele foi pelo telefone, me dando a notícia da morte de Jane Gonçalves, que foi uma radialista muito importante aqui em 60, 70. Trabalhamos com ela, inclusive, por muito tempo, uma simpatia de gente. E depois desapareceu, e eu dizia, e ele me trazia sempre notícias, porque ela morreu com 95 anos, parece, né? O nosso Bertini morreu muito mais cedo.
2: 65.
1: Imagina.
2: É, muito novo.
3: Muito novo.
1: E escute, agora...
0: Ô, Geraldo, e no transplante de fígado, né?
1: Que ultimamente, como todos os transplantes de fígado vinham dando certo dos nossos amigos, vai ser mais um que vai dar certo.
0: É, né? Fez o primeiro transplante, não deu certo, fez o segundo, mas aí não... Não resistiu.
1: O Zé Patriota foi fígado também, mas não chegou a transplante, né?
0: Não, mas aí
1: ele teve câncer de fígado.
0: Mas aí foi mais complicado, né?
1: Já tinha metástase.
0: Exato.
1: Testei para fora. Mas vamos trabalhar então. Brasil e as crianças. Rapaz, é uma matéria tão chocante, essa coisa das crianças, que nós pegamos aqui no radar da CBN, quando fala da idade. Eu me lembro que Vilma Guimarães tinha um trabalho com meninas de rua aqui e dizia que a vida sexual das meninas de rua no Recife começava aos 9 anos de idade, né? Aí eu já achava uma barbaridade. Vem aí essa informação atual dizendo que você tem meninas que engravidam com 8 anos. Bom, mas nós...
4: Meninas de 8 anos a adolescentes de 17 tiveram 822 mil bebês no Brasil entre os anos de 2019 e 2023. É o que revela o relatório nacional do Observatório Criança Não é Mãe. Isso significa que no período, 450 crianças e adolescentes deram à luz todos os dias no país. 45 tinham menos de 15 anos. Entre 2019 e 2024, o Sistema de Informação de Agravos de Notificação registrou quase 400 mil ocorrências de violência contra meninas de 8 a 17 anos. Cerca de 140 mil foram casos de violência sexual. 22 mil episódios coincidiram com gestação.
1: Professor Sérgio Cruz, agora veja, paralelo a isso, o Senado aprova um projeto anti-aborto, com a senadora Damares fazendo aquele discurso.
2: Um absurdo, louco, né? Diga-se de passagem, é? Um absurdo, e até com atropelos regimentais, né, Geraldo?
1: E era uma coisa que, de alguma forma, vamos dizer que vinha dando certo.
2: Claro.
1: Tivemos um episódio aqui no Recife de uma menina que não pôde fazer no estado onde morava.
2: Exatamente. Inclusive, foram fazer agitação no hospital lá, agitar, porque somos em defesa da vida. Mas a vida de quem? Porque uma menina que estava lá, correndo risco até de morrer, queriam que ela pagasse esse suplício. Quer dizer, é um contrassenso absurdo.
1: Você imagina uma menina de 8 anos grávida, estuprada.
0: Não,
2: isso. E vítima de estupro.
0: Agora, vítima de estupro. O problema todo, Geraldo e companheiros aqui da mesa, essa polarização que está havendo aqui no Brasil, que isso deixa de ser tratar uma questão de saúde para uma disputa política.
1: Leva para o outro lado, né?
0: Disputa meramente política no ano eleitoral.
2: O que é que acontece, permita, Geraldinho e amigos, você tem a questão legal no topo, na Constituição, que garante as condições para o aborto. Está lá. Aí cria um decreto legislativo que começa a botar dificuldade no meio, mas não...

0: não tem, não obedece à gradação. O poder maior é da lei, que é a Constituição Federal, a máxima, né? Uhum. E vai ficar essa discussão, essa perda de tempo, e recai no que o nosso Ricardo disse, que é por conta de interesse meramente político, porque a eleição está chegando. Uhum. Você quer mexer com o âmago dos conservadores e transformar aquilo em voto, o que é lamentável.
1: Uhum. Aí o que é que vai acontecer? Algum partido vai entrar, representa no STF, aí vai voltar aquela lenga-lenga todinha. Muita interferência da justiça, ele é provocado. A justiça, quando provocada, tem que dar uma resposta. Então, vai de novo, aí vem a polarização, é o STF, é fulano de tal. É absolutamente lamentável esse ponto.
2: É, que a nossa legislação é bem clara, né? Até os 14 anos é considerado estupro, e é estupro de vulnerável. Então, essas meninas, elas podiam ser assistidas por médicos oficiais, pelo INSS, com orientação, e, caso necessário, seria feito o aborto. Nesse caso de estupro de uma pessoa em defesa de uma criança. E foi justamente isso que aconteceu aqui em Recife, quando teve toda aquela movimentação. Uma das conservadoras, Clarissa Tércio, saiu em defesa, etc. e tal, muito mais para fazer estardalhaço midiático por causa das eleições e despertar.
3: Ia ser candidata a prefeito lá de Jaboatão.
2: Exatamente. E despertar os conservadores, entre aspas, né? Ou seja, religiosos que vão falar que são contra o aborto em qualquer condição. Então, essa pauta de valores já faz tempo que está sendo discutida, e quem sofre, coitada, são justamente essas meninas que normalmente são indefesas, são de famílias de classe muito baixa, são pobres, né? Sim. E que não tem quem as defenda. Uhum. E aí seria o Estado que vai defender esses vulneráveis. Está na legislação da criança e dos adolescentes, que, como bem dito, isso vem da Constituição.
0: Né? O Instituto, o Estatuto da Criança e do Adolescente.
3: Nesse decreto está colocado lá, vai continuar sendo autorizado esse tipo de aborto, desde que haja
0: as condições para atrapalhar.
3: Não, desde que haja autorização dos pais.
0: Veja.
3: Não, beleza.
0: E tem um dado.
3: O problema é que as estatísticas mostram que esse tipo de abuso acontece dentro de casa.
0: Dentro de casa, com os familiares, os mais próximos. Não que seja a maioria, mas a incidência é muito, muito intensa. Há muitos casos onde a violência, infelizmente, e para nossa tristeza, acontece dentro do próprio lar da criança.
2: E quando não é no lar, é com conivência da família. São com pessoas externas, mas com a família, entre aspas, dando apoio, vendendo as crianças, enfim.
0: A gente
2: é um absurdo.
0: Recorda daquele caso do piloto da TAM, amigos, que ele chegava e cooptava uma adulta, né, uma mãe, para ela conseguir filhos e parentes. Um verdadeiro absurdo.
4: Escute, agora, metendo a religião na política, ontem teve passeata em São Paulo e é interessante a entrada de Flávio Bolsonaro querendo pegar certamente a votação daquele público evangélico que estava lá, cheio de fé. Escuta aí, ó.
5: Bom dia, São Paulo, povo abençoado de Deus. Vamos orar pelo nosso Brasil. Essa guerra é espiritual. E hoje é a maior resposta que nós podemos dar ao mundo do mal, que vai ser expulso do governo desse Brasil esse ano. Em nome do Senhor Jesus, amém!
4: Agora, o que é que Deus está fazendo? Que esse bicho não vira uma estátua de sal. Diga aí.
3: Ô Geraldo, e essa foi a primeira vez que o Flávio Bolsonaro participou da Marcha para Jesus. Agora, nunca tinha ido, não.
2: Uma blasfêmia.
1: A informação, viu, Geraldo, é que o Messias estava lá. O Jorge Messias representando
3: o Lula. Foi mais uma vez. Uhum.
4: Agora vamos...
3: Que Lula nunca foi, inclusive. Uhum.
4: Agora vamos para...
0: Ô, Geraldinho, rápido. Nosso Roger de Renault, né? O Roger da Rural. Sim. É, claro que eu tenho um pleno respeito por todas as religiões. Ele tem uma sacada, uma de várias, que diz assim: Jesus é gente boa, o problema é o fã-clube. Mas vamos lá.
3: Ô, Geraldo, agora todo mundo quis tirar a casquinha, né? Flávio Bolsonaro, eu até coloquei na coluna hoje do DantasBarreto.com. O Flávio Bolsonaro nunca tinha ido, mas foi ontem e fez um discurso político ali para um público conservador.
4: Político religioso.
2: Não, não é político, isso não é político. Né? Sim, discurso político.
3: Pois é, né?
2: Meu irmão, isso foi um absurdo.
3: Aí,
2: aberração.
3: É, exato. Aí o representante de Lula foi o Jorge Messias, advogado-geral da União, que também fez um discurso lá dirigido para o público.

0: dele, que ele é evangélico. Lula nunca foi nessa marcha para Jesus, ou faz tempo que não foi, mas nos últimos tempos ele não apareceu lá. Mas ligou para o organizador do evento, que é o apóstolo
1: Estevão Hernandes,
0: para dizer que não foi, porque não quer misturar, não queria misturar
2: religião com política.
0: Política no ano de eleição, mas fez questão de lembrar na ligação, que foi amplamente divulgada nas redes sociais, na imprensa, de que em 2009 sancionou a lei transformando a Marcha para Jesus dentro da programação nacional, né, do Brasil, né? Uhum. Ou seja, ele não foi...
1: Mas tirou a casquinha, né? Uhum. Agora, veja, vamos para a folha corrida do Bispo Hernandes.
3: Ele é a esposa.
1: Ele é o marido da Bispa Sônia. Né? A Bispa Sônia é uma gatona, uma coroa. Esse pessoal...
3: Essas joinhas aí...
1: Não sei porque o pessoal se esquece tão fácil disso. Foi preso entrando nos Estados Unidos. Com a Bíblia cheia de dinheiro.
2: São dois meliantes.
1: Na Bíblia. 2 milhões foi?
2: 2 meliantes.
1: Ah, sim.
0: Não, e no carrinho de bebê.
1: Também.
0: Do filho. Tinha o dinheiro escondido no carrinho do filho.
3: E a gente precisa lembrar sempre, infelizmente, é preciso falar do óbvio, né? Que não tem aqui nenhum demérito, perseguição por quem professa a fé evangélica. Gente, são pessoas sérias, em sua imensa maioria. Sai de casa cedo para trabalhar. Tem valores que... são contra fazer coisas desonestas e erradas. Mas a gente precisa estar muito atento a esses líderes, repito, não todos, mas parte deles, infelizmente, se locupletam, tiram onda, querem ganhar dinheiro e vantagem política em cima dessa questão do nome de Deus e da Bíblia.
1: Agora,
3: é um absurdo.
1: Aqui ali falo das bancadas evangélicas, porque todo escândalo que acontece no Brasil...
3: Tem a bancada evangélica.
2: Está ligada às bancadas.
1: Me senti injusto, porque eu vi essa semana passada um discurso de um deputado do Rio de Janeiro, do PSOL.
3: Sim, o nosso pastor, Henrique Vieira. Sim,
2: pastor Henrique.
3: É pastor. Pastor Henrique é uma mente iluminada.
0: É do PSOL.
1: Um discurso coerente, decente, maravilhoso, rapaz.
3: Quem puder ter oportunidade, siga nas redes sociais, Instagram, Pastor Henrique Vieira. Você vai ter um evangélico negro que milita pela fé evangélica, mas transita com as religiões de matriz africana, católicos, com a liberdade onde um cristão verdadeiro deve ser, de acolhimento e de amor.
1: Estou torcendo para... Agora, terminadas as investigações, que parecia que nunca terminaria, foi confirmado que Juscelino teria sido assassinado no regime militar, né? Aí me veio na memória uma coisa interessante. Um deputado de São Paulo disse que, quando soube da morte de Juscelino naquele acidente de carro, correu para Brasília e foi falar com Ulisses Guimarães. Aí, quando chegou, estava o Ulisses Guimarães atendendo o telefone e tal, e ele esperou. Quando ele botou no gancho, ele disse: doutor Ulisses, a gente tem que fazer alguma coisa, porque está na cara que esse crime foi político. Ele disse: mas você sabe quem estava falando comigo agora? Ele disse: não, Dona Sara Kubitschek, sabendo que das traquinagens de Juscelino, sabia que ele tinha ido para a casa de um amante.
0: Isso.
1: Né? Isso. E diz: olha, se for mexer com isso, olha, doutor Ulisses, não mexa com isso. Não mexa, deixe isso para lá. Me faça a caridade de não tratar desse assunto, porque senão vai virar escândalo, e etc, etc, etc, etc. Mas esse pessoal não brinca, né? Você veja que, saindo de Ulisses. Ulisses era ferrolho, né? Até porque tinha que ser naquela idade, com Dona Mora, mas era um amor muito grande. Quando ele fazia as conchavanças políticas, ele dizia, olha, que ele ia se reabilitar, dizia: olha, vá falar com Mora, porque os políticos se unem, mas as mulheres, às vezes, brigam.
3: Mas se fosse hoje com Vorcaro, será que ele segurava essa onda aí? As festinhas de Vorcaro?
4: Só lembrar que em 22 de agosto desse ano, 50 anos da morte de JK. 50 anos de JK. É. Então, a morte, agora assassinato, né? Como está sendo dito.
1: Aí vocês que acompanham isso, sobra nada mais.

0: fica só...
1: Pois é, quando o Juscelino Kubitschek ele saiu do poder, ele justamente apoiou candidatos de outro espectro político nessa expectativa de um retorno.
0: Sim.
1: Então o JK era candidatíssimo nas próximas eleições.
0: Uhum.
1: Mas já havia toda aquela movimentação para que os militares tomassem o poder à força.
0: Uhum.
1: E Juscelino Kubitschek, ele era muito popular. Né? Ele ficou bastante famoso na nossa era por causa de todo aquele período de desenvolvimentismo, né? Das montadoras, das estradas, enfim. Hoje muita gente o idolatra enquanto administrador público. Então, naquela época, ele tinha, digamos assim, essa visibilidade e se queria, né, justamente que não desse tão certo com Jânio Quadros e com Jango, para que ele voltasse ao poder. Era uma estratégia política. E aí, infelizmente... eles eliminaram um grande concorrente nas eleições diretas que nós teríamos, mas que antes disso os militares resolveram ficar aí esses 21 anos no poder.
2: Uhum. A eleição aí seria em 65.
0: Eu ia falando isso. Aqui de Tancredo Neves, porque Tancredo Neves tinha dona...
3: Risoleta Neves.
0: Dona Risoleta, mas dona Risoleta era só para dar entrevista, para dormir... era Dona Antônia, que era a secretária dele.
2: Danos.
0: E era quem mandava no pedaço. É a vida, rapaz.
2: Um colega nosso, na morte de Tancredo, foi anunciar na rádio, disse, é lamentável, morreu o presidente aí. Tem nada não, Dona Brizoleta, conta conosco.
0: A gente volta já.
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5: De volta com você, ouvinte CBN, falando agora da Zona Sul do Recife, trânsito intenso na Avenida Marechal Mascarenhas de Moraes, no sentido Afogados. A lentidão por lá vai desde o cruzamento com a rua Antônio Eduardo Amorim até as imediações da ponte Motocolombó. Para você que segue do bairro da Imbiribeira em direção à área central do Recife, a melhor opção agora é desviar pela Via Mangue. 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Ayrton Vasconcelos para a CBN Recife.
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sexta-feira, 5 de junho de 2026. Apenas 2 em cada 10 cidades brasileiras responderam estar preparadas para enfrentar eventos extremos causados pelas mudanças climáticas. É o que revela uma pesquisa da Confederação Nacional de Municípios. Apesar do aumento da frequência e da intensidade das chuvas, alagamentos, vendavais, deslizamentos e estiagens, 57% das prefeituras não tem nenhum tipo de sistema de alerta e alarme para desastres e apenas 12% declararam dispor de estrutura adequada e equipes exclusivas para lidar com o problema. Uma das metas de adaptação do governo brasileiro determina que até 2035 todos os estados e pelo menos 35% das cidades tenham planos de adaptação. Israel lançou hoje novos ataques no sul do Líbano e emitiu ordem de retirada da população civil da região. A ofensiva foi realizada após o Hezbollah rejeitar um cessar-fogo. Pelo menos 7 pessoas morreram nas ações israelenses. Os bombardeios dificultam as negociações entre os Estados Unidos e o Irã. O governo da República Islâmica exige uma trégua no Líbano como parte de qualquer possível acordo para encerrar a greve no Oriente Médio e reabrir o Estreito de Hormuz. A princesa herdeira da Noruega, Mette Marit, foi colocada em uma lista de espera para um transplante de pulmão, segundo o comunicado da Casa Real Norueguesa divulgado hoje. O documento aponta

0: uma nova piora do estado de saúde dela. A princesa de 52 anos teve diagnóstico de fibrose pulmonar em 2018. A doença crônica provoca cicatrizes no órgão e reduz a capacidade de absorção de oxigênio. Horário de Brasília, 9:36.
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1: Bom dia, doutor.
2: Bom dia, Cássia, bom dia, ouvintes.
1: Doutor, a respeito da Agência Nacional de Vigilância Sanitária ter determinado o recolhimento de um lote da água mineral Cristal, por causa de suspeita de contaminação com aquela mesma bactéria que tinha aparecido nos produtos IP, né, doutor?
2: Essa bactéria, a Pseudomonas aeruginosa, é uma bactéria que existe no meio ambiente, mas ela tem uma característica específica. Ela adora umidade. Qualquer instalação industrial que utilize água, obviamente, para a produção do produto, vai ter cano, vai ter depósitos, vai ter estruturas de passagem com válvulas e essas coisas todas. Se isso não tiver um cuidado extremo com relação a esterilização desse ambiente, essa bactéria pode se criar ali. E essa bactéria, ela é importante a gente prestar atenção nela, porque nas pessoas, na maioria das pessoas, que tiver saudável, pode até ter algum transtorno, mas vai ser uma coisa muito passageira. O problema é justamente em quem tem imunidade comprometida. E o outro ponto importante dessa história da água mineral, que eu acho interessante, é a gente ver a vigilância sanitária funcionando. Importante para quem está ouvindo a gente, procurar o lote, se você tiver comprado essa água cristal sem gás, recentemente, importante é a água sem gás, tem o lote LZ1VAL200-127. Isso aí também, esse número está bastante disponível na mídia.
1: Sim.
2: Fabricação em 20 de janeiro de 2026. Se você tiver, por acaso, comprado essa água, você entra em contato com a empresa para fazer a devolução e ter o reembolso. Enfim, faz parte do processo de industrialização e de produção de qualquer coisa. A gente precisa garantir que isso é bem feito.
1: Até amanhã, doutor.
2: Até amanhã, bom dia a todos.
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3: Eita, vamos falar de flores. Meu doutor Ricardo Dantas Barreto está aqui. Mulher morre aos 56 anos de tristeza.
4: Isso é falar de flores?
5: É iraniana, né?
3: Morreu de tristeza. É de se perguntar por que ela morreu de tristeza.
6: Rapaz, eu queria conhecê-la para saber que danado foi.
5: É a questão.
6: Que causou tanta tristeza nela.
3: Aqui vem a explicação. Autora e cineasta franco-iraniana Majoni, conhecida mundialmente pelo graphic novel e pela adaptação cinematográfica de Persepolis, morreu aos 56 anos. A informação foi confirmada por familiares. Marjane morreu de tristeza pouco mais de um ano depois da morte de Matias Ripa, seu marido e o amor de sua vida, diz o comunicado divulgado por seus parentes, informado pela TV Euronews.
7: Agora, acontece muito com pessoas de mais idade.
3: De mais idade.
7: Normalmente, o idoso, a idosa, quando perde o companheiro ou a companheira...
5: É o que chama de banzo, né, André?
7: É o cuidado que tem que se ter muito grande, né? Porque normalmente, com um ano, dois anos, o outro vai embora. Agora, com 56 anos, o negócio foi
3: mais
7: pesado.
3: Mas nós temos um exemplo aqui, local, da mulher de Reginaldo Rossi. Reginaldo Rossi morreu com câncer. Todas as vezes que eu fui visitá-lo, quem estava lá segurando a barra era a mulher dele, que segurava a barra para

0: por uma porrada de coisa errada que ele fazia. E foi mais ou menos um mês, foi a coisa mais surpresa do mundo, foi que ela não houve explicação para a morte, ninguém matou, mas possivelmente tenha afetado muito a cabeça dela.
1: Mas nessa questão da mulher iraniana, que você falou no início, Geraldo, ela era uma ativista pelos direitos humanos e denunciava os absurdos do governo iraniano, né? Que não obstante essa invasão absurda de Donald Trump lá, que matou o Ayatollah de então, mas ela denunciava os absurdos, porque infelizmente é um país onde um dos países onde se mais mata, por causas que seja, você não usou o véu, não obedeceu às leis e costumes da religião e da lei, quer dizer, isso não pode também, né?
0: Ninguém sabe se de repente por trás dessa tristeza
1: certamente
0: pode aproveitar e
1: porque
0: matar,
1: né? A produção que ela fez de filmes até com animação tinha muito disso, de denunciar esses absurdos da terra dela.
0: Agora aquele pessoal ali para matar não faz segredo, mata.
1: Não, e... é assim. Gente,
2: não tem
1: gente,
2: muita cerimônia, não.
1: Não tem, a gente não pode passar pano, né? Uhum. Os fatos estão aí. Então, um dos avanços maiores da humanidade foi a separação de religião e Estado, né? Mas você quando ainda manter isso por tradições, lembrar que o Irã é a Pérsia, né? É a continuação da Pérsia. Então, você tem que ter muito jeito para lidar com isso. Afinal de contas, é uma cultura mais que milenar.
0: Às vezes se junta até para roubar, né?
1: Então, aí lascou.
0: Mas veja, por gentileza, doutor Sandro Prado, movimento econômico de Patrícia Raposo, ela me chamou a atenção com essa informação. Aliás, há pouco foi dada a projeção da inflação. A gente vai subir mais 1%, é o que estão dizendo. Para onde é que nós vamos?
3: Pois é, a projeção da inflação, ela já faz aí umas 12 semanas que ela tem subido, né? Uhum. Hoje ela já está com uma projeção acima de 5% agora para o ano de 2026, e a gente imaginava antes que ela ficaria dentro da meta, menos de 4,5%. Bom, qual a grande explicação para isso, né? A guerra de Trump e Netanyahu lá no Oriente Médio continua virada. Nós já temos aí mais de 3 meses, vai completar quase 3 meses e 10 dias, começou dia 28 de fevereiro. Não há nenhum indicativo de que ela vai terminar, inclusive Trump já está fazendo outros movimentos para que o povo esqueça da guerra e, por exemplo, agora, né, perseguindo vários países com aumento tarifário. Uhum. E tem a eleição esse ano nos Estados Unidos, que ele está extremamente preocupado agora em novembro e já está fazendo essa pré-campanha com outras coisas, porque a guerra parece que para ele foi um fracasso politicamente dentro dos Estados Unidos e não só dentro e fora também. E aí, quando nós somos um dos maiores, né, importadores de gasolina e de óleo diesel do mundo, porque a gente não consegue refinar aqui dentro, embora nós sejamos agora o principal exportador de petróleo do mundo, tá? Primeiro lugar na nossa pauta de exportação é petróleo bruto, a gente compra refinado. Como chegou muito caro, como a gente viu nos postos de combustível, dois grandes aumentos desse combustível, aumenta o frete, aumenta o preço dos alimentos, aumentando o preço dos alimentos acaba por irradiar em toda a economia. Então nós estamos, infelizmente, num momento de viés de alta da inflação, não de queda. Então não duvidemos que a gente feche esse ano, por exemplo, acima de 6%, não 5%. Então a confiança, a credibilidade que nós teríamos uma inflação baixa, como tudo levava a crer, por fatores externos, contaminou a economia brasileira e tem um outro problema, uma outra variável, que são as eleições. Uhum. Sempre quando tem eleições, como por exemplo aconteceu na nossa vizinha Argentina, a economia ela dá uma enlouquecida próximo às eleições, porque o mercado fica muito agitado, há muita especulação, principalmente no nosso caso, que tem dois players principais, dois concorrentes, que têm ideias totalmente antagônicas. Então, sem saber o futuro, os agentes econômicos eles ficam tensos. Então, a gente pode ter aí esse mês uma inflação de 0,6, 0,7, 0,8, coisa que a gente não estava tendo. Uhum. Né? Então, infelizmente, realmente, nós devemos ter aí ainda um contínuo aumento do preço dos alimentos, de produtos em geral, principalmente o grupo de transportes, o grupo de alimentos e bebidas, eles vão estar sempre aí puxando a inflação nesses próximos meses.
0: Eu estou sendo chamado aí para o comercial, mas a gente não pode deixar de falar disso.

0: que hoje começa a valer aquela história de transformar PCC e Comando Vermelho em terroristas.
1: Facções terroristas.
0: Aí eu pergunto, não passa um besourinho na cabeça de vocês assustando isso, não? Porque de repente Trump manda matar gente aí na esquina, como ele estava mandando matar em outros países.
1: É assustador. Né?
0: Aí a pergunta é: vocês têm medo disso? A gente volta já.
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3: De volta com você, ouvinte CBN, continuando a falar da Avenida Marechal Mascarenhas de Moraes. Falávamos mais cedo de trânsito intenso, desde as imediações da Avenida General MacArthur até as imediações da Ponte Mota Colombo. Pois bem, essa lentidão é reflexo de um acidente envolvendo carro e pedestre nas imediações do cruzamento com a Travessa Marechal Mascarenhas de Moraes. Para você que segue em direção à área central do Recife, a melhor opção ainda segue sendo pegar a Via Mangue. 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Ayrton Vasconcelos para a CBN Recife.
4: Chegou uma carta para a Alica em A Nobreza do Amor no Plim Plim. O ex-presidente Nilo Peçanha mandou notícias de Batanga para a princesa. Alica vai ficar sabendo que Jindal queimou alimentos diante do povo faminto. Realmente são péssimas notícias. Batanga está definhando.
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2: Vamos perguntar novamente aos amigos. Quer dizer, acho que a população já está entendendo que não é possível que depois de tanta explicação ninguém é a favor de Comando Vermelho, quer ver esse pessoal tudo preso.
3: Claro.
2: Ninguém é a favor de PCC. Ninguém é a favor de terrorista. Só que, na verdade, não é complicado entender que são coisas diferentes, né? Então, o fato de você... Aí depende de Trump dizer quem é terrorista e quem é não sei o quê, porque tem 156 países que administram isso e dizem não. Uma coisa é ser mafioso, outra coisa é ser terrorista. O terrorista tem interesse político, quer desestabilizar o Estado. É outra coisa.
3: Exatamente.
2: Ah, é. Agora, em nome disso, Trump aproveita e tem atacado países aí... matou pescadores achando que eram traficando drogas.
3: Não, tirou o Maduro da Venezuela.
2: Da Venezuela.
3: Isso.
2: Eu lhe pergunto, será que não chegaríamos a acontecer isso aqui com a gente?
3: Eu acredito não, que a situação no Brasil em relação à Venezuela é diferente, né?
2: Uhum.
3: Politicamente e economicamente. E não chegaria a esse ponto, não. Agora, para ele mandar umas equipes na calada da noite... e dar umas eliminadas, isso aí eu não duvido, não.
4: Eu acho que o flanco está aberto, o grande perigo é isso. Você pode não fazer, mas a possibilidade está aí aberta, né? Essa mudança foi nesse sentido, e isso é muito grave e é muito perigoso.
2: E quando o Lula diz, olha, a nossa, ninguém vai mexer com a nossa...
4: Soberania.
2: Aí o cara diz, bom, eu vou mostrar que mexo. Por gentileza.
5: São várias questões. E vamos pegar, sei lá, a nossa Amazônia, por exemplo. A gente sabe que tem narcotraficantes operando na Amazônia, não só brasileira, mas porque faz divisa ali com vários países.
3: Peru, Colômbia. E Mato Grosso também.
5: Sim.
3: Naquela área, toda aquela, da Amazônia até ali na região do Mato Grosso.
5: Do Centro-Oeste.
4: Bolívia, então, Paraguai.
5: Isso, todos os países ali. Então, simplesmente, ele pode chegar a dizer que ali tem terroristas, né, que seriam os narcotraficantes, e que vai ter que intervir. Então, ele pode invadir a Amazônia, um pedaço, falar que para a segurança aquilo vai ter que ser área de proteção mundial, e aí pega um pedaço da Amazônia, anexa aos Estados Unidos, porque ele vai proteger, como ele queria anexar o Canadá, o México, Groenlândia. Cuba, Groenlândia, enfim. Então, corre o risco, porque a gente não sabe o que tem na mente de uma pessoa como Donald Trump. Nós temos um problema econômico muito sério com os bancos, por exemplo, porque se você detecta que alguém de uma dessas facções tenha, por exemplo, uma conta no Banco do Brasil que passou e ninguém conseguiu perceber que era de uma organização dessa, pode ter sanções contra o Banco do Brasil, e aí nós podemos ter problemas sérios com o nosso PIX, né? E ele está também extremamente aborrecido com o PIX, né? Deixa eu só, eu sei que vocês já falaram sobre, mas só explicar rapidamente. É porque é o seguinte, quando a gente compra com débito, por exemplo, que é da Visa, da Mastercard, 3% aproximadamente desse dinheiro que a gente compra vai para os Estados Unidos. Então, se a gente pegar o dia 5 de dezembro do ano passado, que teve o recorde de PIX, foi movimentado mais ou menos 180 bilhões de reais. Então, você imagina, ele ficaria ali com 5 bilhões de reais e iria direto para os Estados Unidos. Então, assim como os Estados Unidos e Trump não quer que a gente negocie com a China em uma outra moeda do que não americana, ele quer essa intervenção. Então, a partir do momento que se abre essa possibilidade, ele pode fazer sanções contra o sistema financeiro brasileiro, de fazer que bancos não operem com PIX, de que bancos não operem com o comércio internacional cambial das exportações. Ou seja, ele pode influenciar e prejudicar e muito a economia brasileira e a nossa soberania. Então, todos nós, eu acho que é concordante, a população como todo, nós somos totalmente contra corruptos, nós somos totalmente contra facções criminosas. Criminosos em geral. Não é a questão de ser contra ou a favor, é que o que essa classificação pode causar num futuro.
4: Ô Sandro, me permita aí um complemento breve e rápido.
5: Claro.
4: O problema é o álibi. Ele tem um álibi na mão para fazer o que dá na telha.
5: Exatamente.
4: Não é o melhor.

0: melhor dos propósitos. Ele quer dizer, olha, se você mexe com o meu interesse ou com o meu humor, eu vou fazer o que eu quiser e o que é interessante para mim. E a gente, nós, o povo brasileiro, precisa ter realmente altivez e se mobilizar contra isso.
1: Agora, o Geraldo, tá passando agora, inclusive, aí na Globo News, tava passando agora uma reportagem que tem um outro lado da história, né? Que a gente tem um problema sério da infiltração do PCC e do Comando Vermelho na política. A gente hoje tem prefeitos, tem parlamentares que estão no poder representando essas duas facções, que gastam muito dinheiro para eleger os seus representantes nos poderes. Esse ano tem eleição, aí o Ministério Público Eleitoral já orientou os procuradores de todos os estados para ficarem atentos nessas candidaturas de pessoas suspeitas com envolvimento com o PCC e com o Comando Vermelho, né? Com as facções criminosas, porque eles estão gastando muito dinheiro para colocar gente dentro da Câmara, de Senado, nos governos, para defender os interesses dele e evitar
2: A maior vigilância, endurecer a pena.
3: Nós temos muitos criminosos, infelizmente, infiltrados na política, não só nos municípios, mas nas câmaras estaduais, na Câmara Federal, inclusive no Senado também. A gente tem senadores que são bancados justamente por criminosos das mais variadas espécies, como a gente viu com o Vorkário.
0: O Rio de Janeiro está aí, não é, Sandro? Sim. O Rio de Janeiro é o exemplo mais absurdo.
3: É um antro de criminosos. E aí, a gente tinha, por exemplo, a lei da ficha limpa, que era justamente para tentar evitar que essas pessoas, além de tudo, se perpetuassem no poder. Mas, não é que os deputados federais e os senadores flexibilizaram para que os bandidos pudessem continuar? Então é uma coisa muito séria. O eleitor tem que estar muito atento que daqui a 4 meses a gente pode, pelo menos, tirar parte dessas víboras, dessas pessoas do poder.
1: Sandro, mas o pior é o seguinte, é que quem entra na disputa não é condenado, não. São os figurões. Tem até processo, mas que não tem condenação, ou seja, são, entre aspas,
0: ainda, né?
4: Pronto, a gente vai pegar a notícia e volta já.
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4: 9:59.
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0: Sexta-feira, 5 de junho de 2026. O menino de 11 anos e a jovem de 19, mordidos por tubarões em praias do Grande Recife no início da semana, saíram da UTI. Os dois apresentam um quadro de saúde estável. O garoto foi transferido para um hospital particular e a jovem permanece na enfermaria do Hospital da Restauração. A criança teve a perna esquerda amputada numa cirurgia e sofreu fraturas em uma das mãos. A jovem teve a perna direita arrancada no ataque. Em julho, pesquisadores vão retomar o monitoramento das espécies de tubarão presentes na região depois de mais de 10 anos. O Comando Vermelho e o PCC passam a ser classificados como organizações terroristas pelo governo dos Estados Unidos a partir de hoje. A legislação americana prevê punições para pessoas e empresas que forneçam apoio a facções do tipo, o que inclui recursos financeiros, serviços e logística, entre outros tipos de assistência. Empresas e bancos brasileiros com operações ligadas ao sistema financeiro dos Estados Unidos podem ser pressionados a reforçar os métodos de controle para evitar relação direta ou indireta com integrantes ou companhias associadas às facções. Com isso, a medida pode gerar insegurança jurídica, ampliar risco de sanções e abrir espaços para pressões do governo americano sobre temas de segurança pública no Brasil. O horário de Brasília, 10:05.
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2: Doutor Sandro, vocês da economia, de vez em quando vocês trazem cada coisa nova. Apareceu aquele negócio da inflação do sanduíche, como é o nome daquilo?
3: Inflação do sanduíche.
4: O índice do McDonald's? O quanto custa o Big Mac

0: mundo?
1: Sim. Aí,
2: você sabe, no,
1: é, apareceu aquela. Quando é agora, eu estou vendo aqui, Patrícia Raposa, ela bota: o que as embalagens de papel estão dizendo sobre a economia? É que interessante. Desempenho da indústria de embalagens de papel começa a reforçar sinais de aquecimento em segmentos importantes da economia brasileira, especialmente varejo, alimentos, agronegócio, higiene e comércio eletrônico. Dados divulgados pela Associação Brasileira de Embalagens em Papel mostram que o setor comercializou 358.786 toneladas em abril deste ano, o maior volume já registrado para o mês desde o início da série histórica em 2005. E segue por aí.
3: É. Olha, hoje quando a gente vai, por exemplo, no autosserviço do supermercado, né, a gente tem aquela embalagem primária, que é aquela embalagem que a gente vê, né? Ou seja, que nós, consumidores, vamos ver, e tem aquela embalagem que já é normalmente de papelão, que vem das fábricas, né, que produzem aquele alimento que normalmente a gente compra muito ultraprocessado. Aí o que tem acontecido é que tem uma tentativa muito grande na, pelo menos, manutenção do preço dos produtos. Uhum. E um dos itens que faz com que o custo do produto fique elevado são as embalagens. Então, a todo momento, as empresas tentam embalagens mais baratas, embalagens que possam fazer aí uma redução na gramatura ou na quantidade de líquido que tem dentro. Eles têm feito
0: reciclagem,
3: a reciclagem, tem mudado a qualidade, enfim. Então, hoje, a embalagem ela acaba se tornando algo bastante importante. O que acontece é que o consumo de papel, por incrível que pareça, caiu. Né? Porque hoje a gente não anota mais tantas coisas, os jovens, etc e tal. Então tava com...
1: Se limpa com sabugo. Né?
3: É nada.
0: Que
3: é nada. Papel higiênico a gente ainda usa.
0: Ô, Geraldinho, uma coisa rápida e tá no contexto. Eu fiquei aqui admirado porque eu leio jornais pelo meu celular. E eu chegando aqui hoje na rádio, eu vi a Folha de Pernambuco e o Diário de Pernambuco.
1: Bem,
0: né, papel. Mas tem saudade, né?
1: Bem gostoso.
3: Tem muita oferta de
1: que
3: papel.
1: Que também serve para se usar depois.
4: De repente, numa emergência.
3: Aí tem muita oferta de papel. Então, tem muitas empresas que estão fazendo essas mudanças. E o papel ele tem uma pegada ecológica, embora a gente saiba que destrua árvores, enfim. Mas tem toda uma pegada ecológica das questões hoje muito contra o plástico e outras embalagens. Então, é realmente algo que é uma tendência em alguns setores. Você tem embalagens de papel, tanto para reduzir o custo do produto final,
0: não,
3: como
0: pra não
3: também
0: para
3: não poluir essa pegada ecológica. Como
0: e
3: você
0: até a produção
3: colocou
0: de árvores específicas, como o eucalipto, né? Você pode controlar isso também.
1: Atenção! Mudança no ranking das seleções do mundo. Ontem eu vi o jogo da seleção
4: da França.
1: Da França
0: e Costa do Marfim.
1: Eu torcendo pela Costa do Marfim, pensando que ela era mais fraca. Terminaram empatado.
0: Comeu de cor,
4: ganhou. 2x1, Costa do Marfim, de virada.
1: Ah, teve um anulado lá depois.
4: É isso.
1: Bom, então a Costa do Marfim, eu corri para perguntar aí, a Costa do Marfim, me diga aí. Ela passou meia hora explicando, olha, Costa do Marfim. Tá lascada, tem gente lá vivendo na rua de biscalha muito, mas tem agricultura forte e tem 31 milhões
4: de habitantes,
1: né? Mas agora tudo fala francês, parece que se misturaram.
0: É, inclusive, Geraldinho, na língua deles, Côte d'Ivoire, Costa do Marfim em francês, esse autodenomina na língua francesa.
1: Tá vendo? Diga aí.
4: E aí tem um detalhe, como eles têm essa ligação com a França, tem francês que se naturalizou da Costa do Marfim, marfinês, joga, o treinador é francês, jogou no Nantes, que foi a cidade onde foi o amistoso ontem. Então, esse jogo da França, que assustou um pouco algumas pessoas, tem um ingrediente...
1: Assustou uns e animou outros.
4: É verdade, que a França está aí, né? Na briga.
0: Ô Geraldo, será que a seleção da Costa do Marfim joga calçada?
4: Joga, provou ontem que joga.
1: Oi. A França que está tirando o sapato.
4: Então...

0: a Costa do Marfim tem esse ingrediente da briga entre franceses. Teve um jogador lá que deu tapa na bandeirinha da bandeira de escanteio lá com o símbolo da França. Uhum. Então há uma rivalidade. Então o jogo de ontem não só foi futebol. O jogo de ontem tem esse ingrediente de mostrar, assim, né? Questão histórica, de ser superior e etc. Uhum. E o ranking da FIFA, como...
1: E tá na Costa do Marfim, tá na
0: Copa. Tá na Copa, na Copa e pode animar a Copa do Mundo aí. Então, o ranking da FIFA, que muita gente reclamava lá atrás, sem entender como era esse cálculo, a FIFA atualiza sempre agora. Uhum. A cada jogo...
1: Houve um tempo, acho que passou uns 40 anos, era só o Brasil.
0: Era
1: Brasil,
0: só o Brasil, porque o Brasil...
1: Na frente, né?
0: O Brasil ganhou 94, foi vice-campeão em 98 e ganhou 2002. Quer dizer, foi três finais seguidas e isso dava uma pontuação. Porque a pontuação do ranking da FIFA é proporcional ao jogo. Claro que um jogo de Copa do Mundo tem um peso muito maior, né? Claro que um jogo de eliminatória, que já é Copa do Mundo, também tem um peso importante em relação a amistoso. A França entrou ontem em campo em primeiro lugar no ranking. Com essa derrota para a Costa do Marfim, ela caiu para terceiro.
2: Sim.
0: Ela caiu para terceiro. A Argentina lidera, tem 1874,81 pontos. A Espanha em segundo, 1873,01. Veja que um escorregão vai embora. É, a França perdeu 7,89. 7,89 com essa derrota, caiu para terceiro. E aí, o restante até o top 10 não mudou nada. Inglaterra, Portugal, o Brasil é o sexto, Holanda na sétima posição, Marrocos, que é o primeiro adversário do Brasil na Copa, é o oitavo lugar, Bélgica, nono lugar, e a Alemanha na décima posição.
1: Imagina que virada de chave.
0: É. Esse povo todo aqui, Inglaterra, Portugal, Brasil, Holanda, Marrocos, Bélgica, tudo vai fazer amistoso agora, antes da Copa. Então isso aqui pode ter mexido. Mudar.
3: Ô André, me permita trazer a colaboração dos nossos ouvintes aqui, o nosso querido André Viana, ele diz, olha, os craques Didier Drogba, Touré e Kessi são filhos naturais da Costa do Marfim.
0: Sim.
3: Valeu, André.
0: Isso, então é o caminho contrário. A maioria marfinense vai para a França. Outros franceses preferiram ser marfinenses. Uhum. Então, tem esse ingrediente da rivalidade também nesse jogo de ontem, que foi muito bom, por sinal.
2: E quer dizer que a gente tem que temer Marrocos no primeiro jogo? A gente pode perder?
0: Marrocos é o adversário mais difícil do Brasil. Mas acho que o Brasil classifica sem muito aperto, passando pro mato.
3: Ô André, e dizem, né, que o Marrocos é um goleiraço, um goleiro de primeira linha, né?
0: Sim, um goleiro muito bom, um time muito bom, um time que foi semifinalista na última Copa.
2: Uhum.
0: Né? E não foi de graça.
1: Um girozinho e a gente volta já.
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0: 10:14.
4: 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Aldo Vilela.
5: Hoje é dia de ouvir o médico Seráfico Júnior no Saúde em Foco. Diversas novidades na saúde essa semana. Seráfico está trazendo essas informações. Você tem uma nova droga para Parkinson, Seráfico.
6: Aldo, saiu uma droga nova, chama Vialeli. É uma união de uma droga chamada fosfolevodopa com fosfocarbinodopa. Ela serve para doenças avançadas. As medicações orais, elas, com o passar do tempo, elas deixam a pessoa em algum momento do dia que chama-se momento off, a pessoa fica rígida, fica lenta, e em alguns momentos do dia, quando você toma a medicação, ela passa um tempo com a fase que eles chamam de on. É mais do que deveria, movimentos incontroláveis. Essas drogas são todas à base de levodopa, e agora surgiu esse Vialeli, que é uma droga nova, associação de duas drogas. Foi feito um teste em 141 pacientes, um estudo sério, duplo cego, randomizado, publicado numa revista de impacto, de fator de impacto muito alto. E o que aconteceu? As pessoas, em média, passam 2,5 horas do dia

0: nos casão assados off. Essa medicação é uma bombinha conectada a uma seringa. O médico é que gera a dose, feita essas bombas que tem de insulina, e ele diminuiu em 2,7 horas o período off, ou seja, lento, rígido do dia, e aumentou 2,7 horas o período on, ou seja, o período que o paciente está bem, ou seja, um ganho de 5,5 horas bem ao dia. Associada à fisioterapia, melhora das drogas orais e tratamentos psicológicos, chega-se a ter 6 a 7 horas de melhora ao dia. Por hoje é só, fiquem com Deus.
1: Obrigado, Seráfico. Até a próxima aqui no Saúde em Foco.
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3: De volta com você, ouvinte CBN, falando agora da BR-101, que tem trânsito intenso no sentido sul, desde Bola na Rede até as imediações do córrego do Genipapo. Já no sentido sul, a movimentação é intensa desde o bairro da Macaxeira até as imediações da Guabiraba. Para você que segue do bairro da Cidade Universitária em direção à cidade do Paulista, a melhor opção ainda é pegar a BR-101. 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Daqui a pouco eu estou de volta com mais informação de trânsito para você. Ayrton Vasconcelos para a CBN.
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3: Ó, quem chegou? É Romero!
4: Povo de Sucupira, indivíduos desapetrechados de caráter e espírito público, insuflados por agentes internacional, estão levando o nosso povo ao aperreio e ao destrambelhamento.
5: E traidor. E traidor não tem perdão.
6: E esse filho do Bolsonaro consegue ser pior do que ele. E são, na verdade, vendilhões da pátria. Foram pedir para que um país estrangeiro se intrometesse nas decisões brasileiras. É isso que vocês têm que dizer alto e bom som. São traidores. Por menos do que isso, Joaquim Silvério do Reis, que delatou Tiradentes, foi enforcado.
7: Judas Iscariote, Silvério dos Reis.
8: Eu tô em Minas Gerais, terra de Tiradentes. E eu quero dizer pra você, Lula, que você não vai fazer comigo o que fizeram com Tiradentes. Você não vai me enforcar.
9: Pra frente, Sucupira!
6: Ele foi pedir arrego. Falei, porra, Trump. Trump, dá uma porrada no Lula, taxa o Lula, porque o Lula vai ganhar da eleição e Trump não deixa, prejudica o Lula. Imbecil, ele não sabe que ele não vai me prejudicar o Lula, ele vai prejudicar é o povo brasileiro.
10: Eu já lhe expliquei, seu, que tudo isso que a gente está fazendo, embora me pareça desonesto, indigno, indecoroso, é plenamente justificado pelo o objetivo que nós temos em vista.
11: Agora, os Estados Unidos, né, têm mecanismos muito semelhantes ao PIX, como, por exemplo, o Zelle, que é o PIX dos Estados Unidos, aqui é o Zelle. Então, dá para você ir para uma mesa de negociação com os americanos com bons argumentos. Dá para você sentar, dá para negociar.
12: A frase do grande estadista baiano: What's good for the United States is good for Sucupira.
6: Porque o PIX assusta ele. Eu falei pro Trump, oh, cara, ao invés de ter medo do PIX, coloca o PIX para funcionar nos Estados Unidos. Faça o PIX para nós. Faça o PIX para nós. É muito mais simples. E o PIX é uma invenção brasileira. E ele faz um bem do povo brasileiro.
13: E pensando nisso, meu coração verde amarelecido, nada de braçada no mar das companhias, mormentemente considerando que isso representa mais divisas para o nosso país.
14: É impressionante o que os Trump's boy, o que os garotos do Trump se humilham para defender os interesses dos Estados Unidos contra os interesses do Brasil. Você sabe que esse tarifável, tarifa negociada pelo senador Flávio Bolsonaro, que foi lá como mordomo lamber as botas do presidente Trump.
15: E é uma coisa que está aqui me arrumando meu miolo, e eu quero é tirar essa dúvida.
16: Nas três reuniões que nós tivemos, né, com o presidente Trump, o vice-presidente Ed Vance e o secretário de Estado Marco Rubio, eu pedi expressamente: não taxem as empresas brasileiras.
17: É sabotagem. Só pode ser sabotagem.
18: É, o jeito agora é a gente se conformar, né?
17: Mas é duro ter que se conformar com essa espoliação, esse esbulho, essa desapropriação. Rãos esbulhados, senhor do céu. Apenas mente esbulhada.
19: Foram cedidas pelo acervo da TV Globo. O texto é de Dias Gomes e a

0: Interpretação de Paulo Gracindo e grande elenco. A edição é de Edmilson Fernandes e Cláudio Antônio.
1: Pronto, meus amigos, turma que sabe das coisas. Vamos passar pix por aí. Enquanto tem.
2: Como dizia o nosso Diz, né? O nosso querido Maurício Hernandes, né? E tem daqui a pouco toda a música, tem sua
1: tem
2: história.
1: Sua história.
3: E ele tá ouvindo a gente.
1: Fica tranquilo.
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1: Um homem foi preso e um fuzil de uso restrito apreendido durante uma ação da Polícia Militar realizada na comunidade 27 de novembro, localizada no bairro do Ibura, na zona sul do Recife. De acordo com informações do 19º Batalhão da Polícia Militar, as equipes receberam denúncias indicando que indivíduos armados estariam reunidos na localidade, supostamente planejando um confronto entre grupos criminosos rivais. Ao chegarem ao local, os policiais realizaram diligências e perceberam a fuga dos suspeitos ao notarem a presença das equipes.

0: Durante a operação, um dos envolvidos foi alcançado e detido. Com o suspeito, os militares encontraram um fuzil, um carregador contendo 30 munições, uma balaclava, um aparelho celular e uma motocicleta. Todo o material foi apreendido. Após a abordagem, o homem e os itens recolhidos foram encaminhados para a Delegacia de Boa Viagem, onde foram adotados os procedimentos legais cabíveis e o caso seguirá sob investigação.
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2: Sexta-feira, 5 de junho de 2026, a Agência Nacional de Mineração é a mais nova afetada pelo contingenciamento de recursos do Orçamento Federal. Com isso, não vão receber a vistoria presencial de segurança prevista para esse ano 43 barragens e 18 pilhas de mineração, que são estruturas formadas pelo armazenamento a seco de materiais extraídos ou processados. Parte das estruturas atingidas fica perto de comunidades e áreas sensíveis do ponto de vista ambiental. O corte de recursos também paralisa o combate ao garimpo ilegal e atrasa a liberação de novos projetos do setor, o que pode frear a criação de empregos e distribuição de royalties da mineração entre estados e municípios. A crise no caixa atinge em cheio as principais agências reguladoras do país e decorre de um bloqueio de 22 bilhões de reais determinado pelo governo no fim de maio. Os estudantes interessados em fazer as provas do Enem desse ano têm até as 11 horas e 59 minutos da noite de hoje para se inscreverem no Exame Nacional do Ensino Médio. O processo é realizado exclusivamente pelo site enem.inep.gov.br/participante. A taxa custa R$ 85. Quem não tem direito à isenção deve efetuar o pagamento até a quarta-feira da semana que vem. O Enem está marcado para os dias 8 e 15 de novembro. A Bolsa de Valores de São Paulo opera em queda de 0,22% aos 169.955 pontos. O dólar comercial está em alta de 0,85%, cotado a R$ 5,11. O euro vale R$ 5,92, com elevação de 0,78%. No horário de Brasília, 10 horas 33 minutos.
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1: 10 horas e 35 minutos.
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1: 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Pesquisa sobre o câncer. Brasileiros ignoram prevenção da doença.
2: Uma em cada quatro brasileiros ignora que o câncer pode ser prevenido. A informação faz parte de um estudo das organizações Humane e Vital Strategies, com o apoio do Instituto Devive e a parceria técnica do INCA, o Instituto Nacional do Câncer. É o primeiro levantamento nacional representativo sobre o que os brasileiros sabem, pensam e fazem em relação à prevenção da doença. Foram ouvidas mais de 6.500 pessoas de todos os estados do país. Até 2028, o Brasil deve registrar 781 mil casos de câncer por ano. A estimativa é do INCA.
1: Mudança na Previdência. Aposentadoria especial fica sem idade mínima.
3: O Supremo Tribunal Federal derrubou por 6-5 a regra da reforma da Previdência de 2019, que criou uma idade mínima para a aposentadoria especial de trabalhadores que exercem atividades insalubres. No entanto, manteve a proibição da conversão de tempo especial em comum e a nova fórmula de cálculo da aposentadoria especial. A decisão atendeu parcialmente à Confederação Nacional dos Trabalhadores da Indústria, que argumentou violação de princípios constitucionais.
1: Banco de Brasília. Operação financeira com juros bilionários.
2: O empréstimo que o governo

0: Distrito Federal pretende contrair para salvar o PRB pode custar mais de R$1 bilhão ao ano apenas em juros. O cálculo foi feito pelos deputados distritais de oposição ao governo de Celina Leão. A taxa de juros e o prazo ainda não foram anunciados oficialmente. As projeções apontam que o empréstimo de 6 bilhões e meio pode custar de 13 a 23 bilhões de reais. A informação foi divulgada pela TV Globo.
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2: Desafios de empreender nas favelas do Grande Recife.
3: Letícia Rodrigues.
4: O Corre permeia as favelas, ajuda a movimentar a economia local, impulsiona trajetórias e cria oportunidades. Mas ainda assim, fazer um negócio crescer continua sendo um caminho marcado por incertezas. Para muitos empreendedores, a falta de estabilidade financeira é um dos aspectos mais limitantes. De acordo com a pesquisa Ações de Favela, realizada pelo Instituto Data Favela, 6 em cada 10 entrevistados contam não ter renda mensal fixa. Na comunidade de Santo Aleixo, em Jaboatão dos Guararapes, na região metropolitana do Recife, a transista Esther Soares vivencia esses desafios na prática.
5: Você ser microempreendedor individual independente é um fluxo. Você nunca tem a segurança real, né, do retorno. Você sempre dá o tiro no escuro esperando que aquilo funcione, que as pessoas comprem sua ideia, né?
4: A empreendedora, que também é universitária e mantém outras ocupações para complementar a renda, destaca outro grande desafio: o acúmulo de funções.
5: Você que divulga, você que faz o card de divulgação, você que faz a tabela de preço, você que organiza material, você que limpa espaço, você que capta cliente, você que faz tudo. E para ter o da gente se estabilizar e dar conta, precisa, infelizmente, fazer trabalho de cinco.
4: No entanto, para Esther, os desafios do empreendedorismo periférico não terminam na gestão do próprio negócio.
6: Assim, muito primordial, que é entender o impacto que você está fazendo na sua comunidade com o seu trabalho. Empreender no lugar onde a gente mora é sempre bem complexo, né? Dialogar com os valores que a sua comunidade tem acessibilidade para pagar pelo seu serviço também. Só que existem esses desafios, assim, que levam tempo para você conseguir ultrapassar eles. Mas eu vejo mais benefícios do que malefícios em você empreender na sua comunidade.
7: O dinheiro em si não faz o império, seu legado, sua honra, seu mérito.
4: Ainda que os obstáculos façam parte da rotina, Esther acredita que empreender na periferia também é uma maneira de construir possibilidades de futuro, mesmo quando os resultados custam a aparecer.
5: É um trabalho de formiguinha. Cada um tá botando lá um negocinho. Em algum momento vai chegar. Pode demorar, porque a gente sabe que é um sistema, que é... E assim, é um papo chato que a gente já tá cansado de discutir, que a gente sabe que é uma estrutura que precisa ser mexida, que envolve política, que envolve todas essas questões burocráticas e etc. Mas assim, tô fazendo o meu. E tô contribuindo pro formigueiro, de alguma forma, assim.
8: Corre atrás da puta, nunca perde a luta. Eu sei. Mantém sua conduta, essa é a lei.
4: Reconhecer os limites da realidade não significa abandonar a possibilidade de transformação. Nas favelas, onde sonhar muitas vezes precisa disputar espaço com tantas outras preocupações, empreender também pode ser uma maneira de insistir no futuro. Um futuro construído entre improvisos, sem dúvidas. Mas principalmente entre a persistência e o trabalho duro daqueles que se recusam a deixar os próprios sonhos pelo caminho. Com sonorização de Lucas Barbosa e edição de Daniele Monteiro, reportagem Letícia Rodrigues.
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2: Mais um dia com previsão de chuva.
9: A chuva continua presente desde as primeiras horas do dia entre o litoral da Bahia e o Rio Grande do Norte. Já no sudeste, a circulação marítima mantém o tempo fechado no litoral de São Paulo, do Rio de Janeiro, no Espírito Santo e em áreas do leste e nordeste de Minas Gerais. Na capital paulista, a mínima alcança os 12 graus e ao longo do dia a máxima alcança os 21 graus.
2: Guerra da Ucrânia.
3: Zelensky quer encontro com Putin.
0: Porta-voz do governo da Rússia, Dmitry Peskov, afirmou que o presidente da Ucrânia, Volodymyr Zelensky, pode ir a Moscou quando quiser. Ele deu a declaração depois de o líder ucraniano propor em carta

0: aberta um encontro presencial com o presidente russo Vladimir Putin. O chefe do Kremlin disse que está disposto a negociar com Kiev uma saída para a guerra. Para encerrar o conflito, Putin exige do governo ucraniano concessões políticas e territoriais. Até o momento, Zelensky rejeita as condições impostas. O presidente Donald Trump afirmou que o encontro entre Putin e Zelensky seria ótimo.
1: Reação de Cuba.
2: País caribenho quer vetar operadoras americanas.
3: O governo de Cuba vai suspender a partir deste sábado as transações realizadas com os cartões Visa e Mastercard, informou o Banco Central do país. A medida é consequência do endurecimento das sanções impostas pelos Estados Unidos à ilha. A restrição já provocou a saída de diversas empresas do país nas últimas semanas, incluindo redes hoteleiras, companhias aéreas e de transporte marítimo. O movimento reflete a tentativa de investidores estrangeiros de se distanciar de instituições cubanas atingidas pelas medidas do governo de Donald Trump.
1: Programação do concurso de quadrilhas juninas.
2: Reportagem CBN, Lucas Arruda.
4: O concurso de quadrilhas juninas adultas do Recife começa na quarta-feira, dia 10 de junho, no sítio Trindade, abrindo São João da capital. 38 grupos de todo o estado concorrem em 6 dias de eliminatórias, de 10 a 15 de junho. E no último dia serão anunciadas as 12 finalistas, que voltam a apresentar seus espetáculos no pavilhão do sítio entre os dias 17 e 18 de junho. Todas as finalistas receberão prêmios no valor de R$8.400. Os 5 primeiros colocados também receberão valores específicos. Ainda serão premiados os destaques em categorias como casamento, marcador, coreografia, figurino e trilha sonora. Já entre os dias 20 e 21 de junho, 19 quadrilhas juninas infanto-juvenis disputam o 22º concurso da categoria. Tanto para as adultas quanto para as infanto-juvenis, o tempo de apresentação é de 25 minutos. Toda a programação já está disponível no portal cbnrecife.com.
1: Crise na Bolívia.
2: Manifestantes querem a saída do presidente.
5: Ministros da Bolívia, incluindo o da Defesa e da Educação, abandonaram os cargos em meio a protestos que exigem a renúncia do presidente Rodrigo Paz. Os manifestantes culpam o governo por uma grave crise econômica e pela distribuição de combustível adulterado. Os bloqueios causam desabastecimento e o governo avalia declarar estado de exceção. O presidente está há cerca de 6 meses no cargo e enfrenta as manifestações há mais de um mês.
1: 10 horas e 44 minutos.
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7: De volta com você, ouvinte CBN, falando agora de trânsito intenso na Avenida Sul, desde o início da via até as imediações do bairro de São José. Já no sentido contrário, a movimentação é intensa na Rua Imperial, desde a descida do viaduto Capitão Temudo até as imediações do encontro com a Rua da Paz no bairro de Afogados. Para você que segue do Cais de Santa Rita em direção ao bairro do Ipicep, na zona sul do Recife, a melhor opção agora é pegar a Via Mangue e mais à frente a Avenida General MacArthur. 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Ayrton Vasconcelos para a CBN Recife.
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3: 10 horas e 48 minutos.
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3: Decisão em campo amanhã. O Decisão enfrenta amanhã a equipe do 13 de Campina Grande, em jogo atrasado, válido pela quinta rodada, que não aconteceu no começo do mês de maio, por causa das fortes chuvas na região. O time de Goiânia ocupa a lanterna do grupo A9, mas se vencer, vai a 10 pontos e ocupará a quarta colocação, ficando perto de garantir a classificação para a próxima fase.
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6: Da Seleção Brasileira, que segue com a sua preparação para a Copa do Mundo lá em Nova Jersey, nos Estados Unidos. Partida de amanhã contra o Egito. Jogo de amanhã, o último amistoso do time do técnico Carlo Ancelotti antes do Mundial. Ele vai observar lá os jogadores antes de bater o martelo da escalação para a partida de amanhã contra o Egito. Nesse treino de hoje, nos treinos dessa quinta-feira, o Ancelotti indicou que Lucas Paquetá corre na frente na disputa pela titularidade. O atacante Rayan também foi analisado ali durante o treinamento. Gabriel Magalhães é dúvida na zaga, ele está cansado, né? Jogou a final da Champions League na semana passada, a maratona com o time do Arsenal. Léo Pereira treinou como titular. O Neymar segue em recuperação na lesão na panturrilha, não vai viajar com a delegação.
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8: Uma das favoritas apontadas para a competição, a Espanha, ficou no empate com 1-1 para a seleção do Iraque. A França, outra apontada como favorita, foi derrotada por 2-1 para a Costa do Marfim. O México, um dos países sedes da competição, goleou a Sérvia, que neste ano não disputará a Copa do Mundo, placar 5-1 para a seleção mexicana. Na noite de hoje, às 7h15 da noite, tem Paraguai contra a Nicarágua e às 8h30, outro país sede, o Canadá, encarando a Irlanda. No sábado, dos jogos mais relevantes, tem às 10 da manhã, horário de Brasília, Bélgica jogando contra a Tunísia, tem também Portugal jogando contra a seleção do Chile às 2h45 da tarde, os Estados Unidos jogando contra a Alemanha às 3h30, Estados Unidos que é outro anfitrião da competição, a Inglaterra que joga às 5 da tarde contra a Nova Zelândia, Brasil que encara o Egito às 7 da noite e a Argentina, a atual campeã do torneio, jogando contra a seleção de Honduras às 9 da noite.
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9: A FIFA anunciou nesta quinta-feira um novo sistema de classificação de desempenho individual dos jogadores participantes da Copa do Mundo de 2026. Chamado de Power Ranking, a entidade divulgará um top 100 dos jogadores baseado na performance deles a cada rodada disputada. Essa lista será baseada em estatísticas objetivas para

jogadores de linha, avaliando o desempenho no ataque, na criatividade e na defesa. O critério para os goleiros será diferente e terá duas categorias específicas: posse e defesa.

0: A ação estará disponível em até 4 horas após o apito final. A cada jogo, todos os atletas que entrarem em campo vão receber uma pontuação de 0 a 10 nas categorias.
1: 10:52, Santa Cruz.
2: Osmar Cordeiro.
3: Apesar de nas 4 linhas o Santa Cruz viver um momento de mais tranquilidade, com 10 dias de preparação, o elenco do Santa vai atravessando para o próximo confronto da 10ª rodada da Série C contra a equipe do Brusque, o Santa Cruz que joga fora de casa, e o período que é muito valorizado pelo técnico Christian de Souza para aprimorar a parte física e tática do Santa Cruz. Nos bastidores, o momento longe de estar na tranquilidade. Primeiro porque está nos detalhes finais para a mudança dos investidores da SAF, já com acordo entre os mineiros liderados por Irã Barbosa para a saída e a chegada do grupo carioca, que tem o empresário Elias Weber como lastro financeiro da equipe do Santa Cruz. E essa chegada da SAF é muito importante. Primeiro ponto, para a quitação dos salários atrasados, que nesse momento estão em 4 meses de atraso referentes à imagem, 3 meses do auxílio moradia, e no dia de hoje, 5 de junho, vai vencendo a CLT do mês de maio. Outra questão que tem por resolver a equipe do Santa Cruz, deixar os atletas com salários em dia. Também tem a questão do estádio do Arruda, que está passando por um processo muito lento de suas reformas, e referente à Assembleia Geral de Credores. E a SAF é o ponto do Santa Cruz que tem como crucial para conseguir aprovar o plano da recuperação judicial.
1: Náutico, Thiago Silva.
4: E no Náutico, esta sexta-feira será de treinamento no período da tarde. Goleiro Muriel vai conversar com a imprensa. Técnico Hélio dos Anjos e o Guilherme ainda comandam treinamento. Hoje, amanhã, domingo e segunda-feira. Náutico só joga no dia 9, na terça-feira, 7 da noite, nos Aflitos, contra a equipe do Fortaleza. Náutico que terá o retorno de Wenderson ao meio-campo. Derek pode ser titular no ataque. E Juninho, recuperado de lesão, deve ficar como opção no banco de reservas. Júnior Todinho ser titular no time, já que o Vitor Andrade está suspenso pelo 3º cartão amarelo. Base do Náutico para o jogo contra o Fortaleza: Muriel, Reginaldo, Matheus Silva, Betão, Igor Fernandes, Luiz Felipe, Wenderson e Dodô, Vinícius, Derek e Júnior Todinho. Portanto, Náutico ainda segue se preparando, ainda 4 sessões de treinamentos, treino à tarde no CT e entrevista com o goleiro Muriel.
1: Esporte, Ricardo Luiz.
5: Durou menos de 24 horas o transfer ban da FIFA ao esporte. No início da noite de ontem, a direção do clube rubro-negro divulgou a nota em que o impedimento temporário de registro de atletas havia sido solucionado. A punição foi efetuada por questões administrativas da atualização do TMS, Transfer Matching System, vinculada à transação da contratação do volante Christian Rivera. Havia divergências no registro do volante e no curso do processo, o Sport recebeu uma multa de 1.000 francos suíços, equivalente a R$ 6.400, onde foi quitado pelo clube. Em seguida, a documentação foi aprovada e inserida nos registros da FIFA. Assim foi retirado o impedimento de registro de atletas. Com relação à próxima partida do Sport pela Série B, quarta-feira que vem, diante do Atlético de Minas Gerais, a direção do clube desde ontem liberou a venda de ingressos, check-ins, ingressos que custam entre R$ 30 e R$ 160. E neste momento está sendo encerrada a atividade desta sexta-feira no CT José de Andrade Médicis. O técnico Márcio Bueno segue com trabalhos até o próximo domingo, sendo realizados pela manhã, onde o treinador vai trabalhando para definir o time que vai para a partida diante dos mineiros.
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1: Léo Medrado.
7: Alfredo Bertini era um grande rubro-negro, um cara apaixonado por cultura. 65 anos, Alfredo Bertini faleceu ontem. Fez história na cena pernambucana ao criar o Festival de Audiovisual Cine PE. Eu participei ao lado da minha amiga saudosíssima Graça Araújo no início do novo milênio. Bertini foi um rubro-negro que participou dentro do clube durante muitos anos. Foi candidato a presidente do esporte em 2004.

0: Recentemente, ele esteve ajudando para acertar a saída do Yuri Romão, renunciando à presidência. Cultura e esporte. Muita coisa a gente vai lembrar de Bertini. Um cara muito correto e um cara muito simpático. Um beijo especial para dona Sandra e para os filhos. Falando sobre o esporte, ele joga na quarta-feira, no dia 10, na véspera da Copa do Mundo, contra o Athletic. E vai jogar na última partida da rodada. E se ganhar, vai voltar à liderança. O esporte está cheio de problemas. Zé Lucas, Iago Felipe e Castilho. São três jogadores que estão fora. E mais, Cleison contundido. Na véspera dessa partida, o Náutico vai enfrentar o Fortaleza. O Fortaleza jogou contra o Vitória, lá no Ceará, perdeu por 2-1, e vai ter que jogar contra o Vitória, lá em Salvador, amanhã, quando ele vai tentar ganhar por um gol, para levar para pênaltis, ou dois gols, para levar o título. Na terça-feira, o Náutico pega o Fortaleza, cansado, porque tá numa decisão da Copa do Nordeste. E se há uma coisa que não tem no Náutico, é cansaço por estar jogando. Tem que utilizar o tempo para trabalhar. E aí tem alguns problemas. Vamos lá. Vitor Andrade está suspenso. Deve jogar ou Todinho ou Saraiva. E no meio, o Enderson volta ao time. A grande dúvida do Náutico é o centroavante. São 11 jogos do Náutico até agora no campeonato da Série B. O artilheiro Paulo Sérgio não jogou nada até agora. Fez um gol nos 6-2 contra o Operário. Mais nada. Sinceramente, é porque o Náutico não tem um diretor. Porque Hélio é diretor. Então, se o Náutico tivesse um diretor pra valer, ele chama os dois na mesma sala. Hélio e Paulo Sérgio. O que é que tá havendo? Paulo Sérgio precisa jogar o que sabe e Hélio dos Anjos precisa cobrar dele. E vamos ver quem é que vai jogar. Se o Náutico tá demorando pra voltar, imagine o Santa. Só dia 14, domingo a 8. E é o que mais tem pra trabalhar, é o técnico Christian Souza. Eu quero falar do time do Santa Cruz. Ele precisa criar com os laterais, com os pontas, na meia e definir o centroavante do Santa. Você tem mais 8 dias para você colocar um time pronto para jogar. Neste ano, até agora, não jogou uma partida boa em que a gente possa aplaudir. Boa sorte, Santa Cruz.
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2: 11 horas.
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0: Sexta-feira, 5 de junho de 2026. O Brasil tem até o dia 3 de setembro para provar que não usa antibiótico para produzir carnes e voltar à lista de exportadores aceitos pela União Europeia. A suspensão do país foi determinada em 12 de maio. A decisão foi tomada praticamente 10 dias depois da assinatura oficial do acordo entre o Mercosul e a União Europeia. O Brasil vende anualmente US$1,8 bilhão de proteína animal para o bloco europeu. Carne de boi e porco, aves e pescados estão entre os itens exportados. Pelo menos 4 pessoas morreram num ataque de drones da Rússia contra uma empresa do setor alimentício em uma região próxima a Kiev, capital da Ucrânia. A ofensiva aconteceu horas depois de o presidente ucraniano Volodymyr Zelensky propor numa carta aberta um encontro presencial com o líder russo Vladimir Putin. O Kremlin informou que a reunião pode ser realizada em Moscou, mas Zelensky recusou a proposta e sugeriu Suíça, Turquia ou algum país árabe. O técnico Carlo Ancelotti confirmou que Lucas Paquetá e Igor Thiago devem iniciar o amistoso de amanhã contra o Egito às 7 da noite em Cleveland, nos Estados Unidos. O lateral Douglas Santos também estará entre os titulares. Ainda em recuperação de lesão na panturrilha, Neymar não viaja com a delegação para a partida. No horário de Brasília, 11 horas e 3 minutos.
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1: Eita, minha gente, toda música tem história. Chegamos, J. Geraldo, eu, Valmir, Daniel Bueno, Ramon, a gota serena.
2: O time está escalado.
1: Estão sentindo um cheiro de Xanduzinha aí?
2: Xanduzinha?
1: Sim.
2: O que é Xanduzinha?
1: Xanduzinha, então escute aí com o nosso Caetano Veloso.

0: Xanduzinho existiu, né?
1: Existiu?
0: Era a mulher do Caboclo Marcolino. Era um casal, Geraldo, que morava em Princesa Isabel. Sabia que Princesa Isabel tornou-se um território livre, emancipado do Brasil, né? E esse casal era muito querido, que era o Caboclo Marcolino, mais Alexandrina Diniz, apelidada de Xanduzinha. E quem quiser saber disso, é só comprar aquele livro, Glossário Gonzaguiano, de Daniel Bueno, que você vai saber tudo isso.
1: Foi sempre um dos maiores sucessos de Luiz Gonzaga.
0: 1950.
1: É tanto que chegou até Caetano, agora.
0: Exatamente, é de 1950, com 78 rotações.
1: Casinha Branca, Gilson.
2: A história dessa música foi muito interessante. Eu morava em São Paulo, né? E na minha folga da boate, eu vinha pro Rio de Janeiro. A gente fazia música aqui ali em Piabetá. E o meu parceiro Jorão, que fez a música comigo, a mãe dele tinha uma casinha branquinha com a varandinha e tal.
3: Casinha branquinha.
2: E a gente se inspirou exatamente nessa casinha, entendeu? E foi num dia de domingo, a gente arrumou uma rede entre duas árvores, e ele botou um banquinho, pegou lá um negocinho pra ele beber e tal, caneta e papel.
3: Foi a primeira vez que você foi nessa casinha, né? Porque aí você...
2: Não, eu já conhecia a casinha. Agora, compor lá foi a primeira vez, né? E aí, rapaz, essa música saiu em 15 minutos, assim. Comecei a fazer a melodia, quando o Mário tava tocando aqui, e de repente a melodia foi nascendo, e o Jorão foi escrevendo, e a gente foi, sabe...
3: Então, quer dizer que essa música nasceu em 15 minutos, e aí vocês não pararam mais de tocar.
2: Exatamente.
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0: está na nossa saudade. Gilson morreu essa semana. Agora, ele era mais cantor ou mais compositor?
1: Ele era cantor e compositor, Geraldo. Tinha a mesma qualidade. Ele estourou com essa música em 1979, era Potiguar. E o parceiro dele era Joran Ferreira da Silva. A gente não sabe de que Gilson morreu, né? Foi com 52 anos de idade, produzindo, era produtor musical, né? E, claro, recebendo os royalties de Casinha Branca, porque muita gente gravou Casinha Branca.
2: Ele,
1: Altemar Dutra foi um deles.
2: Ele nasceu em Macau, no Rio Grande do Norte, e em 52. Aí foi pro Rio e depois foi para São Paulo. Foi onde ficou, né? Uhum. E o nome dele é Gilson Vieira da Silva.

0: Opa!
1: É. E a música teve na trilha sonora, essa música aí da novela Marrom Glacê da TV Globo.
0: Eita! Agora Sullivan vem apresentando O Amor Perfeito de Roberto Carlos. É de grande para grande, lá vem!
2: Vamos falar hoje de Amor Perfeito. Foi uma música feita pensando no Roberto, que o Roberto estava gravando no Lincoln Olivetti e a gente não tinha gravado nada com o Roberto ainda, ele sempre cobrava. E aí o Robson Jorge estava lá no piano fazendo esse riff. Já tava uns 10 minutos no mesmo riff. E aí eu cheguei, peguei a guitarra dele, o Lincoln estava dormindo, estava acordando para descer, porque eu ia trabalhar, o Roberto tinha saído de lá, do estúdio, da casa dele. E eu fiz a melodia, Robson Jorge fez a harmonia toda, a gente fez. E ele cabelou a harmona, o Lincoln desceu, cabelou também a harmona, e tudo pronto. E aí eu botei uma voz guia, o Lincoln, falei, vamos levar. O Robson Jorge fez uma primeira frase, fecha os olhos para não ver passar o tempo. E aí emperrou nisso, falei, ah, rapaz, vou levar para o Paulo, para o Massadas fazer a letra. Levei, ficamos lá um tempão, 2 dias quase, fizemos a letra, foi uma letra, foi difícil. E aí, depois de pronta, a música ficou com o nome de A Dança das Horas, porque falava muito do relógio, o tempo vai passando, não sei o quê, os minutos vão passando lentamente, e não vê você chegar, não sei o quê. Deu no que deu, foi lindo. Roberto ouviu, eles mostraram, o Roberto botou voz, foi maravilhoso. E aí o Roberto botou uma voz guia. Quando eu ouvi, eu chorei e tudo, fiquei emocionado com a voz do Roberto, uma voz guia do Roberto. É isso aí, meu irmão.
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0: falta daqueles clipes que a Globo fazia, muito
1: fantástico,
0: né? A música estourava logo naquele dia. Sinto falta daqueles seriados. Maísa, por exemplo, fez lindo.
1: Aquele é inesquecível com aquela atriz.

0: Larissa. Era gaúcha, uma gaúcha que era cara de Maísa.
1: Interessante, Geraldo, que o...
2: Larissa Maciel.
0: Larissa Maciel.
1: O autor tava falando que essa música ia ser Dança das Horas, né?
2: Veja, não, a Dança das Horas foi
1: da Roberto Carlos. Falando... Sim, que tá tocando.
2: Já estamos aqui.
1: Estamos falando dela ainda. É. Aí o que acontece? Se ficasse esse nome, independente de ser melhor ou pior, bateria com uma grande ópera de Puccinelli, que é uma ópera linda. Ela foi transformada até em chorinho. Uhum. Por aquele... da flauta, ele transformou clássicos em choro.
2: Falar em ópera, tem aqui agora Bartô Galeno.
1: Eita!
2: Meu mundo caiu. Peraí, rapaz, de novo. Eu vou pra Meu Mundo Caiu com Maísa, porque era isso que a gente tava
1: Vamos segurar.
2: Falando dos clipes. Vamos lá!

0: esse showzinho aí no meio? Gostoso, né?
1: É, gostoso. Aquele primeiro é o trombone. Trombone o quê?
2: De vara. Não, dos trombones, aquele é o mais agudo dos trombones. É um tenor.
1: Essa música é de 1958. E essa música, quando ela diz assim, né? Não fui eu que caí, não. Foi meu mundo que caiu. O marido dela, que é o milionário Matarazzo, chegou e disse: olha, escolha ou seu marido ou sua carreira. Ela disse que ficou com a carreira, mas profundamente magoada. O mundo dela caiu, por quê? Porque ela era apaixonada pelo marido dela.
0: Então certamente ele saiu ouvindo Toca-fita do meu carro com
2: Olha,
0: Tô galando!

0: Ainda bem que tem internet para mostrar os toca-fitas antigos. São peças bonitas. Agora não tem mais o toca-fita.
1: Bartolomeu da Silva.
0: Se tiver o toca, não tem a fita, diga aí.
1: Bartolomeu da Silva, ele era de Souza, na Paraíba.
0: É.
1: Rapaz, interessante que ele foi descoberto. Essa música é dele e de um outro famoso, né?
2: Carlos André.
1: É dele, deles dois. Essa música foi lançada em 78.
0: Uhum.
1: Mas ele lançou o primeiro disco em 75. Era só Lembranças. E quem descobriu ele foi um produtor, alguém de gravador chamado Oséias de Paula.
2: Nunca vi. Oséias é o mesmo Carlos André.
0: Carlos André.
1: Ah, é? Então é o próprio.
2: Oséias Lopes.
0: Oséias Lopes.
1: É o pseudônimo.
2: Que é o produtor e Carlos André é o cantor.
1: Ah, mesma pessoa.
2: Que fez muito sucesso naquela época com Se Meu Amor Não Chegar.
1: Então ele trocou, ele botou o pseudônimo, né?
0: Uhum. Agora vem aqui, sabe quem? Um casalzinho aí pra arrebentar. Vem Nelson Gonçalves e vem Joana, Como é Grande o Meu Amor por Você. É, conhece?
2: Claro, essa música foi feita aqui em Recife, viu?
0: Aqui foi?
2: Foi.
0: Então vamos ouvir, depois você explica.

0: feita aqui no Recife, uma composição do Roberto Carlos.
1: É, e é só dele, né? Não é dele, Erasmo. Seguinte, em junho de 1966, Recife teve uma grande enchente aqui.
0: Sim.
1: Lembra, né? Uhum. E pediram a Roberto que ele viesse aqui fazer um show em benefício das vítimas. E ele ficou hospedado naquele grande hotel, aquele do Cais Zé Mariano, né? Grande hotel, né? Pronto, e ele ficou lá.
0: Cais Santa Rita.
1: Ele era namorado ainda de dona futura Nice.
2: Não é maior.
1: E ele fez essa música pra ela. Mas pra você ver, hoje, como é grande o meu amor por você, a música mais tocada de Roberto.
0: Sim.
1: Pelo ECAD.
0: Ela já foi patrocinada pela Nestlé.
1: Não, Geraldo, em todas as situações, sejam tristes ou alegres, casamento, aniversário ou velório, essa música é cantada. E veja a letra, a simplicidade da letra e como é difícil fazer a coisa simples. Né?
3: Hoje é um fórum. O Grande Hotel hoje é um fórum
0: Sim,
3: de justiça, né?
0: Exatamente.

0: ali no Cade Santa Rita.
1: Prende gente ali. A gente volta já.
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3: De volta com você, ouvinte CBN, fazendo um giro na área central do Recife, com um trânsito intenso na rua Gervásio Pires, desde o cruzamento com a rua João Lira até as imediações do cruzamento com a Manuel Borba, que neste momento tem trânsito moderado desde a Praça Marcial Pinheiro até as imediações da Rua da Soledade, com trânsito intenso em toda a extensão da via. Na Conde da Boa Vista, a movimentação é moderada tanto no sentido Derby quanto no sentido Rua da Aurora. E na Rua do Hospício, a movimentação é intensa desde o Parque 13 de Maio até as imediações do cruzamento com a Conde da Boa Vista. 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Ayrton Vasconcelos para a CBN Recife.
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0: 25 de junho de 2026, a Receita Federal vai fazer uma missão nos Estados Unidos ainda nesse mês para ampliar a cooperação técnica de combate ao crime organizado. O anúncio foi feito nessa sexta-feira, dia em que o governo americano passa a classificar o PCC e o Comando Vermelho como organizações terroristas. O secretário especial Robson Barreirinhas disse à CBN que o objetivo principal é aprofundar o cruzamento de dados com o fisco americano para rastrear o patrimônio de brasileiros criminosos no exterior. Segundo ele, a equipe vai preparar o terreno para acordos de cooperação mais intensos. O governo dos Estados Unidos intensificou a pressão sobre Cuba com a imposição de sanções contra pessoas ligadas ao regime do país. Na lista estão o presidente Miguel Díaz-Canel, a mulher e o filho dele, além de integrantes da família de Fidel Castro. O Departamento do Tesouro americano já havia adotado medidas contra ministros cubanos, generais e profissionais dos serviços de inteligência da ilha. O ator, diretor e dublê Max Cleven morreu aos 92 anos em decorrência de insuficiência cardíaca. Ele estava internado num hospital da Califórnia. A informação foi confirmada pela família ao site The Hollywood Reporter. Cleven participou do clássico De Volta para o Futuro como produtor e dublê de ação. Em De Volta para o Futuro 2, ele atuou como diretor assistente. Cleven também dirigiu e roteirizou filmes como The Night Stalker e Um Trio da Pesada. No horário de Brasília, 11 horas 33 minutos.
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1: Sim, toda música tem história. Isso já foi gravado por tanta gente, que será de ti? Entendeu, seu Almir? Lana Bittencourt e Raimundo José. De Lana Bittencourt, eu me lembro que a discoteca tinha diversos discos dela. Esse Raimundo José me parece um carne nova, né?
2: É. Mas. Nome, ela é um nome, assim, aquela voz, assim, meio jazz, né? Brasileira, né? Lana Bittencourt.
1: Eu não tenho certeza, falavam que ela tinha um parentesco, talvez fosse irmã de.
2: De Sérgio?
1: Jorge Cury. Ou,
2: não é de Sérgio Bittencourt?
1: Ivan Cury.
2: Ah, Ivan Cury, né?
1: Uhum. Eu não estou garantindo.
2: Eu sei.
1: Mas falava
2: isso. Falava isso na época.
1: Uhum. Porque a família de Ivan Cury era toda de artista, né? Você tinha Jorge Cury, que era o narrador, o Ivan Cury. Já disseram que Bolinha era...
2: É, engraçado, é.
1: Bolinha tem toda a feição dos...
2: Parece caras, muito, né? O biotipo, né?
1: Que chama. Eu vou perguntar aí, se isso é verdade.
2: Perguntar.
1: Lá vai, que será de ti?

0: essa dúvida. Leandro Bittencourt tem algum parentesco com...
1: Não, não,
0: Ivon
1: não.
0: Curi,
1: não.
0: Com Jorge Curi?
1: Não, não.
0: Família Curi?
1: De não? Jeito nenhum. Uhum. Lana, você lembra, né? Que ela veio bem pequenininha, né? Uhum. E ela fez muito sucesso, Geraldo, no final dos anos 50, porque ela cantava só em inglês, né? As grandes músicas de sucesso do mundo, quem interpretava aqui no Brasil era Lana Bittencourt, e ela já morreu.
0: E eu sei que você tem a discoteca, era cheia de discos de Lana Bittencourt. Acho que pelo menos uns 10 LPs.
1: Exatamente.
2: E essa gravação aí, você vê que ele faz um arranjo, primeiro é uma Guarânia uhum. Paraguaia. Aí tem essa harpa bem característica das músicas, aquela música paraguaia.
0: Impressionante como houve um tempo que as guaranias entraram aqui.
2: É.
0: Quase todo mundo gravava guaranha. O Carlos José gravava guaranha. Angela Maria chegou a gravar essa música.
1: Zé Augusto Velho.
2: O velho Zé Augusto. Vira Sérgio tendência, Pan. Né? Vira tendência, o mercado aceita, as pessoas gostam, aí eles vão gravando.
0: Então vamos para Erasmo Carlos aí, com Lentidão e Categoria A Carta.

0: Agora, se você for pra música, é engraçado, né? Houve um tempo que era o telefone. Tinha 200 telefones em músicas. Cartas sempre teve.
1: Lembre-se de a mensagem, que é uma carta.
0: Mensagem,
1: né?
0: É uma carta.
1: Quando
0: carta carteiro, na mesa, Moacir Franco.
1: Quando o carteiro chegou.
0: A carta, Valdir Soriano. E vai por aí fora, né?
1: Essa música, Geraldo, é de Raul Sampaio, o Cachoeirense, que é o mesmo autor de Meu Pequeno Cachoeiro, né? Raul Sampaio e Benil Santos, os dois trabalhavam na gravadora RGE, onde Erasmo trabalhava, e eles fizeram essa música para Erasmo.
2: E tem telegrama?
1: Em 1966, né? E eu achei interessante é como se encontrou uma palavra para rimar com Erasmo. Né? E o cara achou entusiasmo, né? Ficou bacana. Né?
0: Hoje você já tem celular e música, tem? Música com esse tipo.
2: Fala.
0: Esses dragões aí.
2: Gil pegou uma música muito antiga, que é O Chefe da Polícia, pelo telefone, que já era uma coisa moderna, que Donga tinha feito lá atrás.
0: Telefonista.
2: Aí ele pegou, ele disse O Chefe da Polícia, pelo e-mail, não sei, ele quis modernizar na época.
0: Completa a minha ligação.

0: Conceição. Isso era Miguel Ângelo.
1: Que só você olhar.
0: Entrava uma moça do telefone, alô. Aí diz, fale, meu amor.
1: Lá eu vai. Sei disso, eu lembro disso.
0: Agora.

0: gostar.
1: Aí tá certo.
2: Essa música, Geraldo, é conhecida como Só Margarida.
1: Uhum.
2: Né? Mas o nome é Veja Margarida, realmente.
1: A cara do compositor, que é Vital Farias, que fez também.
2: Veja
1: Flor, né?
2: Aquela Que Saudade Doce.
1: Saudade.
2: Que fez muito sucesso, né?
1: Uhum.
2: E tem aquelas outras, que é bem clássica, que é Saga.
1: Ele era paraibano também, né?
2: Ele era de Taperuá.
1: A terra de.
2: Quer dizer, não é na verdade a terra de Ariano Suassuna, não. Ariano nasceu em João Pessoa, mas vivia na terra dos pais, né? Na fazenda.
1: Atenção, João Alberto, você que diz que tudo que se referir a feelings você quer ouvir, tem inclusive coisas novas nesse depoimento aí dessa produção. Lá vai!
3: Você provavelmente conhece esse astro do rock, o Elvis Presley.
4: Nothing more than feeling.
3: Mas o que você não sabe é que essa música é uma regravação. O cantor original é brasileiro, fez fama mundial. Eu te conto essa história. O ano era 1974 e uma canção ocupava o top 10 da Billboard, Feelings. O compositor e cantor é Morris Albert. Ué, mas você não disse que ele é brasileiro? E é. Morris, na verdade, se chama Maurício Alberto e fez fama cantando em inglês. Na época, a música dele era a trilha da novela Corrida do Ouro e estourou no Brasil e depois no mundo. Estratégia pura. Estima-se que Morris tenha vendido 10 milhões de cópias desse disco e foram regravadas cerca de 300 versões de Feelings nas vozes de Elvis, Frank Sinatra, Nina Simone. Morris é vivo, vive recluso na Europa e evita a fama. É considerado o brasileiro que ficou mais tempo nas paradas internacionais.
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0: 74, né?
1: 74, né?
0: É isso aí. Que conhecido com o ano dessa música que nós vamos falar agora.
1: É? Daqui a pouco, então. A gente volta já!
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0: 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Claudete Soares caiu, inclusive, no gosto de Roberto Carlos.
1: Foi.
0: Pelo sucesso que fez em Por Amor, né?
1: Por Amor, e ela cantou também Jesus Cristo, quase que simultaneamente com Roberto.
0: Ela já cantava antes com Dick Farney.
1: Bossa no, ela era bossa novista,
0: exatamente,
1: né? Bossa novista. Bom, mas eu queria mandar um abraço, era para Padre Assis, porque ele ontem ligou.
0: É o padre macho.
1: O macho todo, é. Então, a gente chamava só Assis, né? Porque ele se misturava com as crianças ali, né? Naquela época, para falar de sexo.
0: Era mesmo.
1: Olha, é interessante, Geraldo. Em 1971, para ensinar os meninos a se comportar direito, né?
0: Nas bronhas, né?
1: Exatamente, na bronha.
0: Ainda essa semana.
2: Agora você dizer, esse padre macho, deixa a desejar.
0: Ainda essa semana eu falei dele aqui porque ele me levou para fazer uma palestra em Serra Talhada, que ele era muito amado em Serra Talhada, muito popular, padre da melhor qualidade. E lá eu acertei com ele, ele veio para cá, foi padrinho, foi quem fez o batizado de Manuela.
1: Foi, e eu tava lá cantando a música.
0: Também, não foi?
1: Eu tava cantando a música Ave Maria. Bom, eu quero mandar um abraço para ele, porque exatamente que ele soube que você falou sobre ele, ele queria uma gravação. Aí eu digo, ó, vá no site da CBN que você acha, e ele achou.
0: Opa!
1: Padre Assis, um grande abraço, meu amigo.
0: Bom, gente muito boa.
1: Muito importante. Ele era diretor da Rádio Pajeú.
0: Depois ele é diretor de rádio lá onde ele está, né?
1: Que ele, eu nem sei, Geraldo.
0: Diziam até que ele vinha para cá com o Dom Saburido, porque cuidava de rádio.
1: Mas ele continua escrevendo. Bom, Adeus Maria Fulô, é? Quem
0: sim,
1: vai falar?
0: Sim.
1: De Claudete, são uma música de 1951. Foi lançada por Carmélia Alves, né? Mas tanta gente gravou essa música, rapaz.
0: Muita gente.
1: Eu tava ouvindo com Gal Costa, né? E os Mutantes, aquela, né? Aquela turma louca, psicodélica, lançou
2: Rita
1: também.
2: Rita Lee fazia parte.
0: Mutantes. Eu acho que ela deve ter umas 10 gravações de pessoas diferentes.
1: Mas
0: que era uma música muito de São João também, né?
1: Era, mas é uma música que foi feita por Humberto Teixeira, quando Humberto já tinha deixado Gonzaga e Humberto tornou-se deputado federal. Mas nesse ínterim, ele se juntou com Sivuca e fez essa música.
0: Veja aí que coisa ritmada.

0: lembrar, inclusive, que está aqui me dizendo Daniel Bueno que essa música é do Major. Major era um irmão de Timóteo, muito simpático, muito agradável.
1: É, o irmão dele. E de Wagner.
0: Wagner, que era o violonista. E a morte de Wagner foi a coisa mais terrível que aconteceu.
1: Violenta, né?
0: Eles foram fazer um show em Minas Gerais para na casa do governador.
1: Nilton Cardoso.
0: Nilton Cardoso, aquele gordão. Que perguntaram a ele, Nilton, por que você... Virou piada, não sei o que foi. Por que você não bota... Não, ele tava limpando o dente com um espeto. Por que você não bota, não usa fio dental? Eles, com esse corpo? Bom, mas que na saída da casa do governo estava um helicóptero do governo para levá-los para o Rio de Janeiro. Aí o Wagner veio na frente e a hélice do helicóptero pegou na cara dele, arrancou a cara dele. Não é brincadeira,
2: né? Negócio absurdo.
1: Bom, mas ficou aí essa música linda aí de Wagner Montanheiro. Esse é o
0: parente,
1: o sobrenome dele. Então, e aí? E nada hoje?
0: Sim, eu vi o pandeiro.
2: Eu nem trouxe pandeiro hoje.
1: Não. Assim, senhor, que eu tô vendo, eu não sou cego.
0: Vai.
2: Ah, deixa eu pegar aqui dentro da bolsa.
0: Vai.
2: Agora, peguei.
1: Como disse
0: eu? Separando! Eu vou deixar de fumar.

0: Nunca mais.
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2: Meio-dia, um minuto.
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0: 2026. O senador e ex-ministro Ciro Nogueira pediu para permanecer em um apartamento do dono do Banco Master, Daniel Vorcaro, por mais 3 ou 4 meses, de acordo com uma troca de mensagens entre os dois, divulgada pela revista Piauí. O senador continuaria no local até a conclusão das obras em um imóvel comprado por ele para a ex-namorada. A conversa teria acontecido em 2 de novembro de 2025, 15 dias antes de o banqueiro ser preso pela primeira vez ao tentar embarcar em um voo para Dubai. No início do mês passado, Ciro Nogueira foi alvo de uma operação da Polícia Federal que apurou indícios de irregularidades a partir da relação entre os dois. A quantidade de ricos bateu recorde no ano passado, segundo o estudo da consultoria Capgemini. O número subiu 7,9% na comparação com 2024 e chegou a 25 milhões e 300 mil. A consultoria considera rico quem tem mais de US$ 1 milhão disponíveis para investimentos. Conforme o estudo, os mercados de ações, impulsionados pelos ganhos relacionados à inteligência artificial, foram o principal motor da geração de riqueza na maior parte do mundo. O maior aumento no contingente de milionários foi observado na região Ásia-Pacífico, com o Japão e a China na liderança. No horário de Brasília, 12:03.
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1: Olá, muito boa tarde. Seja bem-vinda, seja bem-vindo ao CBN Brasil. Hoje é sexta-feira, 5 de junho de 2026. Seguimos em esquema especial de plantão aqui na CBN por causa do dia de ontem, né? O dia 4 de Corpus Christi, ponto facultativo nacional e feriado aqui em São Paulo. Eu sou Nadédia Calado, tenho o prazer de te acompanhar aqui no CBN Brasil mais uma vez. Carlos Alberto Sardenberg de folga, Cássia Godoy passou por aqui mais cedo no Jornal da CBN. Nossa dupla titular volta ao programa na próxima semana, mas estamos aqui juntos, prontos. Ana Luísa Bessa na produção, Juliano Fonseca com os trabalhos técnicos e a nossa reportagem também em todo o Brasil de olho nos principais acontecimentos. Vamos juntos ao vivo até as 14h, agora 12h05. A gente abre essa edição com informações ao vivo em Brasília, hoje que é o último dia de inscrição para o Exame Nacional do Ensino Médio, assunto que interessa muita gente. O Felipe Igreja vai trazer informações para a gente. Boa tarde. Perdemos o contato com você, Felipe, agora sim estamos contigo, vamos recomeçar por gentileza. Boa tarde para você.
2: Boa tarde, Nadédia. Boa tarde a todos. Quem ainda não se inscreveu no Enem, o Exame Nacional do Ensino Médio, tem até hoje às 11h59 da noite para concluir o processo. Para isso, é preciso acessar a página do participante em enem.inep.gov.br/participante. Todos os interessados em fazer as provas devem acessar essa página, sejam estudantes, egressos do ensino médio ou até mesmo concluintes do ensino médio da rede pública, que inclusive já tem uma pré-inscrição automática no exame, mas é necessário acessar o site do INEP para fazer a inscrição. O cronograma do Enem prevê inscrições de 25 de maio até hoje, 5 de junho, e pagamento da taxa de inscrição de R$ 85,00 até o dia 10 de junho. As provas serão aplicadas em todo o país nos dias 8 e 15 de novembro. Não há previsão de prorrogação dos prazos previstos no cronograma.

0: no cronograma original. Vale destacar, no entanto, Nadege, que a gente tem recebido alguns relatos aqui de ouvintes que estão com problemas para concluir esse processo de inscrição, porque é necessário ter acesso à conta gov.br. E aí alguns estudantes estão tendo problema com a autenticação em dois fatores e não conseguem acessar a conta gov.br. Para isso, então, é necessário primeiro buscar atendimento no gov.br para destravar essa conta do governo, só que esse processo, ele às vezes, é um pouco longo, pode demorar em alguns casos até 3 dias úteis. É o caso da estudante Ana Dutra, de 17 anos, que não está conseguindo recuperar a conta gov.br e não consegue, então, concluir esse processo de inscrição no Enem.
1: A partir do momento que você perde, é impressionante o processo, você não consegue recuperar ele. Porque para completar a inscrição, você tem que logar na sua conta do gov.br. E sem o código, isso se torna impossível. O procedimento indicado por eles, você abre um chamado pelo site. Eu abri no mínimo 8 chamados, essa semana eu abri tipo uns 5. Um dos atendentes me falava uma coisa, outro me falava outra coisa, então é assim, realmente ambígua a situação. Eu fiz isso e eu não tive retorno, isso foi essa semana, e eu precisaria ter retorno essa semana justamente por hoje ser o prazo final da inscrição do Enem.
0: A reportagem CBN já entrou em contato com o INEP e aguarda uma resposta, mas até o momento não há indicação, portanto, de prorrogação de prazos. O Ministério da Gestão e Inovação, responsável pelo gov.br, disse que o site, essa plataforma não está passando por instabilidades no momento. Tanto o portal quanto o aplicativo estão em funcionamento. E afirmou ainda que nos últimos dias a pasta tem dado prioridade aos atendimentos relacionados à recuperação da conta para atender a demandas relacionadas justamente ao Enem. Lembrando ainda que a taxa de inscrição neste ano é de R$ 85,00. O valor pode ser quitado até o dia 10 de junho em bancos, casas lotéricas ou aplicativos bancários, aceitando pagamento por Pix e cartão de crédito, dependendo da instituição financeira. E alguns estudantes têm direito à isenção dessa taxa, são aqueles que estão concluindo o ensino médio em escolas da rede pública neste ano, além de inscritos no CAD único para programas sociais do governo federal e aqueles que já tiveram essa solicitação de isenção aprovada em abril, seguindo as regras do edital do Enem. Nadédia.
2: Obrigada, Felipe Igrejo, aí em Brasília. Seguimos agora na capital federal, 12:09. Hoje é dia 5 de junho, que é o dia em que começa a valer a classificação pelo Departamento de Estado americano de organizações criminosas brasileiras, o PCC e o Comando Vermelho, como terroristas. Rani Veloso vai trazer informações pra gente. Boa tarde.
3: É isso mesmo, Nadédia. Boa tarde a você e a todos que nos acompanham. E já temos desdobramentos de ações do governo federal exatamente no dia em que o governo norte-americano passa a classificar as facções brasileiras, PCC e Comando Vermelho, como organizações terroristas. Isso porque a Receita Federal anuncia que está em tratativa para ir em missão aos Estados Unidos ainda nesse mês para ampliar a cooperação de combate ao crime organizado. Essa foi, inclusive, a orientação do presidente Lula para os membros do governo. O secretário especial Robson Barreirinhas confirmou à CBN a missão para firmar parceria com as administrações tributária local. O objetivo principal é aprofundar o cruzamento de dados com o fisco americano para rastrear o patrimônio de brasileiros, sobretudo os criminosos que moram no exterior. Segundo ele, a ideia é colocar os técnicos da Receita em contato direto a fim de preparar o terreno para novos acordos de cooperações que foram ali chamados por Barreirinhas, né, que é a declaração da CBN, como acordos de cooperação mais intensos. Essa ofensiva na área de segurança ocorre em uma semana de fortes tensões, não só política, mas também comercial. A medida, que considera facções como terroristas, permite que o governo Trump bloqueie bens e use a inteligência militar americana contra os grupos criminosos. E a gente lembra que o ministro da Fazenda, Dario Durigan, disse, inclusive, que bancos, fintechs e até o Pix pode ser afetado. Já no campo comercial, o governo americano ameaçou o Brasil por 2 dias consecutivos com um novo tarifaço que pode chegar a 37,5% contra as exportações do Brasil. Os Estados Unidos alegam concorrência desleal e falhas na fiscalização ao desmatamento e do trabalho forçado. E também argumentaram em relação ao Pix, que

0: prejudica os cartões de crédito com bandeiras americanas. Nadédia?
1: Muito obrigada, Rani Veloso, pelas informações. E aqui cabe sempre dizer que não é questão de dizer que o PCC e o Comando Vermelho não são perigosos ou que são grupos criminosos quaisquer. A gente sabe a extensão do poder dessas facções criminosas, a penetração na economia. O ponto é o que muda quando a maior potência do mundo, que são os Estados Unidos, consideram esses criminosos que atuam no Brasil como terroristas. Eu acho que para todo mundo que se revolta com a atuação das facções no Brasil, é muito tentador pensar que é uma coisa boa, endurecer a nomenclatura que designa esses grupos criminosos. Mas a gente precisa sempre sair da superfície e lembrar que os inimigos do PCC e do Comando Vermelho, aqui falando do PCC porque estou aqui em São Paulo, no estado, dos quais o melhor exemplo é sempre o promotor Lincoln Gakia, estão contra. Por quê? Porque assunto de terrorismo é tratado pelos Estados Unidos como questão de segurança nacional. Até hoje, o Ministério Público tinha uma ótima abertura com o FBI, por exemplo, para tratar dessas organizações criminosas que, sim, atuam também na esfera internacional. Mas a partir do momento que elas são consideradas terroristas, isso se torna para os Estados Unidos um tema da segurança nacional. Vai ser tratado pela agência de espionagem, vai ter menos transparência, vai ter mais sigilo. E isso, os investigadores que trabalham contra essas organizações no Brasil entendem que é perigoso e que é negativo. A gente vai seguir, claro, acompanhando as repercussões dessa decisão que agora entra em vigor na esfera internacional. Meio-dia, 13 minutos, vamos ainda ao Rio de Janeiro. Matheus Maciel com mais informações ao vivo. Boa tarde.
2: Oi, Nadédia, boa tarde para você, todo mundo acompanhando a gente aqui no CBN Brasil. O Ministério Público do Rio de Janeiro decidiu entrar com recurso contra o perdão judicial concedido a Monique Medeiros, mãe do menino Henri Borel. A informação foi confirmada em primeira mão pelo promotor Fábio Vieira em entrevista à CBN, aqui diretamente ao CBN Rio. A acusação contesta a decisão da juíza Elizabeth Louro, que causou surpresa ao afirmar na sentença que a ré foi condenada por homicídio culposo pelo júri popular apenas por ser mulher, criticando a pressão pública que foi tomada sobre o caso. O promotor Fábio Vieira adiantou, inclusive, que o foco no recurso é tanto anular o perdão quanto reclassificar Monique ao homicídio doloso, garantindo que Monique cumpra a pena em regime fechado. O júri, a gente lembra, desclassificou a conduta da mãe para o crime de homicídio culposo, quando não há intenção de matar, e aí permitiu a aplicação do benefício do perdão pela magistrada. No entanto, para o MP, a decisão configura um erro jurídico diante da gravidade dos fatos. Bem, o Fábio Vieira ressaltou para a gente também que há um movimento de não conclusão ainda desse julgamento, porque há diversos recursos ainda a serem analisados no caso.
3: A magistrada erra nesse primeiro momento em querer aplicar um perdão que já tinha sido negado pelos jurados.
2: Entendi.
3: E o segundo momento é de avaliação da história, porque como é que eu posso dizer que essa menina foi vítima, né, essa acusada, Monique, foi vítima de perseguição e tudo mais, se ela está condenada em uma tortura que aconteceu dias antes da morte?
2: Segundo o promotor, houve uma manobra da defesa no momento em que o júri estava na sala secreta, e aí houve justamente uma movimentação dos advogados de defesa de Monique, em que eles apontaram que o questionamento feito aos jurados, se Monique teve dolo na omissão, se ela teve a intenção de ser omissa de fato no que aconteceu com o Henri Borel, e aí os jurados responderam que sim. O advogado de defesa dela falou que a resposta deixava dubiedade, era uma resposta que não trazia clareza, e aí ocorreu uma reviravolta ali na sala secreta dos jurados. A magistrada tomou parte, como deve ser pelo princípio da magistratura, trouxe um novo esclarecimento e uma nova questão aos jurados, mas dessa vez eles responderam apenas se o júri considerava que a Monique teve intenção ou não, se ela foi culposa na omissão. E aí sim, eles responderam que sim, e aí ela caiu para o princípio do homicídio culposo. Com isso, configurou então a possibilidade da juíza Elizabeth Louro conceder o perdão judicial. No fim das contas, Monique só ficou condenada e com cumprimento de pena pelo crime de tortura. E aí a condenação em sentença foi de um pouco mais de um ano, como ela já tinha cumprido mais do que isso no período de pena preventiva, de prisão preventiva, ela já foi solta ainda na noite de ontem. Agora a gente vai ter que continuar acompanhando os desdobramentos desse recurso e de outros.

0: obrigada, Matheus Maciel, do Rio de Janeiro. Esse recurso bastante esperado, porque cabe uma pequena explicação, né, do meandro jurídico do perdão judicial. Só foi possível, como disse o Matheus, porque o júri popular considerou que a Monique Medeiros foi autora de um homicídio culposo. E a gente sempre repete a exaustão na imprensa: culposo é quando não tem intenção de matar. O perdão vem quando o Estado entende que esse episódio causou um sofrimento tão profundo no autor por essa morte acidental, que se ele criasse uma pena punitiva, nesse caso uma prisão, seria uma crueldade. Entende que aconteceu uma pena natural, que nesse caso é o sofrimento da mãe pela morte do filho. Mas como é que você vai dizer isso nesse caso especificamente, se a Monique Medeiros, além de homicídio culposo, também foi condenada por omissão diante de tortura? Como é que alguém que assistiu continuamente a tortura do filho, e isso não sou eu que estou dizendo, é a sentença, ela foi considerada culpada disso, e sofre de maneira insuportável com a perda desse mesmo filho, são a mesma pessoa? Não faz sentido. Fora essa possível manobra que o Matheus descreveu pra gente, porque se ela tivesse sido condenada por homicídio doloso, nesse caso não caberia o perdão judicial. Então é algo que existe sim a expectativa de ser revisto a partir desse recurso em próximas instâncias, que claro, a nossa reportagem vai continuar acompanhando de perto. Agora meio-dia, 18 minutos, a gente vai pro noticiário da sua região e volta já.
1: 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O seguro prestamista tem ganhado espaço para reduzir o risco nas operações de crédito. Quem explica é o superintendente atuarial e de produtos da CNP Seguradora, Guilherme Menezes Coelho.
2: O crédito hoje, ele tem um risco e o prestamista, ele entra para mitigar esse risco. 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Isso dá segurança para a operação. 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
3: Olá, ouvinte CBN, uma ótima tarde para você. Começando com informações da Avenida Caxangá, ela tem pontos de trânsito intenso no sentido centro, principalmente no trecho entre a altura da Avenida Afonso Olendense e a região da Iputinga. Para você que vai de Camaragibe em direção à Casa Amarela, está um pouco melhor fazer o caminho pela Rua Dom Manuel de Medeiros, passando ali por Dois Irmãos. 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Eu volto daqui a pouco com mais informações. Betânia Ribeiro.

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2: A primeira infância é uma das prioridades do Tribunal de Contas de Pernambuco. Por isso, o TCE mobilizou os gestores públicos de todo o estado para participarem de um levantamento nacional sobre os planos da primeira infância. A iniciativa, coordenada pelo Ministério da Educação em parceria com a Rede Nacional da Primeira Infância, tem como objetivo reunir informações sobre a existência, implementação e acompanhamento desses planos. Os dados vão ajudar a fortalecer e aprimorar as políticas públicas voltadas às crianças de até 6 anos de idade. E o TCE reforça a importância da participação de todos os municípios. É o Tribunal de Contas atuando para fortalecer o presente e construir um futuro melhor para Pernambuco.
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0: Merval Pereira. Boa tarde, Merval.
1: Boa tarde, Nadeja. Boa tarde, ouvintes.
0: Merval, estamos na expectativa da análise de mais uma proposta de delação do banqueiro Daniel Vorcaro, do Banco Master.
1: Olha, Nadeja, há muitas informações desencontradas, né? Há quem indique que mais uma vez vai ser rejeitada a delação, porque ele não entra em detalhes sobre coisas que já são conhecidas pela Polícia Federal, pela análise dos telefonemas dele, né? E das mensagens. Há quem diga que ele está avançando mais na delação. Isso pode ser que seja aceita num primeiro momento. Isso aconteceu com o Coronel Cid, né? Ele teve várias delações recusadas, foi aceita uma final, e depois teve que refazer várias vezes a delação porque descobriu-se que ele tinha omitido coisas. Então pode ser que haja essa tentativa de ir forçando o Vorcaro a ir revelando coisas que ele já sabem, mas que podem ser, o Vorcaro pode indicar provas, né, para confirmar as informações. Então, vamos ver, ainda há muito pouco informação sobre a nova delação, mas tudo indica que se ele quiser realmente escapar da prisão, ele vai ter que entregar todos os seus parceiros e cúmplices, porque senão ele vai ficar na cadeia, não tem jeito, o pai vai ficar na cadeia, e há outros, inclusive o pai, querendo fazer delação premiada, e pode ser que muitos deles contem coisas que o Vorcaro omitiu, porque eles não estão podendo conversar, não estão podendo combinar as delações, evidentemente. Então, está tudo em compasso de espera até que seja definido o que aconteceu com essa última delação, né?
0: Também tinha me chamado a atenção esse ponto que você trouxe, porque nos vários veículos de comunicação tem alguns indícios conflitantes, né? Tem que o entorno do Vorcaro acha que agora vai dar certo, que a Polícia Federal achou que o texto está mais robusto, mas também que ele continua mais se justificando do que entregando coisas novas. E aí acho que prejudica muito, né, Merval, que entre uma proposta e outra foi descoberto por conta própria, sem delação, conexões muito importantes do Vorcaro, né? Inclusive com dois senadores, o Ciro Nogueira e o Flávio Bolsonaro, que além de tudo agora é pré-candidato à presidência.
1: Não, ele certamente vai ter que esclarecer essa situação do Vorcaro, do Flávio, né? Em relação ao filme sobre o pai dele e várias outras coisas que

0: já foram descobertas no decorrer dessa tratativa da delação premiada, né? Vamos ver o que vai acontecer, mas uma coisa eu tenho certeza: não vai ser aceita uma delação meia-bomba, porque isso seria uma desmoralização da Polícia Federal e da Procuradoria-Geral da República, né? Se a Polícia Federal rejeitar uma outra delação e a PGR aceitar, fica muito mal para a PGR, porque dá a impressão de que a PGR quer resolver o caso sem envolver muitas pessoas importantes que deveriam estar envolvidas pelos indícios que já descobriram.
1: Tem que entregar alguma coisa muito importante, lembrando sempre, né? A gente vê muita delação de peixes menores, por assim dizer, mas no caso dele, o líder da organização criminosa é ele, né?
0: Pois é, não, ele não tem jeito, não. Ou entrega todo mundo, ou então vai ficar preso mesmo.
1: Vamos acompanhar então o resultado disso. Obrigada por hoje, Merval. Até mais.
0: Até mais.
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0: A Bolsa de Valores de São Paulo opera em queda de 0,14% aos 170.087 pontos. O dólar comercial está em alta de 1,33%, cotado a R$ 5,13. O euro vale R$ 5,93, elevação de 0,88%. O principal destaque do dia são os dados sobre a geração de emprego dos Estados Unidos. Segundo o Departamento de Trabalho americano, o país registrou a criação de 172 mil vagas no mês. O resultado veio acima da estimativa do mercado, que esperava 85 mil novos postos. O dado reforça a perspectiva de que o Banco Central americano deve manter os juros em níveis elevados para controlar a inflação. No horário de Brasília, 12:34.
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0: Quatro minutos agora, a gente aciona o Fernando Andrade, que está em Bruxelas, a convite da União Europeia, para discutir o acordo entre Mercosul e a UE. Fernando, boa tarde.
2: Oi, boa tarde, Nadege, boa tarde, ouvintes.
0: Fernando, a gente tem acompanhado aí nos últimos dias algumas informações que preocupam o mercado brasileiro em relação ao tema da exportação de carne, né? Alguns requisitos. Tem possibilidade da gente não poder mais exportar carne para esse mercado que é tão importante?
2: Sim, Nadege, se até o dia 3 de setembro o Brasil não provar que não usa um determinado tipo de antibiótico na cadeia produtiva animal, o país sai da lista de parceiros que podem exportar para a União Europeia. O bloco suspendeu o Brasil no dia 12 de maio, coincidentemente 10 dias após a assinatura oficial do acordo entre Mercosul e União Europeia. Esse é um mercado que gira em torno de 1,8 bilhão de dólares ao ano. Esse é o montante de proteína animal que o Brasil exporta por ano para a União Europeia. Então a gente está falando de carne bovina, suína, aves, pescados, leite, até o mel entrou nessa história. E a regra da União Europeia de 2019, lá em 2019 o bloco decidiu banir o uso de antibióticos para o crescimento do animal, com o objetivo de evitar a resistência humana a esse tipo de antibiótico. E a discussão que envolve o Brasil é o uso da monensina, que a monensina como um aditivo para o crescimento do animal. Antes, aí, quando eu estava no Brasil, já tinha conversado com o Bruno Capuz, ele é pesquisador do Insper Agro Global, para explicar o que, que isso significa.
3: Que ela é um modulador de fermentação animal, ela é para tratar questões gastrointestinais do animal, é uma substância veterinária, o uso veterinário dela não está proibido, ela é uma substância que a União Europeia usa, que a União Europeia autoriza a utilizar. O que está proibido é o uso da monensina como um suplemento alimentar, que ela também ela pode ser usada e ela é utilizada.

0: em alguns casos, com, junto à alimentação, para induzir o crescimento, para induzir a engorda do animal. Então, a monensina veterinária não está proibida, mas a monensina como um aditivo à alimentação está sim proibida. E era esse caso que o Brasil usa, né, como suplemento alimentar.
1: Ou seja, Nadege, não é uma questão não é uma questão sanitária, é uma questão agora de protocolo. Basta provar que o animal não usou esse antibiótico desde o nascimento, mas não é um protocolo fácil. Quando o protocolo é de não uso, ele é mal, ele é bem, bem mais complicado. Para o porta-voz da Direção-Geral do Comércio da Comissão Europeia, Olaf Gill, o Brasil, sendo o maior exportador de carne do mundo, sabia das regras e agora precisa correr.
2: This isn't something new. This has been known for many years.
3: Isso não é novidade, isso é conhecido há muito tempo. E o Brasil, como um dos principais exportadores globais de alimentos, está plenamente ciente disso. Mantemos um diálogo constante e construtivo com as autoridades brasileiras. E assim que houver comprovação de que os sistemas atendem aos requisitos estabelecidos, as exportações poderão ser retomadas.
1: Bem, o Ministério da Agricultura do Brasil e a Direção-Geral da Saúde e Segurança Alimentar da Comissão Europeia já estão em negociações. A União Europeia não é um mercado assim, na média grande, ele é o terceiro maior mercado para carne brasileira, fica atrás de China e Estados Unidos. Mas é um mercado considerado premium, que serve de vitrine para o Brasil. Você, que morou muito tempo na Itália, você conhece a Bressaola? Acho que é assim
4: Sim,
1: que fala.
4: a Bresaola.
1: Conhece? Bresaola, desculpe. Então, a Bresaola, tem uma questão muito importante. Estava falando com um produtor do norte da Itália, porque a Bresaola, ela é feita, é um embutido, tanto é que eu falei, presunto, tomei bronca, né? Não é presunto, Fernando. É uma iguaria, né? Tem 95% de carne brasileira. Ele está preocupado porque nenhum outro país do Mercosul produz algo similar. Então, ele não sabe agora como é que vai fazer para produzir a Bresaola dele lá no norte da Itália, na Dede.
4: É verdade, esse é um bom exemplo, né? Porque a bresaola mais comum é uma carne seca de boi, mas também tem carne seca de cavalo. E o Brasil, por incrível que pareça, exporta carne de cavalo. A gente não consome, mas a gente
1: Sim,
4: exporta.
1: entrou nessa história também, é verdade, também está nessa lista.
4: É verdade. Agora, o acordo está em vigor, né, Fernando? Entrou em vigor em maio, né, dia 1º, então já batemos aí a marca de 1 mês, com alguns itens, inclusive, sendo exportados daqui para aí com tarifa zero, entre eles as frutas, né?
1: Frutas, olha só que interessante, porque 1 mês após então a conclusão desse acordo, já tem fruta brasileira chegando aqui na Europa com tarifa zero. Eu conversei sobre isso com o Vladimir André Müller, que é presidente da Apex Brasil.
5: A gente acabou participando já na semana passada de um embarque, de um contêiner de fruta lá do Vale de São Francisco, de uva, no caso, já para a Europa. Isso significou que a gente dormiu na quinta-feira, né, com uma tarifa de 11 e nos acordamos no, no, na sexta-feira, que foi o dia 1º de maio, com uma tarifa zero.
1: Bom, a parte comercial do acordo, Nadete, já está funcionando, está em curso. Falta agora uma decisão de uma ação do Parlamento Europeu que contesta alguns pontos do acordo no Tribunal de Justiça do Bloco. São pontos que envolvem mais parte de cooperação, mais parte política, mas a comercial já está em pleno vapor.
4: Bom, Fernando, um tema que sempre foi importante para a União Europeia é a questão da relação com a China, né? A gente tem um histórico de muitos atritos e vinha tendo um pouco de perspectiva mais positiva diante da necessidade de reforçar o multilateralismo por causa dos tarifaços sucessivos dos Estados Unidos, né? Então acaba que as outras forças econômicas entre países, entre nações, entre blocos estavam precisando se reforçar, já que não está dando para contar muito com a previsibilidade vinda dos Estados Unidos. O que que a União Europeia está pensando sobre a China agora?
1: Veja só, a União Europeia, primeiro com relação a Moscou, então ela não confia mais em Moscou, não confia, não quer mais depender do gás, da energia vinda da Rússia. Quando ela olha para os Estados Unidos, vê o quê? Vê imprevisibilidade, tarifa. Tem um dia que não tem tarifa, no outro se acorda tem tarifa. Tem também a preocupação com a doutrina Monroe, que o presidente Donald Trump recentemente apresentou, com foco maior na América Latina. E aí, quando eles olham para a China, e a relação da América Latina e do Brasil com a China, eles estão sim preocupados com a ampliação dos negócios chineses, a influência da China no Brasil. Então, o que que eles propõem a partir de agora? Mais negócios com o bloco, só que tem que ter uma pegada ambiental. Eu vi aqui um exemplo, conversei sobre isso com eurodeputados, com

0: representantes da União Europeia de, por exemplo, carros ou ônibus eletrificados. Então, a China vai oferecer um veículo bom, ela vai te entregar amanhã, e a União Europeia vai te oferecer um veículo também bom, só que ele não vai entregar amanhã, vai entregar depois de amanhã. Só que ele perguntou para a gente o seguinte: o que que eu vou fazer quando as baterias terminarem a sua vida útil? A União Europeia propõe uma pegada ambiental. Eu vou fazer um projeto com vocês, que é para poder tirar tudo que tem dentro da bateria, tira o lítio e tal, para poder reciclar. Ou então a bateria de ônibus, por exemplo, quando chega em 80%, já tem que ser trocada. Aqui eles já fazem, eles colocam essa bateria num prédio público para gerar energia, para depois também reciclar. Ele pergunta para a gente: e o que que a China vai oferecer com relação à reciclagem das baterias que vocês compram da China? Então, quer dizer, temos hoje duas possibilidades: China, um produto bom, um preço mais acessível; União Europeia, um preço um pouquinho maior, mas com pegada ambiental. Então é isso que eles estão... Eu pergunto assim: poxa, como é que a gente vai mudar o conceito de um Brasil que sempre corre atrás de preço? Aí um eurodeputado português falou assim: vocês vão ter que mudar a cultura para poder implementar isso no país. É uma questão de tempo, mas é mais uma possibilidade.
1: E sobre segurança, Fernando, tráfico internacional de drogas, porque é o assunto do dia aqui no Brasil. Você sabe a entrada em vigor da classificação de facções criminosas de tráfico de drogas aqui no Brasil como organizações terroristas nos Estados Unidos. Por aí, o que que tem nessa discussão de segurança e de tráfico?
0: Olha, hoje foi o tema segurança, num seminário que eu estou cobrindo aqui. O que a gente sabe é o seguinte: existem vários tratados entre governos da América Latina e da União Europeia. Inclusive, há um adido da Polícia Federal aqui em Bruxelas, onde eu estou. Isso é importante porque polícia conversa com polícia. Então, PF conversa com a Europol. E aí a preocupação agora é com o aumento do envio, não da cocaína, só da cocaína, mas principalmente da pasta base de cocaína, e o refino tem sido feito aqui na Europa. Muito entra pelos portos de Antuérpia e Roterdã, então o foco deles agora é o transporte e parar as embarcações, ou não deixar as embarcações pelo menos saírem dos portos da América Latina ou do Caribe. E aí vem a grande diferença na Dédia: não é explodindo a lancha, que eles falam, é seguindo o direito internacional. Então agora o diálogo... O diálogo com os Estados Unidos agora não é mais com a polícia, que era antigamente, que era com o Departamento Antidrogas dos Estados Unidos, DEA, com a Polícia Federal. Agora é algo que nem existe muito diálogo, né? Porque é uma questão de Ministério da Defesa, de Pentágono, que estão dando as ordens agora. E os europeus fazem questão de frisar o seguinte: que o diálogo continua e é entre polícias seguindo o direito internacional. Então, sempre eles colocam isso em perspectiva, dizendo que, olha, nós temos diálogo, nós temos cooperação e vamos seguir o direito internacional, diferentemente dessa mudança que houve com os Estados Unidos.
1: Perfeito. Fernando Andrade, importantíssimos esses assuntos. Agora, mais do que nunca, estamos muito ligados à União Europeia através do Mercosul. Muito obrigada, Fernando. Bom trabalho por aí.
0: Muito obrigado. Boa tarde a todos.
1: Fernando Andrade viajou a convite da União Europeia. 12:45.
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0: 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Hoje eu fico por aqui, mas na segunda-feira a gente se vê novamente no É da Sua Conta.
1: 52 minutos, nós vamos ao Recife.

0: enfermarias de duas unidades. João Lucas Nemésio, de 11 anos, foi transferido da restauração para um hospital privado, e a Marcela Vitória de Lima Santos, de 19 anos, ela permanece na enfermaria do hospital da restauração, mas essa informação positiva de que eles receberam alta da UTI. Marcela teve a perna direita arrancada por um tubarão tigre na praia de Boa Viagem, na zona sul do Recife. Já João Lucas foi mordido por um tubarão cabeça chata no último domingo na praia de Piedade, em Jaboatão dos Guararapes. Isso cerca de 24 horas antes do incidente com Marcela. A distância entre esses dois locais é de 10 quilômetros, Nadédia, então uma distância muito curta. Eu lembro que a criança teve a perna esquerda amputada e sofreu fraturas na mão esquerda. Também vale a informação de que, a partir do mês que vem, pesquisadores vão começar a captura e a marcação de 50 tubarões no litoral de Pernambuco, retomando o monitoramento científico das espécies na região, depois de mais de 10 anos sem estudos desse tipo. Essa ação foi anunciada durante uma reunião extraordinária feita pelo Comitê Estadual de Monitoramento de Incidentes com Tubarões, o CEMIT. E o comitê também apontou que, nesse momento, nenhum trecho da orla de Pernambuco será interditado, mas claro, eles continuam analisando as condições, e esse estudo vai poder indicar também um pouco melhor sobre a dinâmica desses dois ataques, ou melhor, desses dois incidentes, essa é a palavra correta. Então, Nadédia, as duas vítimas desses casos já receberam alta da UTI e agora seguem tratamento na enfermaria.
1: Perfeito, obrigada. Lucas Arruda falando ao vivo do Recife. Meio-dia 54, aqui em São Paulo, a gente fala agora do Noticiário Internacional com a Ana Luísa Bessa. Boa tarde.
2: Boa tarde, Nadédia. E você ouvinte, o porta-voz do governo da Rússia, Dmitry Peskov, afirmou que o presidente da Ucrânia, Volodymyr Zelensky, pode ir a Moscou quando quiser. Ele deu a declaração depois de o líder ucraniano propor, em carta aberta, um encontro presencial com o presidente russo, Vladimir Putin. Na carta, Nadédia, Zelensky critica a atuação de Putin em relação à Ucrânia nas últimas duas décadas e destacou as consequências da guerra, como a morte dos soldados e o aumento de preços em território russo. Bom, após sugerir um encontro presencial com Putin, Zelensky diz que a reunião entre os líderes deve acontecer fora da Rússia ou da Ucrânia. O presidente ucraniano também sugere um cessar-fogo total durante as negociações entre os países. Após a divulgação da carta, o governo russo afirmou que o presidente ucraniano está convidado para ir à Rússia. O chefe do Kremlin disse que está disposto a negociar com Kiev uma saída para essa guerra. Vale destacar que, para encerrar o conflito, Putin exige que o governo ucraniano conceda ali políticas e territórios. Enquanto isso, os bombardeios continuam, Nadédia, entre os dois países. Um ataque de drones da Rússia contra uma empresa do setor alimentício em uma região próxima ali à capital da Ucrânia, Kiev, matou 4 pessoas, segundo informações do governo regional. O ataque também provocou um incêndio em um prédio administrativo localizado nas instalações da empresa e partes da estrutura foram destruídas. A gente segue acompanhando a situação no leste europeu e eu volto se houver alguma atualização.
1: Muito obrigada, Ana Luísa Bessa, aqui em São Paulo. Meio-dia 56, vamos para as notícias da sua região.
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10: A Câmara Legislativa do Distrito Federal pretende votar na próxima semana o projeto que ratifica o acordo entre o governo local e a União para salvar o BRB. Segundo a oposição, o empréstimo de 6,5 bilhões de reais concedido pelo Fundo Garantidor de Créditos pode custar por ano mais de 1 bilhão de reais aos cofres públicos apenas em juros. Conforme estimativa, o total da dívida pode chegar a 23 bilhões de reais em 15 anos. Até o momento, o governo do Distrito Federal não divulgou oficialmente os detalhes financeiros da operação. A oposição quer que o presidente do BRB e o secretário de Economia local prestem esclarecimentos públicos antes da votação na Câmara Legislativa. O primeiro-ministro libanês Nawaf Salam acusou o Irã de tratar o sul do Líbano como moeda de troca nas negociações com os Estados Unidos. Em entrevista à CNN americana, o presidente libanês Joseph Aoun também condenou a postura da República Islâmica e confirmou que a interferência de Teerã é inaceitável. O Hezbollah ocupa o sul do Líbano, que virou alvo de ofensivas de Israel. Na noite de ontem, o regime iraniano reafirmou o apoio à facção fundamentalista libanesa e exigiu que Israel se retire do Líbano. Há 4 dias, o porta-voz da diplomacia da República Islâmica condicionou qualquer acordo com a Casa Branca à interrupção dos bombardeios israelenses.

0: contra alvos em território libanês. A vitória da Costa do Marfim sobre a França por 2-1 não colocou apenas fim à invencibilidade da equipe europeia, que completaria um ano hoje, como também fez a seleção francesa perder a liderança do ranking da FIFA. A França caiu para a terceira posição. A atual campeã do mundo, a Argentina assumiu o primeiro lugar e a Espanha apareceu em segundo. Já a seleção brasileira ocupa a sexta posição da lista. No horário de Brasília, 1:03.
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0: Leonardo Dai, boa tarde.
3: Boa tarde, Nadede. A seleção brasileira está neste momento fazendo o último treino antes do amistoso de amanhã, às 19 horas, contra a seleção do Egito, no horário de Brasília. O jogo vai ser em Cleveland, nos Estados Unidos, mas o último treino da seleção está acontecendo ainda em Morristown, né, no CT de Columbia Park, base da seleção brasileira, centro de treinamentos do New York Red Bulls, onde o Brasil vai ficar a maior parte dessa Copa do Mundo. Hoje, mais cedo, o técnico da seleção brasileira, né, o Carlo Ancelotti, falou em entrevista coletiva antes desse jogo do Brasil contra o Egito. Ele praticamente confirmou a escalação da seleção brasileira. O Brasil vai a campo amanhã no primeiro tempo com o Alisson no gol, na linha de defesa o Wesley como lateral direito, a zaga tem o Marquinhos, campeão da Liga dos Campeões, de volta, mas o Gabriel Magalhães, que foi vice-campeão da Liga dos Campeões, fica de fora desse jogo porque chegou cansado aí da maratona de jogos da Europa, vai ser preservado. Do lado esquerdo joga o Douglas Santos, do Z no meio de campo, aí a principal novidade. A gente vai ter a dupla de volantes ali estabelecida com o Casemiro e com o Bruno Guimarães, mas o Lucas Paquetá entra no time titular no meio de campo e aí o resto da formação ofensiva do Brasil fica com o Rafinha, com o Vinícius Júnior e com o Igor Thiago. Outra novidade, um centroavante, mais centroavantão mesmo aí na seleção brasileira para esse jogo contra a seleção do Egito. Falo escalação do primeiro tempo porque amanhã, assim como no jogo contra o Panamá, serão autorizadas 11 substituições e o Brasil deve fazer todas no intervalo ou no máximo deixar uma ou duas ali para o decorrer do segundo tempo. O técnico da seleção falou sobre essas mudanças e disse que a ideia é aproveitar a última oportunidade que ele terá para fazer testes de olho na formação de um time titular para a Copa do Mundo.
4: Bom, é o último jogo para fazer testes, porque depois testa viene más difícil hacerlo. Entonces Paquetá representa un jugador importante, importante para nosotros, porque tiene características diferentes de otros medios. Puede ser que sí, quiero testarlo, como quiero testar a Igor Thiago en el juego de amaña, para buscar otra opción. Yo acho que el sistema con los cuatro en la frente es bastante consolidado. Quiero probar otra alternativa en el último test.
3: Ou seja, sistema com quatro atacantes consolidado, amanhã ele tira um atacante e coloca um jogador a mais de meio de campo para testar essa variação com o Lucas Paquetá, que é o jogador que ele menciona ali, né, como um jogador que traz características diferentes. O Brasil viaja às 18 horas de Brasília para Cleveland, né, 17 horas no horário local, então hoje à noite já chega ao local da partida de amanhã contra o Egito. E para fechar, só mais uma informação importante de hoje de manhã no CT de Columbia Park: o Neymar vai passar por uma ressonância magnética na segunda-feira e o intuito desse exame é confirmar que ele não tem mais a lesão, né? Que ele se recuperou bem nesses últimos dias e, se isso se confirmar na ressonância magnética, a partir de terça-feira ele começa a treinar com o grupo e aí vem aí a parte final dessa maratona de recuperação para ver se ele consegue participar do jogo de estreia na Copa do Mundo contra o Marrocos ou se vai ficar para o segundo jogo contra a seleção do Haiti. Nadédia.
0: Leonardo Dai, quero perguntar se podemos batizar o jogo de amanhã de amistoso ralando o tchan, afinal é a mistura do Brasil com o Egito.
3: É a mistura do Brasil com

0: Egito. Só não sei se vai ser assim num axé, né? Numa coisa animada, numa coisa pra cima. Ou se vai ser uma música assim mais lenta, mais complicada, mais trilha de filme de terror. Aí é com a seleção brasileira. Aí eu já não posso garantir nada. Mas antes do jogo, sim. Pode chamar todo mundo aí, porque vai ser a mistura do Brasil com o Egito amanhã às 19 horas.
1: Obrigada, Leonardo Dai.
2: Valeu.
1: Assunto de Copa do Mundo, acho que tá todo mundo aí se preparando pro bolão, né? A rádio costuma ter, na última Copa eu participei, foi Paulo Galvão, o grande vencedor. Estamos na expectativa da organização desse ano. E aí, pra quem não sabe muito, né, no que apostar e tal, a gente tem vários exemplos de pessoas que se aventuram a prever o que vai acontecer aí nos jogos, né? Então a gente tem matemáticos, estatísticos e tem os famosos animais oráculos. Você com certeza vai se lembrar, por exemplo, do polvo, o pol. E agora nós temos o nosso próprio animal marinho que prevê os resultados dos jogos da Copa do Mundo. Rafaela Lima, no Rio de Janeiro, conta pra gente. Boa tarde.
3: Oi, Nadeja, boa tarde para você e para os nossos ouvintes. É isso, Nadeja, em época de Copa do Mundo, vale quase tudo para tentar descobrir quem vai sair vencedor em campo, né? E uma tradição curiosa voltou a ganhar espaço, a dos chamados oráculos da Copa. Aqui no Rio, quem entrou em campo foi a Ritinha, uma tubarão-leopardo do Aquarrio, diante de dois recipientes com petiscos, um com a bandeira do Brasil e outro com a do Marrocos, adversário da estreia da seleção no próximo sábado, dia 13, ela demonstrou preferência ali pelo lado brasileiro e acabou prevendo uma possível vitória do Brasil. E tem uma curiosidade, Nadeja, o nome Ritinha foi inspirado na personagem interpretada por Isis Valverde na novela A Força do Querer. Quem visitou o Aquarrio essa semana, durante esses dias, também entrou na brincadeira. Eu pude conversar mais cedo com o advogado Pablo Fernandes e ele acredita que a Ritinha pode trazer sorte para a seleção na busca pelo Hexa.
4: Curso muito que ele acerte, mas que faça uma previsão mais brasileira para poder trazer para a gente essa Copa que está faltando já há bastante tempo.
5: Ah, eu acredito que a gente sempre tem uma camisa da sorte, a gente sempre tem um jeito de assistir os jogos. Então, por mais que eu não seja supersticioso em boa parte da vida, em relação a futebol eu sou um pouco. Então, acredito que manter a tradição de uma camisa que já deu certo, ela vem funcionando. Amanhã, 4-0 Brasil.
3: E para os torcedores, o importante é que esses palpites tragam boas notícias, né, para a seleção, para que a seleção saia bem. E aí eu conversei também com o Lucas Lorde, que também é advogado, e ele destacou o quanto ele quer que a seleção dê o melhor nos próximos jogos.
6: Ah, eu acredito nesse oráculo se ele botar que o Brasil vai ganhar. Se ele colocar que o Brasil vai perder, eu não acredito nele, não. Expectativa bem alta, acredito no Brasil, melhorou nesse último jogo e daqui pra frente vai só crescer e a gente vai levar esse título.
3: Essa ação faz parte da programação especial do Aquarrio para a Copa e tem chamado muita atenção dos visitantes. Agora, para encerrar, Nadeja, quem também entrou na torcida foi o pequeno Cauã Lorde, que é filho do Lucas Lorde. Eu pude conversar com eles e ele tem só 5 aninhos e ele mandou um recado especial para a CBN e para a seleção brasileira.
7: Beijo, CBN. Vai, Brasil.
3: É isso, Nadeja. Entre brincadeiras, superstições e muita expectativa, a gente segue torcendo para a Ritinha ter acertado, né, que o Brasil vai ser campeão no próximo sábado contra o Marrocos. E é isso, volto com você.
1: Muito obrigada, Rafaela Lima, no Rio de Janeiro. Foi um processo super isento do Aquarrio, tá? Eram dois potinhos com petisco. Ela escolheu a do Brasil. Se fosse eu, já ia manipular lá o resultado, ia colocar um monte de camarão no pote do Brasil, no pote do Marrocos, ia botar um negócio que tubarão não come, uma folha de alface, não sei, mas Ritinha carioca, Ritinha brasileira, escolheu o nosso lado, inspirada nessa personagem de novela, né? A Ritinha da Isis Valverde na Força do Querer, que usava aquela cauda de sereia, então era uma criatura mítica, marinha. Muito bom, gostei da referência. 1:12.
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4: Agora 1:14.
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6: De volta com informações da BR-101 para você que acompanha a CBN, a rodovia tem pontos de trânsito intenso entre a região da cidade universitária e a altura da Iputinga. Isso nos dois sentidos da BR. Para você que vai no sentido norte e precisa entrar no bairro da Várzea, está valendo aquela dica de seguir pela via local, que tem trânsito um pouco melhor, até o retorno do viaduto da Caxangá. 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Eu volto daqui a pouco com mais informações. Betânia Ribeiro para a CBN Recife.
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2: Seis minutos, daqui a pouquinho, a partir das 14h, boa parte da rede CBN acompanha o Estúdio CBN, mais um dia feito na Feira do Livro aqui em São Paulo. Você que está nas nossas afiliadas com programação local também pode acompanhar pelo YouTube, pelas nossas plataformas digitais, Globoplay, site aplicativo da CBN. Lá já está a Janaína Barros acompanhando os trabalhos desse que é o sétimo dia de feira, né, Jana? Boa tarde.
3: Boa tarde, Nadédia. Boa tarde também aos ouvintes. Sétimo dia de Feira do Livro na Praça Charles Miller, aqui no Pacaembu. Atividades de hoje já em pleno vapor aqui, Nadédia. Muitas discussões que se entrelaçam e bastante interessantes de acompanhar. No Espaço Rebentos, que é dedicado à literatura para as infâncias, está acabando agora uma conversa chamada Nas Sextas Usamos Branco, com a Maitê Freitas, a Valdete Tristão e o Rodrigo Andrade.

0: tarde. A mediação é da Giselda Perê. Sobre mitos, lendas e saberes ancestrais africanos e afro-brasileiros. A partir dos livros Do Orum ao Aie e Nissamba. A Valdete Tristão, que é escritora, também professora, ressaltou que os livros ampliam, Nadédia, essa possibilidade de trabalhar com essas representações. Muito bonito para as crianças negras, para que elas possam se reconhecer nas histórias, né, e trazer essa representatividade. E também as histórias trazendo uma nova perspectiva para as crianças brancas ampliarem uma visão que é considerada hegemônica, ou pode ser considerada hegemônica. O livro do Orum ao Aie, inclusive, traz as palavras em iorubá, que segundo ela são mais aí uma possibilidade de ampliação. Rodrigo Andrade, autor presente nessa mesa aqui também, falou de uma possibilidade de criar novas subjetividades, repertoriar as infâncias de uma outra forma, criar imaginários que as crianças, segundo ele, estão perdendo essa capacidade de imaginar, de pensar novos futuros mais bonitos e dessa forma trazer aí a possibilidade de um convívio mais igualitário. Uma nova perspectiva de criação de mundo que foge do criacionismo ocidental, segundo ele. E por que não, ele pergunta, apresentar novos caminhos para que as pessoas possam, através deles, se reconstruírem, né? No palco da praça, Nadédia, a programação da Feira do Livro de hoje abriu às 11 horas da manhã com uma conversa com a escritora integrante da BL, Ana Maria Machado, que um pouco antes esteve na tenda do Movimento Literário, que é uma livraria que se dedica à literatura para crianças e jovens. Ela, que já tem quase 60 anos de carreira, mais de 100 livros lançados, conversou um pouco sobre a trajetória dela e sobre o momento atual da literatura. E a gente conversou com a Ana Maria Machado um pouco antes da mesa começar, e ela contou, Nadédia, que durante esse tempo todo, né, de trajetória, de carreira, ela que começou lá atrás, nos anos 70 quase, na revista Recreio, que era uma revista que surgiu para tirar a literatura desse lugar do educacional, de trazer moral e bons costumes para as crianças, e trouxe a imaginação, trouxe a criatividade, fez elas se reconhecerem. Lançou vários outros livros depois, passou por um boom importante da literatura para as infâncias. Ela fez uma avaliação do momento que a gente vive hoje.
1: Eu acho que hoje a gente está num momento que, por um lado, é muito rico pela abertura para a diversidade que tem, por uma consciência crescente das questões sociais, culturais e históricas da nossa sociedade. Mas, por outro lado, é um momento muito empobrecedor, porque a gente está achando, neste momento, que literatura é um projeto pedagógico, e não é. Né? Literatura é uma forma de crescimento, é uma arte, então é uma forma de crescimento da humanidade em geral. O projeto pedagógico é só uma parte deles. Mas se não é importante para a literatura de adultos, quer dizer, não é importante no sentido de ser o primeiro objetivo da literatura, também não é do da infantil.
0: Exatamente. Eu disse que as conversas se entrelaçam, na Nadédia. E daqui a pouquinho vai começar uma outra conversa super interessante lá no palco da praça, que vai falar justamente sobre uma literatura de laços, né? No palco aqui principal, a escritora francesa Estelle Sarah Bulle e a Bianca Santana, com mediação da Adriana Ferreira Silva, falando um pouquinho sobre esses laços de família, sobre essas memórias que são retratadas na literatura. E para terminar aqui a nossa entrada, vou destacar que está rolando agora Como Desarmar o Autoritarismo, com Conrado Rubner Mendes, Fernando Romani Salles e Nina Santos no palco principal. E às 18 horas, outro destaque de hoje, Mulheres na Literatura é Sempre a Hora, com Carla Madeira e a Mariana Salomão Carrara, que será a nossa convidada de hoje, Nadédia, no estúdio CBN, transmitido aqui da Praça Charles Miller.
2: Demais, muito obrigada, Janaína Barros, lá na Feira do Livro. Então, reforçando, se você está em São Paulo, imperdível, a Feira do Livro na Praça Charles Miller, no Pacaembu, das 2 às 5. Vai estar rolando a transmissão do Estúdio CBN por lá, então aproveita e dá uma passadinha, né? Conhecer o pessoal da CBN, assistir a transmissão do

0: programa e mais toda essa programação riquíssima que a Jana reforçou pra gente. Você que tá em qualquer outro lugar do Brasil e do mundo, acompanha ao vivo o Estúdio CBN no rádio nas nossas praças e parte da rede CBN também de afiliadas, ou em qualquer lugar do mundo no aplicativo da CBN, no site cbn.globo.com, no Globoplay e no YouTube. Não perca. 1h23, deixa eu só trazer aqui a resposta para uma ouvinte, a Sônia, que perguntou cadê o Rusty Marcelini de CBN Sabores. Perguntou, tá emendando feriado? Tá sim. Semana que vem ele volta. 1h23.
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2: Ana Letícia Loubach gravou o comentário dela. Vamos ouvir.
3: Olá, ouvintes da CBN, tudo bem? O assunto de hoje é para quem usa Android, porque o Google anunciou uma série de novidades para o sistema que chegam a partir desse mês, do mês de junho. E eu pincei três delas aqui porque elas mexem com situações do dia a dia de praticamente todo mundo. A primeira novidade, e para mim a mais importante, é uma ferramenta para identificar chamadas falsas. A gente sabe que os golpes por telefone ficaram muito mais sofisticados nos últimos anos, né? Inclusive, os criminosos hoje, eles conseguem usar técnicas que fazem parecer que a ligação tá vindo de um familiar, de um amigo ou até de uma empresa legítima. E o que o Android vai fazer a partir de agora é verificar se essa chamada realmente tá sendo originada pelo aparelho associado àquele contato. Se o sistema detectar algo estranho, ele vai exibir um alerta avisando do que aquela ligação pode ser fraudulenta. A distribuição desse recurso começa nesse mês para aparelhos com Android 12 ou superior. Agora, mudando de segurança para praticidade ou até para estilo, a gente pode dizer. Sabe aquele clássico problema de você abrir o guarda-roupa de manhã, olhar e pensar: caramba, eu não tenho nenhuma roupa para usar, não sei o que eu vou vestir para trabalhar? Então, o Google Fotos quer resolver isso usando inteligência artificial. A partir dessa atualização, o sistema vai varrer a sua galeria de fotos, as fotos que você tirou, identificar as peças de roupa que você já usou nesses registros antigos e organizar tudo em uma coleção, em um guarda-roupa virtual. A ideia é que você consiga ver os itens separados, testar combinações de roupa direto na tela do celular e até experimentar esses looks virtualmente. E, para fechar, o Google ampliou o suporte ao AirDrop, que é o sistema de compartilhamento de arquivos sem fio da Apple, para mais celulares Android. Quem já esteve numa festa, em algum ambiente social e tentou compartilhar uma foto ou um vídeo entre um Android e um iPhone, sabe que essa experiência não é muito simples. Geralmente o que acontece é que você pede a pessoa para te mandar a foto por e-mail, por WhatsApp, porque os dois sistemas, o Android e o iOS, funcionavam quase que como ilhas separadas, mas isso está mudando. Essa interoperabilidade começou com a linha Galaxy S26 da Samsung, que é capaz de compartilhar os arquivos sem fio via Quick Share para o AirDrop, e agora está chegando a mais modelos de celulares. São modelos topo de linha, principalmente, aqueles modelos mais premium, mais caros, mas já é um avanço considerando que essa comunicação sempre foi muito fechada. Para conferir a lista de novidades completas do Android, é só acessar o site do TecTudo, tectudo.com.br, e pesquisar por Android. Vocês vão encontrar uma série de matérias relacionadas ao sistema operacional. E lembrando também que o calendário de atualização do Android, ele varia conforme a política de cada fabricante. Então é interessante se informar com a marca do celular que você tem. Até a próxima.
2: Obrigada, Ana Letícia Loubach.
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Sexta-feira, 5 de junho de 2026. Desastres climáticos afetaram 84,5% dos municípios brasileiros entre 2015 e 2024. Ao todo, 1 milhão e 700 mil moradias foram danificadas. Os prejuízos somaram mais de 450 bilhões de reais. Os dados são do Adapta Cidades, programa do governo federal lançado no ano passado para apoiar os municípios a desenvolverem planos de adaptação climática. Um levantamento recente

0: do Centro Nacional de Monitoramento e Alertas de Desastres Naturais mostrou que de 2020 a 2023, a incidência de eventos climáticos extremos subiu quase 223%. O CIMADEM usou como base de comparação as ocorrências verificadas na década de 1990. A economia da zona do euro encolheu 0,2% entre janeiro e março, de acordo com uma estimativa divulgada hoje pelo Serviço de Estatística da União Europeia, o Eurostat. A base de comparação é o período de outubro a dezembro. Anteriormente, havia projeção de crescimento de 0,1%. A revisão para baixo da expectativa está ligada a uma queda ainda mais acentuada da atividade econômica na Irlanda. A Justiça da Colômbia proibiu o candidato da extrema-direita à presidência do país, Abelardo de la Espriella, de usar a camisa da seleção colombiana de futebol como símbolo do partido político dele. A juíza responsável pela análise atendeu a reclamações da esquerda em meio à campanha para o segundo turno, marcado para o próximo dia 21. De la Espriella disputa o comando da Colômbia com Iván Cepeda, que é o herdeiro político do presidente Gustavo Petro. No horário de Brasília, 1h34.
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0: Hoje não teremos o Viva Voz com Vera Magalhães, ela estará de volta aqui ao CBN Brasil na próxima semana. Aproveito o espaço para atualizar o noticiário internacional. O presidente russo Vladimir Putin afirmou hoje que não vê no momento motivos para se encontrar com o presidente ucraniano Volodymyr Zelensky. A afirmação vem depois da publicação do líder da Ucrânia ontem de uma carta aberta endereçada a Putin, propondo que os dois realizassem conversas presenciais para chegar a um acordo sobre o fim da guerra. Na véspera, o porta-voz do Kremlin, Dmitry Peskov, chegou a afirmar que Zelensky poderia ir a Moscou a qualquer momento, segundo informações da mídia estatal. Naquele momento, Putin ainda não tinha visto a carta do presidente ucraniano. Mas, nessa sexta-feira, o chefe do Kremlin afirmou que a carta de Zelensky era grosseira em alguns trechos e não parecia uma oferta sincera para dialogar. Disse que a carta contém observações bastante grosseiras e pergunta: seria uma forma de criar as condições para um encontro presencial ou uma forma de evitar esse encontro? Creio que foi a segunda opção, o que disse Putin. Nacionalistas russos também rejeitaram a carta do presidente ucraniano, que foi classificada como uma manobra maliciosa de relações públicas para fomentar o descontentamento interno na Rússia, em vez de pôr fim à guerra. Numa reunião com a imprensa internacional no dia anterior, Putin manteve aquela postura intransigente em relação à guerra e afirmou que as tropas estavam avançando no campo de batalha diariamente, mas também disse que as propostas de paz do presidente dos Estados Unidos, Donald Trump, poderiam pôr fim aos combates se Kiev estivesse disposta a fazer concessões. Os dois lados se acusam mutuamente de se recusarem a negociar. Outras informações disponíveis para você no g1.globo.com. Agora 1h36. Ainda falando do noticiário internacional, está de volta Ana Luísa Bessa. Ana.
2: Benadede, o presidente do Líbano, fez críticas ao Irã em entrevista à CNN nesta sexta-feira, acusando o país de explorar sua nação como moeda de troca na guerra contra os Estados Unidos e Israel. Joseph Aoun exigiu que o regime iraniano pare de interferir nos assuntos libaneses. Ele também afirmou que o povo libanês está farto da guerra entre Israel e o Hezbollah. Aoun ainda disse que o Hezbollah precisa entender que não há outro caminho a não ser se sentar e conversar e que não há outra maneira de resolver este problema e salvar o que resta a não ser por meio da negociação e diplomacia. A gente lembra que o Líbano voltou a sofrer ataques aéreos de Israel desde o começo de março, quando o grupo extremista Hezbollah lançou mísseis contra o território israelense em retaliação ao começo da guerra no Irã, que a gente lembra é o país aliado. Atualmente, Israel diz realizar ataques para atingir alvos do Hezbollah no Líbano. Na noite de quinta-feira, o regime iraniano reafirmou seu apoio ao seu aliado libanês e exigiu que Israel se retire do sul do Líbano. Há 4 dias, o porta-voz

0: após a diplomacia de Teerã, condicionou qualquer tipo de acordo com os Estados Unidos à interrupção dos bombardeios israelenses contra alvos em território libanês. Bom, agora no campo dos bombardeios, Nadédia, 7 pessoas morreram em ataques aéreos de Israel realizados contra a cidade de Tiro, que fica localizada no sul do Líbano, durante a noite desta quinta-feira, segundo uma fonte da Defesa Civil. Além disso, o Departamento do Tesouro dos Estados Unidos anunciou hoje uma nova rodada de sanções ligadas ao Irã. Pelo menos 22 novos alvos foram sancionados, sendo 4 pessoas físicas, 12 entidades e 6 embarcações que contrabandeavam gás liquefeito de petróleo de origem iraniana. Vale destacar, Nadédia, que as novas sanções anunciadas pelo governo americano vêm em meio a impasses nas negociações entre os Estados Unidos e o Irã. A gente segue acompanhando a situação no Oriente Médio. Voltamos se houver alguma atualização.
1: Obrigada. Ana Luísa Bessa, agora 1h38.
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5: Teco Medina, boa tarde, Teco.
6: Oi, Nadege, boa tarde aos ouvintes, tudo bem?
5: Tudo certo, hoje você fala pra gente do Tesouro IPCA+, que tá sendo uma boa opção, né?
6: Pois é, viu, Nadege, gozado que hoje é sexta-feira, né, um dia meio morto aí para todo mundo, mas hoje está tendo um verdadeiro banho de sangue aqui no mercado financeiro. Na verdade, já vem acontecendo já há algumas semanas, mas hoje está com um requinte de crueldade, né, e o resultado disso, um dos resultados disso é a gente ver esse título, né, o Tesouro Direto, ele tem três títulos, né, tem o título pré-fixado, tem o título pós-fixado, que é o Tesouro Selic, e tem um lá, que é sempre que é o Tesouro IPCA+, mais, que ele te dá uma taxa mais a inflação, né? Então é um juro híbrido, é um título híbrido que no final das contas você tem um rendimento real. E ele nunca pagou tanto na história quanto está pagando exatamente hoje, né? A gente já teve um monte de coisa na história e o Brasil é bom de ter história também, né? Tem coisa para burro, mas nunca pagou tanto quanto nesse momento. Só para o ouvinte ter uma ideia, né? Estamos falando de 8,20% ao ano real, né? Mais o IPCA, então 8,20 real. Para um juro que vence em 2032, ou seja, pessoa que coloca o dinheiro hoje, seja lá quanto for, ela praticamente dobra esse dinheiro em termos reais daqui até o vencimento do título, né? Isso é insustentável para o país, né? Isso obviamente é bom para quem tem o dinheiro, para quem investe no título, mas é péssimo para toda a economia e para o país, que é quem paga essa conta. Mas o país também tem um pouco de culpa nisso, né? A gente tem feito uma série de coisas ali que tem levado a dívida ficar mais alta, a inflação ficar mais alta, demos o azar da guerra, outros azares ali, mas o fato é que a gente caiu nesse momento aqui, onde 8,20% em termos reais, mais a inflação, qualquer pessoa consegue hoje no Tesouro IPCA mais que vence em 32, por exemplo.
5: É verdade. Agora, a gente não tem expectativa nenhuma de que os juros deixem de estar altos, né, Teco? Pode até baixar aí, tem expectativa de 0,25, chegar a 14,25, mas depois disso, só Deus sabe.
6: É isso, e hoje, Nadege, quando você olha ali, por exemplo, a curva de juros, todos os anos, os vencimentos, está previsto uma Selic de no mínimo 14,25 e já está se aproximando em alguns vencimentos de 15, né? Então, o que o mercado enxerga hoje é que esse juro que a gente está convivendo hoje, que já é um absurdo há bastante tempo, ele teoricamente vai ficar aí para sempre, né? E assim, a gente sabe que para sempre não vai ficar, porque alguma coisa acontece antes, né? Mas de fato a gente está precisando de algumas coisas aconteçam, né? Entre elas, torcer para essa guerra acabar, para que o petróleo caia, para que tire um pouco de pressão, mas que o governo também dê algum sinal de que em algum momento pretende parar de gastar um dinheiro que já não tem há muito tempo, né? Parar de aquecer a economia por todos os lados, para que as contas, enfim, caminhem para alguma normalidade e a inflação perca um pouco de força, porque não dá para a gente está num equilíbrio muito ruim há muito tempo, que é o Banco Central põe os juros num lugar muito alto, muito restritivo para frear a economia, e como o governo não quer que a economia fique fraca, ele despeja um caminhão de dinheiro que ele não tem para aquecer a economia. E aí o Banco Central tem que pôr os juros ainda mais alto, segurar o juro num patamar ainda mais alto para frear a economia. E esse ciclo está acontecendo exatamente 5 anos, indo para o 6º ano, né? E no final das contas, o saldo disso

0: tudo é que está sendo ruim para a economia de maneira geral. Basta a gente ver como estão as contas das pessoas e das empresas e do próprio país, né?
1: É, muito bem. Bom, Teco Medina, não tem nada a ver com dinheiro, mas estou muito animada para o fim de expediente hoje, hein?
0: Pô, hoje é dia de colocar terno, gravata, fazer a barba e passar perfume, né? Eu sou completamente fã dos meninos do eu nem sei, eu brinco que a única coisa que é melhor que o choque de cultura é o falha de cobertura, né? Que são eles mesmos, né? Total. Então é até difícil saber do que se fala quando tem duas pérolas. Eles são muito bons, muito inteligentes. Eu brinco que eles falam, tem uma mesa redonda de futebol que é melhor que qualquer mesa redonda de futebol a sério, né? Enfim, também estou muito animado, espero que o ouvinte goste e conto com a sua audiência e com a sua pergunta.
1: Não tenha dúvida, Daniel Furlan, que além de muito talentoso ainda é capixaba, ou seja, só tem qualidades, meu conterrâneo.
0: Pois é.
1: Vocês vão fazer aqui? Capixaba, vai ser online?
0: Ele é capixaba e ele defende, né? Ele sempre coloca lá o capixabão na mesa redonda, fala do estado. Vai ser do estúdio, eu vou estar no estúdio de Brasília, mas o Zé e eles vão estar no estúdio de São Paulo. Então, eles estão lançando um livro também, né, que é sobre a Copa do Mundo, então vai ser ótimo.
1: Demais. Nunca provaram nada contra mim. Como é bom esse programa, gente. Sério, não percam.
0: É a vinheta dentro da vinheta, né?
1: Fantástico. Imperdível. Vou passar aqui também para tietar. E convido todo mundo a acompanhar mais tarde. Obrigadão, Teco. Boa sexta para você.
0: Para você também. Tchau, tchau.
1: Tchau, tchau. 1h49.
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2: E aqui a minha primeira parada foi num lugar que se chama Rancho da Boa Vista, né? E com esse nome rancho, o ouvinte já pode pressupor que sim, aqui tem muito cavalo. É, a família do Luiz Opsi, que é o dono, eles são especializados em manga larga. Então de manhã cedo eu fiz uma cavalgada aqui pela Mantiqueira, né? Tem um pico que é o mais significativo que a gente viu, que é o Pico do Gavião, ou seja, é um roteiro que eu recomendo muito. E aqui eu falei, tenho na minha taça aqui um Sauvignon Blanc, que é a variedade branca mais cultivada daqui, e daqui a pouco eu vou provar um Syrah, que é a variedade tinta mais cultivada aqui da Mantiqueira, e que tem feito, que deu mais sucesso nos vinhos. Mas o que eu achei interessante aqui da conversa com o Luiz, que é quem lidera esse projeto, que é um projeto familiar, por enquanto são 3 hectares de vinhedos, né? É que assim, ele plantou, além da Syrah e da Sauvignon Blanc, ele plantou também Cabernet Franc, Cabernet Sauvignon, plantou Merlot. Então assim, é interessante porque é uma região vitivinícola nova, né? É bem recente e que permite essas experimentações de vinhedo. Então, por enquanto, a gente sabe que a Syrah se adaptou bem. Mas será que é só a Syrah que vai dar bem? Será que tem outras tintas que podem ter um desempenho mais interessante do que a Syrah? Ou tão interessante quanto a Syrah? Então a ideia é fazer esse exercício por aqui. E também assim, daqui a pouco eu vou andar pelos vinhedos, eu já vi os vinhedos, todos eles têm tela para proteger de pássaros, né? Porque o pássaro é esperto, às vezes ele quer comer a uva antes da gente, né? Antes da colheita. Então quando a uva começa a crescer, que é o que está acontecendo aqui, tem essa tela que protege dos pássaros. A uva, apesar de já estar com a cor, né? Tipo a variedade tinta, uma Syrah, já está com essa cor rubi, ela ainda não está madura. Porque aqui na Mantiqueira, 99% da produção é focado numa técnica que a gente chama de poda invertida, no qual a gente, como eu gosto de brincar assim, a gente engana a videira, e a videira produz as uvas no inverno, né, que é daqui a pouco, né? E em vez do verão, que é o que acontece lá no Rio Grande do Sul. E aí aqui no inverno você vai ter uma amplitude térmica maior, então você vai conseguir que a uva amadureça melhor e gere um vinho de maior complexidade.
3: Para a harmonização deve ser um sonho aí, né, Suzana? Porque a Mantiqueira tem bons azeites e, claro, tem muito queijo também, né?
2: Sim. Exatamente, isso foi uma boa lembrada sua, uma boa lembrança. Daqui a pouco também eu vou provar azeite, tem queijo, tem muito café aqui também, né? Mas tem os produtos regionais que sempre combinam, né? A Sauvignon Blanc a gente já vai num prato mais fresco.

0: né? E tem queijos que vão muito bem com a Sauvignon Blanc. E o Syrah a gente já pode pensar numa carne, num prato um pouco mais substancioso, porque é uma uva mais encorpada e aqui dá origem a vinhos mais encorpados também.
1: Demais. Suzana Barelli, muito obrigada. É. Bom trabalho por aí, bom fim de semana.
0: Obrigada. Segunda-feira, terça-feira, aliás, eu falo das outras vinícolas que eu vou visitar.
1: Combinado, até lá. E assim a gente vai encerrando essa edição do CBN Brasil. Tivemos a produção da Ana Luísa Bessa, os trabalhos técnicos foram do Juliano Fonseca e eu agradeço, como sempre, a sua audiência, a sua participação. Te desejo um ótimo final de semana. Continue sintonizado com a gente. Até mais.
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0: Sexta-feira, 5 de junho de 2026. Apenas 2 em cada 10 cidades brasileiras responderam estar preparadas para enfrentar eventos extremos causados pelas mudanças climáticas. É o que revela uma pesquisa da Confederação Nacional de Municípios. Apesar do aumento da frequência e da intensidade das chuvas, alagamentos, vendavais, deslizamentos e estiagens, 57% das prefeituras não têm nenhum tipo de sistema de alerta e alarme para desastres. E apenas 12% declararam dispor de estrutura adequada e equipes exclusivas para lidar com o problema. Uma das metas de adaptação do governo brasileiro determina que até 2035, todos os estados e pelo menos 35% das cidades têm um plano de adaptação. Os candidatos que disputam a presidência do Peru encerraram a campanha para o segundo turno que está marcado para o domingo. A direitista Keiko Fujimori e o esquerdista Roberto Sanches fizeram comícios para milhares de apoiadores. A eleição ocorre no momento em que o país é assolado pela criminalidade e pela instabilidade política. O primeiro turno contou com cerca de 30 candidatos, foi marcado por falhas técnicas e denúncias de fraude e refletiu a frustração generalizada com a classe política do Peru. Fujimori e Sanches não conseguiram juntos nem sequer 30% dos votos. No horário de Brasília, 2:01.
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2: 2:03.

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1: Muito bem, saudações, boa tarde para você. Começa agora mais um CBN Total. Chegamos essa tarde de sexta-feira, hoje é dia 5 de junho de 2026. Muito obrigado a você que nos acompanha, você que já vem ouvindo a CBN aí. CBN Brasil, depois do CBN Brasil, a gente chega com as informações aqui no programa CBN Total. Muito obrigado pela atenção mais uma vez, siga conosco, vamos fechando a semana, primeira semana, né, do mês de junho de 2026 e claro, na expectativa fico de poder ter a sua audiência, ter a sua atenção até o final da tarde. Eu já falei isso essa semana, mas

En passant, queria hoje fechar a semana e começar o programa destacando essa informação para que você, estimado ouvinte, possa fazer uma reflexão mais aprofundada sobre esse nosso sistema eleitoral brasileiro. Por que que eu estou falando isso? Porque agora, no início da semana, o governo federal já fez o PIX, a União já fez a transferência de 4 bilhões e 900 milhões de reais, esse dinheirão todo destinado aos partidos políticos para o período eleitoral. Vejam os senhores, cada partido recebe uma parcela gigante desse dinheiro que é da União, que é nosso, que é da população brasileira e é a população que financia esses partidos políticos. Até aí tudo bem. Entendo que o financiamento público é importante, é interessante, mas eu questiono muito, critico muito o volume de dinheiro repassado para os partidos. Partidos que nós sabemos que nesse país tem dono. O Tribunal Superior distribuiu a verba entre os 30 partidos registrados, os quais devem distribuir a quantia recebida com os seus candidatos. Isso é na teoria. Então, esse dinheiro, que fique bem claro, ele sai dos cofres da União e pagará toda a estrutura e logística de campanha nas eleições. Vamos lembrar que no ano passado, a Comissão Mista de Orçamento do Congresso Nacional fixou um valor em 4 bilhões e 900 milhões de reais. Isso é o que chama-se de fundão eleitoral, ok? Fora o fundo partidário. Esse fundão eleitoral, ele é oriundo de recurso público e ele é utilizado para financiar as campanhas eleitorais. E aí eu separei aqui, vou passar para os senhores, fiz as anotações e os senhores podem buscar depois do próprio TSE. Os 6 partidos que vão receber os maiores valores do fundão são o PL vai receber 886 milhões e 700 mil reais, quase 1 bilhão. O PT vai receber 619 milhões e 700 mil reais. União Brasil vai receber 536 milhões e 400 mil reais. O PSD vai receber 420 milhões e 800 mil reais. O PP vai receber 417 milhões e 100 mil reais. E o MDB, 404 milhões e 400 mil reais. Essas são as 6 legendas que vão sair com o maior valor de repasse de fundão eleitoral. PL, PT, União Brasil, PSD, PP e o MDB. Aí depois você tem uma série de partidos. Republicanos vai receber 343 milhões e 700 mil reais. O Podemos vai receber 236 milhões. O PDT, 173 milhões. O PSDB, 147 milhões. O PSB, 147 milhões. O PSOL, 126 milhões de reais. O Solidariedade, 88 milhões. O Avante, 72 milhões de reais. O PRD vai receber 71 milhões. Cidadania, 60 milhões. PCdoB vai receber 55 milhões. Partido Verde, 45 milhões. O Partido Novo, 37 milhões. Rede Sustentabilidade vai receber 35 milhões. Partido Agir, 3 milhões e 300 mil reais. O Partido Democracia Cristã vai receber 3 milhões e 300 mil. Partido Comunista, PCB. O Partido da Causa Operária, o PCO. O PSTU e a Unidade Popular, todos vão receber 3 milhões e 300 mil reais. Então, só para o senhor entender, para a senhora entender como é que funciona isso, 2% são repartidos igualmente entre todos os partidos, dos 4 bilhões e 900 milhões. 35% são repartidos entre partidos que elegeram ao menos um deputado federal. 48% são divididos conforme o número de cadeiras na Câmara dos Deputados, 15% recebe a proporção de assentos no Senado. Então é importante repassar essa informação
para que o ouvinte ele saiba de fato para onde

0: onde está indo o seu dinheiro. Então, esta semana, nós, não é? Cidadãos, a sociedade, a União, nós disponibilizamos a essas legendas 4 bilhões e 900 milhões de reais. Você deve estar perguntando, ah não, mas tem que ser assim mesmo. Eu concordo, repito, acho que o financiamento público é interessante, mas não precisa ser tanto dinheiro. Em tempos de redes sociais, em tempos de Instagram, de Facebook, de X e tantas outras redes sociais, não se faz necessário desperdiçar tanto dinheiro. E tem um detalhe, esse dinheiro chega para os partidos políticos que não tem muita obrigação não, viu? As obrigações dos partidos políticos em prestar contas, em dizer para onde vai esse dinheiro, não pense que é algo assim, dito pelo dito, não. É uma coisa um pouco nebulosa ainda, e nós sabemos disso, lamentavelmente. Agora vejam, desse dinheiro que chega agora, quase 5 bilhões, ainda tem para chegar dinheiro do fundo partidário. Quer dizer que isso é pulverizado o ano todo, e some-se aí mais um bilhão e pouco. É muito dinheiro. Eu entendo, e essa é a minha opinião, eu entendo que é muito dinheiro para se fazer política, né? Repito, em tempos modernos não se faz necessário, mas partido diz que é o dinheiro para o marqueteiro, é dinheiro para fazer o horário eleitoral, diz que é o dinheiro para pagar o advogado eleitoral, é o dinheiro para bancar as contas e fazer o material de campanha. Bom, então vamos lá. A gente também acredita, né, em Saci Pererê, mula sem cabeça, e acreditamos em Papai Noel. Mas esse é o retrato do nosso país. Vamos continuar falando disso ao longo do programa. Sexta-feira, 5 de junho de 2026, os trabalhos técnicos do programa do Djalma Teixeira, que também cuida da parte artística do nosso programa. A Marcele Reis é a nossa produtora de conteúdo. Siga com a gente, vamos até às 5 da tarde para encerrarmos a semana com mais um CBN Total. Obrigado pela atenção. Vamos dar um pulinho na redação? Falar nisso, né? O que temos aí no programa. Marcele Reis, o que é que você preparou, o que temos para essa tarde aqui no CBN Total? Boa tarde, Marcele.
1: Oi, Aldo. Boa tarde, boa sexta para você e para todos os nossos ouvintes. No CBN Total de hoje, vamos receber o gerente de relações institucionais da Neoenergia Pernambuco, Rafael Mota. Ele vai falar sobre o anúncio da Neoenergia sobre as ações preventivas para o São João deste ano. Aldo, o STF derrubou a idade mínima para aposentadoria especial por insalubridade. E para entender essa decisão, a gente vai conversar com o advogado previdenciário Almir Reis. Tiago Monteiro, João Scognamiglio e Luiz Maia trazem os destaques da economia e do mercado financeiro. Os médicos Eduardo Magalhães e Domingos Melo falam sobre saúde e bem-estar. O sociólogo Marco Alves traz o balanço da semana no quadro Relações Internacionais e Diplomacia. Durante todo o nosso programa, vamos informar sobre o trânsito no Grande Recife e após o debate sexta de três, seguimos com diversos conteúdos, sendo reportagens, colunas, entrevistas. Ainda vamos falar sobre política, meio ambiente, economia, saúde, notícias internacionais e dicas de cinema. A partir das 16h30 da tarde, o nosso time de craques traz os destaques dos clubes de Pernambuco e em seguida temos o comentário de Léo Medrado. E para finalizar com chave de ouro, as dicas de cerveja com Ângelo Nunes e a previsão do tempo com a APAC. Aldo.
0: Ok, obrigado, Marcele, pelas informações. Essa é a nossa programação do CBN Total hoje e a gente vai até a redação. Temos mais informações, um giro, um balanço das informações desta manhã. Lucas Arruda, boa tarde, Lucas.
2: Boa tarde, Aldo. A informação dessa manhã, infelizmente, é uma informação extremamente lamentável. Um homem de 43 anos foi preso por abusar sexualmente de crianças em um hotelzinho que funcionava de maneira informal e era administrado pela esposa desse suspeito no bairro de Cidade Tabajara, aqui em Olinda. De acordo com informações da TV Globo, pelo menos 3 famílias denunciaram os crimes. E a gente sabe que depois que essas denúncias são feitas, naturalmente esse número tende a aumentar. Até então, as vítimas são 2 meninas de 8 e 12 anos e um garoto de 5 anos. A esposa desse homem utilizava uma residência, como eu disse, de maneira informal, né? Como um hotelzinho para crianças, e as investigações apontam que esse suspeito se aproveitava do livre acesso que tinha a essa residência para cometer os crimes. A nossa reportagem está atenta a esse caso também, aos novos desdobramentos. E, Aldo, terminar a semana com informação

0: interessante e também muito positiva, que é um relato do nosso repórter Pedro Aquino, que mais cedo foi junto com o Javier Vasconcelos, inclusive, ao EMOP para fazer uma doação de sangue, e relatou que nesse momento o EMOP tem uma alta procura para doação de sangue. Muito importante isso, porque ao longo da semana nós ouvimos aqui na CBN o pessoal do EMOP contando sobre esse mês, né? Esse mês voltado então à doação de sangue. Também falamos muito disso ao longo da semana por conta dos incidentes envolvendo as vítimas, né? Mordidas por tubarões e o Hospital da Restauração fazendo esse reforço. Então, que essa alta procura continue. A gente está falando aqui para que as pessoas continuem procurando o EMOP e também os outros centros de doação. Fazendo somente o destaque do EMOP, fica na rua Joaquim Nabuco, no bairro das Graças, número 171. E o espaço fica aberto das 7h15 da manhã às 6h30 da noite. Então, que essa procura continue. Se você pode, doe sangue. É isso, Aldo.
1: Muito obrigado, Lucas. Daqui a pouco tem o Sexta de Três para a gente fechar a semana com muita discussão e o bom bate-papo dos nossos analistas políticos.
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1: 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Rápido intervalo, a gente volta já já para dar sequência à programação de notícias da CBN.
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1: Daqui a pouco a gente conversa com o professor de economia Tiago Monteiro para fecharmos a semana.
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11: Hora certa.
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1: 2:18.
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1: Nós vamos conversar agora com o Rafael Mota. O Rafael é gerente de relações institucionais da Neoenergia Pernambuco. Estamos aí no período de festividades juninas, um período muito intenso aqui no estado, e a Neoenergia está anunciando aí algumas ações essas preventivas

0: visando as festividades juninas. É importante que a gente repasse isso para o ouvinte da CBN. Rafael, boa tarde. Obrigado por falar com a gente aqui na CBN Recife.
1: Boa tarde, Aldo. Um prazer para a gente estar aqui.
0: Agradeço. Então, como disse, é um período junino, é um período de muita movimentação nas cidades. O que a Neoenergia está anunciando do ponto de vista de prevenção para o São João, Rafael?
1: Aldo, no dia de ontem a gente teve a nossa coletiva de imprensa para anunciar uma campanha importantíssima, que a gente está chamando de Não Seja Inimigo do Fim, uma campanha que está sendo protagonizada pelo Alceu Valença e que busca levar aos pernambucanos um pouco mais de atenção com a rede elétrica nesse período junino. Não Seja Inimigo do Fim faz uma alusão de que a festa não acaba lá ao final do São João, que essa festa se repete ano após ano e que a gente precisa olhar a energia elétrica com muita segurança, com muito cuidado. Então, dicas, por exemplo, de não solte fogos próximo à rede elétrica, soltar balão é crime e não pode ser feito, não coloque fogueiras de São João embaixo da rede elétrica, ligação clandestina também é crime e prejudica o fornecimento de energia e causa risco de vida, são temas que estão sendo abordados nessa campanha, né? Estima-se um público importante, forrozeiros e forrozeiras ao longo de todo o nosso estado. A Neoenergia, ela tem tocado diversas iniciativas para preparar toda a rede elétrica para que a gente tenha um São João, claro, muito animado, de muita felicidade, mas sobretudo de muita segurança.
0: Entendo. Ô, Rafael, a gente sabe que é uma festa ampla, mas nós temos aqui algumas cidades que são bem significativas do ponto de vista do evento. Caruaru, Petrolina tem consolidado como um grande São João, Arco Verde também, Gravatá também, Carpina aqui na metropolitana e a própria capital. Para essas cidades específicas, Caruaru, por exemplo, onde só se fala em São João e o mês é voltado para isso, né? A Neoenergia age de forma específica nesses grandes centros de eventos?
1: Estive ontem, Aldo, em Caruaru, participando, inclusive, da coletiva que eu mencionei. E só em Caruaru e região, você citou também Gravatá, a gente fez um investimento de R$2,5 milhões. Realizamos uma inspeção em cerca de 1.000 quilômetros de rede elétrica e realizamos um dado relevante, assim, quase 4.000 podas de árvore que estavam próximas à rede para evitar qualquer tipo de intervenção. Então, o São João para a gente começou lá no início do ano, em janeiro, e a gente vem desenvolvendo no estado inteiro, de ponta a ponta, diversas iniciativas para a gente garantir, sobretudo, segurança da população. Energia elétrica é um produto que exige um cuidado, exige uma atenção. Só quem pode fazer qualquer tipo de intervenção são profissionais qualificados da Neoenergia e também, sobretudo, garantir a qualidade para que a gente tenha uma festa muito animada, Aldo.
0: Entendo. O Rafael, uma curiosidade, o que é mais comum de irregularidade nesses tempos de grandes eventos? Por exemplo, agora São João, se pendura muito adereço em fios. O que é que vocês registram mais de coisas que não deveriam acontecer?
1: Pergunta super interessante, mas você foi certo. Muitas bandeirolas penduradas em postes, próximo à rede elétrica. Isso é algo que a gente vê com muita frequência e tenta combater e conscientizar a importância da gente trazer esse tema aqui hoje na CBN e tá levando para toda a população. Isso é muito importante. Um outro ponto também é a gente ver muitas ligações de energia provisória não realizada da forma adequada, ou seja, sem respeitar o procedimento, que é procurar a Neoenergia, pedir a ligação. Então, muitas ligações irregulares que colocam a vida dos transeuntes, das pessoas que vêm para curtir essa festa. Então, esses dois exemplos, Aldo, eu acho que ilustram bem toda a força que a empresa tem direcionado no tema para que a gente possa ter um São João de muita animação.

0: e o melhor, sem acidente.
1: Perfeito. Rafael, obrigado pela entrevista, boa tarde para você e até o próximo encontro com a gente aqui na CBN.
0: Um forte abraço, até mais.
1: Obrigado. Rafael Mota é gerente de relações institucionais da Neoenergia. Energia, não custa nada a gente alertar, avisar, isso já é sabido, mas o que o Rafael falou e a gente reforça, a não realização de ligações clandestinas, não soltar fogos de artifício próximo à rede elétrica, essa coisa de pendurar cordões de luz, bandeiras, impostos ou estruturas da rede elétrica evitar, não acender fogueira, né, embaixo da rede elétrica, manter distância de fios, de cabos e, claro, identificando aí qualquer problema, acionar a empresa responsável.
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1: O Supremo Tribunal Federal derrubou, por 6-5, a exigência de idade mínima para concessão da aposentadoria especial a trabalhadores expostos a agentes nocivos à saúde. Isso estava previsto na reforma da Previdência lá de 2019. Vamos entender melhor isso, ouvindo especialista em Previdência Social, o advogado Almir Reis. Doutor Almir, boa tarde, obrigado por falar com o ouvinte da CBN mais uma vez.
3: Boa tarde, Aldo, boa tarde, ouvintes, é sempre um prazer falar com vocês.
1: Então, doutor Almir, eu queria que o senhor explicasse bem para o nosso ouvinte, que já fica naquela expectativa do que pode, do que não pode, a partir dessa decisão do Supremo.
3: Aldo, deixa eu deixar registrado já de início esse ponto para que todo mundo que está nos ouvindo entenda que é um ponto positivo. A decisão foi boa para os trabalhadores, especialmente para aqueles que trabalham com atividades insalubres. E o porquê, Aldo? A reforma da Previdência trouxe para a gente uma regra transitória que obrigava você ter uma idade mínima para acessar a aposentadoria especial. E o que é a aposentadoria especial? É aquela aposentadoria das pessoas que trabalham ali submetidas a agentes nocivos à saúde e em algumas situações até a integridade física. A reforma da Previdência passou a prever que para se aposentar você tinha que trabalhar não só 25 anos em atividade especial, mas também ter no mínimo 60 anos de idade. E isso deixa de existir agora com essa decisão do Supremo Tribunal Federal. Apesar de não ser uma decisão de caráter definitivo, porque cabe ali embargos de declaração, ela já deixa ali um horizonte no sentido de que você vai abdicar no momento inicial dessa idade mínima e você vai focar tão somente no tempo de contribuição exercido em atividades especiais. Então, a regra transitória que previa uma idade de 60 anos para aquele que precisa trabalhar com até 25 anos de atividades especiais, deixa de exigir a idade mínima. E no mesmo sentido, a regra de transição que previa um somatório da idade com tempo de contribuição, de modo que você precisava de 86 pontos, sendo no mínimo 25 anos de atividade especial, também perde o sentido, porque você pode se aposentar, caso a decisão venha a ser confirmada, tendo como referência apenas o tempo de contribuição em atividades insalubres. Então, como regra, a maior parte dos trabalhadores que aposentam de forma especial, eles vão precisar comprovar apenas 25 anos em atividades exclusivamente especiais. Há algumas atividades, Aldo, que vão poder até aposentar até mais cedo. Tem atividade que é com 15 anos, mas é o mineiro ali de subsolo. Tem atividade com 20 anos, que é quem trabalha com amianto. Mas como regra, para quem eventualmente trabalha com atividades especiais, o tempo de contribuição em atividades especiais volta a ser de apenas 25 anos, sem aquela história de pontos e sem aquela história de cumprir uma idade mínima.
1: Quer dizer, quem tentou essa aposentadoria e não conseguiu, essa é uma oportunidade de conseguir, doutor Almir?
3: É o melhor momento, Aldo, porque de fato havia essa discussão desde a reforma da Previdência em 2019, só que nesse processo o julgamento ele começou de forma contrária aos trabalhadores. Então pouca gente tinha esperança ali de fato de um desfecho positivo. E esse desfecho aconteceu no dia de ontem, por uma maioria apertada, foram 6-5, o Supremo entendeu que essa parte da mudança trazida pelo legislador quando da reforma da Previdência, ela não é compatível com a Constituição. Mudou tudo? Não, porque o critério de cálculo, que agora é 60% mais 2% por cada ano que excede 15 para as mulheres ou para cada ano que excede 20 para os homens, foi mantido. Esse é um critério que é ruim, mas o julgamento de fato entendeu que essa questão do cálculo de fato é constitucional. Também foi proibido no julgamento a conversão do tempo especial em comum depois da reforma da Previdência. Então tivemos duas derrotas, mas a vitória no tocante a tirar a idade mínima e tirar aquela regra de pontos é uma vitória

0: bem significativa, é algo a ser muito comemorado por todos os trabalhadores, especialmente para aqueles que trabalham em atividades nocivas à saúde.
1: Doutor Almir Reis, com a gente aqui na CBN, esse caso, o que é que permanece válido, as alterações da reforma que foram relacionadas ao cálculo do benefício? A questão da impossibilidade da conversão do tempo especial em tempo comum, doutor Almir, no caso, para os períodos posteriores à emenda constitucional, o que é que vale?
0: Aldo, muito importante tua pergunta e para todo mundo que está em casa poder entender. Imagina só que de 2005 a 2015 eu trabalhei numa atividade que era nociva à minha saúde. Trabalhei 10 anos. Se eu sou homem, antes da reforma da Previdência e eu não completei 25 de atividade especial, eu podia pegar esses 10 anos ou usar para aposentar com 25 de atividade especial, mas se eu não tiver os 25, eu converti o tempo especial em tempo comum. Então os 10 anos valiam 14. Isso com a reforma da Previdência em 13 de novembro de 2019 foi vedado. E ontem o Supremo, julgando essa matéria, entendeu que essa mudança é válida. Outra mudança que o Supremo entendeu que é válida é no tocante, como eu disse anteriormente, ao critério de cálculo do benefício. Imagina só que quando você se aposentava antes de 2019, o valor de referência da aposentadoria especial era 100% da tua média salarial. Agora, com a reforma da Previdência, o valor de referência é de 60% do salário de benefício, 60% da tua média histórica lá, e você vai ter um acréscimo de 2% por cada ano que excede 15, no caso das mulheres, ou 20, no caso dos homens. Isso foi mantido, Aldo. Tanto a alteração no tocante à vedação da conversão do tempo especial em comum foi mantida, como essa alteração no critério de cálculo também foi mantida. Mas o principal ponto que a gente estava discutindo, que era o primordial, era de fato tirar essa idade mínima. Por que tirar a idade mínima? Porque imagina só uma pessoa que começou a trabalhar com 20 anos de idade e ela trabalhou 25 anos em atividades que submetiam ali a saúde dela a um risco. Então, com a reforma da Previdência, isso passava a ser irrelevante, porque o legislador passou a focar numa idade mínima para incrementar os requisitos para aposentadoria. Então, nesse exemplo que eu dei, o trabalhador até ontem tinha que ir dos 20 até os 60. Agora não mais. Ele vai dos 20 até os 45, completou 25 atividade especial, ele pode se aposentar, porque a ideia do Supremo, que veio num bom sentido, foi proteger a saúde do trabalhador. Não tem lógica eu criar uma regra protetiva para tirar o trabalhador do ambiente insalubre e, ao mesmo tempo, mantê-lo mais 15, 20, 25 anos trabalhando naquela atividade que comprovadamente prejudica a saúde dele.
1: Doutor Almir, obrigado pela entrevista. Boa tarde para o senhor e até um próximo encontro.
0: Até a próxima, Aldo. Um grande abraço para você e para todos os ouvintes.
1: Almir Reis é advogado especialista em previdência social e falou aqui à CBN Recife.
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3: Tiago, vamos encerrando aí a semana. A semana as moedas variaram muito, a bolsa também. Essa coisa do Oriente Médio ainda pegando muito mercado internacional, né, Tiago? Vamos fechando a semana com as informações da economia. Boa tarde, Tiago.
4: Oi, Aldo. Boa tarde, tudo bem? Olha, mais um sextou, na verdade, é o sétimo sextou seguido, Aldo, que o mercado financeiro vem apresentando queda, principalmente a bolsa de valores. Se a gente ratificar, na verdade, esta sexta-feira, com queda de bolsa de valores, a gente está basicamente quebrando um recorde agora negativo, né? A gente era acostumado a conversar sobre recordes positivos do Ibovespa, já inclusive flertando bem próximo aos 200 mil pontos, e agora a gente está aí pela sétima, oitava semana consecutiva de queda do Ibovespa nas respectivas sextas-feiras. E a de hoje nada mais é porque a gente teve um indicador macroeconômico norte-americano muito bom para a economia norte-americana. O índice de desemprego muito baixo, a geração de empregos lá nos Estados Unidos continua muito forte, o que naturalmente, Aldo, vai dar mais respaldo para o Banco Central norte-americano manter as taxas de juros ao patamar que lá se encontra neste exato momento. Isso naturalmente reforça a remuneração dos treasuries, que são considerados os investimentos mais seguros, inclusive cobiçados do mundo. Isso atrai dólar para os Estados Unidos, não à toa, a gente tem as moedas internacionais todas em alta frente ao real. A gente vê também, além do Ibovespa caindo neste exato momento, o Bitcoin na casa dos 60 mil dólares. Ou seja, a gente viu a criptomoeda só nos últimos 7 dias, Aldo, derreter.

0: quase 20%. Isso demonstra muito que os investidores não estão atentos ao risco, não estão expostos ou topando maiores riscos, estão colocando dinheiro em ativos de segurança. E, em contrapartida, eles não observam o Ibovespa hoje com uma boa resiliência ou com uma boa opção, como eles estavam enxergando no final do ano passado e começo deste ano. Ou seja, como eu falei, o sétimo barra oitavo sextou no mercado financeiro brasileiro, muito ruim. Tomara que semana que vem a gente traga notícias mais interessantes. Tranquilo? Grande abraço, Aldo. Até semana que vem.
1: Valeu, Tiago. Obrigado pelas informações. Essa semana, de fato, as moedas ficaram num bailar danado. Sobe, desce danado, né? 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

0: Sexta-feira, 5 de junho de 2026. Um menino de 11 anos e a jovem de 19, mordidos por tubarões em praias do Grande Recife no início da semana, saíram da UTI. Os dois apresentam quadro de saúde estável. O garoto foi transferido para um hospital particular e a jovem permanece na enfermaria do Hospital da Restauração. A criança teve a perna esquerda amputada numa cirurgia e sofreu fraturas em uma das mãos. A jovem teve a perna direita arrancada no incidente. Em julho, pesquisadores vão retomar o monitoramento das espécies de tubarão presentes na região depois de mais de 10 anos. Os estudantes interessados em fazer as provas do Enem desse ano têm até as 11 horas e 59 minutos da noite de hoje para se inscreverem no Exame Nacional do Ensino Médio. O processo é realizado exclusivamente pelo site enem.inep.gov.br/participante. enem.inep.gov.br/participante. A taxa custa R$ 85. Quem não tem direito à isenção deve efetuar o pagamento até a quarta-feira da semana que vem. O Enem está marcado para os dias 8 e 15 de novembro. Israel lançou hoje novos ataques no sul do Líbano e emitiu ordem de retirada da população civil da região. A ofensiva foi realizada após o Hezbollah rejeitar um cessar-fogo. Pelo menos 7 pessoas morreram nas ações israelenses. Os bombardeios dificultam as negociações entre os Estados Unidos e o Irã. O governo da República Islâmica exige uma trégua no Líbano como parte de qualquer possível acordo para encerrar a guerra no Oriente Médio e reabrir o Estreito de Hormuz.
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2: Já tem um Saúde em Foco para a gente fechar a semana, nesta sexta, com o médico Eduardo Magalhães.
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2: Betânia Ribeiro e as informações sobre o trânsito. Boa tarde, Betânia.
3: Oi, Aldo. Uma ótima tarde de sexta-feira para você e a todos que acompanham a CBN. Começando aqui no CBN Total com informações da Zona Norte do Recife, a Avenida Rui Barbosa está com vários pontos de trânsito intenso ao longo da via. Movimento meio complicado também na Rua do Futuro. Para quem vai do Parnamirim em direção ao Espinheiro, está um pouco melhor fazer o caminho pela Avenida Norte. No sentido contrário, a Avenida Rosa e Silva também tem pontos de retenção. Mas não vale a pena fazer desvios por enquanto. 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Betânia Ribeiro para a CBN Recife.

0: Largado Betânia.
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0: Aldo Vilela.
2: Vamos fechando a semana no Saúde em Foco, trazendo o médico Eduardo Magalhães. Qual é a pauta para hoje, doutor Eduardo? Boa tarde.
3: Boa tarde, Aldo. Boa tarde, ouvintes da CBN. Olha, o trigo, ele foi tão modificado, né, pelo ser humano, né, que as linhagens modernas, eles não conseguem sobreviver sozinhos na natureza, para você ter uma ideia, né? Necessita de cuidados com fertilização, com nitratos, né, e com defensivos agrícolas. Então, é um outro tipo de grão que a gente tem acesso hoje em dia, né, diferente totalmente em relação ao grão do pão da época de Jesus, de Moisés, né, o pão dos essênios. Esse pão moderno é transgênico, tem uma série de efeitos negativos à nossa saúde. Essa farinha moderna, ela tem 400% a mais de glúten, né, expressa uma quantidade mais alta de genes referentes às proteínas do glúten, o que dificulta muito a sua digestão. E pode sim acarretar problemas, né, diversos à saúde, mesmo para quem não é celíaco. Né, existe um quadro, né, conhecido por sensibilidade ao glúten não celíaca, que é 6-7 vezes mais frequente que a própria doença celíaca e que possui relação direta com, como eu falei, com certas doenças, né, doenças autoimunes, né, doenças intestinais, gordura no fígado, hipotireoidismo, né, isso porque as pessoas sensíveis ao glúten, né, mesmo as não celíacas, quando consomem esse alimento, geram inflamação no intestino, que leva a um quadro chamado de hiperpermeabilidade da mucosa intestinal, que está presente aí nas doenças crônicas, na síndrome metabólica, na obesidade, né, e nas doenças autoimunes, como eu falei, nas doenças neurodegenerativas também. Então, quem é que deve consumir glúten? Na verdade, como eu falei no começo, a maior parte do glúten que a gente tem acesso aqui no Brasil não é de boa qualidade, né, a gente encontra grãos melhores, na Europa, por exemplo. Então, se você não tem sensibilidade ao glúten, procura apenas evitá-lo no dia a dia. Deixa para comer em momentos mais festivos, né, em viagens, por exemplo. Agora, se você tem doença celíaca ou possui essa sensibilidade ao glúten, e aí existem hoje muitas opções de bolos, massas, pães, com outras farinhas que sem dúvida serão melhores para vocês. Uma semana iluminada, saúde, vida longa a todos vocês.
0: Obrigado, doutor Eduardo Magalhães. Bom final de semana e até segunda.
1: 2:41. 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
0: Marco Alves, vamos fechando a semana, Marcos, hoje é sexta, um balanço das informações internacionais. Boa tarde, Marco.
4: Boa tarde, Aldo, boa tarde, caros ouvintes. Balanço desta semana, bem cheia, bem repleta, com o vai ou não vai assinar esse acordo de paz entre Irão e Estados Unidos, com o cessar-fogo fantasma também em Israel, mas não vai ser esse o nosso ponto de atenção. Primeiro, falar da Índia e o grande contrato militar que ela está fazendo com a França, a compra de 114 caças franceses por um valor de 33 bilhões, a carta de intenções de compra foi enviada, grande contrato da França que consolida a sua segunda posição como um dos maiores vendedores de armamentos no mundo. E isso vai também bate então com outra informação, que a França tinha assinado um contrato enorme para a venda de submarinos para a Austrália na época, e esse contrato foi cancelado por intervenção dos Estados Unidos e do Reino Unido na época, com a criação daquela aliança chamada AUKUS. E já tínhamos falado inclusive aí com vocês que o AUKUS não ia a canto nenhum, porque os Estados Unidos não tinham capacidade produtiva para fornecer o material que eles estavam dispostos a vender, ou seja, 12 submarinos por um valor de 91 bilhões de dólares, e que se eles produzissem, a prioridade ia ser para eles. Então, hoje, depois de todas essas brincadeiras, essas supostas capacidades de produção americana, os Estados Unidos disse que ia fornecer no máximo 3 submarinos e não se sabe quando. Indo para o Mercosul, talvez, não sei bem se essa informação tinha sido relatada no Brasil, mas no primeiro lote de frangos que foram do Brasil para a Grécia, no âmbito do Tratado Mercosul, 80% dos frangos que lá chegaram tinham salmonela. E então isso alimentou as críticas daqueles opositores ao Tratado do Mercosul, obviamente, mas levantou aquelas medidas de salvaguarda que tinham sido impostas pela União Europeia. Então tem uma suspensão imediata das importações de carnes do Brasil, um embargo que vai começar a partir do 3 de setembro deste ano,

0: mais inspeções com princípios de precaução e controles microbiológicos muito mais forte, o que vai atrasar as cadeias logísticas devido ao aumento dos controles, e também vai ter mais controles sobre os produtos que não são carnes, tipo a soja. E obviamente isso é matérias, como eu disse, para os opositores ao tratado, e também sobre a questão do, do que a gente chama as cláusulas de espelho. Que nós tínhamos dito, muitos agricultores e opositores ao tratado diziam que a América do Sul e o Mercosul não respeitavam as mesmas normas e medidas que o continente europeu para determinados produtos e uso de pesticidas, etc. E então isso alimenta quem está em contra, e vamos ver se os países do Mercosul conseguem dar uma resposta positiva nesse sentido. Outro ponto importante, a Rússia vai ter eleições na Arménia para renovação do parlamento, e a Rússia diz que está suspendendo o seu abastecimento em gás e petróleo, e a União Europeia diz que é inaceitável, porque a Arménia, ela quer se aproximar da União Europeia, tem uns candidatos pró-União Europeia e os mais pró-russos, e a União Europeia então diz que vai dar 50 milhões para ajudar, a dizer que isso é um processo democrático, denunciando a Rússia nessa tentativa de estabilização, porque quando a União Europeia ameaça a Roménia ou o governo romeno de não receber mais dinheiro da União Europeia, ou húngaro, se eles continuam a votar para candidatos que são mais soberanistas e talvez mais próximos de Moscou, isso não é influenciar eleições, é só quando são os outros do outro lado fazendo isso. Mas tudo bem, Europa sendo Europa. Interessante também, do ponto de vista económico, a chegada maciça das empresas chinesas de construção automóveis, que estão adentrando no mercado espanhol, austríaco, húngaro e francês. Para pular as barreiras alfandegárias, eles se adaptaram e estão então lançando essas criações de fábricas nesses países, por exemplo a MG na Espanha e também a Chery, e ela vai fazer isso com uma co-empresa, ou seja, ela faz uma parceria com empresas que estavam quase fechando para poder se implementar com menos custos e de forma reduzida, e no caso da Chery é com a empresa Embro. A Leap Motor também está se implantando na Espanha, a BYD na Hungria. E o fato, vocês, para ver os chineses, mesmo se você aumenta de 30%, que é a taxa que a Europa pôs em cima dos veículos elétricos chineses, 30%, o fato de fazer a assemblagem e terminar a conclusão do veículo nos países europeus, por exemplo, permite receber para cada venda de veículo um bónus de 3 mil euros no mercado europeu. Ou seja, o carro que custa 17 mil fica custando 14 por ter sido assemblado e finalizado a montagem na Europa. E aí depois o mercado interno europeu não consegue de forma a competir, ter a competição, a competitividade com o mercado chinês, que está muito mais aprimorado e pronto disso. Interessante também ver que uma empresa como a Stellantis, que é a dona da Fiat, da Peugeot, ela está com muitas dificuldades em poder produzir e manter fábricas, e ela está meio que sublocando, sendo subcontratada na França para produzir veículos para Dongfeng. Último ponto, também uma situação assim, bastante reveladora sobre a situação na Ucrânia. Está sendo construído agora um cemitério gigante de 100 mil lugares com um memorial às vítimas do conflito. Esse cemitério custa mais de 40 milhões para ser construído, e a obra está sendo embargada pelo Supremo, primeiro porque foram feitas medidas ilegais e segundo porque tem casos de corrupção muito fortes em relação a essa obra, demonstrando o que é realmente internamente esse regime ucraniano, que qualquer fundo que está recebendo desvia para interesses próprios e não para interesse da sua população. Para esta semana é tudo, forte abraço a todos e ótimo final de tarde.
1: Obrigado, viu, Marco? Bom final de semana, até segunda, se Deus assim nos permitir.
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1: O quadro Desvendando a Ciência de hoje, professora Fernanda Pimentel, diretora e presidente da Fundação de Amparo à Ciência e à Tecnologia do Estado de Pernambuco, FACEP, ela fala do apoio do governo do Estado para fortalecer pesquisas e ações de prevenção de incidentes com tubarões em Pernambuco. Boa tarde, professora Fernanda.
3: Boa tarde, Aldo Vilela. Boa tarde, amigos do programa CBN Total. Eu gostaria de falar hoje sobre o apoio da Fundação de Amparo à Ciência e Tecnologia do Estado de Pernambuco, a FACEP, para pesquisas que contribuam para a prevenção e mitigação de incidentes com tubarões em Pernambuco.

0: O governo do estado de Pernambuco, através da Secretaria de Ciência, Tecnologia e Inovação e da FACEP, vem ampliando significativamente os investimentos em pesquisa, em inovação e educação ambiental voltados para essa temática, né? Somente nos últimos 3 anos foram destinados aproximadamente 3 milhões de reais para essas iniciativas. Uma dessas ações ocorreu no âmbito do programa Cientista Retado, criado em 2024, que tem como objetivo promover soluções inovadoras para desafios enfrentados pela gestão pública estadual. O programa Cientista Retado fortalece a cooperação entre órgãos do governo e pesquisadores vinculados a instituições de ciência, tecnologia e inovação do estado. As secretarias ou órgãos do governo colocam desafios, pesquisadores que se acham aptos a solucionar aquele problema submetem seus projetos à FACEP. Esses projetos são julgados por uma comissão de especialistas no tema, externos ao estado, considerando nessa avaliação o mérito científico, a experiência do coordenador e sua equipe e a capacidade de resposta ao desafio. Em 2026, a Secretaria de Meio Ambiente, Sustentabilidade de Fernando Noronha, SEMAS, colocou o seguinte desafio: como podemos integrar ciência, tecnologia e inovação para compreender os padrões de deslocamento e ecologia comportamental de tubarões no litoral do Pernambuco, subsidiando políticas públicas, de monitoramento e prevenção de incidentes? Duas propostas foram submetidas e o resultado, com o projeto aprovado, foi divulgado em maio. Esse projeto, ele é coordenado pelo professor Paulo Guilherme Vasconcelos de Oliveira, da Universidade Federal Rural do Pernambuco, que receberá um investimento de um pouco mais de R$ 1 milhão para a temática de monitoramento de tubarões no litoral do pernambucano. O termo de outorga já foi assinado e o início das atividades previsto para o dia 1º de junho. Dentro da mesma temática, além do adendo do cientista arretado, a FACEP lançou mais dois editais, um em 2023 e outro em 2024, apoiando 14 projetos de pesquisa de educação ambiental, totalizando quase R$ 2 milhões. Assim, o governo de Pernambuco, ele tem investido de forma contínua em projetos científicos capazes de gerar conhecimento, apoiar a tomada de decisões e desenvolver soluções para a redução dos incidentes com tubarões, contribuindo assim para a proteção da vida, a conservação da biodiversidade e o uso sustentável do nosso litoral. Obrigada pela oportunidade de trazer essas informações.
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0: Duas da tarde, 55 minutos.
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3: Hora de ouvirmos João Vitor Scognamiglio, vamos fechar a semana falando sobre finanças, dinheiro. Boa tarde, João, qual é a pauta de hoje?
4: Boa tarde, Aldo, boa tarde, ouvinte da CBN. Aldo, hoje eu não vou falar de pergunta do ouvinte, não. Hoje, na verdade, eu vou trazer um tema que eu já quero conversar aqui com nossos ouvintes, que é o seguinte: os Estados Unidos está passando por um paradoxo. Deixa eu trazer primeiro a notícia que chegou hoje. O governo americano divulgou o payroll de maio. O que é o payroll? É um relatório mensal de emprego nos Estados Unidos, que é um dos indicadores mais acompanhados do mercado financeiro. E teve uma surpresa. O que aconteceu? Nos Estados Unidos foram criadas 172 mil vagas de emprego em maio. O mercado financeiro esperava 80 mil, ou seja, foi mais do que o dobro. A princípio, parece uma boa notícia. Emprego criando é a economia funcionando. Mas no mundo dos investimentos, isso aí pode ter um outro significado. Vou explicar o porquê. Quando a economia americana cria emprego em ritmo forte, significa que as pessoas estão ganhando salário, consumindo, aquecendo a economia. E a economia aquecida gera inflação. Para combater a inflação, o Banco Central Americano, ou seja, o Fed, precisa manter os juros altos ou até subir. E é exatamente isso que está acontecendo. A aposta majoritária dos investidores passou a ser de alta dos juros americanos até o final do ano. Não de corte, não de manutenção. Alta. É uma inversão completa do que a gente vinha falando em janeiro. E aqui, Aldo, está o paradoxo que vale registrar. Trump impôs tarifas no mundo todo para proteger empregos americanos. Só que as tarifas geraram inflação, a inflação impediu o Fed de cortar juros, a economia, apesar de tudo, seguiu criando empregos acima do esperado, e esse era o objetivo, e agora o mercado aposta que o Fed vai subir juros. Exatamente o oposto do que Trump queria que o Fed fizesse. Ou seja, a política de Trump está alimentando a inflação, que está impedindo o corte de juros, que é o que ele queria no início. Ou seja, a gente está falando do efeito rebote, justamente do que o presidente dos Estados Unidos estava buscando lá no início, quando estava pressionando o Fed para reduzir juros. Agora, isso tem um impacto direto aqui no Brasil. Quando o juro americano sobe, o dólar se fortalece globalmente. Todo mundo tira dinheiro do restante do mundo e volta a investir nos Estados Unidos, principalmente em renda fixa. Então, investidores do mundo inteiro tiraram dinheiro dos mercados emergentes, como o caso do Brasil, e voltaram dinheiro para lá, porque o retorno ficou mais atrativo. E aí o grande ponto é que o dólar mais caro alimenta a inflação aqui também, Aldo. Então, produtos importados ficam mais caros, combustível, que já estava subindo, sobe. O Banco Central Brasileiro, que estava falando em corte de Selic, também acaba entrando no tema de que talvez a Selic não vá cair tanto quanto se espera. E a gente já fala até em possível manutenção da Selic aqui no Brasil no próximo dia 17, que é quando é o Copom. Ou seja, para quem tem dinheiro investido em renda fixa no Brasil, CDB, Tesouro Selic, LCI, LCA, juros altos é bom. Selic alta por mais tempo significa rendimento alto por mais tempo. Para quem tem ações ou fundos de renda variável, aí é um problema, porque a concorrência, que é a Selic, ela está mais atrativa. Então, a gente vê as ações caindo, que é o que está acontecendo no Brasil. E aí, para finalizar também, a população que não investe acaba sofrendo mais, porque é juros mais altos. O Brasil paga a dívida mais alta. Enfim, juros altos é interessante para quem empresta dinheiro e é terrível para quem precisa de dinheiro. Aldo, a gente fechou uma semana em que tudo aconteceu lá fora e isso chegou aqui dentro. As tarifas de Trump, a guerra no Irã, o payroll de hoje, cada peça tem empurrado a mesma direção.

0: juros alto, dólar pressionado e renda fixa como porto seguro. Enfim, não foi uma semana fácil para os brasileiros de maneira geral. Um ótimo final de semana a todos e até segunda-feira.
1: Obrigado, João. Boa sexta, bom final de semana, né? E até segunda. Após mais de 11 anos sem monitoramento dos tubarões, aqui no litoral, a Universidade Federal Rural de Pernambuco iniciará até julho o novo programa de rastreamento das espécies que circulam pela costa do estado. Essa retomada ocorre em um momento crítico após os incidentes que nós tivemos aqui essa semana. Vamos lembrar de domingo, um menininho de 11 anos foi mordido pelo tubarão. Depois, na segunda-feira, tubarão tigre, inclusive, na praia de Boa Viagem. E nesse cenário aí, o governo do estado vai retomar o programa de monitoramento dos tubarões do estado. O projeto foi selecionado na 19ª rodada do edital Ciência do Governo, programa Cientista Arretado, e contará com investimento superior a R$1 milhão ao longo dos 24 meses. Pergunta é: por que que o estado não mantém isso de forma permanente? Isso deve ser um projeto permanente. O CEMIT, quem lida com isso, precisa de verba. Isso é um projeto que deve ser integrado já ao orçamento do estado. Simples assim. A China reconheceu o Brasil como um país livre da febre aftosa sem vacinação. O anúncio consta de um comunicado conjunto da Administração Geral das Alfândegas da China e do Ministério da Agricultura e Assuntos Rurais da China, divulgado no site oficial da China. Com base nos resultados da análise de risco, a partir da data desse comunicado, fica suspensa a proibição da febre aftosa no norte do Brasil. E todo o território brasileiro é reconhecido como livre da doença. Esse é o texto que foi disponibilizado. Então, na prática, essa medida ela tende a ampliar o comércio de proteínas brasileiras com a China. O governo brasileiro foi informado sobre o reconhecimento pelas autoridades chinesas e o comunicado tem data, inclusive, do dia 29 de maio. O Brasil estava pleiteando reconhecimento desde que recebeu, em junho do ano passado, o status de território livre de febre aftosa sem vacinação pela Organização Mundial de Saúde Animal. O estado de Pernambuco foi condenado a indenizar um homem preso por engano no Recife por tentativa de feminicídio. Ele foi detido na recepção do Conselho Regional de Engenharia e Agronomia de Pernambuco, CREA, na Zona Norte aqui do Recife. Foi encaminhado à Delegacia da Macaxeira e ao Centro de Observação e Triagem Cotel, em Abreu e Lima. O autor da ação conta que foi conduzido coercitivamente em 8 de março de 2024, mesmo havendo discrepâncias evidentes entre seus dados e os do verdadeiro investigado, que é primo dele. Entre as diferenças estava a idade. O autor tinha 57 anos e o investigado 49. O estado civil, um era casado, outro era solteiro, e o endereço. Os nomes também não batiam. O assistente administrativo do CREA tem neto com múltiplo sobrenome. Já o investigado se chama João Vitoriano de Mendonça Júnior.
2: 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Sexta-feira, 5 de junho de 2026. A Agência Nacional de Mineração é a mais nova afetada pelo contingenciamento de recursos do orçamento federal. Com isso, não vão receber a vistoria presencial de segurança prevista para esse ano 43 barragens e 18 pilhas de mineração, que são estruturas formadas pelo armazenamento a seco de materiais extraídos ou processados. Parte das estruturas atingidas fica perto de comunidades e áreas sensíveis do ponto de vista ambiental. O corte de recursos também paralisa o combate ao garimpo ilegal e atrasa a liberação de novos projetos do setor, o que pode frear a criação de empregos e a distribuição de royalties da mineração entre estados e municípios. A crise no caixa atinge em cheio as principais agências reguladoras do país e decorre de um bloqueio de R$22 bilhões determinado pelo governo no fim de maio. O Brasil tem até o dia 3 de setembro para provar que não usa um antibiótico para produzir carnes e voltar para a lista de exportadores aceitos pela União Europeia. A suspensão do país foi determinada em 12 de maio. A decisão foi tomada praticamente 10 dias depois da assinatura oficial do acordo entre o Mercosul e a União Europeia. O Brasil vende anualmente US$1,8 bilhão de proteína animal para o bloco europeu. Carne de boi e porco, aves e pescados.

0: entre os itens exportados. No horário de Brasília, 3:04.
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2: Daqui a pouco tem o Sexta de Três para a gente fechar a semana com muita discussão e o bom bate-papo dos nossos analistas políticos.
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2: O trânsito no Recife, na região metropolitana, Betânia Ribeiro.
3: De volta com informações para quem vai da área central do Recife em direção a Imbiribeira, a Rua Imperial está com alguns pontos de trânsito intenso. Na região de Joana Bezerra, em Afogados. Tem pontos de retenção também na Avenida Mascarenhas de Moraes. A opção mais rápida agora é fazer o caminho pela Via Mangue, que tem trânsito mais moderado no momento. No sentido contrário, a Mascarenhas de Moraes ainda é a opção mais rápida. 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Betânia Ribeiro para a CBN Recife.
2: Muito obrigado, Betânia.
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2: 3:06.
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2: Vamos começar o nosso Sexta de Três com os professores, doutores José Maria Nóbrega, André Regis, Gustavo Ferreira com a gente. Bom, pessoal, queria começar ouvindo os senhores com essa notícia, até porque eu sei que vocês vão dizer que campanha eleitoral tem que ser assim mesmo, financiamento público exige isso, mas, enfim, essa semana a União fez o Pix de 4,9 bilhões de reais para os partidos políticos, os 30, né? Partido Liberal, PL, vai abocanhar 886 milhões, o PT, 619 milhões, União Brasil, 536 milhões, o PSD, 420 milhões, o PP, 417 milhões e o MDB, 404 milhões. Depois, os demais aparecem com valores aí que chegam até 3 milhões e 300 mil reais. Zé Maria Nóbrega, esse é o preço da democracia ou parte do preço, Zé?
5: É parte do preço, né? Porque é bem mais do que isso, né? A gente vê das transações de bastidores, a gente vê que é muito mais do que isso. E hoje, principalmente nas eleições subnacionais, a gente está vendo até as facções criminosas financiando eleições, né? Não a nível federal, né? Não se tem notícia ainda disso, mas a nível subnacional. É uma democracia cara, é uma democracia ineficiente, né? Os resultados não são bons em muitas de suas instituições. E num país rico, né, se o país fosse rico, de repente poderia se destinar esse recurso para partido. Mas eu não acredito que países ricos financiam partidos políticos em processos eleitorais. Né? Acho que semana passada a gente estava conversando aqui e André levantou essa, né, que os partidos nos Estados Unidos, esses partidos recebem recursos, né, fontes advindas de pessoas que apoiam, que financiam isso, e o Estado, logicamente, não teria esse papel. Qual o papel do Estado, né? O Tesouro Nacional. Nós temos as políticas públicas funcionando bem, né? O resultado desses partidos políticos, esse resultado endossa esse tipo de financiamento. A segurança pública, né? Que é a seara que eu estudo diariamente, eu acompanho quase que a cada minuto, navegando na internet e vendo a quantidade de notícia, né, a segurança pública no Brasil, né, tá na ordem do dia aí, né, a discussão sobre as facções criminosas, né, se são terroristas ou não. Essa segurança pública é eficaz, é eficiente, é efetiva, né? Claro que não. Tem recursos suficientes.

0: suficiente para ela, não tem recurso suficiente para nenhuma política pública. Então, você tem esse recurso imenso sendo destinado a partidos políticos, eu sou muito reticente nisso e crítico dessa perspectiva. Muita grana.
1: Você, André Regis, qual é a sua opinião sobre isso?
2: Veja, esse é um tema clássico da ciência política, né? O financiamento de campanhas. Se ele deve ser público ou se ele deve ser privado. Historicamente, o Brasil tem adotado um modelo misto. Misto em que sentido? O financiamento de campanha pode ser privado, poderia receber esse dinheiro de empresas, pessoas jurídicas e pessoas físicas, mas o Estado iria contribuir com o chamado direito de antena. Direito de antena é o direito dos partidos políticos, dos candidatos, terem o mínimo para fazer uma campanha demonstrando a sua propaganda. E isso estava bem caracterizado com a Constituição de 88, é que os partidos, de acordo com o tamanho das suas bancadas na Câmara dos Deputados, receberiam um dinheiro para fazer campanha, que era o fundo partidário, e também o acesso gratuito ao rádio e à televisão. Gratuito para os candidatos e para os partidos, porque as emissoras receberiam por isso. Esse era o desenho que foi feito em 1988. O que aconteceu é que, com o andar da carruagem, escândalos de corrupção, notadamente ali do período pré-petrolão, entre o Mensalão e o Petrolão, houve uma ação direta de inconstitucionalidade interposta pela OAB, a OAB com o pedido de que o fundo de campanha privado, ele ficasse restrito a apenas pessoas físicas, que no Brasil é insignificante, porque pessoas físicas no Brasil não têm o hábito de doar, como no caso dos Estados Unidos. Nesse caso, ficou proibido pessoas jurídicas doarem. Inevitavelmente, abriu-se o espaço para a criação do chamado fundo eleitoral. Aí os partidos passaram a ter o acesso ao fundo partidário e ao fundo eleitoral, que decidem quanto é que vai ser. Mais ainda, com a captura do orçamento da União pelo Congresso, estima-se que entre 25% e 30% do orçamento da União disponível, vamos colocar assim, de discricionário para o presidente perdeu do governo Bolsonaro para o governo Lula. E esses 25% do orçamento discricionário do presidente, anteriormente falando, passou também a compor um pool de vantagens eleitorais para os partidos que estão no poder e para os seus representantes. Resultado da história, essa pode ser a eleição com maior dificuldade de renovação da Câmara dos Deputados e do Senado também, porque é muito dinheiro nas mãos dos congressistas. O sistema, ele é proporcional em lista aberta, ele favorece que essas prefeituras que recebem recursos da Câmara dos Deputados através do orçamento, né? O chamado, inclusive, orçamentos, aí tem de todas as rubricas das bancadas, secreto, não secreto, individual. Isso faz com que a gente tenha criado um grande problema quando a decisão que foi comemorada por intervenção do Supremo Tribunal Federal, a partir de provocação da OAB, decidiu que a democracia brasileira ficaria mais limpa, haveria mais competição, haveria maior igualdade de armas se houvesse a proibição do financiamento de empresas. Isso é um grande problema que a gente vai ter que enfrentar e ver como resolver. Mas o fato é que, incessantemente, a conta só aumenta para o bolso do contribuinte, tirando dinheiro de saúde, de educação, de infraestrutura. É um problema absolutamente urgente para ser enfrentado.
0: Isso também, André, fortalece o caráter elitista da democracia, né, André?
2: Olha, eu não sei, elitista em que sentido?
0: No sentido de

0: você ter essa baixa renovação, né, no Congresso, aí termina você tendo menos competitividade, porque concentra-se muito em quem tem mais recursos.
1: Certo,
0: É
1: mas
0: nesse
1: aí
0: sentido.
1: é uma elite dentro dos partidos, né, que estão
0: Isso.
1: dominando o sistema. Porque do ponto de vista de elite, vamos colocar assim, que era visto no passado, ou elite econômica, ou elite, vamos dizer assim, intelectual, não. Porque, inclusive, o que eu percebo, Zé, é que os empresários que antigamente ajudavam legalmente campanhas, o que é que eles estão dizendo hoje? Hoje eles sequer são procurados, porque o deputado hoje, com o orçamento da União, com o fundo eleitoral, com o fundo partidário, ele tem que
0: Tá
1: se
0: se lixando.
1: preocupar
0: Tá
1: em
0: se
1: buscar
0: lixando.
1: nenhum tipo de aproximação de
0: Tá se
1: defesa
0: lixando.
1: de interesses legítimos da própria sociedade.
2: Vamos ouvir Gustavo Ferreira, que ouviu vocês dois e vai também fazer a sua avaliação. Gustavo.
3: Boa tarde, pessoal. Eu sou mais entusiasta do financiamento público de campanha do que André, né? Eu acho o sistema importante, né? Eu acho que o problema não é o fato de ser um financiamento público. Eu acho que há outros problemas, André tocou em alguns importantes aí, né? Eu acho que o custo das campanhas está alto demais, né? Eu acho que cada vez mais crescendo esse custo. Então, a cada eleição a gente vê o fundo aumentando, né? Eu acho que tem que ter um freio nisso, né? E eu acho que a maior distorção, André botou o dedo na ferida, a maior distorção eu acho que é nos últimos anos, esse superpoder que os representantes têm em relação ao orçamento do executivo, né? Quer dizer, políticas públicas estão sendo decididas no país sem a racionalidade própria da atuação do executivo, que vai decidir se vai colocar uma escola no bairro X ou Y, ou um hospital na cidade X ou Y, com base em estudos, demandas que são avaliadas tal. E a decisão tem sido feita por parlamentares muitas vezes, né, na hora de fazer a emenda, muitas vezes não está preocupado se há ou não uma necessidade naquele local, naquele momento, mas está preocupado com financiamento de campanha, né? Com quem vai, aonde esse dinheiro vai chegar e se aquilo ali vai reverter para a campanha dele, né? Eu vi ontem uma referência ao Rio de Janeiro, um professor que foi diretor de uma escola que pediu exoneração e disse que o deputado que fez, que colocou ele lá, né, e fez emendas para lá, para a escola, estava exigindo R$ 200 mil para a campanha da irmã dele, né? Que o professor desse um jeito de passar R$ 200 mil para a campanha dele. Quer dizer, eu acho que a maior distorção é essa, Aldo.
2: É inacreditável, né, Gustavo? Isso é inacreditável. Bom, mas assim, isso eu acho que cai, como o André estava falando, nessa questão mais voltada do desvio de dinheiro, porque o dinheiro que vai para o partido, a gente sabe para onde vai, né, Zé? Aí tem dono, né?
0: Claro, porque já se tem ali destinado aqueles que vão ter acesso a maiores recursos. Por isso que eu estava falando dessa coisa do fortalecimento desse caráter elitista, né? Pensando nessa baixa taxa de renovação dos deputados, principalmente, né? Porque você vai ter ali dentro do partido uma elite cada vez mais fechada do ponto de vista da distribuição desses recursos. De certa forma, impactando
1: Ô,
0: numa
1: Zé,
0: maior disputa.
1: vamos fazer o seguinte, para a gente ficar num acordo, eu acho que seria melhor, ao invés de colocar o termo elite, talvez uma oligarquia.
2: É que já dura um bom tempo, né?
0: Aí você tem uma democracia oligárquica, né, do ponto de vista eleitoral. Quer dizer, a gente já tem uma democracia mais fragilizada do ponto de vista do Estado de Direito, né, da responsabilização horizontal. E aí, aquilo que é mais forte na democracia brasileira, que é o seu aspecto da disputa, né, da competição entre elites opositoras, né, que é um termo muito usado aí na teoria clássica contemporânea, né, da democracia, ficaria mais restrita ainda, né? Mais elitista ainda.

0: uma baixa taxa de renovação desses representantes a nível de Câmara.
1: Essa renovação, às vezes, até parece que está acontecendo quando você vê nomes novos, mas quando você vai atrás, boa parte dos novos que aparecem são filhos, irmãos, parentes que foram colocados por quem se afastou por alguma razão, né?
2: Pior, né? O pior
0: muitas
2: é que
0: das vezes não está em possibilidade, né, de disputar alguma coisa.
3: Porque aí tem uma dança de cadeiras aí que Gustavo está colocando, que é o seguinte: se alguém é deputado federal e vai ser candidato ao Senado e já tem uma estrutura de campanha pronta, segura, ele certamente vai eleger alguém do seu entorno e normalmente alguém da sua família. Isso é bem visível. Foi disputar um majoritário. Antigamente, o que é que acontecia? Isso, veja como a gente andou para trás. Na década de 1990, o início dos anos 2000, um candidato deputado federal, um deputado federal que era candidato a senador, por exemplo, ele ia para a majoritária e ele basicamente não iria colocar ninguém do seu entorno para ele conseguir apoio da maior quantidade possível daqueles candidatos que estão no seu campo. E aí haveria uma distribuição do seu acervo, vamos colocar assim. Hoje o sujeito vai... Não, se vai disputar a vice-governadoria, aí coloca um parente, vai coloca alguém. Isso por quê? Porque o esquema eleitoral, ele já foi montado. É matemática pura, não é questão de você ter preferências em relação a opiniões de quem vai disputar a eleição. Já é uma matemática que envolve esse enorme financiamento público, né? Que aí a gente entra na divergência com Gustavo, né? Sou contra, eu acho que não deveria ter o financiamento público, deveríamos voltar ao que era o esquema de 1988.
2: Ô André, eu queria dar uma opinião aí, vocês aqui opinam, claro, mas assim, eu acho tudo bem, poderia ser misto, mas se é público, também não tem nenhum, eu não vejo nenhum problema. Eu só vejo um enorme problema é no volume de dinheiro, André. A gente está falando aqui, quando junta o fundo partidário...
3: Mas veja, aí vem a gente discutir isso aqui, a gente discute muito. O sistema que a gente... é muito caro, porque o sistema proporcional em lista aberta que nós colocamos na Constituição, é isso. Se bem que a Constituição não diz que é lista aberta, diz que é proporcional. A gente poderia até fazer uma modificação infraconstitucional, não é isso, Gustavo?
4: Exato, exatamente.
3: E poderia fechar a lista, aí ficaria barato.
2: Mas a questão toda. Mas, André, isso não vai acontecer nunca, André. André, vamos ser bem pragmáticos, André. Quem domina o Congresso Nacional são essas seis legendas que eu passei no início, que recebem o maior bolo de dinheiro. Nessa hora de divisão de dinheiro, não tem inimigo nem esquerda, nem direita, nem centro, não, André. Todos eles comungam do mesmo voto. Semana passada vocês discutiram aqui o pacotão de benesses que o Congresso votou para os partidos. Então isso não vai mudar nunca, minha gente. Vamos ser bem honestos.
0: Se os caras estão jogando com essa regra e estão se beneficiando com ela, é muito difícil o sujeito que está sendo beneficiado com a regra querer que ela
2: não
0: mude.
2: Não vai.
3: Há uma técnica do direito constitucional que poderia ser usada. Que você faz a reforma para o futuro. Então você projeta, suponhamos, três eleições para frente. Aí você faz aqui e você, a partir do momento que você...
2: Eu
3: quero sair desse fatalismo aí. Então...
2: Vocês estão falando agora que passa de pai para filho, passa de pai para filho, para neto. Os caras não vão querer nunca, rapaz. E se fizer
3: Mas aí é o papel da sociedade. A sociedade tem que entrar, tem que pressionar, tem que haver... Agora, tem que conhecer o problema. Quando não se conhece o problema... se critica sem poder apontar a direção. Então, a direção certa é uma reforma política que reduza o custo de campanha. Aí eu concordo com você. E aí poderia o argumento de Gustavo, de que não é problema o financiamento ser público, nesse caso você poderia ter um sistema barato que tivesse um financiamento público que não pesasse no orçamento. Então, o que a gente criou foi um

0: monstro. E esse monstro é muito caro e é disfuncional do ponto de vista da democracia. Ele não gera nem governabilidade, nem representação proporcional às tendências da própria sociedade.
1: Aí eu fico pensando aqui com meus botões, né? A gente está, por exemplo, numa situação como a gente está hoje, né? De um déficit fiscal muito grande, né? A receita sempre menor do que os gastos do governo, os correios aí quebrados. Eu posso estar falando besteira porque eu não sou economista, né? Mas você, com essa situação toda, né? O dinheiro vem de um lugar só, que é o Tesouro, né? Onde o contribuinte coloca lá os impostos. Aí você retirar 5 bilhões de uma situação econômica, já que não tão boa, né? Vamos aqui usar de eufemismo, para partidos políticos financiarem a democracia, né? São questionamentos que ficam na minha cabeça, né? Quer dizer, eu tenho uma receita cada vez mais sufocada por uma dívida pública, problemas econômicos, e vou tirar aqui 5 bilhões para destruir, para partidos políticos disputarem o pleito eleitoral, né? De lascar, né? Vamos dizer assim.
2: Pois é, essa é a questão aí. Bom, segundo eles, esse dinheiro é usado para campanha eleitoral, meramente para campanha eleitoral. Mas aí são campanhas eleitorais caras. Hoje em dia, com rede social, com Facebook, com Instagram, né? Televisão pública aí que a gente tem, rádio pública, o horário eleitoral mesmo que o André citou, né? Em tese, né? Já é gratuito aí, eles têm esse espaço, mas os caras querem mais, eles sempre querem mais, Gustavo, não se contentam com pouco dinheiro não, viu?
3: O problema é o volume, né? O volume é muito alto. Eu acho que a ideia do que André falou da lista fechada, né? Que a campanha ela é em torno de uma lista já pré-definida. É uma campanha bem mais barata, né? Você vê as campanhas eleitorais, André deve ter, eu acho que vivido isso também. Eu em viagens peguei assim alguns períodos eleitorais em alguns países e eu via campanhas muito mais baratas do que aqui. Não nos Estados Unidos. Nos Estados Unidos realmente a campanha é muito cara. Mas campanha, eu vi campanha na Alemanha, vi campanha na Espanha, em Portugal, e não eram essas campanhas caríssimas aqui, né? Eram campanhas mais modestas em torno da lista, né? Então eu acho que realmente é uma reforma eleitoral, né? Mudando o tipo de proporcionalidade que a gente utiliza, é muito importante. Mesmo porque hoje as pessoas não se identificam muito com o partido no qual votaram. Porque tem a ilusão de que está votando na pessoa. Né? Eu estou votando no meu primo. Não, você não está votando no seu primo. Você está votando no partido X, que às vezes ele nem sabe qual é o partido. Não é verdade?
1: É a fulanização da política.
2: E é outra coisa, né? Como os partidos são fracos, né? Ninguém. Assim, vamos combinar que você só tem hoje, eu acho que desses partidos aí colocados, você só tem de fato um partido que é mais orgânico, que é o PT, né? Com toda a mazela do mundo, com todas as desgraças que tem o PT, ainda é um partido político, não é? Os outros, eu acho que ainda estão distantes de serem assim, talvez, como o PT. Mas o partido não tem força, não tem... O eleitor, ele não nos incomoda com o partido, né, Gustavo?
3: E a gente teve muito tempo as campanhas nacionais polarizadas entre PT e PSDB. E naquela época o PSDB era um partido com identidade também, né? Então eu acho que, no geral, era uma situação bem melhor do que hoje, né?
2: Dois partidos. É verdade. André, quer opinar, André, sobre isso?
0: Não, eu concordo. Acho que o sistema andou para trás. Porque nós tínhamos... O sistema partidário de 1988, pós-1988, ele era mais enxuto e os partidos tinham maior identidade. Gustavo aí lembrou o PSDB, você tinha o Democratas também, que era um partido com identidade. Então você tinha, que na época era o PFL. Você tinha o PFL, você tinha o PSDB.
3: O PDT Brizolista, quando ele estava
0: vindo. Enquanto tinha Brizola, né? Depois que entrou o Carlos Lupe no comando, aí eu não colocaria o PDT. Novo...
2: Aí eu lhe pergunto, Carlos Lupe já está há quanto tempo tomando conta do PDT?
0: Desde que Brizola morreu, né? Brizola morreu já faz tempo. A juventude nem sabe quem foi Leonel Brizola. Então,
2: tem uns 30 anos. Aí eu pergunto: tem dono no partido? Tem sim. Vamos fazer o seguinte:

0: Vamos para o intervalo, a gente volta já para dar sequência ao Cícero de Três. Os professores José Maria Nóbrega, Gustavo Ferreira e André Regis, daqui a pouquinho a gente retorna para dar sequência aí ao Sexta de Três.
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8: 3:32.
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0: Olá, no CBN Debate desta segunda-feira, eleições 2026. 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Na CBN, o advogado e cientista político Isaac Luna, a advogada Diana Câmara, o professor e cientista político Thales Castro. 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Até lá.
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Sexta-feira, 5 de junho de 2026. A Receita Federal vai fazer uma missão nos Estados Unidos ainda nesse mês para ampliar a cooperação técnica de combate ao crime organizado. O anúncio foi feito nessa sexta-feira, dia em que o governo americano passa a classificar o PCC e o Comando Vermelho como organizações terroristas. O secretário especial Robinson Barreirinhas disse à CBN que o objetivo principal é aprofundar o cruzamento de dados com o fisco americano para rastrear o patrimônio de brasileiros criminosos no exterior. Segundo ele, a equipe vai preparar o terreno para acordos de cooperação mais intensos. Pelo menos 4 pessoas morreram no ataque de drones da Rússia contra uma

0: empresa do setor alimentício em uma região próxima a Kiev, capital da Ucrânia. A ofensiva acontece horas depois do presidente ucraniano Volodymyr Zelensky propor numa carta aberta um encontro presencial com o líder russo Vladimir Putin. O Kremlin informou que a reunião pode ser realizada em Moscou, mas Zelensky recusou a proposta e sugeriu a Suíça, Turquia ou algum país árabe. O técnico Carlo Ancelotti confirmou que Lucas Paquetá e Igor Thiago devem iniciar o amistoso de amanhã contra o Egito às 7 da noite em Cleveland, nos Estados Unidos. O lateral Douglas Santos também estará entre os titulares. Ainda em recuperação de lesão na panturrilha, Neymar não viaja com a delegação para a partida. No horário de Brasília, 3h35.
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1: Voltamos com o sexta de três, Zé Maria Nóbrega, André Rezes e Gustavo Ferreira. Primeiro bloco, vocês discutiram muito sobre essa questão do fundão eleitoral. Queria abrir esse bloco agora com essa informação. Órgãos públicos dos três poderes autorizaram a viagem de pelo menos 135 autoridades e funcionários para a festa do ministro Gilmar Mendes, o Gilmar Palusa. Parte das despesas e passagens e diárias dos tribunais, tudo pago com verba pública. Como é que essa coisa funciona? Foram gastos aí quase 700 mil reais para isso. Como é que isso funciona do ponto de vista do que pode, do que não pode, do que é legal, do que não é legal? Não sei se Gustavo quer começar falando sobre isso. Por favor, Gustavo.
2: Veja, eu acho que o pior desse evento é ser um evento que é para discutir o Brasil e faz fora do Brasil, né? É um evento para a gente discutir o que a gente tem de problemas.
1: Coisa do Brasil.
2: Mas eu acho que esse é o maior problema. Veja, o fato da autoridade ir financiada pelo órgão, né? Isso às vezes pode funcionar até como uma medida de controle, de transparência, porque muitas vezes autoridades são chamadas para eventos que são patrocinados por empresas, grandes empresas interessadas na administração pública e tal, e aquilo ali fica meio uma nuvem em torno daquilo ali sem transparência, né? Então tem órgãos que, por exemplo, você hoje chamar um ministro do Supremo para um evento, provavelmente o próprio STF vai financiar. Ele não vai querer que a organização daquele congresso pague. Bom. Porque não sabe quem está por trás, porque já teve muito problema com isso, né? De o cara vai falar e não. Veja, agora a gente descobriu que um monte de eventos grandes desses, o Banco Master estava financiando. Ele não estava financiando porque ele é bonzinho, porque ele achava o evento muito bonitinho. Ele estava financiando porque tinha interesse, né? Então, eu acho que o problema não é o fato de que a autoridade vai com a passagem e as diárias pelo órgão. Eu acho que é esse tipo de evento, eu acho que isso é um problema grave, fora do país. Né? Muitas vezes eu vou para eventos, sou convidado para ir para um evento fora, e eu vou com financiamento ou da minha universidade ou de uma agência de pesquisa, né? CAPES, CNPq e tal. Então, eu acho que o órgão pagar a passagem e as diárias para uma autoridade ir para um evento que tenha interesse, evidentemente, daquele órgão, que aí é um problema também, né? Eu acho que isso precisaria passar por uma avaliação de cada órgão, se tem um interesse naquele evento, né? E esse evento em particular eu acho problemático porque inclusive esse apelido que você citou aí do evento,
1: Gilmar Palusa.
2: Gilmar Palusa é porque já criou essa imagem de que é quase uma festa, né?
1: Não, é uma piada. Esse evento do Gilmar Mendes, desculpa a expressão, mas é uma piada. Isso é um tapa na cara da sociedade brasileira. Porque virou agora virou encontro society. Virou encontro society, políticos,

0: magistrados, advogados, quer dizer, bom, André, o que é que você diz aí disso, André? O órgão público pagando para ir para o Gilmar Palusa?
1: Eu acho um escárnio, é como se a gente não tivesse sabendo de nada do Banco Master, da crise, dos problemas relacionados a tráfico de influência. É como se a gente estivesse vivendo, assim, gera um sentido, assim, uma impotência muito grande do cidadão indignado, sabe? E apesar de tudo, você ainda vê mais essa edição. E sabe qual é o título? Eu fui até... o que é que vai discutir o Gilmar Palusa, né? Que é chamado de Fórum de Lisboa. Nova Ordem Internacional, Tecnologia e Soberania. Desafios democráticos, econômicos e sociais.
0: Piada.
1: O que é que está de fora aí, né? Qualquer coisa você vai discutir aí na nova ordem internacional. O que é que Alexandre de Moraes ou Gilmar Mendes, porque dessa edição também tem menos ministros do Supremo, né?
0: Então, pelo menos também, isso foi até... Mas também, veja só, gato escaldado tem medo de água fria, né?
1: O que é que... Uma coisa que eu aprendi é o seguinte: magistrado, ele pode ter suas opiniões e ele guarda suas opiniões. Se você decidiu ser magistrado e você é ministro de uma Suprema Corte, você não deve estar discutindo, opinando como se você fosse um ator político. Você não é um ator político, não deveria ser, mas passaram a ser. Então, é um grande problema a gente, esses encontros, e eu concordo, porque não se discutir no Brasil? Quero fazer aqui, todo mundo ir para Lisboa e veja...
0: André, desculpa. Vamos para Lisboa para viajar, para tomar vinho e para fazer farra. Pelo amor de Deus, André, vamos ser honestos.
1: Sim, eu acho que é isso mesmo. Eu tenho certeza que é isso mesmo. Mas ainda tem outras coisas. Você lembra do caso do Vorcaro tomando uísque Macallan?
0: 60 milhões.
1: Então, isso não serve como freios. Então, aí eu acredito que o triste da história, veja, o Edson Fachin quer implantar um código de ética no Supremo. O Gilmar Palusa 2026 é um recado para Fachin dizendo o seguinte: aborte essa missão. Tire isso, que isso não vai passar. Eu mando no Supremo, na ala majoritária, que ele tem dito isso, disse isso várias vezes essa última semana, que em outras palavras foi isso que ele disse, que Fachin não manda em nada, é uma rainha da Inglaterra, apesar de ser presidente, ou seja, chefe de Estado, mas não governa o Supremo, e que vai continuar como sempre foi. Não querem amarras. Então, isso é um problema. Eu não tenho a menor... E aí eu volto. A gente... É triste ver que no momento em que a gente acreditava que estavam marchando para até impeachment de ministros do Supremo que se desviaram do caminho da correção, quebraram o decoro do cargo, agora a coisa parece que vai ficar por isso mesmo. Então, o único elemento que eu acredito que pode trazer uma novidade nesse campo é a delação do Vorcaro, não é? O que é que vai vir dessa nova rodada, se isso vai novamente mexer com o jogo tanto político, eleitoral, partidário, quanto agora político, eleitoral, judiciário, né?
0: Vamos ouvir Zé Maria sobre o Gilmar Palusa. Você queria ir, Zé, para o Gilmar Palusa?
2: Rapaz, eu queria ir a Lisboa, né? Mas para esse evento, um evento com esse título aí, subtítulo, não tem muito o que discutir, não. Mas...
0: E o órgão público pagando para os funcionários?
2: A pergunta primeira foi essa, financiamento das passagens e diárias, né? E aqui, quando você falou, Aldo, eu fiquei pensando, né? Porque aqui no meu departamento, lá na pós-graduação em ciência política, sabe quanto destinaram para a gente passar o ano todo para eventos e esse tipo de...

0: apresentação de trabalho, passagem aérea, diárias, R$ 20.000, certo? Para 10 professores, ou seja, 2.000 para cada um. Não paga passagem aérea.
1: Só para o Gilmar Paluz agora foram R$ 692.000 destinados dos servidores públicos.
0: A gente gasta quanto com ciência, tecnologia e inovação no Brasil nas universidades? A gente consegue fazer alguma coisa porque a gente faz os projetos, consegue fazer parcerias com a iniciativa privada, com as instituições, para conseguir recursos, né? Então, é um trabalho a mais que a gente faz para conseguir ter acesso a recursos para poder justamente para viagens. Não vamos ficar em hotel 5 estrelas, não vamos tomar esse uísque, como é o nome do uísque?
1: Quem sabe, André? Quem sabe, André?
0: Pois é, a gente só quer a diária para poder pagar o hotel e se alimentar e a passagem aérea para ir e voltar, mais nada. Né? E aí a maior dificuldade, R$ 2.000 para cada professor, não tem condição para você ir para um evento internacional. Acabei de desistir de ir para um evento internacional agora na Argentina, justamente por causa dessa escassez de recursos. E eu disse, não, sabe uma coisa, eu não vou ficar com pires na mão, indo de sala em sala, dentro da universidade, atrás de coisas que já era para ter esse recurso para a gente usar, não. Mas é só para a gente fazer um comparativo. O que é mais importante, um docente, e meu trabalho é sobre facções criminosas, né, de apresentar lá na Argentina, o impacto dela nas eleições no Brasil, na região Nordeste e tal. É o qual mais importante, você está discutindo ciência, levando conhecimento, discutindo possíveis soluções para essa mazela que a gente está vivendo no Brasil hoje, ou dispor de R$ 690.000 para o sujeito ir lá tomar vinho do Porto. É, realmente, você fica aqui, qual é a prioridade do país? Esse país quer se desenvolver mesmo?
1: Acho que não. Olha, deixa eu virar a pauta aqui. Eu vi uma notícia essa semana, eu fiquei muito feliz, viu, André, Gustavo e Zé Maria. Depois que eu li essa notícia, eu peguei um pouquinho do otimismo de Gustavo. Uma proposta de emenda à Constituição já está tramitando na Câmara dos Deputados, é a autoria do deputado Amon Mandel. A medida sugere, André, Zé e Gustavo, o fim do subsídio fixo e transforma os vereadores e municípios com até 30 mil habitantes em conselheiros. Eles, nesse caso, só iriam receber apenas ajuda de custo por sessão. Então, município brasileiro com população até 30 mil habitantes, vereador não ia mais receber. Se passa isso, é um passo importante para a sociedade, Gustavo?
2: Eu acho uma boa proposta. Eu sempre achei que não cabia ter o mesmo desenho constitucional para o município, para municípios grandes, municípios com 500 mil habitantes, 1 milhão de habitantes, e municípios pequenos, muitas vezes com 10, 15 mil habitantes, né? Não dá para ter o mesmo desenho, né? O modelo de um legislativo, né? O legislativo executivo ali bem definido e tal, sai caro proporcionalmente para município pequeno, né? Eu lembro que já disse aqui que passei um ano no Boston College, e eu lembro que o bairro de Boston que eu morava, na verdade, ele era um município, né? Porque eles têm muito isso, eles têm a city, né, com um modelo mais complexo, e a town, que é a pequena. Então, muitas vezes, nas grandes cidades, aquilo que parece um bairro, é como se fosse assim, aqui Graças, Espinheiro, né, perto do centro, mas era um município. E ele não tinha um prefeito, ele tinha anualmente eleição para um conselho de cidadãos. Aquele conselho de cidadãos se reunia para aprovar o orçamento, tomar as decisões mais importantes para o ano e depois, na metade do ano, para rever, né, se precisasse rever. E o dia a dia era tocado por uma comissão de conselheiros daquele conselho. Sendo que nas atuações mais importantes do município, né, educação e a manutenção urbana, eles contratavam um gestor. Então, fazia um processo de contratação com edital nacional, entrevista, tudo mais, para contratar. Então, o gestor da educação era um cara que ele tinha uma estabilidade ali, eu não lembro se eram 5 anos, eram 4 anos, então ele tem estabilidade naquele período para ele ser o gestor da educação, né? Ele faz relatórios para essa comissão. Então, eu não acho que a gente tem que pegar o modelo do estrangeiro e aplicar aqui. Eu sou muito contra esses transplantes, né, que a gente faz acriticamente muitas vezes.

0: Mas eu acho que a diferença entre dois tipos de municípios aí é uma ideia interessante. E eu acho que essa PEC, eu acho que não vai ter muito apoio, né? Porque eu acho que vai ter é uma pressão muito grande que vem de baixo, né, dos municípios. Mas eu acho que a ideia é muito boa.
1: André, o que é que você diz dessa proposta aí, dessa emenda constitucional?
2: Olha, então você está feliz, né, com ela?
1: Eu tô alegre, pelo menos com a notícia, né?
2: Mas eu acho que pode ser uma grande pegadinha, pelo
1: Você
2: seguinte,
1: acha?
2: porque veja só, o repasse, que é o chamado duodécimo para a Câmara, ele vai diminuir, porque a Constituição estabelece.
1: Mas eu vejo, eu só vi a notícia passando, André.
2: Não, mas
1: Eu
2: isso que eu estou
1: confesso que
2: dizendo.
1: eu não me
2: Porque
1: debrucei, mas por uma proposta dessa você deve ter uma série de conjunto de medidas, né?
2: Não, porque eu tenho certeza, assim, eu não tenho certeza, mas eu presumo que está tocando no valor do subsídio, mas não está tocando no valor do repasse. Municípios, aí você falou 30 mil habitantes. 30 mil habitantes, de acordo com a regra da Constituição, está do percentual de 7% da receita do município. Então, o município, ele pode ter um vereador, dois, 10, 100, ganhando X, Y ou Z, ele vai consumir, a Câmara vai consumir 7%. O que é muito. Você tem acima de 8 milhões, que é o outro extremo, o percentual é de 3,5%, o duodécimo. Então, a Câmara Municipal de São Paulo é o parlamento mais rico do planeta. Então, por quê? Porque não falta dinheiro. O orçamento, imagina, o orçamento de São Paulo, da cidade, do terceiro orçamento do Brasil, você tem uma destinação que, de acordo com a Constituição, cai na faixa dos 3,5%. É muito dinheiro. Então, tocar no subsídio do vereador, eu concordo. Acho que seria uma medida moralizante, seria uma medida para atrair para a política pessoas que, principalmente em pequenos municípios, que não se dedicam exclusivamente à atividade, e que poderiam dar sua contribuição, assim como existem pessoas que no seu condomínio exercem funções de conselheiros e não recebem nada. Então, a questão é o duodécimo. Eu acredito que a ideia que preside a Constituição, ela é muito equivocada. Inclusive, essa do ponto de vista dos vereadores foi até fruto de alteração constitucional. Mas a Constituição, ela trabalha com a ideia de que tem duodécimo para o Ministério Público, para o Tribunal de Contas, para as câmaras municipais, para as assembleias legislativas. Esses órgãos não faltam dinheiro. E aí, quando você vai para o executivo não tem dinheiro para nada. Se tiver um incêndio, aqui o incêndio vai consumir praticamente tudo, porque os bombeiros não têm equipamento, não são equipados para o seu trabalho. Vá ver o orçamento, não estou falando nem de Pernambuco em si, estou falando do Brasil todo. Essa é a realidade de uma instituição de defesa da sociedade, que todo mundo precisa, independentemente da sua condição, e que não tem dinheiro para sua manutenção básica. Então, a ideia é boa, eu apoiaria, sem dúvida. No entanto, é preciso discutir o repasse. Todas as
1: Olha,
2: vezes que há a tentativa de diminuição do duodécimo, aí há uma pressão muito grande. Os vereadores do Brasil todos vão para Brasília, pressionam os parlamentares e os parlamentares cedem à pressão dos vereadores.
1: eu
2: E também ninguém
1: sinceramente,
2: quer tocar nesse ponto, né?
1: eu não sei por que paga salário a vereador. Eu realmente eu não sei. Só nesse país é que se paga. Nenhum país do mundo paga. Nenhum. Só aqui é que tem esse mau costume. Mas
2: Não,
1: para,
2: Aldo,
1: para.
2: assim, as grandes cidades do mundo, e aí pode chamar de outra coisa,
1: Mas é
2: conselheiro,
1: ajuda
2: pode
1: de
2: ser.
1: custo.
2: Não, tem rendimento. Agora, não é o que é aqui, porque na verdade aqui é vinculado ao orçamento.
1: Mas isso é uma
2: Então,
1: farra.
2: isso é que é o absurdo.
1: Olha,
2: Se
1: André,
2: quanto mais
1: isso
2: a
1: é uma farra.
2: cidade enriquece.
1: Aqui no Recife é 4,5%, André.
2: Exatamente,
1: É um
2: o
1: absurdo.
2: absurdo está aí.
1: A prefeitura arrecada quase 6 bilhões. É um absurdo isso, André. Tanto é que a casa tem dinheiro de sobra. Quanto é que a Câmara de Vereadores tem na conta lá, parada? Muito
2: Poder
1: dinheiro.
2: ajudar o pessoal, poder
1: Ah.
2: ajudar as passagens aéreas da gente para viajar.
1: Diga
2: Tem que
1: lá, Zé.
2: acabar. É por isso que eu estou dizendo que o custo do Ministério Público deve ser o percentual.

0: que ele deve ser o que ele efetivamente precisa. Para a magistratura, é efetivamente o que precisa. Olha, no legislativo, igual. E não você pegar o orçamento público e dizer, ó, essas áreas aqui tem dinheiro sobrando. Outros não tem dinheiro para nada. Isso está errado.
1: Diga aí, Zé.

0: interessante, principalmente
1: sozinho, fiscalizando a educação. Sozinho, coitado, sozinho.
0: O gabinete dele contratava um bocado de cientista político, pra gente é
1: não,
0: ótimo.
1: Não, eu tô dizendo sozinho na Câmara, sozinho na Câmara. Mas diga lá, o que é que você acha dessa proposta?
0: Eu acho que não vai pra frente, não. Acredito que isso vá pra frente, não.
1: Vocês hoje estão ao estilo Aldo Vilela, desacreditando.
0: É realista, né? Ser realista, os caras vão tocar nisso nada, já tá tudo desenhadinho. Né? Na verdade, se a gente fosse avaliar friamente, devia diminuir o número de municípios, né? Que não tem poder arrecadatório, não tem capacidade de se autossustentar e fica dependendo o tempo inteiro de fundo federal e estadual. Isso é grande discussão. Né? Eu não acredito que isso vá para frente, não. Eu acho que esse bicho aí deve estar querendo aparecer.
1: Ah, mas pelo menos teve coragem, né? de colocar isso. Essa questão de duodécimo, isso só vem via Congresso Nacional, né, André?
2: É, tá na Constituição, né? Então, teria que ser feito uma alteração à Constituição para mudar essa lógica. A lógica, ela é bem intencionada. É proteger contra a influência política, é você fazer com que haja independência do órgão. Tudo bem, eu acho que isso é até faz sentido. No entanto, quando você carimba dessa forma, você cria, inclusive, um sistema que é irracional. Se você tem o dinheiro, você vai gastar o dinheiro. Então, imagina você, um município, quanto mais rico ele ficar, mais rico ficará a Câmara Municipal.
1: Zé Maria Nóbrega, um abraço, até o próximo encontro no CCL3.
0: Forte abraço, amigos, bom final de semana.
1: Gustavo, até a próxima, Gustavo.
3: Um abraço, bom final de semana, até a próxima.
1: André, até a próxima, André.
2: Forte abraço, até a próxima semana.
1: Este foi o Sexta de Três.
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2: Sexta-feira, 5 de junho de 2026. O Ministério Público do Rio de Janeiro entrou com recurso contra o perdão judicial concedido à mãe do menino Henri Borel. O promotor Fábio Vieira confirmou a informação à CBN. A acusação contesta a decisão da juíza Elizabeth Louro. A magistrada causou surpresa ao afirmar na sentença que Monique Medeiros foi condenada pelo júri popular por homicídio culposo quando não há intenção de matar, apenas pelo fato de ser mulher. O promotor disse que o foco do recurso é garantir que a mãe do menino cumpra pena em regime fechado. Na avaliação dele, a decisão da juíza configura erro diante da gravidade dos fatos. Monique deixou ontem a prisão. Um estudo da Fundação Oswaldo Cruz identificou alguns dos problemas enfrentados pela população idosa no Brasil. Quase 43% dos entrevistados afirmaram ter medo de cair nas calçadas e cerca de 20% disseram apresentar dificuldade para realizar pelo menos uma atividade rotineira sem ajuda, como se vestir ou tomar banho. Já 3 de 4 pessoas ouvidas afirmaram ser hipertensas. Ao todo, 6,5 milhões de idosos apresentam autonomia comprometida, mas menos de 40% das pessoas com alguma limitação contam com assistência. O levantamento foi feito em 70 municípios de todas as regiões do país. A quantidade de ricos bateu recorde no ano passado, segundo um estudo da consultoria Capgemini. O número subiu 7,9% na comparação com 2024 e chegou a 25 milhões e 300 mil. A consultoria considera rico quem tem mais de US$ 1 milhão disponíveis para investimentos. Conforme o estudo, os mercados de ações impulsionados pelos ganhos relacionados à inteligência artificial foram o principal motor da geração de riqueza na maior parte do mundo. O maior aumento no contingente de milionários foi observado na região Ásia-Pacífico, com o Japão e a China na liderança. No horário de Brasília, 4 horas e 2 minutos.
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0: pouco o quadro com o professor Luiz Maia, dicas de finanças.
1: 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Nós temos informações sobre o trânsito com a repórter Betânia Ribeiro.
2: Falando agora da área central do Recife, tem algumas vias com pontos de trânsito bastante intenso na região, como Rua do Imperador, Avenida Dantas Barreto, Cais de Santa Rita e Avenida Martins de Barros. Para quem vai de Olinda em direção à zona sul do Recife, a melhor opção agora é fazer o caminho pela Avenida Gaminon Magalhães, mesmo com alguns pontos de retenção também, principalmente ali entre a altura do Espinheiro e a região do Paissandu. 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Betânia Ribeiro para a CBN Recife.
1: Obrigado, Betânia. Até a próxima.
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1: E nós vamos agora para a última hora do CBN Total. Hoje é sexta-feira, vamos até às 17 horas. A partir desse momento, Caruaru entra em conexão com a gente. Reproduz o nosso programa e o Erison Vaz integra-se à nossa equipe, formada pelo Djalma Teixeira e pela Marcele Reis. Siga com a gente, vamos até às 5 horas da tarde. Junho tá pegando fogo em Caruaru, hein? É São João, né? Daqui a pouquinho a gente volta.
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1: Para a gente fechar a semana, vamos às dicas de finanças com o professor de finanças da Universidade Federal Rural de Pernambuco, professor Luiz Maia. Boa tarde, Maia.
4: Boa tarde, Aldo Vilela. Boa tarde, ouvintes. Pessoal,

0: Vocês já repararam que tem algumas contas que a gente paga todo mês e que, se não prestar atenção, elas vão sofrendo pequenos ajustes e ficando cada vez mais caras? É plano de celular, provedor de internet, TV por assinatura, serviços de streaming e por aí vai. O curioso é que quando a gente se dá conta e entra em contato com a empresa, eles ainda tentam segurar a gente com mil argumentos para não trocarmos por um plano mais simples. Aquele que nos atende perfeitamente e custa menos. Esses danados se aproveitam de algo muito comum, a nossa tendência à inércia. Vamos deixando a vida seguir sem repensar escolhas feitas lá atrás, mesmo quando elas já não fazem muito sentido. E olha que nós estamos falando aqui de finanças pessoais. Mas no mundo dos negócios, gestores e consultores até têm uma frase para lembrar da importância de uma postura mais ativa. Custo é como cabelo, de tempos em tempos tem que cortar. A lógica é simples, se você não faz uma manutenção periódica dos seus gastos, eles crescem silenciosamente e corroem todo o teu orçamento. Isso vale tanto para governos, para uma multinacional, quanto para o orçamento da sua casa. Fato é que pequenos aumentos, quando acumulados, têm um impacto enorme ao longo do tempo. Para fechar, uma dica prática. Muitas vezes, a renegociação para corrigir essa moléstia é mais rápida e menos enrolada se você começar dizendo que quer cancelar o serviço. O protocolo do atendente, nesse caso, inclui verificar logo de cara se o motivo é aperreio financeiro. E aí, como um passe de mágica, eles oferecem exatamente o que você queria: manter o serviço pagando o valor que ele realmente vale. Eu sou o Luiz Maia, professor de Economia e Finanças da UFRPE, e desejo um ótimo final de semana a todas e todos. Até segunda.
1: Obrigado, Luiz. Até segunda.
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3: Eu vou conversar com o presidente do Recicle Sávio França. A gente vai falar de um projeto bem interessante, claro, voltado para o meio ambiente. E a gente está celebrando, inclusive, né, Semana do Meio Ambiente. O Sávio já tem aí muitos anos nessa coisa de reciclar e conversa com a gente agora. Sávio, boa tarde, bom poder falar com você mais uma vez.
4: Olá, Aldo, boa tarde, a honra é nossa e que bom que você está abrindo esse espaço que a gente sabe que, sabe, gera um impacto e chega a tantas pessoas. Então, estou aqui, sabe, animado e à sua disposição.
3: Olha, quando a gente falava em reciclagem, muito antes o Sávio já tinha esses projetos aí. Eu acho que, sei lá, tem uns 20 anos aí que o Sávio já lida com isso, ou mais. Vamos falar desse processo de retirar do meio ambiente lixo eletrônico, que é uma coisa que você entende bem, Sávio. Se produz muito lixo eletrônico, é?
4: Meu amigo, sim. Esse resíduo, ele, a cada ano, ele cresce 3 vezes mais do que qualquer outro resíduo, né? E nós, brasileiros, somos o quinto, estamos aí no topo do ranking. O Brasil é o quinto maior gerador desse tipo de resíduo do planeta, né? Ao tempo que nós estamos ali no topo do ranking na geração desse resíduo, sabe? Nós temos aí um percentual baixíssimo da reciclagem desse material. Então nós temos aí um desafio que ele é imenso e ele é de todas as pessoas.
3: Entendo. Agora, quando a gente fala, sabe, em reciclar, nós temos uma sociedade já consciente do que é o ato da reciclagem, ou ainda falta muito a conhecer e muita vontade desse povo em saber mais sobre o tema?
4: Então, Aldo, como você anunciou logo no início, nós, o mês de junho, ele é o nosso mês das festas juninas e também é o mês do meio ambiente, né? Então, se avizinha aqui o dia 5, que é o Dia Mundial do Meio Ambiente, e esse tema, nos últimos anos, ele tem sido bastante caro, sabe, para a sociedade. E hoje nós temos ainda uma educação ambiental que deixa muito a desejar. As pessoas, por si só, elas não têm essa, não, sabe, não conseguiram na escola ter uma formação que conseguisse levá-las a, de fato, ter uma consciência ambiental E com isso, o que a gente vê em todos os lugares, não sabe qual é a fotografia que a gente tem, sabe? Aqui a gente encontra resíduo sendo colocado em qualquer lugar, né? Em terreno

0: os baldios, as pessoas absolutamente não têm a consciência, às vezes, de fazer educação ambiental na sua casa, né? Então, nós temos muito ainda a evoluir, não só no Brasil, como em muitos países, com relação a essa questão, sabe, da gente assumir o nosso papel, que o resíduo é nosso e a gente precisa assumir a responsabilidade de destiná-lo da forma adequada, a começar pelo resíduo da nossa casa, fazendo, por exemplo, a coleta seletiva.
1: Ô, Sávio, como é que o Recicle funciona? São quantos pontos de entrega voluntária? Tá em todo o estado de Pernambuco? Tem cidades polos onde vocês têm mais concentração? Como é que funciona a estrutura?
0: Então, Aldo, hoje, esse trabalho que nós temos há quase 20 anos, inclusive foi anterior, nós começamos aqui no Recife, e você estava ali no dia da nossa inauguração, nós começamos
1: Sim.
0: antes de ser lançada a Política Nacional de Resíduos Sólidos, que foi lançada em
1: Você
0: 2010, né?
1: começou antes de tudo, nós éramos jovens.
0: Éramos jovens. E o que acontece? A gente tem conseguido gerar um impacto que tem deixado a cidade do Recife como entre as 10 capitais mais populosas do Brasil, a que de fato faz o maior índice de logística reversa de resíduos de equipamentos eletroeletrônicos. Isso graças a uma operação que nós temos hoje. 120 PEVs instalados aqui na Grande Recife, nós temos quatro equipes, quatro carros que estão fazendo diuturnamente a operação e fazer coleta das residências, fazer coleta nas empresas, fazer coleta, às vezes, dos órgãos públicos. Então, a gente tem buscado, de alguma forma, contribuir. Agora, tudo que a gente consegue fazer ainda é um número bastante pequeno. Para você ter uma ideia, a cidade do Recife, todo dia, ela descarta, e tem aquela frase, joga fora, mas não existe fora, ela descarta 100 toneladas de lixo eletrônico, de resíduo de equipamento eletroeletrônico. E dessas 100 toneladas, a gente consegue recolher 4. Então, nós temos
1: Caramba.
0: aí 96 toneladas que hoje ainda necessitam de uma coleta adequada. E nesse interim desses 20 anos, nós conseguimos, inclusive, avançar e nos tornar a única empresa aqui no Nordeste a ter certificação internacional, a ter ISO 14001, numa perspectiva de oferecer um serviço com excelência, com qualidade, para todas os geradores, quer sejam as pessoas físicas, as empresas, como também os próprios órgãos públicos.
1: Ô, Sávio, claro que as pessoas já sabem assim, mas para ser bem claro e para ratificar, o que que é o lixo eletrônico? É celular, é tablet, é monitor, é bateria, é computador? De forma meio ampla, o que é que atinge esse lixo eletrônico?
0: Então, meu amigo, é uma pergunta excelente, porque a cada vez o tempo está passando e coisas que não eram eletrônicas e hoje são eletrônicas, né? Por exemplo, os carros, né? O que é que a gente define? Tudo aquilo que funciona, que necessita ser ligado a uma tomada, ser ligado a uma corrente elétrica, né? Ou funciona através de um dispositivo de armazenamento, quer seja uma bateria ou uma pilha, né? Esses equipamentos, quando eles passam para a situação de desuso, quando eles quebram, quando eles ficam economicamente inviáveis, eles se transformam em um resíduo e, no senso comum, as pessoas chamam de lixo, né? Porque, na verdade, o lixo não é lixo. O lixo ali tem todo um potencial, quer seja econômico, quer seja de geração de energia, né? Mas hoje em dia, sabe, no trivial, as pessoas chamam de lixo o que não é lixo, e o lixo eletrônico exatamente, se resume a esses materiais quando eles são deixados de serem usados.
1: Perfeito. Sávio, quem quiser entrar em contato com a Recicle, como é que faz? Quais são os contatos? Qual é o procedimento para quem quer fazer a doação? Como é que está essa questão de convênios com escolas? O que é que vocês estão realizando?
0: Então, a gente tem alguns contatos nas redes sociais, a gente quer apenas chamar atenção que é Recicle com três E's, Reecicle, Reecicle. E a gente, na próxima semana, a gente vai estar mais uma vez iniciando a quinta edição da maior mobilização que a gente chega nas escolas, né? A maior mobilização que a gente chama de gincana, de descarte de eletrônicos em ambientes escolares.

0: escolares. No ano passado nós fizemos em 98 escolas e esse ano a gente pretende chegar aí a 200 escolas, dentre elas escolas aqui da região metropolitana, como também de Caruaru, de Petrolina e outras cidades aqui do estado de Pernambuco e também de outros estados da região Nordeste, já que hoje a gente cobre todo o Nordeste. A gente não tem operação apenas aqui em Recife, Pernambuco.
1: Perfeito. Sávio, obrigado pela entrevista, boa tarde, parabéns aí pelo trabalho e claro, vamos seguir divulgando esse trabalho importante de reciclagem. Sávio França, presidente do Recicle, até a próxima, Sávio.
0: Obrigado, meu irmão, estamos às ordens e aguardamos qualquer dia recebê-lo aqui para tomar um cafezinho e você conhecer nossa operação.
1: Muito obrigado. Sávio França, presidente do Recicle, falou aqui ao CBN Total.
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3: 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Os dados divulgados pelo Cadastro Geral de Empregados e Desempregados, o CAGED, do Ministério do Trabalho e Emprego, esses dados apontam 85.888 postos de trabalho com carteira assinada. Isso tudo foi aberto em abril. O indicador mede a diferença entre contratações e demissões. O saldo é 62,3% menor em relação a março. Em março, o país gerou 227.974 empregos. A criação de empregos caiu 63,9% em comparação a abril do ano passado, pressionada pelos juros altos e pela desaceleração da economia. No mesmo mês, em 2025, tinham sido criados 238 mil postos de trabalho, nos dados com ajuste que consideram declarações entregues em atraso pelos empregadores. Então, de janeiro a abril, o CAGED registrou uma queda de 23,4% no acumulado de vagas formais.
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1: Hora de conversar com o professor, advogado, cientista político Eli Ferreira. Professor Eli, boa tarde.
4: Boa tarde, Aldo. Boa tarde aos ouvintes.
1: Bom, professor, temos aí um cenário de inúmeras pesquisas divulgadas no campo nacional, ora mostrando o Lula bem à frente do Flávio Bolsonaro, ora mostrando o Flávio empatando, ora mostrando o Flávio ganhando em alguns cenários colocados. Este episódio recente da nova taxação para o Brasil, coincidindo com a viagem do Flávio aos Estados Unidos, a visita ao presidente americano, isso pode ter um componente eleitoral prejudicial para o Flávio Bolsonaro, professor Eli?
4: Sim, Aldo, e de duas formas. Primeiro, caberá ao governo como saber explorar isso. Segundo, a densidade que isso pode dar até o mês de outubro. Isso está muito mais do âmbito da competência do governo de como vai explorar. Agora, já existe, não pesquisas, mas enquetes mostrando que, em média, 78% da população culpa o senador por este cenário atual do Brasil com os Estados Unidos.
1: Agora, professor Eli, esse lenga-lenga aí cada vez mais ratifica aquela ideia de que a polarização ela é muito existente entre o clã Bolsonaro e a figura do Lula. Isso vai se sustentar de fato e de direito até o dia da eleição?
4: Creio que sim, porque a própria esquerda, que costumeiramente apresenta vários candidatos à presidência da República, resolveu este ano abraçar a candidatura do PT. E por outro lado, embora a chamada direita histórica tenha apresentado alguns nomes, mas as pesquisas apontam pífio desempenho, não consegue emplacar na intenção de voto, de modo que a gente vai assistir de novo um clássico aí entre a família Bolsonaro e o presidente Lula.
1: Não tem mais nomes nem da direita nem da esquerda, ou os nomes da direita são fracos e os da esquerda inexistem?
4: Da esquerda inexiste, né? Desde o falecimento de Leonel Brizola, que basicamente ali pontuava próximo do presidente Lula, que a esquerda não surgiu outro nome além do presidente Lula. Por outro lado, a direita, embora ela tenha nomes, mas a figura de Jair Bolsonaro fez com

0: que outros nomes da direita praticamente recuassem por não conseguir mostrar densidade eleitoral. De modo que, tanto um lado quanto o outro, existe uma orfandade de intenção de votos por conta de nomes que foram apresentados nos últimos anos.
1: Cenários colocados, pesquisas mostram isso nacionalmente com esses dois nomes. O país perde muito com essa polarização, professor Eli?
0: Perde, Aldo, e em outros momentos nós chegamos a conversar sobre isso até em um debate no seu programa, de que na realidade o povo brasileiro, o eleitor brasileiro devia aproveitar este momento para discutir projeto, discutir ideias e não discutir nomes, mas se fica preso a nomes. E a democracia subentende-se, e é muito claro no regime democrático, a pluralidade de ideias. Quanto mais opções houver, melhor para o eleitor. Mas, infelizmente, nós estamos capengando nos últimos anos com relação a essa situação.
1: Esse cenário nacional do Flávio e do Lula, isso se desdobra para os estados, professor Eli?
0: Sim, o cenário mostra que em outros estados, praticamente, que nos estados brasileiros, a maioria só se tem duas candidaturas que tem maior oportunidade, maior possibilidade, melhor dizendo, de chegar vitorioso nas urnas. Nós não temos praticamente nos estados brasileiros três nomes competitivos, vem se resumindo a dois. E pasmem, um ligado geralmente ao governo Lula e outro ligado geralmente ao ex-presidente Jair Bolsonaro.
1: Agora veja, como é que... Claro que não dá para fazer essa previsão, mas na disputa presidencial você tem claramente mais nomes da direita, né? Essa direita se juntando aí, fora o Bolsonaro, o Flávio, que é considerado extrema direita, essa direita do Zema, essa direita do Caiado e de outros nomes, ela pode criar e fazer volume ou pouco provável que isso aconteça?
0: Não acredito, Aldo, porque são candidaturas, como você bem colocou, da chamada direita e não da extrema-direita, mas que eles não conseguem ter expressão nacional. Eles têm, na realidade, expressão local. O nome do ex-governador de Minas e do ex-governador de Goiás praticamente são nomes que circulam bem na região onde governaram. Não conseguem emplacar dentro do cenário nacional.
1: Professor Eli, obrigado pela entrevista. Até o próximo encontro com a gente aqui na CBN.
0: Grande abraço a você, Aldo, e até outra oportunidade.
1: Eli Ferreira, professor, advogado e cientista político.
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2: 4:25.
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4: Empresas e Negócios, hora de ouvir o contador Luiz Felipe. Boa tarde, Luiz.
5: Boa tarde, Aldo. Tudo bem? Estamos na primeira semana de junho, o 6º mês do ano. Um mês conhecido pelo Dia dos Namorados, pelo São João do Nordeste e esse ano também pela expectativa em torno da Copa do Mundo. Mas junho também marca uma data importante para empresários, gestores e contadores. Estamos completando 6 meses do período de transição da reforma tributária do consumo. E para quem ainda não está acompanhando esse tema de perto, vale uma explicação rápida. A reforma tributária é a maior mudança do sistema de tributação e consumo já realizada no Brasil. Ela substitui diversos tributos atuais por um novo modelo baseado no IBS e na CBS, com o objetivo de simplificar regras, reduzir burocracia e tornar a cobrança de impostos mais transparente. Na teoria parece simples, mas na prática essa mudança exige preparação, planejamento e adaptação por parte das empresas. O período de transição começou em janeiro deste ano, justamente para que empresários, contadores e desenvolvedores tenham tempo para compreender as novas regras e adequar seus processos. O problema é que muitas empresas ainda estão tratando a reforma tributária como um assunto distante. Continuam operando como se nada tivesse mudado, acreditando que ainda existe muito tempo pela frente. Mas a verdade é que metade do ano da transição já passou. Existem decisões importantes que precisarão ser tomadas muito antes da implantação completa do novo sistema. Um exemplo claro são as empresas do Simples Nacional. Já em setembro desse ano, essas empresas precisarão analisar uma das decisões mais importantes da sua trajetória: optar pelo regime regulado de recolhimento do IBS da CBS ou permanecer no modelo tradicional do Simples Nacional. E essa não é uma decisão meramente burocrática. A depender do perfil da empresa, dos seus clientes, dos seus fornecedores, da sua posição na cadeia produtiva, a escolha poderá influenciar preços, margem de lucro, competitividade e oportunidade de negócio. Além disso, a opção produzirá efeitos a partir de 2027 e é irretratável durante todo o exercício. Em outras palavras, uma decisão equivocada poderá gerar consequências durante todo o ano. Por isso, as empresas precisam começar desde já a fazer simulações, avaliar cenários e entender como a reforma impactará suas operações. Não é uma decisão que possa ser tomada de última hora. A reforma tributária deixou de ser uma discussão acadêmica ou política. Ela agora faz parte da realidade das empresas brasileiras. E quando antes cada empresário compreender isso, maiores serão as chances de transformar essa mudança em vantagem competitiva. Um grande abraço, Aldo, e até a próxima.
4: Obrigado, viu, Luiz? Até a semana.
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4: O médico Domingos Melo chega para a gente encerrar a semana. A partir de hoje, doutor Domingos falando com a gente direto dos Estados Unidos, onde participa de um congresso internacional de saúde. Boa tarde, doutor Domingos.
6: Aldo, hoje nossa conversa vem diretamente aqui da cidade de New Orleans, nos Estados Unidos, onde está acontecendo um dos maiores congressos do mundo, o Congresso Americano de Diabetes. Esse é um dos maiores do mundo na especialidade. E hoje, já para abrir, eu quero falar um pouco de alimentos, né, Aldo? As sardinhas, mesmo as enlatadas que encontramos ali nos supermercados, geralmente com preços bastante acessíveis, elas podem ser um dos pratos com mais benefícios que você pode acrescentar à sua alimentação atual, especialmente se você pretende ter uma vida longa e saudável. Por exemplo, Aldo, uma única lata de sardinha pode fornecer todas as nossas necessidades de ácidos ômega 3, um nutriente essencial para o bom funcionamento do cérebro, do coração, da visão e para reduzir as inflamações. E eu quero lembrar, Aldo, que as sardinhas contêm ainda componentes conhecidos pelos seus efeitos cardioprotetores, como cálcio, potássio, magnésio, zinco, ferro, taurina e arginina. Os ômegas 3 das sardinhas, eles podem ajudar a reduzir o risco de doenças cardíacas, porque eles contribuem para reduzir os níveis dos triglicerídeos. E eles também contêm os ácidos EPA e DHA, que estão presentes nesse peixe e podem ajudar a reduzir o risco de câncer de mama, de câncer colorretal, de doença de Alzheimer, da degeneração macular.

0: ou a síndrome do olho seco.
1: Veja, Aldo, nós sabemos que uma parte essencial de nossa alimentação deve ser composta de proteínas. E aí eu lembro que uma única lata de sardinhas em azeite de oliva pode fornecer até 22 gramas de proteína, além de cálcio, magnésio, vitamina B12, vitamina D, arginina, taurina. Veja que bom, Aldo. Quando consumimos proteínas, o nosso corpo as decompõe em aminoácidos. E esses podem se recompor posteriormente em qualquer tipo de proteína de que o corpo necessite. Por exemplo, a hemoglobina do sangue, as enzimas, os músculos, a queratina da pele e dos cabelos, e aí vai. Mas as pessoas pensam em proteínas, elas geralmente pensam em carnes. Não, gente, a carne tem muitas gorduras saturadas que não são boas para o nosso corpo. Já as proteínas que você encontra na sardinha, não, elas diminuem o risco de doença do coração. E por estarem ali quase no fundo da cadeia alimentar, as sardinhas não contêm mercúrio acumulado no corpo, como costuma ocorrer em animais maiores como o atum. Por fim, Aldo, na verdade, todos podem incluir as sardinhas como parte de uma dieta saudável. Tudo de bom, até o próximo encontro com novidades sobre esse excelente congresso internacional.
2: Obrigado, doutor Domingos. Bom final de semana, até segunda.

0: Sexta-feira, 5 de junho de 2026. A Câmara Legislativa do Distrito Federal pretende votar na próxima semana o projeto que ratifica o acordo entre o governo local e a União para salvar o BRB. Segundo a oposição, o empréstimo de 6,5 bilhões de reais concedido pelo Fundo Garantidor de Créditos pode custar por ano mais de 1 bilhão de reais aos cofres públicos apenas em juros. Segundo uma estimativa, o total da dívida pode chegar a 23 bilhões de reais em 15 anos. Até o momento, o governo do Distrito Federal não divulgou oficialmente os detalhes financeiros da operação. A oposição quer que o presidente do BRB e o secretário de Economia local prestem esclarecimentos públicos antes da votação na Câmara Legislativa. O ator James Randi foi morto a facadas em Los Angeles. Ele tinha 81 anos. De acordo com as autoridades, o principal suspeito é o filho da namorada do artista. O homem foi preso sob acusação de homicídio com fiança fixada em 2 milhões de dólares. O próprio suspeito disse à polícia que havia acabado de cometer o assassinato. James Randi participou de sucessos como Top Gun Maverick, Jumanji, Aracnofobia e Logan, filme da franquia X-Men. A vitória da Costa do Marfim sobre a França por 2-1 não colocou apenas um fim à invencibilidade da equipe europeia, que completaria um ano hoje, como também fez a seleção francesa perder a liderança do ranking da FIFA. A França caiu para a terceira posição. Atual campeão do mundo, a Argentina assumiu o primeiro lugar e a Espanha apareceu em segundo. Já a seleção brasileira ocupa a sexta posição da lista. No horário de Brasília, 4 horas e 34 minutos.
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2: Já já tem a informação esportiva com a nossa equipe aqui no CBN Total, daqui a pouco.
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2: E agora vamos para a última meia hora do programa. Siga conosco até às 17 horas, fechando a semana com o CBN Total. O programa segue com os trabalhos técnicos do Djalma Teixeira, Erison Vaz lá em Caruaru, a capital do forró. E por aqui...

0: e Marcelo Reis na produção de conteúdo. Siga conosco.
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0: Hora do destaque esportivo e das informações do Santa Cruz, do esporte e do Clube Náutico Capibaribe.
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0: Esporte. Ricardo Luiz, fechamos a sexta, Ricardo, e a semana. Boa tarde.
3: Boa tarde, Aldo. Um abraço. Ótima tarde a todos que estão ligados aqui na programação da CBN. E a atividade do Grupo do Esporte desta sexta-feira foi realizada pela manhã. Assim será até o próximo domingo. E após uma semana inteira de avaliações e treinamentos físicos, o fim de semana o técnico Márcio Goiano dará ênfase aos trabalhos táticos para escolha dos substitutos de Zé Lucas, que além de estar suspenso, serve à seleção brasileira sub-20, Iago Felipe também, com o terceiro cartão amarelo, e o atacante Cleison, que está lesionado. Esses são titulares da equipe. Yuri Castilho, que poderia ser o substituto no ataque do Cleison, também está de fora por conta de suspensão. As opções para que o técnico Márcio Goiano possa escolher passam pelos nomes de Zé Gabriel, Pedro Martins e Depena para o meio-campo. Para o ataque, Gustavo Maia pode ser a escolha. E ontem, Aldo, o Sport conseguiu reverter a punição temporária da FIFA, o transfer ban que impediria a realização de novos registros de atletas. O clube enviou as documentações que foram solicitadas pela FIFA e fez o pagamento de 1.000 francos suíços, o equivalente a R$ 6.400. E aí, a FIFA já publicou a liberação do Sport para a realização de novas contratações. Aldo.
0: Náutico. Agora é o Thiago Silva, que chega para fecharmos a sexta-feira. Boa tarde, Thiago.
4: Olá, Aldo. Tudo bem? Boa tarde. Uma boa sexta-feira para todo mundo e já desejando um excelente final de semana. Chegando com informações do Náutico aqui na programação da CBN. Náutico que está treinando, Aldo, neste exato momento no CT Wilson Campos. Agora há pouco, o goleiro Muriel conversou com a imprensa. Ainda tem o treinamento de hoje e mais três, o de sábado, domingo e segunda. Náutico só joga na terça-feira, dia 9, 7 da noite, nos Aflitos contra a equipe do Fortaleza. Jogo duro, Fortaleza que joga amanhã, inclusive, a segunda partida da final da Copa do Nordeste, jogo em Salvador contra o Vitória. Perdeu o jogo de ida por 2-1 e aí terá que reverter a situação, reverter o placar, vai correr bastante e aí vai se desgastar para o jogo da terça-feira. Isso é bom para o Náutico, o jogo da terça-feira nos Aflitos. Duelo difícil na próxima semana no Eládio de Barros Carvalho. Para esse compromisso, Aldo, o Enderson volta após suspensão. Retorno importante ao meio-campo. Em contrapartida, o Vitor Andrade está suspenso pelo terceiro amarelo. Júnior Todinho deve ser o substituto do Vitor Andrade. E Derek disputa a posição no ataque com Paulo Sérgio. Vinícius está confirmado. Náutico pode ir a campo com Muriel, Reginaldo, Matheus Silva, Betão e Igor Fernandes, Luiz Felipe, Wenderson e Dodô, Vinícius, Derek e Júnior Todinho. Essa base pro jogo da próxima terça-feira, mas evidentemente que ainda tá tendo esse treino de agora e mais três sessões de treinamentos para o jogo contra a equipe do Fortaleza. Volto com você, Aldo.
0: Santa Cruz. Então, Osmar Cordeiro, diga-nos as informações. Boa tarde, Osmar.
5: Muito boa tarde para você, Aldo. Tudo bem? E o Santa Cruz já finalizou o treino de hoje, o terceiro dia de preparação para o confronto da 10ª rodada do Campeonato Brasileiro da Série C, jogando fora de casa contra o Brusque, o jogo que vai acontecer às 11 da manhã, e o Santa Cruz que também vai treinando no período matinal, assim como foi ontem. Hoje a atividade que começou por volta das 8:30 e vai optando dessa maneira o técnico Cristiano de Souza, só não na quarta-feira, que foi a reapresentação do elenco do Santa Cruz, que aconteceu a atividade à tarde, e o motivo do qual o treinador e a comissão técnica do Santa Cruz estão escolhendo para que as atividades aconteçam pela manhã é para ter um dia maior de recuperação dos atletas sobre a questão física, para que o Santa Cruz possa estar mais inteiro sobre os dias seguintes dessa preparação coral, com treinos de alta intensidade, voltados muito justamente para deixar o elenco equilibrado na questão física, para que todos estejam no mesmo nível de carga e fisicamente bem, um tempo muito valorizado autorizado, inclusive, pelo técnico Christian de Souza, e também para entender ainda melhor a tática do treinador do Santa Cruz, que chegou há um mês à frente da equipe coral e segue invicto no comando técnico do Santa Cruz após o empate contra a Ferroviária de Araraquara. Nos 4 jogos que esteve à frente do Santa Cruz, foram 2 vitórias e 2 empates, um bom aproveitamento para o Santa Cruz, que hoje o 11º colocado da competição, com 3 vitórias, 3 empates e 3 derrotas, e vai encarar o vice-líder Brusque num jogo importantíssimo, onde o Santa Cruz espera já contar com a volta de Quirino e também de William Alves, jogadores que já realizam a transição, e de Thiago Enes, que treina normalmente com o elenco do Santa. Sobre os bastidores, Santa Cruz, que tem 4 meses de salários atrasados referente à imagem, 3 meses referentes à moradia, e no dia de hoje, o vencimento da CLT do mês de maio. Volto com você, Aldo Vilela.
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7: Quinta-feira, 16h de Brasília, vai começar a Copa do Mundo. México e África do Sul é o primeiro jogo. Vamos para os nossos palpites para os grupos. Grupo A: México, África do Sul, Coreia do Sul e República Tcheca. México e África do Sul. Grupo B: Canadá, Bósnia, Catar e Suíça. Suíça e Canadá. Grupo C: Brasil, Marrocos, Haiti e Escócia. Brasil e Escócia. Grupo D: Estados Unidos, Paraguai, Austrália e Turquia. Estados Unidos e Turquia. Grupo E: Alemanha, Curaçao, Costa do Marfim e Equador. Alemanha e Costa do Marfim. Costa do Marfim ganhou ontem da França, 2-1. Vai tirar o Equador dessa briga, vamos ver? Grupo F: Holanda, Japão, Suécia e Tunísia. Ali é bronca. Holanda deve classificar, Japão e Suécia. Eu sou mais o Japão. Grupo G: Bélgica, Egito, Irã e Nova Zelândia. Bélgica e Nova Zelândia. Vou ver o Egito amanhã contra o Brasil. Grupo H: Espanha, Cabo Verde, Arábia Saudita e Uruguai. Espanha e Uruguai. Grupo I: França, Senegal, Iraque e Noruega. França e Senegal. Grupo J: Argentina, Argélia, Áustria e Jordânia. Argentina e Áustria. Embora tem gente apostando na Argélia. Grupo K: Portugal, Congo, Uzbequistão e Colômbia. Portugal e Colômbia. E no grupo L: Inglaterra, Croácia, Gana e Panamá. Inglaterra e Croácia. Os times pernambucanos nos próximos jogos. O Sport vai jogar contra o Atlético na quarta-feira. Joga com São Bernardo fora, Atlético Goianiense na Ilha e Fortaleza lá no Castelão. O Náutico vai jogar contra o Fortaleza na terça. Depois vai jogar contra o Novo Horizontino fora, Vila Nova também fora e Goiás nos Aflitos. O Santa Cruz vai jogar contra o Brusque lá em Santa Catarina. Joga na Arena contra o Ipiranga e vai jogar contra o Paysandu. Amanhã eu passo para vocês os pernambucanos da Série D. Vamos ver quem vai se classificar: Maguari ou Central, ou os dois. E no outro grupo, o Retrô vai tentar ganhar a partida contra o 13 e vai secar pro Lagarto perder ou empatar contra o Decisão. O Decisão tem que ganhar o jogo e vai torcer pro Retrô perder. Vamos ver o que vai acontecer. Boa tarde.

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4: Já as informações internacionais direto dos Estados Unidos com Beto Calmon.
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4: 4:47.
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4: Vamos aos Estados Unidos. Beto Calmon está chegando para repercutir um pouco.
7: Beto Calmon, boa tarde, Beto.
8: Olá, muito boa tarde, Aldo, e boa tarde a todos ligados na CBN Recife nesta sexta-feira. Olha, Aldo, a Copa do Mundo de 2026 começa na próxima semana e será a maior da história. Mais seleções, mais jogos, mais países envolvidos. Mas também promete ser uma Copa diferente, dentro e fora de campo. Dentro de campo, a FIFA vai tentar acelerar o jogo, reduzir a cera e aumentar o tempo de bola rolando. Há também avanços importantes, como medidas mais duras contra o racismo, na chamada regra Vini Júnior. É um futebol mais rápido, mais vigiado e mais controlado. Mas é fora de campo, Aldo, que está a mudança mais profunda. Os preços dispararam, ingressos e pacotes transformaram a Copa em um produto de alto padrão. E isso muda, sim, o perfil da arquibancada. Para o torcedor brasileiro que vive aqui nos Estados Unidos e também para quem vem do Brasil, o cenário é bem diferente do que a gente está acostumado. O torcedor vai encontrar estádios cheios? Sim, mas com um público mais elitizado, mais corporativo e menos espontâneo. E tem um fator ainda mais delicado, viu, Aldo? A segurança. Não só a presença forte da polícia, algo já esperado em grandes eventos nos Estados Unidos, mas também a atuação de agentes do ICE, a Polícia de Imigração Americana. E isso muda o comportamento de muita gente. Pois é, brasileiros que vivem aqui em situação irregular podem simplesmente evitar os jogos, evitar aglomerações, evitar até sair de casa em dias de partida. E até o torcedor que vem de fora pode se sentir desconfortável, com receio de abordagem de fiscalização e também de ser confundido. Ou seja, o ambiente da Copa pode carregar uma tensão que vai além do futebol. No fim das contas, Aldo, amigos e amigas da CBN Recife, essa Copa será a maior, mais cara e mais global. Mas também pode ser mais controlada e, para muitos, menos acessível e menos livre também. Bem, por hoje é só, meu amigo. Semana que vem eu volto com mais Made in Brasil aqui direto da Flórida. Excelente fim de semana para você e para todos. Valeu.
4: Hora de ouvirmos as notícias lá dos Estados Unidos. Deve ter muita coisa, hein, Beto? Boa tarde.
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1: Lápis e papel à mão, a Marcele Reis está trazendo agora pra gente a programação do cinema do final de semana, o que é que tem nas telonas, o que é que tem no Netflix, na Amazon, né? Na Disney, no YouTube, né, Marcele? O que que a gente tem aí de sugestões de filmes, documentários, de séries? Vamos lá, Marcele.
2: Oi, Aldo. Oi, ouvintes. Boa tarde novamente. Chegamos na sexta-feira e isso significa dicas de filmes e séries para aproveitar esse fim de semana. E sem mais enrolações, eu vou começar aqui com os filmes que entraram em cartaz. O destaque de hoje vai para a estreia mais recente, que é o filme Mestres do Universo, onde tem o famoso He-Man. Nosso protagonista, o príncipe Adam, ele vai enfrentar o vilão esqueleto e seu exército pelo bem de todos. O príncipe precisa recuperar a espada do poder, que é uma arma mítica, para se tornar o guerreiro conhecido como He-Man e conseguir salvar todo o reino de Eternia. O filme serve ação, fantasia e muita aventura dentro de 2 horas e 13 minutos. E a classificação é para maiores de 14 anos. O outro destaque vai para uma das franquias mais famosas de comédia e terror. Eu tô falando do filme Todo Mundo em Pânico, que está de volta. Após escaparem de um assassino mascarado que marcou suas vidas, o grupo que acompanha Cindy e Brenda voltam a enfrentar o mesmo pesadelo. Agora eles estão novamente na mira do misterioso criminoso. A produção tem 1 hora e 36 minutos e é recomendado para maiores de 18 anos. Agora eu vou citar alguns títulos que continuam em cartaz e ainda podem ser conferidos nas telonas. São eles: O Mandaloriano e Grogu, O Diabo Veste Prada 2 e Michael. Nas plataformas de streaming, Aldo, a gente tem na Netflix, que estreou hoje, inclusive, o filme Paixão de Escritório, que é uma comédia romântica estrelada por Jennifer Lopes. Na Prime Video, o destaque vai para a quinta temporada do reality Na Fazenda com Clarkson. É isso, chegamos ao fim do Sessão de Cinema de hoje e na próxima semana eu volto com mais informações e estreias. Até lá!
1: Ok, obrigado, Marcele, pelas informações.
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1: Hora de conversarmos com Ângelo Nunes para sabermos sobre cerveja. Ângelo, boa tarde.
3: Boa tarde, meu amigo Aldo Vilela. Muito boa tarde aos nossos ouvintes. Aldo, semana passada eu fiz uma matéria com alguns amigos desenterrando uma cápsula do tempo. E dentro dessa cápsula do tempo nós tínhamos cervejas. A gente enterrou essas cervejas em 2022. E, na verdade, Aldo, isso foi uma maneira de fazer com que essa cerveja ficasse guardada sem que a gente tivesse a tentação de abri-las. Então, colocamos as cervejas dentro de uma cápsula de aço, toda parafusada e hermeticamente fechada, e enterramos. Passado um tempo, nós desenterramos, abrimos e fomos provar as cervejas e ver como o tempo agiu com essas cervejas. A grande maioria das cervejas, elas são produzidas para serem consumidas frescas, feitas para serem consumidas de imediato, onde suas principais características, elas estão mais evidentes e os efeitos negativos do tempo não vão prejudicar os seus aromas e sabores. Porém, existe aí estilos cujas características sensoriais evoluem com o tempo, trazendo notas mais complexas. Durante o envelhecimento das cervejas, ocorrem fenômenos que estão associados à degradação molecular. Isso se traduz em uma diminuição do amargor e um aumento das notas adocicadas, que remetem desde frutas passas, avelã, caramelo, até baunilha e canela. Cervejas que são envelhecidas por longos períodos de tempo, elas desenvolvem características vinílicas ou de vinho, né? Ao exemplo do vinho do Porto. Mas quais cervejas eu posso guardar? Em geral, cervejas escuras, cervejas mais maltadas e com alto teor alcoólico, acima dos 8%. Estilos como Barley Wine, ou de Ales, Imperial Stouts, as Belgian Strong Ales ou as Belgian Sours, né? Como as Guils e as Lambics, são ótimos candidatos para adega, para serem guardadas. No quesito harmonização, como se trata de cervejas que na sua maioria são muito complexas, elas pedem pratos com sabores também complexos, como carnes mais fortes, né? Cordeiro, uma rabada, um fígado ou até mesmo

aves como pato, fazão, ficam muito bem com esse tipo de cervejas, com essas cervejas que podem ser envelhecidas. E se os nossos ouvintes quiserem saber um pouco

0: alguém pra beber, meu amigo, é só me chamar que eu vou.
1: O Instituto Federal de Pernambuco, IFPE, abriu inscrições para 1.800 vagas gratuitas para novos estudantes dos cursos técnicos e de graduação relativas ao segundo semestre deste ano. Os candidatos serão até o dia 15 de junho para realizar as inscrições e só vale pelo portal da instituição. No total, são oferecidas 1.801 vagas gratuitas, 140 vagas para curso integrado ao ensino médio, 1.243 para os cursos técnicos subsequentes, 488 para graduação, todos na modalidade presencial, além de 30 vagas para o curso técnico subsequente à distância EAD. As oportunidades estão distribuídas entre os campos de Abreu e Lima, Barreiros, Belo Jardim, Cabo de Santo Agostinho, Caruaru, Garanhuns, Igaraçu, Ipojuca, Jaboatão, Olinda, Palmares, Paulista, Pesqueira, Recife e Vitória de Santo Antão. O ministro de Portos e Aeroportos, o Tomé Franca, ele disse que o governo federal não teve responsabilidade pelo aumento dos preços dos combustíveis e atribuiu a alta a fatores geopolíticos relacionados ao conflito entre Estados Unidos e Irã. Segundo ele, as medidas adotadas pela União ajudaram a reduzir os impactos do encarecimento do querosene de aviação sobre as companhias aéreas brasileiras e os passageiros. O ministro disse, abre aspas, não houve nenhuma medida do governo do Brasil no sentido de gerar o aumento do custo do combustível. Com as medidas que anunciamos para auxiliar o setor, as companhias aéreas tiveram fôlego durante esse período do aumento do combustível e se não tivesse um impacto tão significativo no custo da operação. O ministro disse isso em entrevista, reforçando nessa questão de que o pacote dos combustíveis, ele deu fôlego às companhias aéreas, é o que garante o governo federal. Os Estados Unidos oficializaram a classificação das facções Comando Vermelho e o primeiro comando da capital, né, o PCC, como terroristas, em publicação no Diário Oficial Americano de hoje. A decisão é assinada pelo secretário de Estado dos Estados Unidos, Marco Rubio. Ele havia anunciado a classificação no dia 28 de maio. A medida foi divulgada, revelia do governo Lula, e após pedido expresso e apoio político do pré-candidato de oposição ao Palácio Planalto, o senador Flávio Bolsonaro. O governo brasileiro entende que a designação permitirá, no limite que os Estados Unidos promovam uma operação militar em território nacional. Apesar de a designação ter sido anunciada após um encontro entre Flávio e o presidente Trump, Estados Unidos já estudavam há meses o enquadramento dos dois grupos e mantinham diálogo com o governo brasileiro sobre a intenção de efetivar esse plano.
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3: Chuva, previsão para essa noite. Vamos saber direto da APAC, que é a Agência Pernambucana de Águas e Climas. Ailton Dias, boa tarde, Ailton.
4: Boa tarde, ouvintes. A previsão do tempo para a noite desta sexta-feira é de chuva de fraca a moderada no litoral e no agreste, enquanto que no sertão teremos chuvas fracas, todas de forma isolada. Já amanhã e domingo, as chuvas se manterão também de fraca a isolada no agreste e litoral e fraca no sertão.
3: Muito obrigado, viu, Ailton? Até a próxima.
1: Chegamos ao final de mais um programa, mais um CBN Total, primeira semana de junho. Obrigado a você que nos acompanhou ao longo de todo o dia. Se Deus quiser, segunda-feira a gente retorna a partir das 14h. O programa de hoje teve os trabalhos técnicos do Djalma Teixeira, aqui na capital também cuidando da parte artística do programa, a Marcele Reis, a produção de conteúdo, e em Caruaru, o Edson Vaz. Não esqueça, amanhã ou no domingo, vá à igreja, vá à missa, né? Agradeça a Deus e peça a ele duas coisas apenas: saúde e sabedoria. Um bom final de semana para você, até segunda.
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0: hora certa. 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
1: 5 horas e 1 minuto no Recife.
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0: Sexta-feira, 5 de junho de 2026. Desastres climáticos afetaram 84,5% dos municípios brasileiros entre 2015 e 2024. Ao todo, 1 milhão e 700 mil moradias ficaram danificadas. Os prejuízos somaram mais de 450 bilhões de reais. Os dados são do Adapta Cidades, programa do governo federal lançado no ano passado para apoiar os municípios a desenvolverem planos de adaptação climática. Um levantamento recente do Centro Nacional de Monitoramento e Alerta de Desastres Naturais mostrou que de 2020 a 2023, a incidência de eventos climáticos extremos subiu quase 223%. O CEMADEM usou como base de comparação as ocorrências verificadas na década de 1990. O menino de 11 anos e a jovem de 19, mordidos por tubarões em praias do Grande Recife no início da semana, saíram da UTI. Os dois apresentam quadro de saúde estável. O garoto foi transferido para um hospital particular e a jovem permanece na enfermaria do Hospital da Restauração. A criança teve a perna esquerda amputada numa cirurgia e sofreu fraturas em uma das mãos. A jovem teve a perna direita arrancada no incidente. Em julho, pesquisadores vão retomar o monitoramento das espécies de tubarão presentes na região depois de mais de 10 anos. A princesa herdeira da Noruega, Mette-Marie, foi colocada em uma lista de espera para um transplante de pulmão, segundo um comunicado da Casa Real Norueguesa divulgado hoje. O documento aponta para uma nova piora do estado de saúde dela. A princesa de 52 anos teve diagnóstico de fibrose pulmonar em 2018. A doença crônica provoca cicatrizes no órgão e reduz a capacidade de absorção de oxigênio. No horário de Brasília, 5:03.
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0: 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No horário de Brasília, 5h03.
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2: Cinco e quatro.

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1: Olá, boa tarde, tudo bem? Sejam bem-vindos ao Ponto Final CBN que está começando agora. Vem sextar com a gente, vamos juntos até às 6:30 hoje, o programa mais curtinho. Contando com a sua audiência, também com a sua participação, pode ser lá pelo chat na nossa transmissão do YouTube, que já está aberta. Pode ser por e-mail, pelo site da CBN você consegue mandar mensagem aqui para mim, tem lá a ferramenta Fale com Âncora. Também estou de olho nas redes sociais, no arroba Carol Moran, tem aquele demudo no final. E claro, o nosso WhatsApp, que você já deve ter salvo aí no seu celular, que é o 11 999 11 9981. Agora são 5:05, a gente começa essa edição do Ponto Final com as repercussões da decisão dos Estados Unidos de classificar facções criminosas brasileiras como organizações terroristas, né, PCC e Comando Vermelho. Essa decisão que entrou em vigor hoje, o governo segue monitorando os impactos dessa medida, tanto no aspecto diplomático quanto na área da segurança pública, né, na cooperação entre as forças de segurança e de investigação do Brasil e dos Estados Unidos. A gente vai a Brasília falar sobre isso com a Samantha Klein. Oi, Samantha, boa tarde.
2: Oi, Carol, boa tarde. Olha, integrantes do Palácio do Planalto e da diplomacia acreditam que num primeiro momento a decisão dos Estados Unidos como em classificar facções criminosas em terroristas tem mais um efeito político do que prático. Nesse sentido, é também um aceno do governo de Donald Trump ao pré-candidato Flávio Bolsonaro, que é muito mais alinhado aos interesses dos Estados Unidos. A maior preocupação está em termos econômicos, já que a classificação abre espaço para que sejam aplicadas sanções contra pessoas, empresas ou bancos acusados de facilitar operações de lavagem de dinheiro. E numa outra frente, essas fontes do governo também enxergam pouca margem para uma intervenção armada contra essas facções, em especial em ano eleitoral. Numa entrevista mais cedo à TV Globo, o diretor-geral da Polícia Federal, Andrei Rodrigues, considerou a designação de facções e organizações terroristas como um equívoco, porque as estratégias de combate ao crime são diferentes. E afirmou que será preciso ainda monitorar se os Estados Unidos vão fazer modificações na política de troca de informações com o Brasil.
3: Precisamos aguardar, isso é uma questão interna de outro país, não diz respeito ao Brasil, para que definido qual será a política dos Estados Unidos, aí que nós estejamos em conjunto com as nossas contrapartes, definindo se é o caso de haver alterações.
2: A Receita Federal também anunciou hoje que está em tratativa para ir numa missão aos Estados Unidos ainda nesse mês de junho para ampliar a cooperação de combate ao crime organizado. O secretário especial Robson Barreirinhas confirmou à CBN essa missão para firmar uma parceria com a administração tributária local. E o objetivo é aprofundar o cruzamento de dados com o fisco americano, justamente para fazer aquele rastreamento do patrimônio de brasileiros que tenham negócios com o crime no exterior. Segundo ele, a ideia é colocar os técnicos da Receita em contato direto a fim de preparar o terreno para acordos de cooperação mais intensos. Carol.
1: Samantha, deixa eu aproveitar que você está por aqui para falar de um outro assunto. Eu sei que você tem apuração também sobre o impacto dos cortes no orçamento nas agências reguladoras, né? Tivemos aí um bloqueio de 22 bilhões de reais no orçamento da União. Como é que isso vai afetar algumas agências, como a Agência Nacional de Mineração e outras?
2: A de mineração, por exemplo, e são as reguladoras que normalmente são afetadas por esses bloqueios, porque os ministérios, em geral, têm um orçamento já bem...

0: maior. Então, a manobra, às vezes, é mais fácil. Isso entre aspas, né, Carol? Mas quanto às agências reguladoras, o impacto é bem mais direto. No caso da mineradora, numa nota publicada pela entidade, ela já fala em paralisação de atividades operacionais e fiscalizações. Traz, inclusive, um breve balanço dizendo que 43 barragens e 18 pilhas de mineração não vão receber a vistoria presencial de segurança prevista para este ano. E é claro que este dado preocupa, porque algumas dessas estruturas ficam bem próximas de comunidades e áreas ambientalmente sensíveis. Esse corte de recursos da AMN também paralisa o combate ao garimpo ilegal e atrasa a liberação de novos projetos do setor, o que pode até frear a criação de empregos e distribuição de royalties da mineração para estados e municípios. A crise, é claro, está no meio desse bloqueio. Teve aquele de 22 bilhões que se somou a um outro e aí se chega a quase 24 bilhões de bloqueio neste orçamento. Ele é basicamente chamado de contingenciamento, porque ele ainda pode ser liberado, mas fato é que o problema já está ocorrendo. Na ANAC, por exemplo, houve um bloqueio de 24 milhões de reais e o corte pode impactar imediatamente em 40% das fiscalizações de companhias aéreas e até de oficinas mecânicas. Tem também cortes no Ministério da Justiça. 10% do seu orçamento foi bloqueado, foi contingenciado, e numa nota, a Associação dos Delegados da Polícia Federal nesta semana afirmou que o contingenciamento pode travar os trabalhos e até comprometer o combate ao crime organizado, corrupção e o tráfico de drogas. Carol.
1: Obrigada, Samantha. A gente vai seguir em Brasília para falar sobre aquele pedido feito pelo PT e outros partidos da base governista para incluir o senador Flávio Bolsonaro no inquérito que tem o irmão dele, Eduardo Bolsonaro, como foco, né? A ideia é que o Supremo investigue também o Flávio no âmbito do financiamento do filme Dark Horse. O Igor Cardim está de olho nisso, até porque teve hoje uma movimentação da defesa do Flávio, que não quer que o ministro Alexandre de Moraes julgue questões relativas ao Banco Master, não é isso, Igor? Boa tarde.
2: É isso, Carol. Boa tarde para você, boa tarde também para o nosso ouvinte. A defesa do senador Flávio Bolsonaro, que é pré-candidato à presidência da República, pediu ao Supremo Tribunal Federal que o STF declare o ministro Alexandre de Moraes suspeito para processar e também julgar este caso relacionado a Daniel Vorkaro e também ao Banco Master. De acordo com os advogados do senador, o impedimento se justifica pela suposta relação entre Moraes e o empresário que está preso aqui em Brasília e negocia neste momento aquela delação premiada. De acordo com a Receita Federal, o Master pagou cerca de 80 milhões de reais ao escritório da esposa de Alexandre de Moraes, Viviane Barsi de Moraes, pela prestação de serviços advocatícios. E aí os advogados afirmam que não estão fazendo qualquer juízo de valor sobre a relação entre os dois, mas tentando garantir a observância das regras processuais e regimentais. Essa ação de Flávio Bolsonaro foi apresentada após Moraes enviar para a PGR, pedindo ali a manifestação da PGR sobre esse pedido do deputado Lindbergh Farias, do PT, que solicitou que sejam apuradas as supostas ligações entre Daniel Vorkaro e o senador no que diz respeito àquele financiamento do filme Dark Horse, que é a cinebiografia do ex-presidente Jair Bolsonaro. Carol.
1: Tá certo. Obrigada, Igor. A gente vai agora com o noticiário internacional. Ontem noticiamos aqui no Ponto Final aquela carta aberta que foi enviada pelo presidente da Ucrânia, Volodymyr Zelensky, ao presidente russo Vladimir Putin, né, propondo o fim da guerra, propondo também um encontro entre eles. Temos a reação do Putin com o Matheus Leite. Oi, Matheus, boa tarde.
3: Oi, Carol, boa tarde a você e também aos ouvintes. O presidente da Rússia, Vladimir Putin, disse que não vê nenhum sentido em se encontrar com o presidente da Ucrânia, Volodymyr Zelensky, até que um acordo de paz esteja pronto. A manifestação nesta sexta-feira foi uma resposta, como você disse, ao apelo do líder ucraniano por uma reunião presencial entre eles em carta aberta. Ontem, Zelensky propôs o encontro e disse estar disposto a um cessar-fogo total.

0: estatal durante as negociações. O Kremlin chegou a dizer que o presidente da Ucrânia poderia ir a Moscou a qualquer momento. Volodymyr Zelensky criticou Putin por rejeitar a proposta de uma reunião e disse que a Rússia voltou a escolher a guerra. Ontem, o presidente russo tinha dito que pode negociar com base no que foi discutido durante o encontro dele com o presidente dos Estados Unidos, Donald Trump, em agosto de 2025. Moscou exige de Kiev concessões políticas e territoriais, em particular uma retirada completa da região de Donetsk. O governo ucraniano se recusa a aceitar essas condições. Em meio ao impasse, os bombardeios continuam entre os dois países. Um ataque de drones da Rússia contra uma empresa do setor alimentício em uma região próxima à capital da Ucrânia, Kiev, matou 4 pessoas nesta sexta-feira, segundo uma autoridade regional. O ataque também provocou um incêndio num prédio administrativo nas instalações da companhia e partes da estrutura foram destruídas. Carol.
1: Obrigada, Matheus. A gente vai agora para o noticiário da sua região. Voltamos já já com o Ponto Final.

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3: Agora com informações da BR-101, ela tem trânsito complicado, com reflexos de um acidente ocorrido mais cedo no quilômetro 58 da rodovia, na região da Guabiraba, no sentido sul. O trânsito está mais lento já desde a altura do terminal integrado de Abreu e Lima. No sentido norte, tem lentidão entre a região da Iputinga e as imediações da estrada de Passarinho. Você que vai da Várzea ao bairro da Macaxeira pode pegar a rua Manuel de Medeiros. 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Betânia Ribeiro para a CBN Recife.
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3: Volta falando sobre o caso Henri Borel, tivemos aí a decisão do júri popular, né? Depois de mais de 10 dias de julgamento, e uma decisão que causou bastante polêmica, porque a juíza responsável pelo caso decidiu conceder perdão judicial à mãe do Henri Borel, Monique Medeiros, que inclusive deixou a prisão. Já havia expectativa de recursos, né? Recurso do Ministério Público, que se concretizou, né, Diogo Bugalho? Teremos recurso do Ministério Público do Rio de Janeiro nesse caso. Boa tarde.
4: Isso mesmo, Carol. Boa tarde para você, boa tarde a todos. O Ministério Público já entrou com recurso contra o perdão judicial concedido a Monique Medeiros, mãe do menino Henri Borel. Informação foi confirmada pelo promotor Fábio Vieira em entrevista ao CBN Rio. A acusação contesta a decisão da juíza Elizabeth Louro, que criticou a pressão pública sobre Monique e apontou misoginia na condenação da ré por homicídio culposo no júri popular do caso. O promotor Fábio Vieira adiantou que o foco do recurso é garantir que Monique responda por homicídio doloso, que é quando há intenção de matar. No caso dela, o crime é caracterizado pela omissão. O júri desclassificou a conduta da mãe, passando o crime de homicídio doloso para homicídio culposo, que é quando não existe a intenção de matar. E essa mudança aí de classificação permitiu a aplicação do benefício do perdão pela magistrada. Segundo o Fábio Vieira, o promotor, a juíza Elizabeth Louro induziu os jurados a mudarem de opinião e aliviarem a pena de Monique.
5: A magistrada erra nesse primeiro momento em querer aplicar um perdão que já tinha sido negado pelos jurados.
4: Entendi.
5: E o segundo momento é de avaliação da história, porque como é que eu posso dizer que essa menina foi vítima, né? Essa acusada, Monique, foi vítima de perseguição e tudo mais, se ela está condenada em uma tortura que aconteceu dias antes da morte.
4: O promotor disse acreditar que o júri de Monique será anulado.
5: Uma situação muito dolorosa, nós, né, não temos prazer nenhum em querer apontar para uma mãe e dizer que foi uma pessoa responsável pelo filho. Acredito, e aí é uma análise jurídica completamente técnica, que esse julgamento vai ser anulado pelas questões.
4: Esse desfecho do julgamento inclusive que durou 11 dias, abriu uma guerra de recursos de ambos os lados. Enquanto a acusação foca em Monique, a defesa do ex-vereador Jair Souza Santos Júnior, o Jairinho, articula uma estratégia para tentar cancelar a condenação e garantir um novo júri. Os advogados do ex-parlamentar, condenado a mais de 43 anos de prisão por homicídio triplamente qualificado, tortura e coação, alegam que foram identificadas mais de 20 nulidades. Ao longo do processo, essa história aí ainda pode ir longe, Carol.
3: Certamente irá. Obrigada, Diogo. Agora, olha essa história que chega aqui de Santa Catarina. A polícia descobriu por lá um esquema de compra de votos, só que o pagamento era feito em droga, em cocaína. Zé Maia, conta pra gente essa história. Boa tarde.
6: Boa tarde, Carol. Boa tarde aos ouvintes também. Recentemente, a gente tem vindo com

0: com notícias desse tipo aqui de Santa Catarina, né?
1: Impressionante. Pois é. Cada dia uma novidade.
0: É, então, né? De tédio, o catarinense não morre. Bom, um ex-vereador da cidade de Timbé do Sul, que fica bem no extremo sul aqui do nosso estado, na divisa já com o Rio Grande do Sul, ele foi beneficiado por um esquema de compra de votos que utilizava cocaína como pagamento. A investigação foi conduzida pela Polícia Civil aqui do estado e revelou que fotos de títulos de eleitores eram trocadas pelo equivalente a R$50. Só que esses R$50 eram pagos em moeda branca, uma gíria usada para droga. Um depoimento foi dado à Polícia Civil. Um dos eleitores confessou ter enviado as informações, ter enviado aí a foto do documento e ter recebido a mercadoria em troca. O nome do vereador é Sadi Vieira, ele é do PP. E o nome, né, foi apontado depois dessas investigações, que começaram entre os anos de 2021 e 2022. Ele foi, inclusive, afastado lá da Câmara de Vereadores pela Justiça. Após a polícia prender um traficante, os policiais tiveram acesso a telefones celulares e perceberam essas conversas, né? Então, o traficante pedia fotos do título de eleitor, oferecia os R$50 por voto, que no final das contas era cocaína. Em depoimentos, os eleitores então confirmaram o envio desses documentos. Inclusive, a Polícia Civil comprovou que o então candidato, que depois foi eleito, sabia de tudo desde o início. E esse pedido aí pela foto do título de eleitor se dava até por conta do tamanho da cidade. Timbé do Sul tem menos de 6 mil habitantes, então era possível ali fazer um controle de votos e entender se eles estavam cumprindo com essa promessa ou não, de certa forma. Então, ele já foi afastado, né? E agora também a confirmação da troca de votos por cocaína aqui no sul do estado de Santa Catarina. Carol.
1: Inacreditável. Obrigada, Zé Maia, nosso repórter em Florianópolis, contando essa história. Olha, já vi compra de voto com cesta básica, com dentadura, com promessa de atendimento médico, mas com cocaína realmente é novidade nesse combo aí da criminalidade. Vamos para o intervalo, você acompanha o noticiário da sua região, a gente volta já.

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0: Sexta-feira, 5 de junho de 2026. A Agência Nacional de Mineração é a mais nova afetada pelo contingenciamento de recursos do Orçamento Federal. Com isso, não vão receber a vistoria presencial de segurança prevista para esse ano 43 barragens e 18 pilhas de mineração, que são estruturas formadas pelo armazenamento a seco de materiais extraídos ou processados. Parte das estruturas atingidas fica perto de comunidades e áreas sensíveis do ponto de vista ambiental. O corte de recursos também paralisa o combate ao garimpo ilegal e atrasa a liberação de novos projetos do setor, o que pode frear a criação de empregos e a distribuição de royalties da mineração entre estados e municípios. A crise no caixa atinge em cheio as principais agências reguladoras do país e decorre de um bloqueio de R$ 22 bilhões, determinado pelo governo no fim de maio. O Brasil tem até o dia 3 de setembro para provar que não usa um antibiótico para produzir carnes e assim voltar para a lista de exportadores aceitos pela União Europeia. A suspensão do país foi determinada em 12 de maio. A decisão foi tomada praticamente 10 dias depois da assinatura oficial do acordo entre o Mercosul e a União Europeia. O Brasil vende anualmente US$ 1,8 bilhão de proteína animal para o bloco europeu. Carne de boi e porco, aves e pescados estão entre os itens exportados. No horário de Brasília, 5h33.
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1: Vamos falar de Copa do Mundo, preparativos da seleção brasileira para o amistoso contra o Egito. Leonardo Dai, boa tarde.
2: Boa tarde, Carol. Seleção embarcando daqui a pouco para Cleveland, onde joga amanhã às 19 horas contra o Egito, o último amistoso antes da Copa do Mundo. Preparação já finalizada, seleção já pronta para embarcar. O Paulo Vinícius Coelho aqui no Ponto Final tem usado bastante a metáfora, né, da seleção como um estudante que não se dedicou tanto assim aos estudos ao longo desses 4 anos. Estendendo essa metáfora, dá para dizer que amanhã é assim a última aula para tirar todas as dúvidas antes da grande prova, né? E a gente olha meio desconfiado, olha com o Brasil ainda com muita coisa para estudar, por assim dizer, mas o técnico da seleção brasileira deu entrevista coletiva hoje e disse que tudo bem, o Brasil pode não estar assim pronto, mas não tem ninguém muito favorito para ganhar essa Copa do Mundo não, na avaliação do treinador da seleção brasileira.
3: Há muitas equipes que podem competir para ganhar a Copa del Mundo, mas no un equipo que destaca en ese momento, porque cada equipo tiene sus debilidades. Y va a ganar un equipo que es capaz de esconder las debilidades.
2: Toda equipe tem as suas deficiências, vai ganhar quem esconder melhor essas deficiências na Copa do Mundo. O técnico da seleção escala amanhã um time um pouquinho diferente em termos de características de jogadores. A gente está acostumado a ver o Brasil com 2 meio-campistas e 4 atacantes. Amanhã, um jogador a menos de ataque e um jogador a mais de meio de campo. A seleção vai a campo no primeiro tempo com o Alisson goleiro, linha de defesa com Wesley, Marquinhos, Léo Pereira e o Douglas Santos, que volta a ser titular na lateral esquerda. O Léo Pereira joga porque o Gabriel Magalhães voltou da Europa, né, do Arsenal, um pouco desgastado pela maratona de jogos, então vai descansar um pouquinho. No meio de campo, Casemiro, Bruno Guimarães e o Lucas Paquetá. E no ataque, a gente vai ter o Igor Thiago com uma chance como titular, um centroavante mesmo, né, o Igor Thiago, junto com o Rafinha e com o Vinícius Júnior. No segundo tempo, outros 11 jogadores, se não as 11 trocas no intervalo, como foi contra o Panamá, pelo menos 8 ou 9 no intervalo, e aí uma ou duas para o decorrer do segundo tempo. Brasil e Egito amanhã às 19 horas, último jogo do Brasil antes da Copa. O Neymar não viaja, né, para a partida contra o Egito, porque vai ficar fazendo as sessões de fisioterapia, e segunda-feira ele passa por uma ressonância magnética que vai atestar se o Neymar poderá, a partir de terça-feira, começar os treinamentos junto com o resto do grupo, ainda, claro, numa etapa de transição física, para, já está meio difícil pensar em Marrocos na estreia, mas pelo menos aí para o jogo contra o Haiti na segunda rodada da Copa do Mundo. Então, assim, a seleção. Uma outra notícia, né, uma outra confirmação que o Carleto deu hoje na entrevista coletiva é que o goleiro do segundo tempo vai ser o Everton, né? No jogo contra o Panamá foi o Ederson que jogou o segundo tempo, o Alisson é o titular, jogou o primeiro tempo, amanhã joga o Alisson no primeiro tempo e o Everton do Grêmio joga a segunda etapa. Então são 26 jogadores, você tira o Neymar que tá fora, 25, tira o Ederson que não vai jogar, 24, tem aí 13 jogadores no banco de reservas para 11 jogarem no segundo tempo. O Gabriel Magalhães deve ficar de fora aí porque tá sendo poupado, então seriam 12 jogadores aí para 11 vagas no time do segundo tempo, alguém vai sobrar, mas enfim, a seleção brasileira já pronta para o jogo de amanhã contra o Egito. Carol.
1: Valeu, Léo. Obrigada pela informação. E a gente segue falando de Copa do Mundo. Todo ano surge aquela tradição dos animais oráculos nas Copas do Mundo. Já tivemos o polvo-polvo, já tivemos outros. Esse ano, a novidade é uma representante do Rio de Janeiro, uma tubarão-leopardo. Ricardo Porto, conta pra gente, é a Ritinha?
4: É a Ritinha, Carol. Ritinha, será que ela vai virar a nova oráculo da Copa de 2026?
1: Mas ela acerta, né? Por enquanto, tava fácil.
4: Ela é a Ritinha, é o tubarão leopardo do aquário do Rio de Janeiro, aqui o aquário bem famoso, diante de 2 recipientes com petiscos, inclusive para quem tá nos acompanhando pelo Globoplay, pelo YouTube, tá vendo a cena em que foram dados 2 potes para ela, né? Um com a bandeira do Brasil, e outro com comida, obviamente, e outro com comida com a bandeira do Marrocos, que vai ser o nosso primeira seleção que a gente vai enfrentar. E aí ela escolheu o lado brasileiro, prevendo a vitória da nossa seleção. Bem bonita a Ritinha, né? Vamos ver se ela também...
1: Quase que ela picou o Marrocos ali, né?

0: Deu nas imagens, ela quase foi no Marrocos, mudou de ideia.
1: O que isso significa pra mim? Que se o placar for apertado, 2-1, 3-2, pra mim ela já é uma boa candidata, eu acho, pelo menos. A Ritinha, inclusive, ela é assim, nomeada em homenagem a uma personagem interpretada por Isis Valverde na novela A Força do Querer.
0: Ah, tem por isso, a entendi. Aquela era, que era sereia? Essa? Acho que é.
1: Eu acho que era, né?
0: Tinha uma personagem da Isis Valverde que era uma sereia.
1: Ah, e aí vamos ver, obviamente, depois ela vai também petiscar, se ela acertar essa primeira, petiscar e fazer as apostas para os outros jogos. Quem visitou o Aqua Rio nessa sexta-feira também entrou nessa brincadeira. O advogado Pablo Fernandes acredita que a previsão pode dar sorte ao Brasil na busca pelo Hexa.
2: Curto muito que ele acerte, mas que faça uma previsão mais brasileira para poder trazer pra gente essa Copa que tá faltando já há bastante tempo. Ah, eu acredito que a gente sempre tem uma camisa da sorte, a gente sempre tem um jeito de assistir os jogos. Então, por mais que eu não seja supersticioso em boa parte da vida, em relação a futebol eu sou um pouco. Então, acredito que manter a tradição de uma camisa que já deu certo, ela vem funcionando. Amanhã, 4-0 Brasil.
1: 4-0, a ação faz parte, eu acho que ele tá... em relação ao amistoso, né? Não ao jogo de Marrocos, vamos ver. A ação faz parte da programação especial do Aqua Rio para a Copa e tem atraído visitantes. Além disso, quem visitar o parque com a camisa da seleção brasileira nos dias de jogo, Carol, de jogos do Brasil, tá pagando meia entrada, pode pagar meia entrada a partir de agora durante o torneio. O pequeno Cauã Lorde, de apenas 5 anos, mandou um recado especial para a CBN e também para a seleção brasileira, vamos ver.
3: Beijo, CBN. Vai, Brasil.
1: Bonitinho. Pra quem já tá na contagem regressiva, a estreia do Brasil contra o Marrocos acontece no próximo sábado, dia 13, quando a seleção inicia oficialmente a caminhada em busca do Hexa. Você falou de outros oráculos, né? Eu lembro muito do Povo Povo, acho que todo mundo. Mas eu também lembro do gato, o gato Aquiles, foi da Copa de 2018 da Rússia. Você lembra dele?
0: É, não que era cego?
1: Eu acho que era isso.
0: Esse gato era cego, e aí, acho que era.
1: E aí ele começou bem, mas ele lá no final já não tava, acho que indo mais tão bem. Mas tomara que a Ritinha acerte e acerte o Hexa também, né?
0: Tomara, gente. Nossa representante do Rio de Janeiro, tô torcendo pela Ritinha. Valeu, Ricardo. Obrigada pelas informações. A gente faz uma pausa aqui no ponto final para o noticiário da sua região. Voltamos já.

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1: De volta com informações da Zona Norte do Recife, a Avenida Rosa e Silva tem vários pontos de trânsito intenso ao longo da via, começando já na altura da Praça do Entroncamento, e tem pontos de intensidade também na Estrada do Arraial. Para você que vai do Espinheiro em direção ao Parnamirim, está um pouco melhor pegar a Rua Manuel de Carvalho e seguir pela Rua Doutor José Maria, apesar de ter pontos de retenção também, para chegar a Rosa e Silva já no final da avenida. 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Betânia Ribeiro para a CBN Recife.

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4: Um levantamento realizado pelo Procon Pernambuco apontou aumento no custo da cesta básica durante o mês de maio de 2026. A pesquisa foi conduzida entre os dias 25 e 29 de maio em 26 supermercados localizados no município de Recife, Olinda, Paulista, Camaragibe e Jaboatão dos Guararapes, na região metropolitana do Recife. De acordo com os dados divulgados, o valor médio da cesta básica passou de R$ 757,20, registrado na última pesquisa de abril, para R$ 768,55 em maio. O acréscimo foi de R$ 11,35, representando uma alta de 1,50% no período analisado. Com o novo valor, a cesta básica compromete cerca de 47,41% do salário mínimo atual, fixado em R$ 1.621, evidenciando o peso dos produtos essenciais no orçamento das famílias pernambucanas. 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O relatório completo pode ser consultado nos canais oficiais do Procon Pernambuco e também no portal cbnrecife.com.
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1: A gente tem informação agora em Belém sobre o caso da mulher, da empresária que foi morta, baleada pelo ex-marido, que vem a ser vereador e ex-prefeito de um município do Pará. Crime que aconteceu no momento em que o casal, já ex-casal, né, assinava o divórcio. O Alessandro Amorim tem os detalhes para nós. Oi, Alessandro, boa tarde.
2: Boa tarde, Carol. Boa tarde a todos que nos acompanham. A Polícia Civil do Pará investiga como um feminicídio seguido de suicídio o caso envolvendo o vereador e ex-prefeito de Ourilândia do Norte, Romildo Veloso e Silva, e a ex-esposa dele, Icicleia Alves Veloso, conhecida como Lei. E o Icicleia, de 41 anos, morreu na tarde desta quinta-feira, após permanecer internada em estado gravíssimo no Hospital Regional da PA 279. De acordo com a unidade de saúde, a causa da morte foi traumatismo crânioencefálico provocado por disparo de arma de fogo. O crime ocorreu na tarde da última quarta-feira em um escritório de advocacia de Ourilândia do Norte, aqui no sudeste do estado do Pará. O ex-casal participava de uma reunião para formalizar o divórcio e discutir a partilha de bens. Eles estavam separados há cerca de 3 meses. Segundo informações da Polícia Militar, Romildo teria pedido ao advogado uma conversa reservada com a ex-esposa. Pouco depois, testemunhas ouviram disparos. Quando os policiais chegaram ao local, encontraram Icicleia ferida, ainda com sinais vitais, e Romildo morto em um banheiro do imóvel. Um revólver foi encontrado ao lado de Romildo. A vítima recebeu os primeiros socorros.

0: e foi levada ao Hospital Municipal Jadson Pescone. Em seguida, foi transferida para o Hospital Regional da PA 279, mas não resistiu aos ferimentos. Em notas divulgadas nas redes sociais, a Prefeitura de Orilândia do Norte lamentou as mortes e decretou luto oficial de 3 dias. A administração destacou a trajetória política de Romildo Veloso, que foi prefeito do município por 4 mandatos e atualmente exercia o cargo de vereador, e além de homenagear Iucicleia, empresária e ex-primeira-dama da cidade. O casal deixa filhos e as circunstâncias do caso continuam sendo investigadas pela Polícia Civil.
1: Absurdo. Obrigada, Alessandro. A gente tem informação agora em Goiânia sobre o caso de um lutador acusado de espancar um adolescente de 17 anos. Quem tem as informações por lá em Goiânia é o Rafael Rodrigues. Está preso esse lutador, né, Rafael? Boa tarde.
2: Uma ótima tarde para você, a todo mundo que nos acompanha, Carol. O lutador está preso. Ele voltou a ser preso após cumprir medidas judiciais. Rafael Gomes Pereira, de 43 anos, se entregou à Polícia Civil em Trindades, município aqui na região metropolitana de Goiânia, depois de ter a prisão preventiva decretada pela Justiça de Goiás. Segundo as investigações, ele rompeu a tornozeleira eletrônica e deixou o local onde estava sendo monitorado ao tomar conhecimento da ordem de prisão. Horas depois, se apresentou aos policiais acompanhado por advogados. Esse caso ganhou repercussão no fim de maio, quando imagens mostraram um lutador agredindo uma adolescente de 17 anos após uma partida de futebol aqui em Goiânia. O jovem foi atingido por socos e também com golpe conhecido como mata-leão, chegando a desmaiar. Rafael chegou a ser preso em flagrante, mas foi liberado em audiência de custódia mediante o cumprimento de medidas cautelares, entre elas o uso da tornozeleira eletrônica e a proibição de se aproximar da vítima e também dos familiares dela. De acordo com a decisão judicial, a nova prisão foi determinada porque o investigado não teria cumprido essas medidas. A Polícia Civil apontou que ele foi visto monitorando a família da vítima, contrariando a determinação de manter distância mínima de 300 metros. Depois da captura, a Polícia Civil deve comunicar a prisão ao Judiciário para a realização de uma nova audiência de custódia. A defesa do investigado informou que pretende pedir a soltura. Volto com você.
1: Obrigada pelas informações. Agora 5h51, deixa eu fazer aqui uma retificação. O repórter é o José Bonfim, chamei errado nosso repórter de Goiânia, fica aí o pedido de desculpas. José Bonfim com as informações em Goiânia. 5h51.
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4: Os jogadores do Irã receberam vistos para entrar nos Estados Unidos e disputar a Copa do Mundo de 2026. A informação é da agência de notícias Reuters. Nesta semana, o governo dos Estados Unidos afirmou que não impediria a entrada de atletas e membros da comissão técnica do Irã, mas prometeu fiscalização rigorosa sobre possíveis infiltrados da Guarda Revolucionária Islâmica durante o torneio. Israel e Estados Unidos estão em guerra contra o Irã desde o fim de fevereiro. O Irã foi a terceira seleção classificada para a Copa do Mundo, sem contar os anfitriões Estados Unidos, Canadá e México, mas precisou refazer o planejamento logístico por consequência da guerra. Em março, o presidente da Federação do Irã afirmou que o país iria boicotar os Estados Unidos, mas não a Copa do Mundo. Nos últimos meses, o conflito armado impactou, inclusive, na base de treinos do Irã para o Mundial. As atividades seriam realizadas em Tucson, nos Estados Unidos, mas foram movidas para o México. O Irã está no Grupo G, com Bélgica, Egito e Nova Zelândia, adversária da estreia no dia 15 de junho em Los Angeles, às 10 horas da noite, horário de Brasília. Todos os jogos da seleção iraniana na fase de grupos serão nos Estados Unidos. De São Paulo, Guilherme Pradella.
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1: Boa tarde, Carol, e boa tarde também aos ouvintes da CBN. A Bolsa Brasileira acaba de igualar uma marca que só havia acontecido uma vez.

0: desde a criação do Ibovespa em 1968. O principal índice do mercado fechou a 8ª semana seguida de queda. E a única vez que isso aconteceu foi em 1972, há 54 anos atrás, quando a sequência negativa chegou a 10 semanas. E o mais interessante é que essa virada acontece poucos meses depois de um forte rally da Bolsa. No primeiro trimestre deste ano, em janeiro, fevereiro e março, o Ibovespa acumulou alta de mais de 16%, embalado pela expectativa de inflação sob controle no Brasil e também de cortes de juros por aqui. Mas essa história mudou nos últimos 3 meses. A guerra no Oriente Médio levou à disparada dos preços do petróleo, além de ter reacendido preocupações com a inflação e ter levado investidores a revisar as projeções para os juros. Hoje, os dados do mercado de trabalho americano reforçaram esse movimento. Os Estados Unidos criaram 172 mil vagas de emprego em maio, mais do que o dobro do esperado pelos analistas. E com a economia americana ainda aquecida e a inflação pressionada, o mercado passou a acreditar que os juros vão continuar altos por mais tempo. Não só isso, as projeções já mostram que, inclusive, novas altas já podem acontecer mais à frente, ainda em 2026. No Brasil, essa discussão também mudou. Se no começo do ano o mercado falava sobre até onde a Selic poderia cair, agora a dúvida é até quando ela vai continuar elevada. E quando os juros ficam altos por mais tempo, a renda fixa ganha atratividade e a bolsa perde força. Então, por trás dessa sequência histórica de perdas, está justamente essa mudança de expectativas que vem redesenhando os mercados desde o início da guerra. No mercado de câmbio, o dólar fechou a semana em alta, cotado a R$ 5,15. Eu vou ficando por aqui, um bom fim de semana, volto com você, Carol.
1: Obrigada, Yasmin, bom fim de semana. Intervalo, voltamos já.

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1: O período junino movimenta o estado de Pernambuco de ponta a ponta, da cultura até a economia. Caruaru, a capital do forró, se destaca como o polo principal da festa durante o mês de junho, mas cada cidade tem o seu diferencial.

0: na capital, a festa começa oficialmente nesta semana. O cantor Geraldinho Lins, um entre as centenas de atrações, conta que Recife se destaca por se manter na raiz, um ponto cada vez mais cobrado pelo público.
1: O Recife tem essa responsabilidade, o povo nordestino, o povo recifense, ele é muito apegado às suas tradições, às suas raízes, principalmente porque a identidade dele, ele entende isso, ele se apropria disso, porque se isso for dado ao público, o público vai consumir, o público vai aprender, a criancinha vai saber quem é Luiz Gonzaga, Jackson do Pandeiro, vai saber quem é Capiba. Eu, como artista, tenho visto o Recife cada dia maior, cada dia melhor e dando exemplo para outras cidades.
0: Nos 19 dias de festa, subirão aos 14 polos do Recife nomes como Elba Ramalho, Petrúcio Amorim, Santana e Geraldo Azevedo. Mas quem resolver pegar a rodovia Luiz Gonzaga, ou BR-232, em direção ao interior, tem festa pra tudo que é canto e das boas. Um pouco antes de Caruaru, Gravatá, a Suíça brasileira deve atrair cerca de 1 milhão de pessoas durante todo o ciclo junino, com uma movimentação econômica de cerca de 300 milhões de reais. Do forró de Wesley Safadão até o brega de Priscila Senna, tem São João para todos os gostos. Assim como em Arco Verde, a Porta do Sertão. Lá, a festa dura 15 dias, com a previsão de que a movimentação financeira supere 2 milhões de reais. Quem for a Arco Verde vai encontrar do piseiro de João Gomes até o shot de Flávio José. Agora, se você quiser ir um pouco mais além, Petrolina tem São João para ninguém botar defeito. O secretário Giovanni Costa conta que a programação foi pensada na cidade para contemplar diferentes públicos e gostos.
2: Música é a alma do São João, é um dos principais elementos que tornam a festa de Petrolina tão especial e tão grandiosa. O forró, o sertanejo, o piseiro e tantos outros ritmos presentes na programação representam a identidade cultural do nosso povo e fazem parte da história do Nordeste. Emociona as pessoas, cria aquela energia única. É isso que faz de nossa festa uma experiência tão marcante para os moradores e turistas.
0: Nomes como Gustavo Lima, Ivete Sangalo e Marisa Monte devem atrair mais de 1 milhão de pessoas para o pátio Ana das Carrancas em 8 dias de festa, com direito à abertura em dia de jogo do Brasil na Copa do Mundo. É assim que o São João de Pernambuco se fortalece, unindo tradição e reverência da capital ao sertão. Com produção de Antônio Marcos e Daniele Monteiro e sonorização de Lucas Barbosa, reportagem Lucas Arruda.
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0: Boa tarde, Carol. Boa tarde, ouvintes. O Rogério quer começar a investir, mas não sabe bem por onde começar. Ele está guardando 2,5% da renda dele, desde dezembro do ano passado, na conta corrente de um outro banco que ele não faz movimentações. Mas, a longo prazo, ele sabe que vai resgatar 95% desse valor. Ele pergunta o que pode fazer. Rogério, ter conta em dois bancos pode ser uma boa solução para separar o seu dinheiro de acordo com cada objetivo, mas pode complicar a sua vida, além de pagar mais custos para a manutenção da sua conta corrente. Uma alternativa para você é investir num fundo DI. É um tipo de fundo conservador que todo banco tem, tanto o que você usa para as suas movimentações, quanto esse que você usa só para deixar o dinheiro parado na conta corrente. A vantagem do fundo DI é que é um investimento seguro e que tem que seguir uma série de regras. A movimentação dos recursos é muito simples, você pode investir e resgatar quando precisar, os impostos sobre os rendimentos são recolhidos na fonte, a rentabilidade é muito razoável e os valores de movimentação, tanto para as aplicações quanto para os resgates, são baixos. Dá uma olhada no fundo DI do seu banco. Você vai ganhar uma rentabilidade adicional e vai movimentar o seu investimento com muita facilidade. Até a próxima, um bom fim de semana e continue mandando as suas perguntas para cbndinheiro@cbn.com.br.
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0: Sexta-feira, 5 de junho de 2026. A Receita Federal vai fazer uma missão nos Estados Unidos ainda nesse mês para ampliar a cooperação técnica de combate ao crime organizado. O anúncio foi feito nessa sexta-feira, dia em que o governo americano passou a classificar o PCC e o Comando Vermelho como organizações terroristas. O secretário especial Robinson Barreirinhas disse à CBN que o objetivo principal é aprofundar um cruzamento de dados com o fisco americano para rastrear o patrimônio de brasileiros criminosos no exterior. Segundo ele, a equipe vai preparar o terreno para acordos de cooperação mais intensos. O ator James Randi foi morto a facadas em Los Angeles. Ele tinha 81 anos. De acordo com autoridades, o principal suspeito é o filho da namorada do artista. O homem foi preso sob acusação de homicídio com fiança fixada em US$ 2 milhões. O próprio suspeito disse à polícia que havia acabado de cometer o assassinato. James Randi participou de sucessos como Top Gun, Maverick, Jumanji, Aracnofobia e Logan, filme da franquia X-Men. O técnico Carlo Ancelotti confirmou que Lucas Paquetá e Igor Thiago devem iniciar o amistoso de amanhã contra o Egito às 7 da noite em Cleveland, nos Estados Unidos. O lateral Douglas Santos também estará entre os titulares. Ainda em recuperação de lesão na panturrilha, Neymar não viaja com a delegação para a partida. No horário de Brasília, 6:05.
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1: A gente tem informação agora em Brasília sobre o último dia de inscrições do Enem. Tem alguns candidatos relatando dificuldade. Claro, último dia, né, gente? Todo mundo tentando acessar o sistema. Acaba ficando sobrecarregado, dá problema mesmo. O Igor Cardim tem essa atualização pra gente. O Igor.
2: Carol, pois é, quem ainda não se inscreveu no Enem, o Exame Nacional do Ensino Médio, tem até hoje às 11h59 da noite para concluir todo o processo. Para isso é preciso acessar a página do participante, que é enem.inep.gov.br/participante.

0: 2020. E aí todos os interessados em fazer as provas devem acessar a página do participante, seja estudante ou egresso do ensino médio, ou mesmo concluintes do ensino médio na rede pública, que já tem a pré-inscrição automática. O cronograma do Enem prevê as inscrições entre o dia 25 de maio, abriram, né, no dia 25 de maio, encerram, portanto, hoje no dia 5 de junho, e o pagamento da taxa de R$ 85,00 até o dia 10 de junho. As provas serão aplicadas em todo o país em dois domingos, no dia 8 e também no dia 15 de novembro. Não há previsão de prorrogação desses prazos, mas vale destacar que para concluir o processo de inscrição é necessário acessar a conta gov.br. E aí, Carol, que alguns estudantes estão tendo problemas com a autentificação, aquela autenticação em dois fatores, e não estão conseguindo ter acesso à conta Gov. Para isso, é necessário primeiro buscar atendimento no site mesmo do gov.br para destravar a conta. O problema é que esse processo de recuperação demora alguns dias, em alguns casos, e como o prazo encerra hoje, então os estudantes estão correndo contra o tempo. Foi o caso da estudante Ana Dutra, de 17 anos, que não conseguia recuperar a conta gov.br, teve que abrir um processo, contou com a ajuda da assessoria do Ministério da Gestão e da Inovação.
1: Você não consegue recuperar ele, porque para completar a inserção, você tem que logar na sua conta do gov.br. E sem o código, isso se torna impossível. O procedimento indicado por eles, você abre um chamado pelo site. Eu abri no mínimo 8 chamados, essa semana eu abri tipo uns 5. Um dos atendentes me falava uma coisa, outro me falava outra coisa, então é assim, realmente ambígua a situação. Eu fiz isso e eu não tive retorno, isso foi essa semana, e eu precisaria ter retorno essa semana justamente por...
0: problema, assim como a Ana, por conta do gov.br, então essa decisão acaba de ser publicada em uma edição extra do Diário Oficial da União. Com a mudança, os estudantes poderão se inscrever até o dia 12 de junho, por meio da página do participante. Antes, então, as inscrições iriam até as 23h59 desta sexta-feira.
2: Até o dia 12 de junho, com essa mudança, então, o cronograma fica alterado, também a data limite para o pagamento da taxa. As provas serão aplicadas em todo o país em 8 e 15 de novembro. Os interessados têm que acessar a página do participante para fazer essa inscrição. Então ganharam mais essa folguinha aí, mais um prazo até o dia 12 de junho para fazer a inscrição no Exame Nacional do Ensino Médio. Fala aqui sobre Carteira Nacional de Habilitação. O presidente Lula sancionou hoje a medida provisória que cria aquele mecanismo de renovação automática da carteira de habilitação para os motoristas inscritos no Registro Nacional Positivo de Condutores, o chamado Registro do Bom Condutor. Esse texto já tinha sido aprovado no Senado e na Câmara dos Deputados no mês de maio, agora então é sancionado pelo presidente. A medida provisória altera o Código de Trânsito Brasileiro para permitir que motoristas sem infrações com pontuação nos últimos 12 meses tenham direito à renovação automática da habilitação ao fim do prazo de validade do documento. Essa lógica já era defendida pelo governo, né? Usar o histórico positivo do condutor como critério para reduzir as etapas burocráticas do processo. Agora, os exames médicos seguem sendo obrigatórios para a renovação. Essa proposta foi aprovada no Senado depois de um acordo no Congresso que preservou a exigência dos exames médicos no processo de renovação da habilitação. Outro ponto mantido é a possibilidade de emissão exclusivamente digital da CNH, deixando a versão física apenas como opção ao cidadão, para reduzir custos administrativos nos DETRANs e também diminuir gastos com a impressão de documentos. Então, o requisito é que o motorista não tenha tido infrações de trânsito nos 12 meses que antecedem esse período da renovação. O motorista também tem que estar cadastrado no Registro Nacional Positivo de Condutores. O motorista pode aderir a esse registro no próprio aplicativo da Carteira Digital de Trânsito da Secretaria Nacional de Trânsito ou no portal de serviços da Senatran. Só fazer essa adesão e aí passar a contar com essa facilidade aí da aprovação automática da CNH. A gente tem informação agora com a Karina Almeida sobre os casos de ebola na África, que tem preocupado governos de diversos países. O Congo, por exemplo, registrou novos casos. O governo por lá está registrando transmissão comunitária, aumento do número de mortes. É algo que tem preocupado por lá, né, Karina? Boa noite.
3: Oi, Carol.

0: Boa noite aos ouvintes. Isto mesmo, tem preocupado a África em si, mas principalmente a República Democrática do Congo, que hoje confirmou que o número de casos confirmados de ebola subiu para 452 após a confirmação de 71 novos casos de infecção somente nas últimas 24 horas. E segundo os dados do governo, o surto já provocou 82 mortes. Em comunicado que foi divulgado pelo portal G1, as autoridades afirmaram que os novos registros indicam uma transmissão comunitária que é rápida e contínua dessa doença, o que preocupa as autoridades e sinaliza que o vírus segue se espalhando entre a população. O avanço ocorre em um momento em que os organismos internacionais já intensificam os esforços para conter o surto. O portal G1 destaca também que nesta sexta, a Organização Mundial da Saúde e o Centro de Controle e Prevenção de Doenças da África lançaram um plano conjunto de cerca de 2 bilhões de reais para combater essa epidemia entre junho e novembro desse ano. O surto de ebola foi declarado oficialmente em 15 de maio no nordeste do Congo, mas as autoridades sanitárias acreditam que essa rara variante atual já circulava por lá sem detecção há algum tempo. O epicentro dessa epidemia atual já atingiu 3 províncias congolesas e o epicentro está em Ituri, que é responsável por 90% dos casos e 76% das mortes. Esse vírus também já ultrapassou as fronteiras do país, chegou em Uganda, que é vizinho do Congo, onde foram confirmados 16 casos e uma morte. A falta de vacina é um dos principais desafios para o controle dessa doença. Especialistas avaliam que a possibilidade de um uso emergencial de uma outra vacina, atualmente aprovada contra uma variante anterior, que apresentou sinais de proteção, possa ser usada. Mas essa decisão cabe aos governos de Congo e da Uganda, onde estão esses casos. E olha só, Carol, completando essas informações que também são do portal G1, o Ministério da Saúde aqui do Brasil descartou 2 casos suspeitos de ebola que haviam sido notificados no Brasil. Esses eram no Rio de Janeiro e outro em São Paulo, mas essas possibilidades foram descartadas. Carol.
1: Obrigada, Karina. A gente faz um rápido intervalo, noticiário da sua região. Voltamos já já com o PVC.

0: hora certa. 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
1: 6:15, ótima noite.
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1: Olá, ouvinte CBN, uma ótima noite para você. Com informações para você que vai da área central do Recife em direção a Imbiribeira, a Rua Imperial está com pontos de trânsito bastante intenso, entre a altura do viaduto Capitão Temudo em Joana Bezerra e a região de Afogados. A opção mais rápida para você agora é fazer o caminho pela Via Mangue, que tem trânsito mais moderado com apenas alguns trechos de retenção. 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Betânia Ribeiro para a CBN Recife.
2: Em até 90 dias, todos os processos licitatórios presenciais realizados pela Administração Pública de Pernambuco devem ser gravados em áudio e vídeo. A medida está contemplada em lei publicada no Diário Oficial, fruto da aprovação

ação de um projeto na Assembleia Legislativa. A matéria foi apresentada pelo deputado Romero Salles Filho, do PSD, com o objetivo de promover mais transparência. Segundo a nova lei, a captação do processo deve ser feita desde a abertura dos envelopes, com os documentos de habilitação das empresas concorrentes, até a análise de que as propostas cumprem todos os requisitos previstos no certame. O julgamento, a classificação das propostas e a análise de recursos também devem ser registrados. Além disso, todas as gravações precisam ser arquivadas e disponibilizadas na internet, à medida em que cada etapa for concluída. O texto está alinhado à normativa federal de licitações e contratos administrativos de 2021.

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4: Tudo bem, Carol? Acabei de chegar a Cleveland, onde a seleção brasileira joga nesse sábado amistoso preparatório contra o Egito. O último jogo preparatório antes da estreia na Copa do Mundo na semana que vem, no sábado da semana que vem, contra a seleção do Marrocos. A Copa começa na quinta-feira com México e África do Sul na Cidade do México. Eu vou estar lá. E antes tem esse amistoso Brasil e Egito. Hoje, o Carlo Ancelotti deu entrevista coletiva cedo em Morristown. Na verdade, em Basking Ridge, no hotel onde a seleção brasileira está hospedada, na região de Nova Jersey, e relutou em confirmar o time, mas acabou confirmando que Igor Thiago vai ser o centroavante e que Paquetá vai jogar no meio campo. Deixou claro que Paquetá não é um ponta direita, mas teoricamente o Paquetá volta pela direita quando perder a bola para fazer a proteção, para fazer a marcação do lado direito do campo. O Egito está entrando em campo agorinha no estádio Hutchinson Bank Field em Cleveland, com Mohamed Salah, ex-Liverpool, com Marmoush, jogador do Manchester City, reserva do Haaland. É uma seleção, foi a primeira seleção africana a jogar a Copa do Mundo em 1934 e ela vai voltar.

0: voltar a jogar a Copa do Mundo, não joga desde 2018 para a Copa do Mundo de 2022 e ela não conseguiu classificação. É um time, como a gente falou ontem, tem uma formação um pouco diferente do ponto de vista tático em comparação com o Marrocos. O Egito joga com 3 zagueiros, linha defensiva de 5 quando se defende. O Marrocos joga num 4-2-3-1. É um pouco diferente, mas as características são semelhantes. O Marrocos e o Egito têm defesas fortes, sistemas de meio campo sólidos. No ano passado o Brasil sofreu muito contra a Tunísia, acabou empatando o jogo. E é da mesma característica, então um teste muito valioso para a seleção brasileira entender o que é que vai acontecer, como é que vai se comportar na estreia semana que vem contra a seleção marroquina. O Brasil deve ter Alisson, Wesley, Marquinhos, Gabriel Magalhães e Douglas Santos, Bruno Guimarães, Casimiro, Paquetá, Rafinha, Vinícius Júnior e Igor Thiago. Boa noite, bom fim de semana, Carol, para todo mundo também.
1: Valeu, PVC. Já que a gente está falando de Copa do Mundo, tem essa febre, né, do álbum oficial da Copa, que tem movimentado aí os torcedores de todas as idades em busca desse sonho de completar o álbum. Completar o álbum sem gastar uma fortuna, né? Porque se você gastar alguns milhares de reais, fica mais fácil. Mas quem não tem essa grana, ou seja, quase todo mundo, fica ali naquela luta para trocar as figurinhas e conseguir completar o álbum. Juliana Prado, tem todo um mercado paralelo com umas regras próprias, né? Quanto é que vale aquela figurinha, troca por quanto, tem todo mundo aí envolvido. Boa noite.
2: O negócio é sério, viu, Carol Mourão? Boa noite a você, os ouvintes, mais uma vez. Esse álbum oficial da Copa tem movimentado, claro, milhares de torcedores de todas as idades no país inteiro em busca desse sonho aí de completar, Carol. São 980 figurinhas, é muita coisa. Sendo que dessas 980, 68 são aquelas chamadas especiais, aquelas que são prateadas, douradas, vou explicar aqui direitinho. São as figurinhas raras. A onda de figurinha repetida deu origem a esse mercado paralelo, claro, com regra própria de troca, critério de valorização e até uma espécie de cotação informal dos cromos mais desejados, que são esses que vêm em menor quantidade a cada sessão ali de figurinhas, né? Na venda ali nas bancas. Figurinhas de grandes estrelas do futebol, como Messi, Mbappé, Vini Júnior e Lamine Yamal costumam valer várias figurinhas comuns em negociações. Isso aí já é uma praxe, né, Carol? É. Toda Copa é assim. Às vezes
1: é aquela figurinha mais valorizada.
2: Só que eles acho que eles estão levando a coisa meio a sério demais, porque tem gente vendendo as figurinhas por um preço muito alto. Eu lembro na época, né, que a gente fazia coleção, né, nas Copas aí nos anos 2000, enfim, 90, havia essa corrida, mas não tinha esse mercado que explorava tanto assim os valores das figurinhas.
1: Era tão caro, na minha cabeça, figurinha, eu ia na banca de jornal, né?
2: Era muito,
1: sei lá qual era
2: mais
1: o dinheiro
2: barato
1: da época, mas eu voltava com um bolo de figurinha, assim.
2: Sim.
1: Meu pai não tinha essa grana toda pra investir em figurinha, não, então acho que não era tão caro.
2: É muito mais caro hoje, cada figurinha, cada envelope são R$7, 7 figurinhas. Quer dizer, cada figurinha é R$1. Não é barato, né? Se para você chegar em 980, supondo, né, que você consiga fazer todas as trocas, são quase R$1.000 aí de gasto. O fenômeno ganhou força principalmente também na internet, esse mercado paralelo de que eu falava, Carol, em plataformas de compra e venda. Alguma dessas figurinhas especiais, como as Legends, que são metalizadas e raras, são anunciadas por esses valores muito altos. Para o nosso ouvinte ter ideia, figurinha dourada do Messi, quem não quer, né? Até eu, que não estou colecionando, quero. Mesmo porque é a última Copa dele, né?
1: É verdade.
2: Essa figurinha do Messi foi encontrada pelo Pedro Bonenberg mais cedo numa pesquisa aqui na internet por R$865.
1: Quanto?
2: R$865.
1: Tá
2: uma
1: louco,
2: figurinha.
1: Gente.
2: A versão dourada do Cristiano Ronaldo, R$620. Vini Júnior aparecem em anúncios por cerca de R$500. E eu fui até o shopping Rio Sul agora há pouco, no bairro de Botafogo, onde em plena tarde, sexta-feira, dezenas de crianças e adolescentes estavam ali em busca das figurinhas, principalmente dessas figurinhas mais raras. Os pontos de troca acabaram, então, se tornando um facilitador para os colecionadores fugirem justamente desse mercado paralelo. Mas todo mundo concorda, não é muito fácil conseguir as figurinhas mais raras. O Pedro Paulo de Souza, ele tem 11 anos, disse que ainda não conseguiu os cromos mais cobiçados, mas ele não vai desistir e tá contando com a sorte.
3: Eu não peguei nenhuma dessas ainda, mas tem que ter um pouco de sorte, né? E você tem que insistir, tem que comprar pacotinho, trocar. E às vezes se algumas pessoas queiram trocar figurinhas com você, entendeu? Se você tiver uma sorte, você pode trocar umas figurinhas dessas, tipo Mbappé, Neymar. Aí eu tenho esperança que eu pego ainda. Se eu continuar trocando igual eu troquei hoje...

0: mais 60 figurinhas por fim de semana no show completo.
1: Já a Luísa Laponte, a Luísa também tem 11 anos, ela tá na segunda Copa dela, viu? Já na segunda troca de figurinhas. Segundo ela me contou, a Luísa deu uma aula sobre esses tipos de figurinhas, o que é raro, o que não é, e ela lembra que a ouro é mesmo muito difícil de conseguir.
2: É a minha segunda Copa, em 2022 a gente quase completou o álbum. Esse ano faltam mais ou menos 180 figurinhas. Tá muito legal que tem a mais normal, que é a bordô, a bronze, a prata e a ouro. Eu tenho uma bordô. Sei a, tipo, quantas figurinhas tem, mas é muito difícil. A ouro, principalmente. Tem Legend de ouro que vale muito dinheiro. Prata, bronze e bordô também. É raro, aí vendem por muito dinheiro.
1: É isso, muito dinheiro. O Brian Bastos Pereira teve muita sorte, viu, Carol? Inclusive com as figurinhas brilhantes, essas metalizadas, que são as mais valorizadas no mercado do álbum. Do alto dos seus 13 anos, o Brian me disse que a troca a cada 4 anos desperta nostalgia.
3: A gente já tem uns números pra trocar, sim, e eu tô conseguindo quase todas brilhantes, assim, quase todas que estão faltando, difíceis também. Então, eu consegui usar o valor estimado de praticamente uns R$1.000, assim, não tive que gastar muito e consigo trocando. É muito emocionante, todo a partir de quatro anos, você consegue trocar, se emociona. Volta aquela nostalgia de criança.
1: Ai, gente.
4: A nostalgia de criança, amiga.
1: Nostalgia já, muito bom. Mas é uma graça, ele fala super bem, né?
4: Brian é demais.
1: 13 só? Parece mais velho.
4: 13 anos, levou num negócio a sério. Tava lá com a mãe, com o irmão de 18.
1: Gente.
4: E tava lá todo na negociação, muito bem sucedida. Porque o Brian não teve, a mãe do Brian não teve que gastar dinheiro a mais para essas figurinhas aí tão cobiçadas. Fato é que mais cedo a gente encontrou também, Carol, anúncios de kits completos com 40 cromos da coleção Legends. Essa coleção Legends vai dar dor de cabeça para muita gente. Nessa pesquisa que a gente fez aí na internet também, essa coleção com 40 cromos tava saindo, sabe por quanto?
1: Ah, né?
4: R$6.300.
1: Nossa! Caríssimo.
4: É isso.
1: Mas é um investimento. Quem comprar, daqui a não sei quantos anos, vai vender, né? Vai valer, sei lá, mais quantos mil. Tem esse mercado também das coleções.
4: E o fato é que não tem uma tabela oficial de preço, né? Então o valor das figurinhas vai sendo ali definido pela combinação do mercado, né? O mercado, às vezes, vale para essas coisas também.
1: Isso.
4: Oferta, procura e desejo. Aí, minha filha, tem que ter sorte, como o Brian, tem que ter persistência, como o Pedro Paulo aqui, que a gente ouviu, e tá todo mundo ali confiante de conseguir completar, pelo menos até o final da Copa, Carol.
1: Saber negociar. Valeu, Juliana. Obrigada. E o ponto final de hoje fica por aqui. Tivemos produção da Karina Almeida, trabalhos técnicos do Juliano Fonseca e do Henrique Dias. Hoje o repórter CBN na voz do Ricardo Porto, que vem por aí. Na sequência, o fim de expediente. Para você, boa noite, bom fim de semana. Tô de volta no domingo às 6 da manhã aqui no Jornal da CBN. Para quem não me ouviu no domingo, na segunda-feira às 5 da tarde aqui no Ponto Final. Tchau, tchau. Bom fim de semana.

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Sexta-feira, 5 de junho de 2026. Desastres climáticos afetaram 84,5% dos municípios brasileiros entre 2015 e 2024. Ao todo, 1 milhão e 700 mil moradias ficaram danificadas. Os prejuízos somaram mais de 450 bilhões de reais. Os dados são do Adapta Cidades, programa do governo federal lançado no ano passado para apoiar os municípios a desenvolverem planos de adaptação climática. Um levantamento recente do Centro Nacional de Monitoramento e Alertas de Desastres Naturais mostrou que de 2020 a 2023, a incidência de eventos climáticos extremos subiu quase 223%. O CEMADEM usou como base de comparação as ocorrências verificadas na década de 1990. Um menino de 11 anos

0: e a jovem de 19, mordidos por tubarões em praias do Grande Recife no início da semana, saíram da UTI. Os dois apresentam um quadro de saúde estável. O garoto foi transferido para um hospital particular e a jovem permanece na enfermaria do Hospital da Restauração. A criança teve a perna esquerda amputada numa cirurgia e sofreu fraturas em uma das mãos. A jovem teve a perna direita arrancada num incidente. Em julho, pesquisadores vão retomar o monitoramento das espécies de tubarão presentes na região depois de mais de 10 anos. A princesa herdeira da Noruega, Mette Marie, foi colocada em uma lista de espera para um transplante de pulmão, segundo o comunicado da Casa Real Norueguesa divulgado hoje. O documento aponta para uma nova piora do estado de saúde dela. A princesa, de 52 anos, teve diagnóstico de fibrose pulmonar em 2018. A doença crônica provoca cicatrizes no órgão e reduz a capacidade de absorção de oxigênio. No horário de Brasília, 6h33.
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1: Boa noite Brasil, boa noite mundo. Para quem tá ouvindo agora, no seu horário, no seu fuso, para quem tá ouvindo depois, correndo na esteira, caminhando pela cidade, tentando não ir ao shopping. Aqui é o fim de expediente, nesse dia estranho, né, que ontem foi feriado, amanhã é sábado, tem gente trabalhando loucamente, tem gente não fazendo nada. Aqui estou, José Godoy, uma ancoragem profissional aqui hoje, chega de balbúrdia, chega de amadorismo e vamos tocando a vida. Mais uma semana estranha, confusa, como as últimas 350 semanas desse mundo muito louco que estamos vivendo. A volta do tarifaço, João Fonseca numa semana incrível, né? Duas semanas incríveis, ganhando do Djokovic, ganhando do Casper Ruud, caindo nas quartas de final em Roland Garros. O nosso Pix está sendo atacado novamente e novamente temos um Bolsonaro metido na história. Temos a seleção de todas as formas, em todas as perspectivas, o Neymar, a panturrilha do Neymar e tudo mais. Mas acima de tudo, hoje tem uma diversão, tem futebol, tem o melhor dessa união maravilhosa entre humor e futebol. Vamos ter o Falha de Cobertura aqui num papo divertido e bacana. Já estão aqui comigo no estúdio em São Paulo. Teco Medina eu vejo ali, naquele fundo maravilhoso da CBN em Brasília. O Dan Stuba agora eu vejo naquele visual. Eu sou um homem do século XVI, mas dou as caras de vez em quando no século XXI. E é isso aí. Boa noite, Teco. Tudo bem por aí?
2: Fala, Zé. Tudo bem? Boa noite, Dan. Boa noite pra todos. Pô, dia de terno, gravata, perfume, né? Pô, tamo com os melhores na nossa frente hoje, hein?
1: Não, dupla maravilhosa, já ri nesses últimos 15 minutos no café, mais do que eu ri o ano inteiro.
2: Uhum.
1: E aí, Dan, tranquilo?
3: Tranquilo, cara, tudo bem vocês, tudo certo.
1: E aí, o que você fez essa semana, gravou muito, alguma cena importante que você possa revelar aqui no fim de expediente?
3: Cara, hoje tem a primeira cena, na verdade, que eu gravei na novela, assim, foi a que vai ao ar hoje. É uma cena de conjunto típica da Amora, que ela vai bagunçando as coisas e tem um monte de falas em cima, uma zona boa. E eu tava meio zonzo ainda. E foi uma ótima cena. A novela tem sido um enorme sucesso, né, cara? Muito bem recebida por todo mundo. Mas tem muito trabalho, né? Tô trabalhando bastante, assim, fico a semana toda no Rio, cheguei hoje, agora, opa, que bom, porque agora eu consigo ver as pessoas, não tava vendo ninguém antes, agora eu consigo ver vocês melhor, agora.

0: tem sido um bom trabalho, fico a semana toda no Rio e agora cheguei em São Paulo, vou fazer a peça, né? A peça reestreia amanhã, ficamos duas semanas, uma semana em Porto Alegre, a outro fim de semana de folga, reestreamos no Tuca, felizmente lotados até o final de julho.
1: Maravilha.
0: Mas das notícias boas e que cabem a todos, acho que o grande destaque da semana foi o João Fonseca, né?
1: É, acho que foi o destaque alegre da semana, positivo da semana, né? Os outros acho que a gente não tá tão a fim de falar logo na sexta-feira à tarde.
2: Na verdade, o João não, né? O tênis, né? Porque tem o Guto na final na final de Roland Garros do Juvenil. Tem a Luísa também, que fez uma campanha incrível, faz uma campanha incrível em Roland Garros. Foi uma semana dos sonhos pro tênis, né?
1: Pois é. Tem a NBA também, né? Que tá pegando fogo nas finais. Jogos incríveis as últimas, as duas conferências, acho que teve muito jogo bom e Nova York tá querendo colocar água no chope lá do Santo Antônio para minha surpresa. Ó, a gente tá aqui com presenças ilustres, não perderemos mais tempo, tô aqui com Caíto Manier e com Daniel Furlan, o pessoal do Falha de Cobertura, mais conhecidos, né, como professor.
3: E áudio doutorando, Serginho da Serena.
1: Obrigado. Daniel, se também quiser se apresentar como personagem, também está liberado.
4: Não, mas meu alcunha é apenas craque, Daniel. Acho que craque já...
1: Já disse tudo.
4: Já disse tudo.
1: Já disse tudo.
2: Nunca provaram nada contra ele.
4: E nem vão provar.
1: Bom, vamos começar lá a falar do guia. Depois a gente vai explorar mais a seleção brasileira, porque a gente tem uma perspectiva hoje nova sobre a seleção, né? Chega desse rame-rame dessas mesas redondas diárias, um monte de papo furado. O que acontece de bom mesmo são esses dois aqui que identificam coisas que ninguém vê, né? Mas vamos começar falando do guia, esse guia da Copa que vocês estão lançando, tá saindo aqui pela Estoura Record agora. Conta a história, como surgiu, como nasceu o projeto, quais foram as dificuldades de escrever, se deu certo em escrever em dupla e como ficou o resultado final.
4: É, na verdade a gente escreveu em o quadrado mágico do Falha de Cobertura, que fomos eu, o Caíto, Pedro Leite e o Gustavo Vilela, né? Que são dois dos roteiristas da temporada do ano passado, pelo menos, do Falha de Cobertura, né? E tranquilo escrever em quatro, assim, né? A gente já tinha tido experiência de escrever o livro do Choque de Cultura em oito. E o livro do Craque Daniel eu escrevi junto com o Pedro, né? A gente escreveu em dupla. E o Caíto escreveu o prefácio. E agora a gente escreveu aí, dividi. E é um livro que é todo de sessões, né? Ele fala de cada grupo, cada país, as repescagens, os estádios, o regulamento. Então cada um pegou um pedacinho.
3: É, foi uma provocação da Lívia Viana, nossa editora lá na Record, né? E ela perguntou aquele clássico: vocês acham que dá tempo? Isso em fevereiro.
1: Sério?
3: É
1: insanidade,
3: aí,
1: hein?
3: Não, total. Aí a gente topou o desafio, né? Porque normalmente a gente fala isso quando a pessoa topa o desafio, quando você entra numa roubada. É um jeito bonito de falar que entrou numa
4: roubada. Vai jogar no Criciúma.
3: Né? É, que vai fazer um grande sacrifício. Mas essa coisa facilitou, porque cada um, a gente fez uma divisão de países, cada um saiu escrevendo, pesquisando. E tem uma coisa divertida também, né? Porque é um pouco da extensão do que a gente faz no programa, então de uma certa maneira já existe uma lógica de pensar, de como a gente pensa. Então quando eu fui fazendo as pesquisas, cara, tem países que de fato a gente foi pesquisar. Eu não conhecia.
1: Não, sim, com certeza. Tem 48 países, a gente não
4: e tem a gente ainda. Você fez... vai ler um pouco sobre o campeonato albanês, como é que tá a liga local, quem são os brasileiros que já jogaram por lá, né?
3: É, Macedônia do Norte, que eu tive infelicidade de perceber a minha ignorância de que eu não sabia nem o continente. E eu descobri que era, né, uma parte da Iugoslávia que se desfragmentou, a gente até brinca
4: mas
3: que...
4: Mas você sabia que era uma parte.
3: Não é, mas que a Macedônia, que a Macedônia era como se o Espírito Santo se separasse do Brasil, né? Fizesse uma seleção sozinho.
4: É uma seleção razoável, hein? Se contar... pessoas já falecidas e pessoas que ainda jogam, que já se aposentaram, dá pra botar 11.
1: Nascidos, né? No
4: Espírito nascidos Santo. No Espírito Santo, dá pra botar 11. Desde Carlos Germano, até Sávio na ponta esquerda. Dá
3: passando por Fabiano Heller.
4: Passando por Fabiano Heller, pro Giovanni, recém-falecido.
3: É, saudoso.
1: E aí, Teco?
2: Cara, bom, boa noite pros dois, né? Primeiramente, dizer que sou um

0: os milhares de fãs de vocês e brinco que só tem uma coisa melhor que o choque de cultura, que é o falha de cobertura. Isso aqui é inacreditável, como num país onde tem 7 mil mesas redondas de futebol todos os dias, em todos os horários, vocês consigam fazer a melhor e com as melhores informações, até para quem acha que é de brincadeira, é sério, né?
1: É muito sério.
0: É muito sério. E a primeira pergunta que eu queria fazer era, cara, quantas pessoas escrevem, por exemplo, esse episódio dessa semana? Como é que vocês conseguem produzir tanta piada, tanta reflexão, né? Por exemplo, a gente já tá falando do Neymar há 30 anos e vocês conseguiram sacar um atestado reverso, cara, que me garantiu uma meia hora de risada no dia que eu vi.
2: Documento inédito.
0: Quantas pessoas estão por trás disso e, pô, como é que vocês fazem um episódio
3: originalmente,
0: desse? É muito bom, cara.
3: Originalmente era só eu e Caíto, né? Que a gente escrevia o programa, quando a gente começou lá em 2014. Inclusive é o nosso episódio, né, que as pessoas mais conhecem, que é o do 7-1. Era eu e Caíto.
0: Aquele é o primeiro?
3: Não.
1: Aquele é o primeiro ano.
3: É o primeiro ano. É o primeiro ano, tá. É a final do Paulista de 2014, que é Santos e Penapolense. A gente começou com esse grande jogo.
1: Abordando com calma.
3: Começou com esse grande clássico. E aí a gente fez a temporada 2014, que obviamente passou pela Copa do Mundo. E foi na Copa do Mundo que a gente começou a expandir o público um pouco mais. A gente seguiu escrevendo só eu e Caíto até 2016. Em 2016 entrou o Pedro Leite. Uhum. E a gente começou a escrever em três, porque 2016 foi a Olimpíada. E a Olimpíada a gente fazia programa diário. É, então realmente começou a ficar mais, né, mais atarefado em termos de roteiro. E aí entrou o Gustavo Vilela tem três anos. Porta, quando, né, a gente fez essa collab com Porta, que é de 2023. E aí seguimos em quatro até o ano passado. E esse ano estamos com um time renovado.
1: Esse episódio em questão, o último, foi escrito assim, quatro.
3: Nesses quatro, mesmo do ano passado, com o Arnaldo Branco, na verdade.
0: Vocês vão ao longo da semana trocando informação num grupo de WhatsApp? É. Ou vocês chegam no dia e sentam e fazem um brainstorm ali?
1: Tem as duas coisas. Mas o grupo de WhatsApp diário ali, ele funciona bastante, porque aí cada um também escreve de maneira meio assíncrona ali. Uhum. Um acordou, leu um negócio, escreve. Aí depois o outro leu aquilo, comenta.
4: Depois monta e edita.
1: É, e aí a gente joga aquilo pro um drive. E aí também a galera escreve no drive coletivamente também ali, num documento, né, compartilhado.
4: Trabalhar assim.
1: Cara. E depois eu e Furlan, a gente sempre antes do programa, a gente faz uma redação final. Onde a gente separa as falas de cada um. Uhum. E também escolhe às vezes os temas, junta às vezes um
3: e
1: tema no outro.
3: E você pega uma ideia e meio que tá ali, que
1: expande,
3: é um,
1: né?
3: E desenvolve ela, tá ali? Uma piada, uma sacada.
4: Vocês improvisam muito?
3: Pouco, não, improvisa. Pouco.
4: Porque parece assim, quase sacadas da hora de que você teve.
3: Mas acho que o nosso esforço é pra fazer parecer um roteiro ser natural, né?
4: Tá.
3: Fala mais um esforço de atuação de...
0: Pô, eu acho que vocês têm duas... Desculpa, Dan. Eu acho que vocês têm duas... Vocês têm algumas coisas que eu acho inacreditável, que é, num programa de humor, vocês terem uma sacada que é engraçada, mas é, no fundo, genial, a sério. E aí, eu vejo, como eu sempre vejo no dia que sai a coisa, eu fico esperando as mesas redondas sérias. Cara,
1: reverbera.
0: Convergirem pro que vocês falaram, mas eu sinto um pouco de dedos. Que vocês têm duas sacadas muito boas. Primeiro, aquela da contratação de desfalque, que é revolucionária, como São Paulino. Eu falava, cara, é isso. E essa história, e aquela história do Ramon Dias, cara, que talvez seja uma das maiores vidências da história, né? Do cara que só sabe salvar o time do rebaixamento, mas ele antes tem que pôr o time no rebaixamento.
3: E ele pôs,
0: né? Ele pôs, exato. E eu via os caras das mesas redondas falando, pô, tentando, eles queriam falar isso, mas não podiam falar isso, né?
1: É, eu acho que até um pouco da coisa do falha, inclusive também porque a gente também tem muito, o nosso público é muito engajado, e ele já percebeu mais ou menos como é que funciona a lógica do pensamento, e eles contribuem muito pro roteiro também.
4: Imagina.
1: E nesse lugar, eles, acaba que a gente meio que entende que é um pouco a voz do torcedor, por isso que é também interessante, porque a gente tem muito pouco hate.
0: Uhum.
1: Porque você, às vezes o vascaíno, ele pede pra você falar do time dele, ele precisa que você chame a atenção pra alguma
4: Eu como
1: coisa.
4: Corintiano sinto isso. Aliás, a história do Ramon Dias pra mim tem tudo a ver com a minha perspectiva do Corinthians nos últimos 5 ou 6 anos, que o Corinthians tem dois objetivos no brasileiro: o primeiro é entrar na zona de rebaixamento e depois o segundo é lutar loucamente pra sair dela. É isso, a gente joga o campeonato pra isso, basicamente, há 5 ou 6 anos, né, assim.
1: É, a coisa do Memphis Depay pra nós era maravilhoso, né, do cara que recebia por gol
3: e fazer gol prejudicado. Indicava financeiramente o clube, né? Você contrata um jogador que quanto mais

0: ele vai bem, pior financeiramente.
1: Aí o futebol nos entrega, o futebol brasileiro nos entrega isso de bandeja.
0: Não, né? E o
1: teve uma falta,
0: dele,
1: né, que o Gustavo Henrique se joga para que o gol não
2: tira
1: saia.
2: O gol,
1: tira
2: é.
1: A tese tá pronta.
0: E
1: tá
0: o contrato dele, que vazaram o contrato dele, entre as exigências, tinha um violão. Um violão exclusivo. É, só ele podia tocar.
1: Essa parte humana me pega muito. O Neymar tem uma bíblia do Batman. Me faz fã.
0: Acreditar
1: no futebol brasileiro. Coração,
0: é, você passei a acreditar no Hexa quando eu ouvi aquela bíblia do Batman. Eu falei, cara, é possível. Se é possível ter uma bíblia do Batman, é possível esse Brasil ser hexacampeão. Porque tudo é possível.
1: E você não imagina que um amigo dele teve aquela ideia, falou, pô, irmão, tu se amarra no Batman, olha o que eu fiz pra você. E eu é uma bíblia do Batman. Ele fala, cara, que foda.
0: Ou então, ele pode ter tido essa sacada. Cara, pra mim, Jesus é como o Batman. Alguém falou, não, cara, não tem nada a ver, não é isso, você não entendeu, não é isso. Não, é sim, então tá bom, vou fazer então a capa do Batman.
2: Fala, Dan. Tá no mudo. Não repara muito no Dan, que ele tá no metaverso, tá? Ele tá num lugar só muito particular esses últimos meses, tá? Vai,
3: né? Devo continuar assim até o final de ano. Não, eu tava falando da novela, né? Tô falando da novela e que, de alguma maneira, é uma televisão tradicional, pelo menos a televisão do jeito que a gente se acostuma a assistir. E isso é a mesma coisa pro esporte. Vocês, junto com o Cazé e tantos outros, são essa nova comunicação, esse novo lugar, né? E, por exemplo, essa semana, todo lugar que eu vou, sempre alguém tem uma ideia de um novo canal, uma nova televisão, vamos para cá, vamos para lá, e vocês conseguiram isso. Como é que foi essa construção, assim, de ir para um lugar que ninguém... Que era mato, né? Não sei se foram, sei lá. Ou que tanta gente foi, mas não conseguiu prosperar. Como é que é... Hoje é absolutamente estabilizado, vocês nunca imaginam ir pro mainstream, para sei lá, para televisão ou para o que a gente conhece de mais tradicional, não tem mais sentido?
1: Não, o lance aqui é muito louco, né? Porque no caso do Falha, a gente entende até um pouco que ele é uma retomada de uma mesa redonda dos anos 90, assim, de uma imprensa passional, de uma mesa redonda que era clubista, que o jornalista ia com a camisa do Vasco, e tudo bem. Uhum. E existia uma coisa mais do... E existia perseguição ao jogador e tal, então a gente é um pouco nesse lugar. E, por um outro lado, a gente faz muitos outros trabalhos também, né? Além do Falha, né? O Falha é meio o nosso Sim. trabalho ali do final de semana. Mas eu, por exemplo, trabalho na Globo. Então, tipo, tem... A gente fez o programa Tatatá durante muito tempo, né? O Lady Night. A gente
2: irmão
1: faz
2: Jorel,
1: Irmão do Jorel, que é um...
2: Cultura.
1: Tem muita coisa que a gente faz também.
3: Aliás, né? A Tatá, não é pra te... Deve ser completa, mas a Tatá estreou o ET essa semana, que foi o máximo, que é meio que uma junção disso tudo, né? Porque todo mundo fala que não tinha humor na TV, de repente ela viu alguma coisa que podia estar em qualquer lugar e estava na TV, né?
1: Pois é, porque acho que às vezes as pessoas também têm uma noção, a gente trabalha muito com humor, às vezes tem esse lugar do, ah, o humor acabou, a música... Isso é um grande caô, normalmente... na verdade é que o cara tá vendo pouca coisa, porque tem humor pra caramba, por causa das redes sociais também, que é um lugar onde você pode produzir com teu celular, de fato, o humor se beneficiou muito, porque o humor só precisa ser engraçado, ele não precisa de produção. Então às vezes o cara tá com uma camisa na cabeça e ele vira a mãe dele. Então isso... abriu uma gigantesca, né, coisa do humor. O Falha de Cobertura, acho que nesse lugar, quando você perguntou onde é que vocês estavam, na verdade a gente ficou parado e ficou esperando as coisas chegarem e passarem por nós, porque como a gente já faz há 12 anos, a gente já passou por muitos lugares, né, o Falha já, sempre no YouTube, né, usando a internet.
0: Não,
1: mas
0: teve o ano do Globoesporte.com, teve um ano do GE, né, que ficava
1: Piauí,
0: no GE.
1: No GE.
0: Mas no GE não era o YouTube, né?
1: No GE era no GE. Era uma Copa América que a gente narrava como se fosse uma segunda janela. Uhum. E foi muito legal, porque como o jogo era dia de semana, as pessoas vinham no trabalho e eles conseguiam ouvir. Uhum. E a Copa América também é um campeonato menos importante, que você poderia ouvir de uma maneira engraçada. Uhum. Um campeonato sério, acho que você ficaria mais tenso, né? Mas então acho que a gente passou por isso.
3: Que você tentou isso agora com o Charla também, né? O Charla faz isso um pouco, né?
1: Não, a gente até... É louco, que quando a gente foi no Charla também, a gente... É um dos episódios mais assistidos lá, mas porque fica num lugar mais da resenha, de ficar contando história. É porque, assim, eu acho que a gente, na verdade, foi muito beneficiado nos últimos 2 anos, 3 anos, com a coisa dos cortes. Porque isso possibilitou a gente fazer um programa maior, porque a internet mudou, né? Então, o YouTube hoje ele é de programas grandes, a coisa do podcast também ajudou muito. Então você hoje consegue ter programas de 40, 50 minutos. E quando a gente começou a fazer programas maiores, a gente começou a falar de outros clubes.

0: A gente até sempre falou, mas no mesmo episódio,
1: a gente geralmente escolhia um e fazia um episódio de 10 minutos. Hoje a gente faz episódio de 40, 50 minutos e você consegue falar de praticamente todos os clubes da rodada. Então, e depois esse corte, especificamente, por exemplo, do São Paulo, da contratação de Falque, ele viaja muito mais, porque a rede social entrega muito mais.
2: A lógica do algoritmo mudou, né? Você tem os assuntos que o algoritmo entende do que a pessoa está interessada, entende que você é São Paulino e fica te entregando coisa do São Paulo. E aí o nosso conteúdo passou a viajar por pessoas que não precisavam necessariamente mais seguir a gente, assinar o nosso canal.
1: O conteúdo chegava até ela.
2: É. Porque a gente nunca foi um canal grande, né? Nem é ainda.
3: Mas é um canal viável, assim, do ponto de vista financeiro, assim.
2: Não.
3: Não é?
1: É. Mas a gente também não faz coisa nesse lugar do... A gente não seria um youtuber, né? O Choque de Cultura, acho que num primeiro momento, sim, ele deu um... reverberou muito, foi grande. Mas a gente fazia no Omelete, nem era na Quase, né? Depois é que foi fazendo na Quase, né?
2: É, porque a gente sempre fez com esse modelo que é o nosso... A gente não se considera youtuber, a gente não é um canal de YouTube. A gente é um grupo que tem um canal no YouTube. Mas aqui a gente não vive pra ele. Então, a gente sempre fez esse modelo que é se associar a grupos que possibilitem financeiramente que a gente faça o programa. No caso, esse ano é o Podpá, como já foi o GE, já foi o Porta dos Fundos, já foi a Piauí, enfim. Já foi...
1: É uma ideia de collab antes ainda de ter ideia de collab, sim, né?
2: Porque a gente é um grupo de pessoas que escreve, dirige e atua. A gente não tem um departamento comercial e nem quer ter. Então a gente precisa se associar a esses canais ou empresas que sejam maiores que têm como viabilizar o programa.
1: É, ao mesmo tempo é um lugar que
4: vocês
1: você
4: talvez
1: tem...
4: vão ter mais contrato no fim da vida do que o Diego Souza teve, né? A lei do ex pra vocês vai ser tudo,
2: cada,
4: né?
2: É cada temporada no clube. No máximo três, é o mesmo até desempenho. A gente sair execrado pela torcida.
1: É o mesmo desempenho do atleta Carlos Eduardo. É um gol por clube.
3: Bom, se você ligou agora a rádio, tá ouvindo e quer saber quem são essas pessoas maravilhosas contando coisas engraçadas, a gente tá com o pessoal do Fala de Cobertura, do Choque de Cultura, programas maravilhosos aí que você pode encontrar no YouTube, o Caito Manier e o Daniel Furlan, os dois comigo aqui, Dan Stuban e o Luiz Gustavo Medina. Vocês dois que estão aí nessa janelinha, vocês podem dar uma olhada no nosso ouvinte participante, nos e-mails e no Twitter, se for possível, no X. E Karina, se tiver alguma coisa do WhatsApp, depois você me fala, tá bom? Só pra gente não perder. Teco, a bola é sua, vai.
4: Vamos lá? Pô, você tocava. Que ancoragem madura, hein?
5: Melhor dar um intervalo, Zé?
3: Não, eu não vou, não vou dar intervalo. A produtora tá falando assim, dê um intervalo. E eu tô falando, não dê um intervalo. Como a produtora manda em mim, eu vou dar um intervalo. Desculpa, Teco, porque ela fez um positivo pra mim que foi, assim, destruidor, assim.
1: É a pausa pra hidratação.
3: É a pausa pra hidratação. Então a gente vai hidratar aqui. Eu vou aproveitar pra dar mais algumas risadas. Vou alongar, que eu tô com uma dor no ciático também. E aí a gente vai emendar o repórter CBN e volta logo depois. Vamos voltar tocando a filha mais nova do Antônio Carlos Jobim com um disco novo. Intervalo.
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7: Mídia social é uma coisa que faz parte da vida no início da adolescência, é impossível controlar isso. Agora, a questão é, como é que isso vai impactar, ou se vai impactar positiva, negativamente, a cognição e o desempenho acadêmico, principalmente? Então, eu achei um estudo que mostra a relação entre os padrões de uso de mídia social e o desempenho.

0: surgiram, ficaram claros. Nenhum ou baixo uso de mídia social, baixo uso do aumento crescente, né, do crescimento nesse período de 2 anos, 36%, e um alto aumento do uso, ou seja, uma aceleração do uso de mídia social, que é em torno de 6%. O baixo aumento do uso foi associado à pontuação de desempenho mais baixa, isso foi curioso. E o alto aumento, ou seja, um crescimento acelerado no uso de mídia social, também foi associado a um pior desempenho nesses testes. A tendência de crescimento mais baixa e a tendência, a aceleração no uso de mídia social durante o início da adolescência estavam significativamente associados ao desempenho inferior da função cognitiva. Então, são dados como esse que a gente precisa ter sempre, cada vez mais, para que a gente possa tomar decisões e, principalmente, estabelecer regras e dar suporte para restrições ou não, determinação de qual idade ideal para que essas restrições sejam estabelecidas.
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2: De volta com informações da BR-232, a rodovia tem pontos de trânsito intenso no sentido interior. Entre a altura do viaduto da Abdias de Carvalho e as imediações da alça da BR-408. Mas não tem desvios indicados para você que vai da capital em direção ao agreste do estado. E a Avenida Doutor José Rufino tem pontos de retenção no sentido subúrbio. Mas ainda é o melhor caminho para você que vai de Areias em direção a Tejipió. 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

Sexta-feira, 5 de junho de 2026. A Agência Nacional de Mineração é a mais nova afetada pelo contingenciamento de recursos do Orçamento Federal. Com isso, não vão receber a vistoria presencial de segurança prevista para esse ano 43 barragens e 18 pilhas de mineração, que são estruturas formadas pelo armazenamento a seco de materiais extraídos ou processados. Parte das estruturas atingidas fica perto de comunidades e áreas sensíveis do ponto de vista ambiental. O corte de recursos também paralisa o combate ao garimpo ilegal e atrasa a liberação de novos projetos do setor, o que pode frear a criação de empregos e também a distribuição de royalties.

0: da mineração entre estados e municípios. A crise no caixa atinge em cheio as principais agências reguladoras do país e decorre de um bloqueio de 22 bilhões de reais determinado pelo governo no fim de maio. O Brasil tem até o dia 3 de setembro para provar que não usa um antibiótico para produzir carnes e assim voltar para a lista de exportadores aceitos pela União Europeia. A suspensão do país foi determinada no dia 12 de maio. A decisão foi tomada praticamente 10 dias depois da assinatura oficial do acordo entre o Mercosul e a União Europeia. O Brasil vende anualmente 1 bilhão e 800 milhões de dólares de proteína animal para o bloco europeu. Carne de boi e porco, aves e pescados estão entre os itens exportados. No horário de Brasília, 7:03.
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0: de volta aqui no fim de expediente. Um fim de expediente mais maduro aqui, mais reflexivo. Voltamos com a Maria Luísa Jobim, a filha mais nova, né, do Tom, que participou, né, do último disco do Tom, o disco de 94, do Antônio Brasileiro, o samba de Maria Luísa, ele cantava com ela, bem pequenininha. E ela tem essa carreira já.
1: Luísa!
0: É, o samba de Maria Luísa é bonito pra chuchu. Era esse daí. E ela tem uma carreira bacana já de cantora, agora assinando, né, o nome dela. Esse disco é produzido pelo Marcelo Camelo, do Los Hermanos. E eu achei bem bonitinho o disco. Ela canta bonito, né? Com uma voz bonita. Eu achei bem bonito.
2: Ótima. Não. Zé,
0: fala, Teco.
2: Nunca recebemos tanto e-mail do Espírito Santo quanto hoje. Nem quando a gente vai pra Pedra Azul. Quero mandar um abraço aqui, ó. Rafael Noronha falou que o Furlan é o maior comentarista de esportes que o Espírito Santo produziu desde o Ferreira Neto.
3: Grande Ferreira Neto.
2: É.
0: Muito bom. É, bom, se tiver mais coisa por aí, daqui a pouco vocês me falam. Tem mais? Quero falar mais uma coisa?
4: E não, gente, não. Zé.
0: Fala.
4: Fala, Teco. Fala, tem mais e-mail?
2: Não, eu ia mandar uma pergunta já.
0: Então fala.
4: Tá, não, é só que tem gente que tá mandando mensagem no WhatsApp. Aí se chamar o WhatsApp pra nossa produtora poder ler, acho que é bacana.
0: Tá bom. É, Karina, como tiver, você me fala uma coisa legal. Tem uma? Então pode falar.
5: Oi, gente, tudo bem? Boa noite. Vou ser rápida. Eu escolhi essa daqui porque ela tem um nome muito bonito. O nome dela é Ana Karina, ela tá no Reino Unido. E ela perguntou se algum jogador ou treinador mencionado por vocês se sentiu ofendido por algum comentário.
2: A gente não tem essa informação.
4: E antes deles responderem, é só repete o número do WhatsApp para quem quiser escrever já poder participar também, que nem todo mundo sabe.
5: A gente está no 11-999-119981. É aqui para São Paulo.
0: Maravilha.
4: Maravilha.
0: Ana Karina é nossa ouvinte há muito tempo, né? De Angola, tá em Londres há bastante tempo.
3: A gente não sabe se, se o nosso programa chega em muitos jogadores, técnicos. Tem um outro jogador que a gente vê, às vezes, que comenta, que segue, que ri e tal, mas pouco.
6: E tem uma coisa nesse universo, não sei se vocês que são jornalistas experientes já...
0: Não somos.
6: Tiveram oportunidade de...
0: Ninguém é jornalista, está no programa errado.
6: Que bom. Os únicos jornalistas somos nós.
0: Exatamente.
2: Ah, vocês não são atores?
3: Claramente atores.
2: Claramente
6: mas,
2: atores.
6: É que, cara, é muito louco, né? Muitos jogadores de futebol, eles não acompanham futebol.
0: É verdade.
6: Eles não gostam de ver futebol, né? É doido isso, né?
0: Eles acham um esporte chato, inclusive.
6: É, eu lembro que minha esposa até ela leu, acho que foi a coisa do Agassi, que ela uma vez estava comentando esse livro, que é do cara, uma hora o cara passou a odiar o tênis, né? Da dor, do tempo, da disciplina, né? Sim, do pai que obrigava e tal, não sei o quê. Então acho que com futebol tem um pouco isso, né?
0: Fala, Teco, manda a pergunta.
2: Eu queria saber de vocês se vocês estão tão preocupados que a nossa primeira convocação desfalque, que é o menino Ney,

0: Se dá tempo, né, dele se recuperar e se machucar de novo, né, nessa Copa, né, um período curto, ele vai ter que ter muito esforço. E se vocês não acham que falta holofote da mídia tradicional, convencional, a respeito de um tema que vocês sempre abordam, que é a tatuagem do Neymar, que é uma coisa muito pouco falada. Que é a primeira tatuagem agressiva, né? A tatuagem se sente passivo-agressiva, tóxica, né?
1: Tatuagem de indireta para imprensa.
2: E é uma tatuagem, né? Que ela é complexa. As pessoas acham que é uma tatuagem simples, né? Você falou que sabe exatamente as palavras.
1: Eu não sei se eu lembro, mas eu acho que as pessoas não entendem o quão
2: obcecado
1: eu sou
2: por vencer.
1: É uma coisa assim.
2: Só que é louco, porque a tatuagem...
3: Deu pra tatuar uma perna?
2: Não, acho que é na costela. Não, é na coxa. Mas tem uma coisa legal, que a tatuagem não é... Eu sou obcecado em vencer. Uhum. As pessoas não entendem o quão obcecado eu sou.
1: Então não é uma tatuagem sobre você ser competitivo e vencedor. É sobre você ser incompreendido.
0: É sobre as pessoas não entenderem nada.
1: Ninguém tá entendendo nada.
3: É profundo isso, não é?
2: E a tatuagem de frase, ela tem toda assim... A decisão... Porque eu, por exemplo, eu tenho uma tatuagem que é um tubarão. É uma tatuagem de bar, de bêbado, né? De que você acorda com ela.
1: De combi de cabo frio, de noite.
2: Que você acorda às 6 da manhã. Mas uma tatuagem de uma frase extensa tem uma reflexão, um pensamento...
1: Claro.
2: Uma decisão, né?
1: É.
2: De levar isso pro tatuador e o tatuador falasse, que frase foda.
1: Ou o tatuador falou, cara, você tem certeza?
3: Agora a gente tá, pra quem tá acompanhando pelo YouTube, o Dan Stuba, ele abriu mão de participar do programa pelo cachorro dele, demonstrando realmente o apreço dele.
2: Mas um belíssimo animal.
3: Belíssimo animal.
1: Mas respondendo a outra parte da pergunta,
4: bonito,
1: se dá tempo do Neymar...
2: Eu tenho. Inclusive.
1: Se contundir e se recuperar, né? Que já está contundido. Se recuperar e se contundir novamente, acho que dá. Agora, a gente falou isso no programa.
2: Capacidade,
1: né?
2: Ele
1: tem capacidade para se contundir a hora que ele quiser. E agora, a gente falou
2: hoje
1: isso, né?
2: A gente comentou hoje, né? Sobre o programa que vai amanhã.
1: Nem sei que programa foi.
2: Não foi o de hoje que ele se contunde às vezes.
1: Ah, é?
2: Né?
1: Às vezes com um outro. O Endrick, por exemplo, tomou essa entrada do Casemiro no treino. Sim. Isso pode ter machucado o Neymar. Só dele estar ali.
2: O nível de fragilidade dele é tão grande que às vezes ele está no mesmo ambiente que uma contusão pode contundi-lo.
1: E a gente falou no programa passado, né? Que para ele se recuperar agora é gelo, uísque e pôquer. Nada mais. Que assim, com esse tratamento, ele se recupera.
3: Ô Dan, você ou o cachorro tem alguma pergunta?
4: Eu tava arrumando ele aqui, porque, enfim, ele quer ficar do lado.
3: Como ele chama?
4: Kim com K. Eu adotei esse cachorro nas filmagens do Ainda Estou Aqui. Acho que eu já contei essa história.
3: Mas é Kim, K-I-M, né? Não é Kim,
2: não é Queen.
4: Cara, isso é uma excelente pergunta. Eu nunca vi o registro.
1: Não, porque se fosse Queen, seria Queen ou quem?
3: Exatamente, ou Queen.
4: Acho que pode ser Queen, ou Queen. Vez o I, um Y. Isso pode ser.
3: Aí é só mais difícil, né? Porque acho que essa grafia não está aceita pelo dicionário etimológico em inglês.
2: Mas pra cachorro, mas tá enfim, bom.
4: Já tá com a gente aí desde o filme, desde a época do filme que eu trouxe de lá. Cara, talvez seja o mais divertido, não é nem fazer pergunta, é ficar ouvindo vocês falarem. Eu queria, a gente queria parar de fazer pergunta.
3: Isso chama transferência de entrevista.
4: E deixar, mas eu tenho a pergunta. Eu tenho a pergunta. É só que é mais divertido deixar vocês falarem e se entenderem. E era disso que eu queria só saber. Se esse entendimento e se vem de uma amizade, se vem de uma história, sei lá, como a nossa, a gente se conhecia antes do programa, foi a partir da gente se conhecer que a gente fez o programa. Se foi assim que rolou com vocês também, ou se vocês foram se juntando ao longo da caminhada?
2: Acho que tem um pouco de tudo, né? Porque quase vocês eram...
1: A gente já existia. Antes a gente conheceu o Caíto, né? Mas não existiu o Falha de Cobertura, né?
4: Existia como amigo, assim, você disse.
1: Nenhum dos dois, nem amigo e nem trabalhar junto, mas existia quase. Que primeiro era uma revista em quadrinhos, depois começou a fazer vídeos, né? Vídeos pro YouTube, curtas pra festival de cinema e tal. E aí, quando... E o Caíto, paralelamente, sem a gente se conhecer, ele fazia com o Leandro e a galera lá da Carambolas, o produtor,

0: Carambolas do Larica Total. E aí, quando o Larica Total acabou, o Canal Brasil pediu para eles que faziam Larica um outro programa. E a gente, enquanto quase 100% capixaba nessa época, batia na porta do Canal Brasil, da MTV, Multishow, etc. E aí, são três paralelos, na verdade. Paralelamente a isso, o Arnaldo Branco, que está escrevendo com a gente hoje, estava fazendo um piloto para a MTV, que viria a ser a série Overdose. E a gente da Quase era o elenco. E a produtora era Carambolas. E aí a gente foi colocado na mesma produtora, com esses dois projetos, o Overdose que estava começando e o Larica Total que estava acabando.
1: Com um alinhamento de paralelos.
0: Exatamente, essa conjunção astral.
2: O Larica Total é o maior programa de culinária da história do mundo, né? É uma loucura que esse negócio não tenha virado global, né?
1: Foi pré-YouTube, né?
3: Aquele é um lugar desses programas realities aí enormes que são chatos, né? Perto do Larica, né? Tipo, não vou dar nomes aqui, mas que a gente sabia.
1: Mas a ideia inicialmente era um pouco ser uma zoação a isso, só que a gente fez um programa verdadeiro. Eu tinha a ideia do Paulo, ele não sabia cozinhar, ele não sabia fazer um programa. E o personagem era exatamente isso, um cara que não sabia cozinhar e não sabia fazer o programa. Então, tipo, deu super certo.
3: Ó, você tá ouvindo aqui, fim de expediente, né? Assim, 19h13, estamos ao vivo aqui no meio desse... Hoje não é feriado, mas para muita gente é. A gente tá com o pessoal do Faria de Cobertura, o Caíto Manier. E com o Furlan, Daniel Furlan, estão lançando o guia. Quiser mostrar nas câmeras do nosso YouTube, o guia da Copa, pelo Falha de Cobertura, diversão garantida, o seu dinheiro de volta, com certeza. Depois vocês passam a agenda de lançamentos. Aliás, já passam agora que a gente vai esquecer depois. Aproveita para dar a agenda dos próximos lançamentos do livro.
0: Amanhã, sábado 6 de junho, Campinas, às 5 horas, na livraria Leitura do Shopping Dom Pedro. Tenho quase certeza que as informações estão corretas.
4: É legal lá.
1: É o grande shopping gigantesco.
0: E no domingo, tem dois lançamentos em São Paulo: na Feira do Livro, no Pacaembu, 12h45, e depois às 16h30, na Livraria da Vila, no Shopping Pátio Higienópolis.
3: Maravilha.
4: Uma do lado da outra.
1: Agora, teve uma coisa que nos uniu.
3: Você perguntou do Dan. Você comigo ou com eles
1: não,
3: dois?
1: Então, você hoje, com certeza. O futebol, o esporte, tudo aqui. Eu tô muito feliz. O não jornalismo também, que pra Serginho, isso é muito importante.
0: O carro que traz a gente pra cá.
3: É muito bonito a gente fazer um programa de não jornalistas na rádio mais importante de jornalismo do Brasil.
1: Mas era o programa Camisa 9. Porque eu descobri, Furlan descobriu, a gente descobriu ao mesmo tempo, que a gente era fã do Camisa 9, o programa que está revolucionando. Você lembra dessa abertura?
3: É verdade.
1: Revolucionando as tardes dos dias úteis da cidade do Rio de Janeiro, que era feito pelo Luiz Orlando.
0: É, quando a gente tava nesse momento na CNT, lá na Carambolas, né? E essa coisa que eu vivia falando do Canal Brasil precisar de um programa novo, a gente falou, pô, vamos juntar então a galera do Larica Total com a galera da Quase, vamos tentar fazer um programa novo, que nunca acabou acontecendo. Mas a gente se conheceu e compartilhou material e tal. E aí o Caíto passou a conhecer as coisas que eu escrevia e vice-versa. E aí eu descobri que ele era fã. Assim, conhecer alguém que assistisse o Camisa 9 já era difícil, porque era um programa de 15 minutos na CNT Rio. Era muito específico. Mas tudo bem. Obviamente várias pessoas assistiam, que moravam no Rio nessa época. Mas alguém que era fã do Camisa 9, mesmo muitos anos depois dele ter acabado, eu achei estranho. Eu também era, mas esse cara não sabia que existia outra pessoa que era fã do Camisa 9.
1: Sabia falar, sabia as falas, sabia as roupas, sabia quem participava. E tinha essa coisa que era maravilhosa, que o Luiz Orlando, na época, a gente conseguiu fazer um programa com ele, a gente ficou muito feliz com isso, com um sonho realizado. Ele era jornalista, no caso, apresentador, e empresário do Túlio. Então havia um conflito de interesse muito claro, assim.
0: Não era
1: escondido.
0: Não, nada, era totalmente aberto.
3: E aí, transparência total.
1: Era maravilhoso. Tinha uma coisa que ele fazia que era muito bom, que ele falava assim, revolucionário, fazia abertura, aí ele falava, Napoleão Nascimento, Flamengo. Aí o cara dava o Flamengo. Aí, Osvaldo Vasco.
0: Os caras se cobriam.
1: Demário Tolguinhó, Fluminense.
0: O Demário Tolguinhó era muito bom.
1: Aí o Demário Tolguinhó, Fluminense. Aí daqui a pouco, aí Botafogo, ele que fazia. Aí ele falava, estive hoje em General Severiano, Túlio treinou muito bem, mas ele era o empresário do Túlio. E do Sérgio Manuel. Então era sempre grandes louros, né? Túlio e Sérgio Manuel, como eles estavam, não sei o quê.
3: Olha, a gente não pode deixar de abordar um dos pontos altos do Fora de Cobertura. É uma coisa importante, uma contribuição fundamental pro futebol brasileiro, que é a tática do

0: menos um, né? Que para mim explica muito do futebol brasileiro atual. Eu tenho duas perguntas. Vocês veem isso nessa delegação brasileira que vai para a Copa? Se a gente vai utilizar essa tática lá? E se no futebol brasileiro atual, nesse campeonato que a gente está vendo, que só tem dois times participando, se a gente já não deveria pensar na tática do menos dois, talvez? Ou de um menos três em alguns clubes?
1: Não, eu acho que a convocação de desfalque, também trazida por nós, é uma evolução natural do menos um, né? Uhum. É um jogador que já é trazido com esse perfil.
2: Porque o menos um, ele acontece com o elenco formado. A contratação de desfalque é um planejamento
1: para chegar no menos um. Você tem essa contratação de desfalque que ele está ali desfalcando. Mas se ele, a partir do momento que ele entra em campo, conceitualmente, ele deixa de ser um desfalque e passa a ser um menos um. Que é o que provavelmente vai acontecer caso o Neymar jogue.
2: Por isso que eu acho que o Neymar já joga. E o menos um, para quem não está familiarizado com essa tática, uma tática sofisticada, ela obriga os outros jogadores a melhorar. Porque você tem menos um em campo. Então, os outros têm que correr mais, têm que ser mais precisos. Então, o menos um, por um lado, ele faz o time todo ir bem, melhorar. Por isso que o Ancelotti ficou feliz com o Neymar e todo mundo ficou feliz. Porque a tendência é o Brasil ir bem nessa tática do menos um. É. E essa tática a gente estava comentando que ela foi descoberta num Flamengo de 2017, 16 ali, com a contratação de um atleta chamado Carlos Eduardo, que tinha um incrível scout de um gol por clube. Ele não tinha um gol por jogo. Ele tinha um gol por clube. Ou seja, ele fazia um gol no teu clube, você tinha que mandar ele embora. Ele não tinha mais nenhum.
1: Ele tinha que procurar um outro clube imediatamente. O empresário dele via ele fazendo gol e já começava a mandar mensagem.
2: Ó, saiu o gol do Carlos Eduardo aqui.
1: Tá liberado.
0: Fala, Dan.
3: Cara, o que é maravilhoso entre tantas coisas no que vocês fazem, né? Mostrar o ridículo de tudo, né? E o absurdo. Eu queria saber se vocês fazem o contrário também. Quer dizer, se vocês acompanham alguém que fala, ou se acha que fala, se leva a sério falando de futebol.
2: Super.
3: Comentarista, jornalista, você acompanha?
2: Ah, cara, eu sou um grande fã de mesa redonda, assim. Não vejo algumas, assim, né?
1: É, vejo. Essas mesas são mais táticas e sérias, assim. Adoro, vejo. Vejo linha de passe. Eu ouço, na verdade, né?
2: Esses torcedores repórteres também, eu amo as suas entrevistas coletivas, que é o cara vem, né? Aqui José Godoy, da CBN, faz uma super pergunta. Aí vem Robertinho Almeida.
1: Do canal Robertinho Almeida Vídeos.
2: E às vezes o cara faz uma pergunta foda.
1: Mas a mesa redonda, eu acho que ela tem uma particularidade que outros programas não têm, que você vê as que você gosta, obviamente. Eu falei aqui do Linha de Paz, que eu vejo, que eu adoro. Mas você vê as que você odeia também. E você fica brigando mentalmente com aquelas pessoas discordando.
0: É,
1: né?
0: Como narrador, né? Tem narrador que você não gosta, mas você vê.
1: Aí, eu já tendo a trocar de canal. Mas a mesa redonda que eu não gosto me prende tanto quanto as que eu gosto.
4: Você sabe que a pior coisa que tem na vida do São Paulo perder no domingo, pra mim, é não poder ligar a TV na segunda, né? Porque é horrível você ficar vendo mesa redonda quando seu time perde. E os caras...
1: Mas eu sinto mais vontade de ver quando o time perde.
2: Eu sou mais igual o Teco. Eu fico triste um tempo e aí tendo a não ver muito.
1: Eu quero ver pessoas falando mal.
4: Vocês se lembram... Tem uma coisa que vai gerar problema pra vocês, provavelmente o sindicato dos técnicos, que é mais uma descoberta maravilhosa de vocês, que é essa história que o técnico escala mal pra mexer bem. Vocês lembram qual foi o técnico que gerou esse raciocínio maravilhoso? Que é evidente que acontece. Porque o cara, ele precisa justificar o salário, né, cara?
1: É, foi exatamente, o Dan cravou, Luxemburgo.
4: Sempre? Lá de
1: trás?
4: Não,
1: originalmente, essa frase foi cunhada... Escalar mal para substituir bem com um time alguma escalação do Luxemburgo. Não lembro onde que ele estava. Foi durante, acho que foi tipo 2020, uma coisa assim.
2: Que nitidamente entrou com um time equivocadaço.
1: Você substituiu, corrigiu. É, gênio! Não, cara, você só corrigiu a besteira.
3: Eu falei do Luxemburgo porque eu acho que tá no Corinthians, provavelmente, né? Que é o meu time, ou sei lá, ou talvez uma daquelas passagens do Palmeiras que tive que arrumar o time no intervalo.
2: Pô, você teve a semana toda pra arrumar o time.
4: Quem desarrumou o time?
3: Que era meio isso, né? Ele criou uma situação pra valorizar bem o que ele faz, entendeu?
2: A frase nunca provaram nada contra mim é do Luxemburgo. Que o craque Daniel usa como... A gente faz aquelas vinhetinhas tipo de rádio, né? Craque Daniel. Aí ele fala, nunca provaram nada contra mim. É uma frase do Vanderlei Luxemburgo.

0: a briga dele com o Marcelinho Carioca naquele vídeo.
1: A gente reproduziu esse vídeo, né? A gente convidou o Marcelinho Carioca. É, eu fiz as vezes do
0: Vanderlei.
1: Luxemburgo e o Caíto ficou de Serginho ali num misto de
2: Neto
1: e Datena.
2: Personagem complicado.
0: Dunk é ator, sabe? Personagem difícil, um Datena com um Neto.
1: Mix de personalidades. Mas aí a gente refez esse vídeo com as mesmas falas, com o mesmo tudo, mesmo enquadramento, mesmo fundo.
0: No Instagram aí.
1: Pra ser o. Foi o nosso promo pra temporada desse ano.
3: Vocês falaram recentemente, né, tipo, dos Estados Unidos, o perigo, né, deles, eles estão fazendo guerra com todo mundo, de invadir um país, pegar alguns jogadores pra seleção deles, que é muito fraca, né? É. Você acha que agora essa coisa do tarifaço, eles vão poder também impressionar os adversários na Copa?
0: Com certeza, porque premiação, né, você
3: fica o Ice, né?
0: Como é que o time do Haiti entra?
3: Pois é.
0: Ele pode entrar, mas ele sai, será?
1: O jogador sai pra ser atendido na beira do gramado, não volta mais.
3: Não, uma eliminatória. Estados Unidos se confunde.
1: O Ice leva, já chega de marca e leva embora.
3: Sim, né? Primeira eliminatória, Estados Unidos e Colômbia. O cara não sobe no dia anterior as tarifas da Colômbia e faz uma chantagem.
0: Com certeza. Né?
1: Sequestra o presidente da Colômbia.
0: Ele bota 5% para cada gol que você fizer nos Estados Unidos. Ele pode fazer isso, é capaz.
4: É uma mensagem do WhatsApp. Mensagem do WhatsApp, Carlos Rosenberg de Recife, pra vocês falarem de Santa Cruz, time com a torcida mais apaixonada e sofrida do mundo. E também, Caíto e Daniel, com essa Copa 2026, cheia de países que a gente nem sabia que existiam, o nível do futebol vai ser pior do que a Série B do Brasileirão? Ou vocês estão ansiosos para ver um clássico histórico entre Bósnia e Canadá?
1: O Bósnia e Canadá tinha que ser exibido nos cinemas do mundo inteiro.
0: Porque é um filme de arte, lento, né? Um filme lento, que não acontece nada. É um Tarkovsky, né?
4: Cinema... Tarkovsky, plano sequência.
0: Plano sequência.
1: E é conflito, né?
0: Não, conflito,
1: dificuldades.
0: Não. E os jogadores muito pra dentro, né? Com muitas questões, né?
1: Motivados, porém, com extrema dificuldade pra conseguir atingir os objetivos deles, né?
3: E o Santa Cruz
0: vai ter agora, eu só acho que não tá igual a Série B, não. Tá abaixo. Eu acho que tá abaixo. Tem uns times aí que tá abaixo.
1: Bósnia e Herzegovina.
0: Pô, a gente deu uma estudada
1: tecnicamente
0: lá.
1: Tecnicamente falando, não levam a Série B.
0: A gente teve uma estudada. Teve um dos times que ele se classificou, não lembro agora qual, dali do leste europeu ou daquele ali da Europa ali, que ele se classificou vencendo as Ilhas Faroe.
3: Sim.
0: Eu falei assim, pô, mas como é que você vai jogar? Aí eu fui olhar as Ilhas Faroe. Não dá pra ter um campo completo dentro das Ilhas Faroe. O escanteio, você tem que pegar um barco pra bater. Então, assim, o cara tem que nadar. O lateral direito, ele na verdade, o esporte dele é natação, uma parte. Porque pra ele chegar e cruzar, ele atravessa um braço de mar.
3: Não, fora que o time da Ilhas Faroe, tipo, é um sapateiro, um dentista.
0: É um faroleiro, faroleiro no gol. E aí o resto é a família dele.
3: É isso.
0: Aí você fala assim, bom, como é que o time ganhou esse time? Aí você fala, bom, tá, mas e aí? Então, não quer dizer nada, né? Então,
1: agora,
0: esse é o nível da Copa.
1: Sobre o Santa Cruz, a gente tende a focar na Série A, né? Mas fazemos episódios especiais que mergulhamos sem medo.
0: Na Série C, na Série D?
1: D, C e B, nessas divisões. Às vezes no futebol capixaba, né? Já fizemos esse tipo de mergulho. E é sempre boa, o pessoal fica muito feliz quando a gente sai do eixo, assim, total.
2: Vocês acham que acabou a maldição da Alemanha por aquele gol do Oscar? Ou dura mais do que 12 anos isso?
0: Ah, dura mais. Um gol do Oscar dura mais, cara. Um gol do Oscar naquela situação. Porque a gente até comentou isso agora sobre o resultado do Brasil e Panamá do 6-2. Porque o Brasil tomar 2 gols do Panamá significa que o Brasil é capaz de tomar 2 gols de uma seleção que ele meteu 6.
1: Uhum.
0: Então, a fragilidade desse placar.
1: Tá no Brasil,
0: 7-1 é a mesma coisa.
1: A fragilidade tá no Brasil.
0: Exatamente.
1: Né,
0: exatamente. Você fez 7. A Alemanha fez 7-0 no Brasil. Ela tomou 6-0, né? Ela tomou um gol.
1: Não, chegou a ser 5-1.
0: 7-0.
1: Foi 5-0, 5-1, 7-1.
0: É. 5-1.
1: É.
0: Se 5-0, tranquilo.
1: 5-0.
0: Tirando o pé, aí tu toma um gol do Oscar. É. Que seleção é essa? Ela até ganhou ali no susto, mas e depois? Depois vem a reflexão, vem todo o rebote.
1: É, o gol do Oscar, acho que causou mais dano no futebol alemão do que os 7 gols da Alemanha no Brasil.
3: Eu vou dar um intervalo. Vou fazer uma coisa bem madura agora também, gente. Vou pedir um intervalo, tá? A gente vai voltar com o repórter. Vai ter o repórter CBN. Depois a gente já volta direto com uma música e eu vou dar o terceiro intervalo no meio do terceiro e último bloco. Que é uma coisa que nunca foi feita nos últimos 6 meses nesse programa. Vamos lá.

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1: Voltando com informações da Avenida Norte, ela segue com alguns pontos de trânsito intenso no sentido subúrbio, entre a região de Santo Amaro e a entrada do Vasco da Gama. Para você que vai de Campo Grande em direção à Casa Amarela, a melhor opção agora é fazer o caminho pela Avenida Professor José dos Anjos, seguindo por ela até o final. Você encontra a Avenida Norte num ponto bastante adiantado, já perto da região da Mangabeira. 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Eu volto daqui a pouco com mais informações. Betânia Ribeiro para a CBN Recife.
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1: Uma motocicleta com licenciamento atrasado há duas décadas foi apreendida pela Polícia Rodoviária Federal na BR-232 em Caruaru, no Agreste de Pernambuco. O veículo chamou a atenção dos agentes por trafegar sem retrovisores, o que motivou a abordagem no quilômetro 135 da via. Durante a fiscalização, os policiais constataram que o último licenciamento da motocicleta havia sido emitido em 2005. Além da irregularidade, foram identificados outros problemas, como pneus carecas, placa ilegível e escapamento em condições inadequadas, comprometendo a segurança do veículo. O condutor, que não possuía carteira nacional de habilitação, informou ter adquirido a motocicleta há apenas 8 dias. Ele também utilizava um capacete sem películas refletivas e sem o selo do Inmetro. Diante das infrações, foram emitidas autuações e o veículo foi recolhido ao pátio da PRF.
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0: Sexta-feira, 5 de junho de 2026. A Receita Federal vai fazer uma missão nos Estados Unidos ainda nesse mês para ampliar a cooperação técnica de combate ao crime organizado. O anúncio foi feito hoje, dia em que o governo americano passou a classificar o PCC e o Comando Vermelho como organizações terroristas. O secretário especial Robinson Barreirinhas disse à CBN que o objetivo principal é aprofundar o cruzamento de dados com o fisco americano para rastrear o patrimônio de brasileiros criminosos no exterior. Segundo ele, a equipe vai preparar o terreno para acordos de cooperação mais intensos. O ator James Hand foi morto a facadas em Los Angeles. Ele tinha 81 anos. De acordo com autoridades, o principal suspeito é o filho da namorada do artista. O homem foi preso sob acusação de homicídio com fiança fixada em US$ 2 milhões. O próprio suspeito disse à polícia que havia acabado de cometer o assassinato. James Hand participou de sucessos como Top Gun, Maverick, Jumanji, Aracnofobia e Logan, filme da franquia X-Men. O técnico Carlo Ancelotti confirmou que Lucas Paquetá e Igor Thiago devem iniciar o amistoso de amanhã contra o Egito, às 7 da noite, em Cleveland, nos Estados Unidos. O lateral Douglas Santos também estará entre os titulares. Ainda em recuperação de lesão na panturrilha, Neymar não viaja com a delegação para a partida. No horário de Brasília, 7h34.
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0: Estamos de volta aqui no fim do expediente, ouvindo a Maria Luísa Jobim, filha do Tom Jobim, filha mais nova dele, com um disco novo, Rosa do Céu, tá aí nos bons agregadores ali de podcasts e áudio,
1: podcast,
0: preferir. Estamos aqui, né, nosso programa ao vivo hoje aqui, dia 5 de junho, sexta-feira. Tô com Caíto Manieri e o Daniel Furlan, do Falha de Cobertura, programa maravilhoso que une humor e futebol. Dan Stubach, Teco Medina comigo, Dan Stubach em algum lugar com seu cachorro, Teco Medina no estúdio da CBN em Brasília. Manda você, Teco.
2: Muito e-mail aqui, Zé. Primeira imensa comunidade do Canadá dizendo que o Canadá tá tranquilo, vai se classificar como o quinto melhor terceiro colocado e que eles são bons em mata-mata.
3: Bom planejamento.
2: A imensa comunidade do Espírito Santo se materializando aqui, Fernando Althoff lembrando que o maior atacante da história do futebol capixaba é Rony Clay. Se vocês não acharam que ele foi injustiçado na vida, que poderia ter ido para um Real Madrid da vida. E o Thiago lembra de uma coisa muito boa aqui. Ele citou aqui uma coisa que eu acho que é mais divertida que eu ouvi de vocês do Choque de Cultura, que era aquela esquete que o Renan falava do Homem-Aranha, que falava, passageiro reclamando que a van não tem porta, policial sem troco, filho perguntando o que é natação. Todo mundo aqui já mandou um cortezinho de algum programa de vocês aqui.
3: Foi um dos grandes momentos de Renan. Realmente.
2: Cara, é maravilhoso.
3: Revoltado que o policial não tem troco. Mas eu desconheço esse atleta capixaba aí, Rony Clay.
2: Rony Clay.
3: Não conheço o futebol do Rony Clay.
4: Será que não era o Rony, não? Do Fluminense, não, né?
3: Não, mas o jogo é capixaba. De grandes atacantes, eu sei que temos Bujica.
0: Bujica
3: já entrou contra o Vasco, fez dois gols, umas viradas contra o Vasco, uma coisa assim.
4: Sávio
3: na esquerda. Super Ézio. Saudoso também.
2: Super Ézio era demais.
3: E o Pombo.

0: Pombo?
1: Richarlison.
2: Ah, é verdade, era Escolatino.
3: Dá pra montar um 4-2-4, tipo capixaba, ofensivo, com esses quatro na frente. Aí com né, a permissão aí poética de escalar um jogador já falecido, que é o Ezio, mas daria pra formar um belo quarteto de ataque.
0: É, é o único que não volta pra marcar é o Ezio.
2: E aí, Dan? Perguntas?
0: Caiu.
2: Peraí que ele tá, voltou. Ele tá no metaverso, né? Incrível, né? Incrível esse lugar que ele tá vivendo, assim.
3: Acho que ele faz outro programa ao mesmo tempo. Ele tá falando que
0: ele tá no meio da cena dele da novela.
1: É verdade, é uma boa tese essa, viu?
4: Não, eu mutei porque o meu cachorro ficou bravo e saiu. Ele se irritou com alguma coisa que você falou do Espírito Santo. Olha só, a pergunta é, Caíto Daniel, com tantos times da Copa, quem vai levar o cobiçado troféu? Lucas Munhe? Algum Mugni? Algum time internacional vai dar brasa? Mas a outra mensagem que eu queria ler para vocês rapidinho também, tá todas essas chegando pelo WhatsApp da CBN. E olha, eu não resisti, estou usando o zap de minha irmã para dizer que eu assisti ao Camisa 9.
3: Aí,
4: o programa tinha como charme, entre aspas, justamente ser todo bagunçado. Luiz Orlando com aquele Black Power indefectível, Napoleão Nascimento e outros. Com destaque para Orlando Batista, o pai de Luiz Orlando, com aquele vozeirão e fazendo propaganda de cerveja número um. Era os domingos de manhã, se não me engano, velhos tempos, é o Marcelo Moraes, de Padre Miguel, Rio de Janeiro.
3: Essa é
4: o
3: Camisa 9 e Velho Testamento.
0: Velho Testamento, que era na Record.
3: E era fim de semana, ele tinha que coisa... tinha o Orlando Pai.
0: O Orlando Pai. O Orlando
3: esse
0: Pai.
3: Esse eu não vi.
0: Ele tinha um merchan maravilhoso, que era 9 da manhã esse programa, e ele fazia a Saudação Antártica. E a saudação antarticana dele consistia em uma tulipa de chope da Antártica, assim, gigante. E ele fazia a saudação antarticana, geralmente para algum dirigente, amigo dele. Saudação antarticana para o presidente do São Cristóvão, meu amigo Roberto, não sei o que, está fazendo um grande trabalho. E virava uma tulipa de chope, 9 horas da manhã.
2: 9 da manhã.
0: E depois você virava e fazia... Todo domingo.
2: Raiz, né? O jornalismo raiz, né? Sem dúvida, né?
4: Ô Caíto, qual foi a melhor sacada que o Furlan já teve? Furlan, qual a melhor sacada que o Caíto já teve?
0: Ih, o Furlan é um gênio. Furlan acorda de manhã e é um...
3: Não lembrou de nada.
0: Não, a contratação de Falco foi uma sacada dele.
3: Não lembro.
0: Foi contratação de Falco, com certeza, absoluta. Agora, o nosso atestado reverso é uma atrás da outra.
3: O da atestado reverso acho que foi eu não. Foi?
0: Foi também.
3: Mas o Caíto, eu falei aqui no intervalo que é no não é no primeiro falha, mas se não, é no, tipo no segundo episódio, que é o problema do Flamengo é depender de si. Porque realmente o Flamengo tinha realmente mais dificuldades naquela época, né, 2014, e aí tinha aquele papo de que o Flamengo tava num grupo, se complicou no grupo, mas só dependia de si.
0: Pra se classificar.
3: Pra avançar. E aí o Caíto Serginho falou, mas o problema do Flamengo é depender de si.
0: Se ele dependesse de outros resultados, era mais fácil. Mas ele depende só do dele, a chance dele ser eliminado é muito grande. E foi o que aconteceu.
3: E a gente recebe, circula por aí, né? Esse corte, esse meme, até hoje.
2: Maravilhoso.
3: E muita gente não sabe que isso é de 2014. Pessoas vão compartilhando como se a gente tivesse dito isso semana passada.
0: É, bom, e naquela época tinha uma doideira que, como a gente também ainda não era conhecido por nenhum outro grupo, nem trabalho, as pessoas não conheciam muito... Teve um momento que a gente foi fazer um programa em Vitória.
3: Uhum.
0: E eu, o Serginho, ele usa um mullet, que é um aplique, né, que eu coloco. Uhum. E eu lembro quando a gente chegou pra gravar, tinha uns amigos do Furlan, Fabrício Mancha, nosso querido Mozini também. E quando a gente chegou, esse Fabrício Mancha, ele era de torcida organizada, e ele era fã do Falha. E quando ele me viu sem o mullet, foi como se ele tivesse visto Papai Noel... que o Papai Noel não existe. A frustração dele foi uma frustração legítima e genuína, assim. E aí depois, um tempo a gente conversando, fazendo o roteiro, eu ouvi ele falando pro amigo dele, assim, é um playboy mesmo.
3: É um playboy qualquer. É um cara normal.
4: Confesso que eu tive essa mesma frustração hoje.
0: Então, aí eu... Beleza, aí passou, a gente foi gravar o programa, eu saí do banheiro com o mullet. Ele voltou a acreditar, como se fosse uma coisa mágica. Ele já ficou todo empolgado, ele queria ficar perto. E era um cara de 4 metros de altura, devia ter... Se bem que você falou o nome dele, né? Mas ele deve ter alguns B.O. nas costas, uns assassinatos.
3: Não,
0: ele é uma pessoa pacífica.
3: Ele é bom, ele é bom.
2: Vocês fizeram no guia, né? Estudaram a fundo ali, né? Todas as seleções e tal, e qual a conclusão que vocês chegaram? Vai ser uma Copa horrorosa, com 48 seleções, vai ser uma Copa de altíssimo nível, quem vai ganhar, quem vai, não, se dar mal?
3: Tem que ver, a primeira fase vai ser
0: difícil. Mas, cara, o altíssimo nível, acho que a gente tem que qualificar. O quê? Eu acho que de entretenimento, com certeza.

0: Não, você porque tem Copa muito... já é isso, né?
1: Muitos jogadores dos grandes nomes que estão em sua última Copa, né? Uhum. Então você tem muito jogador com foda-se ligado. Cristiano Ronaldo, Messi, Modric, Neymar.
2: É, o goleiro do México.
1: Esse aí tá na pós-última. Já.
3: Teve um momento maravilhoso também que o cara da Bolívia, o Marcelo Moreno...
1: Foi muito bom.
3: É porque a Bolívia, eu acho que ela não entrou, porque é repescagem, mas acho que ela não
1: passou, né?
3: Mas na repescagem, o Marcelo Moreno voltou a jogar, ele tinha se aposentado. E aí ele voltou a jogar pra poder ser convocado a jogar mais uma Copa. E ele não foi chamado. O cara devia estar deitado. Falei,
1: A Bolívia precisa de mim. Vou voltar.
0: Ele não foi chamado, a Bolívia foi eliminado sem fazer gol, né?
3: E aí talvez ele tenha ficado em casa pensando, pô, eu deveria estar lá. Mas eu acho que
1: ele poderia ter ido não fazer esses gols e ter sido desclassificado junto com a equipe.
3: É, pra não fazer gol, ele poderia ter ido. É. Tanto que eu lembro que a gente recebeu uma vez, essa coisa da comunidade é muito legal, né? A galera vai entendendo e vai falando, e aí, obviamente, você não acompanha o dia a dia dos clubes, né? Eu lembro uma vez, era um rapaz que torcia pro Náutico. E aí ele falou que o time dele tinha um atacante, não lembro, na época, que era horrível. E aí, em determinado momento, esse atacante conseguiu ser vendido para um outro clube. E aí, na Série B ou C, na Série C, sei lá, esse clube que contratou esse atacante jogou contra o Náutico. E aí o cara tava revoltado que o Náutico tinha colocado uma cláusula de que ele não podia jogar contra o Náutico. O cara falou, meu irmão, era o momento desse cara nos dar alguma alegria. A segurança que ele não ia fazer gol contra nós, aí o clube vai e impede ele de jogar. E aí essa parada ficou, é meio essa hora, esse raciocínio é muito bom.
4: Pior se o outro clube tivesse pago a cláusula pra pôr ele em campo, né?
0: Exatamente. Que nem aconteceu com o Inter, que fez isso. O cara pagou 1 milhão e ele foi expulso.
3: Com o Rodinei,
1: O empresário pagou 1 milhão pro Rodinei jogar no clube dele.
3: Mas eu acho que a Copa tem isso, cara. Essa coisa do evento de muitos jogos, muitos países, acho que a chance de sempre acontecer uma loucura é grande. Sim. Por isso que eu acho que do entretenimento vai ser maravilhoso. E esse país, que a gente não sabe o que é, né? Os Estados Unidos, essa grande loucura comandado por esse lunático, né? Então, tudo pode acontecer, cara.
1: A torcida que não sabe do que se trata esse esporte, né?
3: Também. É, os estádios que semi-vazios, com eles vão ter que agora fazer promoções pra encher.
1: O intervalo vai ser maior, porque vai ter show.
3: Pode ter pausa climática. E um grande El Niño vindo.
1: Sem data pra voltar.
3: Tudo pode acontecer nessa Copa.
1: Igual um jogo de críquete, né? Você pausa, que choveu e volta 2 dias.
3: Não, e aí, aí vamos fazer uma reflexão nós cinco aqui. Você pausa um Bósnia-Herzegovina e Suíça. Precisa voltar?
1: Então, e se não voltar, ninguém vai nem ficar sabendo.
3: Ah, meu irmão, pausou o Mauro, os caras falam assim, ah, brother, chega, vambora.
0: Não, ninguém nem percebe que não acabou o jogo,
1: dá
0: né?
1: Dá um gol pra cada um, todo mundo fica feliz.
3: Não, a própria torcida fala, ué, tá parado o jogo? Já é meia hora que o jogo tá parado. A movimentação é igual.
1: O pessoal dos Estados Unidos, eles vão no estádio pra comer cachorro-quente, cara, e levar a criançada pra passear, ninguém vai ver jogo, não.
3: É que um dia desse eu fiz um texto lá pra uma coisa do Globo Pop, que era um zagueiro Nelson, um personagem que a gente fez que era um zagueiro tal, e aí ele falando que ele... É, um pensamento que ele dizia o seguinte, que ah, estão reclamando que eu sou zagueiro, que eu não sei o quê, que eu tô com 44 anos, eu tô com a mesma idade do goleiro Fábio. E todo mundo, porra, arrebenta o goleiro Fábio bem, quer ir pra seleção. O meu mapa de calor é igual ao do goleiro Fábio. Eu tenho o mesmo número de passes, eu tenho o mesmo número de gols. Passe certo, ele tem mais, mas é porque também ele usa a mão.
4: Sim, mas é essa mesma coisa da lógica da estatística, né, que também é maravilhosa.
0: Caíto, vocês conhecem alguma torcida no mundo inteiro tão letal, tão politizada quanto a torcida do Botafogo, que usa as faixas e as bandeiras para mandarem mensagens, raciocínios, pensamentos, filosofia? Como é que vocês descobriram aquilo lá, cara? Foi muito genial aquela sacada das frases.
3: Cara, é louco porque a frase tá lá, né? A câmera uma hora
0: sim, filma, mas ninguém nunca tinha visto aquilo.
3: É, e são frases maravilhosas, né? São frases reflexivas, né? Tem uma frase...
1: Títulos, sim. Contas em dia também.
3: Podem esperar sentados.
1: Nossa rendição.
3: A nossa rendição. Aí você fala, bom...
1: São frases muito boas. Essa das contas em dia é muito boa. Você vê, às vezes, um jogador entrando em campo e lendo aquilo, né? Sobre contas e da parte financeira do clube.
3: Sendo que o Botafogo também é essa loucura, né? Do Textor, né? Que é um time que a gente tá... Até comentou isso no programa passado, que o Ancelotinho, ele fez essa experiência, né? O filho do Ancelotti, ele fez
1: work
3: essa experiência.
1: Work experience. Ele caiu no golpe do técnico do Botafogo, né? Chegou no Brasil, um estrangeiro. Alguém falou pra ele no aeroporto...
3: Tem caipirinha, R$200, o técnico do Botafogo.
1: Quer ser técnico de um grande clube do Brasil? Ele falou, quero. Aí foi parar no Botafogo.
3: Do Textor. Aí o Botafogo do Textor, ele treinava um jogador de manhã, passava as instruções, de tarde.

0: O jogador já era banco do Lyon. Do Crystal Palace. Com a instrução do Botafogo, o jogador chegava lá desorientado. Falou assim: mas peraí, eu tinha combinado outra coisa. Aí você vê, né? Esse é o Botafogo, né? E essas faixas, porque tinha essa coisa.
1: Aí o jogador termina o Premier League, o cara fala: pô, ficamos em 15º. Na Taça Guanabara, não, cara. É Premier League. Você joga no Crystal Palace agora. Você não joga no Botafogo mais. Ah, tá.
2: Não, e o Botafogo teve aquele jogador que foi emprestado, foi vendido pro Nottingham Forest, chegou lá, voltou emprestado pro Botafogo.
1: Mais ficou... caro. O Botafogo recomprou mais caro do que ele
2: tinha. Ele ficou 24 horas voando.
1: Com o salário. Voltou no Botafogo. Com o salário de Crystal Palace. É. Pegou emprestado e tinha que pagar o salário do cara.
3: O Crystal Palace pagou em real e depois o Botafogo pagou em libra.
0: Em libra. Exatamente, com o mesmo valor.
1: O Textor, ele tira um dinheiro de um bolso, coloca no outro bolso, mas na verdade esse outro bolso é de outra pessoa, porque a perna não é dele.
0: E isso é louco, porque no Falha tem muito isso. Às vezes a gente só pega a notícia e coloca ela igual, tal qual como ela é. Essas coisas do Botafogo é isso. A gente leu uma vez uma carta do Davi Luca, do filho do Neymar, pra ele, quando ele tomou 6-0 do Santos.
1: Ele só leu a carta.
0: Ele só leu a carta. Era só uma carta.
1: Teve também a promoção do Grêmio, né? Que a gente só informou como era a promoção que o Grêmio estava fazendo. Isso porque a torcida do Grêmio ficou perturbando a gente, que a gente falava pouco do Grêmio. Vocês estão escondendo o Grêmio, vocês não falam do Grêmio, falam do Grêmio, Grêmio, Grêmio. E a gente foi dar uma olhada, que bom, vamos ver o que está acontecendo no Grêmio. E a gente viu essa promoção.
0: Para contratação de um jogador que você comprava.
1: Você, se você ganhasse essa promoção para torcedores do Grêmio, você ganhava um e-books que estavam disponíveis gratuitamente na internet.
0: E quando a gente foi ler o título dos e-books, juro, isso é sério. O título do e-book, um deles era assim:
1: eram todos,
0: danças folclóricas de Pernambuco de 88 a 95. Isso era uma tese de mestrado de alguém?
3: Aí tô falando mesmo, peraí.
1: Título de capitalização.
3: Não tá certo. E era isso.
0: Era isso. Eram vários e-books que eram teses de uma coisa, de uma universidade. Numa promoção pra levar um jogador. Maravilha. Que era uma vaquinha pra comprar um jogador.
1: Depois veio o William. Ainda tinha isso.
3: Maravilha. Gente, eu vou dar intervalo agora. Depois a gente vai voltar com as dicas da semana. Vamos divulgar de novo o livro de vocês. Falar mais do lançamento do final de semana aqui em São Paulo. Daqui a pouquinho a gente volta. Intervalo.
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5: De volta com informações da área central do Recife para você que acompanha a CBN, o trânsito já está melhorando na região. Em Santo Amaro, a Avenida Cruz Cabugá já tem movimento moderado, com apenas alguns pontos de intensidade. A Avenida Conde da Boa Vista tem movimento moderado no sentido Derby e trânsito tranquilo para quem vai em direção à Rua do Hospício. Trânsito bom na Rua Gervásio Pires, na Rua dos Palmares, na Avenida Visconde de Suassuna e na Rua da Aurora. 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
2: Um trecho de 220 metros do ramal da Arena, em Camaragibe, no Grande Recife, será interditado a partir da 1 hora da sexta-feira para a realização de obras de requalificação no entorno da Arena Pernambuco. A intervenção, que deve durar cerca de 50 dias, inclui serviços de drenagem, terraplanagem e pavimentação asfáltica, com investimento estadual estimado em R$35 milhões. A interdição ocorre entre o Viaduto 2 e a Avenida Belmino Correia. Apesar do bloqueio para veículos, o acesso de pedestres será mantido pelas calçadas, sem alterações no funcionamento do Terminal Integrado Camaragibe Provisório, nem nas linhas que operam no local. Para o tráfego automobilístico, serão adotadas rotas alternativas, como a Rua Tomás Ferreira e a Avenida Portugal. De acordo com o Grande Recife Consórcio de Transporte, duas linhas de ônibus terão mudanças durante o período da obra. A linha Santa Mônica TI Camaragibe terá o itinerário alterado, enquanto a linha Viana TI Camaragibe será temporariamente substituída pela linha TI Cosme Damião TI Caxangá, que passará a operar em dois itinerários distintos. Os usuários devem ficar atentos às informações nos letreiros dos veículos para evitar transtornos.

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0: estamos de volta aqui, fim de expediente. 5 de junho de 2026, estamos ao vivo aqui. Estamos ouvindo a Maria Luísa Jobim, filha do Tom Jobim, com disco novo. E eu não vou perder tempo, minha gente. Vamos às dicas da semana.
1: Dica da semana.
0: Começando por vocês aí da telinha. Quer começar, Teco?
2: Vamos começar a dizer o seguinte: várias séries acabaram. O Hacks acabou definitivamente, né? Acabou a temporada, acabou pela metade também. Ótima série. A série que o Dan adora lá, Os Seus Amigos, acabou a temporada. A série para se ver agora é Cabo do Medo, estreou agora na Apple TV. Queria dizer que o grande programa para se fazer neste país é segunda-feira ir no lançamento do livro do Zé. Ilha do Silêncio, lá na Livraria da Travessa da Rua dos Pinheiros, 8 da noite, estaremos todos lá. E no domingo do lançamento do livro do Falha de Cobertura. E dizer para vocês do Falha que guardem a pauta para outubro, novembro, que é falar de jogadores candidatos. Porque aqui no intervalo de Brasília, acabei de descobrir que o Washington, Coração de Leão, é candidato a federal aqui em Brasília.
3: meu lançamento é assim. Fabiano Heller era candidato no Espírito Santo. Não sei se vai ser esse ano. Marcelinho Carioca já foi candidato.
0: Tem muitos. Meu lançamento é com essa 7, vai ter um papo lá com a Bianca Tavolari antes, depois eu vou assinar os livros. Dan, você, dicas.
4: Dois livros, Joel Dinnerstein, Uma Breve Imersão no Jazz. A gente tá sempre falando do jazz, é muito bacana. O próximo livro que eu vou ler, eu ainda não acabei o que eu tô lendo, mas o próximo já é Crime no Copan, do Vitor Bonini. Achei bem

bem bacana o tema, a ideia da Companhia das Letras, de série. Bom, tem a Vizinhos, Margot e Personas, que a gente já falou, mas a série que eu comecei é triste pra caramba, é com a Michelle Pfeiffer. Ela tá bem, tudo que ela tá fazendo vai ganhar algum prêmio, com certeza, no final do ano. É a Madison, série que tá no Prime, acho que é da Paramount, na verdade.

0: afirmă că ea extraterestră.
1: Olha, eu vi o Almodóvar novo, Natal Amargo, achei lindo, maravilhoso, pra quem quiser, pra quem ainda gosta de ir no cinema, programaço. Estreou Cidade das Estrelas, que é a história sobre os cosmonautas russos, tá muito boa, é uma espécie de Chernobyl da corrida espacial russa, tá na
0: Onde Apple, tá na
1: Apple. Eu recomendo, eu já estou com os dois primeiros capítulos. Daniel, você tem alguma dica, coisa que você está vendo, lendo, ouvindo, ou você só trabalha?
2: Não, de série, tentando dizer, responder essa pergunta dizendo que eu só trabalho, de série tem a série do Choque de Cultura, né? Choque de Cultura, série, 4 episódios da vida dos pilotos fora do programa, tá no Globoplay, no YouTube. Que filme que eu vi? Eu vi Um Poeta, que é um filme colombiano. Achei bom, gostei. Tinha tempo que eu não vi um filminho bom. Um Poeta.
1: Você viu no cinema convencional.
0: Filmes colombianos são raros, né?
2: É.
1: Ah, você viu no streaming.
2: Isso.
1: Tá. E você, Caíto?
3: Cara, eu atualmente, é uma dica meio esquisita, mas eu atualmente tô muito curtindo o Substack, cara. Sabe qual é essa rede?
1: Sim, que tem uns
3: escritório. Porque ela tem um quê de blogosfera. E eu amava aquela época da internet ali, 2008, 2005, dos blogs. Aquela época que a gente achava que a internet ia realmente ser muito legal e o mundo ia melhorar muito. Sim. E aconteceu exatamente
1: as pessoas eram
3: contrário.
1: Todas as pessoas eram legais, né?
3: Não, e o conhecimento de compartilhado, que você podia pesquisar e existir, e isso acabou, né?
1: Verdade.
3: E ali eu sinto que tem uma volta disso, independente, eu imagino que seja uma... Não sei se é uma big tech gigante, mas deve ser uma tech razoavelmente grande. Mas é um ambiente, me parece, mais saudável, assim. Eu sigo pessoas que eu tinha parado de ler. Porque tem isso também, você não sabe mais onde ler algumas pessoas, né? Os jornais e tal.
1: Verdade.
3: Tem que saber aonde que a pessoa está escrevendo. Então ali é um agregador disso. Aí voltei a ler textos maiores ali também. Aí eu aproveitei e revisitei meus textos, porque eu gostava muito de escrever. Eu tinha um blog na época, que era o Antipropaganda, em 2005. Então eu voltei a revisitar esses textos. Então é onde eu tenho agora passado meu tempo ali. Lendo textos grandes de outras pessoas online.
1: É a rede social dos escritores, né? Substância.
0: Tem o Copa 70, né? Alguém viu?
3: Pô, ainda não vi, cara. Fiquei com vontade de ver.
1: Eu não tenho vontade de ver ficcionalizações desses grandes momentos históricos do futebol brasileiro. Não me pega. Não é para mim esse produto. Foi taxativo.
0: Tô curioso.
3: Gostei. Mas não tem tanto. Bom, tem alguns filmes, né, de futebol, assim. Né?
1: Sim, eu prefiro documentário. Eu prefiro ver as pessoas.
4: Repete o lançamento do livro de vocês no domingo. Isso. De novo?
2: Fala. Sábado, dia 6 de junho, em Campinas, às 5 da tarde, na Livraria Leitura, no Shopping Dom Pedro. Domingo, 7 de junho. 2 em São Paulo, 12h45 na Feira do Livro.
3: No palco da praça, acabei de ver.
2: Fiquei sabendo que é no palco da praça, parece que além de assinar livro, nós vamos também falar. O que nós vamos falar não foi definido ainda.
3: Vai ser definido na hora.
2: 16h30 na Livraria da Vila, no Shopping Pátio Higienópolis.
3: E toda semana, 3 programas do Fala de Cobertura durante a Copa.
2: Exatamente.
3: No canal do Podpá e no canal da TV Quase.
2: Próximo
3: no
2: programa é sábado às 11 da manhã.
3: Isso. Vulgo amanhã, que a gente vai debater.
0: E
3: essa era.
0: Seu, Zé.
3: Não, a gente vai debater amanhã um programa que é o estágio atual da seleção brasileira, que é a preparação para a preparação.
1: Maravilhoso. Bom, é isso. Estamos encerrando aqui. Eu lanço
0: Repete o seu, Zé.
1: Eu lanço Ilha do Silêncio na segunda-feira, 7 da noite, na Travessa de Pinheiros. Convido a todo mundo. Vai ter um papo com a Bianca Tovalari.
0: Vai ter no Rio?
1: Rio, eu tô esperando aí algum evento. Não, eu não vou contar o livro inteiro, que não vai dar tempo agora, que acabou o programa, mas vou contar nos bastidores para vocês dois, porque vocês são leitores e são público desse livro. Queria agradecer a Karina, que esteve na produção, o nosso querido Henrique, do Recife, torcedor do esporte, aqui também na nos trabalhos técnicos.
2: Se queixou da perseguição que o esporte sofreu do Fala de Cobertura ano passado.
1: Nem tocou na história da Taça das Bolinhas, graças a Deus, e assim
4: ancoragem seguimos. Ancoragem madura.
1: Obrigado.
3: Mas essa situação tá pacificada.
1: Obrigado a todos vocês. O ano que vem eu volto para ancorar de novo, faço isso uma vez por ano, e muito obrigado, bom feriado, bom final de semana, a gente se vê na semana que vem, se ouve na semana que vem. Abraços.
2: Obrigado.
3: Obrigado.
0: Obrigado, gente.
3: Obrigado, valeu, gente. Obrigado a todos.
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0: Sexta-feira, 5 de junho de 2026. Desastres climáticos afetaram 84,5% dos municípios brasileiros entre 2015 e 2024. Ao todo, 1 milhão e 700 mil moradias ficaram danificadas. Os prejuízos somaram mais de 450 bilhões de reais. Os dados são do Adapta Cidades, programa do governo federal, lançado no ano passado para apoiar os municípios a desenvolverem planos de adaptação climática. Um levantamento recente do Centro Nacional de Monitoramento e Alertas de Desastres Naturais mostrou que de 2020 a 2023, a incidência de eventos climáticos extremos subiu quase 223%. O CEMADEM usou como base de comparação as ocorrências verificadas na década de 1990. O menino de 11 anos e a jovem de 19, mordidos por tubarões em praias do Grande Recife no início da semana, saíram da UTI. Os dois apresentam quadro de saúde estável. O garoto foi transferido para um hospital particular e a jovem permanece na enfermaria do Hospital da Restauração. A criança teve a perna esquerda amputada numa cirurgia e sofreu fraturas em uma das mãos. A jovem teve a perna direita arrancada no incidente. Em julho, os pesquisadores vão retomar o monitoramento das espécies de tubarão presentes na região depois de mais de 10 anos. A princesa herdeira da Noruega, Mette Marie, foi colocada em uma lista de espera para um transplante de pulmão, segundo o comunicado da Casa Real Norueguesa divulgado hoje. O documento aponta para uma nova piora do estado de saúde dela. A princesa, de 52 anos, teve diagnóstico de fibrose pulmonar em 2018. A doença crônica provoca cicatrizes no órgão e reduz a capacidade de absorção de oxigênio. No horário de Brasília, 8:05.
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1: Hoje é comigo e, diga-se de passagem, também nunca provaram nada contra mim. 8:05 no horário de Brasília. Está no ar o 4 em Campo desta sexta-feira, dia 5 de junho de 2026. Não é mole não, já vi muita gente boa passar aqui por essa rádio nesse tempo que eu tô aqui, mas vir depois das minhas referências de apresentação de jornalismo esportivo como falha de cobertura, não é mole não, mas estamos aqui, estamos tentando manter a bola no ar aqui, no 4 em Campo desta sexta-feira, até às 9:00 PM, contando sempre com a sua participação pelo WhatsApp 11 999 119981, e deixando também um abraço para você que nos escuta mais tarde em formato de podcast, sempre ali 1 ou 2 horinhas depois do fim do 4 em Campo, já está o programa à sua disposição em nossas plataformas de podcast. 8:06, vamos escalar o time do 4 em Campo de hoje.
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1: Guilherme Pradella, boa noite.
2: Tudo bom, Léo? Boa noite para você, para os ouvintes.
1: Rafael Prates, boa noite.
3: Alô, Leonardo Dai, boa noite, ouvintes da CBN.
1: André Neto, boa noite.
4: Tudo bem, craque Dai, boa noite para você e pros ouvintes.
1: Longe disso. Vamos rolar bola no 4 em Campo dessa sexta-feira, então.
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1: Olha só, enquanto estávamos aí no churrasco de confraternização pré-Copa do Mundo, do qual estiveram ausentes,

0: O Pradella e o Rafael Prates.
1: Teve. Lamentável. Isso.
0: Pradella e Prates faltaram, mas eu e o André Neto estivemos lá com o resto da equipe. Enquanto isso rolava, o Brasil estava arrumando as malas aí para ir para Cleveland, né? O Brasil chegou agora há pouco, inclusive. O voo do Brasil de Nova Jersey, né, para Cleveland pousou agora há pouco. Brasil a caminho do hotel, estou acompanhando aqui no grupo de WhatsApp da seleção brasileira. Tem o Waze aqui atualizado, né? A previsão de chegada é em 10 minutos, às 8h18 aqui do horário de Brasília, 7h18 do horário local.
1: Não perderam mais nada aí não, né, Léo?
0: Não. O pessoal anda esquecendo as coisas aqui nas entrevistas coletivas, mas a seleção não esquece nada, tá todo mundo lá para chegar no hotel dentro de alguns minutos. É, quando eu falo todo mundo lá, todo mundo não inclui o Neymar, né? Porque o Neymar ficou fazendo trabalhos de fisioterapia. No mais, a seleção brasileira pronta para jogar contra o Egito amanhã às 19 horas, com mudanças na escalação em relação ao time que começou o jogo contra o Panamá. Amanhã a gente também vai ter dois times em campo, um no primeiro tempo e um no segundo tempo. Talvez não sejam 11 mexidas no intervalo, como foi contra o Panamá, porque o técnico da seleção, ele entenda que precisa dar um tempinho a mais para alguns jogadores que estão voltando de lesão, como é o caso do Rafinha, por exemplo, mas é possível também que troque os 11 no intervalo, se a gente vai saber amanhã na hora do jogo, mas o fato é que em algum momento a gente vai ter aí 11 trocas, se não as 11 no intervalo, 8, 9 ali no intervalo e as outras duas ali no decorrer do segundo tempo. A escalação do Brasil, o Alisson continua no gol, a linha de defesa, o Wesley na lateral direita e na esquerda, a gente vai ter uma mudança, sai o Alexandro, tô falando aqui do time do primeiro tempo, evidentemente, né? Sai o Alexandro e entra o Douglas Santos. Na zaga, a gente vai ter o Marquinhos voltando, né? Ele não jogou contra o Panamá porque estava vindo da final da Champions. E o Marquinhos volta, mas o Gabriel Magalhães, que também estava na Champions, ele não vai jogar porque ele teve um desgaste, chegou mais cansado dessa maratona de jogos. O Arsenal teve um final de temporada muito pesado, né? Porque lutou até o final, aí foi campeão inglês e lutou até o final pelo título. O PSG tinha conquistado o título com um pouquinho mais de antecedência na França. Então a dupla de zaga vai ser Marquinhos e Léo Pereira no primeiro tempo. E aí no meio de campo, Casemiro e Bruno Guimarães, e sai um dos quatro atacantes, né? No caso, a gente pode colocar aí saindo o Luiz Henrique, e entra o Lucas Paquetá. Sai um jogador mais de ataque e entra um mais de meio de campo. Rafinha e Vinícius Júnior, e aí sai o Matheus Cunha e entra o Igor Thiago no time titular da seleção brasileira. O Carleto falou sobre isso hoje na entrevista coletiva algumas vezes, sob alguns vieses diferentes. E um dos que me chama a atenção é esse em que ele fala sobre característica de jogadores e sobre a questão da formação tática. Vamos ouvir aí o técnico da seleção falando sobre esse Brasil que começa o jogo de amanhã contra o Egito.
2: É a última possibilidade de fazerlo, vou fazerlo. O que queda claro, o sistema não cambia. O sistema é 4-4-2 e não vai cambiar. O sistema é só quando você não tem a bola, porque você não pode mirar o sistema quando tem a bola, porque nunca atacamos com 4. Então é só defensivo, e defensivo é 4-4-2, não muda. Depois muda as características dos jogadores, porque se eu pongo Paquetá e não Luiz Henrique, é claro que muda a posição de Paquetá com bola, porque...
0: Muito bem, então olha só o que disse aí, vamos interpretar, né? Sem a bola não muda, é um 4-4-2, e aí a gente pode entender ali que o Vinícius Júnior, né, e o Igor Thiago, no caso de amanhã, são os jogadores que ficam mais avançados, e aí duas linhas de quatro, né, e não muda isso. Com a bola muda por conta do posicionamento dos jogadores. O que você lê disso, Rafael Prates? O que a seleção pode ter de diferente? A gente vai falar do jogo especificamente amanhã, na segunda meia hora do programa, né? Do jogo de amanhã, na segunda meia hora do programa. Mas assim, pensando não só no Egito, mas pensando numa Copa do Mundo, o que muda nessas dinâmicas com bola da seleção, tendo ali um jogador a menos de ataque mesmo, e um meio campista a mais, como é o Lucas Paquetá?
3: Um jogo de mais combinação, possivelmente de mais toque de bola, dos jogadores se aproximando um pouco mais, né? De tentar um pouco mais de tabela, algumas jogadas até pelo centro realmente do ataque, pelo meio do ataque, né? Porque a seleção brasileira está na prática, né? Por mais que o Ancelotti explique, obviamente, o que ele espera de função do atleta e da posição do atleta, que são coisas diferentes, A seleção está tirando um ponta direita com o Luiz Henrique, e é um ponta mesmo.

0: o Matheus Cunha é muito mais adaptado por ali, pro Vinícius Júnior ficar com uma liberdade, né, da esquerda pro meio, para se aproximar do Rafinha, mas tá saindo um ponta para entrar um meio campista, o Paquetá, que o próprio Ancelotti falou hoje, né, nessa resposta, que o Paquetá não é um jogador de lado do campo, né, um jogador da beirada do campo, né. Então me parece que a seleção brasileira vai ganhar com uma bola, Dai, um pouco mais de aproximação, um jogo que a gente viu um pouquinho no segundo tempo contra o Panamá, do Paquetá, do Danilo no caso, se aproximando, pode ser o Bruno Guimarães chegando mais à frente ao lado do Paquetá. O Brasil pode ter em alguns momentos dois armadores, como Guimarães e Paquetá, por exemplo, para contar com um centroavante, dois jogadores mais abertos também, mais gente para entrada da área, né? O Rafinha, que vai muito da ponta para o meio, o Vinícius Júnior, que é um jogador mais de beirada, de lado de campo, também é um jogador para entrar mais na área. Me parece que vai mudar nesse sentido, de ter mais aproximação, de ter um pouco mais de combinação de jogadas, jogadores se aproximando um pouco mais e talvez não tanto a bola esticada, o lançamento para o Vinícius Júnior perto da área para tentar um drible, o Rafinha a mesma coisa perto da área. Tem alguém para chamar a atenção dos adversários, que é o Igor Thiago, que é um jogador mais de área também, mas que no Brentford foi mais que um camisa 9, ele fez muito gol arrancando do meio campo, quando tinha espaço para contra-ataque, né? Então me parece que o Brasil vai ganhar isso. Mais jogadores, teoricamente, com a bola e mais gente se aproximando para dar opção. Além dos atacantes, né? Vinícius Júnior e o Rafinha, tem agora um centroavante, tem Paquetá e Bruno Guimarães, que com a bola vão virar armadores pro Brasil. Me imagino que tem mais gente para chegar, né, com mais força para finalizar, em condições melhores, talvez comparado ao que nós vimos domingo passado contra o Panamá no Maracanã.
1: O técnico da seleção estava todo serelepe hoje na entrevista coletiva, e ele chegou a brincar, que ele falou assim: depois de 40 anos de futebol, eu já sei que o Paquetá não joga no mesmo lugar, da mesma forma que o Luiz Henrique. Eu quero, como eu disse, o Carleto falou sobre essa questão hoje, por alguns vieses diferentes, e eu quero trazer um outro trecho agora, que é o que ele fala o seguinte: essa mudança que ele vai fazer no time amanhã não é uma tentativa por um novo time titular, pelo contrário, ele acha que o time já está consolidado com os quatro atacantes, e ele entende que o jogo de amanhã é uma oportunidade para testar. Vamos ouvir ele falando sobre isso agora.
2: Bom, é o último jogo para fazer testes, porque depois testa viene mais difícil fazê-lo. Então o Paquetá representa um jogador importante para nós, porque tem características diferentes de outros meios. Pode ser que quero testá-lo, como quero testar a Igor Thiago no jogo de amanhã, para buscar outra opção. Eu acho que o sistema com os quatro na frente é bastante consolidado. Quero provar outra alternativa no último teste.
1: 8:15, vamos partir do princípio, André Neto, que o técnico da seleção está falando o que ele de fato pensa, né? Que ele tem uma formação, a formação com quatro atacantes consolidada, e que ele quer só testar uma variação. Você acha que o caminho está certo? Você acha que é isso mesmo? Você acha que ele consolidou um time competitivo e forte da maneira como vinha jogando, e agora ele pode usar essa formação, uma formação como essa de amanhã, como uma variação mesmo, como diria o outro, como um plus a mais aí para a seleção brasileira?
3: Para mim, Léo, uma coisa é você utilizar o último amistoso como um teste para experimentar algo novo, nesse caso reforçando mais o meio de campo, tendo um jogador a mais ali por aquele setor, e outra coisa é você considerar que o time mais utilizado pelo Ancelotti com os quatro atacantes está consolidado, porque nada na seleção brasileira nos últimos quatro anos foi consolidado, pelo contrário, né? A seleção brasileira perdeu muita coisa nesse último ciclo. Então o Ancelotti até pode ter uma ideia de time que ele quer jogar, de como ele quer fazer, mas a seleção brasileira está longe de ser uma equipe consolidada, com ideias fixas, um time coeso, que entra em campo e sabe o que vai fazer, que sabe quais movimentações fazer, que sabe em que momento todo mundo vai subir para pressionar. Acho que o Brasil está longe de ser essa equipe coordenada e uníssona, assim, nesse sentido. Então, acho que não dá para a gente falar que a seleção brasileira chega com um time titular consolidado. Acho que tem uma ideia que o Ancelotti vem tentando trabalhar desde que ele assumiu a seleção brasileira, e que ainda não virou um grande time, não se encaixou completamente, mas é o que ele pensa que é o melhor para a seleção brasileira, principalmente para começar a Copa do Mundo. E aí amanhã ele vai testar uma outra ideia, que aí

0: com Lucas Paquetá no meio de campo, dois volantes, um ponta de cada lado e um centroavante, um 4-3-3 aí mais fixo. Mas ao mesmo tempo também, né, Léo, na outra sonora que você trouxe aí, ele falou que o sistema não muda, que é um 4-4-2. Então tô um pouquinho curioso para ver quem é que vai marcar do lado esquerdo aí nesse Brasil amanhã. Se vai ser o Paquetá, se vai ser o Vini Júnior, que vai ter que recompor um pouco mais. Tô interessado para ver esse aspecto, assim, tático em relação ao time que o Ancelotti vai testar amanhã. Acho que é uma boa oportunidade. Eu pessoalmente, gosto dessa ideia de um meio do Brasil com três meio-campistas, né, reforçado. Não acho que o 4-2-4, né, que vem se falando, seja tão 4-2-4 assim. Acho que é mais 4-4-2 como o Ancelotti coloca mesmo. E o Matheus Cunha é esse segundo atacante, que é quase um meia. Mas eu gosto da ideia. Eu até pensaria no Danilo no lugar do Lucas Paquetá mesmo. E aí deixar Bruno Guimarães e Danilo com mais liberdade para chegar ao ataque e ter um meio de campo bem mais marcador mesmo para aliviar um pouco, principalmente o Vini Júnior, que a gente sabe que não é um cara muito dedicado na parte defensiva. Gosto do teste, acho que é um momento que faz sentido mesmo. Agora, falar que o time principal, que a ideia que o Ancelotti vem testando, que vem colocando em prática com o Rafinha, com agora Luiz Henrique, Vini Júnior e Matheus Cunha, está consolidado, acho que já é um pouquinho demais. É o time base, é o time principal, mas consolidado, sólido, não está esse time não, viu, Léo?
1: É, sobre essa questão aí do 4-4-2, aí tem muito a ver também com o jeito como vê futebol, né? Como pensa futebol técnico da seleção. Ele sempre faz questão de dizer, né, que é 4-4-2 sem a bola. Com a bola tem uma movimentação mais livre. E aí, eu particularmente, nessa que o André tava nessa bola que o André estava levantando aí, né? Eu fico curioso para saber se a gente pode ter finalmente o Rafinha jogando mais pelo lado esquerdo pela seleção brasileira, né? Como ele fez aí no Barcelona, como ele faz no Barcelona, e faz bem, né? De repente pode ser um caminho para ele jogar mais por esse lado na seleção brasileira e o Vinícius ficar ali mais avançado sem essa obrigação defensiva. E aí quando o Brasil recuperar a bola já está mais avançado também o Vinícius Júnior, né? Para interagir ali com o Rafinha. E para além disso, e ainda nessas questões de dinâmica ofensiva para dela... É curioso, porque você tem um país com uma cultura de camisa 9 muito grande, né, muito forte. Eu acho que para muita gente sempre foi impensável que o Brasil pudesse jogar uma Copa do Mundo sem um camisa 9 mesmo, um centroavantão, né? A gente teve aí, nas últimas Copas, muita dificuldade com os camisas 9, então... eu até acho que o Richarlison, eu falo isso com frequência aqui, eu até acho que o Richarlison fez uma boa Copa em 2022, mas o Gabriel Jesus foi mal em 2018, o Fred foi mal em 2014, tem que voltar lá em 2010 com o Luiz Fabiano para ter uma Copa minimamente razoável de um centroavante e tal. E durante esse ciclo, acho que assim, se a gente perguntasse aí até 3 meses atrás se o Brasil ia ter um camisa 9-9 mesmo, acho que ninguém ia imaginar que tivesse no time titular. Isso estava meio até fora do radar da seleção brasileira. De repente apareceu aí o Igor Thiago e ele surge como essa possibilidade de o Brasil ter um camisa 10 para essa Copa do Mundo. Um camisa 9, perdão, para essa Copa do Mundo. Você acha que o Igor Thiago tá pronto para assumir, para matar no peito essa daí, para dela, para falar assim, olha, agora o Brasil tem um camisa 9, um centroavante mesmo, e esse cara vou ser eu?
2: Olha, Léo, eu acho difícil responder isso, no sentido de que o Brasil, eu acho que hoje é uma seleção que não cria tanto, assim. Eu acho uma seleção ainda pouco coletiva e acho que o camisa 9 que hoje se mostra à disposição, que é o Igor Thiago, eu acho que ele não é o cara que, por exemplo, vai resolver jogos sozinho, como em outros momentos a gente teve camisas 9 na seleção brasileira o fazendo. Então, eu acho que pode ser para ele um pouco mais complicado essa situação de tentar resolver a camisa 9, porque eu acho que o Brasil não está fazendo muita parte dele na questão de municiar os seus atacantes para produzir, para criar chances grandes para poder fazer esses gols. Esse esquema com um atacante mais centralizado, eu pessoalmente gosto e acho que para os jogadores que a seleção brasileira tem hoje, combinaria, assim. Eu acho que é um esquema tático que para mim faz sentido, mais até do que vamos colocar de 4-2-4. Eu acho que o Brasil hoje tem jogadores para conseguir fazer esse tipo de jogo. Até pensando no Igor Thiago fazendo esse camisa 9 e também o Endrick. Eu acho que o Endrick poderia ser.

0: uma outra alternativa, um 9 diferente, um 9 móvel, mas um cara extremamente matador, que próximo da área, com um toque, ele resolve as jogadas. Então, assim, eu acho que o Brasil hoje combinaria mais nesse 4-3-3 ou 4-2-3-1, ou, enfim, dá para mudar os esquemas, ser 4-1-3-2. Mas eu acho que jogadores abertos pelo lado, eu acho que o esquema tático nessa forma favorece ao Igor Thiago, e acho que favorece também ao Rafinha. O que chama atenção é, o Brasil no último jogo antes da Copa do Mundo ainda está fazendo teste, e aí isso mostra o que foi esse ciclo de Copa do Mundo, com muitos técnicos, muitos testes, pouca convicção, e você chegando no último jogo antes da Copa, tendo que o treinador fazer teste, assim, quase inimaginável pensar isso, né? E não é culpa do Ancelotti, é culpa do que foi esse ciclo da Copa do Mundo da seleção brasileira. Mas assim, acho que o Igor Thiago tem uma boa chance pro jogo de amanhã, e vai ser um jogo contra uma seleção que tem uma boa defesa, que pode complicar e que pode simular cenários que o Brasil provavelmente vai encontrar durante a Copa, de um time fechado que vai explorar bastante contra-ataque, e o Brasil vai ter que utilizar dessa estratégia que o próprio Prats citou, de ter mais combinações, de ter mais posse de bola, de não ser um time extremamente direto, de ser um time que por vezes vai tentar infiltrar pelos lados, outra vez pelo meio. Eu acho que talvez o teste seja muito em relação a isso, de cenário que o Brasil vai encontrar dentro da Copa do Mundo. E aí, utilizar-se dessa outra forma de atacar, de um jogo mais combinado, com mais posse, acho que é por aí o teste mais que o Ancelotti vai tentar. Não só questão de nomes, mas mais pela forma diferente que talvez o Brasil vai se utilizar para tentar atacar um adversário que vai tentar se defender bastante.
1: 8h24, vamos fazer o primeiro intervalo aqui no 4 em Campo. Já queria só já preparar a nossa audiência para o seguinte: hoje às 8h30 da noite a gente vai ter um pronunciamento do ministro do Meio Ambiente e da Mudança do Clima, o João Paulo Ribeiro Capobianco. Então, 8h30 da noite, a gente vai fazer uma pausa aqui no 4 em Campo para formar a rede nacional de rádio e TV com o pronunciamento do ministro do Meio Ambiente e Mudança do Clima. Mas isso é daqui a pouquinho, ainda não, tá? Então, agora a gente vai para o intervalo. 8h25, voltamos em 3 minutinhos com mais no 4 em Campo de hoje.
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1: Voltando com informações da Zona Sul do Recife para você que acompanha a CBN, o trânsito já está mais tranquilo em vias importantes da região. A Avenida Domingos Ferreira tem movimento moderado, trânsito moderado também na Avenida Boa Viagem. E a Avenida Conselheiro Aguiar segue sem grandes retenções. A Via Mangue tem movimento tranquilo, tanto no sentido centro, quanto para você que vai em direção à Zona Sul da cidade. 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Betânia Ribeiro para a CBN Recife.
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1: 8:28, de volta o 4 em campo. Então é o seguinte, gente, vem aí na sequência um pronunciamento, né, que a gente vai ter hoje do ministro do Meio Ambiente e Mudança Climática, Rede Nacional de Rádio e TV. Nem adianta trocar de rádio, trocar de canal, porque vai estar em todas as rádios, em todos os canais abertos. Pronunciamento de 3:46 do ministro do Meio Ambiente e Mudança do Clima, o João Paulo Ribeiro Capobianco. Atenção, rede, nós vamos ouvir o pronunciamento do ministro. Na sequência, repórter CBN, intervalo de 1 minuto, e já voltamos com mais no 4 em Campo. Até já.
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3: Boa noite. Eu sou João Paulo Ribeiro Capobianco, ministro do Meio Ambiente e Mudança do Clima. Estou aqui hoje para prestar contas à sociedade brasileira dos avanços e dos desafios que temos nesse Dia Mundial do Meio Ambiente. Desde janeiro de 2023, o governo do Brasil voltou a tratar o meio ambiente como um indutor do desenvolvimento, não como obstáculo. Assim, estamos mostrando que é possível crescer, gerar emprego e renda sem deixar de proteger nossas florestas, nossas águas e nossa biodiversidade. Nos últimos 3 anos, o desmatamento na Amazônia caiu pela metade. No Cerrado, a redução foi de 32%. E no Pantanal, 65%. Ao proteger nossos biomas, salvamos a biodiversidade e evitamos lançar na atmosfera milhões de toneladas de gases de efeito estufa. Também ampliamos significativamente as áreas protegidas, com a criação de mais de 10 de novas reservas ambientais e o reconhecimento de terras indígenas e de territórios quilombolas. Somadas, elas equivalem em torno de 5 milhões de campos de futebol, esses em que veremos nossa seleção jogar durante a Copa do Mundo que se aproxima. Voltamos também a liderar a transição energética, a partir da substituição de combustíveis fósseis por opções mais limpas, como os biocombustíveis e eletricidade. Teremos estímulos à renovação da frota brasileira, tanto privada quanto de transporte público. Esses resultados são fruto de um amplo trabalho de cooperação entre o governo do Brasil, os estados e municípios e a sociedade civil. Eles só foram possíveis porque voltamos a investir em ciência, em monitoramento e a fortalecer instituições importantíssimas como o IBAMA e o Instituto Chico Mendes de Conservação da Biodiversidade, que foram alvo de tentativas de desmonte em anos anteriores. Outro fator central foi a retomada da cooperação internacional. E depois de 4 anos de exclusão, retomamos o Fundo Amazônia, que agora tem 9 países financiadores. Juntas, essas ações viabilizaram um volume recorde de 204 bilhões de reais em recursos públicos e privados, nacionais e internacionais, para o desenvolvimento sustentável no Brasil. Também voltamos a investir fortemente na recuperação de áreas degradadas e na restauração florestal. Hoje, temos 3,4 milhões de hectares recuperados. Neste ano, diante da previsão de um novo El Niño, reforçamos o monitoramento e colocamos em campo o maior contingente de brigadistas da nossa história. Aumentamos o número

aeronaves e equipamentos de prevenção e combate e apoiamos em mais de R$500 milhões os corpos de bombeiros dos estados onde há mais incêndios florestais. Hoje, no mundo inteiro, são os critérios ambientais que definem acordos comerciais e abrem as portas do investimento. Ir na contramão dessa tendência pode fechar mercados e isolar o país. Proteger as nossas florestas, os nossos rios e a vida de nossas famílias já seria a razão suficiente e é, ao mesmo tempo, uma garantia para o futuro próspero da economia brasileira. Nesse Dia Mundial do Meio Ambiente, renovamos o compromisso de deixar para as próximas gerações um país mais preparado e mais sustentável. Porque proteger o meio ambiente é proteger a vida e o futuro de todas as famílias brasileiras. Muito obrigado.

0: Sexta-feira, 5 de junho de 2026, a Agência Nacional de Mineração é a mais nova afetada pelo contingenciamento de recursos do Orçamento Federal. Com isso, não vão receber a vistoria presencial de segurança prevista para este ano, 43 barragens e 18 pilhas de mineração, que são estruturas formadas pelo armazenamento a seco de materiais extraídos ou processados. Parte das estruturas atingidas fica perto de comunidades e áreas sensíveis do ponto de vista ambiental. O corte de recursos também paralisa o combate ao garimpo ilegal e atrasa a liberação de novos projetos do setor, o que pode frear a criação de empregos e a distribuição de royalties da mineração entre estados e municípios. A crise no caixa atinge em cheio as principais agências reguladoras do país e decorre de um bloqueio de 22 bilhões de reais determinado pelo governo no fim de maio. O Brasil tem até o dia 3 de setembro para provar que não usa um antibiótico para produzir carnes e voltar assim para a lista de exportadores aceitos pela União Europeia. A suspensão do país foi determinada em 12 de maio. A decisão foi tomada praticamente 10 dias depois da assinatura oficial do acordo entre o Mercosul e a União Europeia. O Brasil vende anualmente 1 bilhão e 800 milhões de dólares de proteína animal para o bloco europeu. Carne de boi e porco, aves e pescados estão entre os itens exportados. No horário de Brasília, 8 horas e 35 minutos.
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1: 8:37, de volta o Quatro em Campo comigo e também com o Guilherme Pradella, com o Rafael Prates, com o André Neto, e a gente agora já tá assim 24 horas por dia permanentemente a caminho da Copa.
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1: Guilherme Pradella, agora com voz de gravado, fala Pradella.
3: Os jogadores do Irã receberam vistos para entrar nos Estados Unidos e disputar a Copa do Mundo de 2026. A informação é da agência de notícias Reuters. Nesta semana, o governo dos Estados Unidos afirmou que não impediria a entrada de atletas e membros da comissão técnica do Irã, mas prometeu fiscalização rigorosa sobre possíveis infiltrados da Guarda Revolucionária Islâmica durante o torneio. Israel e Estados Unidos estão em guerra contra o Irã desde o fim de fevereiro. O Irã foi a terceira seleção classificada para a Copa do Mundo, sem contar os anfitriões, Estados Unidos, Canadá e México. Mas precisou refazer o planejamento logístico por consequência da guerra. Em março, o presidente da Federação do Irã afirmou que o país iria boicotar os Estados Unidos, mas não a Copa do Mundo. Nos últimos meses, o conflito armado impactou, inclusive, na base de treinos do Irã para o Mundial. As atividades seriam realizadas em Tucson, nos Estados Unidos, mas foram movidas para o México. O Irã está no Grupo G, com Bélgica, Egito e Nova Zelândia, adversária da estreia no dia 15 de junho, em Los Angeles, às 10 horas da noite, horário de Brasília. Todos os jogos da seleção iraniana na fase de grupos serão nos Estados Unidos. De São Paulo, Guilherme Pradella.
1: Muito bem, 8:39 no horário de Brasília, de volta ao Quatro em Campo. Então, para falar um pouco mais de Brasil e Egito, que jogam amanhã às 19 horas, antes de falar do jogo em si, queria falar sobre goleiros, porque a gente tem o Alisson claramente como titular aí. No jogo contra o Panamá, o Ederson jogou o segundo tempo e amanhã o Carleto já avisou que vai jogar o Everton no segundo tempo, né? Alisson no primeiro tempo, o Everton no segundo tempo. Um bate-bola aqui entre vocês três. Elenquem os três goleiros de vocês em ordem de titular, reserva imediato e segundo reserva, se estivesse na mão de vocês. Se a escolha fosse de vocês, não é o que vocês acham que o técnico pensa. É vocês. Com esses três goleiros, qual seria a hierarquia? E de 0 a 10, qual é o nível de segurança que vocês têm nos goleiros da seleção brasileira? Começar com você, André Neto.
4: Alisson, para mim, indiscutivelmente titular, número 1, 9 de confiança nele, acho que só não é mais porque tem a principal questão com ele, que é a questão das lesões recentes que ele teve, principalmente nessa temporada aí, teve a reta final de temporada dele no Liverpool muito afetada por conta das lesões, então tem a questão aí do ritmo de jogo. E aí depois, olha, difícil, hein, entre o Everton e Ederson, acho que colocaria o Everton à frente, viu? O Ederson, do que tenho visto, do que vi dos últimos jogos dele na Turquia, não foi legal. O Everton, para mim, um pouquinho à frente, mas aí com pouquíssima confiança nessa decisão entre o reserva da meta do Brasil, Léo.
1: Dia que eu for passar um cheque sem fundo para alguém, eu vou passar pro André Neto, que se ele tem 9 de confiança no Alisson, eu espero que em mim seja pelo menos uns 15. Rafael Prates.
5: Alisson, o Everton e Ederson. Confiança, 6.
1: Aí já tá mais comigo, já tô mais nessa daí. E você, Guilherme Pradella?
6: A ordem é a mesma, o Alisson em primeiro, com o Everton e o Ederson, assim, pouquíssima diferença. Para colocar o Everton um pouco à frente do Ederson, mas pouca coisa. Acho que o Everton tá fazendo um bom campeonato brasileiro, por exemplo, pelo Grêmio. Nível de confiança, essa nota não vai ser nem para te desagradar, nem para te deixar feliz, viu, Léo? É porque eu acho que a experiência dele conta muito, eu acho, em Copa do Mundo, mas acho que tem essa questão

0: essa questão física de ritmo de jogo para goleiro é algo que pega demais, assim. Eu acho que é um detalhe bem, bem importante a se considerar. Então eu vou ficar com uma nota 7. Acho que a experiência dele para a Copa do Mundo pode fazer ele cortar caminhos em algumas questões, mas me preocupa muito a questão de ritmo de jogo.
1: Muito bem, 8h42, e esse Brasil e Egito de amanhã? Olha só, o Egito, o Rafael Prates, ele vai impor um jogo mais de paciência, de tentar abrir uma defesa mais fechada do que foi, por exemplo, o Panamá? Porque o Panamá tentou jogar, né? E até conseguiu no primeiro tempo, não conseguiu no segundo. Amanhã você espera um jogo bem diferente nesse sentido, Prates?
2: Espero que sim, Dai. O Panamá também tentou jogar, porque o Brasil permitiu que o Panamá tentasse jogar. Que o Brasil fez um gol a 58 segundos no Maracanã, domingo passado, e o Brasil topou um jogo de saída rápida, de contra-ataque. Como imagino que é difícil amanhã alguém fazer ou marcar um gol a 58 segundos, já muda logo de cara isso, né? A seleção egípcia é uma seleção com uma bola.
3: Principal mostra de oferece decoração
2: muito
3: e
2: mais dificuldade que a seleção egípcia com a bola vai oferecer muito mais dificuldade ao Brasil que o Panamá. Então, tem jogadores melhores, um conjunto melhor. Um time melhor coletivamente também, e parece assim um amistoso muito interessante para a seleção brasileira. Para a gente ter uma ideia de nível do Brasil contra um adversário mais qualificado que o Brasil enfrentou contra o Panamá, e para a gente observar também as mudanças do Ancelotti, como elas vão impactar no time. Com o Paquetá, com o centroavante agora, com outro lateral esquerdo. Amanhã tem muita coisa para a gente observar em relação ao que o Egito pode oferecer. Eu acho que pode oferecer dificuldades ao Brasil, quando o Brasil tiver a bola, quando o Brasil perder a bola, e também como as mudanças do Brasil podem melhorar o time. Ofensivamente, como o time pode tentar ser mais criativo para jogar, talvez um time que vai além de contra-ataque, marcar mais atrás, como foi no primeiro tempo com os chamados titulares em campo, enfim, jogo difícil. O Egito vai oferecer mais resistência para defender e mais dificuldade quando tiver a bola para atacar o Brasil amanhã.
1: Time do segundo tempo do Brasil, né? Você vai ter aí o Everton no gol, uma linha de defesa que aí pode ser ou Ibanez, Bremer, o Léo Pereira jogando o jogo inteiro como foi contra o Panamá e o Alexandro, ou você pode fazer Danilo, né, Ibanez, o Bremer mais pela esquerda pontualmente ali, né, por não ter zagueiro pela esquerda na reserva, e o Alexandro. Aí o meio de campo vai ter Fabinho e o Danilo do Botafogo, né, o Danilo Santos, e aí o quarteto de frente fica com o Matheus Cunha, né, com o Endrick, o Rayan. E tá faltando um aí, me socorro.
2: Do Luiz Henrique?
1: Luiz Henrique, boa. Luiz Henrique. Que aí tem que ver como é que vai ser essa dinâmica, né? Porque aí Luiz Henrique e Rayan jogando juntos, enfim. Mas e esse time do segundo tempo aí, Pradela? Você acha que pode dar uma resposta positiva, como deu com a... Porque, assim, deu uma resposta positiva contra o Panamá, mas os que melhor deram resposta positiva contra o Panamá passaram pro time do primeiro tempo, Pradela.
0: A sensação que me passa é que o Ancelotti ele está levando muito em consideração assim, os desempenhos que os jogadores têm tido para fazê-los seguirem no time. Assim, é uma sensação que me passou, e acho que amanhã não vai ser diferente. Me chama muito a atenção esse ataque assim, com o Luiz Henrique, com o Endrick e com o Rayan. É claro que tem aquela história de quem está no banco parece que sempre joga melhor do que quem está como titular, né? Quando o titular não está bem. Então aí parece que o reserva fica mais interessante, parece que ele pode ser uma solução melhor, maior do que o titular. Mas sempre tem também a questão de o cara que está no banco geralmente vai entrar bem, porque também o adversário está cansado, porque o jogo já é diferente, às vezes você já está com um placar a seu favor, então tudo isso tem que ser levado em conta. Mas assim, o Endrick, eu vou continuar batendo nessa tecla assim por mais um bom tempo. Eu acho que o Endrick, para esse próximo amistoso, eu torço que ele tenha muito tempo em campo, viu, Léo? Eu realmente torço, porque eu acho que é um cara que pode ser um diferencial que o Brasil pode ter no ataque. Acho que o Raia também tem um tipo de jogo, o Luiz Henrique tem um tipo de jogo que faz a diferença, mas eu acho que o Endrick, ele pode ser uma peça que talvez o Brasil possa ter como um diferencial, porque eu não vejo Rafinha e Vinícius Júnior hoje sendo esses diferenciais dentro da seleção brasileira. Não sei se com esse outro esquema, com o Paquetá, com um jogador mais um meia, o Brasil começa a criar mais e aí talvez apareça, talvez melhore o futebol do Vinícius Júnior e do Rafinha. Espero que sim, porque são jogadores...

0: mais alto nível do futebol mundial. Mas eu ainda torço para que o Endrick tenha bastante tempo em campo para conseguir jogar bem e aí conseguir uma vaga no time titular.
1: Ah, e eu esqueci aqui do Martinelli, né? Então, para ficar mais simétrico o time, é possível que seja Martinelli mais pela esquerda, aí o Matheus Cunha, né? O Endrick como centroavante, e aí seria Luiz Henrique ou Rayan. É, para quem você acha que sobra nesse segundo tempo aí, André?
2: Eu acho que o Ancelotti já tem mais conhecimento do Luiz Henrique. Acho que talvez o Rayan possa ganhar uma chance de atuar por um pouquinho mais de tempo. Mas é curioso, né, Léo? Porque na primeira etapa a gente deve ter novamente Rafinha e Vini Júnior, que são os dois pontas esquerdas. A ver aí quem que vai ter que fazer a ponta direita, porque não me parece ser algo produtivo, tanto pro Vini quanto pro Rafinha. E aí no segundo tempo tem o Rayan e o Luiz Henrique, os dois pontas direitas aí também brigando para ver quem que entra na equipe. Eu acho que talvez, a depender de como for o desempenho da seleção brasileira aí na fase de grupos, o Ancelotti tem que tomar uma decisão difícil aí, de tirar ou o Vini Júnior ou o Rafinha para ter um dos dois só ali na ponta esquerda e ter um time que faça mais sentido com todas as peças encaixadas nas suas respectivas posições. Espero ver o Rayan um pouquinho mais. Acho que ele teve menos chances ainda na seleção brasileira, acho que é um garoto com potencial para estourar mesmo nessa Copa do Mundo. Acho que o Luiz Henrique também, acho que o Luiz Henrique tá meio esquecido na Rússia, mas também é outro jogador muito talentoso. E eu não gostaria de ver, apesar do que eu falei, né, de que eu gosto do time titular da seleção com três meio-campistas, eu gostaria de ver ou o Luiz Henrique ou o Rayan como titular, e eu tiraria ou o Vini Júnior ou o Rafinha. Nesse momento, tiraria o Rafinha do time titular do Brasil.
1: 8h49, o intervalo, já voltamos com mais. Em 3 minutinhos a gente volta.
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5: Estádio do Arruda segue passando por obras, mas a data para que o torcedor do Santa Cruz possa voltar a acompanhar o Santa jogando por lá ainda não existe essa definição. Muito por conta da questão financeira do Santa Cruz, que nesse momento vai realizando a obra, mas de forma lenta, já que não tem muito dinheiro em caixa para fazer reformas mais significativas, mas com acordos, especialmente com a federação, vai dando prosseguimento às necessidades que tem o estádio José do Rego Maciel. As informações do Santa Cruz na Rádio CBN, a rádio que toca notícia.
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6: E no Náutico, o final de semana será de treinamentos, já que o Timbu joga na próxima terça-feira, 7 da noite, contra a equipe do Fortaleza. A comissão técnica está ganhando opções e perde um jogador para terça-feira. Vitor Andrade é um desfalque confirmado por suspensão. Em contrapartida, o Anderson está voltando, Juninho também voltando a ficar à disposição, deve ficar no banco de reservas, e existe uma disputa entre o camisa 9, se será Paulo Sérgio ou Derek. Mas para Derek, para o jogo da próxima terça-feira, 7 da noite, nos Aflitos, Pedreira contra a equipe do Fortaleza.
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7: O Esporte protocolou uma notícia de infração disciplinar na Procuradoria do STJD contra o técnico do Náutico, Hélio dos Anjos, em razão de atos cometidos após a vitória do Esporte no clássico do último sábado. Segundo a nota, analisando as imagens de cenas ocorridas após o encerramento da partida, o Sport identificou a agressão praticada pelo treinador do Náutico contra Carlos de Pena. Diante das imagens, que não deixam dúvidas, e a respeito da infração, o Departamento Jurídico do Leão acionou a Procuradoria para apurar o caso e proceder com o processo disciplinar. Informações do Sport no 4 em Campo.

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1: 8h52, reta final aqui do 4 em Campo de hoje, abraçando você, ouvinte, que manda mensagem pra gente. João Batista, de Campinas, tá aqui também, mandando mensagem pra gente. O Sérgio Sumi, o Tony, de Campos do Jordão, ouvindo a gente em frente à lareira com vinho italiano. Que beleza, hein? Tá sabendo viver. Rita de Cássia, aqui com a gente também. Valdivino Marques, tá mandando mensagem. Não gostou aqui daquela entrada do Casemiro no Endrick. O Antônio tá perguntando aqui do João Pedro e o Pedro, pois é, eram opções de centroavantões, mas não foram pra Copa. DJ Alexandre de Fortaleza, o negócio chato que é a seleção brasileira. Vou desligar o rádio, vou desligar a TV e volto a ligar depois da Copa.
2: Só dia 20 de julho, que é segunda-feira, que dia 21 já tem Copa Sul-Americana.
1: Ele quer ver o Fluminense dele, viu, Prats?
2: Ah, o Flusão é 21, não, 21, o Flusão na Libertadores só em agosto.
1: Só em agosto.
2: O brasileiro é 22. É uma quarta-feira depois da Copa.
3: Não, não, né?
2: Só ou não.
3: Porque tem jogo contra o Bragantino.
1: Ah, vai adiar, né?
2: É, esse jogo vai ser adiado. Deve ser só no final de semana, então.
1: Pedro Luiz
2: final de semana depois da Copa.
1: Isso. Pedro Luiz de Sertãozinho tá aqui também mandando mensagem pra gente. Salamandra, tá aqui também o Marcelo Lefebvre, que diz que descobriu por um amigo meu que eu sou santista. Não sei quem é esse amigo aí, mas tá totalmente
2: equivocado. Eu sei quem foi esse amigo aí.
4: Fala fome.
2: Eu sei quem foi. Não falo nem sobre tortura, mas eu sei quem foi.
1: Como diria o outro, não sou, não. E o Jorge, na Zona Leste, Vila Matilde, diz que tomando banho, fazendo barba, fazendo janta, tá sempre ouvindo a gente. Boa, assim que eu gosto. E tá aqui também falando que o melhor goleiro da seleção brasileira é o Bruno Bortolassi, que tá dizendo que o melhor goleiro da seleção é o quarto goleiro do Flamengo, que tá lá completando os treinamentos. Que maldade. O Alexandre Pedro, em Indaiatuba, tá aqui com a gente também. Olha só, amanhã tem Brasil e Egito, mas outros bons jogos aí pra gente ficar de olho também. Ó, a agenda, 10 da manhã, Bélgica e Tunísia, 2h45, Portugal e Chile, 3h30, Estados Unidos e Alemanha, 4 horas, Suíça e Austrália, 5 horas, Inglaterra e Nova Zelândia, 7 horas, Venezuela e Turquia, 9 horas, Argentina e Honduras. O que você mais destaca aí dessa agenda, André Neto?
5: Olha, Léo, eu tenho curiosidade para ver a Argentina, que deve ter mudanças aí nesse amistoso de amanhã contra Honduras. Acho que o jogo da Bélgica contra a Tunísia talvez seja o amistoso mais equilibrado desses daí que você citou, e acho que é uma oportunidade legal para a gente ver uma Tunísia que foi muito competitiva nas eliminatórias africanas, jogando contra uma Bélgica que já foi mais potência aí nas seleções europeias, mas que ainda é uma seleção de alto nível aí para a Copa do Mundo. Acho que em termos de equilíbrio e de seleções que estarão na Copa, é o amistoso mais legal de amanhã.
1: Rafael Prates, o Haiti, que é adversário do Brasil na primeira fase, joga já às 9h contra a seleção do Peru, treinada pelo Mano Menezes. Tem que tomar cuidado com os cacuetes que a gente tem na apresentação, né?
2: É verdade. Quase saiu eu ia falar sobre esse jogo, viu, Dai?
1: Pois não.
2: Não, esse jogo tá atrasado, né? Porque as delegações chegaram com atraso ao estádio.
1: Em
2: Miami? Não sei se foi um problema de deslocamento, de trânsito, enfim. Esse jogo já era para ter começado. E vai começar, vai ter execução dos hinos daqui a pouco, para começar esse jogo Haiti e Peru. E a seleção do Haiti, se comparada à seleção que começou contra a Nova Zelândia, goleou 4-0 há 3 dias, hoje com 5 mudanças. Então, meio time diferente do que vai atuar contra a seleção peruana. Daqui a pouco, Haiti e Peru. O Haiti, que é o segundo adversário do Brasil na Copa do Mundo.
1: Guilherme Pradella, o outro jogo para ficar atento amanhã, eu acho, né? Esse Estados Unidos e Alemanha, 15h30, bom jogo, hein?
3: Eu ia citar isso, na hora que você começou a falar de destaques de jogos, na hora eu pensei nos Estados Unidos e Alemanha, a ver, né? Assim, a gente teve recentemente seleções grandes com amistosos aí tropeçando, não sei se tropeçando, né? Se o jogo da França contra a Costa do Marfim foi um tropeço, né? Mas imaginava-se que era inclusive mais favorita, e a ver como que a Alemanha vai fazer esse amistoso contra os Estados Unidos. Mas você foi passando os jogos, para mim já era a primeira rodada da Copa do Mundo, Leonardo, né?
1: Você liga a TV de manhã e vai até a noite para ir entrando no clima da Copa. 8h56, última pausa aqui no 4 em Campo.
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1: 8h58, Guilherme Pradella, André Neto, Rafael Prates, boa noite, ótimo fim de semana a todos.
2: Obrigado, até.
3: Abraço. Fico esperando depois relatos do almoço, Leonardo Dai.
1: Boa noite. Não foi, vai ficar sem relato agora também. Obrigado a você, ouvinte, pela companhia. Agora vem aí o repórter CBN. Na sequência, para quem tá no radinho, Voz do Brasil. Programação da CBN volta às 10 da noite com o CBN Noite Total com o Guilherme Muniz. Para quem tá na internet, já depois do repórter CBN, tem o CBN Noite Total. Obrigado a todos pela companhia e até a próxima.
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1: Sexta-feira, 5 de junho de 2026, desastres climáticos afetaram 84,5% dos municípios brasileiros entre 2015 e 2024. Ao todo, 1 milhão e 700 mil moradias ficaram danificadas. Os prejuízos somaram mais de 450 bilhões de reais. Os dados são do Adapta Cidades, programa do governo federal lançado no ano passado para apoiar os municípios a desenvolverem planos de adaptação climática. Um levantamento recente do Centro Nacional de Monitoramento e Alertas de Desastres Naturais mostrou que de 2020 a 2023, a incidência de eventos climáticos extremos subiu quase 223%. O CEMADEM usou como base comparação às ocorrências verificadas na década de 90. Menino de 11 anos e a jovem de 19 mordidos por tubarões em praias do Grande Recife no início da semana saíram da UTI. Os dois apresentam quadro de saúde estável. O garoto foi transferido para um hospital particular e a jovem permanece na enfermaria do Hospital de Restauração. A criança teve a perna esquerda amputada numa cirurgia e sofreu fraturas em uma das mãos. A jovem teve a perna arrancada no acidente. Em julho, pesquisadores vão retomar o monitoramento das espécies de tubarão presentes na região depois de mais de 10 anos. A princesa herdeira da Noruega, Mette Marit, foi colocada em uma lista de espera para um transplante de pulmão, segundo o comunicado da Casa Real Norueguesa divulgado hoje. O documento aponta para uma nova piora do estado de saúde dela. A princesa de 52 anos teve diagnóstico de fibrose pulmonar em 2018. A doença crônica provoca cicatrizes no órgão e reduz a capacidade de absorção de oxigênio. No horário de Brasília, 9 horas.
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5: Está no ar a Voz do Brasil. As notícias do governo federal que movimentaram o país no dia de hoje. Olá, boa noite.
6: Boa noite para você que nos acompanha em todo o país.
5: Sexta-feira, 5 de junho de 2026.
6: Vamos ao destaque do dia. Bom condutor ganha incentivo na hora de renovar a carteira.
5: Agora é lei. Motoristas que não cometeram infrações terão a CNH renovada de forma automática. Gabriela Noronha.
7: Cerca de 2 milhões de motoristas já foram beneficiados desde a publicação das novas regras, em dezembro do ano passado.
6: Você vai ouvir também MEC Idiomas.
5: Já está no ar plataforma digital para ajudar o cidadão a aprender inglês e espanhol de graça.
6: Presidente Lula destaca que saber outro idioma amplia oportunidades e abre novas portas na vida das pessoas.
8: O governo está fazendo, utilizando a tecnologia para criar oportunidade de vocês poderem aprender coisas que a gente não conseguia há muito tempo atrás.
5: E ainda, bloqueio voluntário e simultâneo de todas as casas de apostas autorizadas do Brasil.
6: Mais de 574 mil pessoas já usaram a plataforma que permite a autoexclusão de bets. Márcia Fernandes.
9: Cerca de 40% apontaram a perda de controle sobre jogos e afirmaram que os impactos na saúde mental foram o principal motivo para a autoexclusão.
5: Hoje, na apresentação da Voz do Brasil, eu, Luciana Vasconcelos e Luciano Seixas.
6: E acompanhe a gente ao vivo, acesse radiogov.ebc.com.br ou o canal Gov na sua TV aberta.
5: Bons condutores vão ter renovação automática da Carteira Nacional de Habilitação.
6: É o que prevê lei sancionada hoje pelo presidente Lula.
5: A medida integra o programa CNH do Brasil, que facilita e deixa mais em conta o acesso à primeira carteira de motorista.